0: Presidente eleito da Colômbia acusa Gustavo Petro de tentar golpe de Estado e paralisa a transição de governo. Argentina se classifica ao virar contra o Egito com 3 gols nos minutos finais de jogo. E morre Benedito Rui Barbosa, criador de Pantanal, O Rei do Gado e Terra Nostra. Olá para você que está aqui comigo, eu sou Leandro Gouveia e essa é a segunda edição do podcast Panorama CBN de terça-feira, 7 de julho de 2026. Em menos de meia hora eu te conto as principais notícias do dia. Essa terça-feira foi o segundo dia de audiências públicas sobre a proposta do governo americano de aplicar uma tarifa de 25% contra produtos brasileiros naquela investigação que questiona o PIX, o desmatamento, o mercado de etanol, a falsificação de produtos, entre outras coisas. O senador Flávio Bolsonaro, do PL, estava acompanhado do irmão, o deputado cassado Eduardo Bolsonaro, que articulou para o governo Trump aplicar o tarifaço do ano passado. Flávio agora pediu para o governo Trump desistir das taxas e manter o que chamou de sucesso do PIX. Assim como fez na carta enviada na semana passada ao governo americano, Flávio Bolsonaro mencionou que este é o pior momento possível para a aplicação da medida, porque ele considera que a sanção pode favorecer eleitoralmente o presidente Lula, e defendeu o adiamento. Flávio argumenta que o próprio governo Lula é responsável pelas tarifas. O senador gravou um vídeo depois de participar da audiência.
1: Fizemos aqui uma defesa técnica, mas também política, explicando que o único que quer essa tarifa no Brasil é o Lula, achando que isso pode ter algum benefício eleitoral para ele. E, gente, é impressionante como é que tinha todo mundo lá, os defensores das empresas, os produtos brasileiros, advogados, empresários, mas não tinha ninguém, nenhumzinho do governo Lula escalado para fazer a defesa nessa espécie de tribunal, que é quem vai sugerir ou não que as tarifas sejam aplicadas.
0: O governo Lula escalou uma diplomata para observar a audiência e não para falar, por já estar em negociação direta com o governo americano e uma nova reunião deve acontecer ainda nessa semana. O governo também já tinha apresentado uma resposta formal à investigação, dizendo que os Estados Unidos não comprovaram que políticas brasileiras sejam discriminatórias ou criem barreiras ao comércio americano. O governo brasileiro também afirmou que críticas americanas ao PIX e a decisões do Supremo Tribunal Federal não são questões comerciais, mas divergências sobre políticas internas brasileiras. No dia anterior, empresas americanas como Tesla, Coca-Cola e eBay enviaram pedidos formais para a Casa Branca recuar da medida que pode elevar os custos delas. E o ministro Alexandre de Moraes, do Supremo Tribunal Federal, determinou que o senador Flávio Bolsonaro preste depoimento à Polícia Federal, acolhendo um pedido da Procuradoria-Geral da República. O senador tem até 10 dias para depor no caso que investiga crime de calúnia contra o presidente Lula. Em janeiro desse ano, Flávio Bolsonaro publicou mensagens associando Lula ao tráfico de drogas e a lavagem de dinheiro, além de postar imagens do presidente brasileiro junto com o ex-líder da Venezuela, Nicolás Maduro, acompanhadas de um texto afirmando que o presidente brasileiro será delatado. E a Polícia Federal prendeu em flagrante o ex-prefeito de Belford Roxo, no Rio de Janeiro, Márcio Canella, do União Brasil. Os agentes encontraram um fuzil, que é uma arma de calibre restrito, no carro dele. Canella é pré-candidato ao Senado, próximo politicamente de Antônio Rueda, presidente do União Brasil e candidato a deputado federal. Então, depois de Cláudio Castro, do PL, é mais um candidato ao Senado do palanque de Flávio Bolsonaro, implicado com a Polícia Federal. Canella era alvo de um mandado de busca e apreensão nessa sexta fase da Operação Unha e Carne, mas acabou preso por causa da arma. A investigação mira uma rede de postos de combustíveis no Rio de Janeiro. Segundo um relatório de inteligência financeira do COAF, esse grupo movimentou mais de 7,6 bilhões de reais nos últimos 6 anos com a ajuda de políticos. Ao todo, os policiais saíram para cumprir 19 mandados de busca e apreensão na capital fluminense, em Niterói, São Gonçalo, Itaboraí e Resende. Outro alvo das buscas foi o ex-secretário estadual de Polícia Civil, delegado Marcos Vinícius Amin. A operação também mirou o inspetor da Polícia Civil, Pablo Juquiá Félix Ferreira, apontado como verdadeiro controlador da rede de postos em nome de Laranjas, e o ex-policial militar Juraci Prudêncio. Prudêncio já foi citado no relatório final da CPI das milícias da Assembleia Legislativa do Rio como chefe de um grupo paramilitar em Nova Iguaçu. Em nota, a Corregedoria-Geral da Polícia Civil informou que abriu um procedimento disciplinar e que não aceita desvios de conduta. A PM informou que o ex-policial citado foi expulso da corporação em 2011. Até o momento em que eu gravo, a Polícia Federal apreendeu 10 carros de luxo, além de 6 armas, dinheiro em espécie, 7 relógios de alto valor. A justiça determinou o bloqueio de bens e a suspensão das atividades das empresas suspeitas. Essa mesma operação prendeu, na semana passada, o pastor Márcio Pôncio e o ex-presidente da Alerj, Rodrigo Bacelar, e o bicheiro Adilcinho também foram alvos, mas já estavam presos por outros crimes. No Oriente Médio, 3 navios foram atingidos nas águas do Estreito de Hormuz. A informação foi divulgada por uma agência britânica de segurança marítima. Os ataques aconteceram depois que o Qatar denunciou uma ação do Irã contra uma de suas embarcações. Em resposta, o governo dos Estados Unidos revogou uma licença que suspendia temporariamente as sanções ao petróleo do Irã. Essa isenção, que foi anunciada em junho, ia permitir que o Irã produzisse e vendesse o produto até o dia 21 de agosto. O Irã afirmou que não haverá novas negociações de paz enquanto o presidente Donald Trump não interromper suas repetidas ameaças de reiniciar a guerra. Essa tensão fez o preço do petróleo subir nesta terça-feira para os maiores valores em 2 semanas. No momento em que eu gravo, o barril do tipo Brent tem alta de 5%, negociado a $75. Com a fuga de dinheiro do Brasil por aversão ao risco nesse momento de tensão, o principal índice da Bolsa de Valores de São Paulo fechou em baixa de 0,25% aos 172.020 pontos. O dólar comercial subiu 0,39%, cotado a R$ 5,15. O euro vale R$ 5,88, com alta de 0,17%. Saiu uma nova pesquisa do Instituto Datafolha, que mostra que a disputa pelas 2 vagas do Senado por São Paulo vai começar emparelhada. A ex-ministra Marina Silva, da Rede, e a ex-ministra Simone Tebet, do PSB, dividem a liderança na pesquisa estimulada. Marina aparece com 18% das intenções de voto e Tebet tem 16%. Pela margem de erro de 2 pontos, as 2 estão em empate técnico. Logo atrás das líderes, aparece o deputado federal Ricardo Salles, do Novo, com 13% das intenções de voto. Ele empata, tecnicamente, com Simone Tebet. Depois aparecem o presidente da Assembleia Legislativa de São Paulo, André do Prado, do PL, com 11%, e o ex-secretário de Segurança Pública, Guilherme De Hitt, do Progressistas, que tem 10%. O deputado federal Paulinho da Força do Solidariedade fecha a lista com 8%. Como o eleitor vai votar em 2 nomes para o Senado, o cenário estimulado permitiu até 2 respostas por entrevistado. Mesmo assim, 17% disseram que vão votar em branco, nulo ou em nenhum candidato, e outros 7% não souberam responder. O levantamento do Datafolha ouviu 1.608 pessoas entre os dias 1º e 3 de julho em 71 municípios paulistas. O nível de confiança, considerando a margem de erro, é de 95%. A pesquisa está registrada no TSE sob o código SP-01703-2026. O Consulado-Geral do Brasil em Nova York foi esvaziado e fechado temporariamente nessa terça por causa do risco de desabamento de um arranha-céu vizinho, que passa por reformas na ilha de Manhattan. 2 vigas de sustentação entortaram entre o 21º e o 22º andares do edifício comercial, que tem 37 andares. Parte da estrutura cedeu e alguns pisos afundaram, o que fez tijolos se desprenderem da fachada. O prédio afetado abrigava um escritório da farmacêutica Pfizer e está sendo transformado em um condomínio residencial. Todos os operários conseguiram sair em segurança e ninguém ficou ferido. A polícia isolou o quarteirão e proibiu a circulação de carros e pedestres. No primeiro dia da cúpula da OTAN, a Aliança Militar do Ocidente, o presidente da Ucrânia, Volodymyr Zelensky, fez um apelo e disse que a Europa precisa o mais rápido possível de um sistema de defesa aérea para conter os bombardeios da Rússia. Zelensky cobrou o envio de mísseis americanos Patriot e disse que vai tratar do assunto nessa quarta-feira em reunião com o presidente dos Estados Unidos, Donald Trump. O presidente americano, ao lado do presidente da Turquia, onde acontece a cúpula, criticou a falta de apoio dos aliados europeus na guerra contra o Irã e disse que estava apenas testando a lealdade do bloco e que ficou desapontado. Diante da pressão dos Estados Unidos por mais gastos com defesa, O secretário-geral da OTAN, Mark Rutte, anunciou novos acordos de armas que somam dezenas de bilhões de dólares. Segundo a agência de notícias Reuters, os anúncios incluem a compra de drones de uma empresa americana, aeronaves da sueca Saab e mais de 40 bilhões de dólares para o combate a drones nos próximos 5 anos. Na Síria, 2 explosões no centro de Damasco deixaram 18 pessoas feridas, incluindo 4 policiais. E o ataque aconteceu perto do hotel Four Seasons, onde o presidente da França, Emmanuel Macron, estava hospedado. De acordo com a agência estatal síria Sana, 2 bombas improvisadas, uma em um carro e outra em uma lixeira, explodiram enquanto eram desativadas pelas equipes de segurança. Só que veículos locais contestam essa versão e afirmam que as bombas detonaram normalmente. Vídeos nas redes sociais mostram colunas de fumaça e carros em chamas na região. Apesar do susto, a agenda de Macron no país foi mantida. Fontes de segurança ouvidas pela emissora Al Jazeera apontam que o grupo extremista Estado Islâmico ou milícias ligadas ao antigo regime podem estar por trás do atentado. Até agora, nenhum grupo assumiu a autoria da ação. E a líder da direita da França, Marine Le Pen, anunciou que vai concorrer à presidência do país em 2027. A candidatura foi confirmada depois que o Tribunal de Apelação de Paris reduziu a pena de inelegibilidade da política. Le Pen foi condenada pelo desvio de 1,4 milhão de euros do Parlamento Europeu entre os anos de 2004 e 2016 para pagar funcionários do próprio partido. A justiça manteve a pena de 3 anos de prisão, mas ela vai cumprir apenas 1 ano em regime aberto, com o uso de tornozeleira eletrônica. Com o recurso apresentado pela defesa, a aplicação da pena fica suspensa e Marine Le Pen vai poder fazer campanha normalmente. Na Colômbia, o presidente eleito Abelardo de la Espriella anunciou que vai suspender a transição de governo. Ele acusa o atual presidente Gustavo Petro de planejar um golpe de Estado e convocou as Forças Armadas para proteger a democracia. Petro questiona o resultado da votação de junho, que elegeu Espriella contra o governista Ivan Cepeda. Sem apresentar provas, o atual presidente disse que corre o risco de ser preso e chamou a militância para as ruas no dia 20 de julho. Apesar dos ataques de Petro, observadores internacionais e autoridades eleitorais garantem que a eleição foi limpa e descartam qualquer fraude. A posse do novo presidente, que tem o apoio de Donald Trump, está marcada para o dia 7 de agosto. E a líder da oposição na Venezuela, Maria Corina Machado, foi impedida pelo governo dos Estados Unidos de voltar para o país nessa crise humanitária causada pelos terremotos, que já deixaram mais de 3.500 mortos. Segundo o portal Axios, autoridades do governo americano criticaram a movimentação da líder política e classificaram a atitude como um oportunismo político grotesco. Em vídeos na internet, Maria Corina afirma que quer voltar para ficar perto dos venezuelanos, mas diz que está sendo impedida pelo regime local. Na última sexta-feira, ela tentou voar do estado da Virgínia, nos Estados Unidos, para Curaçao. De lá, ela pretendia seguir para a Venezuela, mas o avião fretado foi impedido de seguir viagem. Já no domingo, Maria Corina tentou embarcar da cidade do Panamá, mas a companhia aérea Copa Airlines não permitiu o embarque, de acordo com informações do jornal Wall Street Journal. Na Copa do Mundo, a Argentina passou pelo Egito em uma virada fantástica. O Egito estava ganhando de 2-0 até o finzinho do jogo e a Argentina conseguiu fazer 3 gols nos 12, 13 minutos finais do segundo tempo. O Messi conseguiu marcar mais um na Copa, ficando isolado na artilharia com 8 gols. Já são 21 gols do Messi em Copas do Mundo, 2 a mais que o segundo colocado, que é o francês Kylian Mbappé, que tem 19 gols em mundiais. Messi também alcançou uma marca não tão esperada. É o primeiro jogador a perder 2 pênaltis em um mesmo mundial. Ele já tinha perdido uma cobrança contra a Argélia e agora perdeu um também contra o Egito. E o Messi chorou bastante depois da vitória. Disse que a Argentina estava 10 metros abaixo da terra e conseguiu sair. Esse grupo nunca desiste, não abaixa a cabeça e tenta até o final, disse o craque. É igualzinho o Brasil, né, Messi? O técnico Lionel Scaloni nem conseguiu falar direito quando o repórter perguntou o que ele estava sentindo.
2: Quero saber como estás, o que sentís?
3: Não posso levantar a mirada, lo siento. Estou muito emocionado. Que grupo de jogadores, hermano.
2: Já está, me tenho que ir, deixa.
0: Que grupo de jogadores, ele diz. A Argentina pega agora nas quartas de final o vencedor de Suíça e Colômbia, que acontece no momento em que eu gravo. Você já sabe o resultado. E quem vai pegar a Espanha é a Bélgica, que passou por cima dos Estados Unidos, metendo 4-1. A notícia ruim para a seleção é que o meia belga Amadou Onana teve uma ruptura no ligamento cruzado anterior do joelho direito e vai ficar fora do resto da Copa. Ainda assim, ele comemorou com bota ortopédica e muleta. E a seleção da Bélgica publicou algumas provocações contra a seleção dos Estados Unidos, que tinha conseguido reverter aquele cartão vermelho e a suspensão do atacante Felloran Balogun. Uma das publicações sobre a vitória trazia o texto "Reverta isso! Quero ver agora!" E uma outra publicação tinha a legenda "Isso se chama futebol", no lugar da palavra soccer, que é como os americanos chamam o futebol. E o Balogun jogou, mas não fez muita diferença não. Ele terminou o jogo sem gols, sem assistências e sem criar nenhuma chance de perigo. E depois da UEFA, que é a principal organização de futebol da Europa, criticar a FIFA pela suspensão desse cartão vermelho, a própria FIFA, num comunicado atribuído ao presidente do Comitê Disciplinar da entidade, chamou a crítica de hipocrisia, já que a anulação de cartões vermelhos é uma medida disciplinar comum nas ligas afiliadas à UEFA, e disse ainda que isso nunca gerou preocupações sobre cruzar qualquer linha vermelha, como tinha dito a UEFA em relação à medida da FIFA. A declaração atual não abordou o papel do presidente Donald Trump, que ligou para o presidente da FIFA pedindo o cancelamento do cartão, mas disse que o comitê disciplinar agiu independentemente de sua diretoria, que é liderada por Gianni Infantino. E depois da CBF, a FIFA saiu em defesa do árbitro brasileiro Rafael Claus, que foi considerado suspeito pelo presidente Donald Trump por ter expulsado o jogador dos Estados Unidos. A FIFA elogiou o árbitro, que está na segunda Copa do Mundo, dizendo que ao longo da carreira, Claus demonstrou os mais altos padrões de profissionalismo e integridade e classificou o brasileiro como um dos principais árbitros do mundo. E a sede da CBF, na Barra da Tijuca, no Rio de Janeiro, amanheceu com algumas faixas de protesto de torcedores do movimento Núcleo BR. Entre as frases escritas estavam "Respeitem a história da única pentacampeã", "Seleção é tradição" e "Confederação Brasileira fraudulenta". A revolta da torcida acontece num momento de forte pressão sobre a entidade, que passou por trocas recentes de técnicos e uma dança das cadeiras na presidência durante o ciclo de preparação. Em uma publicação na internet, a torcida organizada afirmou que o protesto vai direto na raiz do problema e que aceitar a apatia da seleção nunca foi uma opção. E antes da última notícia, convido você a mandar mensagem para o Panorama. Meu e-mail é leandro.gouveia@cbn.com.br. No Instagram é só procurar por Lê Reis Gouveia. Não esquece de escrever seu nome e de onde você está ouvindo. A Selma M, que não diz de onde ouve, diz que depois do que aconteceu sobre o cartão vermelho, o mundo todo torceu pela vitória da Bélgica. E deu certo, né, Selma? A Carol Borges, de Cataguases, Minas Gerais, que tem marido belga, o Serge, também comemorou, lógico, né? E ela já pergunta, já pensou Bélgica campeã? É, vamos torcer, né? Quem sabe? 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Bom, para finalizar este panorama, te informo que morreu nessa terça-feira um dos maiores autores de novela da história, Benedito Rui Barbosa, aos 95 anos de idade. Ele estava internado para tratar complicações da insuficiência renal crônica. O autor foi velado já nessa terça em São Paulo. A vida no campo, as pequenas cidades do interior e a saga dos imigrantes italianos marcaram a história da teledramaturgia brasileira por meio das palavras dele. Benedito Rui Barbosa é o criador de grandes sucessos da televisão, como as novelas Pantanal, O Rei do Gado e Terra Nostra. O ator Dan Stubach, apresentador da CBN, que participou de O Rei do Gado e também Esperança, considera que o autor conseguiu criar um estilo próprio.
4: Você já reconhecia um trabalho do Benedito assim que você viu uma cena, que você começava a ver uma história, você já sabia que era dele. Um retratista do nosso interior, da alma brasileira. Um universo do Benedito, um universo facilmente reconhecível e de sempre muita humanidade, muita emoção. um grande autor que se vai.
0: A crítica de TV Patrícia Kogut, comentarista da CBN, ressaltou o poder de comunicação de Benedito Rui Barbosa com o público.
5: Ele lidava com coisas universais, né? Essa coisa do amor na novela, da paixão, da natureza. E tinham, às vezes, ele se aproximava dos mitos, assim, o Velho do Rio, tinha uns personagens que eram quase personagens que se aproximavam do folclore brasileiro. Ele acertava o coração do público com essas invenções e com esse entendimento que ele tinha do sentimento do público.
0: Benedito Rui Barbosa nasceu na pequena cidade de Gália, em São Paulo, no dia 17 de maio de 1931, e cresceu na vizinha Vera Cruz, no meio de cafezais. Depois da morte do pai, que era jornalista, ele foi para a capital paulista trabalhar e estudar. Trabalhou como feirante e faxineiro de banco, até que passou a morar 2 anos na zona rural de Maringá, no Paraná. Foi lá que ele encontrou a inspiração para a primeira peça de teatro, em 1959, chamada Fogo Frio, que ele apresentou ao diretor Augusto Boal, do Teatro de Arena.
6: Comecei a escrever em Marialva, depois que houve a grandeada lá, e não tinha o que fazer, então comecei a escrever um romance que se chama Fogo Frio. Por que Fogo Frio? Falei, porque a geada queima o cafezal. Puxa, eu gosto do título. Ele me conta a história, eu comecei a contar a história para ele. Lá pelas tantas, falei assim, olha, põe isso no papel, 3 atos. É a próxima atração da Arena.
0: De volta a São Paulo, trabalhou como revisor e repórter de esportes no jornal O Estado de São Paulo. E o talento dele chamou a atenção de uma agência de publicidade e ele passou a escrever novelas patrocinadas. Em 1966, ele estreou como autor com a obra Somos Todos Irmãos, na TV Tupi. 5 anos depois, em 71, Benedito Rui Barbosa escreveu Meu Pedacinho de Chão, a primeira novela das 6 da história da TV Globo, que também passou na TV Cultura.
6: Consegui provar que podia se fazer uma novela enfocando uma temática rural brasileira necessária demais, né? De apoio, porque eu falava de técnica de plantio, eu falava de vacinação, eu falava de moral e cívica.
0: Em 1990, o autor foi para a TV Manchete e colocou no ar o Fenômeno Pantanal, que conseguiu bater a audiência da TV Globo no horário nobre. Ele voltou para a Globo logo depois, onde escreveu Renascer em 1993 e O Rei do Gado em 1996. No ano 2000, ele levou ao ar o romance dos imigrantes italianos Giuliana e Matteo na novela Terra Nostra.
6: Terra Nostra me trouxe assim capítulos que eu escrevi com os olhos cheios d'água, porque eram reminiscências da minha infância muito fortes, né? Muito forte. Às vezes minha mãe fala, o que você tem? Eu falei, na cena aqui. Nessa cena sempre eu vi alguém muito próximo de mim, né? Amigos de infância, mesmo meus familiares, muito dentro daquele contexto.
0: Seis das novelas dele ganharam novas versões neste século. As filhas Edmara e Edilene Barbosa adaptaram Cabocla, em 2004, Sim, a Moça, em 2006 e Paraíso, em 2009. O próprio autor reescreveu Meu Pedacinho de Chão, em 2014. Já o neto dele, Bruno Luperi, assinou as adaptações mais recentes, Pantanal, em 2022 e Renascer, em 2024. Benedito Rui Barbosa foi casado por 56 anos com a atriz Marilene Leonor Barbosa, que morreu em 2014, e deixa 4 filhos. Vamos fechar então com mais um clássico?

Eu fui rever essas aberturas de novela e fiquei arrepiado, porque faz parte da nossa infância. Esse episódio do Panorama vai ficando por aqui. A produção e o roteiro foram feitos por mim, Leandro Gouveia, e a edição e a sonorização por Anderson Wendel, o Tico. A próxima edição chega às plataformas por volta das 7 da manhã com Gabriel Freitas e eu volto na sequência. Até lá!

0: Os bombeiros brasileiros que estão na Venezuela utilizam quatro estratégias para encontrar vítimas dos terremotos que ocorreram há cerca de 15 dias. 18 corpos já foram resgatados pelos 71 militares de Minas Gerais, São Paulo e Paraná, que estão no país vizinho desde o dia 26 de junho.
1: Os bombeiros brasileiros que estão em missão na Venezuela já recuperaram 18 corpos sob os escombros dos terremotos que atingiram o país no dia 24 de junho. Foram realizadas 80 intervenções, sendo 77 concluídas e 3 em andamento. O balanço foi divulgado nesta terça-feira pelo Corpo de Bombeiros de Minas Gerais, que enviou o maior contingente de militares para o país vizinho, 31. Segundo a corporação, as equipes atuam na região de Carabaieda e Punta Carabaieda, próximo à Laguaíra, com o auxílio de cães e detectores de vida, além do apoio de retroescavadeiras. As estratégias usadas pelas equipes são uma técnica de chamado escuta, escaneamento com detector de vida, detector sísmico e varredura com cães de busca de pessoas vivas ou mortas. De acordo com os bombeiros de Minas, os recursos são utilizados em redundância e pelo menos a cada troca de turno. Dessa forma, há triangulação dos sinais para confirmação de indicação de vida. Além do trabalho de recuperação de vítimas, em breve, a equipe brasileira deve iniciar também a distribuição de purificadores de água em localidades que ainda serão definidas. O Brasil enviou uma equipe de 71 bombeiros, além de médicos, profissionais da defesa civil e técnicos em comunicação para auxiliar nos trabalhos de resgate. Além dos 31 mineiros, fazem parte da missão 30 militares de São Paulo e 10 do Paraná. 6 cães de busca também foram enviados. A previsão é que as equipes retornem ao Brasil na próxima segunda-feira, 13 de julho. Os bombeiros brasileiros foram homenageados no último fim de semana pelo governo da Venezuela pelo apoio e trabalho nas operações de resgate após os terremotos que atingiram o país. A homenagem foi realizada na base militar de La Carlota, em Caracas. Em pronunciamento, a presidente interina da Venezuela, Delcy Rodríguez, disse que as ações humanitárias devem inspirar as ações em todo o mundo e que o povo venezuelano nunca se esquecerá do apoio prestado ao país. Por outro lado, a líder da oposição, Maria Corina Machado, foi impedida pelo governo de Donald Trump de voltar à Venezuela em meio à crise humanitária que assola o país. Ao portal Axios, autoridades ouvidas anonimamente disseram que Machado quer associar a própria imagem à ajuda humanitária dos Estados Unidos e que ela sinalizou que queria um papel de gestão na ajuda, pedindo garantias da própria segurança. Nas redes sociais, a opositora publicou um vídeo dizendo que quer voltar para estar com os venezuelanos, mas que o regime quer impedir. Com colaboração de Nadédia Calado, de Belo Horizonte, Desirê Miranda.
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0: Terça-feira, 7 de julho de 2026, o governo federal calcula um impacto fiscal de mais de 8 bilhões de reais ao longo de 3 anos, caso seja aprovado o projeto de lei complementar que amplia o limite de faturamento anual do microempreendedor individual. A medida também autoriza a contratação de até 2 funcionários. A proposta prevê um reajuste progressivo do teto, que hoje é de R$ 81 mil reais por ano. Pelo texto, o limite passará para R$ 110 mil reais em 2027 e chegará a R$ 140 mil reais em 2028. O motorista que atropelou um guarda municipal no centro de Salto de Pirapora, no interior de São Paulo, afirmou que atingiu a pessoa errada. O Ido do Amaral alegou que o alvo da agressão era outro homem. De acordo com testemunhas, após jogar o carro contra a moto do guarda, o motorista desceu do veículo, olhou para a vítima caída e disse: "Pessoa errada." O homem foi preso horas após o crime. 3 navios foram atingidos por projéteis nas águas do Estreito de Hormuz após o Catar denunciar um ataque do Irã contra uma embarcação. Os Estados Unidos reagiram aos incidentes, revogando uma licença que suspendia temporariamente as sanções ao petróleo a Teerã. A isenção anunciada em junho havia permitido inicialmente que o país do Oriente Médio produzisse, vendesse e entregasse petróleo bruto e produtos relacionados até o dia 21 de agosto. No horário de Brasília, 9 horas e 33 minutos.
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0: Olá, muito boa noite, bem-vindos ao CBN Noite Total desta terça-feira, voltando aí de 15 dias de férias, tentando retomar o ritmo, mas aí vai aos pouquinhos, né? Pegando o ritmo de jogo, vamos juntos com Karina Almeida na produção e o Henrique Dias nos trabalhos técnicos. Henrique Dias, que trouxe um bolo de rolo, pra gente comer depois do programa, né? Agora eu vou passar o programa com vontade de comer esse bolo de rolo. É muito bom, vai ser delicioso. Não é? O nosso pernambucano Henrique Dias. Muito bem, vamos aqui fazer uma pincelada no noticiário de hoje. E logo mais, daqui a meia horinha, às 10 horas, a gente faz a abertura formal com os nossos repórteres. Mas destacando aqui a fala do Flávio Bolsonaro, o senador Flávio Bolsonaro, pré-candidato à presidência da República pelo PL, hoje falou lá nos Estados Unidos, na audiência pública, sobre as tarifas aplicadas contra o Brasil. Uma audiência pública é justamente aberta para as pessoas que se inscreverem falarem, né? Flávio Bolsonaro se inscreveu e, portanto, falou. Falou por 5 minutos, falou em inglês. O Flávio Bolsonaro, ele não criticou as tarifas em si. Esse é o ponto. Ele não entrou no mérito. Ele apenas criticou o timing das tarifas, né? E disse que este é o pior momento possível para a imposição de novas tarifas ao Brasil. Então, o que ele quis dizer é: Trump, se você quiser impor tarifas ao Brasil, tudo bem, mas agora, neste momento, não é legal. Justamente aí ele continuou alegando, porque a imposição de tarifas agora beneficia o presidente Lula na sua reeleição. E é verdade, né? O Lula estava indo numa fase muito ruim quando o Trump resolveu tarifar o Brasil, aí o Eduardo Bolsonaro bateu no peito, disse que foi porque ele pediu, né? Aí o Lula começou a subir nas pesquisas de intenção de voto a partir daí. Então, o Flávio Bolsonaro, na sua fala nos Estados Unidos, não criticou as tarifas, criticou o timing das tarifas. Disse: agora não, Trump, porque agora você vai beneficiar a candidatura do atual presidente. O Flávio Bolsonaro também, no seu discurso, criticou o Supremo brasileiro e também às gestões petistas. A Secretaria de Comunicação Social da Presidência da República divulgou uma nota acusando mais uma vez o pré-candidato senador Flávio Bolsonaro de traidor da pátria. E diz que enquanto o senador Flávio Bolsonaro tentava politizar as relações entre os dois países, o governo fazia reunião técnica com os americanos. Há um prazo, até o dia 15 de julho, dado pelas próprias autoridades americanas, para fechar esse acordo tarifário. Então, o governo brasileiro tem ainda uma expectativa até o dia 15 de julho para que essas tarifas sejam retiradas. As negociações estão indo nesse sentido. Hoje, nessa mesma audiência pública em que o Flávio Bolsonaro falou, também falaram representantes de grandes empresas, como a Tesla, a Coca-Cola, a Nestlé. E essas empresas pediram também aos Estados Unidos que derrubassem as tarifas sobre o Brasil. Porque as tarifas sobre os produtos brasileiros acabam encarecendo a oferta de produtos dessas empresas. O Brasil oferece muita matéria-prima. Isso encarece o produto dessas empresas, assim como tantas outras lá nos Estados Unidos. Então, há uma pressão dos empresários nos Estados Unidos para que o Trump retire as tarifas sobre o Brasil. E há um impacto inflacionário, né? É um tiro no pé. O Trump faz essas coisas para tentar tirar proveito político das relações com os países, mas ele provoca inflação no país dele, né? E aí os empresários americanos sinalizando aí para que as tarifas brasileiras sejam retiradas. A conferir, temos ainda aí mais uma semaninha, né? No dia 15 de julho haverá a definição se as tarifas contra o Brasil serão ou não mantidas. Um outro destaque é a prisão do ex-prefeito de Belfort Roxo. Foi preso em flagrante em uma operação da Polícia Federal. Márcio Canella é apontado como o braço político de um grupo criminoso que mantinha uma rede de postos de combustíveis usados para lavar dinheiro. Posto de combustível? Isso não é nenhuma novidade. Já é usado para lavar dinheiro do PCC, por exemplo. Já sabemos disso, né? E agora descobre-se que o Márcio Canella também está vinculado ao uso de posto de gasolina para lavar dinheiro. Precisamos entender dinheiro do quê? Né? Que tipo de... obviamente que não é um dinheiro limpo, se é lavado em posto de combustível ou de qualquer outra forma. Né? E é mais um desgaste para o Flávio, porque o Márcio Canella foi o escolhido. Primeiro era o governador, Cláudio Castro, seria o nome do Flávio Bolsonaro para disputar o Senado no Rio de Janeiro. Aí eu preciso dizer, né, que deu ruim com o Cláudio Castro. E aí o nome substituto é justamente o Márcio Canella. Tanto que a suplente na chapa do Márcio Canella ao Senado é a própria mãe do Flávio Bolsonaro, a Rogéria Bolsonaro. Então agora temos um problema, né, na campanha do Flávio para resolver. Vamos ouvir aqui a reportagem do Matheus Maciel.
2: O pré-candidato ao Senado pela União Brasil do Rio foi preso em flagrante pela Polícia Federal nesta terça-feira por porte ilegal de arma de fogo. Os agentes encontraram um fuzil no carro de Márcio Canella, que foi prefeito da cidade de Belfort Roxo entre 2025 e 2026. Ele renunciou em abril para se candidatar nas eleições deste ano. O político era inicialmente alvo de busca e apreensão na sexta fase da Operação Unicarne. Canella é apontado nas investigações como braço político de um grupo que mantinha uma rede de postos de combustíveis em nome de laranjas usados para lavar dinheiro. Segundo um relatório de inteligência financeira do Conselho de Controle de Atividades Financeiras, a quadrilha movimentou mais de 7,6 bilhões de reais nos últimos 6 anos. Além de Canella, um ex-policial militar também foi preso flagrado com uma pistola. Ao todo, a operação cumpriu 19 mandados de busca e apreensão expedidos pela Justiça. Entre os alvos estavam o ex-secretário estadual de Polícia Civil do Rio, delegado Marcos Vinícius Amin, e um inspetor da Polícia Civil, que, de acordo com as investigações, seria o controlador da rede de postos. Também é investigado um ex-PM apontado como chefe de uma milícia que atuava em Nova Iguaçu, A PF também recolheu mais de R$ 900 mil e US$ 13 mil em espécie, além de 11 veículos de luxo, joias e relógios de alto valor. Em nota, a Corregedoria Geral da Polícia Civil informou que instaurou um procedimento disciplinar para apurar os fatos e afirmou que não compactua com desvios de conduta. A CBN não teve retorno das defesas dos investigados. Com colaboração de Ana Paula Jaume, do Rio de Janeiro, Matheus Maciel.
0: Bom, na Copa do Mundo, não precisa dizer que a Argentina fez história hoje, hein? Olha, não foi por falta de gente secando. Eu, inclusive, né, apesar de ter uma grande simpatia pelo Lionel Messi. Mas, olha, que grande feito, hein? Venceu o Egito de virada por 3-2. O Messi chegou a perder um pênalti e ainda assim não se abateu. A Argentina fez 3 gols em 12 minutos. Olha, dá até vergonha da gente lembrar da nossa história recente, né? Que garra, que disposição, que energia. Foi realmente histórica essa virada da Argentina. A Suíça eliminou a Colômbia nos pênaltis também, um sufoco. Então agora a Argentina e Suíça se enfrentam. E ainda sobre Colômbia, precisamos ficar de olho para uma possível instabilidade política na Colômbia. Né? Foi uma eleição muito apertada na Colômbia. Aliás, isso tem sido uma marca aqui na América Latina. Né? Na disputa entre ultradireita e esquerda, as diferenças de votos são sempre muito apertadas. Assim como foi no Brasil também. Né? A vitória do Lula sobre o Bolsonaro foi muito apertada. Assim como aconteceu também no Peru, a Keiko Fujimori ganhou com uma distância muito pequena. Na Colômbia, o Abelardo de la Espriella, que é da ultradireita, ele venceu também por uma distância muito pequena do atual presidente, né, do candidato do atual presidente, que é de esquerda, o Gustavo Petro. O Gustavo Petro postou que não reconhece a vitória de Espriella. Isso é sempre um problema, né? Isso é complicado. Inclusive, o presidente eleito, o Espriella, suspendeu a transição de poder, acusando o atual presidente de planejar um golpe, né? E aí, já vimos isso aqui no Brasil, né? O Bolsonaro não reconhecia a vitória do Lula, e deu no que deu, convocou manifestações, teve 8 de janeiro, tudo isso que nós já sabemos, né? Lá na Colômbia, o Gustavo Petro também está convocando manifestações. Então, gente, e aqui não é nada de uma defesa ideológica, de direito, é o princípio. Se teve uma eleição e o resultado foi dado, reconhecer a derrota para o seu adversário. Isso é um princípio da democracia. A gente espera que a Colômbia não passe por uma tentativa de golpe de Estado, né? A tentativa do atual presidente de se manter no poder. A conferir. E para amarrar aqui esse nosso primeiro giro, e logo mais daqui a uns 15 minutos a gente faz o nosso girão com os repórteres, destacar a morte do Benedito Rui Barbosa, dramaturgo, morreu hoje aos 95 anos, importantíssimo, autor de novelas de grande sucesso, Pantanal, 1990, O Rei do Gado, 1996, Terra Nostra, de 99. Nossa, o Benedito Rui Barbosa morreu em São Paulo devido a complicações de insuficiência renal crônica. Tive o prazer de entrevistá-lo presencialmente no estúdio, quando eu apresentava ainda o Revista CBN. Benedito Rui Barbosa veio até a CBN, foi uma ótima conversa. Fica aqui o nosso sentimento. Vamos com a nossa entrevista. Vamos falar sobre o filme 15 Dias, que está disponível em plataformas de streaming. Filme focado no público jovem adulto, uma adaptação do livro best-seller do escritor Vitor Martins. E nós estamos com o diretor do filme, o Daniel Lief. Daniel, bem-vindo. Boa noite.
3: Boa noite. Muito obrigado. Prazer.
0: Eu que agradeço. Bom, vamos lá, vamos começar pela história, né? assim, já para situar o nosso ouvinte. Conta para a gente quem é o Felipe, que é o personagem central do filme, o que acontece na vida dele, o que é possível contar para os ouvintes.
3: O filme é baseado no livro do Dr. Martins, que é um livro lançado em 2017, né? E o Felipe é um menino de uma cidade do interior do Brasil, um menino gordo, que se, vamos dizer, fica dentro do quarto e fica com vergonha de sair para as áreas comuns do prédio, e ele acaba tendo uma visita, que é o Caio, que é um garoto que mora no mesmo prédio, que eles eram amigos de infância, e ele passa 15 dias na casa de Felipe. A mãe do Caio viaja e ele tem que passar lá. E o que começa com uma grande, vamos dizer, uma desconexão deles, acaba virando um grande amor.
0: Uau! Bom, o Felipe, ele, por ser gordo, ele sofre bullying na escola, é isso? Ele quer ficar quieto nas férias.
3: Ele quer ficar tranquilo dentro do quarto dele, se for possível, não sair nem do quarto.
0: Escondido. E aí vem esse outro personagem para passar uns dias lá. Isso muda tudo. O obriga a sair do casulo, né?
3: Exatamente. O quarto do Felipe é um, vamos dizer, um personagem em si mesmo, porque é um quarto de um garoto adolescente de 16 anos que tem muitas coisas. Tem anime, tem mangá, tem as coisas que ele mais gosta. O Felipe é um menino que gosta de musicais, é um menino que, enfim, acaba vivendo dentro do seu próprio mundo, assim, e ele acha que aquele mundo basta para ele, né? Então, o que acontece é que o Caio acaba fazendo com que o Felipe saia do seu mundo particular e conheça, saia, vá ao cinema. Então, o Felipe sai desse casulo, vamos dizer assim, e eles acabam um complementando o outro, né? Então, é uma comédia romântica, adolescente, mas eu acho que é uma comédia que o público tem um público muito variado, assim, de muitas idades, e mães, enfim. É um filme que tem um sentido de amor e de autoconhecimento. Isso tem sido bem legal de acompanhar as reações.
0: Deu uma truncadinha, você falou que o público-alvo é o jovem, mas que também tem apelo para outras faixas, é isso?
3: Exatamente. Tem a mãe do Felipe, que a Débora Falabella faz, é muito representante para mães que criam seus filhos sozinhos e sozinhas, né? Então, é muito interessante ver a relação de Felipe e Rita. Então, eu acho que é, claro, focado para o público adolescente. O livro tem muitos mil leitores, né? Então, é um livro que tem um público, fãs, assim, são fãs apaixonados pelo livro e que acabam expandindo um pouco, né? O filme atinge mais gente, né? E então, é um filme que mães, que parentes, primos, irmãos...
0: Bom, muito bem. Interessante, né? Porque o livro 15 Dias, como você falou, é de 2017, ou seja, 10 anos atrás. E hoje, talvez até essas questões vão se intensificando, né? Ainda mais pós-pandemia, essa coisa do isolamento, do adolescente no quarto e acrescido do componente da gordofobia, do bullying, né? É muito atual esse tema. Mas, no entanto, 10 anos, imagino que algumas mudanças tenham acontecido, inclusive do ponto de vista dos recursos tecnológicos a que esses jovens têm acesso, né? Vocês tiveram que fazer, assim, algumas adaptações nesse sentido para contar essa história hoje?
3: Eu acho que o Felipe, eu vou dizer que ele é um garoto meio vintage. Uhum. Então, o Felipe gosta muito... o Felipe não é muito ligado a redes sociais. A gente acabou... Não dando muito esse enfoque, até porque o Felipe assiste DVDs de musicais com a mãe. Então, vamos dizer que o Felipe tem um gosto de ler mangás, né? Então, claro que a gente adaptou. Eu acho que, principalmente, o começo do filme, a parte do bullying, ela é muito cruel, né? E eu acho que é a gordofobia e as bullying em geral, né? Nas escolas é muito presente, é muito duro, né? Então, a gente tem várias pessoas que falam sobre isso, o Felca, enfim, tem várias matérias sobre isso, né? Então, o Felipe, claro que a gente adaptou aos dias de hoje, mas o Felipe é um pouco dentro do mundo dele, assim, vamos dizer, né?
0: Uhum. Ele é nerd.
3: Ele é nerd. Ele é nerd, exatamente.
0: Ele é nerd, gosta de ficar no mundo dele, e aí, de repente, tem um hóspede. É por 15 dias, é isso? Por isso é o título, 15
3: exatamente.
0: Dias.
3: Exatamente. E a gente vai acompanhando durante o filme os dias, né? Então, a gente fez uma maneira interessante. Os dias, as letterings dos dias estão colocados, inseridos no dia a dia dele. Então, tem que a caixa de cereal matinal, tem um lettering que é num pôster de filme que tem no quarto dele. Então, tem uma parte gráfica, vamos dizer assim, visual do filme, que é muito interessante, e eu acho que isso talvez seja a principal característica da adaptação, né? Como que você coloca um livro, uma história que é narrada em primeira pessoa, pelo Vitor Martins, escrito em prosa, para as telas, e para diálogos, e para cenas, né? Então, acho que esse foi um grande desafio, e os fãs do livro que têm dito que foi bem sucedido.
0: Bom, bom. É, e ainda mais que tem um público já leitor do 15 Dias, aí vocês oferecem uma adaptação, é um risco, né? Você tem que agradar um público exigente. Né?
3: E mais risco, né, Tânia? É uma responsabilidade, assim, porque você mexe com o imaginário de um livro que é muito famoso e é muito adorado, né? O livro do Vitor é um livro que vendeu mais de 150 mil cópias. É um livro que é, assim, tem muitos fãs do livro, né? As pessoas são fãs, assim, desesperados para continuar essa história e para acompanhar essa história, né? Então, quando saiu o anúncio que ia ter adaptação, a gente falou, nossa, agora a gente tem que fazer, a gente tem que... Não é uma questão de agradar os fãs, a gente tem que respeitá-los, assim, né? E realmente fazer um filme à altura das expectativas, né?
0: Sim. Bom, o Daniel Lieff, que é o diretor do filme 15 Dias, que é uma adaptação do livro 15 Dias, do escritor Vitor Martins, né? O livro foi lançado em 2017.
3: Agora...
0: Oi, diga.
3: E só para te dizer, o filme está nos cinemas, tá?
0: Está nos cinemas?
3: Está nos streams. O filme está nos cinemas.
0: Tá no cinema, eu dei uma busca e apareceu que está em alguns streams, não está? Está só nas telonas.
3: Eu acho que é uma coisa para o futuro, a gente ainda não sabe, mas por enquanto as pessoas que querem ver, vejam na telona, porque está muito legal ver no cinema, tá em várias salas, tá no Brasil todo, a gente estreou no dia 18 de junho, e a gente está top 10 de bilheterias nacionais, bilheteria do Brasil, né? Então a gente tá no top 10 e o filme tem agradado muito, assim, e tem emocionado muita gente. Eu acho que isso é o meu grande prazer e orgulho, assim, é que essas pessoas saem do filme muito emocionadas com essa história de amor, né? Eu acho que isso é que é um... acho que a maior felicidade.
0: Nossa, mas isso é maravilhoso. Quer dizer, vocês estão entre os filmes mais assistidos no cinema, estão conseguindo se manter em cartaz por um período. Isso é uma luta, hein, para o cinema nacional.
3: Há três semanas.
0: Né?
3: Exatamente. E a gente estava junto com filmes tipo Toy Story 5, né? Que são, enfim, os famosos blockbusters, né? São filmes gigantes. E a gente está ali. Eu acho que é um trabalho da Vitrine, que é a distribuidora Vitrine Manequim, da Conspiração Filmes, e a gente tem feito, assim, tem um engajamento de público muito interessante nas redes sociais, e as pessoas têm postado muito sobre o filme, falado muito sobre o filme, e o filme tem agradado, por exemplo, psicólogas que têm falado, olha, eu vou falar para os meus pacientes verem esse filme, porque é uma sessão de terapia e de autoconfiança. Então, enfim, acho que isso que é, que é uma das coisas mais prazerosas desse
0: filme. Vocês pegam o leitor, né, de 10 anos atrás, que hoje já não tem essa faixa etária, né, e também pegam os adolescentes de hoje, né? Então, vocês, sem falar do aspecto da mãe desse jovem, que também, né, tem um apelo de público para as, sobretudo para as mulheres, né, mãe solo.
3: Exato.
0: Então, vocês pegam várias faixas mesmo de público e trazem questões,
3: exatamente,
0: né? Além da gordofobia, para esse menino, para o Felipe, o fato dele ser gay é uma questão também?
3: Para o Felipe, não. O Felipe é super bem relacionado com a sexualidade dele. Ele não é bem relacionado com o corpo dele. Ele não gosta do corpo dele. E o Caio, que é o outro menino, por sua vez, é um menino magro, é um menino com um corpo, vamos dizer, padrão, mas ele não tem, ele não é bem relacionado.

0: por isso que os jovens, tem muitos jovens que falam para mim, quer dizer, muitos leitores do livro, na época que leram, falam: se eu tivesse esse filme quando eu era adolescente, teria resolvido mil questões, sabe? Então, é uma coisa muito, muito legal, porque acho que todo adulto gay gostaria de ter visto esse filme quando era adolescente.
1: Sim, ah, que interessante, né? Para o Felipe, a questão é o corpo, ele é gordo, então ele se esconde no quarto porque ele tem dificuldade de lidar com isso. Para o Caio, essa questão não existe, porque ele tá no padrão, mas ele não se assume gay. Então, a interação entre os dois faz com que ambos se aceitem, né? É um processo de aceitação mútua, assim, cada um ajudando o outro nesse sentido.
0: E aprendam um outro, né? Eu acho que o filme termina com o Felipe sendo um pouco Caio e Caio sendo um pouco Felipe. Eu acho que isso é uma coisa interessante, né? Tem uma troca. Eu acho que eles são complementares, assim, né? Então, no seu jeito de ser, você vê o quarto do Caio é um quarto super de gamer, assim, todo, né? Um quarto hétero, vamos dizer assim, né? Com as coisas dos adolescentes héteros, e o quarto do Felipe é um quarto mais colorido, é um quarto que tem, que, enfim, que tem que as personalidades são complementares mesmo, assim, né? E eles acabam um aprendendo com o outro.
1: Muito bom, 15 dias, o filme está nos cinemas. Coisa linda, hein?
0: Exatamente.
1: Então, e assistir no telão é outra história, né? Na telona
0: Nossa,
1: do
0: muito
1: cinema.
0: interessante.
1: É outra história.
0: Assisto.
1: Assistam, assistam. 15 dias é o filme dirigido pelo Daniel Lieff, que está aqui conosco. E é uma adaptação do livro best-seller do escritor brasileiro Vitor Martins. E, aliás, deixa eu ver se a gente ainda tem um minutinho e meio aqui. Esse livro, lá de 2017, ele, inclusive, foi lançado uma edição nos Estados Unidos em 2020, né? Tamanho o
0: Exatamente.
1: sucesso e a importância dessas questões,
0: Exatamente.
1: né?
0: Tem uma. O título do filme em inglês é muito interessante também, chama Here the Whole Time. Que traduzindo, não é 15 Days. E Here the Whole Time é eu estou aqui esse tempo todo, né? Então, é bonito o título também. Eu acho que tem uma poesia nesse título, falando dessa história e falando sobre o Felipe.
1: Muito bom. Daniel, muito obrigada, viu, pela entrevista. Parabéns aí pelo filme e que permaneça em cartaz nos cinemas por uma longa temporada.
0: Obrigado, obrigado à CBN, obrigado, Tânia, e vejam nos cinemas.
1: Isso.
0: O filme tá muito interessante e está comovendo bastante, tá bom? Muito
1: Boa.
0: obrigado.
1: É isso aí, o Daniel Lieff. O filme é 15 dias, que está em cartaz nos cinemas. Filme inspirado no livro do escritor Vitor Martins.

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Terça-feira, 7 de julho de 2026. O Ministério da Defesa discorda do Itamaraty quanto ao risco de ação militar dos Estados Unidos no Brasil após a classificação de facções criminosas como terroristas. Enquanto o Itamaraty vê potencial de intervenção, a defesa, liderada por José Múcio Monteiro, busca diálogo pacífico com o governo de Donald Trump. Monteiro destaca que as facções não ameaçam a soberania norte-americana e que o Brasil já combate essas organizações internamente. O Supremo Tribunal Federal deve manter a investigação sobre suposta ligação de Roberto

0: Berta Luxinger, amiga de Fábio Luiz Lula da Silva, com fraudes no INSS. A Polícia Federal alega a necessidade de novas diligências e diz que o inquérito prosseguirá até que seja concluído. A defesa argumenta que a investigação perdeu o objeto, mas autoridades consideram improvável o encerramento antecipado. O presidente Donald Trump afirmou que testou os aliados europeus da OTAN na guerra contra o Irã e disse que ficou desapontado com o resultado. O líder norte-americano afirmou que os Estados Unidos não foram bem tratados pelos integrantes da aliança militar, apesar de Washington ter investido trilhões de dólares na defesa da Europa. Ele deu a declaração no primeiro dia de uma cúpula da Organização do Tratado do Atlântico Norte em Ankara, ao lado do presidente da Turquia, Recep Tayyip Erdogan. Horário de Brasília, agora 10h04.
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0: Olá, muito boa noite. Bem-vindos ao CBN Noite Total desta terça-feira. Com a Karina Almeida aqui na produção e os trabalhos técnicos de Henrique Dias. Voltando das férias, 15 dias de férias, duas semaninhas de boas na Lagoas. Nadédia Calado esteve aqui à frente deste programa, a quem agradecemos demais, sempre muito competente, a Nadédia Calado. E agora vamos em frente, hein? Vamos nós, inclusive, ó, ganhei bolo de rolo. Ganhamos, né? Eu não vou comer sozinha. Terminado o programa, comeremos bolo de rolo trazido pelo Henrique Dias. Só que o Henrique Dias entregou esse bolo de rolo quando eu estava chegando aqui para começar o programa. Então eu vou passar o programa inteiro com vontade de comer bolo de rolo. Essa preciosidade pernambucana. Vamos então agora, sem mais delongas, aos destaques do noticiário. Hoje o senador Flávio Bolsonaro, pré-candidato à presidência da República pelo PL, ele falou na audiência pública lá nos Estados Unidos sobre as tarifas aplicadas contra o Brasil. Ele se inscreveu a uma audiência pública, né? Portanto, aberta às pessoas em geral. Precisa se inscrever, ele se inscreveu e falou. Não criticou as tarifas em si, criticou o timing das tarifas, né? Diz que esse é o pior momento possível para a imposição de novas tarifas ao Brasil, porque elas beneficiam o presidente Lula em um ano eleitoral. É lógico, né? Porque aí aumenta o discurso da soberania nacional, que para o presidente Lula, em um ano eleitoral, é tudo que ele está precisando mesmo, né? Agora é interessante porque o Flávio Bolsonaro, em vez de criticar a tarifa, criticou o timing, né? Disse agora não, mais tarde quem sabe, né? Não entrou no mérito do tema em si. E aí, no seu discurso, que foram 5 minutos, né, da sua fala, vamos dizer assim, ele criticou o Supremo e criticou as gestões petistas. O governo brasileiro acusa o senador de legitimar a investigação dos Estados Unidos contra o Brasil, que pode resultar nesse tarifaço de 25%. Ainda não está decidido se o tarifaço ou não vai ser mantido, porque o prazo para negociação é até o dia 15 de julho. Temos uma semaninha aí, né? Já estamos na reta final. Samantha Klein traz o destaque.
2: O governo reagiu e afirmou que Flávio Bolsonaro optou por legitimar uma investigação injusta contra o Brasil. Em tom duro, o Planalto disse que o senador não negou que sua família e aliados atuaram a favor da taxação de produtos brasileiros. Ao participar de uma audiência para empresários brasileiros com representantes americanos, o pré-candidato do PL reforçou o pedido de adiamento do tarifaço de 25% para depois das eleições. Já o ministro Márcio Elias Rosa rechaçou a proposta de Flávio em zerar a tarifa de importação do etanol dos Estados Unidos.
0: Veja, ele não foi lá contra as tarifas. Ele foi lá para adiar as tarifas. É muito diferente, né? Então, se a ideia era amenizar todo o desgaste, né, da atribuição de responsabilidade das tarifas para os Bolsonaro, eles mesmos chamaram para si essa responsabilidade, né, bater no peito, Eduardo Bolsonaro bater no peito para dizer, não, essas tarifas fomos nós que cavamos e tal. Se a ideia era tentar desviar a responsabilidade da família Bolsonaro, na verdade, não foi bem sucedido, porque ele não criticou as tarifas em si, apenas disse, ó, neste momento você beneficia o Lula. Então, espera um pouquinho, depois você tarifa o quanto você quiser, né? Na verdade, foi isso que ele disse. Em outras palavras. Ou, nessas palavras mesmo, né? Ele falou literalmente que não é um bom momento para tarifar o Brasil, porque beneficia o presidente no momento eleitoral. Bom, o ex-prefeito de Belford Roxo foi preso em flagrante em uma operação da Polícia Federal. Matheus Maciel.
3: A Polícia Federal prendeu em flagrante Márcio Canella, ex-prefeito de Belford Roxo na Baixada Fluminense e pré-candidato ao Senado pela União Brasil do Rio. Ele foi alvo de busca e apreensão na sexta fase da Operação Punho e Carne, mas acabou detido em flagrante por portar um fuzil. Canella é apontado como o braço político de um grupo criminoso que mantinha uma rede de postos de combustíveis usados para lavar dinheiro. Também foram alvos o ex-chefe da Polícia Civil, Marcos Amin, um inspetor da corporação e um ex-PM envolvido com a milícia.
0: Olha só. Ele tinha um fuzil no carro dele. Quem anda com um fuzil dentro do carro? Bom, enfim. O Márcio Canella, ele é, agora talvez não seja mais, né? Mas estava se apresentando como um pré-candidato ao Senado. Chapa montada pelo próprio Flávio Bolsonaro. A mãe do Flávio Bolsonaro estava sendo cotada para ser suplente nessa chapa, né, do Márcio Canella, a Rogéria Bolsonaro. Então agora, muito provavelmente, essa candidatura foi por água abaixo. Né? Assim como do Cláudio Castro, também já foi por água abaixo. Essa seria uma chapa substituta, mas que agora também está comprometida. E precisa entender que lavagem de dinheiro via postos de gasolina, de dinheiro do quê? Né? Óbvio que do crime, mas que exatamente... Que prática criminosa, né? A gente já tem o Cláudio Castro, já tem o Rodrigo Bacelar, presidente da Assembleia Legislativa, que tem vínculos já sabidos, né, e investigados, mas já temos aí fortes elementos de conexões com o Comando Vermelho. Né? E a gente sabe que posto de gasolina, por exemplo, para o PCC usa muito posto de gasolina para lavar dinheiro. Então, precisa entender qual é a fonte desse dinheiro do Márcio Canella, que era lavado por meio desses postos, né? Você vê, é crime organizado, né, gente? Claro que precisa investigar, a gente precisa, mas tudo, sabe, as conexões estão aí, né? É crime organizado. União Brasil tem nomes aí já investigados com histórias escabrosas, inclusive com o próprio Daniel Vorcaro, né? Numa outra linha de investigação. Bom, em frente. Após divergências públicas, o PT e a ex-prefeita de Contagem, Marília Campos, chegaram a um acordo para que ela dispute o Senado por Minas Gerais, Débora Costa.
4: Após divergências públicas, o PT e a ex-prefeita de Contagem, Marília Campos, chegaram a um acordo para que ela dispute o Senado por Minas Gerais. Nas últimas semanas, Marília vinha sendo cotada pela cúpula do partido para disputar o governo estadual, o que gerou um conflito interno. Agora, a decisão final sobre a candidatura em Minas ficará a cargo do presidente Lula. Do outro lado, o PL de Flávio Bolsonaro também aposta em uma das vagas ao Senado, enquanto aguarda uma decisão do Republicanos sobre a candidatura de Cleitinho.
0: O Senado aprovou um projeto de lei que amplia o controle sobre a movimentação financeira de partidos políticos e fundações partidárias. Marina Dantas.
5: O Senado aprovou um projeto de lei que amplia o controle sobre a movimentação financeira de partidos políticos e fundações partidárias. A proposta inclui as legendas na regra da Lei de Lavagem de Dinheiro e prevê fiscalização pelo COAF, além de multas em caso de descumprimento. A proposta segue agora para a Câmara dos Deputados.
0: A proposta de medida provisória apresentada pelo Ministério da Fazenda para renegociar dívidas rurais ainda não atende às demandas da Frente Parlamentar da Agropecuária. Igor Cardim.
6: A proposta de medida provisória apresentada pelo Ministério da Fazenda para renegociar dívidas rurais ainda não atende às demandas da Frente Parlamentar da Agropecuária. Os deputados defendem a manutenção integral do texto aprovado no Senado. Os impasses envolvem os critérios para atender os produtores, as taxas de juros e o impacto fiscal da medida. Uma nova reunião deve ocorrer nos próximos dias.
0: E os fabricantes de veículos criticaram o governo federal por decidir ampliar a isenção de imposto para importação de carros elétricos semidesmontados. Pedro Pupulim.
7: A Anfávia criticou o governo federal por decidir ampliar a isenção de imposto para importação de carros elétricos semidesmontados até janeiro de 2027. A medida, segundo a entidade, cria um cenário de competição desigual entre marcas brasileiras e chinesas. Presidente da Anfávia, Igor Calvé, também destacou que o emplacamento de carros elétricos no Brasil cresceu quase 200% no primeiro semestre de 2026.
0: Os bombeiros brasileiros que estão na Venezuela utilizam 4 estratégias para encontrar vítimas dos terremotos. Desirê Miranda.
8: Os bombeiros brasileiros que estão na Venezuela utilizam 4 estratégias para encontrar vítimas dos terremotos que ocorreram há cerca de 15 dias. 18 corpos já foram resgatados pelos 71 militares de Minas Gerais, São Paulo e Paraná, que estão no país vizinho desde 26 de junho. A previsão é que as equipes retornem na semana que vem para o Brasil.
0: O Senado aprovou hoje um projeto que cria um sistema de transferência automática da pensão alimentícia, batizado de Pix Pensão. Com a aprovação, o texto agora segue para a sanção do presidente Lula. A proposta altera a legislação para permitir que quem recebe pensão alimentícia peça ao juiz a transferência automática, mês a mês, do valor devido diretamente para a conta bancária, ou então do representante legal. Pelo texto, cabe à instituição financeira fazer o débito na conta de quem paga a pensão nas datas definidas pela Justiça. Já é automático, né? O Pix Pensão, já é o pagamento ali automático. O autor de novelas Benedito Rui Barbosa morreu hoje aos 95 anos. Lucas Taveira.
9: O autor de novelas Benedito Rui Barbosa morreu aos 95 anos em razão de complicações de insuficiência renal crônica. Com mais de 6 décadas de carreira, ele foi homenageado por artistas que lembraram do legado deixado pelo dramaturgo, conhecido por retratar a vida no campo, a imigração italiana e grandes histórias de amor.
0: Muitas novelas inesquecíveis de Benedito Rui Barbosa. Daqui a pouquinho a gente vai lembrar delas. Daqui a alguns minutinhos a gente traz aqui a história do Benedito Rui Barbosa e o quanto ele fez história na televisão brasileira. Fica aqui o nosso sentimento pela perda desse grande autor de novelas. E falaremos também sobre a Copa do Mundo. Daqui a pouquinho, hein? Daqui a o quê? Uns 10 minutinhos, a gente conversa com o Prats. Mais, né? Daqui a uns 15 minutinhos, a gente conversa com o Rafael Prats sobre os jogos da Copa de hoje. Sobre o grande feito da Argentina, que fez 3 gols em 12 minutos. Imagine só, depois que o próprio Lionel Messi tinha perdido um pênalti, poderiam ter se abatido, não se abateram, estavam perdendo do Egito e de repente viraram o placar. Inacreditável, um grande feito. 3-2 para a Argentina. Que sufoco! Sufoco também no jogo da Suíça contra a Colômbia, que foi para os pênaltis e a Suíça eliminou a Colômbia nos pênaltis. Agora a Argentina e a Suíça se enfrentam. na Copa do Mundo. Esses, então, os destaques do noticiário. Agora são 10 horas e 18 minutos.
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13: Dia em que a prefeitura divulgou uma licitação para tentar combater o desnivelamento do asfalto nas ruas do Rio, motoristas apontaram que esse é um dos principais problemas ao dirigir pela cidade. O chacoalhar do carro é algo bem conhecido do taxista Francisco Carlos, que já teve prejuízos financeiros por causa dos buracos.
14: Principalmente essa área aqui que eu estou aqui, a General Caldas, a Rua de Santana, é muita ondulação, é muito buraco. E também é bombeiro, também é muito decaído. Se bobear, o carro passa e fura até o pneu. Semana retrasada, eu tinha que trocar um pneu mesmo por causa dos buracos.
13: A reportagem da CBN constatou que o problema se repete em diversas regiões da cidade, com tampas de bueiro ou rede subterrânea que não se encontravam na mesma altura do asfalto. Muitos carros pulavam à medida que passavam por cima desses desníveis. De acordo com o Diário Oficial desta terça, a Secretaria de Conservação prevê um investimento de R$3.400.000 justamente para contratar um serviço de nivelamento dos tampões.
0: Vamos falar do nosso grande Benedito Rui Barbosa. A vida no campo e nas pequenas cidades, o sonho do migrante italiano, amores intensos e quase impossíveis. Tudo isso está contido na obra do paulista Benedito Rui Barbosa. De estilo único, o dramaturgo deixa na memória afetiva brasileira dezenas de sucessos da teledramaturgia como Pantanal, O Rei do Gado e Terra Nostra.
15: Conhecido por retratar o universo rural e interiorano em suas obras, Benedito Rui Barbosa poderia facilmente ser um dos tantos personagens a quem deu vida. Filho mais velho de 5 irmãos, o paulista Benedito nasceu na pequena cidade de Galha, em 17 de maio de 1931. Cresceu em Vera Cruz, cidade vizinha, em meio a cafezais cultivados por imigrantes japoneses e italianos, figuras também sempre presentes em suas histórias. Perdeu o pai, o jornalista Otávio Barbosa, muito cedo, e diante da falta de perspectivas no interior do estado, mudou-se para a capital, onde passou a estudar à noite e trabalhar durante o dia num escritório. Até buscar a família e passarem todos a morar em um cortiço, Benedito complementava a renda trabalhando como vendedor de verduras na feira e faxineiro em um banco. Durante uma temporada de 2 anos, morou na zona rural de Maringá, no interior paranaense. Desse período veio a inspiração para escrever o primeiro romance, Fogo Frio, que em 1959 se tornaria peça de teatro dirigida por Augusto Boal no Teatro de Arena.
16: Depois que houve a gandijada lá, eu não tinha o que fazer, então comecei a escrever um romance que se chama Fogo Frio. Por que Fogo Frio? Falei, porque a geada queima o cafezal. Puxa, eu gosto do título. Ele me conta a história. Eu comecei a contar a história para ele. Lá pelas tantas, falei assim, olha, põe isso no papel, 3 atos. É a próxima atração da Arena.
15: Voltou a São Paulo e ao mesmo tempo em que dava os primeiros passos como dramaturgo, Benedito Rui Barbosa trabalhava como revisor no jornal O Estado de São Paulo, seguindo os passos do pai. Foi repórter de esportes e seu talento rendeu um convite para trabalhar como roteirista numa agência de publicidade. Passou a cuidar de todas as novelas patrocinadas pela Colgate Palmolive. Não demorou para ser contratado como autor de fato. Em 1966, escreveu Somos Todos Irmãos, exibida na extinta TV Tupi, dando início a uma das mais longevas carreiras de um autor de novelas no Brasil. Já em 1971, Benedito Rui Barbosa escreveu a primeira novela das 6 da história da TV Globo, Meu Pedacinho de Chão. O sucesso do folhetim, que era simultaneamente exibido pela TV Cultura, o gabaritou para ocupar a faixa horária. Foram 11 novelas das 6 até 1990.
16: Consegui provar que podia se fazer uma novela enfocando uma temática rural brasileira necessária demais, né? De apoio. Falava de tudo, né?
15: Em 1990, Benedito Rui Barbosa foi para a TV Manchete, que levou ao ar um dos maiores sucessos escritos pelo autor, Pantanal. Foi a primeira novela a liderar o horário nobre fora da TV Globo desde os anos 1970. Retornou então à Globo para escrever Renascer, em 1993. 3 anos depois, outro grande sucesso foi ao ar, O Rei do Gado. Já em 2000, deu a vida ao casal Juliana e Mateu, interpretados por Ana Paula Arósio e Tiago Lacerda. A história de amor dos imigrantes italianos era o enredo principal de Terra Nostra.
16: Terra Nostra me trouxe assim, capítulos que eu escrevi com os olhos cheios d'água, porque eram reminiscências da minha infância muito fortes, né? Muito forte. Às vezes minha mãe fala, o que você tem? Falei, você está nascendo aqui. Nessa cena sempre eu vi alguém muito próximo de mim, né? Amigos de infância, mesmo meus familiares, muito dentro daquele contexto.
15: A memória afetiva criada pelas obras de Rui Barbosa era tamanha que 6 antigos sucessos ganharam remakes neste século. Cabocla, em 2004, Sinhá Moça, em 2006 e Paraíso, em 2009, foram adaptadas pelas filhas Edmara e Edilene Barbosa. Meu Pedacinho de Chão foi reeditada pelo próprio Benedito Rui Barbosa em 2014. Pantanal foi adaptada em 2022 e Renascer em 2024, ambas pelo neto Bruno Luperi. Benedito Rui Barbosa foi casado por 56 anos com a atriz Marilene Leonor Barbosa, que morreu em 2014. Ele deixa 4 filhos. De São Paulo, Lucas Soares.
0: Nossa, que nostalgia, hein? Tanta novela boa. Cada tão marcante, né? Terra Nostra, eu lembro. Nossa, Ana Paula Arósio, que coisa linda, hein? Bom, enfim, fica o nosso sentimento aí por Benedito Rui Barbosa, quem eu tive a honra de entrevistar presencialmente. Nossa, eu ainda apresentava o Revista CBN nessa época. E ele veio no estúdio. Enfim, gentileza. Fica o nosso sentimento aqui. Bom, eu tô de olho no que vocês vão dizendo aqui no YouTube, nosso canal no YouTube, Rádio CBN, né? Tem a transmissão com imagem, tem o chat dos ouvintes. Aliás, atrás, para quem tá acompanhando não só no YouTube, mas também no site ou também pelo Globoplay, dá para acompanhar com imagem, tem a redação ao fundo. Olha o Clauson Dutra. Oh, vem cá, o Paulo Galvão não vai voltar não de férias, Clauson? Sabe-se lá, né? Porque, olha, eu saí de férias, o Paulo Galvão já estava de férias. Aí eu voltei, Paulo Galvão, nem sinal, né? É, sumiu. Em algum momento ele volta. Clauson Dutra, então, vai apresentar mais uma vez. Talvez a última, não sabemos. Sim, a última. Clauson Dutra vai apresentar Aí depois volta Paulo Galvão, CBN Madrugada. E ali na pontinha, ó, Edmilson Fernandes, o editor da Madrugada, deixa tudo prontinho pro jornal da CBN. Eles trabalhando aí. E aí no YouTube, voltando aqui. No YouTube, eu fico de olho que os ouvintes vão dizendo. E a Isaura Ferreira, ela lembra de tudo. E ela está nos lembrando aqui que hoje é aniversário da queridíssima Marcela Lorenzetti. Verdade. Nossa, a Marcela é pura energia, né? Pura vibração. Ela é, nossa, alegria pura. Irradia essa alegria. Eu mandei uma mensagem pra ela falando isso pra ela hoje. Porque é sincero, eu acho mesmo. Eu admiro demais a força da Marcela. A potência dela. Fica os nossos parabéns pra apresentadora do CBN São Paulo, Marcela Lorenzetti, aqui na lembrança da Isaura Ferreira. Muito bom, aí, ó. O HD, o Henrique Dias também mandando as palmas para nossa Marcela. É isso, Karina também. E assim nós vamos celebrando, né? Celebrando os aniversariantes da CBN. E de olho, né? A Isaura pergunta se eu descansei ou badalei nas férias. Eu descansei, para falar a verdade. Dei uma boa descansada. João Cavalcante, filho, Porto Velho, Rádio CBN, ouvindo a gente. Muito bom, que legal. Tô de olho aqui no que vocês vão dizendo, hein, gente? É um olho no peixe, outro no gato. Eu tenho uma historinha para contar do Benedito Rui Barbosa, rapidinho aqui, que agora me lembrei, bem rapidinho, que a Karina já avisou. Não, é porque quando, lá atrás, eu comecei a inventar de trazer convidados no estúdio, depois virou frequente, mas antes não era. Imagina, eu fazia o programa que hoje é a Petra que faz, né, o Revista CBN. Então, num domingo, você trazer um convidado no estúdio, tinha uma logística, não era assim simples, né? E a rádio ainda não estava preparada para isso. E aí veio o Benedito Rui Barbosa, veio com o carro dele. Parou no estacionamento, era lá na Rua das Palmeiras, em São Paulo. Aí tinha o estacionamento da rádio, ele parou o carrão dele. Não me lembro se era um carrão, na verdade. Parou o carro dele lá e terminou o programa. E aí, sempre... Na verdade, não terminou o programa, né? Terminou a entrevista, mas o programa continuava. E aí eu tenho, assim, uns cinco minutos para me despedir do entrevistado e voltar correndo para continuar o programa. Aí me despedi dele, fui até o estacionamento. Cheguei lá no estacionamento, tinha um carrão fechando ele. Que era o carrão do Oscar Ulisses. Aí eu olhei no entorno para ver se tinha algum motorista, algum guarda, alguém para manobrar, tirar o carro do Oscar Ulisses de trás do carro do Benedito Rui Barbosa. Não tinha ninguém. Aí fui eu mesma, morrendo de medo, entrar no carro de Oscar Ulisses, ligar o carro de Oscar Ulisses, dar uma rezinha no carro de Oscar Ulisses para o Benedito Rui Barbosa sair. Aí fiz isso, ele saiu, dei um tchauzinho, depois... Saí esbaforindo, ainda tinha uma escada para subir e cheguei no programa em tempo de continuar e ainda com algum fôlego. Foi realmente emocionante. O rádio nos proporciona essas alegrias, né? Essas emoções. Não for assim, não sai, né, gente? É assim, na emoção. É, agora são 10 horas e 32 minutos.
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0: Terça-feira, 7 de julho de 2026, as inscrições do programa Universidade para Todos, o ProUni, do segundo semestre, começaram hoje. O processo deve ser feito exclusivamente pelo portal Acesso Único com login gov.br até a sexta-feira. O resultado da primeira chamada vai ser divulgado em 15 de julho. O ProUni é uma iniciativa do governo federal que oferece bolsas integrais e parciais em instituições particulares de ensino superior. A produção de veículos no Brasil teve em 2026 o melhor primeiro semestre em 7 anos. No período, as fábricas montaram 1.370.000 unidades. O número representa alta de 8,8% na comparação com o resultado apurado entre janeiro e junho de 2025. A informação foi divulgada pela ANFAV, Associação das Fabricantes de Veículos, dos Fabricantes de Veículos Automotores. A Organização das Nações Unidas manifestou apoio a Kylian Mbappé após declarações racistas da senadora paraguaia Celeste Amarilha, que criticou o jogador após a eliminação do Paraguai na Copa do Mundo. O Escritório dos Direitos Humanos da ONU classificou as falas como racistas e desprezíveis. O governo paraguaio também repudiou as declarações, destacando que vão contra os valores do país. Horário de Brasília, 10h33.
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0: Rafael Prates. Oi, Prates, boa noite.
1: Tudo bem, Tânia Morales? Boa volta, boa noite, ouvintes da CBN.
0: Obrigada. Prates do céu, hein? O que foi essa aula de futebol, de perseverança, de garra, né? De tranquilidade emocional que a Argentina nos deu,
1: Foi, e de
0: né?
1: sobrevivência no jogo, né, Tânia? A
0: Pois
1: Argentina
0: é.
1: virou contra o Egito 3x2, perdia por 2x0 até os 32 do segundo tempo e virou o jogo. 3x2, de novo comandada pelo Messi, que teve os últimos 20 minutos, assim, ainda mais especiais do que ele geralmente apresenta, né? E a Argentina saiu de uma situação muito difícil. O Egito fazia um jogo muito bom, muito inteligente, a seleção egípcia, para jogar hoje. Abriu 2x0, teve um gol anulado, que gerou reclamação dos egípcios. E a Argentina virou. Fez 3x2, seguiu viva na Copa do Mundo para enfrentar a Suíça, que depois da classificação da epopeia da Argentina, que virou sobre o Egito 3x2 mais cedo, um pouco mais tarde, a Suíça nos pênaltis eliminou a Colômbia. 0x0 no tempo normal. Persistiu 0x0 na prorrogação e nos pênaltis, Suíça 4, Colômbia 3. A Colômbia perdeu 2 da série de 5, a Suíça perdeu 1. E no sábado, a Argentina e Suíça jogam pela fase quarta de final da Copa do Mundo, fechando os confrontos todos para a gente saber que dos 8 agora, começaram 48, Tânia, sobraram 8. Depois do sábado vão sobrar 4. Semana que vem sobram 2 para a grande final, dia 19 de julho, para a gente saber quem vai ser o novo campeão do mundo de 2026.
0: E aí, o que você está achando?
1: É, pra gente só lembrar mais uma vez, né, Tânia, a sequência dos jogos das quartas de final, quinta-feira, 5 da tarde, em Boston, França e Marrocos. Aí sai um
0: Olha.
1: semifinalista, que enfrenta quem vai sair na sexta-feira, 16 horas, em Los Angeles, Espanha e Bélgica. Aí, França, Marrocos, Espanha e Bélgica, daí vai ter um finalista da Copa do Mundo. Do outro lado da chave, sábado, 18 horas, em Miami, Noruega e Inglaterra. Sábado, 22 horas, em Kansas, Argentina e Suíça. Então, de França, Marrocos, Espanha e Bélgica, um finalista. Noruega, Inglaterra, Argentina e Suíça, outro finalista. Dia 19 de julho, a grande final em Nova York, Nova Jersey, para a gente saber quem vai ser novo dono do mundo. Tem favoritos aí nos jogos do final de semana, no jogo de quinta, sexta e sábado, e depois semana que vem a semifinal e a final no próximo domingo, na outra semana, dia 19 de julho, viu, Tânia?
0: Quer dizer, dos latinos só ficou mesmo a Argentina
1: Só.
0: e dos africanos só o
1: É,
0: Marrocos.
1: isso chama atenção, domínio europeu dos 8 melhores da Copa do Mundo, 6 europeus, né? França, Espanha, Bélgica, Noruega, Inglaterra e Suíça. Apenas um sul-americano que é a Argentina e um africano que é Marrocos nessa fase de quartas de final da Copa do Mundo. O Brasil, Tânia, com os jogos das oitavas de final, termina a Copa do Mundo na 11ª colocação. É uma das piores campanhas da história da seleção brasileira. Ela é igual a 66, igual a 90. Para nas oitavas de final, 66 menos seleções jogaram, né? 90 também, mas o formato era outro de Copa do Mundo. Mas é uma das piores campanhas da história da seleção brasileira, que caiu nas oitavas de final para a Noruega, que sábado jogará contra a Inglaterra, 18 horas, em Miami. Tânia.
0: Fiquei pensando, bom, pelo menos a gente parou na Noruega, imagina se a gente leva uma sova
1: Da
0: da
1: Argentina?
0: Argentina?
1: É, poderia enfrentar na semifinal.
0: É,
1: Mas teria que
0: rapaz.
1: passar da Inglaterra ainda,
0: É,
1: depois da Argentina passar
0: não.
1: da Suíça.
0: É, acho
1: O
0: que
1: caminho ficou
0: não.
1: muito longo, né,
0: É,
1: Tânia? E a campanha
0: tava
1: muito ruim.
0: pro
1: A seleção
0: futebol, né, que a
1: brasileira
0: gente.
1: muito mal na Copa do Mundo, né? Teve
0: É.
1: momentos, alguns momentos bons, a virada contra o Japão, pela
0: Foi.
1: dramaticidade. Poderia ter ganhado a Noruega, porque perdeu um pênalti, o Endrick perdeu um gol cara a cara. Mas, de novo, uma Copa do Mundo muito apagada da seleção brasileira,
0: Sim.
1: como que foi também a última participação, as últimas participações em mundiais do Brasil.
0: É, não estamos fazendo jus à nossa fama, né?
1: Não.
0: É. Enfim, fica para a próxima. Prates, muito obrigada, hein?
1: Valeu, Tânia.
0: Até.
1: Boa noite. Até a
0: Ali,
1: próxima.
0: até a próxima. Rafael Prates nos atualizando aqui das novidades do futebol. E olha que não foi por falta de brasileiro secando, mas a Argentina fez um grande feito. Não, merece nosso respeito, hein? Embora a gente torça contra, né? Mas merece, merece o nosso respeito. Falar da guerra, né? Que infelizmente as coisas não se resolvem lá no Oriente Médio. Os Estados Unidos lançaram uma série de ataques contra alvos do Irã. É uma resposta aos ataques contra 3 navios comerciais que transitavam pelo Estreito de Hormuz e que são atribuídos ao Irã, esses ataques, né? É, uma fonte americana que foi ouvida pela Reuters disse que os ataques de hoje miraram sistemas de defesa aérea do Irã, além de lançadores de drones e mísseis. Ainda não temos informações sobre eventuais vítimas. A TV estatal iraniana informou que várias explosões foram registradas em Sirik, cidade portuária no sul do Irã, próxima ao Estreito de Hormuz. Impressionante como, né, tem... E ainda assim, os países continuam tentando entrar num acordo para colocar fim à guerra. É, havia um cessar-fogo, mas... Enfim, esses últimos movimentos não são muito animadores. Vamos aqui com os nossos repórteres. O Senado aprovou um projeto de lei que amplia o controle sobre a movimentação financeira de partidos políticos e fundações partidárias. A proposta inclui as legendas nas regras da Lei de Lavagem de Dinheiro e prevê fiscalização pelo COAF, além de multas em caso de descumprimento.
2: O Senado aprovou nesta terça-feira o projeto de lei que prevê a inclusão de partidos políticos nas regras de controle da Lei de Lavagem de Dinheiro e coloca as legendas na mira do Conselho de Controle de Atividades Financeiras, o COAF. Por ter sido aprovado em caráter terminativo, o projeto segue direto para análise da Câmara dos Deputados. Com o novo texto, partidos e fundações podem passar a ter de cumprir as mesmas obrigações de prevenção à lavagem de dinheiro já exigidas de outros setores abrangidos pela legislação. Entre as medidas obrigatórias está a adoção de mecanismos de controle interno, a manutenção de registros de operações e a comunicação de movimentações suspeitas ao COAF. A relatora do projeto, senadora Ivete da Silveira, do MDB de Santa Catarina, afirmou durante a votação na Comissão de Segurança Pública da Casa que a proposta tende a fortalecer a confiança da sociedade nas instituições representativas, ao sinalizar que estruturas partidárias se submetem a padrões mais elevados de conformidade e de responsabilidade na gestão de recursos.
3: Cumpre salientar ainda que a proposta não interfere na liberdade de organização interna dos partidos, nem altera regras institucionais sobre o regime partidário ou o processo eleitoral, limitando-se a estender a essas entidades deveres de colaboração com o sistema de prevenção à lavagem de dinheiro.
2: Com a aprovação do texto, as siglas estarão submetidas ao regime de sanções administrativas previstas na legislação. Assim, em caso de descumprimento das obrigações de prevenção, partidos e fundações poderão receber advertência e ser multados em valores até 20 milhões de reais. De Brasília, Marina Dantas.
0: Infelizmente, é importante que se faça aí que os partidos também sejam submetidos ao COAF, né? Que se submetam às regras de lavagem de dinheiro. Porque, infelizmente, o que a gente tem assistido, e aqui eu não quero generalizar desse discurso de que todo político é bandido e tal, mas tem muitos políticos que se beneficiam de um cargo eletivo, né? Ao virar político, porque tem ali algumas proteções, né? E aí o que a gente tem assistido é que, infelizmente, a política tenha encontrado, dado, vamos dizer assim, guarida a muito bandido perigoso, né? Gente ligada ali ao crime organizado. A gente tem visto isso com muita frequência, infelizmente, no Rio de Janeiro, né? Na Assembleia Legislativa, por exemplo, do Rio de Janeiro. E aqui a gente tem a informação de que o ex-prefeito de Belfort Roxo foi preso em flagrante em uma operação da Polícia Federal. Márcio Canella é apontado como braço político de um grupo criminoso que mantinha uma rede de postos de combustíveis usados para lavar dinheiro.
4: O pré-candidato ao Senado pela União Brasil do Rio foi preso em flagrante pela Polícia Federal nesta terça-feira por porte ilegal de arma de fogo. Os agentes encontraram um fuzil no carro de Márcio Canella, que foi prefeito da cidade de Belfort Roxo entre 2025 e 2026. Ele renunciou em abril para se candidatar nas eleições deste ano. O político era inicialmente alvo de busca e apreensão na sexta fase da Operação Unicarne. Canella é apontado nas investigações como braço político de um grupo que mantinha uma rede de postos de combustíveis em nome de laranjas usados para lavar dinheiro. Segundo um relatório de inteligência financeira do Conselho de Controle de Atividades Financeiras, a quadrilha movimentou mais de 7,6 bilhões de reais nos últimos 6 anos. Além de Canela, um ex-policial militar também foi preso flagrado com uma pistola. Ao todo, a operação cumpriu 19 mandados de busca e apreensão expedidos pela Justiça. Entre os alvos estavam o ex-secretário estadual de Polícia Civil do Rio, delegado Marcos Vinícius Amin, e um inspetor da Polícia Civil que, de acordo com as investigações, seria o controlador da rede de postos. Também é investigado um ex-PM apontado como chefe de uma milícia que atuava em Nova Iguaçu. A PF também recolheu mais de R$ 900 mil e US$ 13 mil em espécie, além de 11 veículos de luxo, joias e relógios de alto valor. Em nota, a Corregedoria-Geral da Polícia Civil informou que instaurou um procedimento disciplinar para apurar os fatos e afirmou que não compactua com desvios de conduta. A CBN não teve retorno das defesas dos investigados. Com colaboração de Ana Paula Jaume, do Rio de Janeiro, Matheus Maciel.
0: É, e esse dinheiro sujo era do quê? Do tráfico? Era das milícias? Belfort Roxo tem ali, é um território ocupado por milícias, né? Qual a origem desse dinheiro sujo lavado nos postos de combustível, né? Nos postos. Enfim, você vê que tudo é crime organizado, né? Não é porque é miliciano que deixa de ser também crime organizado, assim como é o traficante. Até porque as milícias hoje também fazem tráfico de droga. Está tudo meio misturado, tudo meio junto e misturado. A proposta de medida provisória apresentada pelo Ministério da Fazenda para renegociar dívidas rurais ainda não atende às demandas da Frente Parlamentar da Agropecuária. Os deputados defendem a manutenção integral do texto aprovado no Senado. Uma nova reunião deve ocorrer nos próximos dias.
5: O ministro da Fazenda, Dario Durigan, apresentou à Frente Parlamentar da Agropecuária uma proposta de medida provisória para a renegociação das dívidas rurais, mas o texto ainda não atende integralmente às demandas da bancada. O encontro foi intermediado pelo presidente da Câmara, Hugo Mota, após os impasses em torno da proposta original aprovada pelo Senado. Os deputados defendem a manutenção dos termos aprovados no projeto original, que amplia o atendimento aos produtores rurais. Já a equipe econômica defende uma medida provisória com menor impacto fiscal. Uma das principais divergências está no público beneficiado e nas condições de refinanciamento. O governo defende que a renegociação deve contemplar apenas produtores afetados por eventos climáticos. Já o relator da proposta, Afonso Ram, criticou as taxas de juros apresentadas pelo governo, que variam de 6% a 12% ao ano, e defendeu juros inferiores a 2 dígitos, além de prazo de carência mínimo de 10 anos. Segundo o presidente da FPA, deputado Pedro Lupion, a proposta do governo ainda precisa ser analisada quanto às regras de enquadramento dos produtores, às taxas de juros, ao custo da equalização e ao alcance da medida.
6: O que nós temos que entender é que hoje nós estamos num embate político da compreensão do governo de que não tem condições de aprovar na Câmara o texto e nós não aceitamos que o texto do 522 não valha. Então, nós vamos tentar chegar ao meio termo disso. Então, estamos propondo uma alternativa para que em alguns pontos haja algum tipo de arrefecimento, vamos dizer assim, do impacto.
5: A proposta do governo prevê linhas especiais para renegociação de dívidas com recursos públicos e fontes como o Fundo Social do Pré-Sal, fundos constitucionais e emissão de títulos do Tesouro. O Ministério da Fazenda estima que o texto aprovado pelo Senado possa gerar impacto de cerca de 140 bilhões, enquanto a FPA contesta esse cálculo. Uma nova rodada de negociações deve ocorrer nos próximos dias para tentar fechar um acordo. De Brasília, Igor Cardim.
0: Após divergências públicas, o PT e a ex-prefeita de Contagem, Marília Campos, chegaram a um acordo para que ela dispute o Senado por Minas Gerais. Nas últimas semanas, Marília vinha sendo cotada pela cúpula do partido para disputar o governo estadual, o que gerou um conflito interno.
7: O PT e a pré-candidata do partido ao Senado, Marília Campos, entraram em acordo para que ela siga na disputa ao Congresso Nacional e não mais ao governo de Minas. A informação foi confirmada pela assessoria da ex-prefeita de Contagem, a CBN. Nos bastidores, após muito diálogo entre as partes, Marília conseguiu convencer a cúpula petista que tem melhores chances concorrendo a uma das vagas ao Senado por Minas do que na disputa ao Palácio Tiradentes. Dessa forma, o PT seguirá buscando outro nome para encabeçar uma chapa própria, faltando pouco mais de 10 dias para as convenções partidárias. Nas últimas semanas, Marília Campos e a cúpula do PT divergiram quanto à disputa ao governo de Minas após o partido defender junto ao presidente Lula a candidatura própria no estado e ainda colocar a ex-prefeita como principal nome. Na contramão, a pré-candidata ao Senado fez críticas públicas à decisão e afirmou que o partido deveria trabalhar para construir uma frente ampla em Minas Gerais, junto com outros pré-candidatos, como Jarbas Soares, do PSB, e Gabriel Azevedo, do MDB. Depois dos embates, a CBN apurou que, após o acordo, a ex-prefeita de Contagem também apoiará a decisão da cúpula nacional. A reportagem procurou o PT de Minas Gerais e aguarda um posicionamento sobre a candidatura estadual. Assim como no campo progressista, a direita em Minas Gerais também segue recheada de indefinições quanto aos candidatos e vices, já quase na véspera das convenções partidárias. Ainda sem palanque em Minas Gerais, o PL de Flávio Bolsonaro está focado em conquistar uma das vagas ao Senado e aposta no nome do deputado federal Domingo Sávio, segundo o presidente nacional da sigla, Valdemar da Costa Neto. Em entrevista ao CBN News, ele afirmou que o diretório em Minas Gerais tem mais autonomia para decidir os caminhos nas eleições e que a cúpula nacional vai aceitar. A princípio, o PL quer apoiar o pré-candidato do Republicanos, senador Cleitinho, que vai decidir, após a Copa do Mundo, se disputará o governo. Em caso de negativa, o partido trabalha com quadros próprios. De Belo Horizonte, Débora Costa.
0: Agora são 10 horas e 52 minutos.
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11: O combate à exploração do comércio ambulante na orla por facções criminosas vai ser o foco do novo programa de ordenamento da Prefeitura. Intitulado Tolerância Zero, o projeto tem início previsto para 16 de julho no Leme, Copacabana, Ipanema e Leblon. A Secretaria de Ordem Pública afirmou nesta terça-feira que facções cobram de R$ 200 a R$ 300 reais de ambulantes para eles atuarem nos calçadões e na areia. A prática movimenta cerca de 100 milhões de reais por ano. A Prefeitura identificou cerca de 1.000 ambulantes ilegais, sendo 20% estrangeiros. Também foram mapeados ao menos 22 depósitos ilegais que são alugados pelos criminosos. O secretário de Ordem Pública, Marcos Belchior, explicou que uma das estratégias será o controle de acesso e a apreensão de produtos sem nota fiscal.
12: Quem é irregular E quem é ilegal, não tentem se aproximar do polígono de segurança. Quem não tiver com as suas mercadorias, com notas fiscais claras, mostrando a legalidade do seu produto, do seu equipamento, será apreendido.
11: O programa prevê 320 agentes 24 horas por dia em 69 pontos de acesso à orla. Ruas transversais também serão monitoradas. A base de dados das Forças de Segurança do Estado vai ser usada para nortear as equipes. O prefeito Eduardo Cavalieri reforçou que a ideia não é combater ambulantes, mas prevenir a exploração da atividade por grupos criminosos.
13: A gente não pode confundir o trabalhador ambulante legalizado de forma alguma com aqueles que servem à exploração do espaço público pelo crime organizado. Vender produto de origem ilegal, alugar equipamento com origem criminosa, é crime. E enfrentar o crime é bem diferente de fiscalizar.
11: Cavalieri não descartou a possibilidade de expandir o programa para Lapa e praias da Zona Sudoeste. Reportagem Ana Luísa Barreto.
0: A Associação Nacional dos Fabricantes de Veículos Automotores, a Anfávia, criticou o governo federal por decidir ampliar a isenção de imposto para a importação de carros elétricos semidesmontados. Para a Anfávia, a medida cria um cenário de competição desigual entre marcas brasileiras e chinesas.
14: A decisão do governo federal de ampliar a isenção de imposto para carros elétricos semidesmontados até janeiro de 2027 foi criticada nesta terça-feira por Igor Calvé, presidente da Associação Nacional dos Fabricantes de Veículos Automotores, a Anfávia. Para o executivo, há uma competição desigual entre as marcas brasileiras e chinesas, já que as estrangeiras têm importado grandes volumes de carros semidesmontados, pagam menos imposto por eles e cria um cenário injusto de competição.
15: O sistema produtivo precisa acompanhar para e passo isso. E aí não adianta a gente ter um processo produtivo tal como é no Brasil, ter indicativo de que a gente tem que caminhar para uma produção sofisticada e completa, no caso de ter estamparia, montagem, pintura, soldagem no Brasil, e ao mesmo tempo ter incentivos para fazer outra coisa. Que é a nossa briga de tarifas.
14: Em junho deste ano, o Comitê Executivo de Gestão da Câmara de Comércio Exterior renovou a cota de importação sem impostos de veículos elétricos semi-montados e desmontados. Pela decisão, os veículos montados no Brasil, chamados de CKD, e os semi-montados, chamados de SKD, não pagarão imposto de importação pelos próximos 6 meses. O volume de importações que não pagarão imposto é de 463 milhões de dólares durante 6 meses, medida que começou a valer no dia 1º de julho e que valerá até janeiro de 2027. Na mesma ocasião destas declarações, Igor Calvé divulgou dados relativos ao emplacamento de veículos elétricos no Brasil neste ano. Segundo a entidade, o emplacamento deste tipo de veículo no país cresceu quase 200% no primeiro semestre de 2026. Em números brutos, em 6 meses, o Brasil emplacou quase 91 mil carros elétricos contra menos de 31 mil no primeiro semestre de 2025. De São Paulo, Pedro Pupulim.
0: Os bombeiros brasileiros que estão na Venezuela utilizam 4 estratégias para encontrar vítimas dos terremotos que ocorreram há cerca de 15 dias. 18 corpos já foram resgatados pelos 71 militares de Minas Gerais, São Paulo e Paraná, que estão lá na Venezuela desde o dia 26 de junho.
16: Os bombeiros brasileiros que estão em missão na Venezuela já recuperaram 18 corpos sob os escombros dos terremotos que atingiram o país no dia 24 de junho. Foram realizadas

0: mortas. De acordo com os bombeiros de Minas, os recursos são utilizados em redundância e pelo menos a cada troca de turno. Dessa forma, há triangulação dos sinais para confirmação de indicação de vida. Além do trabalho de recuperação de vítimas, em breve, a equipe brasileira deve iniciar também a distribuição de purificadores de água em localidades que ainda serão definidas. O Brasil enviou uma equipe de 71 bombeiros, além de médicos, profissionais da defesa civil e técnicos em comunicação para auxiliar nos trabalhos de resgate. Além dos 31 mineiros, fazem parte da missão 30 militares de São Paulo e 10 do Paraná. 6 cães de busca também foram enviados. A previsão é que as equipes retornem ao Brasil na próxima segunda-feira, 13 de julho. Os bombeiros brasileiros foram homenageados no último fim de semana pelo governo da Venezuela pelo apoio e trabalho nas operações de resgate após os terremotos que atingiram o país. A homenagem foi realizada na base militar de La Carlota, em Caracas. Em pronunciamento, a presidente interina da Venezuela, Delcy Rodríguez, disse que as ações humanitárias devem inspirar as ações em todo o mundo e que o povo venezuelano nunca se esquecerá do apoio prestado ao país. Por outro lado, a líder da oposição, Maria Corina Machado, foi impedida pelo governo de Donald Trump de voltar à Venezuela em meio à crise humanitária que assola o país. Ao portal Axios, autoridades ouvidas anonimamente disseram que Machado quer associar a própria imagem à ajuda humanitária dos Estados Unidos e que ela sinalizou que queria um papel de gestão na ajuda, pedindo garantias da própria segurança. Nas redes sociais, a opositora publicou um vídeo dizendo que quer voltar para estar com os venezuelanos, mas que o regime quer impedir. Com colaboração de Nadédia Calado, de Belo Horizonte, Desirê Miranda.
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0: Terça-feira, 7 de julho de 2026. O governo dos Estados Unidos classificou como absurda a avaliação do Itamaraty sobre a decisão de enquadrar o Comando Vermelho e o PCC como organizações terroristas. O ministro das Relações Exteriores, Mauro Vieira, afirma que existe o risco de que a medida possa abrir espaço para uma ação militar norte-americana no Brasil. A gestão de Donald Trump afirmou que Washington está adotando medidas com base na própria legislação para combater as facções brasileiras. O Ministério da Fazenda propôs à Frente Parlamentar da Agropecuária uma renegociação de dívidas rurais, visando reduzir o custo para a União a R$1,5 bilhão por ano. A medida busca acordo com a bancada ruralista para evitar a aprovação de um projeto no Senado considerado caro. A proposta inclui renegociação com juros entre 6% e 12%, enquanto o Senado sugere 3,5% a 7,5%. O diálogo continua para ajustar condições. A Procuradoria-Geral da República defendeu a responsabilização disciplinar do ministro do Superior Tribunal de Justiça, Marco Buzzi, na sindicância instaurada para apurar duas denúncias de importunação sexual apresentadas contra o magistrado. O parecer da PGR considera haver elementos suficientes para medidas disciplinares, aguardando agora a decisão do STJ. A investigação de natureza administrativa é conduzida por ministros da corte. A líder da ultradireita, Marine Le Pen, anunciou a candidatura à eleição presidencial da França em 2027. Le Pen enfrenta uma condenação por desvio de recursos públicos e usa a tornozeleira eletrônica. A política de 57 anos recuperou o direito de concorrer à presidência após uma decisão do Tribunal de Apelações de Paris, que, embora tenha mantido a condenação por desvio de recursos públicos europeus, reduziu a pena de inelegibilidade. No horário de Brasília, agora 11 horas, 3 minutos.
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1: Olá, muito boa noite, bem-vindos ao CBN Noite Total desta terça-feira, com a Karina Almeida na produção, o Henrique Dias nos trabalhos técnicos. Nós vamos até às 11h30, hoje é terça-feira, hoje terminamos mais cedo o programa, hein? Hoje tem o Mundo em Meia Hora com o Noticiário Internacional, às 11h30. Mas até lá tem muita informação para você. Estamos aqui com esse programa nos nossos mais diversos canais, para além do bom e velho Radinho, nosso querido Radinho. Estamos no Radinho para todo mundo, né? Quer dizer, para toda a nossa rede aqui no Brasil. Para todo mundo, estamos na internet. E aí dá para acompanhar no YouTube, no canal da CBN no YouTube, Rádio CBN, que é a transmissão ali com imagem. No site da CBN, dá para ouvir ou assistir, depende de onde você clicar, no aplicativo da CBN dá para ouvir, nas transmissões ao vivo do Globoplay, com acesso gratuito também, dá para acompanhar o programa por lá, toda a programação da CBN. E eu fico de olho aqui no que os ouvintes vão dizendo no nosso chat, no YouTube. E aí quem acompanha com imagem, dá uma olhadinha ali no fundo, tem a redação. Tem o Clauson Dutra preparando o CBN Madrugada. É ele que cobriu, está cobrindo férias de Paulo Galvão. Paulo Galvão volta amanhã. Então hoje é o último programa das férias de Galvão que o Clauson vai apresentar. O Paulo Galvão, ele tem umas táticas interessantes. Paulo Galvão é um cara inteligente e disciplinado. Quando ele vai negociar férias com o chefe, ele já dá uma olhadinha na escala de feriado. Essa paciência que eu não tenho, e ele tem. Então, ele sempre pega as férias emendada no feriado que ele vai folgar. Então, você vê, quanto tempo que o Galvão está de férias? Uma vida, né? Eu tirei 15 dias, já voltei, Paulo Galvão continua de férias. Por quê? Porque ele é esperto, né? Porque ele sabe fazer a costura direito. Mas amanhã volta Paulo Galvão, Clauson Dutra, queridíssimo, vai dormir à noite, né? Às madrugadas, porque para quem não é desse horário, é pesado. Fazer essa adaptação por um mês, depois volta, né? Exige aí um esforço e um desgaste físico. Mas logo mais o Clauson volta para o horário dele, né? Em que ele está mais acostumado. Bom, vamos lá. O grande destaque do noticiário de hoje foi justamente o Flávio Bolsonaro, né? Que foi aos Estados Unidos, se inscreveu lá para audiência pública sobre o tarifaço dos Estados Unidos contra o Brasil. E falou, né? Enfim, uma audiência pública, as pessoas se inscrevem e falam. Ele falou por 5 minutos, falou em inglês e não criticou as tarifas. Ele apenas disse que esse não é um bom momento para aplicar a tarifa contra o Brasil, porque acaba beneficiando a campanha do presidente Lula. E o governo respondeu, acusou o senador Flávio Bolsonaro de legitimar a investigação dos Estados Unidos contra o Brasil, porque no discurso, né, nessa fala de 5 minutos, o Flávio Bolsonaro criticou o governo brasileiro, criticou o Supremo, falou de corrupção. Corrupção é um dos argumentos do governo americano para sobretaxar o Brasil, né? Ao participar da audiência no escritório de comércio americano em Washington, o pré-candidato do PL reforçou o pedido de adiamento da sobretaxa aos produtos brasileiros para depois das eleições. Ele não criticou as tarifas, apenas pediu para o Trump segurar um pouquinho. Vamos ouvir aqui com a Samantha Klein.
2: O Palácio do Planalto repudiou a intervenção do senador Flávio Bolsonaro na audiência pública realizada pelo Escritório Comercial dos Estados Unidos para discutir a imposição de tarifas contra o Brasil. O encontro é destinado para as manifestações do setor privado e da sociedade civil. Num texto com duras críticas, a Secretaria de Comunicação da Presidência da República afirmou que, em vez de rebater ter as alegações infundadas do governo norte-americano, o senador optou por legitimar os resultados de uma investigação injusta contra empresários e trabalhadores. A nota ainda destaca que o parlamentar não negou que a campanha promovida pela família Bolsonaro e seus aliados esteve na origem do tarifaço contra o Brasil. O governo ainda afirma que, agora, o senador tenta mudar o discurso e passar a imagem de que defende o PIX. Num painel em Washington, o senador afirmou ter pedido ao governo americano para preservar o que chamou de sucesso do PIX e reforçou que este seria o pior momento para um novo tarifaço, uma vez que a medida poderia premiar o presidente Lula e prejudicá-lo na corrida eleitoral.
3: Precisamos aqui uma defesa técnica, mas também política, explicando que o único que quer essa tarifa no Brasil é o Lula, achando que isso pode ter algum benefício eleitoral para ele. E, gente, é impressionante como é que tinha todo mundo lá, os defensores das empresas, os produtos brasileiros, advogados, empresários, mas não tinha ninguém, nenhumzinho do governo Lula escalado para fazer a defesa nessa espécie de tribunal, que é quem vai sugerir ou não que as tarifas sejam aplicadas.
2: Depois de uma reunião com o secretário de Comércio americano, Jameson Greer, o ministro do Desenvolvimento, Indústria e Comércio, Márcio Elias Rosa, afirmou que não está em negociação a aplicação de vantagens ao etanol americano. Ao responder sobre a proposta do pré-candidato Flávio Bolsonaro de zerar a tarifa para a entrada do combustível dos Estados Unidos no país, o ministro descartou a possibilidade.
4: Nunca. Ao contrário, o governo do Brasil vem defendendo que o etanol brasileiro, o etanol nos Estados Unidos é produzido a partir do milho, do nosso cana-de-açúcar. O Brasil, o presidente Lula defende claramente que esse tema do etanol não seja tratado nessa negociação e mais, não seja tratado sem que nós também tratemos da questão do açúcar, que é sobretaxado nos Estados Unidos.
2: Segundo o ministro, há ainda a expectativa de uma nova audiência com técnicos do escritório do representante de comércio dos Estados Unidos antes de uma decisão sobre a aplicação de novas tarifas contra o Brasil a partir da semana que vem. Com colaboração de Rani Veloso, de Brasília, Samantha Klein.
1: A demora na votação da PEC, que acaba com a escala 6-1, voltou a provocar embates entre a base do governo e o presidente do Senado.
5: O clima esquentou nesta terça-feira no Congresso Nacional após uma troca de críticas entre o líder do PT na Câmara, deputado Pedro Kizai, e o presidente do Senado, Davi Alcolumbre. O motivo das farpas trocadas entre eles foi a proposta que acaba com a escala de trabalho 6-1. A PEC foi aprovada pela Câmara em maio, mas desde então aguarda uma decisão de Alcolumbre para começar a tramitar no Senado. Em entrevista nesta terça, o deputado Pedro Kizai afirmou que se Alcolumbre não encaminhar a proposta para a Comissão de Constituição e Justiça até a próxima semana, passará a ser considerado um inimigo dos trabalhadores.
6: Essa semana nós vamos dar uma trégua para o Davi Alcolumbre, para ele dar a pasta e mandar para a Comissão de Constituição e Justiça. Se até a semana que vem ele não encaminhar para a Comissão de Justiça, nós vamos elegê-lo como inimigo também. Inimigo dos trabalhadores e da pauta.
5: O presidente do Senado reagiu. Por meio de nota, Davi Alcolumbre afirmou que não vai tolerar o que ele classificou como ameaça e tentativa de intimidação. Ele também ressaltou que a definição da pauta e da tramitação das propostas é uma prerrogativa da presidência da Casa, sem se submeter, segundo ele, a ultimatos ou pressões político-eleitorais. A proposta que acaba com a escala 6-1 é considerada uma prioridade da base do governo, que defende a votação da PEC antes das eleições de outubro. No entanto, até o momento, Alcolumbre ainda não deu encaminhamento à matéria. De Brasília, João Rosa.
1: A faca usada no assassinato de um casal de idosos em Belo Horizonte passará por exame de DNA. O objeto foi encontrado com o uso de luminol.
7: A Polícia Civil de Minas Gerais encontrou a faca usada no assassinato do casal de idosos em um apartamento na região centro-sul de Belo Horizonte. O objeto foi identificado durante uma nova perícia realizada na noite desta segunda-feira no imóvel onde o casal morava. Esta foi a segunda perícia realizada no apartamento. Desta vez, os investigadores trabalharam durante a noite usando o luminol, um produto que reage com o ferro presente na hemoglobina e produz uma luminosidade azulada, permitindo que os peritos localizem marcas de sangue, mesmo em superfícies que tenham sido lavadas ou limpas. A faca passará por exame de DNA para esclarecer a dinâmica do crime, como apontou o delegado Felipe Freitas.
8: Para ver se detecta algum lugar que houve sangue lavado, para explicitar a dinâmica do evento. Ela fala que usou a faca daqui mesmo e foi lavada. A gente precisa detalhar a dinâmica do evento, e isso a perícia é para isso, para a gente conseguir detalhar toda a dinâmica real do que aconteceu.
7: O advogado Cláudio Atala Inácio, de 75 anos, e a mulher dele, a empresária Maria Clotilde Moreira Maciel Atala Inácio, de 76, foram vítimas de latrocínio, roubo seguido de morte, no dia 29 de junho. Paula Stephanie Neto Cirino, de 30 anos, diarista que fazia faxina no apartamento do casal, foi identificada como a autora do crime. Ela foi presa em flagrante 3 dias após o crime em Itabira, na região central de Minas. Na semana passada, a prisão dela foi convertida para preventiva, sem tempo definido, após a confirmação da perícia de que ela não estava sob efeito de remédios no momento do crime e pela ausência da apresentação pela defesa de um laudo psiquiátrico. Há a previsão de que nesta quarta-feira seja realizada uma reconstituição do caso com a presença de Paola. Ela será levada ao local do crime, acompanhada do advogado e tem direito de se recusar a participar. Caso ela negue, um figurante será usado para ajudar na reconstituição. Defesa de Paola informou em nota que atua com responsabilidade, respeitando os princípios constitucionais da ampla defesa, do contraditório e do devido processo legal. De Belo Horizonte, Bruna Bentes.
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1: Luiz Delboni.
9: A denúncia contra os 2 ex-servidores da Prefeitura de São Paulo, suspeitos de fraudarem licitações entre 2022 e 2025, com valores que ultrapassam R$1 bilhão, foi de uma das namoradas dos investigados, segundo o prefeito da capital paulista, Ricardo Nunes. Ambos foram exonerados em março deste ano. Durante um evento de entrega de moradias populares na região do Brás, Nunes deu mais detalhes da denúncia.
10: Houve ali uma informação de que a namorada de um deles, não me recordo qual dos dois, ou a esposa, tiveram um desentendimento, e desse desentendimento ela acabou contando sobre a possível prática de atos ilícitos nas licitações. A prefeitura tomou conhecimento em março e já em março mesmo fez a exoneração, não só do Bruno e do Vinícius, mas também das pessoas que o Bruno havia chamado para trabalhar com ele. Então foram demitidas 6 pessoas.
9: O Ministério Público cumpriu mandados de busca contra esses 2 ex-servidores e apreendeu cerca de R$100 mil em espécie. Um dos suspeitos era da Secretaria Municipal de Infraestrutura e Obras e o outro era coordenador de licitações da Secretaria Municipal das Subprefeituras. Eles teriam atuado para direcionar processos licitatórios em favor de empresas e grupos previamente ajustados, em troca de vantagem indevida. A principal licitação investigada é sobre compra de ar-condicionado no valor de R$1 bilhão. Por esse motivo, a operação levou o nome de Ar Frio. Nunes explicou que essa licitação se refere a 11 lotes de instalação de aparelhos refrigeradores em unidades da Secretaria da Educação. Segundo o prefeito, o processo foi suspenso. Foi chamado um novo edital e a nova licitação reduziu o valor de R$1 bilhão para R$512 milhões, sem contratação ainda. Nem a prefeitura, nem as sedes das secretarias foram alvo de buscas. De São Paulo, Luiz Delboni.
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1: Vamos falar sobre o filme 15 Dias, filme focado no público jovem adulto, uma adaptação do livro best-seller do escritor Vitor Martins. E nós estamos com o diretor do filme, o Daniel Lieff. Daniel, bem-vindo, boa noite.
13: Boa noite, muito obrigado. Prazer.
1: Eu que agradeço. Bom, vamos lá, vamos começar pela história, né? Assim, já para situar o nosso ouvinte. Conta pra gente quem é o Felipe, que é o personagem central do filme, o que acontece na vida dele, o que é possível contar para os ouvintes.
13: O filme é baseado no livro do Dr. Martins, que é um livro lançado em 2017, né? E o Felipe é um menino de uma cidade do interior do Brasil, um menino gordo, que fica do quarto e fica com vergonha de sair para as áreas comuns do prédio, e ele acaba tendo uma visita, que é o Caio, que é um garoto que mora no mesmo prédio, que eles eram amigos de infância, e ele passa 15 dias na casa de Felipe. A mãe do Caio viaja e ele tem que passar lá. E o que começa com uma grande... vamos dizer, uma desconexão deles, acaba virando um grande amor.
1: Uau! Bom, o Felipe, ele, por ser gordo, ele sofre bullying na escola, é isso? Ele quer ficar quieto nas férias.
13: Ele quer ficar dentro do quarto dele, se for possível, não sair nem do quarto.
1: Escondido. E aí vem esse outro personagem para passar uns dias lá. Isso muda tudo. O obriga a sair do casulo, né?
13: Exatamente. O quarto do Felipe é um, vamos dizer, um personagem em si mesmo, porque é um quarto de um garoto, adolescente, de 16 anos, que tem muitas coisas. Tem anime, tem mangá, tem as coisas que ele mais gosta. O Felipe é um menino que gosta de musicais, é um menino que, enfim, acaba vivendo dentro do seu próprio mundo, assim, e ele acha que aquele mundo basta para ele, né? Então, o que acontece é que o Caio acaba fazendo com que o Felipe saia do seu mundo particular e conheça, saia, vá ao cinema. Então, o Felipe sai desse casulo, vamos dizer assim, e eles acabam um complementando o outro, né? Então, é uma comédia romântica, adolescente, mas eu acho que é uma comédia que o público tem... um público muito variado, assim, de muitas idades e mães, enfim, é um filme que tem um sentido de amor e de autoconhecimento. Isso tem sido bem legal de acompanhar as reações.
1: Deu uma truncadinha, você falou que o público-alvo é o jovem, mas que também tem apelo para outras faixas, é isso?
13: Exatamente. Tem a mãe do Felipe, que a Débora Falabella faz, é muito representante para mães que criam seus filhos sozinhos e sozinhas, né? Então, é muito interessante ver a relação de Felipe e Rita. Então, eu acho que é, claro, focado para o público adolescente. O livro tem muitos mil leitores, né? Então, é um livro que tem um público, fãs, assim, são fãs... apaixonados pelo livro e que acabam acaba expandindo um pouco, né? O filme atinge mais gente, né? Então é um filme que mães, que parentes, primos, irmãos.
1: Bom, muito bem. Interessante, né? Porque o livro 15 Dias, como você falou, é de 2017, ou seja, 10 anos atrás. E hoje, talvez até essas questões vão se intensificando, né? Ainda mais pós-pandemia, essa coisa do isolamento, do adolescente no quarto, e acrescido do componente da gordofobia, do bullying, né? É muito atual esse tema. Mas, no entanto, 10 anos, eu imagino que algumas mudanças tenham acontecido, inclusive do ponto de vista dos recursos tecnológicos a que esses jovens têm acesso, né? Vocês tiveram que fazer assim, algumas adaptações nesse sentido para contar essa história hoje?
13: Eu acho que o Felipe, eu vou dizer que ele é um garoto meio vintage. Uhum. Então, o Felipe gosta muito... o Felipe não é muito ligado a redes sociais. A gente acabou... Não dando muito esse enfoque, até porque o Felipe assiste DVDs de musicais com a mãe. Então, vamos dizer que o Felipe tem um gosto de ler mangás, né? Então, claro que a gente adaptou. Eu acho que, principalmente, o começo do filme, a parte do bullying, ela é muito cruel, né? E eu acho que é uma gordofobia. Em geral, né, nas escolas é muito presente, é muito duro, né? Então a gente tem várias pessoas que falam sobre isso, o Felca, enfim, tem várias matérias sobre isso, né? Então o Felipe, claro que a gente adaptou aos dias de hoje, mas o Felipe é um pouco dentro do mundo dele, assim, vamos dizer, né?
1: Uhum. Ele é nerd.
13: Ele é nerd, exatamente.
1: Ele é nerd, gosta de ficar no mundo dele, e aí de repente tem um hóspede. É por 15 dias, é isso? Por isso é o título, 15
13: Exatamente.
1: Dias.
13: Exatamente. E a gente vai acompanhando durante o filme os dias, né? Então a gente fez uma maneira interessante, os dias, as letterings dos dias estão colocados, inseridos no dia a dia dele. Então tem a caixa de cereal matinal, tem um lettering que é num pôster de filme que tem no quarto dele. Então tem uma parte gráfica, vamos dizer assim, e visual do filme que é muito interessante, e eu acho que isso talvez seja a principal característica da adaptação, né? Como que você coloca um livro, uma história que é narrada em primeira pessoa, pelo Vitor Martins, escrito em prosa, para as telas e para diálogos e para cenas, né? Então, acho que esse foi um grande desafio e os fãs do livro que têm dito que foi bem sucedido.
1: Bom. E ainda mais que tem um público já leitor do 15 Dias, aí vocês oferecem uma adaptação, é um risco, né? Você tem que agradar um público exigente, né?
13: E mais com risco, né, Tânia? É uma responsabilidade, assim, porque você mexe com o imaginário de um livro que é muito famoso e é muito adorado, né? O livro do Vitor é um livro que vendeu mais de 150 mil cópias. É um livro que é, assim, tem muitos fãs do livro, né? As pessoas são fãs, assim, desesperados para continuar essa história e para acompanhar essa história, né? Então, quando saiu o anúncio que ia ter adaptação, a gente falou, nossa, agora a gente tem que... Não é uma questão de agradar os fãs, a gente tem que respeitá-los, assim, né? E realmente fazer um filme à altura das expectativas, né?
1: Sim. Bom, o Daniel Lieff, que é o diretor do filme 15 Dias, que é uma adaptação do livro 15 Dias, do escritor Vitor Martins. Esse livro, lá de 2017, ele inclusive foi lançado uma edição nos Estados Unidos em 2020, né?
13: Exatamente.
1: Tamanho o sucesso e a importância dessas questões.
13: Né? Tem o título do filme em inglês é muito interessante também, chama Here the Whole Time, que traduzindo não é 15 Days. E Here the Whole Time eu estou aqui esse tempo todo, né? Uhum. Então, é bonito o título também. Eu acho que tem uma poesia nesse título, falando dessa história e falando sobre o Felipe.
1: Muito bom. Daniel, muito obrigada, viu, pela entrevista. Parabéns aí pelo filme e que permaneça em cartaz nos cinemas por uma longa temporada.
13: Obrigado, obrigado, CBN, obrigado, Tânia. E vejam nos cinemas.
1: Isso.
13: O filme tá muito interessante, tá comovendo bastante, tá bom? Muito obrigado.
1: É isso aí, o Daniel Lieff. O filme é 15 Dias, que está em cartaz nos cinemas. Filme inspirado no livro do escritor Vitor Martins. É isso, muito bem. Vamos fechar, né, o programa de hoje. Hoje é terça-feira. Hoje tem o Mundo em Meia Hora, o noticiário internacional na sequência, conduzido pelo Fernando Andrade. E a gente vai fechando, então, o programa hoje mais cedo. A vantagem é que a gente vai comer bolo de rolo, né? Que o Henrique Dias trouxe. Ele entregou bem no comecinho do programa e eu passei o programa inteiro com esse bolo de rolo aqui na minha frente. Agora chegou o momento que nós vamos reunir a equipe e mais a redação e mais a técnica. E nós vamos tudo comer o bolo de rolo que o Henrique Dias trouxe. Então vamos fechar o CBN Noite Total de hoje com a produção de Karina Almeida. E os trabalhos técnicos de Henrique Dias.
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1: Uma ótima quarta-feira. Restinho de terça e quarta-feira para todo mundo. Amanhã estamos de volta a partir das 9h30.
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0: Terça-feira, 7 de julho de 2026, o Senado aprovou o projeto que cria um sistema de transferência automática da pensão alimentícia, batizado de Pix Pensão. Com a aprovação, o texto segue para a sanção do presidente Lula. A proposta altera a legislação para permitir que quem recebe pensão alimentícia peça ao juiz a transferência automática mensalmente do valor devido diretamente para a conta bancária de um representante legal. O líder do PT na Câmara, Pedro Uxay, ameaçou tratar o presidente do Senado, Davi Alcolumbre, como inimigo dos trabalhadores, caso ele não dê andamento à PEC, que acaba com a escala de trabalho 6x1. Uxay deu prazo até a próxima semana para que Alcolumbre encaminhe o texto à CCJ. O PT também pressiona por outros projetos prioritários e resiste a mudanças no texto sobre as terras raras. O presidente eleito da Colômbia, o direitista Abelardo de la Espriella, afirmou que o atual presidente Gustavo Petro quer dar um golpe de Estado. Espriella convocou as Forças Armadas para protegerem a democracia e desobedecerem a quaisquer ordens nesse sentido. Petro questionou a legitimidade da eleição de la Espriella e convocou manifestações para o dia 20 de julho. Data em que anunciou que fará o discurso de despedida do mandato. No horário de Brasília, 11 horas e 32 minutos.
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2: Olá, seja bem-vindo a mais uma edição do Mundo em Meia Hora. Hoje, converso com Guga Chakra e Ariel Palacios. Vamos falar sobre o Hamas, que decidiu deixar o governo da faixa de Gaza. Um governo tecnocrata vai assumir o governo em Gaza. Isso faz parte do acordo entre Estados Unidos, Israel e o Hamas. Mas o grupo não deve se desarmar. Também sobre a demonstração de força do regime teocrático no Irã durante os 6 dias do funeral do Ayatolá Ali Khamenei. Sobre Copa do Mundo, vamos falar sobre a intervenção de Donald Trump no cartão vermelho tomado pelo jogador americano Balogun. Ariel conta como é que o cartão vermelho foi criado. Guga estava em Nova Jersey no jogo de desclassificação do Brasil e conta como é que foi. E como é que o escritor colombiano Gabriel García Márquez passou de um crítico ao futebol a um fanático pelo esporte. Vamos pro mundo. Guga Chakra com a gente diretamente de Nova York. Tudo bem, Guga?
3: Oi, Fernando. Oi, Ariel. Oi, ouvintes.
2: Ariel Palacios. Tudo bem, Ariel? Bem-vindo.
4: Como está, Fernando, Guga, ouvintes? Tudo bem?
2: Bom, Guga, a gente vai começar falando sobre a faixa de Gaza, porque o Hamas dissolveu o órgão que governou a faixa de Gaza durante quase 2 décadas. E agora isso abre caminho para a instalação de um governo tecnocrata em Gaza, o que já era um dos pontos do acordo de cessar-fogo entre Israel e Hamas. Eu quero te ouvir sobre essa medida, mas antes, explicar para a gente como é que está Gaza, qual que é o tamanho da interferência, da ocupação de Israel ainda hoje na faixa de Gaza.
3: A gente sempre comenta, Fernando, que Gaza tem 12 quilômetros por 30, né? 30 quilômetros de faixa litorânea e 12 quilômetros para dentro, um território muito pequeno onde vivem 2 milhões de palestinos. Isso antes da guerra. Como que está agora? Agora, desse pequeno território de Gaza, Israel controla 60% e o Hamas controla os outros 40%. Nos 60% que Israel controla, todas as edificações foram destruídas. Não apenas na guerra, mas posteriormente com demolição. Então, cidades que a gente falava anteriormente, Khan Yunis, Rafah, elas não existem mais, só tem pedra nesses lugares. E toda a população, praticamente toda a população desses lugares, foi expulsa numa limpeza étnica, na prática, para o restante, para os outros 40% de Gaza, que é ao redor da cidade de Gaza, né? Tem a cidade que chama Gaza, que também está bastante destruída. Nessa área, quem controla é o Hamas. O Hamas tem o poderio militar, não se desarmou, e tem poderio, tinha pelo menos até ontem, o poderio governamental, isto é, administrava esses 40% já da já minúscula Gaza. O que que o Hamas falou? O Hamas não falou que vai se desarmar, que aliás deveria pelo acordo de cessar fogo. O Hamas disse apenas que não pretende mais governar Gaza e que abrirá espaço para que um governo de tecnocratas, dentro daquela, também daquele plano do Trump para o cessar fogo em Gaza, esse governo passe a governar Gaza. Qual que é o objetivo do Hamas? Em primeiro lugar, o Hamas não quer ter o ônus da administração. É complicado, eles não querem ter isso. Eles preferem se focar na parte militar. Em segundo lugar, com o governo tecnocrata, pelo acordo do Trump, entra dinheiro. Entra dinheiro, bastante dinheiro, ali para a faixa de Gaza, para esse governo tecnocrata administrar. O que indiretamente acaba favorecendo o Hamas, porque o dinheiro acaba chegando de uma forma ou de outra ao grupo, né? Melhora a situação de Gaza. Em terceiro lugar, também para pressionar Israel a fazer concessões. Israel não pretende, inclusive, que entre esse governo tecnocrata, não é? Israel não quer nada disso. E também para pressionar Israel, algo que não vai acontecer, mas eles querem que os Estados Unidos pressionem Israel a se retirar dos 60% de Gaza, quer dizer, tentando colocar o Trump contra Israel. O Netanyahu, na verdade, diz que quer ampliar de 60% para 70% a área de ocupação de Gaza e deixar ali como uma zona tampão, né? Um monte de pedra nessa zona tampão da faixa de Gaza, entre a área controlada pelo Hamas e o território israelense. Alguns membros mais radicais da coalizão do Netanyahu querem a recolonização desse território. Outros querem expulsão dos palestinos, mesmo daqueles 40%, agravando mais a limpeza étnica dos palestinos de Gaza. Então esse é o cenário ali na faixa de Gaza. O Hamas também cede a pressões da Turquia e do Catar, que querem que o governo tecnocrata entre ali na faixa de Gaza. Fernando, só para completar, daí, em relação ao sul do Líbano, as lideranças cristãs das vilas, dos vilarejos cristãos no sul do Líbano estão loucos da vida com o Netanyahu, irritadíssimos, chamando ele de mentiroso, dizendo que ele colocou os cristãos libaneses do sul do Líbano em risco, porque, segundo eles, o Netanyahu mentiu ao dizer numa entrevista para a TV americana que os cristãos do sul do Líbano querem se tornar israelenses e serem anexados por Israel. Eles falaram que isso é mentira, que eles têm muito orgulho de serem libaneses e querem continuar no Líbano. Os vilarejos cristãos, como Rimeish, lá no sul do Líbano, aliás, todas as lideranças de Rimeish chamaram Netanyahu de mentiroso, falando que colocava em risco. Os vilarejos cristãos, em sua maioria, foram preservados, não foram destruídos por Israel. Todos os vilarejos xiitas foram destruídos no sul do Líbano. Quando eu falo destruído, Fernando, é importante ter em mente, que nem quando eu falo em Gaza, não existe mais nada. Não é que tem destruído e estão virando ali, mais ou menos. Não, não, não. Não tem mais nada. Nada. É tudo pedra. Então, isso nos vilarejos xiitas. Os cristãos e os sunitas foram mais preservados.
2: Guga, só uma dúvida com relação ao governo tecnocrata que deve assumir o controle, o governo da faixa de Gaza. Não tem ninguém da Palestina, não tem ninguém da Autoridade Nacional Palestina?
3: Não, não é da Autoridade Palestina, são outros tecnocratas. Israel não aceita a Autoridade Palestina, porque a Autoridade Palestina implica o Netanyahu aceitar de uma certa forma que venha a ter um Estado palestino. O Netanyahu é contra a existência de um Estado palestino. Eu sempre falo, é repugnante quem não reconhece o direito de Israel existir, e é repugnante quem não reconhece o direito de haver uma Palestina, de existir uma Palestina. O Netanyahu, ele é contra a existência de um Estado palestino, isso ele fala publicamente, então não tem, ou não é algo que seja segredo.
2: Guga, vamos passar agora para o funeral do líder supremo iraniano, Ayatollah Ali Khamenei, que dura quase uma semana, e nós tivemos os três filhos de Khamenei que participaram do começo das celebrações, só que o filho que sucedeu Khamenei, Mojtaba Khamenei, esse não apareceu. O corpo de Ali Khamenei foi levado nesta terça para uma cidade chamada Qom, que é um centro de formação religiosa importante xiita no Irã. E são cerimônias que reúnem milhares, na verdade milhões de pessoas, e que dão muitos sinais, têm muitos significados importantes. Queria te saber de você, quais são eles, Guga?
3: É uma demonstração de força do regime, sem dúvida alguma, Fernando. realizar esse funeral com milhões de pessoas. Não se sabe ao certo qual que é o apoio que há ao regime no Irã, quando tiveram aquelas manifestações no começo do ano, analistas conhecem profundamente o Irã, falam que é entre 20% e 30%, pode ser algo ao redor disso, a base de apoio do regime iraniano, mas uma base extremamente fanática e leal. Assim, 30% de pessoas leais, como a gente observou nesse funeral, é uma demonstração de força e que até pode ser usado pelo Irã para barganhar nas negociações com os Estados Unidos, porque mostra que o regime tem um suporte de apoio muito sólido. O Trump não tem apoio para voltar à guerra do Irã. A guerra do Irã não tem apoio popular nos Estados Unidos. O Irã sabe disso, ao mesmo tempo os Estados Unidos sabe que o regime iraniano está com apoio. O regime que estava extremamente enfraquecido antes da guerra, a gente se recorda, deteriorado, envelhecido, agora está empoderado, rejuvenescido. Então foi uma grande demonstração de força. Já foi a parte Teherã no funeral, agora, como você falou, está em Qom, que é uma importante cidade xiita do Irã, depois vai para as cidades sagradas do islamismo xiita no Iraque, Najaf e Karbala, daí volta ao Irã para ser enterrado em Mashhad, que é a segunda maior cidade do Irã e a terra natal do Ayatolá Ali Khamenei. Então daí terá o enterro dele lá. O Mojtaba, que é o atual líder supremo e filho do Ayatolá Ali Khamenei, não participa das celebrações, muito provavelmente porque segue gravemente ferido e possivelmente deformado, e não apareceu em público até agora, talvez tenha condições, ou é porque eles temem que a partir do momento que ele apareça em público, Israel consiga monitorar todos os passos dele, e quem sabe uma semana, duas semanas depois, o mate num ataque. Então, talvez seja isso, mas eu acho que o mais provável, eu acho que é um pouco das duas coisas, Fernando, mas muito provavelmente ele está gravemente ferido e deformado, tanto que ele não divulgou nem áudio até agora, né? Nem um vídeo, porque assim, um vídeo ele poderia ter divulgado. O Osama Bin Laden, a gente se recorda, divulgava vídeo. Vídeo você filma, e hoje em dia é a coisa mais fácil do mundo, mas ele não publicou nenhum vídeo, então é provável que ele esteja deformado e gravemente ferido. Talvez até sem condições de se comunicar.
2: Bom, a gente vai fazer uma pausa aqui no Mundo em Meia Hora, daqui a pouco a gente volta com Ariel e com Guga, falando mais sobre Copa do Mundo, sobre intervenção de Donald Trump em cartão vermelho dos Estados Unidos, e o Ariel vai explicar pra gente a história do cartão vermelho, como é que ele foi criado. Até já.
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5: A versão digital da caderneta de saúde da criança pode ser acessada pelo aplicativo Meu SUS Digital. Na plataforma estão disponíveis informações sobre vacinação, crescimento e desenvolvimento da criança, além do histórico clínico. Também é possível ativar lembrete para as datas das próximas vacinas, além de conferir dicas sobre amamentação, alimentação saudável, prevenção de acidentes, entre outras orientações. O responsável deve fazer login no aplicativo Meu SUS Digital com o próprio CPF na seção de mini-apps, clicar em Caderneta de Saúde da Criança, depois em Adicionar Nova Criança e fazer login com o CPF e a senha dela do gov.br. Após essa etapa, a caderneta será vinculada à conta do responsável. Gabriel Freitas, CBN Serviço.
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6: A exposição gratuita Vicky Muniz, a Olho Nu, estreou no CCBB no centro do Rio e fica em cartaz até setembro. Essa é a maior retrospectiva já realizada sobre a obra do premiado artista visual brasileiro e reúne mais de 220 obras de 43 séries, entre fotografias e esculturas. Vicky Muniz é um renomado artista plástico e fotógrafo mundialmente famoso por criar obras de arte a partir de materiais inusitados, como lixo, alimentos, diamantes, brinquedos e sucatas. A exposição reúne trabalhos tridimensionais do início da trajetória de Vicky, séries fotográficas emblemáticas que marcaram a carreira do artista ao longo dos anos e obras recentes. Com curadoria de Daniel Rangel, a mostra acompanha a trajetória do artista desde 1987. A exposição já foi vista por mais de 150 mil pessoas desde que foi inaugurada em junho de 2025 no Instituto Ricardo Brennand, em Recife. No Rio, o evento terá novidades com 5 projetos totalmente inéditos que foram criados por Vicky em 2026.
2: Nós tivemos o presidente dos Estados Unidos, Donald Trump. Ele confirmou que pediu ao presidente da FIFA, Gianni Infantino, a revisão de um cartão vermelho que foi aplicado ao atacante Balogun. Aí a FIFA disse que não, que a revisão foi tomada por um comitê disciplinar independente. Não teve intervenção, não. Eis que os Estados Unidos foram derrotados pela Bélgica nesta segunda-feira por 4-1 e de nada adiantou essa papagaiada de Trump. E dizem os memes, Guga, que Trump vai pedir a recontagem dos gols, que não vai aceitar o resultado como fez nas eleições quando perdeu. E aí?
3: É inacreditável o que aconteceu, Fernando. Foi uma intervenção do presidente dos Estados Unidos na Copa do Mundo. O Trump admitiu que não sabia o que era cartão vermelho e, quando ficou sabendo, ele achou que era errado o atleta ficar suspenso na partida seguinte. Quem, todo mundo que acompanha futebol, sempre soube da chamada suspensão automática. Você toma cartão vermelho, o jogo seguinte você está fora, e claro, a punição pode ser maior do que um jogo, dependendo da falta. A gente se recorda, o Leonardo na Copa de 94, deu uma cotovelada no americano, aí pegou uns 3-4 jogos de gancho, né? No caso do Balogun, ele fez uma falta violenta, normal, para cartão vermelho, para suspensão de um jogo, que seria o jogo contra a Bélgica. O Trump interferiu, ligou para o Infantino. Infantino pode negar, mas naturalmente o Infantino que deu a ordem para que suspendessem o cartão vermelho e o Balogun pudesse jogar. O Infantino é um capacho, uma figura patética, que preside a FIFA, caiu um pouco de paraquedas, porque teve aquele momento da operação do FBI, que prenderam todas as lideranças da FIFA e até mesmo da UEFA. Então, Joseph Blatter acabou sendo preso, Platini, que era o presidente da UEFA, também acabou se envolvendo em escândalos, enfim, e acabou sobrando para o Infantino, que é um capacho do Trump. Deu no ano passado aquele prêmio ridículo da paz para o presidente americano, aceitou, baixou a cabeça quando os Estados Unidos impediram a entrada do juiz da Somália para apitar a Copa do Mundo. O juiz da Somália, que apitou a final da Copa da África nesse ano, foi eleito o melhor juiz africano. Ele foi impedido de entrar pelo simples fato de ter nascido na Somália. Pessoas da Somália não podem entrar nos Estados Unidos. Não é só da Somália, são de vários países. Então ele foi impedido de entrar por ser da Somália. O Infantino não fez nada. A seleção do Irã, que se classificou no campo para a Copa do Mundo, era obrigada a ir embora. Depois de todos os jogos que eles realizaram nos Estados Unidos, eles eram obrigados a voltar para o México. E todas as vezes que ingressavam nos Estados Unidos, eles eram interrogados, passavam ali pela imigração, tudo. Então ele baixou a cabeça. E o extremo foi tirar o cartão vermelho do Balogun. Bom, além de ter sido criticado por todo mundo, o que aconteceu? A seleção americana, que vinha fazendo uma ótima Copa do Mundo, Fernando, eu até elogiei aqui no programa. Estavam jogando bem, ganharam de 4-1 do Paraguai, que a gente viu, contra a Alemanha e contra a França, uma defesa fortíssima. Eles golearam de 4-1, ganharam da Austrália de 2-0, pouparam jogadores contra a Turquia, então perderam, mas não conta, porque ele já estava em primeiro lugar do grupo. Fizeram uma boa partida contra a Bósnia, ganharam de 2-0, com um jogador a menos, porque justamente Balogun tinha sido expulso, mas daí pegaram a Bélgica. Os belgas acabaram, sem dúvida alguma, ficaram mais incentivados para entrar em campo, diante da injustiça que aconteceu, golearam por 4-1, os Estados Unidos, os jogadores americanos que são profissionais e no fundo, Fernando, sabiam que estava errado o que aconteceu, acabaram ficando meio assim abalados, tomaram essa goleada.
2: Muito bem, Ariel Palacios, explica para Donald Trump e todos os nossos ouvintes a história do cartão vermelho, como é que ele foi criado. Isso está no seu livro, Futebol Lado B, lançado pela
4: pois
2: Globo
4: é,
2: Livros?
4: Porque a gente pensa que o cartão vermelho, que o cartão amarelo, ou que uma série de outras normas existem desde os primórdios do futebol. E não é bem assim. O futebol é algo, não é, Gustavo? É algo que vai sendo construído gradualmente. Vão se acrescentando normas, detalhes, não é? Vai se aprimorando ou não, ou vai perdendo sua essência, enfim. Então, uma das coisas que não existia era o cartão vermelho. Então, quer dizer, e o mais interessante é que durante um século, porque se a gente pensar na criação do futebol moderno a partir das normas de Sheffield de 1863, durante um século o futebol sobreviveu sem cartões amarelos, sem cartões vermelhos. Quando um jogador fazia uma falta grave, o árbitro fazia uma advertência verbal, se a infração fosse mais grave, mandava o cara embora. Tudo funcionava mais ou menos assim, mas a coisa se complicava quando o árbitro e o jogador não falavam o mesmo idioma e não havia um idioma em comum. E isso ficou muito evidente na Copa da Inglaterra de 66. Nas quartas de final, a Inglaterra e a Argentina, as duas seleções, disputavam em Wembley um jogo que era muito tenso. Aos 36 minutos, o árbitro, que era um alemão, o Rudolf Kreitlein, decidiu expulsar o Antonio Ratin, que era o capitão argentino. Só que o jogador argentino não falava alemão, nem inglês. E o Kreitlein não falava espanhol. Então não havia forma de se comunicar. Ratin alegava que não estava entendendo o que estava acontecendo. Faziam como gestos. O cara disse, não vou embora, se eu não estou entendendo por que eu tenho que ir embora. Kreitlein, depois do jogo, disse que havia sido insultado pela maneira como o Ratin olhou para ele. Muito sensível, pelo visto, era o juiz. Aí começou uma confusão, interromperam o jogo, chamaram cartolas, aí alguém traduziu, e o Ratin depois finalmente abandonou o gramado. E tudo isso chamou a atenção de um inglês que estava ali, o Ken Ashton, que era, digamos, o chefe dos árbitros da Copa de 66. É? E ele tem uma experiência com situações complexas, porque em 62, quatro anos antes, na Copa do Chile, ele havia sido árbitro do famoso jogo Chile versus Itália, a célebre Batalha de Santiago, porque foi um jogo tão violento que a polícia teve que entrar várias vezes no gramado. Não é? E Ashton, inclusive, dizia que naquele dia ele não tinha sido árbitro de um jogo de futebol, que ele havia supervisionado manobras militares, porque a coisa havia sido muito violenta. Não é? Então, aí, a partir desse evento, já em 66, o Ashton começou a pensar como criar uma linguagem de disciplina, não é, que pudesse ser entendida na hora por uma pessoa de qualquer, uma seleção de qualquer país. Depois do jogo, pegou o carro, foi dirigindo pelas ruas de Londres na direção da casa. Ele parou na frente de um semáforo e aí viu: amarelo, cor amarela, atenção, cor vermelha, pare. Aí ele falou: nossa, é essa a solução. Que usar gênio. Essas cores no futebol. Chegou em casa, o amarelo com uma advertência, o vermelho que deveria deixar imediatamente o campo, né? Sem enrolação nenhuma. Bom, aí o próprio Ashton contou que chegou em casa, né? Desceu do carro, entrou em casa e contou a ideia para a esposa, a Hilda. E aí a Hilda disse: espera um pouco, Ashton. E aí ele voltou, ela voltou, minutos depois, com dois pedaços de cartolina, um amarelo e outro vermelho. Ela tinha essas cores, tinha cartolina em casa, cortou rapidinho do tamanho para que coubesse no bolso da camisa do árbitro, né? E assim nasciam os cartões amarelo e vermelho. Bom, aí agora vem, quando que foram usados? Isso foi aí 66, né? Pela primeira vez numa Copa do Mundo, foi a do México, em 70. Então, um jogador soviético se tornou o primeiro a receber um cartão amarelo. Não houve cartão vermelho na Copa de 70. O cartão vermelho esperou um pouco mais. Foi em 74, na Alemanha Ocidental, quando um jogador chileno cometeu uma falta e aí recebeu do árbitro, que era um turco, o Dogman Babacan, o primeiro cartão vermelho exibido na história de todas as Copas. Né? Então foi assim, essa foi a criação.
2: Ariel, vamos lá. Agora a gente vai falar sobre Mbappé. Teve uma senadora paraguaia que fez comentários racistas contra o Mbappé após a derrota do Paraguai por 1-0 para a França. Isso foi nas oitavas de final. E o Mbappé foi lá, respondeu de forma até educada, diferentemente dos comentários dessa senadora. Um suco de preconceito, de racismo, Ariel. Conta para a gente essa história.
4: Impressionante, nossa. Impressionante. Ou, digamos, o racismo dessa senadora paraguaia. E o mais impressionante é que a população paraguaia, muitíssimas vezes, é alvo de racismo de países vizinhos, não é? E, ou seja, ela teria que saber muito bem o que é sofrer o racismo. Mas, enfim, essa senadora paraguaia fez comentários racistas sobre Mbappé. Primeiro, o nome da senadora é Celeste Amarilla, que seria algo assim como Celeste Amarelo, ou seja, azul clarinho amarelo. Bastante peculiar, né? Ela é do Partido Liberal Radical Autêntico, PLRA, um clássico histórico partido paraguaio de centro, centro-esquerda, centro-direita, dependendo da ocasião, mas ela orbita ao redor do centro. A polêmica começou quando a França ganhou do Paraguai nas oitavas. O autor do único gol francês, o Kylian Mbappé, né, foi alvo dos comentários racistas. A senadora Amarilla se referiu ao atacante francês como, abre aspas, um camaronês colonizado fingindo ser francês, fecha aspas. Primeiro, Mbappé é francês, e não só, não é naturalizado, é nascido na França. É filho de um camaronês de origem nigeriano e de uma atleta argelina, né? Então, não é camaronês colonizado fingindo ser francês. Ele é francês, né? Aí fez comentários depreciativos sobre a aparência, sobre a inteligência, fez comentários depreciativos sobre a origem africana do Mbappé e disse que os jogadores paraguaios deveriam ter agredido o Mbappé depois do jogo, não é? Isso teve uma repercussão internacional imensa, né? Aí Mbappé respondeu que essa parlamentar paraguaia era, abre aspas, uma mulher desprezível, indigna do cargo que ocupa, fecha aspas, disse que por causa do racismo descarado da senadora havia feito que todo mundo esquecesse a fantástica campanha feita pela seleção paraguaia na Copa, não é? Porque o foco agora estava nas declarações racistas dessa senadora, disse que não representava o Paraguai, o papai disse que ela não representava o Paraguai, não é? Elogiou os jogadores, não é? A honra demonstrada pelos atletas paraguaios. Aí rapidamente o governo paraguaio, que é de outro partido, o Partido Colorado, um partido de direita, divulgou uma nota oficial rejeitando as declarações da senadora, que eram declarações pessoais dela, não representava nem o Estado, nem o povo paraguaio. O presidente Emmanuel Macron da França manifestou apoio público a Mbappé por causa dessas declarações racistas. A Federação Francesa de Futebol também, né, dizendo que eram declarações abjetas, racistas, inaceitáveis da senadora paraguaia. Enfim, então o fato é que esta senadora acabou gerando uma repercussão imensa e agora, infelizmente, o assunto é esse racismo e não a excelente campanha que o Paraguai havia feito. Ela é culpada logo de ter desviado o foco, além das declarações racistas em si.
2: Uhum. Guga, quero voltar com você para falar um pouquinho mais sobre a derrota do Brasil no jogo contra a Noruega. Você estava lá em Nova Jersey e viu tudo. Como é que foi, Guga?
3: Ô, Fernando, o estádio é duro. Vi só algumas notas rapidinho. Em primeiro lugar, a torcida da Noruega no estádio é muito mais impressionante do que vocês já veem na TV. É óbvio que o Brasil, os clubes do Brasil, a torcida do Corinthians, a torcida do Palmeiras, a torcida do Flamengo, do Vasco, do Atlético, do Cruzeiro, do Grêmio, do Inter, são

0: de vergonha, com raiva, mas isso no jogo.
1: Para a gente terminar, Ariel, a gente vai falar de uma história de Gabriel García Márquez, que criticava o futebol, não curtia futebol, mas depois virou fã obcecado por futebol. O que que fez ele mudar desse jeito?
2: Pois é, ele era um daqueles intelectuais que desconfiava do futebol, como ópio das massas, etc. Mas aí ele foi num estádio, um amigo insistiu, insistiu, insistiu para ir num estádio, não é? Era um jogo especial, não é? E aí ele foi, né? E nesse dia, em que foi em 1950, ele viu o Júnior de Barranquilla, onde estava o brasileiro Heleno de Freitas, um grande jogador que inclusive morou brevemente em Buenos Aires depois da Segunda Guerra Mundial, não é? Jogou no Boca Juniors e o Júnior de Barranquilla estava jogando contra o Milionários, que tinha outra estrela, que era o argentino Alfredo Di Stéfano, que depois migrou para a Espanha, não é? E aí, García Márquez viu o jogo e teve o que ele definiu, depois do jogo, como uma iluminação, como uma epifania. Se fosse um escritor japonês, ele teria dito um satori, que é aquele raio, aquele relâmpago de iluminação, não é? Bom, García Márquez conta sobre isso no texto El Juramento, o Juramento, que foi publicado no dia 5 de junho de 1950 no jornal El Heraldo de Barranquilla, não é? O qual indica que ver o embate futebolístico no gramado desses arquibancadas o transformou em, e atenção, vou abrir as aspas, abre aspas, um brucutu limpo de qualquer verniz que possa ser considerado como último vestígio de civilização. Fecha aspas. Isso era um elogio, não é? E desta forma, García Márquez começou a torcer e começou a torcer freneticamente. E ele também disse que, nesse momento, a partir desse momento, ele perdeu todo o sentido do ridículo. E nesse texto, ele sustenta que, a partir desse momento, ele entrava no que ele chamava de Santa Irmandade dos Torcedores. E que ele estava já como. Ele tinha passado por essa conversão, e que a única coisa que desejava era fazer converter outras pessoas ao credo do torcedor.
1: Tá certo. Ariel Palacios, Ariel, mais uma vez obrigado pela conversa, pela participação. Até a próxima.
2: Até a próxima, Fernando, Guga e ouvintes.
1: Guga, valeu, bom trabalho para você em Nova York.
0: Abraço, Fernando. Abraço, Ariel. Abraço, ouvintes.
1: Trabalhos técnicos de Altair Cunha, edição de Ellen Menezes.
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1: Até a próxima edição do Mundo em Meia Hora.
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4: Quarta-feira, 8 de julho de 2026. O governo federal calcula um impacto fiscal de mais de 8 bilhões de reais ao longo de 3 anos, caso seja aprovado o projeto de lei complementar que amplia o limite de faturamento anual do microempreendedor individual. A medida também autoriza a contratação de até 2 funcionários. A proposta prevê um reajuste progressivo do teto, que hoje é de R$ 81 mil por ano. Pelo texto, o limite passará para R$ 110 mil em 2027 e chegará a 140 em 2028. O presidente da Associação Nacional dos Fabricantes de Veículos Automotores, Igor Calvet, afirmou que a ampliação da isenção de imposto para carros elétricos semidesmontados até janeiro de 2027 cria um cenário de competição desigual. Segundo o executivo, as montadoras com infraestrutura instalada há mais tempo no Brasil ficam em desvantagem na disputa com as marcas chinesas, que importam grandes volumes de veículos semidesmontados com menor carga tributária. 3 navios foram atingidos por projéteis nas águas do Estreito de Hormuz após Qatar denunciar um ataque do Irã contra uma embarcação. Os Estados Unidos reagiram aos incidentes, revogando uma licença que suspendia temporariamente as sanções ao petróleo a Teerã. A isenção anunciada em junho havia permitido inicialmente que o país do Oriente Médio produzisse, vendesse e entregasse petróleo bruto e produtos relacionados até o dia 21 de agosto. do horário de Brasília.

0: Brasília, 12:04.
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2: Olá, muito bom dia, bem-vindo, bem-vinda. Seguimos ao vivo para todo o Brasil aqui no CBN Madrugada, edição de quarta-feira, dia 8 de julho de 2026. Me aturem só por mais um dia, tá? Um diazinho. Paulo Galvão volta, a gente, na madrugada de quarta para quinta. Então eu sigo com você hoje até 5 horas da manhã com muita informação, prestação de serviço, análise, as entrevistas da Rádio CBN das últimas 24 horas. Você com a gente, mandando mensagem, participando pelo 99911-9981. Manda mensagem pra gente também pelo WhatsApp ou então pelo chat do YouTube. É rádio com imagem, já estamos ao vivo para todo o Brasil, além aqui da Rádio FM, aqui na Rádio CBN, também pelo YouTube, com imagens, no Globoplay, com imagens, para todo o Brasil, no aplicativo da Rádio CBN, no site da Rádio CBN. Você manda mensagem também, além do WhatsApp, além do chat do YouTube, para o meu e-mail, clauson.dutra@cbn.com.br. Muito a te passar de informação, prestação de serviço e análise. Você pode, deve mandar mensagem para a gente. E é claro que a gente vai destacar ao longo desta edição, Copa do Mundo, que foi a Argentina naquela virada histórica contra o Egito 3-2, uma virada em 12 minutos no fim do segundo tempo, com muitas queixas sobre a arbitragem, deve ser questionada. E a Colômbia que perdeu nos pênaltis, né, para a Suíça. E aí, para quem você vai torcer nessa Copa do Mundo? Olha, para a Argentina eu não torço. Isso é um fato, né? Agora a gente vai ter que torcer para alguém, para alguma outra seleção. Confesso que tô, assim, indo ali torcer para a Inglaterra, vai. Não sei também, tô pensando aqui. Tô realmente querendo torcer para a Inglaterra nessa Copa do Mundo. Bom, o que nos resta, né? Não tem o Brasil, a gente fica querendo achar uma outra seleção para torcer, a gente que gosta, que curte Copa do Mundo, né? Então vamos nessa, é um dos nossos destaques aqui do CBN Madrugada, é claro, muita notícia de política, economia. Agora, 8 minutos desta quarta-feira, vamos aos destaques de hoje. As narrativas do governo Lula e do Flávio Bolsonaro sobre a taxação dos Estados Unidos aos produtos brasileiros, Samantha Klein.
3: O governo reagiu e afirmou que Flávio Bolsonaro optou por legitimar uma investigação injusta contra o Brasil. Em tom duro, o Planalto disse que o senador não negou que sua família e aliados atuaram a favor da taxação de produtos brasileiros. Ao participar de uma audiência para empresários brasileiros com representantes americanos, o pré-candidato do PL reforçou o pedido de adiamento do tarifaço de 25% para depois das eleições. Já o ministro Márcio Elias Rosa rechaçou a proposta de Flávio em zerar a tarifa de importação do etanol dos Estados Unidos.
2: O governo do presidente dos Estados Unidos, Donald Trump, classificou como absurda a avaliação do Itamaraty de que a decisão de enquadrar o Comando Vermelho e o Primeiro Comando da Capital como organizações terroristas possa abrir espaço para uma ação militar norte-americana no Brasil. Em nota enviada ao G1 nesta terça-feira, um porta-voz do Departamento de Estado afirmou que os Estados Unidos estão adotando medidas com base na própria legislação para combater os grupos brasileiros. 9 minutos desta quarta-feira. A demora na tramitação da PEC que prevê o fim da escala 6x1 no Senado, destaca João Rosa.
0: O líder do PT na Câmara cobrou do presidente do Senado a votação da PEC que acaba com a escala 6x1 e disse que se o texto não avançar, Alcolumbre será considerado inimigo dos trabalhadores. A declaração provocou a reação imediata do senador, que disse não aceitar ameaças nem pressões político-eleitorais. A proposta é uma das prioridades do governo, no entanto, há mais de um mês está parada no Senado.
2: As dívidas do setor rural, no centro dos debates em Brasília, destaca Igor Cardi.
4: A proposta de medida provisória apresentada pelo Ministério da Fazenda para renegociar dívidas rurais ainda não atende às demandas da Frente Parlamentar da Agropecuária. Os deputados defendem a manutenção integral do texto aprovado no Senado. Os impasses envolvem os critérios para atender os produtores, as taxas de juros e o impacto fiscal da medida. Uma nova reunião deve ocorrer nos próximos dias.
2: O debate sobre os recursos destinados aos fundos partidários destaca direto de Brasília, Marina Dantas.
5: O Senado aprovou um projeto de lei que amplia o controle sobre a movimentação financeira de partidos políticos e fundações partidárias. A proposta inclui as legendas na regra da Lei de Lavagem de Dinheiro e prevê fiscalização pelo COAF, além de multas em caso de descumprimento. A proposta segue agora para a Câmara dos Deputados.
2: Mais um capítulo da discussão sobre a isenção do imposto para a importação de carros elétricos, Pedro Pupulin.
6: A Anfávia criticou o governo federal por decidir ampliar a isenção de imposto para importação de carros elétricos semidesmontados até janeiro de 2027. A medida, segundo a entidade, cria um cenário de competição desigual entre marcas brasileiras e chinesas. Presidente da Anfávia, Igor Calvé, também destacou que o emplacamento de carros elétricos no Brasil cresceu quase 200% no primeiro semestre de 2026.
2: Morre o escritor Benedito Rui Barbosa, destaca Lucas Taveira.
7: O autor de novelas Benedito Rui Barbosa morreu aos 95 anos em razão de complicações de insuficiência renal crônica. Com mais de 6 décadas de carreira, ele foi homenageado por artistas que lembraram do legado deixado pelo dramaturgo conhecido por retratar a vida no campo, a imigração italiana e grandes histórias de amor.
2: 12 minutos desta quarta-feira, esses são os destaques do CBN Madrugada. A participação brasileira na ajuda às vítimas do terremoto na Venezuela destaca Desirê Miranda.
8: Os bombeiros brasileiros que estão na Venezuela utilizam 4 estratégias para encontrar vítimas dos terremotos que ocorreram há cerca de 15 dias. 18 corpos já foram resgatados pelos 71 militares de Minas Gerais, São Paulo e Paraná, que estão no país vizinho desde 26 de junho. A previsão é que as equipes retornem na semana que vem para o Brasil.
2: Operação no Rio de Janeiro, destaca Matheus Maciel.
9: A Polícia Federal prendeu em flagrante Márcio Canella, ex-prefeito de Belfor Roxo, na Baixada Fluminense, e pré-candidato ao Senado pela União Brasil do Rio. Ele foi alvo de busca e apreensão na sexta fase da Operação Unha e Carne, mas acabou detido em flagrante por portar um fuzil. Canella é apontado como o braço político de um grupo criminoso que mantinha uma rede de postos de combustíveis usados para lavar dinheiro. Também foram alvos o ex-chefe da Polícia Civil, Marcos Amin, um inspetor da corporação e um ex-PM envolvido com a milícia.
2: Em Belo Horizonte, destaca Bruna Bentes.
10: A Polícia Civil vai fazer um teste de DNA na faca usada no assassinato de um casal de idosos em um apartamento na região centro-sul de Belo Horizonte. Faca foi encontrada durante a perícia com uso de luminol. Há a previsão de que seja realizada nesta quarta-feira uma reconstituição do caso com a presença da mulher que cometeu o crime. A partir desses elementos, será concluído o inquérito sobre o caso.
2: Prefeitura de São Paulo exonera servidores suspeitos de envolvimento em fraude em licitação, destaca Luiz Delboni.
11: A gestão de Ricardo Nunes exonerou 6 funcionários por suspeita de ligação com fraude em licitação bilionária para a compra de ar-condicionados. 2 dos ex-servidores foram alvos de uma operação do Ministério Público. As irregularidades foram cometidas entre 2022 e 2025, de acordo com a investigação.
2: A movimentação política de olho nas eleições em Minas Gerais, destaca Débora Costa.
12: Após divergências públicas, o PT e a ex-prefeita de Contagem, Marília Campos, chegaram a um acordo para que ela dispute o Senado por Minas Gerais. Nas últimas semanas, Marília vinha sendo cotada pela cúpula do partido para disputar o governo estadual, o que gerou um conflito interno. Agora, a decisão final sobre a candidatura em Minas ficará a cargo do presidente Lula. Do outro lado, o PL de Flávio Bolsonaro também aposta em uma das vagas ao Senado, em enquanto aguarda uma decisão do Republicanos sobre a candidatura de Cleitinho.
2: Adiada a votação da Lei de Diretrizes Orçamentárias na Assembleia Legislativa de São Paulo, destaca Karen Lemos.
13: A votação do projeto de lei que estabelece diretrizes para o orçamento do Estado voltou a ser adiada na Assembleia Legislativa de São Paulo e ficou para a próxima semana. Na Comissão de Finanças, onde a matéria passou somente com votos de deputados da base, oposicionistas disseram ter sofrido um golpe, o que a liderança do governo nega. Por causa dessa pauta, a casa ainda não entrou em recesso.
2: Os destaques da Copa do Mundo com Gabriel Dudziak.
14: As quartas de final da Copa do Mundo de 2026 estão definidas. Nesta terça-feira, a Suíça e a Argentina foram as últimas duas classificadas. Os suíços ganharam da Colômbia nos pênaltis por 4-3, depois de empate por 0-0 no tempo normal. Já a Argentina derrotou o Egito pelo placar de 3-2, depois de a equipe africana estar com 2-0 a favor no placar, graças a gols de Yasser e também Zico. No segundo tempo, Messi, Cuti Romero e Enzo Fernandes anotaram os gols argentinos. Os duelos das quartas de final serão os seguintes. Na quinta-feira, às 5 da tarde, se enfrentam França e Marrocos. Na sexta-feira, às 4 horas, a Espanha encara a Bélgica. No sábado, às 6 da tarde, a Noruega joga com a Inglaterra. E no sábado, às 10 da noite, a Argentina pega a Suíça.
2: A Argentina protagonizando os melhores jogos dessa Copa do Mundo, vamos ser sinceros, né? Na segunda fase da Copa do Mundo contra Cabo Verde, 3-2, jogo que foi para a prorrogação, a Argentina conseguiu vencer na prorrogação aquela partida, e hoje, no segundo tempo, em 13 minutos, na etapa final, a Argentina conseguiu 3 gols, Messi perdeu o pênalti, e mesmo assim a Argentina avançou para a próxima fase da Copa do Mundo, 3-2, com o gol de Messi, que é o artilheiro da Copa do Mundo, com 8 gols. A seleção do Egito saiu extremamente chateada de campo. Eu acho que a fala mais emblemática é a do treinador da seleção do Egito, dizendo que a FIFA está manipulando os resultados, os jogos a favor da Argentina. Fala, inclusive, de Zico, jogador do Egito, que marcou, inclusive, o segundo gol da seleção egípcia, que teve um gol mal anulado, quando o jogo ainda estava 1-0, inclusive um golaço do Egito, né? Para você que viu o jogo, para você que não viu, corre no YouTube e coloca para ver os melhores momentos, o segundo gol do Egito, mal anulado. Mesmo assim, o Egito conseguiu marcar o segundo gol, e aí no segundo tempo apareceu a figura de Messi e companhia, conseguiu marcar 3 gols. A Argentina conseguiu marcar 3 gols em 13 minutos, 12 minutos ali, no fim do segundo tempo. Um gol de cabeça, o Messi depois batendo de fora da área. E no tempo final ali do segundo tempo, a Argentina marcou o terceiro gol. Olha, o Egito jogou muito, tá? Cabo Verde, na partida anterior contra a Argentina, também jogou muito bem. Contra a Suíça, a Argentina vai ter uma dificuldade principalmente de criação. Se você não viu o jogo da Suíça contra a Colômbia, ficou bem claro como a Suíça joga. Conseguiu avançar, inclusive, para as quartas de final num jogo chato, morno contra a Colômbia. Esperava mais da Colômbia, inclusive, tá? Nesse jogo contra a Suíça. Mas infelizmente não veio. Eu queria Colômbia e Argentina, claro. Torceria muito para Colômbia contra a Argentina, óbvio. Mas a gente vai ter um Suíça e Argentina nas quartas de final. Vai ser outro jogo interessantíssimo. Vamos ver a minha torcida é para a Suíça, claro. Mas é inegável que Messi está jogando fino da bola e que a Argentina está criando ali um enredo de campeão, né? Criando um enredo ali, vencendo aos 45 do segundo tempo, indo para o intervalo, indo para a prorrogação, vencendo também. Vamos ver se esse enredo de bastante garra permanece no jogo contra a Suíça. Você vai ouvir tudo aqui no Futebol Globo CBN, com certeza. Agora, 19 minutos desta quarta-feira.
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2: Com Jade Ramos. Com Aline Araújo.
16: Em todo o país, nesta quarta-feira, os principais destaques são frio na região sul, a chuva concentrada no extremo norte e no litoral do Nordeste e a baixa umidade sobre grande parte do Brasil central. No sul, uma massa de ar polar mantém as temperaturas baixas, com possibilidades de geada, principalmente no estado do Rio Grande do Sul, enquanto o tempo vai permanecer firme na maior parte da região. Em Porto Alegre, manhã gelada, com mínima de 4 graus e à tarde as temperaturas chegam a 17. No sudeste, a circulação de ventos marítimos favorece maior nebulosidade e chuva fraca no litoral de toda a região, enquanto o interior segue com tempo seco e baixa umidade relativa do ar. No centro-oeste, o destaque continua sendo o predomínio da massa de ar seco, com índices de umidade abaixo dos 30% em alguns pontos, calor durante a tarde e atenção para o aumento dos riscos de queimada. Em Brasília, as temperaturas vão variar entre 12 e 26 graus. No Nordeste, a umidade transportada do oceano mantém áreas de chuva entre o litoral do Rio Grande do Norte, Paraíba e parte do Ceará, podendo ocorrer pancadas de chuva de até moderada intensidade, enquanto no Norte, as áreas de instabilidade continuam favorecendo pancadas de chuvas em Roraima e no extremo norte do Amazonas, enquanto no Tocantins, a umidade relativa do ar segue em alerta. Em Palmas, bastante calor, 34 graus, e atenção para índices de umidade abaixo dos 20%. Aline Araújo, da Clima Tempo.
2: Você com a gente participa do nosso programa pelo 99911-9981. Ouvinte aqui, Valmir de João Pessoa, tá falando o seguinte: homem, torça pra ter um jogo espetacular, independente de quem seja. Esse negócio de Brasil e Argentina é uma bobagem. Valmir de João Pessoa tá falando aqui: eu torço por um grande futebol, tanto que eu adorei o jogo da Argentina contra o Cabo Verde e da Argentina contra a seleção do Egito. É óbvio que a gente quer um bom futebol, né? Poxa, aí eu tô falando do meu caso, né? Porque tem gente que realmente que torce pra Argentina. Eu não consigo torcer pra Argentina, mas assim, não é uma questão de jogo, é uma questão de histórico mesmo, tá? Inclusive do tratamento dos argentinos com os brasileiros. E a gente idem também, né? Que fica naquela. Mas claro que eu torço para um bom futebol e é claro e evidente que o Messi é um ponto fora da curva nessa seleção da Argentina e é claro que a gente quer ver o melhor do futebol. E é muito provavelmente a Argentina vai passar contra a Suíça, a gente deve ter uma França e a Argentina, vai ser um jogaço, mas torcer, levantar a bandeira e tal da Argentina, no meu caso, eu não faria isso, tá? Mas assim, eu torço para um bom futebol. Forte abraço, Valmir. Eu gosto desses debates, viu? Gosto muito. O nosso querido ouvinte aqui, que é o Gerson Gabriel, tá com a gente. Bom dia, Clauson Dutra. Bom dia. Bom dia, CBN. Marcos do Rio de Janeiro, ouvindo vocês pela Lexa. Argentina jamais, opina aqui. O Nínero também com a gente, direto de Luz, São Paulo. Vou torcer para a França. Para a Argentina jamais torcerei. A Regiane aqui de São Paulo. Klaus, é um prazer tê-lo no CBN Madrugada, volte sempre, você é perfeito, muito obrigado. Vamos torcer para o Marrocos e para quem eliminar a Noruega. Cara, inclusive era um debate no grupo de uns amigos, o Regiane no WhatsApp. Não, eu posso torcer para a Bélgica, por exemplo, né? Aquela bagunça, gente, aquela zoeira tradicional, vai. Vamos torcer aqui para a Bélgica, para a Suíça, para o Marrocos. Agora, para a Noruega, também não sei, né? Eu ainda estou com chateação ali, né? Pelo fato deles conseguirem ter vencido a gente, né? E aí, falando como um torcedor, tá? Tirando qualquer análise de campo neste momento, tá? É isso, Regiane. Forte abraço para você. Bom dia. Ah, poderia me informar o que aconteceu com o Galvão? Tá tudo certo com o Galvão, gente. Ele tá pronto já, mas ele volta na madrugada de quarta para quinta. Então é amanhã que ele volta, tá? Então até hoje eu te faço companhia. Tá tudo certo com o Paulo Galvão. Tudo tranquilo. Ah, bom dia, Clauson Dutra. Por que brasileiro sofre tanto por causa de Copa do Mundo? Penso que jogamos nossas carências no futebol. Ninguém fala dos alemães e holandeses que saíram também. Será desenvolvimento? Torço para a França. Pércio de Paiva, Belo Horizonte, Minas Gerais. Adoro esse tipo de reflexão, né? Porque o brasileiro se apega a qualquer coisa que envolva emoção, né? E futebol é uma emoção muito forte, né? Que deixa qualquer razão, às vezes, de lado, né? Ainda mais quando a gente fala, por exemplo, do Neymar. Mas obrigado. Boa reflexão, Pércio. Forte abraço para você. Temos aqui o Antônio, com a gente, direto do Paraná. Boa noite, eu torço para Messi, ele é um capitão incrível. O que ele fez hoje foi incrível, jogando muito, com 39 anos, bem lembrado. A Argentina jogou com garra, mereceu a vitória. O Misaki aqui opina, concordo, você tem um ponto. Deixado as proporções de arbitragem de lado, o que a Argentina está fazendo na Copa do Mundo é aquilo que a gente, como brasileiro, não fez, né? Jogar com garra também. O Valdemir Costa, direto de Londrina, Paraná. A Argentina pode não merecer nossa torcida, mas o nosso respeito sim. É isso, seguimos nessa. Chat do YouTube bombando também. Torço para a França, o Hélio está aqui com a gente. O Paulo Jacinto nas Alagoas com a gente. O Célio Castro está falando que vai ser 3-1 para a Argentina. Galera do chat do YouTube comentando sobre futebol também. A Isaura Ferreira, bom dia, Clauson Dutra. Hoje acaba o plantão no CBN Madrugada. Muito obrigado pela atenção. Não podemos comemorar o bom resultado do Brasil na Copa, mas foi divertido participar na bagunça dos palpites. Bom programa e até a próxima. Obrigado. É isso, gente. Logo mais tem uma nova rodada de conversa aqui com os ouvintes do CBN Madrugada. É a Rádio CBN. Temos que tocar notícia. Agora, 12:26. Daqui a pouco eu volto a registrar sua participação. Eu quero abrir o nosso programa falando do assunto do momento, sobre os Estados Unidos e Brasil. Vamos voltar agora para uma outra disputa, né, que está fora das quatro linhas do campo. A nova informação envolvendo os dois países é a seguinte, que o governo do presidente dos Estados Unidos, Donald Trump, classificou como absurda a avaliação do Itamaraty de que a decisão de enquadrar o CV e o PCC como organizações terroristas possa abrir espaço para uma ação militar norte-americana aqui no Brasil. Em nota enviada ao G1 nesta terça-feira, um porta-voz do Departamento de Estado afirmou que os Estados Unidos estão adotando medidas com base na própria legislação para combater os grupos brasileiros. Então, esse comentário sobre risco de uma ação militar é um absurdo, diz a nota enviada ao G1. Os Estados Unidos estão adotando medidas decisivas com base em suas próprias prerrogativas soberanas para combater narcoterroristas. Essas facções brasileiras agora operam nos Estados Unidos e defenderemos nosso povo delas. Alegações vagas de intervenção costumam servir de pretexto para ajudar a favorecer alguns dos grupos mais violentos do mundo, disse o porta-voz ao G1. E agora, uma outra repercussão ainda sobre isso é que a Comissão de Relações Exteriores do Senado aprovou, na noite desta terça-feira, um convite para que o ministro das Relações Exteriores, Mauro Vieira, preste esclarecimentos sobre a declaração, em que cita possibilidade de uso da força militar dos Estados Unidos em território brasileiro. O convite a Mauro Vieira foi aprovado pela comissão de forma simbólica e ainda não foi definida uma data para a audiência com o chanceler, que não é obrigado a comparecer. O pedido de esclarecimento faz referência a um documento assinado por Mauro Vieira que foi encaminhado à Câmara dos Deputados em resposta a uma solicitação do deputado Evair Vieira de Melo, do Republicanos do Espírito Santo. Nessa mensagem à Câmara, o chanceler alerta para o risco de ação militar contra o Brasil após os Estados Unidos classificarem como terroristas as facções criminosas Primeiro Comando da Capital e Comando Vermelho. 12:28, ainda nessa discussão Brasil e Estados Unidos, a gente tem uma outra, né, que é relacionada às taxações dos Estados Unidos contra o nosso país. Agora, o governo acusa o senador Flávio Bolsonaro de legitimar a investigação dos Estados Unidos contra o Brasil, que pode resultar no tarifaço de 25%.
3: O Palácio do Planalto repudiou a intervenção do senador Flávio Bolsonaro na audiência pública realizada pelo Escritório Comercial dos Estados Unidos para discutir a imposição de tarifas contra o Brasil. O encontro é destinado para as manifestações do setor privado e da sociedade civil. Num texto com duras críticas, a Secretaria de Comunicação da Presidência da República afirmou que, em vez de rebater as alegações infundadas do governo norte-americano, o senador optou por legitimar os resultados de uma investigação injusta contra empresários e trabalhadores. A nota ainda destaca que o parlamentar não negou que a campanha promovida pela família Bolsonaro e seus aliados esteve na origem do tarifaço contra o Brasil. O governo ainda afirma que agora o senador tenta mudar o discurso e passar a imagem de que defende o PIX. Num painel em Washington, o senador afirmou ter pedido ao governo americano para preservar o que chamou de sucesso do PIX e reforçou que este seria o pior momento para um novo tarifaço, uma vez que a medida poderia premiar o presidente Lula e prejudicá-lo na corrida eleitoral.
17: Fizemos aqui uma defesa técnica, mas também política, explicando que o único que quer essa tarifa no Brasil é o Lula, achando que isso pode ter algum benefício eleitoral para ele. E, gente, é impressionante como é que tinha todo mundo lá, os defensores das empresas, os produtos brasileiros, advogados, empresários, mas não tinha ninguém, nenhumzinho do governo Lula escalado para fazer a defesa nessa espécie de tribunal, que é quem vai sugerir ou não que as tarifas sejam aplicadas.
3: Depois de uma reunião com o secretário de Comércio americano, Jameson Greer, o ministro do Desenvolvimento, Indústria e Comércio, Márcio Elias Rosa, afirmou que não está em negociação a aplicação de vantagens ao etanol americano. Ao responder sobre a proposta do pré-candidato Flávio Bolsonaro de zerar a tarifa para a entrada do combustível dos Estados Unidos no país, o ministro descartou a possibilidade.
18: Nunca. Ao contrário, o governo do Brasil vem defendendo que o etanol brasileiro, o etanol nos Estados Unidos é produzido a partir do milho, do nosso cana-de-açúcar. O Brasil, o presidente Lula defende claramente que esse tema do etanol não seja tratado nessa negociação e mais, não seja tratado sem que nós também tratemos da questão do açúcar, que é sobretaxado nos Estados Unidos.
3: Segundo o ministro, há ainda a expectativa de uma nova audiência com técnicos do escritório do representante de comércio dos Estados Unidos antes de uma decisão sobre a aplicação de novas tarifas contra o Brasil a partir da semana que vem. Com colaboração de Rani Veloso, de Brasília, Samantha Klein.
2: Meia-noite e 32 minutos, Matheus de Souza chega no Repórter CBN e, na volta, a gente permanece em Brasília, uma reportagem preparada aqui pelo João Pedro sobre a demora na votação da PEC que acaba com a escala 6x1, que voltou a provocar embates entre a base do governo e o presidente do Senado. Além disso, tem também a reportagem da Marina Dantas sobre o Senado aprovar um projeto de lei que amplia o controle sobre a movimentação financeira de partidos políticos e fundações partidárias. Além, é claro, das notícias policiais, eu destaco uma das notícias que chega do Rio de Janeiro. O ex-prefeito de Belfor Roxo foi preso em flagrante em uma operação da Polícia Federal. O Márcio Canella é apontado como o braço político de um grupo criminoso que mantinha uma rede de postos de combustíveis usados para lavar dinheiro. Tudo isso e muito mais depois do Repórter CBN.
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0: Quarta-feira, 8 de julho de 2026. O governo dos Estados Unidos classificou como absurda a avaliação do Itamaraty sobre a decisão de enquadrar o Comando Vermelho IPCC como organizações terroristas. O ministro das Relações Exteriores, Mauro Vieira, afirma que existe o risco de que a medida possa abrir espaço para uma ação militar norte-americana no Brasil. A gestão de Donald Trump afirmou que Washington está adotando medidas com base na própria legislação para combater as facções brasileiras. O governo de Rondônia publicou o aviso de licitação internacional que deve transferir para uma empresa privada a responsabilidade pelo abastecimento de água e esgoto em 40 municípios do estado. O contrato de concessão deve ter um valor estimado em cerca de 8 bilhões e 500 mil reais. A sessão pública do leilão está marcada para o final de setembro em São Paulo. 8 pessoas foram presas por integrar organização criminosa e agir de forma coordenada para provocar uma rebelião em um presídio de segurança máxima no Acre. O caso aconteceu em 2023 e terminou com 5 presos mortos. Alguns dos réus são apontados como líderes da facção Comando Vermelho. Segundo o MP do Estado, os outros criminosos agiram a mando do grupo. Cada um dos condenados recebeu 12 anos e 10 meses de sentença. A Justiça do Rio de Janeiro determinou a suspensão da Comissão Especial para Contenção de Gastos do Estado, criada pela Alerge. A comissão havia sido instituída por ato do presidente da Casa, deputado Douglas Ruas, do PL. O grupo era visto nos bastidores como uma forma de retaliação de deputados contra medidas adotadas pelo governador em exercício, Ricardo Couto, nos últimos meses. No horário de Brasília, 12h35.
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4: Meia-noite e 37, bom dia. Bem-vindo e bem-vinda para você que segue com a gente. Obrigado pela companhia. Para você que liga o rádio agora, tá no site, tá no aplicativo da Rádio CBN, chega agora. Obrigado pela companhia. Vamos juntas e juntos com o CBN Madrugada até 5 horas da manhã, ao vivo para todo o Brasil, com muita informação, análise e prestação de serviço, além, é claro, da sua participação pelas redes sociais da Rádio CBN, no WhatsApp 99911-9981, pelo chat do YouTube, é Rádio com Imagem, ou pelo meu e-mail clauson.dutra@cbn.com.br. No fim desse bloco, tem mais uma rodada de conversa aqui com o ouvinte do CBN Madrugada, então manda mensagem em texto pra gente pelas nossas plataformas digitais. Eu sigo com o CBN Madrugada, com notícia de política, como prometido, que vem direto do Senado, apuração do repórter da Rádio CBN em Brasília, o João Rosa. A demora na votação da PEC, que acaba com a escala 6x1, voltou a provocar embates entre a base do governo e o presidente do Senado. O líder do PT disse que Alcolumbre será considerado inimigo dos trabalhadores se o texto não avançar. O presidente do Senado avisou que não vai tolerar ameaças nem pressões político-eleitorais.
5: O clima esquentou nesta terça-feira no Congresso Nacional após uma troca de críticas entre o líder do PT na Câmara, deputado Pedro Kizai, e o presidente do Senado, Davi Alcolumbre. O motivo das farpas trocadas entre eles foi a proposta que acaba com a escala de trabalho 6x1. A PEC foi aprovada pela Câmara em maio, mas desde então aguarda uma decisão de Alcolumbre para começar a tramitar no Senado. Em entrevista nesta terça, o deputado Pedro Kizai afirmou que se Alcolumbre não encaminhar a proposta para a Comissão de Constituição e Justiça até a próxima semana, passará a ser considerado um inimigo dos trabalhadores.
6: Essa semana nós vamos dar uma trégua para o Davi Alcolumbre, para ele dar a pasta e mandar para a Comissão de Constituição e Justiça. Se até a semana que vem ele não encaminhar para a Comissão de Justiça, nós vamos elegê-lo como inimigo também. Inimigo dos trabalhadores e da pauta.
5: O presidente do Senado reagiu. Por meio de nota, Davi Alcolumbre afirmou que não vai tolerar o que ele classificou como ameaça e tentativa de intimidação. Ele também ressaltou que a definição da pauta e da tramitação das propostas é uma prerrogativa da presidência da casa, sem se submeter, segundo ele, a ultimatos ou pressões político-eleitorais. A proposta que acaba com a escala 6x1 é considerada uma prioridade da base do governo, que defende a votação da PEC antes das eleições de outubro. No entanto, até o momento, Alcolumbre ainda não deu encaminhamento à matéria. De Brasília, João Rosa.
4: Agora, 12h40, o Senado também aprovou um projeto de lei que amplia o controle sobre a movimentação financeira de partidos políticos e fundações partidárias. A proposta inclui as legendas nas regras da Lei de Lavagem de Dinheiro e prevê fiscalização pelo COAF, além de multas em caso de descumprimento.
7: O Senado aprovou nesta terça-feira o projeto de lei que prevê a inclusão de partidos políticos nas regras de controle da Lei de Lavagem de Dinheiro e coloca as legendas na mira do Conselho de Controle de Atividades Financeiras, o COAF. Por ter sido aprovado em caráter terminativo, o projeto segue direto para análise da Câmara dos Deputados. Com o novo texto, partidos e fundações podem passar a ter de cumprir as mesmas obrigações de prevenção à lavagem de dinheiro já exigidas de outros setores abrangidos pela legislação. Entre as medidas obrigatórias está a adoção de mecanismos de controle interno, a manutenção de registros de operações e a comunicação de movimentações suspeitas ao COAF. A relatora do projeto, senadora Ivete da Silveira, do MDB de Santa Catarina, afirmou durante a votação na Comissão de Segurança Pública da Casa que a proposta tende a fortalecer a confiança da sociedade nas instituições representativas, ao sinalizar que estruturas partidárias se submetem a padrões mais elevados de conformidade e de responsabilidade na gestão de recursos.
8: Cumpre salientar ainda que a proposta não interfere na liberdade de organização interna dos partidos, nem altera regras institucionais sobre o regime partidário ou o processo eleitoral, limitando-se a estender a essas entidades deveres de colaboração com o sistema de prevenção à lavagem de dinheiro.
7: Com a aprovação do texto, as siglas estarão submetidas ao regime de sanções administrativas previstas na legislação. Assim, em caso de descumprimento das obrigações de prevenção, partidos e fundações poderão receber advertência e ser multados em valores até 20 milhões de reais. De Brasília, Marina Dantas.
4: Agora, informações de política em Minas Gerais. Reportagem da Débora Costa sobre divergências públicas. O PT e a ex-prefeita de Contagem, Marília Campos, chegaram a um acordo para que ela dispute o Senado por Minas Gerais. Nas últimas semanas, a Marília vinha sendo cotada pela cúpula do partido para disputar o governo estadual, o que gerou um conflito interno.
9: O PT e a pré-candidata do partido ao Senado, Marília Campos, entraram em acordo para que ela siga na disputa ao Congresso Nacional e não mais ao governo de Minas. A informação foi confirmada pela assessoria da ex-prefeita de Contagem, à CBN. Nos bastidores, após muito diálogo entre as partes, Marília conseguiu convencer a cúpula petista que tem melhores chances concorrendo a uma das vagas ao Senado por Minas do que na disputa ao Palácio Tiradentes. Dessa forma, o PT seguirá buscando outro nome para encabeçar uma chapa própria, faltando pouco mais de 10 dias para as convenções partidárias. Nas últimas semanas, Marília Campos e a cúpula do PT divergiram quanto à disputa ao governo de Minas após o partido defender junto ao presidente Lula a candidatura própria no estado e ainda colocar a ex-prefeita como principal nome. Na contramão, a pré-candidata ao Senado fez críticas públicas à decisão e afirmou que o partido deveria trabalhar para construir uma frente ampla em Minas Gerais, junto com outros pré-candidatos, como Jarba Soares do PSB e Gabriel Azevedo do MDB. Depois dos embates, a CBN apurou que após o acordo, a ex-prefeita de Contagem também apoiará a decisão da cúpula nacional. A reportagem procurou o PT de Minas Gerais e aguarda um posicionamento sobre a candidatura estadual. Assim como no campo progressista, a direita em Minas Gerais também segue recheada de indefinições quanto aos candidatos e vices, já quase na véspera das convenções partidárias. Ainda sem palanque em Minas Gerais, o PL de Flávio Bolsonaro está focado em conquistar uma das vagas ao Senado e aposta no nome do deputado federal Domingo Sávio, segundo o presidente nacional da sigla, Valdemar da Costa Neto. Em entrevista ao CBN News, ele afirmou que o diretório em Minas Gerais tem mais autonomia para decidir os caminhos nas eleições e que a cúpula nacional vai aceitar. A princípio, o PL quer apoiar o pré-candidato do Republicanos, senador Cleitinho, que vai decidir, após a Copa do Mundo, se disputará o governo. Em caso de negativa, o partido trabalha com quadros próprios. De Belo Horizonte, Débora Costa.
4: Agora, 45 minutos desta quarta-feira, Pedro Pupulin, aqui em São Paulo, preparou uma reportagem sobre a Associação Nacional dos Fabricantes de Veículos Automotores, que criticou o governo federal por decidir ampliar a isenção de imposto para a importação de carros elétricos semi-desmontados. Para a Anfávia, a medida cria um cenário de competição desigual entre marcas brasileiras e chinesas.
10: A decisão do governo federal de ampliar a isenção de imposto para carros elétricos semi-desmontados até janeiro de 2027 foi criticada nesta terça-feira por Igor Calvé, presidente da Associação Nacional dos Fabricantes de Veículos Automotores, a Anfávia. Para o executivo, há uma competição desigual entre as marcas brasileiras e chinesas, já que as estrangeiras têm importado grandes volumes de carros semi-desmontados, pagam menos imposto por eles e cria um cenário injusto de competição.
11: O sistema produtivo precisa acompanhar para e passo isso. E aí não adianta a gente ter um processo produtivo tal como é no Brasil, ter indicativo de que a gente tem que caminhar para uma produção sofisticada e completa, no caso de ter estamparia, montagem, pintura, soldagem no Brasil, e ao mesmo tempo ter incentivos para fazer outra coisa. É a nossa briga de tarifas.
10: Em junho deste ano, o Comitê Executivo de Gestão da Câmara de Comércio Exterior renovou a cota de importação sem impostos de veículos elétricos semi-montados e desmontados. Pela decisão, os veículos montados no Brasil, chamados de CKD, e os semi-montados, chamados de SKD, não pagarão imposto de importação pelos próximos 6 meses. O volume de importações que não pagarão imposto é de 463 milhões de dólares durante 6 meses, medida que começou a valer no dia 1º de julho e que valerá até janeiro de 2027. Na mesma ocasião destas declarações, Igor Calvé divulgou dados relativos ao emplacamento de veículos elétricos no Brasil neste ano. Segundo a entidade, o emplacamento deste tipo de veículo no país cresceu quase 200% no primeiro semestre de 2026. Em números brutos, em 6 meses, o Brasil emplacou quase 91 mil carros elétricos contra menos de 31 mil no primeiro semestre de 2025. De São Paulo, Pedro Pupulin.
4: Agora, 12:47, vamos para o noticiário internacional. Os Estados Unidos lançaram uma série de ataques contra o Irã informou o Comando Central das Forças Armadas Americanas. Segundo os militares, a operação é uma resposta aos ataques contra três navios comerciais que transitavam pelo Estreito de Hormuz. De acordo com o Comando Central das Forças Armadas Americanas, a ofensiva tem como objetivo impor custos elevados ao Irã por atacar embarcações comerciais tripuladas por civis em uma das principais rotas marítimas do mundo. O Irã demonstrou uma agressão injustificada, perigosa e que representa uma clara violação do cessar-fogo, afirmou o Comando Militar Americano em comunicado. Uma fonte americana ouvida pela Reuters disse que os ataques miraram sistemas de defesa aérea do Irã, além de lançadores de drones e mísseis. A TV estatal iraniana, inclusive, informou que várias explosões foram registradas em Sirik, cidade portuária, no sul do Irã, próxima ao Estreito de Hormuz. Até a última atualização, não havia informações sobre a causa das explosões nem sobre possíveis vítimas. Ainda de acordo com a mídia estatal, o chanceler iraniano disse que os ataques violam o cessar-fogo e provocarão ações decisivas. Agora a gente vai com as informações, com as últimas informações sobre os terremotos na Venezuela, com a repórter Desirê Miranda.
12: Os bombeiros brasileiros que estão em missão na Venezuela já recuperaram 18 corpos sob os escombros dos terremotos que atingiram o país no dia 24 de junho. Foram realizadas 80 intervenções, sendo 77 concluídas e 3 em andamento. O balanço foi divulgado nesta terça-feira pelo Corpo de Bombeiros de Minas Gerais, que enviou o maior contingente de militares para o país vizinho, 31. Segundo a corporação, as equipes atuam na região de Carabaieda e Punta Carabaieda, próximo à Laguaíra, com o auxílio de cães e detectores de vida, além do apoio de retroescavadeiras. As estratégias usadas pelas equipes são uma técnica de chamado escuta, escaneamento com detector de vida, detector sísmico e varredura com cães de busca de pessoas vivas ou mortas. De acordo com os bombeiros de Minas, os recursos são utilizados em redundância e pelo menos a cada troca de turno. Dessa forma, há triangulação dos sinais para confirmação de indicação de vida. Além do trabalho de recuperação de vítimas, em breve, a equipe brasileira deve iniciar também a distribuição de purificadores de água em localidades que ainda serão definidas. O Brasil enviou uma equipe de 71 bombeiros, além de médicos, profissionais da defesa civil e técnicos em comunicação para auxiliar nos trabalhos de resgate. Além dos 31 mineiros, fazem parte da missão 30 militares de São Paulo e 10 do Paraná. 6 cães de busca também foram enviados. A previsão é que as equipes retornem ao Brasil na próxima segunda-feira, 13 de julho. Os bombeiros brasileiros foram homenageados no último fim de semana pelo governo da Venezuela pelo apoio e trabalho nas operações de resgate após os terremotos que atingiram o país. A homenagem foi realizada na base militar de La Carlota, em Caracas. Em pronunciamento, a presidente interina da Venezuela, Delcy Rodríguez, disse que as ações humanitárias devem inspirar as ações em todo o mundo e que o povo venezuelano nunca se esquecerá do apoio prestado ao país. Por outro lado, a líder da oposição, Maria Corina Machado, foi impedida pelo governo de Donald Trump de voltar à Venezuela em meio à crise humanitária que assola o país. Ao portal Axios, autoridades ouvidas anonimamente disseram que Machado quer associar a própria imagem à ajuda humanitária dos Estados Unidos e que ela sinalizou que queria um papel de gestão na ajuda, pedindo garantias da própria segurança. Nas redes sociais, a opositora publicou um vídeo dizendo que quer voltar para estar com os venezuelanos, mas que o regime quer impedir. Com colaboração de Nadédia Calado, de Belo Horizonte, Desirê Miranda.
4: Agora, meia-noite e 52, a gente traz informação policial e operações pelo Brasil. A gente começa pelo Rio de Janeiro. O ex-prefeito de Belford Roxo foi preso em flagrante em uma operação da Polícia Federal. O Márcio Canella é apontado como o braço político de um grupo criminoso que mantinha uma rede de postos de combustíveis usados para lavar dinheiro.
13: O pré-candidato ao Senado pela União Brasil do Rio foi preso em flagrante pela Polícia Federal nesta terça-feira por porte ilegal de arma de fogo. Os agentes encontraram um fuzil no carro de Márcio Canella, que foi prefeito da cidade de Belford Roxo entre 2025 e 2026. Ele renunciou em abril para se candidatar nas eleições deste ano. O político era inicialmente alvo de busca e apreensão na sexta fase da Operação Unicarne. Canella é apontado nas investigações como braço político de um grupo que mantinha uma rede de postos de combustíveis em nome de laranjas usados para lavar dinheiro. Segundo um relatório de inteligência financeira do Conselho de Controle de Atividades Financeiras, a quadrilha movimentou mais de 7,6 bilhões de reais nos últimos 6 anos. Além de Canella, um ex-policial militar também foi preso flagrado com uma pistola. Ao todo, a operação cumpriu 19 mandados de busca e apreensão expedidos pela Justiça. Entre os alvos estavam o ex-secretário estadual de Polícia Civil do Rio, delegado Marcos Vinícius Amin, e um inspetor da Polícia Civil que, de acordo com as investigações, seria o controlador da rede de postos. Também é investigado um ex-PM apontado como chefe de uma milícia que atuava em Nova Iguaçu. A PF também recolheu mais de R$ 900 mil e US$ 13 mil em espécie, além de 11 veículos de luxo, joias e relógios de alto valor. Em nota, a Corregedoria Geral da Polícia Civil informou que instaurou um procedimento disciplinar para apurar os fatos e afirmou que não compactua com desvios de conduta. A CBN não teve retorno das defesas dos investigados. Com colaboração de Ana Paula Jaume, do Rio de Janeiro, Matheus Maciel.
4: Agora, 54 minutos desta quarta-feira, aqui em São Paulo, a gestão Ricardo Nunes exonerou 6 funcionários por suspeita de ligação com fraude em licitação bilionária para a compra de ar-condicionados.
14: A denúncia contra os 2 ex-servidores da Prefeitura de São Paulo, suspeitos de fraudarem licitações entre 2022 e 2025, com valores que ultrapassam R$ 1 bilhão, foi de uma das namoradas dos investigados, segundo o prefeito da capital paulista, Ricardo Nunes. Ambos foram exonerados em março deste ano. Durante um evento de entrega de moradias populares na região do Brás, Nunes deu mais detalhes da denúncia.
15: Houve ali uma informação de que a namorada de um deles, não me recordo qual dos dois, ou a esposa, tiveram um desentendimento, e desse desentendimento ela acabou contando sobre a possível prática de atos ilícitos nas licitações. A prefeitura tomou conhecimento em março e já em março mesmo fez a exoneração, não só do Bruno e do Vinícius, mas também das pessoas que o Bruno havia chamado para trabalhar com ele. Então foram demitidas 6 pessoas.
14: O Ministério Público cumpriu mandados de busca contra esses 2 ex-servidores e apreendeu cerca de R$ 100 mil em espécie. Um dos suspeitos era da Secretaria Municipal de Infraestrutura e Obras e o outro era coordenador de licitações da Secretaria Municipal das Subprefeituras. Eles teriam atuado para direcionar processos licitatórios em favor de empresas e grupos previamente ajustados, em troca de vantagem indevida. A principal licitação investigada é sobre compra de ar-condicionado no valor de R$ 1 bilhão. Por esse motivo, a operação levou o nome de Ar Frio. Nunes explicou que essa licitação se refere a 11 lotes de instalação de aparelhos refrigeradores em unidades da Secretaria da Educação. Segundo o prefeito, o processo foi suspenso. Foi chamado um novo edital e a nova licitação reduziu o valor de R$ 1 bilhão para R$ 512 milhões, sem contratação ainda. Nem a prefeitura, nem as sedes das secretarias foram alvo de buscas. De São Paulo, Luiz Del Boni.
4: Meia-noite e 56, o autor de novelas Benedito Rui Barbosa morreu aos 95 anos em razão de complicações de insuficiência renal crônica. Com mais de 6 décadas de carreira, ele foi homenageado por artistas que lembraram do legado deixado pelo dramaturgo.
16: Benedito Rui Barbosa deixa um dos maiores legados da dramaturgia brasileira. Autor de novelas que marcaram gerações, ele morreu aos 95 anos em razão de complicações de insuficiência renal crônica. A morte foi confirmada nesta terça-feira pelo Hospital do Coração em São Paulo, onde ele estava internado. O velório foi realizado no Funeral Home, na Bela Vista, região central da capital. A cerimônia começou às 15h e o público pôde prestar as últimas homenagens ao autor durante 1 hora. A filha dele, Edmara Barbosa, afirmou que, apesar da tristeza, Benedito teve uma passagem tranquila.
17: Ele foi bem, foi tranquilo, a gente estava junto e ele fez uma passagem tranquila. Foi tudo bem, ele está bem. Acho que o legado dele fica, né? Ele cumpriu a missão dele, ele retratou o Brasil com muita honra, muita dignidade, né? Ele era um brasileiro nato, gostava, tinha a raiz dele aqui e ele procurou honrar o trabalho dele, honrar a missão dele, né, até o fim. Todas as novelas dele sentiam muito da vivência dele, né, do campo, das histórias de vida dele. E acho que isso conectava as pessoas, né?
16: Com mais de 6 décadas de carreira, Benedito Rui Barbosa ajudou a transformar a teledramaturgia brasileira ao retratar a vida no campo, a imigração italiana e grandes histórias de amor. A estreia na televisão foi em 1966, na TV Tupi, com Somos Todos Irmãos. Já em 1971, Benedito Rui Barbosa escreveu a primeira novela das 6 da história da TV Globo, Meu Pedacinho de Chão. O sucesso do folhetim, que era simultaneamente exibido pela TV Cultura, o gabaritou para ocupar a faixa horária. Foram 11 novelas das 6 até 1990.
18: Consegui provar que podia se fazer uma novela enfocando uma temática rural brasileira necessária demais, né? De apoio. Falava de tudo, né?
16: Depois vieram sucessos como Pantanal, O Rei do Gado, Renascer e Terra Nostra, novelas que marcaram diferentes gerações. A comentarista da CBN e colunista do jornal O Globo, Patrícia Kogut, destacou a importância de Benedito para a TV brasileira.
19: Vai embora um dos grandes autores da televisão, da nossa teledramaturgia. Ele criou histórias de amor, assim, arrebatadoras.

0: O ator Tony Ramos definiu Benedito como um homem criativo e destacou que ele entendia a alma do brasileiro. A cantora Maria Bethânia, que embalou muitas trilhas sonoras de novelas do autor, afirmou que ele foi um dos fundadores da teledramaturgia brasileira. Em nota, o governo de São Paulo lamentou a morte de Benedito e ressaltou o legado deixado para a cultura brasileira. De São Paulo, Lucas Taveira.
1: Uma hora em ponto, registro sua participação no chat do YouTube. Manuel Dantas, de São José de Mipibu, Rio Grande do Norte. Clauson Dutra, parabéns pelo período de substituição do nosso Paulo Galvão. Obrigado. Cid com a gente também. A Cassandra, boa madrugada a todos daqui de Goiânia. A Eleonora também com a gente. Assim como o Marco. O Lixo também, valeu, boa noite, ouvindo de Duque de Caxias, boa noite ou bom dia a todos. Lá no WhatsApp da Rádio CBN, o Vladimir com a gente. Estou em Bonito, Pernambuco, curtindo a programação, mando um alô aí, Vladimir, grande abraço para você. Com a gente também o Chico Eliseu, bom dia, sempre ligado na CBN, tudo de bom. Luiz Ribeiro, de Abreu e Lima, Pernambuco, assim como o nosso querido ouvinte aqui da Rádio CBN, que é a Luísa. A Luísa com a gente, o Fernando Souza, de Fortaleza, Ceará, o Joelso Carvalho, de Ponta Grossa, Paraná, com a gente, desejando bom dia, assim como o nosso querido ouvinte Vinícius de Freitas. Falando de Teresina, no Piauí, também sou jornalista, vou torcer pela França, embora seja impossível ignorar os episódios de racismo envolvendo parte da torcida argentina. Ainda assim, dentro de campo, a Argentina fez por merecer a classificação, muito pela genialidade de Messi. Futebol também é saber reconhecer o mérito do adversário. Opinou Vinícius de Freitas. Obrigado. Marcos Xavier, de Salvador, na Bahia, também com a gente. Bom dia para você. Depois do repórter CBN, a gente vai colocar o nosso colunista no ar, colunista de economia, o Gilberto Braga. E hoje eu conversei com o Gilberto Braga sobre as propostas do governo dos Estados Unidos de aumentar as tarifas sobre produtos brasileiros que entram em uma fase decisiva nesta semana. O Escritório de Representante Comercial dos Estados Unidos, o USTR, realiza audiências públicas para discutir duas medidas. Uma tarifa adicional de 25% sobre diversos produtos brasileiros e outra de 12,5% relacionada à investigação sobre o combate ao trabalho forçado. A gente lembra que o governo brasileiro reagiu e enviou uma carta ao USTR contestando as conclusões da investigação, classificando as acusações como arbitrárias e defendendo que esse tipo de disputa seja tratado no âmbito da Organização Mundial do Comércio. Então, um bate-papo sobre esse tema logo mais depois do repórter CBN, na voz de Matheus de Souza.
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Quarta-feira, 8 de julho de 2026. A consulta a um lote extra de restituição do imposto de renda será aberta hoje pela Receita. O benefício vale para quem não era obrigado a declarar, mas teve desconto em 2024. De acordo com o Supervisor Nacional do Programa do Imposto de Renda da Receita Federal, José Carlos da Fonseca, cerca de 500 mil contribuintes com direito ao cashback não receberão os valores neste ano porque não têm o CPF cadastrado como chave Pix. Esse grupo corresponde a 13% de 4 milhões de pessoas. Elas receberão até R$ 1.000 diretamente na conta. Ao todo, serão pagos até R$ 500 milhões a mais de 3 milhões de trabalhadores. A Polícia Civil vai fazer um teste de DNA na facusada no assassinato de um casal de idosos em um apartamento em Belo Horizonte. O objeto foi encontrado em uma perícia feita nesta semana no imóvel. Hoje deve ser feita uma reconstituição do caso com a presença da mulher que cometeu o crime. O Procurador-Geral do Estado de Oregon, nos Estados Unidos, pedirá à Justiça que suspenda por 60 dias a proposta de US$ 110 bilhões da Paramount para adquirir a Warner Bros. O magistrado afirma que a empresa reteve

0: documento sobre esforços de lobby. Um porta-voz da Paramount afirmou que as informações solicitadas por Oregon não constituem base legítima para adiar a transação. No horário de Brasília, 1:05.
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0: De volta com o CBN Madrugada, agora para falar sobre economia. E se o assunto é economia, toda quarta-feira tem Gilberto Braga, colunista do tema, aqui na Rádio que Toca Notícias. Tudo bem? Bom dia.
1: Bom dia, Klaus. Tudo bem? Como é que vai você, meu amigo?
0: Tudo certo. Rinite, sinusite atacando por conta desse clima maluco que a gente está passando aqui no Sudeste, aqui em São Paulo, né? Mas tudo tranquilo. Acho que eu já estive pior, viu, Gilberto?
1: Semana passada, inclusive, você estava de molho, né?
0: Nossa, total. Fiquei um dia de molho porque realmente a gripe me pegou. Mas você está bem?
1: Graças a Deus, né? Triste que o Brasil saiu da Copa, né? Mas animado, né? A gente continua.
0: Ah, a gente tem que continuar, né? O Brasil, a gente já sabia que não era a melhor seleção. Agora, sair do jeito que saiu, de fato, deixa tudo mais triste e revoltante, né, professor?
1: Exato. É, o Brasil competiu, né? Eu acho que, assim, na minha opinião, não fez feio. É que a gente está muito mal acostumado com o nosso passado de glória, né? E precisamos entender que não somos mais a primeira geração e não tem ninguém mais bobo em campeonato mundial, né? Todo mundo estuda muito, todo mundo tem informação do adversário e às vezes você precisa também um pouco de sorte que faltou ao Brasil, né?
0: Vamos para outra competição que está pegando fogo também, né? Além da Copa do Mundo, né? Brasil versus Estados Unidos. No caso, eu falo dessa proposta ou das propostas do governo dos Estados Unidos de aumentar as tarifas sobre produtos brasileiros. Essas propostas entram em uma fase decisiva. O escritório do representante comercial dos Estados Unidos, você bem já sabe, ouve aqui na CBN, realiza audiências públicas para discutir duas medidas: uma tarifa adicional de 25% sobre diversos produtos brasileiros e outra de 12,5% relacionada à investigação sobre o combate ao trabalho forçado. O governo brasileiro reagiu, enviou uma carta ao escritório contestando as conclusões da investigação, classificando as acusações como arbitrárias e defendendo que esse tipo de disputa seja tratado no âmbito da Organização Mundial do Comércio. Professor Gilberto Braga, do que o senhor está acompanhando até agora? O que você traz para o nosso público do CBN Madrugada sobre essa disputa?
1: Olha, tem bastante jogo de cena nessa discussão.
0: Muito,
1: né?
0: Político, então?
1: Muito. Aparentemente, os dados, do ponto de vista econômico, os dados estatísticos, eles são dados considerados desatualizados, né, defasados. Inclusive, tem dados errados, porque a balança comercial, ou seja, aquilo que um país compra do outro, é favorável aos Estados Unidos. Então, o Brasil, ele compra mais do que exporta. A economia norte-americana leva vantagem em relação à economia brasileira. Então, não é totalmente verídico que existem ações que, de alguma maneira, impedem ou prejudicam as práticas comerciais norte-americanas, né? Que esse é o mote, ou seja, a justificativa para punir com essa taxação extra vem da tal seção 301 de uma lei de comércio de 1974, em que os Estados Unidos poderiam tomar medidas de retaliação, de punir aqueles países que adotassem práticas comerciais lesivas aos interesses americanos. Esses interesses de cidadãos americanos, isso é algo muito vago e isso parte de uma certa subjetividade. O que está acontecendo nesse momento, que começou na segunda-feira, são as audiências públicas feitas por esse escritório de comércio, né, que em inglês é USTR, né, uma sigla que a gente falaria USTR, que uma tradução literal seria Escritório de Representação do Comércio Americano, que fica baseado lá em Washington. Essas audiências, elas permitem que pessoas interessadas, empresas, participem, e cada um tem 5 minutos para falar. Vários setores e empresas brasileiras estão lá se fazendo representar, né? O governo brasileiro não está representado diretamente nas reuniões, mandou apenas um observador, mas insiste que mantém negociações diretas, né? Negociações diplomáticas de Estado de maneira paralela, sem participar dentro desse desse teatro. Né? Então, essa é uma postura. E aí vem esse lado da politização, Klaus, porque nessa última terça-feira, quem participou da audiência foi o senador e pré-candidato à presidência da República, Flávio Bolsonaro. Né? Então, ele compareceu à audiência, teve lá os 5 minutos, e dentre uma série de questões que ele colocou, ele defendeu que não fosse impostas essas novas tarifas, né? E defendeu, inclusive, o PIX diante de novas ameaças que poderiam ser cogitadas ou que, de alguma maneira, vêm sendo ventiladas aí nos bastidores. E ofereceu que, caso ele seja eleito, poderia haver uma colaboração, inclusive, com a participação de representantes dos interesses americanos na sua equipe de transição, para que o seu programa de governo já tivesse um alinhamento com os interesses americanos. Né? Então, ele está fazendo aí um jogo de xadrez, o governo não quis se expor a isso, né? Então...
0: A atitude do governo, inclusive, professor, de não enviar um representante, de deixar só um observador nessa audiência, na sua avaliação, ela foi positiva, negativa para o governo Lula?
1: Olha, é um jogo de xadrez, né? Então, um está jogando de brancas, o outro está jogando de pretas. Uhum. Né? Então, são táticas diferentes. O governo brasileiro aposta numa solução negocial, uma negociação diplomática de alto nível e de que vai conseguir ou amenizar ou impedir que essas novas tarifas sejam implementadas. Então aposta todas as suas fichas, digamos assim, nessa tacada, nessa rodada. Por outro lado, o candidato da oposição aposta que a sua ida lá, dentro de um certo alinhamento, uma certa simpatia que o governo Donald Trump já demonstrou em relação à família Bolsonaro, poderia seduzir os americanos, e caso ele consiga, e sobretudo se essa vitória, né, hipoteticamente venha a ocorrer com algum tipo de declaração de que foi a pedido dele, foi a interferência pessoal do Flávio Bolsonaro que levou a essa, digamos assim, esse desfecho, isso teria um peso político enorme e seria uma derrota para o governo Lula. Ninguém sabe o que vai acontecer, mas existe uma chance de ambos saírem derrotados, né? Que talvez seja a probabilidade maior no momento, né? Porque as tarifas já foram anunciadas, está se fazendo agora é a confirmação, né? É uma espécie de direito de reclama aí para ver o que eu escuto, o que eu decido, né? Eventualmente eu posso amenizar aqui ou ali. O que você acha, Klaus?
0: Eu acho que, vamos lá, as tarifas começam a ser aplicadas já na semana que vem, né? Dia 15? 15
1: Exatamente,
0: de julho.
1: 15 de já julho é a data.
0: É a data, exato. O governo decidiu não enviar representantes oficiais porque, de acordo com o governo Lula, o governo Lula avalia que o espaço não é adequado para negociações reais. Então, o que o governo federal tem feito? Diálogo direto, posicionamento por escrito e foco do evento no caso. Né? O governo avalia que as audiências públicas desse escritório comercial dos Estados Unidos são voltadas para o setor privado, empresas e sociedade civil, não para negociações de Estado para Estado. Então, é uma tática, como muito bem disse Gilberto Braga, para, inclusive, tentar, por um outro lado, fazer com que as taxas não sejam aplicadas. O que a gente tem hoje também, além dessa questão política, são vários e vários setores se posicionando, mostrando seus números e pedindo para que as taxações não aconteçam, né, professor? A gente tem aqui o setor do café, a gente tem outros setores também se posicionando sobre isso e todos estão pedindo para que essa taxa não seja aplicada. O que o governo federal tem feito até aqui traz uma sinalização de que algo pode ser diferente do que a gente já está avizinhando, no caso, a aplicação dessas tarifas? Daqui a pouco eu volto, inclusive, professor, com as notas de alguns setores para a gente destrinchar um pouco mais, mas queria a sua avaliação sobre isso primeiro.
1: Olha, é difícil dizer o que vai acontecer. Né? Assim, se eu tivesse que hoje fazer um prognóstico, eu diria que pende muito mais para que elas sejam confirmadas mas com algum tipo de concessão, para não dizer que foi uma atitude totalmente, digamos assim, em si mesmada, sem ouvir o outro lado, e que de alguma forma pudesse ser feita alguma coisa um pouco mais amena, né? Afrouxando algum, para algum setor ou para algum segmento específico que, dentro dessas audiências, sensibilize mais as autoridades americanas.
0: Né? É porque os impactos são enormes também, né, professor?
1: Sim, o que se sabe, inclusive, é que várias empresas norte-americanas, também é importante chamar atenção para isso, se posicionaram nessa audiência favoráveis ao Brasil, ou seja, os próprios importadores americanos que têm interesse em continuar transacionando, comprando do Brasil e que são distribuidores ou que utilizam produtos brasileiros como matéria-prima e insumo lá nos Estados Unidos, eles acham que isso acaba, no final, aumentando o preço para o cidadão norte-americano, provocando também uma elevação da inflação interna, e em vez de ter o efeito desejado, você teria o efeito contrário, ou seja, seria muito mais maléfico do que benéfico. E vários produtos que seriam, que estariam, setores dentro dessa lista de sobretaxa, são produtos que não têm fabricação norte-americana. Então teria de alguma maneira um certo equívoco no sentido de uma punição. E a ideia de punir com a taxação é você criar uma espécie de uma reserva de mercado, né? Criar ali um produto que vai custar mais caro, em contrapartida você aumentaria a competitividade do produto nativo, do produto fabricado nos Estados Unidos. Se não há um produto alternativo feito nos Estados Unidos, essa taxação extra ela perde o seu sentido inicial, né, o seu sentido primário, não é isso, Klaus?
0: Isso, e a figura de Donald Trump e Lula nesse caso são dois agentes, são duas figuras que ainda não conversaram diretamente desde que os Estados Unidos trouxeram a informação sobre essas tarifas que seriam aplicadas. Houve um jogo de farpas, no caso uma troca de figurinhas, no caso troca de palavras, né, bastante forte do governo federal e também do governo dos Estados Unidos, ainda mais na figura de Marco Rubio, não tanto de Donald Trump nesse caso, mas de qualquer maneira, semana que vem, dia D, e ao tudo indica, isso deve acontecer. Eu prometi, professor, e eu vou trazer aqui pelo menos três setores do agronegócio estão nos Estados Unidos para tentar reverter essa nova rodada de tarifas propostas por Donald Trump contra produtos brasileiros. É o caso de empresas e associações ligadas à exportação de café solúvel, pescados e mel. A carne bovina, um dos produtos mais exportados pelo Brasil aos Estados Unidos, entrou na lista, mesmo sendo alvo de críticas e investigações abertas pelo presidente americano. Eu tenho aqui o seguinte, o setor de mel vai mostrar que os Estados Unidos não tem como substituir o Brasil. Café solúvel mira impacto sobre preços e empregos. Os pescados destacam sustentabilidade e segurança alimentar. Então, os setores também, principalmente do agronegócio, estão tentando se movimentar e mostrar os seus números para falar que, no caso, essas tarifas vão ter um impacto muito grande. Né?
1: Com certeza. Além do que, já há estudos de que eventual taxação dos produtos brasileiros pode forçar que os Estados Unidos passem a comprar esses produtos de outros fornecedores, sobretudo da China, que é hoje o maior exportador global. Né? Então, quando você torna o produto brasileiro muito caro, você vai ter como competidor no mercado mundial o produto chinês. Então, se de fato esses produtos não tiverem um similar local norte-americano, o que acaba ocorrendo é justamente o efeito diametralmente oposto do desejado. Em vez de você proteger a economia americana, você enfraquece muito mais, abrindo a necessidade de comprar de quem tem o produto com preço mais barato, que é a China. Então, é um tiro no pé. Esse é um aspecto que existe. Alguns outros setores, como alumínio, como o setor de madeiras, eles são prejudicados. Nessa última terça-feira também, o setor, por exemplo, de exportação de produtos de pinos, eles fizeram um posicionamento lá na audiência, no sentido de demonstrar que toda a produção que é exportada, ela já é certificada, ela não é reflorestamento feito na região sul do Brasil e tem como objetivo já não concorrer com o produto americano, e ao contrário, eles buscam demonstrar que são complementares, né? Eles se integram dentro da cadeia de produção dos Estados Unidos. E por aí vai. Então, se você começa a destrinchar e entrar um pouco mais a fundo em cada setor, existe um discurso muito consequente, muito bem fundamentado, e que, se a racionalidade econômica prevalecer, não deveria haver sobretaxa. Entretanto, a gente está falando de algo um pouco mais profundo. Não é só o interesse econômico que prevalece. Existe a questão política, tanto interna dos Estados Unidos, como a própria política interna do Brasil permeando toda essa discussão.
0: A gente falou aqui das figuras de Flávio Bolsonaro, Lula, citamos Donald Trump, citamos Marco Rubio. Eu quero trazer outra figura para esse debate, Gilberto Braga, que é o ministro das Relações Exteriores, o Mauro Vieira, né? Ele enviou uma carta ao escritório do representante comercial dos Estados Unidos para contestar essa proposta de aplicar uma tarifa adicional de 12,5% sobre produtos brasileiros. Na carta, o Itamaraty rejeita essa avaliação, afirma que as conclusões da investigação são errôneas, arbitrárias e não encontram respaldo nas evidências apresentadas pelo Brasil ao longo do processo. Eu falei sobre essa questão relacionada à avaliação, às conclusões da investigação. Que conclusões, que investigações são essas, né? São as investigações, no caso, que a gente está citando aqui dos Estados Unidos sobre taxar produtos brasileiros. Lembrando que essa taxa de 12,5% sobre produtos brasileiros é a segunda sobretaxa proposta pelo STR com base na seção 301 da Lei de Comércio dos Estados Unidos. Segundo a investigação, o Brasil e mais de 60 países falharam em impedir de forma adequada a circulação de produtos fabricados com trabalho forçado. E aí, na carta, o Itamaraty rejeita essa avaliação, afirmando que as conclusões da investigação são errôneas, arbitrárias e não encontram respaldo nas evidências. O que, que o senhor achou dessa carta do Itamaraty?
1: Olha, a carta é correta, né? Ela efetivamente, nós não temos uma cultura de trabalho infantil, temos exploração de trabalho, até temos casos isolados de trabalho forçado, sobretudo envolvendo crianças. Mas isso é algo que a gente não pode dizer que seja tolerado. Ao contrário, o Brasil tem leis bastante fortes sobre isso, tanto no sentido pecuniário quanto no sentido penal, ou seja, é crime e as pessoas que cometem esses abusos podem ir para a cadeia, além de terem a punição econômica, né? Dói no bolso. E existem diversos também casos de que as autoridades fiscalizam. Evidentemente que existe um ou outro episódio que não caracteriza uma tendência, não há conivência, ao contrário. O que existe no Brasil é um conjunto de órgãos, tanto federais, estaduais e municipais, que combatem todo tipo de exploração infantil. Então, me parece isso equivocado. É uma pauta importante, mas é uma pauta que o Brasil não pode ser comparado com algumas outras nações onde se tem notícia de que esse tipo de situação ocorre meio que com uma espécie de conivência, com uma espécie de tolerância do Estado, apesar de que oficialmente isso não ocorra. No Brasil, não. No Brasil, isso não é tolerado e a lei é cumprida. O que não quer dizer que você não vai ter casos isolados.
0: É isso. Bom, Gilberto Braga, esquecemos de algo? Acho que não, viu? A gente falou de todas as figuras centrais,
1: discussão do PIX,
0: e tem outra discussão do PIX. Boa.
1: Tem a discussão do PIX, Cláudio, de que é uma discussão o PIX é irreversível, né? E existe uma discussão se isso prejudica ou não produtos americanos, no sentido de que existem empresas, sobretudo, que utilizam cartões de crédito, fazem transferências de transações eletrônicas e que dominavam esse mercado antes do PIX surgir, lá na época da pandemia, né? E que perderam o mercado. Então, boa parte de transações que se faziam com as bandeiras convencionais, eles deixaram de ser feitos, até porque você tinha um custo transacional envolvido nisso. Anuidade, ou contas bancárias. O que ocorreu, sobretudo da pandemia para cá, foi um crescimento que, de alguma maneira, foi muito inflado, muito incentivado pelo isolamento social. Então, as pessoas começaram a ter que fazer transações eletrônicas, diminuiu a quantidade de transações físicas, e o uso do PIX acabou que facilitou isso e permitiu uma inclusão social muito grande de pessoas que não preenchiam o perfil de renda, o perfil de crédito, de CPF limpo, para terem cartões de crédito com limites ou até mesmo terem os seus cadastros aprovados como pessoas elegíveis a serem clientes de determinados tipos de bandeira de crédito e débito. Então, o PIX ele é democrático porque ele não tem custo, ele inclui a população brasileira independentemente de qualquer renda, é utilizado por todas as pessoas ricas e pobres no país, e me parece que, por mais que isso incomode, por mais que isso efetivamente possa trazer algum tipo de concorrência e prejuízo para as transações que até então se conhecia convencionais, ele não volta atrás. Ou seja, é uma conquista brasileira que veio para ficar e os outros países têm que copiar.
0: Excelente. Então, só para resumir para o nosso ouvinte, inclusive o professor Gilberto Braga tem falado isso desde quando esse bate-papo, essas tarifas começaram a surgir dos Estados Unidos contra o Brasil. Mas, em resumo, sobre a nossa conversa aqui, ouvinte, as duas tarifas têm fundamentos diferentes. A de 25% está ligada às supostas barreiras comerciais impostas pelo Brasil. Já a de 12,5% é baseada na acusação de que o país não combate de forma suficiente produtos ligados ao trabalho forçado. Professor, conseguimos sintetizar bem para o nosso público em 20 minutos de conversa. Eu acredito que na semana que vem, o bate-papo com o senhor já seja com o nosso Paulo Galvão. Então eu me despeço de você aqui no ar. Muito obrigado pelo mês de junho e quase julho. E quase não, e julho também, né? Obrigado pela parceria, cordialidade, estamos juntos.
1: Prazer imenso, Klaus, que você continue fazendo esse sucesso que você faz na Rádio CBN. E sempre que você quiser voltar para a madrugada, estarei aqui te esperando.
0: Muito obrigado pelo convite. Infelizmente não deu para o nosso Brasil, mas o papo de economia continua e a gente tem que permanecer vivo, né? Tem que permanecer debatendo.
1: Com certeza, né? Forte abraço a todos, boa torcida e até semana que vem.
0: 1:30, registro sua participação antes do repórter CBN. Bom dia, Clauson Dutra e Ricardo Garcia, tudo bem? Foi muito bom ter você nestes dias com a gente, foi espetacular dar o palpite de gol do Brasil, foi muito bom. Infelizmente não deu para nós, esperamos você aí no CBN Madrugada na Copa de 2030. Silvana de Campinas, obrigado Silvana, forte abraço para você. O Estevão Zizi, direto de Vitória Espírito Santo com a gente. Boa madrugada, Clauson Dutra, assim como qualquer, a Argentina também faz parte da Copa do Mundo. O sol nasceu para todos. Bom dia. Adormeço e acordo todos os dias ouvindo a CBN, o seu programa. Parabéns pela qualidade. Forte abraço de Belém do Pará, o nosso ouvinte, que é o Ionaldo Carlos Gonçalves. Bom dia, Clauson. Estou hoje em Mogi das Cruzes, temperatura de 14 graus. Sou do Rio. Hoje tem jogo do Mengão, já que a Copa já foi. Márcio Formiga participando aqui com a gente pelo WhatsApp, 99911-9981. Assim como o Paulinho Reis, direto de São Mateus, São Paulo. Bom dia, galera. Clauson, você foi fabuloso nas férias de Galvão. Muito obrigado, meus queridos. Lá no YouTube, chat de conversas, o Guido Torres, direto de São Carlos, a gente também participando, assim como os nossos outros ouvintes lá no chat do YouTube. Obrigado pela companhia de todos vocês, permaneçam com a gente. Vamos agora para o repórter CBN, 1:31.
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0: Quarta-feira, 8 de julho de 2026. O governo federal calcula um impacto fiscal de mais de 8 bilhões de reais ao longo de 3 anos, caso seja aprovado o projeto de lei complementar que amplia o limite de faturamento anual do microempreendedor individual. A medida também autoriza a contratação de até 2 funcionários. A proposta prevê um reajuste progressivo do teto, que hoje é de R$ 81 mil por ano. Pelo texto, o limite passará para R$ 110 mil em 2027 e chegará a R$ 140 mil em 2028. O motorista que atropelou um guarda municipal no centro de Salto de Pirapora, no interior de São Paulo, afirmou que atingiu a pessoa errada. O Ido do Amaral alegou que o alvo da agressão era outro homem. De acordo com testemunhas, após jogar o carro contra a moto do guarda, o motorista desceu do veículo, olhou para a vítima caída e disse: "Pessoa errada". O homem foi preso horas após o crime. 3 navios foram atingidos por projéteis nas águas do Estreito de Hormuz após o Catar denunciar um ataque do Irã contra uma embarcação. Os Estados Unidos reagiram aos incidentes revogando uma licença que suspendia temporariamente as sanções ao petróleo a Teerã. A isenção anunciada em junho havia permitido inicialmente que o país do Oriente Médio produzisse, vendesse e entregasse petróleo bruto e produtos relacionados até o dia 21 de agosto. No horário de Brasília, 1h33.
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2: Uma hora, 35 minutos, bom dia, seja bem-vindo e bem-vinda, esse é o CBN Madrugada ao vivo para todo o Brasil, eu sou Clauson Dutra, sigo na sua companhia até 5 horas da manhã, com muita informação, análise e prestação de serviço no seu rádio, as entrevistas da rádio CBN, e é claro, a sua participação, sempre no fim de cada bloco eu registro sua participação pelo 99911-9981, chat do YouTube liberado, pode mandar mensagem para a gente por lá também, participar do nosso programa. Nós já trouxemos algumas informações de Brasília, a principal repercussão do dia, por enquanto, é, novamente, né, Brasil versus Estados Unidos, só que fora das quatro linhas do campo, né? A informação mais recente é do governo do presidente dos Estados Unidos, Donald Trump, que classificou como absurda a avaliação do Itamaraty de que a decisão de enquadrar o CV e o PCC como organizações terroristas possa abrir espaço para uma ação militar norte-americana no Brasil. Nós também trouxemos a informação de Brasília, do Senado, a demora na votação da PEC, que acaba com a escala 6x1, e voltou a provocar embates entre a base do governo e o presidente do Senado. Seguimos até 5 horas da manhã com muita informação para você, não só de Brasília, mas também as notícias de economia e, é claro, todas as notícias de última hora aqui no CBN Madrugada. Agora, 1h36.
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0: A Vanessa pergunta o que são ativos reais. Vanessa, ativos reais são investimentos que, teoricamente, têm valorização que acompanha a inflação. Teoricamente, porque em finanças nada é 100% garantido. Isso porque existem eventos inesperados que podem impactar o preço de qualquer ativo. Por exemplo, um imóvel é considerado um ativo real, porque o imóvel vai continuar existindo e podendo ser habitado independentemente dos índices de inflação. Outro ativo real são os investimentos em ações, porque uma ação sempre vai representar uma parcela do capital de uma empresa, e o funcionamento da empresa também não tem relação direta com o nível de preços. Na renda fixa, um exemplo de ativo real são os títulos indexados à inflação. A ideia aí é que o valor do investimento está protegido porque tem correção pela inflação. Na prática, um imóvel pode desvalorizar se a vizinhança sofrer uma grande mudança. O preço de uma ação pode cair porque a empresa entrou em dificuldades. E o emissor de um título atrelado à inflação pode precisar renegociar as dívidas. Mas a ideia de investir em ativos reais é não depender tanto dos juros. Hoje, a remuneração dos investimentos atrelados à Selic fica bem acima da inflação, mas sempre existe o risco de isso mudar. Até a próxima e continue mandando as suas perguntas para cbndinheiro@cbn.com.br.
1: Agora, 1h38, espaço no CBN Madrugada para Nadédia Calado, que conversou com Alex Fernandes, autor do livro A História dos Santos Católicos, para quem tem pressa.
2: A gente vai falar sobre vários assuntos a partir de um livro chamado A História dos Santos Católicos, para quem tem pressa, que sai pela editora Valentina. Nosso convidado é o historiador e autor do livro, Alex Fernandes Borer. Seja muito bem-vindo aqui à CBN. Falei seu nome certo? Boa noite.
3: Boa noite. Falou sim.
2: Perfeito.
3: Alex Fernandes Borer.
2: Certinho, então. Alex, seu livro sintetiza uma história de milênios, né? E o título define muito bem, né? Para quem tem pressa, mas quer entender a riqueza dessa história, tem interesse pelo tema. O que que faz um historiador da arte, da cultura, se debruçar sobre a vida dos santos? Por que agora? Por que o projeto? De onde você partiu para escrever esse livro?
3: Eu já pesquiso esse tema há mais de 20 anos, na verdade. Eu sou professor de iconografia cristã, então eu já tangenciei temas parecidos há muitos anos, né? Então, eu sou de Ouro Preto, uma cidade histórica famosa, né, do Brasil, e um dos objetivos das minhas aulas com os alunos é que eles entendam a história dos santos, qual santo que está representado, né? Então, tem uma série de esculturas, pinturas, eles têm que saber identificar aqueles santos. Cada imagem de santo vai ter um atributo específico, né? Santo que porta um livro, que porta uma cruz, que porta uma palma, o que significa isso? E aí, a partir daí, eu tive a ideia de fazer uma espécie de história do mundo ocidental, né, nos últimos 2000 anos, desde da morte de Cristo até os dias atuais, sob a perspectiva da história dos santos. São personagens fascinantes, né, que transitam aí entre o religioso e não religioso, entre a história e a história com H maiúsculo e a história com H minúsculo, né? Então, são personagens, a meu ver, fascinantes. E não dá para a gente entender o mundo atual sem entender esses personagens.
2: Aproveitando que você citou Ouro Preto, a gente visita Ouro Preto e outros lugares do Brasil que têm igrejas históricas, e sem um guia, dificilmente a gente entende tudo que está ali contido naquelas obras de arte, né, em todas aquelas obras, na arquitetura. E o seu livro tem um índice de iconografias, né? Como é que isso pode ajudar uma pessoa a ler essas obras de arte, essas igrejas, esses símbolos que ela encontra fazendo turismo, que muitas vezes passam despercebidos, né? A gente bate o olho, acha bonito, mas não sabe o que aquilo quer dizer.
3: Sim, nós selecionamos cerca de 400 santos selecionados, são, a meu ver, os mais importantes para o mundo ocidental. Tem santos também no mundo oriental, tal, mas foquei nesse santo do mundo ocidental. E eu criei 600 verbetes que ajudam o pesquisador, restaurador, historiador, ou o público comum a identificar o santo. Então, por exemplo, você entra numa igreja e tem lá um santo segurando um cajado e um cachorro nos pés, você procura no verbete cajado, no verbete cachorro, e ali vai indicar para você que aquele santo que você viu, muito provavelmente, é São Roque, um santo franciscano da Idade Média, que se tornou muito querido no Brasil no século XVIII, porque ele é protetor das festas, inclusive o culto dele nas cidades históricas de Minas Gerais, no interior do Brasil, aumentou muito depois da pandemia, porque muitas pessoas se apegaram novamente com ele por ele ser o protetor contra as festas.
2: Super interessante, né? A história vai tendo esses ciclos. E para a gente dar todos os passos atrás, eu queria te perguntar o que define um santo e queria que você explicasse como essa definição se transformou também, né? Nem sempre foi a mesma coisa.
3: Não. Originalmente, santo eram todos que seguiam a fé cristã. A partir da morte de Jesus até meados do segundo século, santo praticamente é todos os cristãos. Mas a partir do momento que começa uma série de perseguições, o Império Romano começa a perseguir, né, de forma sistemática os cristãos, às vezes vai ser uma perseguição mais forte, outras vezes mais amena, mas a perseguição sempre vai existir até o século IV, quando o cristianismo passa a ser oficial. Durante esse período, os martírios vão ser muito comuns. Homens e mulheres que vão morrer pela fé, que vão dar vida pela fé. Então, naquele momento, o santo é todos que morrem pela fé. Só que a partir do momento que a Igreja Católica surge como a única igreja cristã oficial do Ocidente, os martírios cessam. Isso aí, a partir do ano 330 em diante, praticamente já não há martírios, ou pelo menos não martírios de forma sistemática como acontecia antes. E aí surgiu um novo tipo de santo, que é chamado de santo confessor. A maioria dos santos são santos confessores. O próprio São Roque, que agora é um santo confessor. O que é um santo confessor? É um santo cuja existência, cuja vida por si só já é um exemplo de fidelidade a Deus. E que, portanto, ele também está no céu. Santo hoje, né, na concepção atual da igreja, são todos que estão no céu. Então, o céu deve ter muito mais santos do que a igreja reconhece. Mas quando a igreja reconhece um santo que pode ser colocado nos altares, a igreja reconhece que esse santo está junto a Deus, né? Essa é a visão da Igreja Católica, né? Os protestantes têm outra visão sobre a santidade, a Igreja Ortodoxa tem uma visão parecida com a da Católica, mas diverge em alguns aspectos, especialmente sobre a questão da canonização, né? Na Igreja Católica Romana, a gente tem os papas, né? O servo de Deus, primeiro o candidato declarado servo de Deus, depois há um milagre, ele é declarado beato, depois há um outro milagre, e aí sim que ele é declarado santo.
2: Como é que é para o historiador separar o que é um fato biográfico da história de um santo daquela parte mais fantástica que ganha contornos de lenda ali da história daquele mesmo santo?
3: Isso é uma coisa muito difícil. Quanto mais a gente recua na história do cristianismo, aqueles santos mais antigos, São Jorge, Santa Cecília, Santa Luzia, são santos muito do começo do cristianismo, as lendas se sobrepõem à existência real daquele santo. Então, por exemplo, a própria Igreja Católica reconhece que São Jorge, por exemplo, ele é uma figura muito mais lendária do que real. A gente sabe que existe um São Jorge, mas a gente não sabe quem foi ele. Em épocas mais recentes, especialmente da Idade Média para cá, a gente já consegue separar aquilo que virou alvo de fé dos fiéis e aquilo que a gente sabe que é real na história dos santos. Por exemplo, São Francisco de Assis é um santo bastante estudado, né? São Domingos de Guzmão, da mesma época de São Francisco, um santo muito estudado. A gente tem muitos santos do século XIX, por exemplo, que é interessante, porque são os primeiros santos fotografados, né? Então a gente conhece bastante sobre esses santos do ponto de vista biográfico. Só que a gente tem que separar biografia de hagiografia. A geografia são as biografias feitas para personagens como santos, mas que envolvem relatos como, por exemplo, relatos fantásticos, por exemplo, como levitações. Muitos santos são famosos por levitar, santos que bilocam, estão em dois lugares ao mesmo tempo, santos que voam. A gente tem, por exemplo, São José de Cupertino, padroeiro dos aviadores. Ele era famoso por voar. Inclusive, se conta na história dele, na geografia e não na biografia dele, né? Eu, como historiador, me interesso pela biografia, mas a geografia também é importante para a gente entender o contexto que esse santo viveu, né? A fé das pessoas que o elegeram como santo. Mas era, segundo a geografia dele, era necessário até amarrar uma corda nele para ele não sair voando por aí. Então, esses relatos são muito interessantes, porque eles revelam, as hagiografias revelam muito sobre a fé das pessoas, sobre o contexto cultural que esse santo viveu, e a biografia revela a importância, o impacto cultural que esse santo pode ter. São Francisco de Assis, por exemplo, independente dele ser um personagem hoje santificado, sagrado, o pensamento de São Francisco é um pensamento extremamente importante para o mundo ocidental, né? A visão mais positiva do mundo que ele traz, a ideia da tolerância, do amor ao próximo, vai abrir caminho para o mundo moderno que a gente conhece hoje. Então, não é à toa que, na partir da década de 70, ele sempre vai se metamorfoseando, né? Ele vira padroeiro de várias coisas. Na década de 70, ele passa novamente, como ele era anteriormente, padroeiro dos animais, depois padroeiro dos ecologistas. Os hippies também acabam adotando São Francisco por causa da pobreza absoluta que ele prega como símbolo, né? Então, interessante isso, né? Porque ele vai se adaptando conforme a época vai passando.
2: Por falar em animais, para a gente pegar mais um exemplo curioso, né, que o livro traz para a gente, você mostra que um cachorro chegou a ser considerado santo, foi venerado como santo, isso provocou toda uma história. Eu queria te ouvir um pouquinho sobre isso.
3: Sim, há um cachorro que foi. A igreja não reconhece ele, logicamente, mas ele se chamava Guineforte. Foi um santo extremamente importante na Idade Média, na França, e até hoje há resquícios deste culto na cidade que ele vive, no interior da França. Mas, resumidamente, a história dele é realmente uma história curiosa. Ele era muito amigo de uma criança, né? Vivia num castelo com uma família nobre. Os pais saem, quando os pais voltam e vão para o quarto do filho, eles veem sangue na cama e o cachorro, eu suponho que o cachorro matou o filho, eles matam o cachorro. Depois eles percebem que não, o cachorro tinha matado uma serpente que iria atacar o filho. Muito arrependido, essa história provavelmente é real, que eu estou contando, muito arrependido, o pai acaba construindo uma capela para sepultar o cachorro, e essa capela passa a ser alvo de romarias. As pessoas começam a procurar, primeiro cura para os seus animais de estimação, depois cura para si próprios, e vira um grande culto. A igreja tenta combater esse culto, demole a capela, mas o culto, como eu disse, ele continua até os dias de hoje. Então é muito curioso como as pessoas são criativas, né, no que diz respeito à fé, e se apegam, né, com aquilo que elas amam, no caso deles, cachorro, né, o melhor amigo do homem, então seria justo acreditar nele.
2: Legal demais essa história. E uma outra que eu gostaria de te perguntar sobre é sobre uma figura que acho que está muito presente na vida mesmo de quem não é católico e que a gente não se dá conta que é um santo, que é o Papai Noel, né?
3: Sim, o Papai Noel. Então, quando os pais, no Natal, ali, contam a história do Papai Noel para os filhos, e aqueles filhos mais velhos falam, isso é, Papai Noel não existe, né? Vocês estão inventando e tal. Existe sim, né? Papai Noel é o São Nicolau de Mira, um personagem real, a gente conhece até razoavelmente bastante da vida dele. Ele foi um santo importante no século IV, um santo importante para a criação do catolicismo como a gente conhece hoje. E ele tinha algumas coisas que as hagiografias contam dele, né, as geografias posteriores. Ele era muito rico, parece que ele era rico mesmo, e ele costumava andar nas noites escuras ali, escutando as pessoas nas casas. Ele estava escutando na janela, então a pessoa dizia, eu tô precisando de dinheiro para pagar o aluguel. Então ele jogava o dinheiro, muitas vezes, pela janela ou pela chaminé, daí vem a ideia dele entrar pela chaminé, e no dia seguinte a pessoa tinha o dinheiro ali. A pessoa estava com fome, ele dava pão para as pessoas, mas geralmente de forma anônima, os presentes apareciam. E ele também é muito ligado a crianças, né? Ele teria ressuscitado três crianças que teriam sido mortas por um canibal que teria vivido ali na época dele, mas isso é uma história lendária, né? Mas ele teria ressuscitado essas três crianças, então muitas vezes ele é representado essas três crianças. No século XIX, o Nicolau, ele começa a se mesclar com uma figura élfica do norte da Europa, né, que já era comum, esses contos élficos, ele começa a se metamorfosear. Ele começa a deixar de ser o personagem sagrado do cristianismo e passa a ser gradualmente também um elfo. E há alguns poemas ali do século XIX, que eram muito comuns em cartões, especialmente na Inglaterra e nos Estados Unidos. Esses poemas falam muito de São Nicolau como um velho bonachão que andaria num trenó noturno, que teria suas renas. E é esses poemas do século XIX que vão meio que padronizando a figura que a gente conhece como Papai Noel hoje. Mas, e hoje ele praticamente deixou de ser um personagem religioso, né? A gente vê o Papai Noel quase só como uma figura bonachona mesmo, do Natal, mas ele realmente existe. Apesar de no Brasil o culto dele não ser tão comum quanto outro santo, é extremamente importante na Itália, na Europa Oriental, mesmo no norte da Europa, então nos Estados Unidos, né? Ele é muito importante ainda. Então, fez duas vezes antes de você desmentir a história do Papai Noel para o seu filho, né? Porque ele existiu de fato.
2: Demais. E um outro ponto também que é abordado no livro é a questão da falta de diversidade, né? Por que a gente tem poucos santos negros? Ou a gente tem poucos santos representados como negros? O que a gente sabe sobre isso?
3: Eu fiz até um levantamento para ver quantos santos eram africanos, quantos eram asiáticos, enfim. Mas cerca de 80% dos santos do mundo ocidental, aqui eu vou pegar só a Igreja Católica Ocidental, né, a romana. Se a gente pegar só a Igreja Ocidental, a gente vai ver que 80% dos santos são europeus, brancos, e há um número muito menor de santos africanos. E lembrando que quando a gente fala de santos africanos, a gente muitas vezes está falando de santos da diáspora romana, né? São santos brancos também. Santos subsaarianos, né? Santos negros, mais ao sul da África, a gente já tem um número bastante reduzido, né? Eu poderia citar aqui alguns santos importantes para a gente, que é São Moisés Anacoreta, Santo Antônio de Noto e o principal de todos, São Benedito, tão importante para os negros, né? Especialmente interior de Minas Gerais, Bahia, Rio de Janeiro, né? Que é o santo preferido das congadas, né? Foi o santo preferido dos negros do século XVIII. E como santa mulher negra, Santa Efigênia. Ela, sim, é a mais famosa. Santa Efigênia e São Benedito são os dois santos negros mais famosos, não é à toa que os negros se apegavam, né, sobremaneira com esses dois santos. E isso mostra que a Igreja Católica era uma igreja, e é, de certa forma, uma igreja eurocentrada. Né? A maioria dos papas são europeus, a maioria dos papas são italianos, inclusive, né? A gente agora que está quebrando esse ciclo de milhares de anos de papas nascidos na Europa. A gente tem até alguns papas nascidos na Ásia e na África, mas são papas brancos, né, caucasianos, que vêm desse mundo romano antigo. Então isso mostra que a igreja é uma igreja eurocêntrica e que em algum momento vai ter que acordar para isso. Né? E isso não acontece só com os negros, não. Quando eu fui somar também os santos que eu achava, esses 400, que eu acho que são os santos mais importantes do mundo ocidental, eu achava que as mulheres rivalizariam com os homens, em número. E não foi isso que aconteceu. Os homens estão em maioria. Né? Então, eu não sei o número total, porque são milhares e milhares de santos, não sei exatamente o número de mulheres e o número de homens, mas desses santos mais importantes, os homens são mais importantes, são os que aparecem mais. E as mulheres têm uma coisa interessante. Há dois tipos de mulheres muito comuns, que são as mulheres virgens, né, que morrem por defender sua virgindade, e as mártires. Né. Um outro tipo menos comum são pecadoras arrependidas. A gente não pode deixar de pensar que isso é fruto de uma sociedade patriarcal, né, uma sociedade misógina e patriarcal, porque privilegia mulheres submissas, né, enfim. Mas uma outra mulher se destacou dentro da igreja como grandes pensadoras, né? Talvez a figura mais importante seja Santa Teresa d'Ávila. Ela se destaca pelo pensamento avançado, pelo pensamento teológico e filosófico, e quando ela morre, a igreja não vê outra alternativa, tem que transformá-la numa doutora. Alguns santos têm título de doutores, pelo seu grande conhecimento. E ela vira a primeira doutora da igreja. Mas casos como o dela são bastante raros.
2: A gente tem no Brasil... Perdão, pode seguir.
3: Não, a igreja é feita por homens, né? Então ela vai se adaptando conforme passa o tempo. Então, se espera que daqui para frente comece a aparecer mais mulheres com pensamento inovador, como Sandra Teresa. Né?
2: Sim, e na questão racial eu ia dizer que o Brasil tem uma outra camada, porque aqui nós temos o fenômeno do sincretismo, né? Como que isso criou uma nova camada de significado mesmo para a figura desses santos que aqui são associados aos orixás?
3: Sim, os orixás. A gente não pode imaginar que os negros chegam aqui, os africanos, e que eles trocam de religião e passam a ser católicos, né? Eles são batizados de forma obrigatória, né? Obrigado isso. Eles são afiliados às Irmandades do Rosário, que em Minas Gerais vai ter uma força gigantesca, né? As Irmandades do Rosário que vão construir suas igrejas, muitas vezes igrejas impressionantes, né? Igrejas muito ricas. E eles não eram católicos de fato, eles nem falavam português, na verdade, eles falavam ainda as línguas originais. Então, nada mais esperado que o sincretismo acontecesse. Né? Por mais que a igreja era uma igreja vigilante, que prestasse atenção nesse tipo de questão, eles começaram a associar orixás aos santos. Numa mistura muito parecida com o que aconteceu no passado entre os antigos deuses greco-romanos com os santos, porque muitos santos acabaram tendo como seus símbolos ou como seu patronato os mesmos símbolos e patronatos dos deuses antigos. Isso acontece no Brasil milhares de anos depois, onde esses orixás permaneceram vivos através desses santos. E isso é muito interessante da gente estudar. É extremamente complexo de entender isso, né? Mas é muito interessante, porque isso foi uma forma também dos orixás atravessarem o oceano, né? E acabou virando, essas religiões africanas acabaram criando religiões internacionais. Religiões grandes, né? Através do sincretismo.
2: Uhum.
3: E é interessante, porque a igreja não conseguiu coibir isso. A igreja até sabia, ele sabia que eram os orixás, né? Muitos bispos reclamam disso, mas não tinha jeito. Isso quase que gera uma nova religião, né? No século XVIII, em Minas Gerais, por exemplo, mas isso é uma outra história.
2: Eu, como repórter, cheguei a cobrir dia de São Jorge, no Rio de Janeiro, lá em Quintino, na igreja que é mais tradicional, em que os pais de santo e mães de santo ficam do lado de fora da igreja e, enfim, com outros tipos de rituais, né, dando passe, enfim, tem uma coexistência bem harmoniosa, bem pacífica, que se tornou bem tradicional, que eu acho que é um bom exemplo disso que aconteceu. Alex, queria perguntar se o livro já está disponível e um pouquinho também sobre a recepção que você tem visto das pessoas.
3: Sim, o livro já foi lançado, foi um grande lançamento ocorrido aqui no Ouro Preto, no Museu da Importância. O livro está tendo uma recepção excelente, né? Muita gente tem entrado em contato, é um tema muito interessante, né? O prefácio é do Leandro Carnal, que interessa bastante, né, a temática do livro. O Carnal ele tem um foco de estudo parecido, né, com o meu, especialmente essa questão do xamismo, a história do xamismo, então isso interessa bastante o livro. E o mais importante, é um livro que agrada não só pesquisadores sobre o tema, é um livro para o grande público, porque nos últimos anos eu tenho me dedicado a esse tipo de pesquisa, sabe? A pesquisa não pode ficar só presa na academia, ela tem que ir em direção ao grande público. Então não adiantava eu fazer uma planilha super

0: defender os judeus, outros não. Então isso
1: Sim.
0: tudo é abordado no livro.
1: Demais. Ótimas histórias e reflexões, como as que você ouviu aqui, estão no livro A História dos Santos Católicos para Quem Tem Pressa, saindo pela editora Valentina, do historiador Alex Fernandes Borer, que conversou aqui comigo e com o um ouvinte da CBN. Agradeço muito pelo papo, parabéns pelo trabalho e sucesso com o livro. Volte sempre.
0: Obrigado. Agradeço.
2: Agora, 2h01, registro sua participação antes do repórter CBN. O Paulinho Reis está falando o seguinte. Olha, eu aqui outra vez. Obrigado pela companhia de todos esses dias. Que você tenha sempre uma trajetória de vida abençoada. O Paulinho e a Dona Zilda, de 97 anos. Obrigado, meu querido. Forte abraço para você. Bom dia, Cláudio Dutra. Ótimo programa CBN Madrugada, sempre necessário. E você manda bem. Galvão tá voltando. Gilmar Antônio de Nova Odessa, São Paulo. Nova Odessa, já fui aí em Nova Odessa, viu? São Paulo é próximo de Americana, né? Já fui aí, rapaz. Clauson Dutra, Chico Eliseu Leite, de Custódia, Pernambuco, bom dia para você. Bom dia aqui. E Ricardo de Osasco, a Copa acabou, saudades do Mengão, é isso. Forte abraço para você. Caio também com a gente, o Luiz Gouveia. Lá no chat do YouTube. Galera participando direto de São Gonçalo, no Rio de Janeiro. Abraço fraterno a todos. É o Kelvin Souza. Tem um ouvinte aqui comentando sobre o Neymar. Estamos criando um monstro, profetizou René Simões em 2010. Ou seja, a geração Neymar acabou com a hegemonia do futebol e não existia essa polarização. Só pensam em grana e mídia. O nosso ouvinte aqui opina, tá? No chat do YouTube. O Nilson Donizete, boa noite, bom dia, Clauson. Nilson, sou ouvinte da melhor e mais profissional rádio. Rapaz, forte abraço para você, obrigado pela companhia. O Leon também com a gente, opinando sobre Estados Unidos e Brasil. 2h03, repórter CBN.
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0: Quarta-feira, 8 de julho de 2026, o Ministério da Defesa discorda do Itamaraty quanto ao risco de ação militar dos Estados Unidos no Brasil, após a classificação de facções criminosas como terroristas. Enquanto o Itamaraty vê potencial de intervenção, a defesa, liderada por José Múcio Monteiro, busca diálogo pacífico com o governo de Donald Trump. Monteiro destaca que as facções não ameaçam a soberania norte-americana e que o Brasil já combate essas organizações internamente. O Supremo Tribunal Federal deve manter a investigação sobre suposta ligação de Roberta Luxinger, amiga de Fábio Luiz Lula da Silva, com fraudes no INSS. A Polícia Federal alega a necessidade de novas diligências e diz que o inquérito prosseguirá até que seja concluído. A defesa argumenta que a investigação perdeu o objetivo, mas autoridades consideram improvável o encerramento antecipado. O presidente Donald Trump afirmou que testou os aliados europeus da OTAN na guerra contra o Irã e disse que ficou desapontado com o resultado. O líder norte-americano afirmou que os Estados Unidos não foram bem tratados pelos integrantes da Aliança Militar, apesar de Washington ter investido trilhões de dólares na defesa da Europa. Ele deu a declaração no primeiro dia de uma cúpula da Organização do Tratado do Atlântico Norte em Ankara, ao lado do presidente da Turquia. No horário de Brasília, 2 horas e 5 minutos.
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1: Bom dia, bem-vindo, bem-vinda. Seguimos com o CBN Madrugada ao vivo para todo o Brasil. Eu sou Clauson Dutra, até 5 horas da manhã, ao vivo aqui na Rádio que Toca Notícias. Levo até você as principais informações do dia, notícias de política, economia, prestação de serviço. Obrigado pela companhia de todos vocês. Você pode e deve mandar mensagem no WhatsApp 99911-9981 ou pelo chat do YouTube. É Rádio com a Imagem, Rádio CBN. Agora 2:06.
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1: Com Aline Araújo.
2: Em todo o país, nesta quarta-feira, os principais destaques são frio na região sul, a chuva concentrada no extremo norte e no litoral do Nordeste e a baixa umidade sobre grande parte do Brasil central. No sul, uma massa de ar polar mantém as temperaturas baixas, com possibilidades de geada, principalmente no estado do Rio Grande do Sul, enquanto o tempo vai permanecer firme na maior parte da região. Em Porto Alegre, manhã gelada, com mínima de 4 graus e à tarde as temperaturas chegam a 17. No sudeste, a circulação de ventos marítimos favorece maior nebulosidade e chuva fraca no litoral de toda a região, enquanto o interior segue com tempo seco e baixa umidade relativa do ar. No centro-oeste, o destaque continua sendo o predomínio da massa de ar seco, com índices de umidade abaixo dos 30% em alguns pontos, calor durante a tarde e atenção para o aumento dos riscos de queimada. Em Brasília, as temperaturas vão variar entre 12 e 26 graus. No Nordeste, a umidade transportada do oceano mantém áreas de chuva entre o litoral do Rio Grande do Norte, Paraíba e parte do Ceará, podendo ocorrer pancadas de chuva de até moderada intensidade, enquanto no Norte, as áreas de instabilidade continuam favorecendo pancadas de chuvas em Roraima e no extremo norte do Amazonas, enquanto no Tocantins, a umidade relativa do ar segue em alerta. Em Palmas, bastante calor, 34 graus, e atenção para índices de umidade abaixo dos 20%. Aline Araújo, da Clima Tempo.
1: Chega Gabriel Dutziak com as informações da Copa do Mundo.
3: As quartas de final da Copa do Mundo de 2026 estão definidas. Nesta terça-feira, a Suíça e a Argentina foram as últimas duas classificadas. Os suíços ganharam da Colômbia nos pênaltis por 4 a 3, depois de empate por 0 a 0 no tempo normal. Já a Argentina derrotou o Egito pelo placar de 3 a 2, depois de a equipe africana estar com 2 a 0 a favor no placar, graças a gols de Yasser e também Zico. No segundo tempo, Messi, Cuti Romero e Enzo Fernandes anotaram os gols argentinos. Os duelos das quartas de final serão os seguintes. Na quinta-feira, às 5 da tarde, se enfrentam França e Marrocos. Na sexta-feira, às 4 horas, a Espanha encara a Bélgica. No sábado, às 6 da tarde, a Noruega joga com a Inglaterra. E no sábado, às 10 da noite, a Argentina pega a Suíça.
1: Gente, Copa do Mundo está chegando na reta final, quartas de final já neste final de semana e muita gente escolhendo para quem vai torcer, muita gente, no caso os brasileiros, né? Já que a nossa seleção está desclassificada da Copa do Mundo, o que nos resta é nos apegarmos a outra seleção. Por exemplo, o Régio Oliveira, na audiência da CBN em Fortaleza. Bom dia, Clauson, agora estou torcendo pela Inglaterra. Há 70 anos que ela não ganha uma Copa. Deixa os ingleses serem bicampeões desta vez, né? Pois é, então, Régio. Eu tô com você nessa, tá? Até porque eu tô com um pouco de ranço ainda da Noruega, né? Deixando de lado qualquer opinião técnica sobre o jogo do Brasil, que a gente sabe que foi muito ruim e tal. Você já ouviu aqui no Futebol Globo CBN. E se você tá aqui há mais tempo, ou seja, é ouvinte do CBN Madrugada, sabe da minha posição sobre como foi o jogo do Brasil. Então, deixando tudo isso de lado, escolher para quem torcer nessa Copa do Mundo, Régio Oliveira, eu tô com você, viu? Vou torcer para a Inglaterra também. E pela Suíça, né? Contra a Argentina, por que não? E ele corrige aqui, 60 anos. Na verdade é isso, né? 60 anos que a Inglaterra não vence uma Copa do Mundo. É, também, né, um segundo título de Copa do Mundo para eles, né? Harry Kane merece, inclusive. Harry Kane é o artilheiro da Inglaterra nessa Copa do Mundo, né? 6 gols, tem 2 a menos do que Messi. Tem 8 gols nessa Copa do Mundo, é o artilheiro da competição. Agora, o mais bacana dessa Copa do Mundo é que Messi, Mbappé, Haaland e Harry Kane vão jogar ainda pelas quartas de final. Então a disputa pela artilharia tá aberta. Mas o Messi tá jogando fino da bola nessa Copa do Mundo, né? Como pode, 39 anos. Isso sim é atleta. Bom, ainda sobre a Copa do Mundo, o Dudziak falou sobre as quartas de final. Eu volto a repetir para você anotar no seu caderno aí, para você que gosta de jogos de Copa do Mundo. Eu particularmente gosto muito. Então, amanhã, vulgo quinta-feira, 5 horas da tarde, tá? França contra Marrocos. Sexta-feira, Espanha contra Bélgica. Jogo 4 horas da tarde na sexta. No sábado, tem Noruega contra Inglaterra. Esse jogo seria o do Brasil, caso avançasse, né? Seria 18 horas no sábado, perfeito, né? Mas o Brasil não tá lá. Comprei até uma camisa escrito Menino Ney, com a foto do Ney Mato Grosso. Nem vou conseguir usar. Vai ter que ficar na... Dá até pra usar, né, cara? Eu acho que eu vou usar nesse jogo de sábado da Inglaterra contra a Noruega. O Brasil não tá, mas tem que usar a camisa. Comprei. E comprei na base da emoção antes do jogo da Noruega contra o Brasil, achando que o Brasil ia passar para as quartas de final, pelo menos. Comprei, camisa nem chegou e o Brasil tá eliminado. Então. E no sábado nós temos ainda o jogo da Argentina contra a Suíça. Então, 2 jogos no sábado, Argentina contra a Suíça e Noruega contra a Inglaterra. O jeito é se reunir para ver o jogo da Noruega contra a Inglaterra, torcer para a Inglaterra nesse caso, e torcer para a Suíça contra a Argentina. Mas sempre esperando, claro, um grande jogo de Messi, né? É. Espanha contra a Bélgica também vai ser um jogo muito bacana pelas quartas de final da Copa do Mundo. As semifinais estão marcadas para o dia 14 e 15, portanto, na semana que vem. Afinal, a disputa do terceiro lugar será sem ser neste no próximo sábado e a final será sem ser neste no próximo domingo, dia 19, jogo 4 da tarde. E aí, quem vai para a final? França e Argentina são as mais cotadas, né? Seguimos. 2 horas e 13 minutos. Bom, seguimos com as notícias aqui de política, que vem direto de Brasília. A proposta de medida provisória apresentada pelo Ministério da Fazenda para renegociar dívidas rurais ainda não atende às demandas da Frente Parlamentar da Agropecuária.
4: O ministro da Fazenda, Dario Durigan, apresentou à Frente Parlamentar da Agropecuária uma proposta de medida provisória para a renegociação das dívidas rurais, mas o texto ainda não atende integralmente às demandas da bancada. O encontro foi intermediado pelo presidente da Câmara, Hugo Mota, após os impasses em torno da proposta original aprovada pelo Senado. Os deputados defendem a manutenção dos termos aprovados no projeto original, que amplia o atendimento aos produtores rurais. Já a equipe econômica defende uma medida provisória com menor impacto fiscal. Uma das principais divergências está no público beneficiado e nas condições de refinanciamento. O governo defende que a renegociação deve contemplar apenas produtores afetados por eventos climáticos. Já o relator da proposta, Afonso Ram, criticou as taxas de juros apresentadas pelo governo, que variam de 6% a 12% ao ano, e defendeu juros inferiores a 2 dígitos, além de prazo de carência mínimo de 10 anos. Segundo o presidente da FPA, deputado Pedro Lupion, a proposta do governo ainda precisa ser analisada quanto às regras de enquadramento dos produtores, às taxas de juros, ao custo da equalização e ao alcance da medida.
5: O que nós temos que entender é que hoje nós estamos num embate político da compreensão do governo de que não tem condições de aprovar na Câmara o texto e nós não aceitamos que o texto do 5122 não valha. Então, nós vamos tentar chegar ao meio termo disso. Então, estamos propondo uma alternativa para que em alguns pontos haja algum tipo de arrefecimento, vamos dizer assim, do impacto.
4: A proposta do governo prevê linhas especiais para renegociação de dívidas com recursos públicos e fontes como o Fundo Social do Pré-Sal, fundos constitucionais e emissão de títulos do Tesouro. O Ministério da Fazenda estima que o texto aprovado pelo Senado possa gerar impacto de cerca de 140 bilhões, enquanto a FPA contesta esse cálculo. Uma nova rodada de negociações deve ocorrer nos próximos dias para tentar fechar um acordo. De Brasília, Igor Cardim.
1: Agora, 2:16 pelo horário de Brasília, espaço aqui no CBN Madrugada para Fernando Andrade. Fez uma entrevista com o tema Big Techs, as gigantes corporativas do setor de tecnologia e inovação, que exercem forte domínio na economia global e ditam o avanço digital.
6: O presidente Lula assinou 2 decretos que criam novas regras para a atuação das redes sociais no país. Um dos decretos autoriza a regulamentação do Marco Civil da Internet, depois que o Supremo Tribunal Federal mudou no ano passado o entendimento sobre o regime de responsabilidade, acho que essa palavra-chave da nossa conversa a partir de agora, a responsabilidade das plataformas digitais. Tem mais também. A gente vai falar agora com Luiz Augusto Durso, advogado especialista em crimes cibernéticos e professor de Direito Digital da FGV. Professor Luiz Augusto, bem-vindo à CBN.
7: Prazer falar a você e a todos que nos acompanham aqui na CBN.
6: Luiz, quero começar com esse ponto. O que que o Supremo Tribunal Federal julgou que desencadeou essa mudança?
7: Fernando, o Supremo julgou no ano passado a possível inconstitucionalidade de um artigo do Marco Civil da Internet, uma lei que estava em vigor desde 2014 no Brasil, mas que um processo, né, um recurso foi provocado na justiça e chegou até o Supremo, que ao analisar o artigo 19, entendeu que ele era parcialmente inconstitucional. E o que dizia o artigo 19 até então? Ele era um artigo que falava exatamente sobre responsabilidade, como você bem falou, e ele focava a dizer que a plataforma, ou melhor, a rede social, só seria responsabilizada por um conteúdo que ela ali permanece hospedando, permanece no ar, publicado por um usuário, se ela recebesse uma decisão judicial e descumprisse. Então, até então, a regra geral era que a plataforma só teria qualquer responsabilidade sobre algum conteúdo se não cumprisse uma decisão judicial. O Supremo entendeu que isto não era o adequado e reformou esse artigo para colocar uma nova regra que para todos os atos ilícitos, à exceção apenas dos crimes contra a honra, da calúnia, da difamação e da injúria, bastaria uma notificação para que a plataforma, se não removesse um conteúdo ilícito, poderia se tornar também responsável sobre aquele conteúdo. Então, não dependeria mais da decisão judicial. Foi exatamente isso que julgou o Supremo no ano passado.
6: Bom, então há agora a possibilidade da responsabilização das plataformas. Queria entender como é para remoção de conteúdo. Empresas estão dispostas, concordaram com isso? Eu fico pensando no X, por exemplo, do Elon Musk, se demonstra a intenção de seguir isso. Professor, o que o senhor acha?
7: Então, com o julgamento, nós começamos a verificar uma pressão muito maior por parte da plataforma de quando ela recebe uma denúncia sobre um conteúdo dela agir. Porque se ela não remover um conteúdo que depois for verificado que é ilícito, que é ilegal, ela seria corresponsabilizada, tendo que pagar indenizações e multas, etc. Então, por óbvio, a plataforma não gostou dessa decisão, que, na verdade, eu sempre defendi uma mudança do artigo 19 e um dos responsáveis pela necessidade da mudança é a própria plataforma, Fernando, porque muitas vezes a plataforma recebia denúncias e o conteúdo era manifestamente ilegal, era ilícito, estava na cara que aquele vídeo, aquele post não deveria estar ali no ar e não fazia nada. Então a pressão social cobrou realmente uma mudança. Ao nosso ver, assim, a mudança foi um pouco exagerada, porque também colocar todos os atos ilícitos, ele acabou colocando nessa margem alguns crimes que são muito subjetivos. E aí hoje a responsabilidade é da plataforma de analisar essa subjetividade para concluir se ali tem algum ato ilícito para exigir determinar ali remoção com a possibilidade de não ser responsabilizada no futuro. Então a plataforma, ela é obrigada a fazer essa análise hoje. O que a gente verifica? A gente verifica que provavelmente as plataformas vão acabar aceitando, né, essa iniciativa e acolhendo as remoções pela denúncia, porque se não fizer, não há como recorrer. Ela simplesmente pode tomar uma ação judicial e ser responsabilizada. E agora, no caso dos decretos do presidente Lula, nós temos a Agência Nacional de Proteção de Dados, a NPD, podendo também fiscalizar a aplicação dessa nova regra e multar as plataformas. Então, gostando ou não, elas são obrigadas a acatar. O que grande parte dos especialistas como eu criticamos foi exatamente não criar um rol específico de crimes manifestamente ilícitos, né? Aquilo que está na cara, que é ilegal, e deixar que esta interpretação fique agora para a plataforma, para ver para todos os atos ilícitos. Então, o Supremo, ele saiu de uma logística e uma lógica que, na verdade, a plataforma antes não era responsabilizada por nada, para mudar o cenário para ela ser praticamente responsabilizada por tudo. Esse é o novo cenário que o Supremo coloca, e os decretos do presidente Lula vêm para regulamentar e praticamente forçar essa aplicação também com novas regras.
8: E é interessante você falar isso, porque essa parte de verificar conteúdo criminoso e removê-lo, eu me lembro de já há algum tempo a gente tem visto um esvaziamento de departamentos dentro dessas grandes empresas que checam isso dentro das suas plataformas. Durante muito tempo demitiram pessoas ou pararam de, digamos assim, investir nisso, e agora vão ter que fazer isso. Como é que deve ser na prática dentro de uma rede social, de um escritório deles, por exemplo?
7: Fernando, sua preocupação, ela é real, ela também nos cabe, porque essa análise provavelmente vai ser cada vez mais automatizada, e estava sendo, né? Essa semana nós vimos notícias de demissões de 8 mil funcionários de uma das big techs aí, também sempre automatizando, usando a inteligência artificial, e a verdade é que a IA, ela erra, né? Ela precisa ser supervisionada ainda mais de conteúdo que pode ou não ser criminoso. Nós temos também agora nesse decreto, por exemplo, uma obrigação muito grande por parte das plataformas, que elas têm até 2 horas para remover um conteúdo quando ele se trata, por exemplo, de conteúdo pornográfico, de nudez, e aí também envolvendo mulheres, etc. Então, prazos curtos para a plataforma agir. Então, ao nós notarmos que o algoritmo vai rápido, com certeza, e nós precisaremos da revisão humana cada vez mais, elas vão precisar criar um departamento de pessoal, departamento com trabalho humano, para fazer análise dessas denúncias, pelo menos a segundo grau, né? Se o primeiro grau for uma inteligência artificial, quando ela demonstrar certa dúvida, ela mesmo vai provocar algum ser humano, mas que as plataformas não poderão, para esse departamento, enxugar a mão de obra humana, isso é um fato, porque vai depender sim de uma análise e de um olhar sensível do ser humano, porque o algoritmo não sabe interpretar o que é criminoso ou não, a não ser aquilo que é óbvio. O algoritmo vai ter dificuldade. Por exemplo, nós estamos falando de muitos crimes que você tem que analisar o contexto. E aí eu posso dizer do crime de perseguição, crime de stalking, ou crime de atentado ao Estado Democrático de Direito, né, atentar à democracia. Para verificar a possibilidade do dolo ali, da conduta criminosa, tem que analisar todo o contexto, e não e não só friamente a publicação. E a IA vai ter uma dificuldade, sem dúvida nenhuma, imediata de fazer esse tipo de análise, até porque o ser humano já tem essa dificuldade, se a plataforma for omissa, ela vai ser responsabilizada. Então, qual é a expectativa que nos desagrada? A expectativa é a plataforma subir o crivo de segurança, a começar a fazer
9: remoções automáticas e exageradas em muitos casos, porque quando ela ficar na dúvida, vai ser mais seguro para a plataforma, para ela não sofrer eventual punição futura, ela remover ao invés dela pagar para ver, né? Manter o conteúdo no ar quando há dúvida. Então, isso perfeito. É uma preocupação desse tipo de mudança.
8: Foi o que eu pensei, assim, na dúvida tira tudo, até porque o usuário vai poder contestar uma decisão. Aí na dúvida a rede social fala assim, não, vou tirar, não quero complicação, vai lá e tira. Esse limite é tênue, é complicado, não?
9: Quando o Supremo julgou desta forma, nós já criticamos esse ponto. A dizer que quando ele não fez um rol de crimes graves, quando ele não optou pelos crimes que quando você analisa na rede social aquilo é manifestamente legal, quando ele coloca todos os ilícitos e só coloca na exceção o crime contra a honra, ele correu esse risco e corre esse risco da plataforma realmente, na dúvida, apagar, porque ela vai ser sempre futuramente responsabilizada. E é interessante, Fernando, que quando, antes do decreto desta última semana, ainda havia uma margem de segurança para a plataforma, que quem analisaria a futura responsabilidade sempre seria o Poder Judiciário. Porque o usuário que solicitou a denúncia, que solicitou a remoção, que denunciou e não teve o seu conteúdo removido, pelos danos causados, iria demandar contra a plataforma numa ação de indenização. Então, nós teríamos o crivo de um juiz a analisar sobre essa responsabilidade e, eventualmente, arbitrar uma indenização. Pela nova logística, pelos decretos do presidente Lula, nós temos mais um poder a fiscalizar o cumprimento da lei, que é a NPD. E a NPD não é um poder judiciário, é um poder administrativo. Então, esta empresa, né, este órgão, também poderia...
8: A NPD existe ou vai ser criada?
9: Já existe. Foi criada com a Lei Geral de Proteção de Dados, com a denominação de Autoridade Nacional de Proteção de Dados. Quando o ECA Digital foi aprovado, ela foi renomeada para Agência Nacional de Proteção de Dados, tendo a obrigação de aplicar LGPD e o ECA Digital, e agora tem que aplicar LGPD, ECA Digital e o Marco Civil da Internet. Então ela vai poder aplicar multas administrativas também.
8: Vai ter que municiar essa agência, porque vai ter muito trabalho.
9: Eu imagino.
8: Mas é que tá, mas não tem um corpo, vai ter que ter um corpo jurídico muito forte, vai precisar entrar nessa seara, não?
9: Sem dúvida, a NPD não está pronta, não está pronta, não esteve pronta, nem quando estava fiscalizando só o cumprimento da Lei Geral de Proteção de Dados.
8: Esse é um problema, porque tem tanta coisa para fiscalizar e não está pronta, poxa.
9: E isso causa muitas vezes, por falta de mão de obra, a sua falta de exercer seus cumprimentos, né? essas determinações, e aí isso pode ser vendido como uma sensação de impunidade gigante. As empresas cometem as suas irregularidades e ninguém é punido, e se a NPD ficar como um órgão centralizador de cuidar da internet no Brasil, sem dúvida nenhuma, ou ela fica gigante e dá conta, ou ela vai continuar a trabalhar do jeito que está, de maneira omissa aos problemas, porque ela realmente não tem culpa, uma vez que não tem como ser um órgão tão diligente com tantas obrigações para aplicar. A LGPD, que é verificar se as empresas estão tratando adequadamente os dados. A ECA Digital, para defender crianças e adolescentes na internet. E agora, o Marco Civil, para defender todo usuário que é vítima de um crime na rede.
8: Perfeito. Luiz Augusto, eu queria que você falasse mais sobre o decreto que traz medidas para a proteção das mulheres contra a violência na internet. Do que se trata?
9: Então, Fernando, você vê que nem tudo tem um lado só ruim ou só bom. Então, o Lula, ele erra em algumas coisas nesse decreto, né, que nós fizemos algumas críticas. Por exemplo, eu sou contra colocar a NPD para fiscalizar essa aplicação, mas também, do outro lado, são muitos os acertos que nós verificamos nesse decreto, principalmente estes focados, né, em defesa da mulher. Então, por exemplo, ele colocou uma situação de que as desenvolvedoras de inteligências artificiais, ao atuarem no Brasil, não poderão permitir a criação de conteúdo sexual, né, conteúdo de pornografia, etc., envolvendo mulheres. Então, a plataforma imediatamente vai negar. Também coloca que as plataformas têm que criar um canal específico de denúncia para vazamento de nude, seja ele verdadeiro ou falso, né, de deepfake ou deep nude. Também coloca o prazo de 2 horas para remoção desse tipo de conteúdo quando vazado. Coloca que as plataformas são obrigadas a divulgar o número 180, né, que é o canal de denúncia com relação a vazamento de conteúdo ou ataque à mulher. Obriga que as plataformas mudem o seu algoritmo para reduzir alcance de ataques coordenados contra mulheres. Então, nesse aspecto do decreto que focou na defesa da mulher, são iniciativas muito boas. Com relação às Big Techs, nós também temos iniciativas boas, como, por exemplo, responsabilizar a plataforma quando ela permitir o impulsionamento. Então, ela recebe para divulgar aquele conteúdo criminoso, ela tem que ser responsabilizada por isso. Então, na verdade, por isso que a gente analisa os decretos como um todo, e aí tem acertos e erros.
8: Uma dúvida. O GROK, que é muito usado para criar imagens de pessoas nuas, pode ser punida?
9: Pode e deve, pode, né? Já foi quando ocorreu essa demanda que os usuários estavam sempre pedindo para o GROK desnudar ali.
8: Isso.
9: Exato, de mulheres, inclusive na igreja, né? Aconteceu naquela época. Ele imediatamente mudou o algoritmo e se desculpou, né, se manifestou dizendo que ali tinha tido um pequeno equívoco da plataforma. Mas hoje ele seria, depois do decreto, o decreto dá 60 dias, né, de vacaço. Então as empresas têm 60 dias para se atualizar e se adaptarem. A partir dos 60 dias, ela seria uma IA a ser responsabilizada, sem dúvida nenhuma, e aí poderia ser multada.
8: Luiz Augusto Durso, obrigado por toda a explicação aqui, muito claras suas colocações. Luiz Augusto é advogado, especialista em crimes cibernéticos e professor de Direito Digital da FGV.
1: 2:31, registro a participação do ouvinte José Ferreira com a gente, assim como o Sérgio, a Dulcimar Amora, bom dia para você. O nosso querido ouvinte Régio Oliveira tá falando que quer a camisa escrito Menino Ney com a foto do Ney Mato Grosso. A gente falou sobre isso mais cedo, obrigado, forte abraço para você. A Carmen com a gente, bom dia, Klaus, sempre te ouvindo, e diz que vai sentir saudade. Paulo Galvão volta já na madrugada desta quinta-feira. 2:32, repórter CBN.
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0: Quarta-feira, 8 de julho de 2026. O Ministério da Defesa discorda do Itamaraty quanto ao risco de ação militar dos Estados Unidos no Brasil após a classificação de facções criminosas como terroristas. Enquanto o Itamaraty vê potencial de intervenção, a defesa, liderada por José Múcio Monteiro, busca diálogo pacífico com o governo de Donald Trump. Monteiro descarta que as facções não ameaçam a soberania norte-americana e que o Brasil já combate essas organizações internamente. O presidente Donald Trump afirmou que testou os aliados europeus da OTAN na guerra contra o Irã e disse que ficou desapontado com o resultado. O líder norte-americano afirmou que os Estados Unidos não foram bem tratados pelos integrantes da aliança militar, apesar de Washington ter investido trilhões de dólares na defesa da Europa. Ele deu a declaração no primeiro dia de uma cúpula da Organização do Tratado do Atlântico Norte em Ankara, ao lado do presidente da Turquia.
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0: Olá, seja muito bem-vinda, muito bem-vindo. Seguimos com o CBN Madrugada, direto com Leandro Gouveia, no Panorama CBN, trazendo as informações do Brasil e do mundo.
2: Em destaque no Panorama CBN. Em audiência nos Estados Unidos, Flávio Bolsonaro alega que esse é o pior momento para a nova tarifa contra o Brasil. Pré-candidato ao Senado no Rio é preso em flagrante por causa de fuzil. Presidente eleito da Colômbia acusa Gustavo Petro de tentar golpe de Estado e paralisa transição de governo. Argentina se classifica ao virar contra o Egito com 3 gols nos minutos finais de jogo. E morre Benedito Rui Barbosa, criador de Pantanal, O Rei do Gado e Terra Nostra. Olá para você que está aqui comigo, eu sou Leandro Gouveia e essa é a segunda edição do podcast Panorama CBN de terça-feira, 7 de julho de 2026. Em menos de meia hora eu te conto as principais notícias do dia. Essa terça-feira foi o segundo dia de audiências públicas sobre a proposta do governo americano de aplicar uma tarifa de 25% contra produtos brasileiros naquela investigação que questiona o PIX, o desmatamento, o mercado de etanol, a falsificação de produtos, entre outras coisas. O senador Flávio Bolsonaro, do PL, estava acompanhado do irmão, o deputado cassado Eduardo Bolsonaro, que articulou para o governo Trump aplicar o tarifaço do ano passado. Flávio agora pediu para o governo Trump desistir das taxas e manter o que chamou de sucesso do PIX. Assim como fez na carta enviada na semana passada ao governo americano, Flávio Bolsonaro mencionou que este é o pior momento possível para a aplicação da medida, porque ele considera que a sanção pode favorecer eleitoralmente o presidente Lula, e defendeu o adiamento. Flávio argumenta que o próprio governo Lula é responsável pelas tarifas. O senador gravou um vídeo depois de participar da audiência.
3: Fizemos aqui uma defesa técnica, mas também política, explicando que o único que quer essa tarifa no Brasil é o Lula, achando que isso pode ter algum benefício eleitoral para ele. E, gente, é impressionante. Como é que tinha todo mundo lá? Os defensores das empresas, os produtos brasileiros, advogados, empresários, mas não tinha ninguém, nenhumzinho do governo Lula escalado para fazer a defesa nessa espécie de tribunal, que é quem vai sugerir ou não que as tarifas sejam aplicadas.
2: O governo Lula escalou uma diplomata para observar a audiência e não para falar, por já estar em negociação direta com o governo americano e uma nova reunião deve acontecer ainda nessa semana. O governo também já tinha apresentado uma resposta formal à investigação, dizendo que os Estados Unidos não comprovaram que políticas brasileiras sejam discriminatórias ou criem barreiras ao comércio americano. O governo brasileiro também afirmou que críticas americanas ao PIX e a decisões do Supremo Tribunal Federal não são questões comerciais, mas divergências sobre políticas internas brasileiras. No dia anterior, empresas americanas como Tesla, Coca-Cola e eBay enviaram pedidos formais para a Casa Branca recuar da medida que pode elevar os custos delas. E o ministro Alexandre de Moraes, do Supremo Tribunal Federal, determinou que o senador Flávio Bolsonaro preste depoimento à Polícia Federal, acolhendo um pedido da Procuradoria-Geral da República. O senador tem até 10 dias para depor no caso que investiga crime de calúnia contra o presidente Lula. Em janeiro desse ano, Flávio Bolsonaro publicou mensagens associando Lula ao tráfico de drogas e à lavagem de dinheiro, além de postar imagens do presidente brasileiro junto com o ex-líder da Venezuela, Nicolás Maduro, acompanhadas de um texto afirmando que o presidente brasileiro será delatado. E a Polícia Federal prendeu em flagrante o ex-prefeito de Belfor Roxo, no Rio de Janeiro, Márcio Canella, do União Brasil. Os agentes encontraram um fuzil, que é uma arma de calibre restrito, no carro dele. Canella é pré-candidato ao Senado, próximo politicamente de Antônio Rueda, presidente do União Brasil e candidato a deputado federal. Então, depois de Cláudio Castro, do PL, é mais um candidato ao Senado do palanque de Flávio Bolsonaro, implicado com a Polícia Federal. Canella era alvo de um mandado de busca e apreensão nessa sexta fase da Operação Unha e Carne, mas acabou preso por causa da arma. A investigação mira uma rede de postos de combustíveis no Rio de Janeiro. Segundo um relatório de inteligência financeira do COAF, esse grupo movimentou mais de 7,6 bilhões de reais nos últimos 6 anos com a ajuda de políticos. Ao todo, os policiais saíram para cumprir 19 mandados de busca e apreensão na capital fluminense, em Niterói, São Gonçalo, Itaboraí e Resende. Outro alvo das buscas foi o ex-secretário estadual de Polícia Civil, delegado Marcos Vinícius Amin. A operação também mirou o inspetor da Polícia Civil, Pablo Juquiá Félix Ferreira, apontado como verdadeiro controlador da rede de postos em nome de Laranjas, e o ex-policial militar Juraci Prudêncio. Prudêncio já foi citado no relatório final da CPI das milícias da Assembleia Legislativa do Rio como chefe de um grupo paramilitar em Nova Iguaçu. Em nota, a Corregedoria-Geral da Polícia Civil informou que abriu um procedimento disciplinar e que não aceita desvios de conduta. A PM informou que o ex-policial citado foi expulso da corporação em 2011. Até o momento em que eu gravo, a Polícia Federal apreendeu 10 carros de luxo, além de 6 armas, dinheiro em espécie, 7 relógios de alto valor. A justiça determinou o bloqueio de bens e a suspensão das atividades das empresas suspeitas. Essa mesma operação prendeu, na semana passada, o pastor Márcio Pôncio e o ex-presidente da Alerj, Rodrigo Bacelar, e o bicheiro Adilcinho também foram alvos, mas já estavam presos por outros crimes. No Oriente Médio, 3 navios foram atingidos nas águas do Estreito de Hormuz. A informação foi divulgada por uma agência britânica de segurança marítima. Os ataques aconteceram depois que o Qatar denunciou uma ação do Irã contra uma de suas embarcações. Em resposta, o governo dos Estados Unidos revogou uma licença que suspendia temporariamente as sanções ao petróleo do Irã. Essa isenção, que foi anunciada em junho, ia permitir que o Irã produzisse e vendesse o produto até o dia 21 de agosto. O Irã afirmou que não haverá novas negociações de paz enquanto o presidente Donald Trump não interromper suas repetidas ameaças de reiniciar a guerra. Essa tensão fez o preço do petróleo subir nesta terça-feira para os maiores valores em 2 semanas. No momento em que eu gravo, o barril do tipo Brent tem alta de 5%, negociado a US$ 75. Com a fuga de dinheiro do Brasil por aversão ao risco nesse momento de tensão, o principal índice da Bolsa de Valores de São Paulo fechou em baixa de 0,25% aos 172.020 pontos. O dólar comercial subiu 0,39%, cotado a R$ 5,15. O euro vale R$ 5,88, com alta de 0,17%. Saiu uma nova pesquisa do Instituto Datafolha, que mostra que a disputa pelas duas vagas do Senado por São Paulo vai começar emparelhada. A ex-ministra Marina Silva, da Rede, e a ex-ministra Simone Tebet, do PSB, dividem a liderança na pesquisa estimulada. Marina aparece com 18% das intenções de voto e Tebet tem 16%. Pela margem de erro de 2 pontos, as duas estão em empate técnico. Logo atrás das líderes, aparece o deputado federal Ricardo Salles, do Novo, com 13% das intenções de voto. Ele empata, tecnicamente, com Simone Tebet. Depois aparecem o presidente da Assembleia Legislativa de São Paulo, André do Prado, do PL, com 11%, e o ex-secretário de Segurança Pública, Guilherme De Rich, do Progressistas, que tem 10%. O deputado federal Paulinho da Força do Solidariedade fecha a lista com 8%. Como o eleitor vai votar em 2 nomes para o Senado, o cenário estimulado permitiu até 2 respostas por entrevistado. Mesmo assim, 17% disseram que vão votar em branco, nulo ou em nenhum candidato, e outros 7% não souberam responder. O levantamento do Datafolha ouviu 1.608 pessoas entre os dias 1º e 3 de julho em 71 municípios paulistas. O nível de confiança, considerando a margem de erro, é de 95%. A pesquisa está registrada no TSE sob o código SP-01703-2026. O Consulado-Geral do Brasil em Nova York foi esvaziado e fechado temporariamente nessa terça por causa do risco de desabamento de um arranha-céu vizinho que passa por reformas na ilha de Manhattan. 2 vigas de sustentação entortaram entre o 21º e o 22º andares do edifício comercial, que tem 37 andares. Parte da estrutura cedeu e alguns pisos afundaram, o que fez tijolos se desprenderem da fachada. O prédio afetado abrigava um escritório da farmacêutica Pfizer e está sendo transformado em um condomínio residencial. Todos os operários conseguiram sair em segurança e ninguém ficou ferido. A polícia isolou o quarteirão e proibiu a circulação de carros e pedestres. No primeiro dia da cúpula da OTAN, a Aliança Militar do Ocidente, o presidente da Ucrânia, Volodymyr Zelensky, fez um apelo e disse que a Europa precisa o mais rápido possível de um sistema de defesa aérea para conter os bombardeios da Rússia. Zelensky cobrou o envio de mísseis americanos Patriot e disse que vai tratar do assunto nessa quarta-feira em reunião com o presidente dos Estados Unidos, Donald Trump. O presidente americano, ao lado do presidente da Turquia, onde acontece a cúpula, criticou a falta de apoio dos aliados europeus na guerra contra o Irã e disse que estava apenas testando a lealdade do bloco e que ficou desapontado. Diante da pressão dos Estados Unidos por mais gastos com defesa, o secretário-geral da OTAN, Mark Rutte, anunciou novos acordos de armas que somam dezenas de bilhões de dólares. Segundo a agência de notícias Reuters, os anúncios incluem a compra de drones de uma empresa americana, aeronaves da sueca Saab e mais de 40 bilhões de dólares para o combate a drones nos próximos 5 anos. Na Síria, 2 explosões no centro de Damasco deixaram 18 pessoas feridas, incluindo 4 policiais, e o ataque aconteceu perto do hotel Four Seasons, onde o presidente da França, Emmanuel Macron, estava hospedado. De acordo com a agência estatal síria Sana, 2 bombas improvisadas, uma em um carro e outra em uma lixeira, explodiram enquanto eram desativadas pelas equipes de segurança. Só que veículos locais contestam essa versão e afirmam que as bombas detonaram normalmente. Vídeos nas redes sociais mostram colunas de fumaça e carros em chamas na região. Apesar do susto, a agenda de Macron no país foi mantida. Fontes de segurança ouvidas pela emissora Al Jazeera apontam que o grupo extremista Estado Islâmico ou milícias ligadas ao antigo regime podem estar por trás do atentado. Até agora, nenhum grupo assumiu a autoria da ação. E a líder da direita da França, Marine Le Pen, anunciou que vai concorrer à presidência do país em 2027. A candidatura foi confirmada depois que o Tribunal de Apelação de Paris reduziu a pena de inelegibilidade da política. Le Pen foi condenada pelo desvio de 1,4 milhão de euros do Parlamento Europeu entre os anos de 2004 e 2016 para pagar funcionários do próprio partido. A justiça manteve a pena de 3 anos de prisão, mas ela vai cumprir apenas 1 ano em regime aberto, com o uso de tornozeleira eletrônica. Com o recurso apresentado pela defesa, a aplicação da pena fica suspensa e Marine Le Pen vai poder fazer campanha normalmente. Na Colômbia, o presidente eleito Abelardo de la Espriella anunciou que vai suspender a transição de governo. Ele acusa o atual presidente Gustavo Petro de planejar um golpe de Estado e convocou as Forças Armadas para proteger a democracia. Petro questiona o resultado da votação de junho, que elegeu a Espriella contra o governista Ivan Cepeda. Sem apresentar provas, o atual presidente disse que corre o risco de ser preso e chamou a militância para as ruas no dia 20 de julho. Apesar dos ataques de Petro, observadores internacionais e autoridades eleitorais garantem que a eleição foi limpa e descartam qualquer fraude. A posse do novo presidente, que tem o apoio de Donald Trump, está marcada para o dia 7 de agosto. E a líder da oposição na Venezuela, Maria Corina Machado, foi impedida pelo governo dos Estados Unidos de voltar para o país nessa crise humanitária causada pelos terremotos, que já deixaram mais de 3.500 mortos. Segundo o portal Axios, autoridades do governo americano criticaram a movimentação da líder política e classificaram a atitude como um oportunismo político grotesco. Em vídeos na internet, Maria Corina afirma que quer voltar para ficar perto dos venezuelanos, mas diz que está sendo impedida pelo regime local. Na última sexta-feira, ela tentou voar do estado da Virgínia, nos Estados Unidos, para Curaçao. De lá, ela pretendia seguir para a Venezuela, mas o avião fretado foi impedido de seguir viagem. Já no domingo, Maria Corina tentou embarcar da cidade do Panamá, mas a companhia aérea Copa Airlines não permitiu o embarque, de acordo com informações do jornal Wall Street Journal. Na Copa do Mundo, a Argentina passou pelo Egito em uma virada fantástica. O Egito estava ganhando de 2-0 até o finzinho do jogo e a Argentina conseguiu fazer 3 gols nos 12, 13 minutos finais do segundo tempo. O Messi conseguiu marcar mais um na Copa, ficando isolado na artilharia com 8 gols. Já são 21 gols do Messi em Copas do Mundo, 2 a mais que o segundo colocado, que é o francês Kylian Mbappé, que tem 19 gols em mundiais. Messi também alcançou uma marca não tão esperada. É o primeiro jogador a perder 2 pênaltis em um mesmo mundial. Ele já tinha perdido uma cobrança contra a Argélia e agora perdeu um também contra o Egito. E o Messi chorou bastante depois da vitória. Disse que a Argentina estava 10 metros abaixo da terra e conseguiu sair. Esse grupo nunca desiste, não abaixa a cabeça e tenta até o final, disse o craque. É igualzinho o Brasil, né, Messi? O técnico Lionel Scaloni nem conseguiu falar direito quando o repórter perguntou o que ele estava sentindo.
4: Quero saber como estás, o que sentís.
5: Não posso levantar a mirada, lo siento. Estou muito emocionado. Que grupo de jogadores, hermano. Já está, me tenho que ir, deixa.
2: Que grupo de jogadores, ele diz. A Argentina pega agora nas quartas de final o vencedor de Suíça e Colômbia, que acontece no momento em que eu gravo. Você já sabe o resultado. E quem vai pegar a Espanha é a Bélgica, que passou por cima dos Estados Unidos, metendo 4-1. A notícia ruim para a seleção é que o meia belga Amadou Onana teve uma ruptura no ligamento cruzado anterior do joelho direito e vai ficar fora do resto da Copa. Ainda assim, ele comemorou com bota ortopédica e muleta. E a seleção da Bélgica publicou algumas provocações contra a seleção dos Estados Unidos, que tinha conseguido reverter aquele cartão vermelho e a suspensão do atacante Feleran Balogun. Uma das publicações sobre a vitória trazia o texto "Reverta isso! Quero ver agora!" E uma outra publicação tinha a legenda "Isso se chama futebol", no lugar da palavra soccer, que é como os americanos chamam o futebol. E o Balogun jogou, mas não fez muita diferença não. Ele terminou o jogo sem gols, sem assistências e sem criar nenhuma chance de perigo. E depois da UEFA, que é a principal organização de futebol da Europa, criticar a FIFA pela suspensão desse cartão vermelho, a própria FIFA, num comunicado atribuído ao presidente do Comitê Disciplinar da entidade, chamou a crítica de hipocrisia, já que a anulação de cartões vermelhos é uma medida disciplinar comum nas ligas afiliadas à UEFA, e disse ainda que isso nunca gerou preocupações sobre cruzar qualquer linha vermelha, como tinha dito a UEFA em relação à medida da FIFA. A declaração atual não abordou o papel do presidente Donald Trump, que ligou para o presidente da FIFA pedindo o cancelamento do cartão, mas disse que o comitê disciplinar agiu independentemente de sua diretoria, que é liderada por Gianni Infantino. E depois da CBF, a FIFA saiu em defesa do árbitro brasileiro Rafael Claus, que foi considerado suspeito pelo presidente Donald Trump por ter expulsado o jogador dos Estados Unidos. A FIFA elogiou o árbitro, que está na segunda Copa do Mundo, dizendo que ao longo da carreira, Claus demonstrou os mais altos padrões de profissionalismo e integridade e classificou o brasileiro como um dos principais árbitros do mundo. E a sede da CBF, na Barra da Tijuca, no Rio de Janeiro, amanheceu com algumas faixas de protesto de torcedores do movimento Núcleo BR. Entre as frases escritas estavam: respeitem a história da única pentacampeã, seleção é tradição e Confederação Brasileira fraudulenta. A revolta da torcida acontece num momento de forte pressão sobre a entidade, que passou por trocas recentes de técnicos e uma dança das cadeiras na presidência durante o ciclo de preparação. Em uma publicação na internet, a torcida organizada afirmou que o protesto vai direto na raiz do problema e que aceitar a apatia da seleção nunca foi uma opção. E antes da última notícia, convido você a mandar mensagem para o Panorama. Meu e-mail é leandro.gouveia@cbn.com.br. No Instagram é só procurar por Lê Reis Gouveia. Não esquece de escrever seu nome e de onde você está ouvindo. A Selma M, que não diz de onde ouve, diz que depois do que aconteceu sobre o cartão vermelho, o mundo todo torceu pela vitória da Bélgica. E deu certo, né, Selma? A Carol Borges, de Cataguases, Minas Gerais, que tem marido belga, o Serge, também comemorou, lógico, né? E ela já pergunta, já pensou Bélgica campeã? É, vamos torcer, né? Quem sabe? 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Bom, para finalizar este panorama, te informo que morreu nessa terça-feira um dos maiores autores de novela da história, Benedito Rui Barbosa, aos 95 anos de idade. Ele estava internado para tratar complicações da insuficiência renal crônica. O autor foi velado já nessa terça em São Paulo. A vida no campo, as pequenas cidades do interior e a saga dos imigrantes italianos marcaram a história da teledramaturgia brasileira por meio das palavras dele. Benedito Rui Barbosa é o criador de grandes sucessos da televisão, como as novelas Pantanal, O Rei do Gado e Terra Nostra. O ator Dan Stubach, apresentador da CBN, que participou de O Rei do Gado e também Esperança, considera que o autor conseguiu criar um estilo próprio.
6: Você já reconhecia um trabalho do Benedito assim que você viu uma cena, que você começava a ver uma história, você já sabia que era dele, um retratista do nosso interior, da alma brasileira, um universo do Benedito, um universo facilmente reconhecível e de sempre muita humanidade, muita emoção. Um grande autor que se vai.
2: A crítica de TV Patrícia Kogut, comentarista da CBN, ressaltou o poder de comunicação de Benedito Rui Barbosa com o público.
7: Ele lidava com coisas universais, né? Essa coisa do amor na novela, da paixão, da natureza. E tinham, às vezes, ele se aproximava dos mitos, assim, o Velho do Rio, tinha uns personagens que eram quase personagens que se aproximavam do folclore brasileiro. Ele acertava o coração do público com essas invenções e com esse entendimento que ele tinha do sentimento do público.
2: Benedito Rui Barbosa nasceu na pequena cidade de Gália, em São Paulo, no dia 17 de maio de 1931, e cresceu na vizinha Vera Cruz, no meio de cafezais. Depois da morte do pai, que era jornalista, ele foi para a capital paulista trabalhar e estudar. Trabalhou como feirante e faxineiro de banco, até que passou a morar 2 anos na zona rural de Maringá, no Paraná. Foi lá que ele encontrou a inspiração para a primeira peça de teatro, em 1959, chamada Fogo Frio, que ele apresentou ao diretor Augusto Boal, do Teatro de Arena.
8: Comecei a escrever em Marialva, depois que houve a gandijada lá, eu não tinha o que fazer, então comecei a escrever um romance que se chama Fogo Frio. Por que Fogo Frio? Falei, porque a geada queima o cafezal. Puxa, eu gosto do título. Ele me conta a história, eu comecei a contar a história para ele. Lá pelas tantas, ele falou assim, olha, põe isso no papel, 3 atos, é a próxima atração da Arena.
2: De volta a São Paulo, trabalhou como revisor e repórter de esportes no jornal O Estado de São Paulo. E o talento dele chamou a atenção de uma agência de publicidade e ele passou a escrever novelas patrocinadas. Em 1966, ele estreou como autor com a obra Somos Todos Irmãos, na TV Tupi. Cinco anos depois, em 71, Benedito Rui Barbosa escreveu Meu Pedacinho de Chão, a primeira novela das seis da história da TV Globo, que também passou na TV Cultura.
8: Consegui provar que podia se fazer uma novela enfocando uma temática rural brasileira necessária demais, né, de apoio, porque eu falava de técnica de plantio, eu falava de vacinação, eu falava de moral e cívica.
2: Em 1990, o autor foi para a TV Manchete e colocou no ar o fenômeno Pantanal, que conseguiu bater a audiência da TV Globo no horário nobre. Ele voltou para a Globo logo depois, onde escreveu Renascer em 1993 e O Rei do Gado em 1996. No ano 2000, ele levou ao ar o romance dos imigrantes italianos Giuliana e Matteo na novela Terra Nostra.
8: Terra Nostra me trouxe assim capítulos que eu escrevi com os olhos cheios d'água, porque era uma reminiscência da minha infância muito forte, né? Muito forte. Às vezes minha mãe fala, o que você tem? Eu falei, está na cena aqui. Nessa cena sempre eu vi alguém muito próximo de mim, né? Amigos de infância, mesmo meus familiares, muito dentro daquele todo, daquele contexto.
2: Seis das novelas dele ganharam novas versões neste século. As filhas Edmara e Edilene Barbosa adaptaram Cabocla em 2004, Sim a Moça em 2006 e Paraíso em 2009. O próprio autor reescreveu Meu Pedacinho de Chão em 2014. Já o neto dele, Bruno Luperi, assinou as adaptações mais recentes, Pantanal em 2022 e Renascer em 2024. Benedito Rui Barbosa foi casado por 56 anos com a atriz Marilene Leonor Barbosa, que morreu em 2014, e deixa quatro filhos. Vamos fechar então com mais um clássico?

Eu fui rever essas aberturas de novela e fiquei arrepiado, porque faz parte da nossa infância. Esse episódio do Panorama vai ficando por aqui. A produção e o roteiro foram feitos por mim, Leandro Gouveia, e a edição e a sonorização por Anderson Wendel, o Tico. A próxima edição chega às plataformas por volta das 7 da manhã com Gabriel Freitas e eu volto na sequência. Até lá!

0: Quarta-feira, 8 de julho de 2026. As inscrições do Programa Universidade para Todos do ProUni do segundo semestre já começaram. O processo deve ser feito exclusivamente pelo portal Acesso Único com login gov.br até a sexta-feira. O resultado da primeira chamada vai ser divulgado em 15 de julho. O ProUni é uma iniciativa do governo federal que oferece bolsas integrais e parciais em instituições particulares de ensino superior. A produção de veículos no Brasil teve, em 2026, o melhor primeiro semestre em 7 anos. No período, as fábricas montaram 1.370.000 unidades. O número representa alta de 8,8% na comparação com o resultado apurado entre janeiro e junho de 2025. A informação foi divulgada pela Anfávia, a Associação das Fabricantes de Veículos Automotores. A Organização das Nações Unidas manifestou apoio a Kylian Mbappé após declarações racistas da senadora paraguaia Celeste Amarilla, que criticou o jogador após a eliminação do Paraguai na Copa do Mundo. O Escritório dos Direitos Humanos da ONU classificou as falas como racistas e desprezíveis. O governo paraguaio também repudiou as declarações, destacando que vão contra os valores do país.
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0: Bom dia, bem-vindo, bem-vinda. Eu sou Clauson Dutra. Seguimos ao vivo com o CBN Madrugada para todo o Brasil. Espaço aqui no nosso programa para Cássia Godoy no Bem-Estar e Movimento.
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2: O American College of Sports Medicine, que a partir de agora eu vou chamar de ACSM, que é uma das principais referências mundiais em medicina esportiva e ciência do exercício, publicou recentemente uma atualização de suas recomendações sobre treinamento de força. Aliás, é a maior atualização em quase 2 décadas. Esse documento analisou 137 revisões sistemáticas e mais de 30 mil participantes para responder uma pergunta que é bem importante. Qual é a melhor forma de treinar força para melhorar a saúde, o desempenho e também a qualidade de vida? E para ajudar a responder essa pergunta, nós recebemos hoje aqui no Bem-Estar e Movimento o Dr. Eduardo Halwin, que é médico do esporte, nutrólogo, fundador do Instituto Halwin, cofundador da Lite Saúde e que você ouve todas as manhãs porque é colunista do Jornal da CBN. Eduardo, que prazer receber você aqui, tudo
3: prazer
2: bom?
3: Prazer é todo meu, Cássio, muito bom.
2: E nós recebemos também hoje aqui no Bem-Estar e Movimento o professor Vladimir Bolani. Ele é mestre em Educação Física, professor do Centro Universitário FMU, personal trainer desde 2001. Vladimir, prazer te conhecer e que bom ter você aqui com a gente hoje.
4: Obrigado pelo convite, prazer é meu.
2: Quero começar então te perguntando, Eduardo, do ponto de vista médico, da medicina do esporte, qual que é a relevância dessa atualização?
3: Primeiro, é a atualização de 2009 para 26, ou seja, são 17 anos que ficou no ar, né? Será que aquilo que a gente fazia em 2009 ainda serve para hoje? Então, essa revisão foi importantíssima, lembrando que essa revisão é para pessoas saudáveis acima de 18 anos, né? Então, a gente vai falar muito o que é recomendado para a maior parte da população e não para populações específicas, como pessoas com algum tipo de doença ou até propriamente para atletas profissionais.
2: Uhum. E quero te ouvir também, Vladimir, a respeito disso. Qual que é a principal mensagem dessa nova atualização para os funcionários de

0: academia, para quem é profissional de educação física, quem está ali no dia a dia passando treino, prescrevendo treino?
1: Eu vou resumir. Eu acho que nós complicávamos demais e, à vistas da nova recomendação, a gente está mais simples. É muito importante que a gente considere a simplicidade de elaborar a sequência de exercícios e, principalmente, convença o aluno, a pessoa praticante, a estar na academia. Então, em suma, parece que o resumo da obra é: estar treinando é mais importante do que estar em casa sedentário. E sem complicar demais, não deixar complexo demais o treino.
0: Você tocou num ponto super importante, que era a minha próxima pergunta, que é a questão da constância. Então, eu quero ouvir vocês dois sobre isso. Pelo que eu pude entender, do que eu vi dessa atualização, treinar com constância é melhor do que fazer o treino perfeito, digamos assim, aquele que é tão perfeito que a gente não consegue realizar.
2: Essa discussão é interessante, porque o mais importante é: não importa quanto você treine. Só sabemos que o sedentário, qualquer treino que ele faça, mesmo que seja 10 a 15 minutos, é muito importante. E depois disso, com essas mudanças da diretriz, sai aquela discussão que tínhamos entre os profissionais: ah, o meu método é melhor, aquele método é melhor, a máquina é melhor que o elástico. Isso tudo a gente descomplicou. Assim, o que eu preciso é que você treine, pouco que você já treine tem é muito importante para a sua saúde, e da forma como estruturar esse treino, a consistência vale mais do que o método que você está usando. Ou seja, ir treinar, ou seja, algo que você faça e faça sempre, é mais importante do que eu te dar o melhor treino do mundo, todo estruturado, você comece e pare. Né? Então, o mais importante é isso, é ir para a academia.
0: Aliás, regularidade, né, Vladimir, acho que é um dos principais desafios que a gente tem quando a gente pensa em atividade física, né?
1: O pilar central para que a gente tenha algum resultado com relação ao estímulo físico é a regularidade, é a frequência. Então, a diretriz sugere que tenha um mínimo, porque também não dá para virar uma bagunça, né? Qualquer coisa serve. Então, ela sugere um mínimo, olha, 2 vezes por semana parece um lugar bacana. De novo, reforçando o que o Eduardo disse, a gente está falando de uma população específica, de 18 a 55 anos. Eu não estou colocando nesse grupo crianças e não estou colocando as pessoas mais longevas. E principalmente não está nesse grupo os atletas de performance voltada ao treinamento de força, são os fisiculturistas. Então, que fique bem claro isso. Então, existe uma sugestão de um mínimo de 2 vezes por semana, que parece um ambiente já ótimo para ter os resultados de ganho de força, de ganho de hipertrofia, que é massa muscular. E, em linhas gerais, o que fica claro é isso. Se você conseguir manter essa regularidade, além do que está por vir na discussão, é um dos mais importantes cenários para que você tenha resultado.
0: Tá, agora tem uma outra coisa que me chamou a atenção também nessa nova diretriz, que ao mesmo tempo que descomplica, o que é ótimo, o treino, também fala muito de personalização, de você pensar o treino de acordo com o seu objetivo. Nesse sentido, o que muda, Eduardo?
2: A gente sabe que, por exemplo, treino para força ainda é importante a carga, né? Então é um treino específico para ganho de força. Então a gente sabe que em torno de 80% da repetição máxima e com a forma de ganho gradual de força, de carga. E isso é importante. Aí quando você quer fazer um treino para hipertrofia, ou seja, aumentar aquele volume de massa muscular, a gente sabe que 10 séries por semana é mais eficaz. Então, resumindo, a gente direciona para o que a pessoa precisa e como ela consegue fazer. Por exemplo, o paciente com dor. Muitas vezes a gente já tinha o ideal. Ah, o ideal é fazer com 80% da repetição máxima, né? Só para quem não sabe, a repetição máxima é aquela que você consegue fazer uma única vez. E 80% dela, geralmente você consegue fazer em torno de 6 a 8 vezes. Então, quando você consegue, uma pessoa com dor, você não consegue dar uma carga muito alta. Então a gente não vai conseguir fazer um treino de força para essa pessoa? Não. Então, a gente sabe que mesmo você não fazendo o ideal, mas você fazendo gradualmente um ganho de carga para essa pessoa, ela vai ganhar força também. Então, a diretriz, ela deixou claro isso. Porque antigamente era assim, então você tem dor articular, esquece, você nunca vai ganhar músculo. Não, você vai, a gente vai fazendo um aumento gradual dessa carga até que você consiga ter um ganho de força. Então, é muito interessante, para todo mundo serve, né? E aí, você individualizar isso, você consegue tirar aquilo que a gente tinha como mito, que não, o treino tem que ser assim. Ah, tem que ser tantas séries. Ah, tem que ser tantos minutos de descanso. Não, eu tenho que fazer o treino que o fulano, o João ou a Maria consiga fazer, e aí sim eu vou ter um ganho e uma melhora para aquele paciente, ou seja, para aquele aluno, que ele consegue individualizar e que a gente consiga dar um resultado para aquela pessoa.
0: Ou seja, mais uma vez, democratiza, né, Vladimir?
1: Isso. Acho que o importante, permitir acrescentar, um programa de exercício bem estruturado, ele precisa passar por uma avaliação. Então, além de todos os critérios clínicos de uma avaliação de um médico, é fundamental que você escolha um profissional de educação física que também saiba avaliar os critérios que determinam a evolução do treino. Então, você vai ver que a diretriz deixa bem claro que a proposta da individualização está muito apoiada em que a gente pense em progressão de treino. Então, a gente inicia com uma proposta, essa proposta segue uma lógica e, à medida que você percebe evolução, tem que ser sugerida a progressão. Agora, essa progressão, é claro, que fica ao encontro do que o Eduardo disse. Se para o indivíduo, aquele ambiente que ele alcançou já é satisfatório, a gente vai pensar então em manutenção. Mas se aquele ambiente que ele chegou ainda não é satisfatório, eu preciso pensar em progressão. E eu só sei se esse ambiente que ele chegou é ou não satisfatório por critérios de avaliação. Então, se eu não tiver como medir esse ganho, se eu não tiver como medir essa performance dele, né, essa evolução dele, eu nem sei se ele está chegando aonde deveria chegar nos critérios, que sejam eles clínicos ou sejam eles físicos. Então, é fundamental, quando a palavra individualização está falando sobre avaliar, prescrever, executar o treino, monitorar a execução e avaliar de novo, para a gente entender se está havendo o ganho esperado sobre aquilo que está sendo treinado.
0: Em relação àquela história da falha, que pode ser o terror de muitos praticantes de musculação, inclusive essa daqui que está falando com vocês, a gente precisa treinar até a falha ainda? Tem alguma novidade em relação a isso, Eduardo?
2: Olha, a falha era grande culpada das falhas dos treinamentos. Porque imagina, a gente falava para o paciente, você tem que treinar até a falha, para o aluno. Aí o aluno vai treinar até a falha, ele vai só 2-3 vezes, depois nunca mais volta. Primeiro, uma porque ele cansa, não gosta, ou seja, não tem prazer, se não tem prazer, não tem consistência e não tem resultado.
1: Exato.
2: E dois, que a treinar até a falha, existe uma chance maior de se machucar.
0: Uhum.
2: Então, mais um motivo. Então, muitas pessoas bem-intencionadas, que talvez durariam mais tempo treinando até a falha, machucam e param de treinar. Então, a maior falha que tinha era treinar até a falha. Então, a gente sabe hoje, que pelas revisões que foram feitas, que você pode treinar até 1 ou 2 repetições a mais que você consiga fazer depois, ou seja, não ir até a sua falha, você tem excelentes resultados. Ou seja, treinar até a falha não é superior a treinar deixando 2 ou 3 repetições a mais do que a que você chegaria na falha.
0: Esse é um grande terror dos alunos? Ou é só meu?
1: Sim, cara. Não, na verdade, é exatamente o que o Eduardo disse. É uma grande dificuldade você manter um treino onde é exigido de você que em cada série, ou seja, em cada bloco de movimento, você chegue lá no limite. Cara, é suprafisiológico. Uma hora que seu corpo vai falar, cara, isso não é tolerável.
0: Uhum.
1: Então você fica negociando com a sua mente se eu vou ou não para mais uma sessão de exercícios na qual eu já sei que vai ter essa, vou dizer assim, essa certa tortura.
0: Sim.
1: Então,
0: aliás,
1: a diretriz...
0: só para fazer aqui, ó, uma ressalva, eu estou exagerando e folclorizando a situação. A minha instrutora, ela não me obriga a ir até a falha em todos os exercícios.
1: Isso.
0: Mas, por favor, continua.
1: Não, então, é muito bom saber que nessas últimas recomendações fica claro que se eu me aproximar disso já é suficiente. Então, de forma bem didática, eu conseguiria fazer 10 repetições, 10 movimentos, e lá no décimo eu não conseguiria fazer o 11º. Isso é dito a falha. Então, você vai até o último movimento tolerável. O que a diretriz está dizendo? Cara, se ia sair 10 e você conseguiu fazer 8, já basta. Então, didaticamente, é exatamente isso. Não precisa chegar naquele último movimento na qual você fica exaurido para realizá-lo.
2: O que temos que cuidar é também para não parar antes, né?
0: Sim.
2: Porque existe
0: isso.
2: O conforto, né? O treino fofo, né? As pessoas, eu já faço 8, estou ótimo. Não, a gente tem que ter um desafio, tem que ter um aumento gradual. Então a gente tem que só cuidar, porque aí, de certa forma a gente fala, ó, não precisa treinar até a falha, o cara já relaxa, nunca mais sai do 8.
0: Uhum.
2: Então ele pode até ir no 8, mas depois ele aumenta a carga que ele consiga fazer até o 10 com uma carga maior. Então ele continua fazendo o 8, mas tem que ir aumentando a carga. Tem que ter um desafio, ou seja, o exercício tem que ter um aumento gradual. E esse aumento gradual é personalizado. Então a gente não tem que todo mundo aumenta. Por isso que tem anilha de 5, 2, 3, 1 quilo e tem anilha que é de 20 quilos. Então a gente vai gradualmente estimulando para que você tenha um benefício, tanto para força e tanto para hipertrofia.
0: E é tão importante ter um acompanhamento de profissionais, né, para fazer musculação. A gente observa, inclusive nos últimos anos, o aumento do número de aulas coletivas de musculação, que é interessante, acho que tem um mérito, mas às vezes é uma aula meio cheia de gente, assim, você tem 20, 30 pessoas fazendo uma aula de musculação, um instrutor apenas tentando dar conta de tudo, às vezes consegue, às vezes não consegue. Então, pelo menos, acho que num primeiro momento em que a pessoa está aprendendo o que é o seu treino, a importância do acompanhamento é uma coisa que não pode ser desprezada, né, Eduardo?
2: Tem que ter uma avaliação inicial, né? Porque se a pessoa não sabe executar nessas aulas de grupos, se ela faz uma execução errada, e vem as lesões. Então, acho que talvez antes até de um aluno começar uma aula dessa, é como bater um papo ali com o professor, né? Fazer uma avaliação do profissional. E aí ele sabe, olha, que nível que ele está. Então, uma pessoa iniciante ali, primeira vez que vai entrar numa academia, não dá para colocar em aula em grupo. Agora, faz uma primeira aula, uma primeira avaliação, aprende a movimentação, aí ela vai com a carga que ela tolera durante aquela aula. Então, voltando a dizer, né, é muito importante essa avaliação do profissional. Por isso que é obrigatório, você tem que ter numa sala de musculação lá um educador físico para que você não se machuque, né? A gente está querendo ter benefício para a saúde e não ao contrário. Então, eu acho que essas aulas em grupo são fantásticas, elas são motivacionais, o que ajuda na constância e a pessoa continuar indo. Muitas pessoas têm dificuldade no treino individual, mas essa primeira avaliação, principalmente no iniciante, no aluno iniciante, é muito importante.
0: É porque tem uma série de estímulos, né, Vladimir? Como uma música, uma certa cadência, tentar imitar o coleguinha do lado que consegue levantar bastante peso, que pode acabar levando a uma situação de lesão, né?
1: O que o Eduardo colocou para mim é muito importante. Sempre que eu estive num ambiente relacionado a isso, a prescrição de treinamento físico e acompanhamento, a minha sugestão foi exatamente o que você disse. Cara, por que não na largada a gente faz ali o preparo desse indivíduo? Avalia, entende as condições dele e prepara ele para as aulas coletivas. Não é não ir para a coletiva. Eu acho extremamente valoroso a ideia de estar num ambiente em grupo. Eu acho que isso é sensacional. A música, a motivação, o desafio entre os amigos ali, eu acho isso incrível. Mas eu preciso ponderar se esse indivíduo tem condições de realizar isso. Então, acho que a largada, os primeiros períodos, essas primeiras semanas, seria muito bem-vindo avaliar, preparar, educar esse corpo, mostrar para ele o que é o posicionamento lógico e seguro do corpo na realização dos principais movimentos básicos e aí então sugerir que ele possa participar das aulas coletivas. Mas ainda assim, desculpa, Cátia, ainda assim, ele deveria ter o treino dele. Ainda que ele estivesse na coletiva, por vezes, quando você faz uma avaliação bem feita, vou dar um exemplo, tá? Vamos sair um pouquinho do assunto, mas você vai entender por quê. Você faz uma avaliação postural no indivíduo e por vezes você observa que tem uma alteração importante ali, que é postural, e é possível ser ajustada no treino. Na coletiva isso não vai ser observado. Agora, no individual você consegue por vezes observar. Então, um exemplo, a gente acompanhou um atleta, ele tinha um déficit de força importante numa musculatura. Na coletiva isso não vai ser observado. No individual a gente considera isso e trabalha isso de forma individualizada. Volta de novo o termo individualizada.
0: Todo mundo sabe da importância de fazer treino resistido, de fazer musculação, de fazer exercício de força. Então, eu quero começar agora falando com vocês sobre a questão do músculo. O que que a gente sabe hoje do músculo e da importância dessa estrutura para o nosso organismo, Eduardo?
2: Olha, há 15 anos atrás, não tão distante, você não ia no médico e o médico falava, você tem que ir para a academia fazer musculação, né? Toma um remédio para pressão, toma um remédio para diabetes. Então, as mudanças de estilo de vida eram comentadas no livro, ali na primeira página do livro. Olha, mudar o estilo de vida, diminuir o sal da comida, faz exercício físico, mas não tinha uma orientação. Hoje, todos os médicos de todas as especialidades é unânime. É uma recomendação médica. Você precisa fazer treino de força. O músculo não é apenas para se locomover. O músculo é um órgão endócrino. Então, ele produz substâncias que diminuem a inflamação. Então, melhora, diminui, prevenir doenças como diabetes, as doenças metabólicas, a longevidade. Então, o paciente e o cliente, né, que é o aluno que está ali, ele tem uma independência, ou seja, ele pode chegar aos 80, 90 anos com uma independência. Se ele tem uma independência, ele vai sozinho na padaria, ele sai para ir na consulta médica. Isso é qualidade de vida. Então, não é só mais tempo de vida, mas qualidade de vida. E para isso, a gente precisa ter músculo. Lembrando que essa substância que a gente faz durante o exercício, que esses músculos produzem, ela faz uma neuroplasticidade. Então, ela faz novas conexões no cérebro, faz uma neurogênese, ou seja, faz novas produções de neurônios no cérebro. Então, além de prevenir, ela melhora a memória, melhora o viver ali, a parte de conexão social. Ir uma academia, como numa academia, num treino de grupo, né? Como a gente falou, um esporte, você tem o social que faz parte da qualidade de vida. Então, hoje, todos os médicos, né? Treinar, ganhar músculo, prevenir doença. Não é só para ficar bonito, para ficar fortinho, mas sim para você ficar saudável. Eu acho que essa é a recomendação que todos os médicos hoje orientam seus pacientes, ou deveriam.
0: Vladimir.
1: Eu vou dar um exemplo bem simples, né? Eu atendo uma pessoa de 93 anos. Para ele levantar de uma cadeira passou a ser um grande desafio. Então, o componente primordial para que ele consiga sair da cadeira, porque eu preciso tocar num assunto bem delicado, ele precisa sair do vaso sanitário, é a força.
0: Uhum.
1: E para que ele tenha essa força, ele precisa treinar conforme as diretrizes sugerem, ele precisa treinar força. Então, é algo de necessidade de vida. Então, ainda que a gente possa pensar em todos os cenários mais complexos do treinamento de força, se eu for pensar para esse indivíduo de 90 anos, e os nossos pais estão chegando por aí, eu preciso me preocupar atentamente com um fator que a gente chama de inapenia, que é a falta de força, que é um nome bonito, né, sofisticado. Caiu a força, a gente tem queda nesse aspecto da força, chama de inapenia. E a queda da estrutura muscular, que aí vai comprometer os aspectos também relacionados a um órgão endócrino, que é o músculo, que é a sarcopenia. Então, esses dois elementos, sarcopenia diminui o músculo, dinapenia diminuiu a força. No indivíduo mais longevo, eu preciso o quanto antes frear isso. E para nós, por volta dos 40 primaveras, é agora. A gente tem que fazer uma poupança disso, porque lá na frente pode ser tarde. Então, o quanto antes eu começar a treinar força, melhor é para que eu sustente esses dois aspectos.
0: Essa questão da sarcopenia deve ser uma preocupação para todo mundo, homens e mulheres. Vladimir mencionou aí, a partir dos 40 anos parece que isso se acentua, mas ao longo da vida toda a gente deve ficar atento a isso, né, Eduardo?
2: A partir dos 30 anos já tem um declínio da massa muscular, então a gente já começa a perder. Então, treino de força previne esse declínio e a gente consegue ainda ganhar músculo. Sim, é possível ganhar músculo mesmo mais velho, né? Não é uma obrigatoriedade que você a partir dos 30 vai perder e não vai ganhar mais. Tem muitos pacientes e pessoas que começam a treinar aos 40, aos 50 anos, é uma nova geração, né, que essa informação a gente não tinha, e realmente tem ganho de massa. E lembrando que para a gente ganhar massa e força, não é só ir, mas é igual construir um muro, né? Você tem que ir lá construir o muro. Se você vai construir o muro uma vez por mês, vai demorar muito para construir esse músculo. Se você vai todo dia construir esse muro, você está indo todo dia treinar. Uhum. Só que não podemos esquecer que a gente precisa levar também um tijolinho para esse muro. Então, a nutrição. Então, a alimentação. Então, nós temos que ter o estímulo do treino, que é ir construir o músculo, o muro. E nós temos que ter o tijolinho, que é a proteína. Então, a alimentação é muito importante. Quanto mais músculo a gente tem, mais independência a gente vai ter como paciente do Vlad, né, essa levantar do vaso. Hoje, com 30 anos, 40 anos, a gente faz tudo. Precisar andar 10 quilômetros, ir numa praça, levar as crianças, a gente consegue. E com 70, com 80, você vê, 90 anos, não estou conseguindo sair do vaso sanitário. Como é que eu vou sozinho ao banheiro? Ou seja, essa dependência, cadê a qualidade de vida? Então, qualidade de vida é independência. Se a gente entender isso, a gente sabe também que essa força muscular, principalmente nas pernas, hoje tem uma relação com saúde mental. Então, sabendo tudo isso, o que a gente está esperando para a gente mudar? Né? Então, temos que se alimentar bem, temos que fazer exercício físico, é uma rotina. Estava falando ontem com um paciente da tarde, ele falou assim, ah, não, mas eu não... Ele tem 80 anos, ele é esposa. Ele falou assim, ah, mas eu tô... preguiça, né? Ele falou assim, eu falei, como assim preguiça? Ele falou assim, ah, tô esperando para começar. Eu falei, você tá com 80 anos, você tá esperando para começar? E eu comecei a rir com ele, e a mulher falou assim, eu falo para ele, levanta do sofá, vai fazer exercício. Eu falei, olha, você tem 80 anos, você está super bem ainda. Mas e daqui 5, daqui 10 anos? Como é que vai ser? E o equilíbrio? Então, a gente precisa conscientizar essa população. E essa geração de 80, ela não teve essa informação. Hoje, meus filhos, eles já treinam. Desde os 8 anos de idade, já faz um treino de força. Então, a nossa geração, nossos pais, ela não teve essa informação. Então, a gente precisa, como médico, educador físico, conscientizar essa população e tirar essas pessoas do sofá mesmo. A gente precisa de músculo.
0: Eu quero abordar dois temas aqui. Quero abordar o tema de crianças e adolescentes, que você tocou, não quero perder isso. Mas quero também falar de algumas circunstâncias específicas que a gente pode ter hoje em dia na vida moderna que acabam facilitando essa perda muscular, vamos dizer assim. E uma delas é o consumo cada vez maior, e que a gente sempre lembra, é um consumo que não deve ser demonizado, mas deve ser feito com acompanhamento de remédios para emagrecer. Então a gente tem o que se convencionou chamar de caneta emagrecedora, que é um nome muito ruim, porque parece uma coisa mágica e não é isso, é um remédio. Mas enfim, para todo mundo saber do que a gente está falando. Se a pessoa utiliza esse tipo de medicação sem acompanhamento, sem acompanhar a alimentação e sem acompanhar os exercícios, ela não vai perder só gordura, infelizmente, né, Eduardo?
2: Vai perder massa muscular, massa óssea e força. Então a gente tem que entender que as canetas emagrecedoras, que é erroneamente chamadas, né, que são os anabólicos de GLP-1, são excelentes ferramentas para o tratamento não só da obesidade, mas da tratamento de doenças metabólicas. A gente sabe que tem desde a apneia, tem muitas funções, inclusive até de saúde mental. Agora, se você tem, eu digo, existem três tipos de pacientes, né? Assim, o número um, que é aquele que entende que tem que se alimentar bem, fazer exercício e consegue. E tudo bem. Existe o 2, que é aquele que sabe que tem que comer bem, mas às vezes ele não consegue, ele tem muita fome, tem compulsão, e essas ferramentas são muito bem-vindas, que com elas a gente consiga que ele controle a compulsão, que ele coma menos, que ele faça um déficit calórico e aumente a proteína com orientação. Só que existe, e esse é o problema, Cássia, são os pacientes que são os número 3, que eu classifico. O que é isso? É aquele paciente que ele vai até seu consultório, mas ele quer só a medicação. Então ele vai fazer o quê? Ele vai usar o remédio para emagrecer, vai tirar a fome, só que ele vai continuar comendo docinho, vai continuar comendo pudim, ou seja, vai faltar proteína e ele vai entrar numa sarcopenia. Então na balança ele tem uma perda de peso, mas é muito caro essa perda de peso. Por quê? Ele vai perder músculo. E muitas vezes, ah, tá na balança bem, mas tá flácido, tá sem força, e com 30 anos, como eu disse, não acontece nada. Ele vai se virar. Mas e daqui a pouco, com 50, 60? Então nós vamos viver, se continuar como está sendo hoje, uma epidemia de sarcopenia. Então isso já é uma realidade. No meu consultório já chega muitas pessoas que tomaram remédio ou estão tomando sem orientação nutricional. E essa perda de massa magra vai causar uma epidemia mundial aí de sarcopenia. E aí nós temos o quê? Uma diminuição da qualidade de vida. Muitos estão achando, não, mas com o remedinho melhorou muito a qualidade de vida. Não, desde que você use ele para fazer uma orientação alimentar, seguir um ajuste alimentar, fazer um treino de força para manter seu músculo. Se você usar ele e só perder massa muscular, você não está tendo benefício para a saúde, sim, você está causando um grande problema que você está jogando para frente.
0: Tem essa outra questão também, adorei essa história, adorei no sentido de importante, né? Porque é péssima notícia da epidemia de sarcopenia, é uma coisa que a gente tem que pensar mesmo. Em relação a treino resistido, treino de força para crianças e adolescentes, o Eduardo estava contando da experiência dos filhos dele, que já fazem isso com acompanhamento, é claro. Havia um mito antigamente que certos exercícios não deveriam ser feitos por crianças, poderiam, por exemplo, atrasar o crescimento. O que a gente sabe hoje de treino de força para criança e adolescente?
1: Bom, vamos lá. O treinamento de força, ele é... Primeiro a gente tem que classificar o que é treino de força. Inclusive, só para a gente contextualizar sobre o documento que a gente está discutindo, se eu tiver um elástico para eu puxar e isso gera uma resistência, eu posso considerar que isso é um treino resistido, então ele vai entrar na classificação do treino de força. Tão bom ou muito próximo de que se eu estivesse na academia. Então só para suprir a demanda dos 80 a mais... Por vezes ele talvez não precise ir para uma academia. Se ele tiver um personal que tem uma boa bagagem e experiência com esse método de trabalho, ele vai ser muito bem atendido na casa dele. Isso é uma enorme vantagem que por vezes ele nem quer sair. Agora, voltando ao assunto da criança, segue o mesmo raciocínio. Quando a gente sugere que essa criança por vezes desloque o peso do corpo dele para fazer um movimento, seja ele qual for, já é um treino resistido. Então, a visão do treino resistido não é pôr uma criança para fazer um exercício com uma barra atrás da cabeça, agachando com extremas cargas. Ainda que ele faça isso, ainda que ele coloque uma barra, ainda que ele faça um movimento de agachamento com essa sobrecarga do equipamento, do implemento que ele está colocando, não é como treinar um fisiculturista. Uhum. Não é como treinar um levantador de peso olímpico. Então, treino voltado para criança precisa respeitar as diretrizes do treinamento resistido voltado para criança. E o implemento e o equipamento não é o fator determinante para dizer que é treino de força ou não. Então, a diretriz também traz esse elemento que é bem legal da gente discutir. Eu só treino força se eu tiver numa academia que tenha máquinas, que tenha pesos para eu fazer força? Não. O peso do corpo pode ser suficiente, o elástico pode ser suficiente, uma caneleira pode ser suficiente, desde que o profissional que esteja junto saiba o que está fazendo e acompanhe as demais recomendações da diretriz.
2: E criança sempre supervisionado. Então, sempre. Uma criança sempre tem que ter um educador físico durante, porque aí lembra que nós falamos, quem vai treinar em grupo e nunca treinou, não tem aquela consciência corporal, então a criança está no momento de aprendizado. Perfeito. Então sempre vai ter um educador físico orientando e supervisionando um treino de força para uma criança, para que ela tenha o quê? É a propriocepção, entender a carga que ela faça. Então é sempre ajustando e individualizando o treino para aquela criança.
0: Olha, eu poderia ficar muitas horas ainda conversando com vocês. Nosso tempo já está esgotadíssimo. Que aula! Quero agradecer demais a presença de vocês dois aqui conosco. Recebemos o Vladimir Bolani, que é mestre em educação física, professor do Centro Universitário FMU, personal trainer desde 2001. Muito obrigada por ter vindo compartilhar conosco a sua experiência e o seu conhecimento.
1: A enorme gratidão é minha poder estar aqui compartilhando com os ouvintes um assunto tão importante.
0: E muito obrigada também ao Eduardo Hauen, com quem eu tenho o prazer de conversar todo dia cedinho no Jornal da CBN. Ele que é nosso colunista, médico do esporte, nutrólogo, fundador do Instituto Hauen, cofundador da Lite Saúde. Eduardo, muito obrigada e até amanhã, hein?
2: Até amanhã.
0: E o Bem-Estar e Movimento de hoje vai ficando por aqui. Nós contamos sempre com a produção da Ana Luísa Bessa, os trabalhos técnicos em áudio e vídeo da Débora Gonçalves e a edição do Rafael Furugem. Eu volto na semana que vem e espero por você.
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0: Quarta-feira, 8 de julho de 2026. O presidente Donald Trump publicou nas redes sociais um vídeo que mostra explosões. Posteriormente, o líder dos Estados Unidos republicou o comentário de um seguidor afirmando que a explosão ocorreu no Irã. As imagens mostram bombas caindo em uma cidade e fumaça subindo ao céu. Ontem, Washington realizou uma série de ataques contra o Irã após o regime ser acusado de atingir 3 navios comerciais no Estreito de Hormuz. Em retaliação, o Irã lançou mísseis contra bases militares americanas no Bahrein e Kuwait. Segundo a Guarda Revolucionária do país, 85 instalações militares dos Estados Unidos foram atingidas nos dois países. O Senado aprovou o projeto que cria um sistema de transferência automática da pensão alimentícia, batizado de Pix Pensão. Com a aprovação, o texto segue para a sanção do presidente Lula. A proposta altera a legislação para permitir que quem recebe pensão alimentícia peça ao juiz a transferência automática mensalmente do valor devido diretamente para a conta bancária de um representante legal. O presidente eleito da Colômbia, o direitista Abelardo de la Espriella, afirmou que o atual presidente, Gustavo Petro, quer dar um golpe de Estado. Espriella convocou as Forças Armadas para protegerem a democracia e desobedecerem a quaisquer ordens neste sentido. Petro questionou a legitimidade da eleição de de la Espriella e convocou manifestações para o dia 20 de julho, data em que anunciou que fará o discurso de despedida do mandato. No horário de Brasília, 13h34.
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2: Olá, muito bom dia. Seguimos ao vivo com CBN Madrugada para todo o Brasil. Eu sou Clauson Dutra. Até 5 horas da manhã, levo para você informação, análise e prestação de serviço no seu rádio. Agora, 3h36.
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3: Você deve ter visto nas redes, na conversa de amigos, a tal da caneta emagrecedora mais barata, que vem do Paraguai. Custa uma fração do preço do medicamento no Brasil e por isso atrai muita gente. Mas é proibida pela Anvisa, né? E tem um motivo para isso. Não só a importação, a venda e a divulgação desses produtos estão proibidos. Pesquisadores do CIATOX, o Centro de Toxicologia da Unicamp, examinaram amostras dessas canetas a pedido de um jornal. Compararam com o Mujaro, que é a tirzepatida aprovada no país, e com o Ozempic, para checar se havia mistura da outra substância. O resultado, por um lado, tranquiliza. As amostras continham o mesmo princípio ativo equivalente à tirzepatida, com uma estrutura molecular compatível. Não havia semaglutida escondida ali dentro. Só que o estudo mostrou problemas também, bastante graves até, a dose. Numa das marcas, a concentração era até 60% maior do que o próprio fabricante informava no rótulo. Pense no que isso significa numa injeção. Uma dose muito acima do previsto pode, por exemplo, provocar queda perigosa de açúcar no sangue, náusea intensa, vômito, desidratação, e o paciente não vai ter como saber. Ele confia no número impresso que não corresponde ao conteúdo. E aí é que aí entra uma parte que muita gente fica confusa e se pergunta: mas se é a mesma molécula, por que é proibido? Bom, essa resposta tem duas camadas. A primeira, patente. A tiazepatida é protegida por patente da fabricante no Brasil. O Paraguai não segue os mesmos tratados internacionais de proteção de patente que outros 158 países seguem, inclusive o Brasil. Então os laboratórios de lá podem produzir versões próprias sem pagar por esse direito. É legal no Paraguai, não é legal aqui no Brasil. Patente vale no território onde foi concedida. A segunda camada é a que mais importa para a saúde, é a origem do insumo. A fabricante do medicamento original afirma que não vende o princípio ativo para esses laboratórios paraguaios. Ou seja, o pó que vira remédio vem de outros fornecedores, muitos deles na Ásia, numa cadeia que a Anvisa não consegue inspecionar, nem saber a procedência, nem a qualidade do produto. Sem essa inspeção, ninguém garante a pureza, as condições de fabricação, o transporte na temperatura certa. E os próprios pesquisadores da Unicamp foram honestos ao dizer que a análise deles mediu concentração e estrutura, mas não mediu pureza ou segurança. O que fica, então, é uma equação de risco. Você economiza no preço, arrisca, paga na incerteza e no risco. A dose pode estar errada, a origem é desconhecida, e se alguma coisa der errado, não vai ter a quem responsabilizar. O caminho seguro continua sendo o mesmo de sempre. Aliás, o caminho da lei. Avaliação com o médico, de preferência com registro e qualificação de especialidade, que você pode checar no site do CFM. Uma prescrição adequada e o produto registrado, comprado numa farmácia legalizada. Essa cadeia inteira pode ser rastreada. A ciência aqui não está dizendo que a molécula é falsa. Está dizendo que a garantia de qualidade não se improvisa. Para isso que existem essas regras. É para defender a saúde pública. E essa diferença na hora de aplicar uma injeção em você mesmo. Eu acho que faz bastante diferença, né, gente? Saber o que você está injetando no seu corpo.
2: Agora, 3h40, espaço aqui no CBN Madrugada para Leandro Gouveia, que entrevistou o compositor, crítico literário e musical brasileiro Arthur Nestrovski.

0: está disponível nas plataformas de áudio o álbum Violão, Violão, Volume 2. É o quarto disco solo e o décimo álbum da carreira de Arthur Nestrovski. Tem 8 faixas, destaque para a obra de Garoto, um dos maiores nomes do violão, e também outros compositores como Ernesto Nazaré, autor desta música que estamos ouvindo, Odeon.
1: Muito obrigado pela acolhida.
0: Arthur, prazer. Violão, Violão, Volume 2, né? Já tivemos isso. O primeiro. No que consiste esse projeto?
1: Então, esse disco é um disco de choros e valsas. Foram dois gêneros muito importantes para a música instrumental brasileira, especialmente da primeira metade do século XX. E Garoto foi um dos maiores, menores compositores daquele período. É um período riquíssimo da música brasileira. A gente tem grandes nomes como Pixinguinha, como o próprio Ernesto Nazaré, que você mencionou. Mas Garoto foi um músico muito interessante. Ele era um violonista de choro, acompanhou muita gente importante, tocou na orquestra de Radamés em Atali. Mas ele foi compositor também, e ele foi um compositor que, por um lado, resgatava a tradição do choro e da valsa, e por outro lado, antecipava tendências modernas. Tom Jobim era um dos que se dizia influenciado por Garoto. Então é uma figura que está bem no, na metade do século, olhando ao mesmo tempo para trás e para frente. E o disco tem 4 faixas de Garoto, e aí tem 2 que vão para trás, com Pixinguinha e Ernesto Nazaré, e 2 que vão para frente com Tom Jobim e João Camareiro.
0: Tom Jobim que compôs uma música em homenagem a Garoto, né?
1: Isso é pouco sabido. Ele tem um choro, não tá no disco, mas ele tem um choro de 1970 que se chama Garoto. Muito bonito, aliás. Tom Jobim, como Radamés Inácio, como outros violonistas brasileiros de maneira geral, todos que vieram depois, Rafael Rabelo, por exemplo, Yamandu, o próprio João Camareiro, Baden-Powell, certamente, todos beberam ali na fonte de Garoto. A partir da década de 1980, finzinho de 70, meados de 80, especialmente devido ao esforço do Paulo Bellinati, um violonista aqui de São Paulo, ele recolheu as partituras e ele também fez transcrições das gravações em áudio, algumas delas bem precárias, né, que existiam, e graças a isso mais e mais violonistas começaram a tocar a música de Garoto. Então o disco é isso, ele está centrado em Garoto, mas ele vai para trás com Pixinguinha e Nazaré e vai para frente com Tom Jobim e com João Camareiro. João Camareiro que, aliás, estava tocando na faixa que vocês mostraram no comecinho. Eu tive o privilégio de contar com o maravilhoso Camareiro como parceiro nessa faixa Odeon, é um choro clássico de Ernesto Nazaré. As outras 7 faixas sou só eu, sem João Camareiro.
0: Então vamos ouvir a faixa que abre o álbum, que é a música de Garoto, Choro Triste número 1.

0: E a música que abre e também a que fecha, né? Você gravou duas versões.
1: É, e isso foi uma ideia que ocorreu ali na hora da gravação. Esse disco foi todo gravado numa tarde. Tem gente que gosta muito de estúdio, eu não tenho muita paciência. Eu prefiro me preparar muito, como se eu realmente fosse dar um concerto ao vivo, e tocar tudo uma ou duas vezes e estamos conversados. Isso já aconteceu em outros discos e aconteceu de novo aqui. Mas quando estávamos no estúdio do Mário Gil, aqui em São Paulo, eu tive a ideia, porque eu toquei o Choro Triste, como vocês escutaram há pouco, mas eu também gosto de tocar esse mesmo choro de uma forma diferente, quase sem ritmo, como se estivesse falando mesmo e dizendo cada frase, pensando em cada palavra. Então, eu tive a ideia de fechar o disco com uma versão, assim, deste choro praticamente transparente, né? Todo ele aberto, frase por frase, como se fosse em câmera lenta. Então, o disco começa com o Choro Triste número 1 e termina com uma outra versão do Choro Triste número 1. E eu acho que é interessante ter duas versões da mesma música, uma coisa menos comum de se fazer, mas eu acho que é interessante para quem toca, mas é interessante para quem escuta, você ter duas perspectivas diferentes sobre a mesma composição.
0: Ó, a outra versão que fecha o álbum aí.

0: choro mais contido, né?
1: É.
0: E você fez todos os arranjos?
1: Sim, tudo é feito diretamente no violão. Algumas dessas peças, as partituras existem, mas eu uso a partitura como, vamos dizer, como um ponto de partida, né? Domino a partitura, memorizo e me dou a liberdade de construir meu próprio arranjo, né? Isso aconteceu no disco Jobim Violão, isso aconteceu no disco Chico Violão e no Violão volume 1, né? Que eu não sabia que era o volume 1, agora que tem o volume 2, aquele virou o volume 1. Foi um disco feito durante a pandemia. Como tanta gente, durante a pandemia, eu estava em casa e a cada semana eu gravava alguma coisa e fazia um vídeo, né? Uma forma de me manter ativo, mas também de oferecer conforto, né? Solidariedade para todo mundo que estava em casa. E eu fui fazendo isso durante muitas semanas, cada vez um compositor diferente. Esse era o único desafio. Eu tinha cada semana que fazer um arranjo novo para uma música de um compositor diferente. E Guto Ruoco, do Selo Circos, teve a ideia de fazer um disco com 13 ou 14 dessas faixas que eu já tinha feito caseiramente, né, durante a pandemia. E esse é o Violão Violão volume 1, que é um disco que acabou sendo um século de violão brasileiro. Sem que a gente tivesse pensado, tinha pelo menos uma música de cada década, de 2010 a 2020. E então ele é mais variado, cada música é de um compositor diferente. Aqui é como se fosse um foco, né, sobre dois gêneros, choro e valsa, e em especial sobre esse compositor importante para o violão brasileiro, que é Garoto, e as suas antecipações e os seus reflexos.
0: Como é que é para você fazer arranjos de músicas aí consagradas? Por exemplo, tem Lamento de Pixinguinha, que tem mil versões, né, mil gravações. Você procura ser fiel ao que o Pixinguinha escreveu ou qualquer outro compositor, porque tem gente que é purista, né? Fala que não pode mexer em nada, absolutamente nada. Você chega a reharmonizar. Lá no finzinho do Lamento tem uma alteração que eu achei linda, a gente até pode ouvir mais tarde, que é esse tipo de coisa, né?
1: Ela termina em tonalidade maior, mas ali tem uma versão em tonalidade menor. Mas essa variante já é uma variante clássica, sabe? Eu não mudo nada substancialmente da música, não mudo melodia, não mudo harmonia, mas eu torno a música, vamos dizer, violonística, né? Então tem efeitos de violão que fazem parte do arranjo. Eu mudei o tom também, para tornar ele um tom mais apropriado para quem está fazendo isso no violão. As partituras que existem de boa parte desse repertório nem sempre são partituras escritas pelo próprio autor. Então você tem a partitura, mas tem que tomar isso com uma certa relatividade, porque às vezes elas foram escritas por outra pessoa, né? Então é uma mistura da partitura com a gravação, mas aí você tem que adaptar isso para o seu instrumento. Então eu acho que tudo que eu faço, o objetivo maior é realmente mostrar a composição na sua essência, nas suas características. Isso é o meu esforço, né? Não é me mostrar como violonista, é acima de tudo encontrar, né, a essência daquela composição para mim mesmo. Mas então eu acho que eu sou muito respeitoso e bastante fiel, mas para ser fiel você tem que tocar no seu instrumento, então tem uma dose de liberdade que é da música, né?
0: O Adriano pescou aqui o trecho que eu falei de Lamento do Pixinguinha, que tem essa alteração. Vamos ouvir.

0: que dá um efeito super legal ali no finalzinho. O João Camaré, diga.
1: Uhum. Não, eu ia dizer, essa variante ali, que não é uma variante, vamos dizer, a música fica triste, né? É, afinal de contas, é lamentos, né? Ela fica triste, mas depois ela termina com um sorriso. Mas essa variante, eu não sou o inventor. Isso aí, Jacó do Bandolim já fazia isso, Época de Ouro já fazia isso. Então, eu tenho a memória de que essa variante é uma variante assim já consagrada entre os chorões, né?
0: Agradável também.
1: É. E tem uma história também. Não dá para contar aqui a história de cada música do disco, mas essa música Lamento tem uma história muito impressionante. Não sei se você conhece, ela é de 1928. Ela foi composta nas seguintes circunstâncias: o Pixinguinha e Donga tinham uma orquestra, uma pequena orquestra, 8 músicos, né? 8, 10 músicos. E chamava-se Orquestra Típica Pixinguinha Donga. Eles tocavam basicamente choro. E eles fizeram uma excursão a Paris, financiada pelo Assis Chateaubriand, né, que era um grande empresário, veio a ser o dono dos Diários Associados, tá ligado à criação do MASP aqui em São Paulo. Enfim, Assis Chateaubriand patrocinou essa turnê de Pixinguinha e Donga e seus colegas. Quando eles voltaram ao Rio, foi organizado um jantar de gala no Hotel Copacabana Palace para comemorar o sucesso da turnê. E a orquestra típica Pixinguinha Donga ia tocar, né, depois desse jantar, ou antes do jantar. Quando eles chegaram ao Copacabana Palace, no entanto, foram impedidos de entrar pela porta da frente, porque preto não entrava pela porta da frente no Copacabana Palace em 1928. A situação ainda é pior, porque eles acabaram entrando por trás, fizeram uma pequena apresentação, mas também não foram convidados para o jantar de gala. Foram comer na cozinha. E Donga ficou furioso com isso. Pixinguinha, que era a bondade em pessoa, né, e assim, de uma humanidade tremenda, aguentava até um insulto desses, metabolizava isso de outro modo. Mas o Donga ficou muito irritado com ele, disse sarcasticamente, porque a cada vez que isso acontecia, Pixinguinha se voltava para os colegas e dizia: lamento, mas não vamos poder entrar por aqui. Lamento, mas não vamos poder jantar aqui. E Donga disse: você devia fazer um choro, então. Que foi exatamente o que ele fez. Mas 40 anos depois, Vinícius de Moraes fez uma letra para esse choro, já na década de 60. Mas é uma letra amorosa, é uma história morena, tem pena, mas ouve o meu lamento. Só que tocado instrumentalmente e lembrando dessa história, é um choro lindo, mas como tantos, ele tem uma história terrível por trás. Não tem nada de amoroso, é uma história de séculos de abuso, de violência e de sofrimento, que faz parte, né, da cultura e da história do Brasil, e que está aqui tratada com um gênio e com uma alma única e imensa por Pixinguinha.
0: E sabendo da história, ela ganha um peso maior, né?
1: Agora, isso tudo para explicar também por que eu faço aquela modulação ali, aquela mudança de harmonia, e faço aquele acento triste no final, antes de voltar para a tonalidade maior. É isso que está por trás.
0: Estamos conversando com Arthur Nestrovski, que aqui no Show da Notícia, lançando o seu violão, volume 2, já tem gente até perguntando onde comprar. Por enquanto é só digital ou não?
1: Olha, hoje em dia onde comprar é o seguinte: é a sua assinatura da sua plataforma de streaming favorita. Não existe mais disco físico, né? Pouca gente sequer tem aparelhos para tocar. Então, ele está disponível. Ele é do Selo Circus, mas ele está disponível em todas as plataformas: Spotify, Apple Music, Amazon, Deezer, Qobuz. Todas as YouTube Music, está em todas as plataformas, então é muito fácil de ouvir. Basta digitar violão, volume 2, ou o meu nome é um pouco mais complicado, né? Arthur Nestrovski.
0: Mas fácil vocês colocar acham, violão e Arthur com TH.
1: Isso. Arthur com TH, vocês me acham lá, está em todas as plataformas. Enfim, o disco físico não existe mais, né?
0: Até existe, né? Você sabe que eu ouvia mais no carro, quando eu tinha o carro com CD player. Aí eu vendi o carro, agora eu tenho que comprar um CD player para poder ouvir os CDs.
1: Eu fiquei anos sem trocar de carro, muito tempo sem trocar de carro, porque eu não queria perder o toca-CDs para ouvir nos trajetos que eu tinha que fazer todos os dias. Eu acabei me rendendo ao streaming.
0: Quem perguntou aqui foi o nosso ouvinte Eric Perman, arquiteto. Agradeço pela participação. Também com a gente o Rafael Leite, que diz que admira muito você, pelo trabalho e pela pessoa. Ele até faz uma pergunta aqui, não sei se você sabe, sobre a participação do Aimoré nesse Choro Triste. Existia uma parceria na composição ou o Aimoré só participou tocando com o
1: Não,
0: garoto?
1: eles tocaram juntos muito tempo, tiveram um duo durante muito tempo, mas a gravação que existe do Choro Triste número 1 é de 1950, e é com o próprio garoto tocando. Que eu saiba, não, o Aimoré não participou da gravação, pelo menos que eu ouvi, não participou. Mas eles fizeram um duo durante muito tempo.
0: Falamos do João Camareiro, que é um dos grandes nomes do violão hoje em dia, né? Aliás, tive a oportunidade de assistir vocês dois em 2023, naquele
1: Opa.
0: concerto que vocês fizeram na Biblioteca Mário de Andrade, aqui em São Paulo. Concerto lindo. Fala um pouquinho do Camareiro.
1: Então,
0: Aliás, tem uma música feita para você, é isso?
1: isso, então o Camareiro, enfim, é para mim a grande honra, né? Ele compôs uma valsa, ele tem uma série de valsas, ele já gravou duas, mas não a série inteira, chamam-se Valsas Pobres e Sentimentais. E ele dedicou uma dessas, a valsa número 4, ele me dedicou, então está gravada, nesse disco. Eu diria que ela faz parte, ela se enquadra nessa linhagem que vem do violão do choro, do violão cromático, né? Esse tipo de harmonia e de melodia com muito cromatismo, muita riqueza harmônica, né? Que vai passar por Garoto, vai passar por Tom Jobim, vai desaguar, por exemplo, em João Camareiro, que é um querido parceiro, já tocamos muitas vezes juntos, mas eu digo aqui, sem nenhum favor, para mim ele é o maior fenômeno do violão brasileiro desde Rafael Rabelo. O Camareiro é impressionante, eu toco com ele, fico olhando, eu fico tocando, fico olhando, esse cara tá tocando comigo, entendeu? Isso aqui é um prodígio do violão. Ele realmente, além de ser uma pessoa maravilhosa, encantador, tal, é um violonista como raras vezes se vê, com uma, ao mesmo tempo, uma facilidade, né, um virtuosismo totalmente natural, sem esforço, mas uma compreensão também imediata, analítica de qualquer situação musical. Ensaiar com ele é muito fácil, porque você traz alguma coisa, qualquer provocação, e ele imediatamente encontra o seu lugar ali e cria coisas maravilhosas. Então, eu acho, o Camareiro está com 35 anos, fez há pouco, e já consagrado, eu acho que é hoje o maior violonista da música instrumental popular brasileira.
0: Não é pouco, não, hein? E
1: Não é,
0: olha,
1: não.
0: ele toca com você nessa faixa também? Na valsa?
1: Não, a valsa eu toquei sozinho, né? Mas é uma valsa para violão solo, tal. Isso foi partitura, ele mandou a partitura, né?
0: Composição
1: E
0: dele.
1: ele tocou. Mas fizemos juntos o Odeon, choro clássico de Ernesto Nazaré, de 1910. É a única faixa a dois violões do disco.
0: Arthur, muito obrigado pela participação. Um ótimo fim de semana. Até a próxima.
1: Muitíssimo obrigado pela acolhida e até a próxima. Bom fim de semana.
0: Arthur Nestrovski.
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Quarta-feira, 8 de julho de 2026. O governo federal calcula o impacto fiscal de mais de 8 bilhões de reais ao longo de 3 anos, caso seja aprovado o projeto de lei complementar que amplia o limite de faturamento anual do microempreendedor individual. A medida também autoriza a contratação de 2 funcionários. A proposta prevê um reajuste progressivo do teto, que hoje é de R$ 81 mil reais por ano. Pelo texto, o limite passará para R$ 110 mil reais no ano que vem e chegará a R$ 140 mil reais em 2028. O presidente da Associação Nacional dos Fabricantes de Veículos Automotores, Igor Calvete, afirmou que a ampliação da isenção de imposto para carros elétricos semidesmontados até janeiro do ano que vem cria um cenário de competição desigual. Segundo o executivo, as montadoras com infraestrutura instalada há mais tempo no Brasil ficam em desvantagem na disputa com as marcas chinesas, que importam grandes volumes de veículos semidesmontados com menor carga tributária. 3 navios foram atingidos por projéteis nas águas do Estreito de Hormuz após o Catar denunciar um ataque do Irã contra uma embarcação. Os Estados Unidos reagiram aos incidentes revogando

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1: Vamos juntos para a última hora do CBN Madrugada, edição de quarta-feira, dia 8 de julho de 2026, até 5 horas da manhã. Sigo com você com muita informação e prestação de serviço nas madrugadas aqui da rádio CBN. Agora 4 e 3.
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1: Com a Aline Araújo.
2: Em todo o país, nesta quarta-feira, os principais destaques são frio na região sul, a chuva concentrada no extremo norte e no litoral do Nordeste e a baixa umidade sobre grande parte do Brasil central. No sul, uma massa de ar polar mantém as temperaturas baixas, com possibilidades de geada, principalmente no estado do Rio Grande do Sul, enquanto o tempo vai permanecer firme na maior parte da região. Em Porto Alegre, manhã gelada, com mínima de 4 graus e à tarde as temperaturas chegam a 17. No sudeste, a circulação de ventos marítimos favorece maior nebulosidade e chuva fraca no litoral de toda a região, enquanto o interior segue com tempo seco e baixa umidade relativa do ar. No centro-oeste, o destaque continua sendo o predomínio da massa de ar seco, com índices de umidade abaixo dos 30% em alguns pontos, calor durante a tarde e atenção para o aumento dos riscos de queimada. Em Brasília, as temperaturas vão variar entre 12 e 26 graus. No Nordeste, a umidade transportada do oceano mantém áreas de chuva entre o litoral do Rio Grande do Norte, Paraíba e parte do Ceará, podendo ocorrer pancadas de chuva de até moderada intensidade, enquanto no Norte, as áreas de instabilidade continuam favorecendo pancadas de chuvas em Roraima e no extremo norte do Amazonas, enquanto no Tocantins, a umidade relativa do ar segue em alerta. Em Palmas, bastante calor, 34 graus, e atenção para índices de umidade abaixo dos 20%. Aline Araújo, da Clima Tempo.
1: 4 horas e 5 minutos, vamos aos destaques do Jornal da CBN, aqui no CBN Madrugada. O governo dos Estados Unidos tem uma semana para decidir se aplica ou não o tarifaço de 25% sobre produtos brasileiros. Com o fim das audiências públicas no escritório do representante de comércio em Washington, o comitê técnico revisará em regime de urgência todos os depoimentos orais e os comentários enviados por escrito. O representante comercial americano, Jameson Greer, ressaltou que manterá conversas intensas com a diplomacia do Brasil antes do veredito, que será publicado na próxima quarta-feira. O mercado aguarda a publicação oficial para saber se as taxas serão implementadas integralmente ou se haverá um recuo parcial com a ampliação de produtos isentos. O pré-candidato do PL, Flávio Bolsonaro, participou do último dia de audiências abertas para empresários, associações e representantes da sociedade civil. Em pronunciamento de 5 minutos feito em inglês, Flávio Bolsonaro defendeu o PIX e afirmou que as taxas de 25% penalizariam o povo. Mas o senador argumentou que o atual momento eleitoral é o pior possível para a taxação, sugerindo que a medida precisa ser adiada porque agora beneficiaria politicamente o presidente Lula. Acompanhado do irmão, o ex-deputado cassado Eduardo Bolsonaro, que defendia o tarifaço, o senador também citou o caso Master, sem mencionar o elo entre ele e o banqueiro Daniel Vorcaro. Durante e depois da audiência, Flávio Bolsonaro postou um vídeo nas redes sociais acusando o governo Lula de omissão nas negociações sobre o novo tarifaço.
3: Fala pessoal, acabei de fazer aqui a defesa do Brasil contra...

0: contra as tarifas e contra o Lula também. Fizemos aqui uma defesa técnica, mas também política, explicando que o único que quer essa tarifa no Brasil é o Lula, achando que isso pode ter algum benefício eleitoral para ele. E, gente, é impressionante como é que tinha todo mundo lá, os defensores das empresas, os produtos brasileiros, advogados, empresários, mas não tinha ninguém do governo Lula escalado para fazer a defesa nessa espécie de tribunal, que é quem vai sugerir ou não que as tarifas sejam aplicadas ao presidente dos Estados Unidos. Ele é que vai tomar a decisão dele política no final. Então, fiz ali a minha parte, estou muito feliz, muito satisfeito com o resultado da defesa que a gente fez. E aí vamos lá continuar lutando pelo nosso Brasil.
1: O Itamaraty reforçou que o fórum adequado para negociações reais entre os governos são as reuniões técnicas que ocorrem de forma contínua desde o ano passado. O Palácio do Planalto divulgou uma nota oficial para repudiar a participação do senador e pré-candidato à presidência, Flávio Bolsonaro, na audiência pública nos Estados Unidos. O texto classificou o discurso do parlamentar do PL em Washington como eleitoreiro e uma traição à pátria. O governo federal alega que, ao discursar no escritório do representante de comércio americano, Flávio optou por legitimar uma investigação que considera injusta contra a economia do país. A Secretaria de Comunicação da Presidência destacou que, entre 34 brasileiros inscritos no painel, apenas o senador não se opôs de forma total ao tarifaço. Segundo o Planalto, o parlamentar tentou subordinar o sistema de pagamentos PIX a interesses estrangeiros e omitiu que o lobby de sua própria família esteve na origem das tensões diplomáticas com os americanos. O ministro do Desenvolvimento, Indústria e Comércio, Márcio Elias Rosa, descartou a possibilidade de zerar a taxa de importação do etanol americano, como sugeriu o senador Flávio Bolsonaro.
2: Nunca. Ao contrário, o governo do Brasil vem defendendo que o etanol brasileiro, o etanol nos Estados Unidos é produzido a partir do milho, o nosso cana-de-açúcar. O Brasil, o presidente Lula defende claramente que esse tema do etanol não seja tratado nessa negociação e mais, não seja tratado sem que nós também tratemos da questão do açúcar, que é sobretaxado nos Estados Unidos.
1: O ministro da Secretaria-Geral da Presidência, Guilherme Boulos, ironizou a viagem do senador Flávio Bolsonaro.
3: O nível de traição à pátria e de ataque econômico ao nosso povo não tem limite. Dessa vez, o gênio da diplomacia clandestina, o seu Flávio Bolsonaro, foi lá para uma audiência sobre o tarifaço. Era de se imaginar, o cara é candidato a presidente, senador da República, que ele fosse falar contra o tarifaço, defender o PIX. Não, ele pediu para adiar. Falou, ô Trump, bota a tarifa, acaba com o PIX, só depois da eleição para não atrapalhar minha campanha. Uma palavra sobre os empregos do povo brasileiro, a indústria nacional, não tá nem aí com isso. Mas como toda a família Bolsonaro, só olha pro seu umbigo, tá preocupado com seu interesse eleitoral, com seu interesse político e nada mais.
1: 4 horas 10 minutos. A Polícia Federal prendeu o ex-prefeito de Belford Roxo e pré-candidato ao Senado, Márcio Canella, do União Brasil. Ele é aliado do pré-candidato do PL à presidência, Flávio Bolsonaro, e tem como suplente na chapa a mãe do senador, Rogéria Bolsonaro. A prisão de Márcio Canella ocorreu durante a sexta fase da Operação Unha e Carne, após os agentes localizarem um fuzil de calibre restrito dentro de um veículo utilizado pelo político em sua pré-campanha. A operação investiga uma organização criminosa que utilizava postos de combustíveis para lavar dinheiro do crime organizado. Dados do COAF apontam que o esquema movimentou mais de 7 bilhões e meio de reais nos últimos 6 anos na região metropolitana do Rio. Além de Canella, apontado como o braço político do grupo, as buscas atingiram o delegado Marcos Amin, ex-secretário da Polícia Civil Fluminense e proprietário de lojas de conveniência. Outro alvo foi o inspetor Pablo Russo, suspeito de ocultar a propriedade de uma vasta rede com mais de 80 empresas em nome de parentes e laranjas. A ofensiva da Polícia Federal também mirou o ex-policial militar Juraci Alves Prudêncio, o Jura, condenado por chefiar uma milícia na Baixada Fluminense que ameaçava autoridades civis. Ao todo, a Força-Tarefa apreendeu R$800 mil e $13 mil em dinheiro vivo, relógios de luxo, armamentos diversos e 11 veículos importados de alto padrão. 4 horas 12 minutos. O governo dos Estados Unidos classificou como absurda a avaliação do Itamaraty de que a rotulação das facções brasileiras como grupos terroristas possa justificar uma intervenção armada americana no Brasil. O Departamento de Estado americano sustentou que as medidas unilaterais visam combater narcoterroristas dentro de suas próprias prerrogativas soberanas. O posicionamento de Washington é uma reação direta ao documento enviado pelo chanceler Mauro Vieira à Câmara dos Deputados brasileira, alertando para o risco de uso da força militar em solo nacional. O porta-voz americano rebateu as declarações do Itamaraty, afirmando que alegações vagas de intervenção servem apenas de pretexto para favorecer criminosos violentos. 4 horas, 13 minutos. Os Estados Unidos lançaram uma onda de bombardeios que atingiu mais de 80 alvos estratégicos no Irã. Segundo o Comando Central americano, a ofensiva foi uma retaliação aos ataques iranianos contra 3 navios comerciais no Estreito de Hormuz. O Irã reagiu imediatamente e a Guarda Revolucionária lançou uma enxurrada de mísseis e drones contra instalações militares dos Estados Unidos no Bahrein e no Kuwait. Sirenes de alerta foram ativadas nos dois países aliados de Washington e grandes explosões foram relatadas numa base aérea no Kuwait. Em paralelo aos ataques aéreos, o Departamento do Tesouro dos Estados Unidos revogou a isenção que permitia temporariamente a exportação de petróleo pelo Irã. A Casa Branca estipulou um prazo de transição apenas até o dia 17 para encerrar as transações financeiras e comerciais que haviam sido autorizadas. O governo iraniano acusou os americanos de rasgarem o memorando de paz ao restabelecer o bloqueio econômico total contra o petróleo do país. A nova onda de violência ocorre em um momento de extrema sensibilidade, enquanto o Irã realiza o cortejo fúnebre de 4 dias do líder supremo, que será enterrado amanhã. 4 horas 14 minutos. Mais de 60 milhões de brasileiros com 15 anos ou mais não concluíram a educação básica. É o que revela um levantamento inédito realizado por 16 organizações da sociedade civil, incluindo a Unesco, o Unicef e a Fundação Roberto Marinho. O estudo aponta que, do total de cidadãos com a formação incompleta, mais de 44 milhões não terminaram o ensino fundamental e 19 milhões não finalizaram o ensino médio. Apesar do imenso contingente de pessoas fora das salas de aula, menos de 2% dessa população tem acesso efetivo a vagas na educação de jovens e adultos, a EJA. Especialistas alertam que o déficit educacional gera um impacto financeiro severo no desenvolvimento do país. De acordo com as projeções econômicas do relatório, o Brasil deixa de gerar R$ 66 bilhões de reais em renda extra por ano, devido à baixa escolaridade, o que equivale a mais de 0,5% de todo o PIB nacional. As 16 entidades que fizeram a pesquisa lançaram nesta terça-feira uma rede nacional para propor melhorias emergenciais nas diretrizes de ensino. Em entrevista à TV Globo, a coordenadora de educação da Unesco no Brasil, Rebeca Otero, destacou que o objetivo é garantir que mais brasileiros possam concluir a formação educacional e que a EJA funcione como uma ponte para o mercado de trabalho mais qualificado.
4: Nós precisamos formar para o trabalho, né, para que a pessoa tenha emprego, possa ser absorvida, que o país possa se desenvolver, prosperar. Então, é todo um ciclo que nós temos que observar, né? Eu acho que já temos várias políticas nesse sentido, mas tem que melhorar muito ainda.
1: 4 horas 16 minutos. O Senado aprovou o projeto de lei que cria o Pix Pensão, um sistema de transferência e desconto automático de pensão alimentícia. A nova legislação permitirá que o beneficiário solicite ao juiz o débito automático mensal do valor devido diretamente na conta bancária do pagador nas datas fixadas pela Justiça. Caso não haja saldo disponível no dia do vencimento, o banco acionará as autoridades para bloquear imediatamente outros ativos financeiros do devedor até quitar a dívida. A autora da proposta, a deputada Tabata Amaral, defendeu o mecanismo automático como uma alternativa eficaz para frear a inadimplência estratégica e reduzir a dependência de prisões civis.
5: Tem muito homem que não paga a pensão alimentícia para poder estar ali humilhando a mulher, para estar ali fazendo uma outra forma de violência. Se houver uma decisão judicial e o homem não pagar a pensão, a justiça autoriza. Na conta que ele tiver dinheiro, aquele dinheiro já vai ser automaticamente transferido para a mãe. Porque a mãe não é advogada, a mãe não tem que ser investigadora e ficar correndo atrás de homem que fica mudando de emprego só para não honrar com as suas responsabilidades.
1: 4 e 18. O Conselho Nacional de Política Energética se reúne hoje para anunciar o aumento da mistura de etanol anidro na gasolina, que passará de 30% para 32%. O objetivo da medida é mitigar os impactos da volatilidade dos preços internacionais do petróleo no mercado interno. Especialistas e engenheiros automotivos alertam que a nova concentração eleva o risco de corrosão e desgaste acelerado em componentes como bombas de combustível, bicos, injetores e mangueiras. O impacto deve ser sentido principalmente por motores mais antigos, equipados com carburador ou sistemas simples de injeção que não ajustam a mistura automaticamente. A Anfávia e o Sindipeças manifestaram apoio aos biocombustíveis, mas defenderam que a alteração seja precedida por testes rigorosos de engenharia e calibração de sensores. As entidades destacam que a medida tende a elevar o consumo de combustível tanto em modelos flex quanto em carros movidos exclusivamente a gasolina, devido ao menor poder calorífico do etanol. 4 e 19.
6: Por meio viene também Nico, ver Lautaro, esperalo a Nico, viene o centro, viene arriba, cabezazo, gol! Gol! Gol! Somos los campeones del mundo! No nos van a arrebatar la copa, sino más! No nos van a sacar la copa de los brazos! La apretará la copa bien! La están apretando con los brazos! Enzo Fernández por el medio!
1: Depois da virada histórica sobre o Egito por 3-2, a Argentina vai enfrentar a Suíça nas quartas de final da Copa do Mundo. O time suíço eliminou a Colômbia nos pênaltis depois do empate por 0-0 no tempo normal e na prorrogação. Com mais um desempenho genial, Lionel Messi chegou a 21 gols em mundiais e ampliou o recorde de maior artilheiro de todas as Copas do Mundo. As quartas de final começam amanhã às 5 da tarde com França e Marrocos. Na sexta-feira, Espanha e Bélgica disputam uma vaga na semifinal. Os outros dois jogos serão no sábado, Noruega e Inglaterra, às 6 da tarde, e Argentina e Suíça, às 10 da noite. 4h20.

0: Compositor e dramaturgo Benedito Rui Barbosa foi cremado nesta noite em São Paulo. A cerimônia foi reservada a familiares depois do velório aberto ao público durante uma hora. Autor de mais de 30 novelas, Benedito Rui Barbosa morreu nesta terça-feira aos 95 anos devido a complicações decorrentes de uma insuficiência renal crônica. Colegas de profissão e grandes nomes da dramaturgia prestaram homenagens emocionadas ao autor. Na TV Globo, atores que deram vida a personagens icônicos do autor também se manifestaram. Marcos Palmeira e Tony Ramos destacaram sua genialidade em retratar o Brasil profundo e os problemas sociais de forma brilhante e emocionante.
1: O homem conseguiu levar esse Brasil profundo para as telas, para o horário nobre, falar de problemas sociais, políticos, sabe, de uma forma brilhante, sem ser panfletário. Benedito faz toda a diferença. É um dia muito triste, realmente.
2: Ele olhava com o olhar de um brasileiro preocupado com seu país. E saíram grandes obras. E eu aqui, de dentro do local onde estou trabalhando, local onde trabalhei obras dele, só posso dizer muito obrigado, Benedito. E meu respeito à sua obra, à sua pessoa, ao vigor da sua obra. Muito obrigado.
0: Cristiana Oliveira lembrou com carinho do criador de Juma Marruá em Pantanal.
3: Ele me apresentou Juma Marruá, mas me apresentou ao bioma Pantanal, que hoje eu sou ativista e defensora desse bioma. E todas as vezes que eu encontrei com ele, que não foram muitas, mas foram sempre muito emocionadas, sabe? Ele me chamava de Juma, minha Juma. La vida,
0: sempre. Nascido no interior paulista, em Gália, Benedito Rui Barbosa cresceu no campo e iniciou a carreira profissional como jornalista e cronista esportivo. Ele migrou para o teatro e para a televisão na década de 60 por incentivo do colega Oduvaldo Viana Filho, trocando em definitivo as redações pelos roteiros de ficção. Ao longo de sua trajetória, o escritor enfrentou a censura na ditadura militar para manter discursos sociais no ar, como em Meu Pedacinho de Chão, em 1971.
4: Uma vez eu escrevi uma cena em que o personagem Giramundo, ele começava a ensinar os caboclos a cantar o hino nacional. A censura cortou as cenas porque disse que o hino nacional não podia ser cantado no ambiente daquele. Eu briguei com a censura. Eu briguei com a censura e consegui liberar as cenas.
0: Benedito Rui Barbosa consagrou-se ao assinar clássicos absolutos da televisão brasileira como Cabocla, O Rei do Gado, Terra Nostra, Renascer e o fenômeno ecológico Pantanal. Para o diretor executivo dos Estúdios Globo, Amaury Soares, os textos mágicos de Benedito Rui Barbosa traduzem a própria essência da formação do povo brasileiro.
5: As histórias do Benedito não envelhecem, porque elas são as histórias da nossa formação como povo. Quando a gente fez o remake de Pantanal, quando a gente fez o remake de Renascer, a gente teve toda uma nova geração de brasileiros se conectando com essas histórias e assistindo junto com gerações de pais e avós que tinham se emocionado antes. É por isso que o Benedito é mágico como autor, porque as histórias dele são para sempre.
0: A paixão pela literatura e o legado da escrita foram transmitidos na família para o neto, o roteirista Bruno Luperi, responsável por adaptar os remakes recentes de suas obras.
6: Eu acho que ele foi precursor de um gênero, né? Ele inventou uma maneira de contar histórias, ele lutou para colocar o Brasil na frente da tela. Acho que para pontuar a dignidade do brasileiro, acho que talvez um dos gestos mais autorais da obra dele é esse, né? É trazer dignidade para o brasileiro, enaltecer a nossa luta e sempre estar do lado certo da história.
0: Edmara Barbosa, filha do dramaturgo, também falou sobre o legado de Benedito Rui Barbosa.
7: A história dele fica, ele foi um grande pai, um grande irmão, um grande filho, ele teve sempre muito compromisso com a gente, com a família. Além de ser um grande escritor, ele foi uma pessoa de um coração enorme, né? E é isso, eu acho que ele honrou né, que ele veio fazer aqui.
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0: 4:26.
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0: Esses são os destaques do Jornal da CBN, que começa às 6h, trazendo as principais notícias do Brasil e do mundo na apresentação de Milton Jung e Cássia Godoy. Antes vem o CBN Primeiras Notícias às 5h. Portanto, nós permanecemos até 5h com muita informação para você aqui no CBN Madrugada. Seguimos tocando notícia, informação que chega de Belo Horizonte, uma informação policial. A faca usada no assassinato de um casal de idosos em Belo Horizonte passará por exames de DNA. O objeto foi encontrado com o uso de luminol.
9: A Polícia Civil de Minas Gerais encontrou a faca usada no assassinato do casal de idosos em um apartamento na região centro-sul de Belo Horizonte. O objeto foi identificado durante uma nova perícia realizada na noite desta segunda-feira no imóvel onde o casal morava. Esta foi a segunda perícia realizada no apartamento. Desta vez, os investigadores trabalharam durante a noite usando luminol, um produto que reage com o ferro presente na hemoglobina e produz uma luminosidade azulada, permitindo que os peritos localizem marcas de sangue, mesmo em superfícies que tenham sido lavadas ou limpas. A faca passará por exame de DNA para esclarecer a dinâmica do crime, como apontou o delegado Felipe Freitas.
10: Para ver se detecta algum lugar que houve sangue lavado, para explicitar a dinâmica do evento. Ela fala que usou a faca daqui mesmo e foi lavada. A gente precisa detalhar a dinâmica do evento. E isso, a perícia é para isso, para a gente conseguir detalhar toda a dinâmica real do que aconteceu.
9: O advogado Cláudio Atala Inácio, de 75 anos, e a mulher dele, a empresária Maria Clotilde Moreira Maciel Atala Inácio, de 76, foram vítimas de latrocínio, roubo seguido de morte, no dia 29 de junho. Paula Stephanie Neto Cirino, de 30 anos, diarista que fazia faxina no apartamento do casal, foi identificada como a autora do crime. Ela foi presa em flagrante 3 dias após o crime em Itabira, na região central de Minas. Na semana passada, a prisão dela foi convertida para preventiva, sem tempo definido, após a confirmação da perícia de que ela não estava sob efeito de remédios no momento do crime e pela ausência da apresentação pela defesa de um laudo psiquiátrico. Há a previsão de que nesta quarta-feira seja realizada uma reconstituição do caso com a presença de Paola. Ela será levada ao local do crime, acompanhada do advogado e tem direito de se recusar a participar. Caso ela negue, um figurante será usado para ajudar na reconstituição. Defesa de Paola informou em nota que atua com responsabilidade, respeitando os princípios constitucionais da ampla defesa, do contraditório e do devido processo legal. De Belo Horizonte, Bruna Bentes.
0: Registra agora sua participação no WhatsApp da Rádio CBN, 99911-9981. Temos aqui a participação do querido Raimundo, direto da praia do Preá, município de Cruz. Porta de entrada de Jericoacoara, Ceará. Grande abraço para você. Aqui, madrugada fresquinha, 25 graus. Bom trabalho, parabéns pelo programa. Obrigado pela companhia de sempre. O João Pedro, direto de Moreno, Pernambuco. Estou escutando a Rádio CBN. Obrigado pela companhia. Bom dia, Clauson, aqui em Taubaté, 14 graus. Parece que o frio de Campos do Jordão é canalizado para Taubaté. Que bom ter você como companhia na madrugada. Moura, aqui de Taubaté, forte abraço. Obrigado, Moura. Obrigado pela companhia de sempre e por escolher a Rádio CBN para se informar. Clauson Dutra, sou Paulo Almeida, ouvinte assíduo da CBN, direto do bairro Pitimbu, Natal, Rio Grande do Norte, 24 graus, parcialmente nublado. Data Brisa, aqui na Zona Norte de São Paulo, 13 graus. Ventos gelados, sem um pássaro a cantarolar. Sensação térmica, friaca braba. Vou passar um café quentinho para esquentar. Estão servidos? Obrigado, viu? Tomei café até 1 da manhã. Agora eu vou no suco de maracujá para chegar em casa e dormir até... Vou sair daqui. Tem mais participação dos nossos ouvintes aqui. Bom dia, Clauson, Osley Pimenta, direto do Mirante do Paranapanema. Obrigado pela companhia de sempre também. O Celso Seiji Takahara com a gente. É, direto da Prefeitura de Cambé, Paraná. O Alson Dutra e equipe ligados aqui no CBN, direto de Cajamar. Sérgio Simão, motorista de ônibus escolar. Abraço a todos. Obrigado pela companhia de sempre. Lá no chat do YouTube, o Paulo e o Luiz perguntam sobre Paulo Galvão. Gente, oficialmente Paulo Galvão volta amanhã, nesta quinta-feira, nesta madrugada de quinta-feira, tá? Vem aí, PG. PG volta. Volta já amanhã. Tá tudo certo. E tá tudo certo com o Paulo Galvão também, tá, gente? Tá tudo em casa. É, Marcelo Gomes ligado direto de... direto do Acre. É, rapaz, com a gente. Direto de Rio Branco, Acre, com a gente. Obrigado. A audiência aqui é de norte a sul do país. Sempre bom ter a participação de vocês. Roberto, José Roberto, de Ribeirão Pires, 13 graus. É, tá frio, né? Saí daqui da redação 5 da manhã com a friaca aqui em São Paulo de 13 graus. Haja água e imunidade para esse clima paulistano, né? Fica a dica aí, vamos se cuidar. 4h39, repórter CBN na voz de Matheus de Souza. E na volta, nós vamos colocar no ar a coluna do Gilberto Braga, o nosso colunista de toda a quarta-feira. Eu conversei com o Gilberto Braga sobre as propostas do governo dos Estados Unidos de aumentar as tarifas sobre produtos brasileiros que entram nessa fase decisiva. O escritório do representante comercial dos Estados Unidos realiza audiências públicas para discutir duas medidas, essa tarifa adicional de 25% sobre diversos produtos brasileiros e aquela outra taxa de 12,5% relacionada à investigação sobre o combate ao trabalho forçado. Você terá, portanto, todo o comentário de Gilberto Braga após o repórter CBN.
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0: Quarta-feira, 8 de julho de 2026. O governo dos Estados Unidos classificou como absurda a avaliação do Itamaraty sobre a decisão de enquadrar o Comando Vermelho e o PCC como organizações terroristas. O ministro das Relações Exteriores, Mauro Vieira, afirma que existe o risco de que a medida possa abrir espaço para uma ação militar norte-americana no Brasil. A gestão de Donald Trump afirmou que Washington está adotando medidas com base na própria legislação para combater as facções brasileiras. O governo de Rondônia publicou aviso de licitação internacional que deve transferir para uma empresa privada a responsabilidade pelo abastecimento de água e esgoto em 40 municípios do estado. O contrato de concessão deve ter um valor estimado em cerca de 8 bilhões e 500 milhões de reais e a sessão pública do leilão está marcada para final de setembro em São Paulo. 8 pessoas foram presas por integrar a organização criminosa e agir de forma coordenada para provocar uma rebelião em um presídio de segurança máxima no Acre. O caso aconteceu em 2023 e terminou com 5 presos mortos. Alguns dos réus são apontados como líderes da facção Comando Vermelho. Segundo o Ministério Público do Estado, os outros criminosos agiram a mando do grupo. Cada um dos condenados recebeu 12 anos e 10 meses de sentença. No horário de Brasília, 4h34.
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0: De volta com o CBN Madrugada, agora para falar sobre economia. E se o assunto é economia, toda quarta-feira tem Gilberto Braga, colunista do tema, aqui na Rádio que Toca Notícias. Tudo bem? Bom dia.
1: Bom dia, Klaus. Tudo bem? Como é que vai você, meu amigo?
0: Tudo certo. Rinite, sinusite atacando por conta desse clima maluco que a gente está passando aqui no Sudeste, aqui em São Paulo, né? Mas tudo tranquilo. Acho que eu já estive pior, viu, Gilberto?
1: É, semana passada, inclusive, você estava de molho, né?
0: Nossa, total. Fiquei um dia de molho porque realmente a gripe me pegou. Mas você está bem?
1: Graças a Deus, né? Triste que o Brasil saiu da Copa, né? Mas animado, né? A gente continua.
0: Ah, a gente tem que continuar, né? O Brasil, a gente já sabia que não era a melhor seleção. Agora, sair do jeito que saiu, de fato, deixa tudo mais triste e revoltante, né, professor?
1: Exato. É, o Brasil competiu, né? Eu acho que, assim, na minha opinião, não fez feio. É que a gente está muito mal acostumado com o nosso passado de glória, né? E precisamos entender que não somos mais a primeira geração e não tem ninguém mais bobo em campeonato mundial, né? Todo mundo estuda muito, todo mundo tem informação do adversário e às vezes você precisa também um pouco de sorte que faltou ao Brasil, né?
0: Vamos para outra competição que está pegando fogo também, né? Além da Copa do Mundo, né? Brasil versus Estados Unidos, no caso eu falo dessa proposta ou das propostas do governo dos Estados Unidos de aumentar as tarifas sobre produtos brasileiros. Essas propostas entram em uma fase decisiva. O escritório do representante comercial dos Estados Unidos, você bem já sabe, ouve aqui na CBN, realiza audiências públicas para discutir duas medidas: uma tarifa adicional de 25% sobre diversos produtos brasileiros e outra de 12,5% relacionada à investigação sobre o combate ao trabalho forçado. O governo brasileiro reagiu, enviou uma carta ao escritório contestando as conclusões da investigação, classificando as acusações como arbitrárias e defendendo que esse tipo de disputa seja tratado no âmbito da Organização Mundial do Comércio. Professor Gilberto Braga, do que o senhor está acompanhando até agora? O que você traz para o nosso público do CBN Madrugada sobre essa disputa?
1: Olha, tem bastante jogo de cena nessa discussão.
0: Muito,
1: né?
0: Político, então?
1: Muito. Aparentemente, os dados, do ponto de vista econômico, os dados estatísticos, eles são dados considerados desatualizados, né, defasados. Inclusive, tem dados errados, porque a balança comercial, ou seja, aquilo que um país compra do outro, é favorável aos Estados Unidos. Então, o Brasil, ele compra mais do que exporta. A economia norte-americana leva vantagem em relação à economia brasileira. Então, não é totalmente verídico que existem ações que, de alguma maneira, impedem ou prejudicam as práticas comerciais norte-americanas, né? Que esse é o mote, ou seja, a justificativa para punir com essa taxação extra vem da tal seção 301 de uma lei de comércio de 1974, em que os Estados Unidos poderiam tomar medidas de retaliação, de punir aqueles países que adotassem práticas comerciais lesivas aos interesses americanos. Esses interesses de cidadãos americanos, isso é algo muito vago e isso parte de uma certa subjetividade. O que está acontecendo nesse momento, que começou na segunda-feira, são as audiências públicas feitas por esse escritório de comércio, né, que em inglês é USTR, né, uma sigla que a gente falaria USTR, que numa tradução literal seria Escritório de Representação do Comércio Americano, que fica baseado lá em Washington. Essas audiências, elas permitem que pessoas interessadas, empresas, participem e cada um tem 5 minutos para falar. Vários setores e empresas brasileiras estão lá se fazendo representar, né? O governo brasileiro não está representado diretamente nas reuniões, mandou apenas um observador, mas insiste que mantém negociações diretas, né? Negociações diplomáticas de Estado de maneira paralela, sem participar dentro desse desse teatro. Né? Então, essa é uma postura. E aí vem esse lado da politização, Klaus, porque nessa última terça-feira, quem participou da audiência foi o senador e pré-candidato à presidência da República, Flávio Bolsonaro. Né? Então, ele compareceu à audiência, teve lá os 5 minutos, e dentre uma série de questões que ele colocou, ele defendeu que não fosse impostas essas novas tarifas, né? E defendeu, inclusive, o PIX diante de novas ameaças que poderiam ser cogitadas ou que, de alguma maneira, vêm sendo ventiladas aí nos bastidores. E ofereceu que, caso ele seja eleito, poderia haver uma colaboração, inclusive com a participação de representantes dos interesses americanos na sua equipe de transição, para que o seu programa de governo já tivesse um alinhamento com os interesses americanos. Né? Então, ele está fazendo aí um jogo de xadrez, o governo não quis se expor a isso, né? Então...
0: A atitude do governo, inclusive, professor, de não enviar um representante, de deixar só um observador nessa audiência, na sua avaliação, ela foi positiva, negativa para o governo Lula?
1: Olha, é um jogo de xadrez, né? Então, um está jogando de brancas, o outro está jogando de pretas. Uhum. Né? Então, são táticas diferentes. O governo brasileiro aposta numa solução negocial, uma negociação diplomática de alto nível e de que vai conseguir ou amenizar ou impedir que essas novas tarifas sejam implementadas. Então aposta todas as suas fichas, digamos assim, nessa tacada, nessa rodada. Por outro lado, o candidato da oposição aposta que a sua ida lá, dentro de um certo alinhamento, uma certa simpatia que o governo Donald Trump já demonstrava em relação à família Bolsonaro, poderia seduzir os americanos e, caso ele consiga, e sobretudo se essa vitória, né, hipoteticamente venha a ocorrer com algum tipo de declaração de que foi a pedido dele, foi a interferência pessoal do Flávio Bolsonaro que levou a essa, digamos assim, esse desfecho, isso teria um peso político enorme e seria uma derrota para o governo Lula. Ninguém sabe o que vai acontecer, mas existe uma chance de ambos saírem derrotados, né? Talvez seja a probabilidade maior no momento, né? Porque as tarifas já foram anunciadas, está se fazendo agora é a confirmação, né? É uma espécie de direito de reclama aí para ver o que, que eu escuto, o que, que eu decido, né? Eventualmente eu posso amenizar aqui ou ali. O que você acha, Klaus?
0: Eu acho que, vamos lá, as tarifas começam a ser aplicadas já na semana que vem, né? Dia 15? 15
1: exatamente,
0: de julho.
1: 15 de já julho na é a data.
0: É a data, exato. O governo decidiu não enviar representantes oficiais porque, de acordo com o governo Lula, o governo Lula avalia que o espaço não é adequado para negociações reais. Então, o que, que o governo federal tem feito? Diálogo direto, posicionamento por escrito e foco do evento no caso, né? O governo avalia que as audiências públicas desse escritório comercial dos Estados Unidos são voltadas para o setor privado, empresas e sociedade civil, não para negociações de Estado para Estado. Então é uma tática, como muito bem disse Gilberto Braga, para inclusive tentar por um outro lado fazer com que as taxas não sejam aplicadas. O que a gente tem hoje também, além dessa questão política, são vários e vários setores se posicionando, mostrando seus números e pedindo para que as taxações não aconteçam, né, professor? A gente tem aqui o setor do café, a gente tem outros setores também se posicionando sobre isso e todos estão pedindo para que essa taxa não seja aplicada. O que o governo federal tem feito até aqui traz uma sinalização de que algo pode ser diferente do que a gente já está avizinhando, no caso, a aplicação dessas tarifas? Daqui a pouco eu volto, inclusive, professor, com as notas de alguns setores para a gente destrinchar um pouco mais, mas queria a sua avaliação sobre isso primeiro.
1: Olha, é difícil dizer o que, é que vai acontecer. Né? Assim, se eu tivesse que hoje fazer um prognóstico, eu diria que pende muito mais para que elas sejam confirmadas mas com algum tipo de concessão, para não dizer que foi uma atitude totalmente, digamos assim, ensimesmada, sem ouvir o outro lado, e que de alguma forma pudesse ser feita alguma coisa um pouco mais amena, né? Afrouxando para algum setor ou para algum segmento específico que, dentro dessas audiências, sensibilize mais as autoridades americanas.
0: É porque os impactos são enormes também, né, professor?
1: Sim, o que se sabe, inclusive, é que várias empresas norte-americanas, também é importante chamar atenção para isso, se posicionaram nessa audiência favoráveis ao Brasil, ou seja, os próprios importadores americanos que têm interesse em continuar transacionando, comprando do Brasil e que são distribuidores ou que utilizam produtos brasileiros como matéria-prima e insumo lá nos Estados Unidos, eles acham que isso acaba, no final, aumentando o preço para o cidadão norte-americano, provocando também uma elevação da inflação interna, e em vez de ter o efeito desejado, você teria o efeito contrário, ou seja, seria muito mais maléfico do que benéfico. E vários produtos que seriam, que estariam, os setores dentro dessa lista de sobretaxa, são produtos que não têm fabricação norte-americana. Então teria de alguma maneira um certo equívoco no sentido de uma punição, e a ideia de punir com a taxação é você criar uma espécie de uma reserva de mercado, né? Criar ali um produto que vai custar mais caro. Em contrapartida, você aumentaria a competitividade do produto nativo, do produto fabricado nos Estados Unidos. Se não há um produto alternativo feito nos Estados Unidos, essa taxação extra, ela perde o seu sentido inicial, né? O seu sentido primário, não é isso, Klaus?
0: Isso, e a figura de Donald Trump e Lula, nesse caso, são dois agentes, são duas figuras que ainda não conversaram diretamente desde que os Estados Unidos trouxeram a informação sobre essas tarifas que seriam aplicadas. Houve um jogo de farpas, no caso, uma troca de figurinhas, no caso, troca de palavras, né, bastante forte do governo federal e também do governo dos Estados Unidos, ainda mais na figura de Marco Rubio, não tanto de Donald Trump nesse caso, mas de qualquer maneira, semana que vem, dia D, e ao tudo indica, isso deve acontecer. Eu prometi, professor, e eu vou trazer aqui pelo menos três setores do agronegócio estão nos Estados Unidos para tentar reverter essa nova rodada de tarifas propostas por Donald Trump contra produtos brasileiros. É o caso de empresas e associações ligadas à exportação de café solúvel, pescados e mel. A carne bovina, um dos produtos mais exportados pelo Brasil aos Estados Unidos, entrou na lista, mesmo sendo alvo de críticas e investigações abertas pelo presidente americano. Eu tenho aqui o seguinte, o setor de mel vai mostrar que os Estados Unidos não tem como substituir o Brasil. Café solúvel mira impacto sobre preços e empregos. Os pescados destacam sustentabilidade e segurança alimentar. Então, os setores também, principalmente do agronegócio, estão tentando se movimentar e mostrar os seus números para falar que, no caso, essas tarifas vão ter um impacto muito grande, né?
1: Com certeza. Além do que, já há estudos de que eventual taxação dos produtos brasileiros pode forçar que os Estados Unidos passem a comprar esses produtos de outros fornecedores, sobretudo da China, que é hoje o maior exportador global, né? Então, quando você torna o produto brasileiro muito caro, você vai ter como competidor no mercado mundial o produto chinês. Então, se de fato esses produtos não tiverem um similar local norte-americano, o que acaba ocorrendo é justamente o efeito diametralmente oposto do desejado. Em vez de você proteger a economia americana, você enfraquece muito mais, abrindo a necessidade de comprar de quem tem o produto com preço mais barato, que é a China. Então, é um tiro no pé. Esse é um aspecto que existe. Alguns outros setores, como alumínio, como o setor de madeiras, eles são prejudicados. Nessa última terça-feira também, o setor, por exemplo, de exportação de produtos de pinos, eles fizeram um posicionamento lá na audiência, no sentido de demonstrar que toda a produção que é exportada, ela já é certificada, ela não é reflorestamento feito na região sul do Brasil e tem como objetivo já não concorrer com o produto americano, e ao contrário, eles buscam demonstrar que são complementares, né? Eles se integram dentro da cadeia de produção dos Estados Unidos. E por aí vai. Então, se você começa a destrinchar e entrar um pouco mais a fundo em cada setor, existe um discurso muito consequente, muito bem fundamentado, e que se a racionalidade econômica prevalecer, não deveria haver sobretaxa. Entretanto, a gente está falando de algo um pouco mais profundo. Não é só o interesse econômico que prevalece. Existe a questão política, tanto interna dos Estados Unidos, como a própria política interna do Brasil permeando toda essa discussão.
0: A gente falou aqui das figuras de Flávio Bolsonaro, Lula, citamos Donald Trump, citamos Marco Rubio. Eu quero trazer outra figura para esse debate, Gilberto Braga, que é o ministro das Relações Exteriores, o Mauro Vieira, né? Ele enviou uma carta ao escritório do representante comercial dos Estados Unidos para contestar essa proposta de aplicar uma tarifa adicional de 12,5% sobre produtos brasileiros. Na carta, o Itamaraty rejeita essa avaliação, afirma que as conclusões da investigação são errôneas, arbitrárias e não encontram respaldo nas evidências apresentadas pelo Brasil ao longo do processo. Eu falei sobre essa questão relacionada à avaliação, às conclusões da investigação. Que conclusões, que investigações são essas, né? São as investigações, no caso, que a gente está citando aqui dos Estados Unidos sobre taxar produtos brasileiros. Lembrando que essa taxa de 12,5% sobre produtos brasileiros é a segunda sobretaxa proposta pelo STR com base na seção 301 da Lei de Comércio dos Estados Unidos. Segundo a investigação, o Brasil e mais de 60 países falharam em impedir de forma adequada a circulação de produtos fabricados com trabalho forçado. E aí, na carta, o Itamaraty rejeita essa avaliação, afirmando que as conclusões da investigação são errôneas, arbitrárias e não encontram respaldo nas evidências. O que o senhor achou dessa carta do Itamaraty?
1: Olha, a carta é correta, né? Ela efetivamente, nós não temos uma cultura de trabalho infantil, temos exploração de trabalho, até temos casos isolados de trabalho forçado, sobretudo envolvendo crianças, mas isso é algo que a gente não pode dizer que seja tolerado. Ao contrário, o Brasil tem leis bastante fortes sobre isso, tanto no sentido pecuniário quanto no sentido penal, ou seja, é crime e as pessoas que cometem esses abusos podem ir para a cadeia, além de terem a punição econômica, né, dói no bolso. E existem diversos também casos de que as autoridades fiscalizam. Evidentemente que existe um ou outro episódio que não caracteriza uma tendência, não há conivência, ao contrário. O que existe no Brasil é um conjunto de órgãos, tanto federais, estaduais e municipais, que combatem todo tipo de exploração infantil. Então, me parece isso equivocado. É uma pauta importante, mas é uma pauta que o Brasil não pode ser comparado com algumas outras nações onde se tem notícia de que esse tipo de situação ocorre meio que com uma espécie de conivência, com uma espécie de tolerância do Estado, apesar de que oficialmente isso não ocorra. No Brasil, não. No Brasil, isso não é tolerado e a lei é cumprida, o que não quer dizer que você não vai ter casos isolados.
0: É isso. Bom, Gilberto Braga, esquecemos de algo? Acho que não, viu? A gente falou de todas as figuras centrais
1: do PIX,
0: e tem outra,
1: né,
0: discussão do PIX, boa.
1: Tem a discussão do PIX, Cláudio, de que é uma discussão que o PIX é reversível, né? E existe uma discussão se isso prejudica ou não produtos americanos, no sentido de que existem empresas, sobretudo, que utilizam cartões de crédito, fazem transferências de transações eletrônicas e que dominavam esse mercado antes do PIX surgir, lá na época da pandemia, né? E que perderam o mercado. Então, boa parte de transações que se faziam com as bandeiras convencionais, eles deixaram de ser feitas, até porque você tinha um custo transacional envolvido nisso. Anuidade, ou contas bancárias. O que ocorreu, sobretudo da pandemia para cá, foi um crescimento que, de alguma maneira, foi muito inflado, muito incentivado pelo isolamento social. Então, as pessoas começaram a ter que fazer transações eletrônicas, diminuiu a quantidade de transações físicas, e o uso do PIX acabou que facilitou isso e permitiu uma inclusão social muito grande de pessoas que não preenchiam o perfil de renda, o perfil de crédito, de CPF limpo, para terem cartões de créditos com limites ou até mesmo terem os seus cadastros aprovados como pessoas elegíveis a serem clientes de determinados tipos de bandeira de crédito e débito. Então, o PIX ele é democrático porque ele não tem custo, ele inclui a população brasileira independentemente de qualquer renda, é utilizado por todas as pessoas ricas e pobres no país, e me parece que, por mais que isso incomode, por mais que isso efetivamente possa trazer algum tipo de concorrência e prejuízo para as transações que até então se conhecia convencionais, ele não volta atrás. Ou seja, é uma conquista brasileira que veio para ficar e os outros países têm que copiar.
0: Excelente. Então, só para resumir para o nosso ouvinte, inclusive o professor Gilberto Braga tem falado isso desde quando esse bate-papo, essas tarifas começaram a surgir dos Estados Unidos contra o Brasil. Mas, em resumo, sobre a nossa conversa aqui, ouvinte, as duas tarifas têm fundamentos diferentes. A de 25% está ligada às supostas barreiras comerciais impostas pelo Brasil. Já a de 12,5% é baseada na acusação de que o país não combate de forma suficiente produtos ligados ao trabalho forçado. Professor, conseguimos sintetizar bem para o nosso público em 20 minutos de conversa. Eu acredito que na semana que vem o bate-papo com o senhor já seja com o nosso Paulo Galvão. Então eu me despeço de você aqui no ar. Muito obrigado pelo mês de junho e quase julho. E quase não, e julho também, né? Obrigado pela parceria, cordialidade, estamos juntos.
1: Prazer imenso, Klaus, que você continue fazendo esse sucesso que você faz na Rádio CBN. E sempre que você quiser voltar para a madrugada, estarei aqui te esperando.
0: Muito obrigado pelo convite. Infelizmente não deu para o nosso Brasil, mas o papo de economia continua e a gente tem que permanecer vivo, né? Tem que permanecer debatendo.
1: Com certeza, né? Forte abraço a todos, boa torcida e até semana que vem.
0: Finalizo aqui o CBN Madrugada desta quarta-feira, 8 de julho de 2026. Produção deste programa, Karina Almeida, trabalhos técnicos de Ricardo Garcia, apuração, leitura do repórter CBN pela madrugada, Matheus de Souza, chefia de Edmilson Fernandes. Paulo Galvão está de volta na madrugada desta quinta-feira. Forte abraço para você. Vem aí o CBN Primeiras Notícias, direto dos estúdios no Rio de Janeiro.
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0: Quarta-feira, 8 de julho de 2026. O presidente Donald Trump publicou nas redes sociais um vídeo que mostra explosões. Posteriormente, o líder dos Estados Unidos republicou o comentário de um seguidor afirmando que a explosão ocorreu no Irã. As imagens mostram bombas caindo em uma cidade e fumaça subindo ao céu. Ontem, Washington realizou uma série de ataques contra o Irã após o regime ser acusado de atingir 3 navios comerciais no Estreito de Hormuz. Em retaliação, o Irã lançou mísseis contra bases militares americanas no Bahrein e no Kuwait. Segundo a Guarda Revolucionária do país, 85 instalações militares dos Estados Unidos foram atingidas nos dois países. A Justiça Federal mandou soltar uma mulher alvo de sanções dos Estados Unidos por suposta ligação com o PCC. Ela é uma das presas na operação deflagrada pela Polícia Federal para investigar um suposto esquema de lavagem de dinheiro para traficantes da facção. A decisão revogou as prisões dos 7 detidos na operação. Ao mesmo tempo, a Justiça decretou a prisão preventiva de 3 investigados que não haviam sido localizados. O Banco do Brasil informou que fechou um contrato com os Correios no valor de R$2,3 bilhões e com prazo de 60 meses. O acordo é referente à prestação de serviços postais em âmbito nacional e internacional. Segundo a instituição financeira, o contrato tem previsão legal e substitui o anterior, firmado em 2021, em valores corrigidos pela inflação. No horário de Brasília, 5 e 2.
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1: Olá, muito bom dia a você que nos acompanha em todo o Brasil. O galo já cantou, o despertador tocou, vamos juntos na madrugada dessa quarta-feira, dia 8 de julho de 2026. Muito obrigado pela sua audiência, agora são 5 horas mais 3 minutos, vamos juntos até as 6 da manhã com as principais notícias do dia, para você começar essa quarta muito bem informado. E olha, por que não começar leve, começar com um espírito alegre. É isso aí, né, gente? Já temos muitos problemas, já temos muitas questões no nosso país, no nosso dia a dia, na nossa casa. A gente tem que começar com um espírito leve essa semana, essa quarta-feira, aí devagarzinho. Vamos juntos, a gente espera que você saia daqui não só bem informado, mas saia também com um espírito leve. Talvez nem tanto com a notícia que nós vamos dar agora,

0: homem saiu da jaula ontem, abrindo a porteira ontem, ele estava enlouquecido.
1: Por meio viene também Nico, ver Lautaro, esperá-lo a Nico, viene saindo, viene arriba, cabezazo, gol!
0: Amigos, é isso aí. Meu pai viu o Brasil ser tetracampeão, pentacampeão, meu avô viu ser tricampeão, viu Pelé, e eu vou ver a Argentina ser bicampeã pelo jeito, né, gente? Ana Paula Jaume, minha amiga, bom dia pra você. Eu vou te dizer uma coisa, ontem eu conheci a inveja, ontem eu tive sentimentos no meu coração que eu ainda não tinha conhecido, Ana Paula já. A Argentina venceu de virada, tava perdendo 2-0. Virou pra 3-2 pra cima do Egito, viu, minha amiga? Bom dia, viu?
2: É, Pedro, bom dia pra você, bom dia pro nosso ouvinte. O jogo, mais um jogo eletrizante, né? Nessa Copa, a gente tem que reconhecer mesmo que Messi sempre surpreende. Tava ali ontem esperando o seu momento pra brilhar, perdeu o pênalti no início, mas depois desenrolou, deu tudo certo e deu mais um show, né, Pedro?
0: Até no pior jogo dele na Copa do Mundo, ele tira um coelho da cartola, show, né? Impressionante. E aí, alguns ouvintes certamente vão mandar aqui alguma discussão, né, pra gente. Eu tô aguardando, inclusive. Pode discordar, pode me criticar. Vem cá encher o meu saco, eu aguardo, viu? Eu sou uma pessoa que aguenta, tá bom? A crítica, vem aqui pelo nosso WhatsApp no 219-9764-2381. Também pelo nosso chat do YouTube, tô aqui com as mensagens do nosso chat sempre por aqui. E o que eu quero dizer é o seguinte, né? Independentemente de qualquer discussão, muita gente vai falar, talvez houve algum benefício do juiz, o pênalti não era pra ser pênalti, faltou marcar um pênalti pra o Egito, enfim, isso tudo é discutível, né? Mas existe uma coisa que nos causa inveja, que é o espírito daquele time. Sim. Um time que tava perdendo de 2-0 e conseguiu fazer uma virada impressionante, né? Não desistiu a nenhum momento. É, faz o gol, não fica lá gritando na cara do goleiro.
2: Vai à luta, né?
0: Vai à luta, leva a bola pro meio de campo, vai atrás e consegue uma virada. Nos faltou muito esse espírito, né? E é esse o meu sentimento de inveja, né? Aqui, uhum. A inveja desse espírito de time que o Brasil não teve. Sair eliminado da Copa, não pela derrota exatamente, que nos entristece também, mas o que entristece mais é essa ausência desse espírito, né? Um time que ficou parado em campo vendo a Noruega jogar. E a Argentina vai lá e faz uma coisa dessa. Vamos falar muito sobre isso hoje, Ana Paula, já. Vamos falar também de outros assuntos, né?
2: Muitos, muitos assuntos, Pedro. Na política, mais um debate aí em torno aí do tarifaço em ano eleitoral, né? Também a questão, situação da guerra, Estreito de Hormuz, aí a gente vai debater aqui hoje no programa. E uma novidade, né, Pedro? Pix e pensão aí, já você vai destrinchar para o nosso ouvinte.
0: É isso, você pode e deve participar conosco pelo nosso WhatsApp. Você sabia que sou eu, Pedro Bonenberg, que leio todas as mensagens? Não é ninguém que lê aqui e manda pra gente, não. Você conversa direto comigo, pode me mandar aqui. Manda crítica, manda seu elogio, de preferência o elogio, claro, mas pode mandar crítica também que a gente aguenta, tá bom? Estamos aqui pra ser criticados mesmo. E aguardo sua mensagem pelo 219-9764-2381. Já tem um ouvinte mandando aqui. Ó, nosso ouvinte aqui do Rio manda mensagem, é o Tietri Miguel, ele fala que não gosta da Argentina, mas que o Messi tava muito bem. Impressionante, viu? Aí ele disse que o gás do Messi já acabou, hein? Que agora eles voltam pra cá. Será?
2: Será?
0: Sei não,
2: ou
0: hein?
2: Ou será que é só o começo?
0: É, deram sorte ainda. Vamos pegar a Suíça, né? Tem isso ainda. Ó, pessoal mandando mensagem aqui. Nosso ouvinte Brisa fala que... É,

0: cara é bom mesmo, né? Com 39 anos fazendo isso tudo aí. Outro ouvinte participa pelo WhatsApp, é o José Augusto de Barros. Ele manda mensagem pra gente, fala o seguinte, que a Argentina deu uma aula de futebol pro mundo, especialmente pros brasileiros, de como se deve jogar com raça, né? Realmente isso nos chamou muita atenção ontem. Obrigado pela sua mensagem, viu, José? Você pelo nosso YouTube vai mandando mensagem. Antônio manda mensagem por lá, o Cristino, o Gladson, todo mundo mandando mensagem por lá, mandando as análises, né, também, as críticas da Copa do Mundo. Tem gente falando também do VAR, né? Ei, o VAR, hein, ajudou o argentino ou não? Quero saber de você, manda pra gente no 219-9764-2381. O CBN Primeiras Notícias de hoje já tá no ar.
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0: O governo dos Estados Unidos tem uma semana para decidir se aplica ou não o tarifaço de 25% sobre produtos brasileiros. Com o fim das audiências públicas no escritório do representante de comércio em Washington, o comitê técnico revisará em regime de urgência todos os depoimentos orais e os comentários enviados por escrito. O representante comercial americano, Jameson Greer, ressaltou que manterá conversas intensas com a diplomacia do Brasil antes do veredito, que será publicado na próxima quarta-feira. Ontem, gente, o pré-candidato do PL à presidência, Flávio Bolsonaro, participou do último dia de audiências. E aí ele argumentou contra o tarifaço. Só que olha o detalhe, não pelo prejuízo apenas ao país, às empresas brasileiras, mas disse que a medida pode prejudicar ele próprio, ele, Flávio, nas eleições. Quem conta essa história em Brasília é a Samantha Klein. Fala, Samantha.
2: Olá, Pedro. O Palácio do Planalto repudiou a intervenção do senador Flávio Bolsonaro na audiência pública realizada pelo Escritório Comercial dos Estados Unidos para discutir a imposição de tarifas contra o Brasil. O encontro é destinado para as manifestações do setor privado e da sociedade civil. Num texto com duras críticas, a Secretaria de Comunicação da Presidência da República afirmou que, em vez de rebater as alegações infundadas do governo norte-americano, o senador optou por legitimar os resultados de uma investigação injusta contra empresários e trabalhadores. A nota ainda destaca que o parlamentar não negou que a campanha promovida pela família Bolsonaro e seus aliados esteve na origem do tarifaço contra o Brasil. O governo ainda afirma que agora o senador tenta mudar o discurso e passar a imagem de que defende o PIX. Num painel em Washington, o senador afirmou ter pedido ao governo americano para preservar o que chamou de sucesso do PIX e reforçou que este seria o pior momento para um novo tarifaço, uma vez que a medida poderia premiar o presidente Lula e prejudicá-lo na corrida eleitoral.
3: Fizemos aqui uma defesa técnica, mas também política, explicando que o único que quer essa tarifa no Brasil é o Lula, achando que isso pode ter algum benefício eleitoral para ele. E, gente, é impressionante como é que tinha todo mundo lá. Os defensores das empresas, os produtos brasileiros, advogados, empresários, mas não tinha ninguém, nenhumzinho do governo Lula escalado para fazer a defesa nessa espécie de tribunal, que é quem vai sugerir ou não que as tarifas sejam aplicadas.
2: Depois de uma reunião com o secretário de Comércio americano, Jameson Greer, o ministro do Desenvolvimento, Indústria e Comércio, Márcio Elias Rosa, afirmou que não está em negociação a aplicação de vantagens ao etanol americano. Ao responder sobre a proposta do pré-candidato Flávio Bolsonaro de zerar a tarifa para a entrada do combustível dos Estados Unidos no país, o ministro descartou a possibilidade.
4: Nunca. Ao contrário, o governo do Brasil vem defendendo que o etanol brasileiro, o etanol nos Estados Unidos é produzido a partir do milho, o nosso cana-de-açúcar. O Brasil, o presidente Lula defende claramente que esse tema do etanol não seja tratado nessa negociação e mais, não seja tratado sem que nós também tratemos da questão do açúcar, que é sobretaxado nos Estados Unidos.
2: Segundo o ministro, há ainda a expectativa de uma nova audiência com técnicos do escritório do representante de comércio dos Estados Unidos antes de uma decisão sobre a aplicação de novas tarifas contra o Brasil a partir da semana que vem.
0: O Itamaraty reforçou que o fórum adequado para negociações reais entre os governos são as reuniões técnicas que ocorrem de forma contínua desde o ano passado. O Palácio do Planalto divulgou uma nota oficial para repudiar a participação do senador e pré-candidato à presidência Flávio Bolsonaro na audiência pública nos Estados Unidos. O texto classificou o discurso do parlamentar do PL em Washington como eleitoreiro e uma traição à pátria. O governo federal alega que, ao discursar no escritório do representante de comércio americano, o Flávio optou por legitimar uma investigação que o governo considera injusta contra a economia do país. O ministro da Secretaria-Geral da Presidência, Guilherme Boulos, ironizou a viagem do senador Flávio Bolsonaro.
5: O nível de traição à pátria e de ataque econômico ao nosso povo não tem limite. Dessa vez, o gênio da diplomacia clandestina, o seu Flávio Bolsonaro, foi lá para uma audiência sobre o tarifaço. Era de se imaginar, o cara é candidato a presidente, senador da República, que ele fosse falar contra o tarifaço, defender o PIX. Não, ele pediu para adiar. Falou, ô Trump, bota a tarifa, acaba com o PIX, só depois da eleição, para não atrapalhar minha campanha. Uma palavra sobre os empregos do povo brasileiro. A indústria nacional não está nem aí com isso. Mas como toda a família Bolsonaro, só olha para o seu umbigo, está preocupado com seu interesse eleitoral, com seu interesse político e nada mais.
0: Os Estados Unidos lançaram uma nova onda de bombardeios que atingiu mais de 80 alvos estratégicos no Irã. Segundo o Comando Central Americano, a ofensiva foi uma retaliação aos ataques iranianos contra 3 navios comerciais no Estreito de Hormuz. O Irã reagiu imediatamente e a Guarda Revolucionária lançou uma enxurrada de mísseis e drones contra instalações militares dos Estados Unidos no Bahrein e Kuwait. Sirenes de alerta foram ativadas nos dois países aliados de Washington e grandes explosões foram relatadas numa base aérea no Kuwait. Em paralelo, gente, os ataques aéreos, o Departamento do Tesouro dos Estados Unidos revogou a isenção que permitia temporariamente a exportação de petróleo pelo Irã. A Casa Branca, inclusive, pessoal, estipulou um prazo de transição apenas até o dia 17 para encerrar as transações financeiras e comerciais que haviam sido autorizadas. O governo iraniano acusou os americanos de rasgarem o memorando de paz ao restabelecer o bloqueio econômico total contra o petróleo do país. A nova onda de violência ocorre num momento de extrema sensibilidade, enquanto o Irã realiza o cortejo fúnebre de 4 dias do líder supremo, o Ayatolá Ali Khamenei, que será enterrado amanhã. E o Senado aprovou o projeto de lei que cria o Pix Pensão, um sistema de transferência e desconto automático de pensão alimentícia. A nova legislação permitirá que o beneficiário solicite ao juiz o débito automático mensal do valor devido diretamente na conta bancária do pagador nas datas fixadas pela Justiça. Caso não haja saldo disponível no dia do vencimento, o banco vai acionar autoridades para bloquear imediatamente outros ativos financeiros do devedor até quitar a dívida. A autora da proposta, deputada Tabata Amaral, defendeu esse mecanismo automático como uma alternativa eficaz para frear a inadimplência estratégica e reduzir a dependência de prisões civis.
6: Tem muito homem que não paga a pensão alimentícia para poder estar ali humilhando a mulher, para estar ali fazendo uma outra forma de violência. Se houver uma decisão judicial e o homem não pagar a pensão, a justiça autoriza. Na conta que ele tiver dinheiro, aquele dinheiro já vai ser automaticamente transferido para a mãe. Porque a mãe não é advogada, a mãe não tem que ser investigadora e ficar correndo atrás de homem que fica mudando de emprego só para não honrar com as suas responsabilidades.
0: Agora 5h16.
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0: Muito obrigado pela sua audiência. Vamos juntos até as 6 horas da manhã e aqui no Rio de Janeiro. Vou um pouquinho mais com você, hein? Até as 9h30, trazendo informações locais para você, ouvinte CBN. Eu e Ana Paula Jaume. Inclusive, o nosso podcast CBN Primeiras Notícias, aquelas 3 notícias em 10 minutinhos. Logo mais tá no ar, hein? Você, antes das 6 da manhã, tem acesso a essa informação, consegue começar o dia bem informado. Logo mais nos tocadores de podcast, Ana Paula Jaume.
7: É, já, pro ouvinte não perder nada, Pedro. E olha, chovendo agora de madrugada, tá na tela imagens da praia de Copacabana. Só. Dá pra ver ali, né, ali o calçadão também. A rua bem molhada e não só por lá que choveu, viu, Pedro, nas últimas horas, né? Teve vários pontos da cidade, Vidigal, Rocinha, Recreio também dos Bandeirantes, Alto da Boa Vista, Urca, Tijuca e Laranjeiras. E aí, Pedro, com a chuva, né, pista molhada, acaba acontecendo mais acidentes, né, aí pelas ruas. Inclusive ali no Recreio, que eu citei agora há pouco, teve um acidente entre um caminhão e uma moto na Avenida Salvador Allende. A calha do BRT está interditada na altura da estação Tapebuias, isso no sentido Jacarepaguá. Desvio está sendo feito para a pista de rolamento, Polícia Militar, Sete Rio no local. Por enquanto, trânsito sem retenções, mas vale aquela recomendação, né? É dirigir mais devagar, ficar atento ali às condições do tempo, Pedro.
0: É isso, Ana. A gente vê as imagens de Copacabana, o mar bastante agitado ainda, né? Uhum. Por conta desse tempo mais instável, essa frente fria que nos atingiu aqui no Rio de Janeiro. O dia começou bem frio hoje, né? Inclusive, já saí de casa com bastante casaco ali. Tava com um casaco, um cachecol. Aqui na redação é mais quentinho. Já vou tirando aqui ó, aquele efeito cebola de camadas, né? Já vai tirando aqui o casaco, a blusa de frio. E devagarzinho o dia deve esquentando hoje aqui no Rio de Janeiro. A gente vai juntos com o nosso ouvinte. Agora são 5 horas mais 18 minutos.
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0: Nossa agenda do dia. O Conselho Nacional de Política Energética se reúne hoje para anunciar o aumento da mistura de etanol anidro na gasolina, que vai passar de 30% para 32%. O objetivo da medida é mitigar os impactos da volatilidade dos preços internacionais do petróleo no mercado interno. Outro tema de hoje, a Comissão de Relações Exteriores e de Defesa Nacional da Câmara dos Deputados vai analisar, ainda hoje, o requerimento de convocação do ministro das Relações Exteriores, Mauro Vieira. O que eles querem, gente, é que ele preste esclarecimentos sobre um documento do Itamaraty que afirmou à Câmara que a classificação do primeiro comando da capital e do Comando Vermelho como organizações terroristas pelos Estados Unidos pode abrir margem para o uso de força militar americana em território brasileiro. Inclusive, sobre esse tema, o ministro da Defesa, José Múcio, deve se reunir hoje com representantes dos Estados Unidos no encontro no Peru para abrir um canal de diálogo oficial e tentar reverter né, essa tipificação do PCC e do CV como organizações terroristas. O Múcio deve alinhar com Lula os principais pontos para abordar com o vice-ministro de Guerra dos Estados Unidos, o Elbridge Kobe. E uma não agenda de hoje, mas importante, hoje não haverá jogos da Copa do Mundo, gente. É, o dia vai ser reservado exclusivamente para o descanso das seleções classificadas e preparação logística do torneio. As oitavas de final terminaram, ontem, né? E os confrontos das quartas começam já a ser disputados a partir dessa quinta-feira. Agora, 5h20.
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0: Bom, a Aline Araújo hoje conversando com a gente, ela que traz as informações do Climatempo.
8: Em todo o país, nesta quarta-feira, os principais destaques são frio na região sul, a chuva concentrada no extremo norte e no litoral do Nordeste e a baixa umidade sobre grande parte do Brasil central. No sul, uma massa de ar polar mantém as temperaturas baixas, com possibilidades de geada, principalmente no estado do Rio Grande do Sul, enquanto o tempo vai permanecer firme na maior parte da região. Em Porto Alegre, manhã gelada, com mínima de 4 graus e à tarde as temperaturas chegam a 17. No sudeste, a circulação de ventos marítimos favorece maior nebulosidade e chuva fraca no litoral de toda a região, enquanto o interior segue com tempo seco e baixa umidade relativa do ar. No centro-oeste, o destaque continua sendo o predomínio da massa de ar seco, com índices de umidade abaixo dos 30% em alguns pontos, calor durante a tarde e atenção para o aumento dos riscos de queimada. Em Brasília, as temperaturas vão variar entre 12 e 26 graus. No Nordeste, a umidade transportada do oceano mantém áreas de chuva entre o litoral do Rio Grande do Norte, Paraíba e parte do Ceará, podendo ocorrer pancadas de chuva de até moderada intensidade, enquanto no Norte, as áreas de instabilidade continuam favorecendo pancadas de chuvas em Roraima e no extremo norte do Amazonas, enquanto no Tocantins, a umidade relativa do ar segue em alerta. Em Palmas, bastante calor, 34 graus, e atenção para índices de umidade abaixo dos 20%. Aline Araújo, da Climatempo.
9: Por medio viene también Nico, ver Lautaro, esperarlo a Nico, viene el centro, viene arriba, cabezazo, gol. ¡Gol! gol!
0: É, depois da virada histórica sobre o Egito por 3-2, a Argentina vai enfrentar a Suíça nas quartas de final da Copa do Mundo. O time suíço eliminou a Colômbia nos pênaltis depois do empate por 0-0 no tempo normal e na prorrogação. É, pessoal, que jogo, hein? Que partida impressionante, né? Que nós tivemos da Argentina ontem. A Argentina perdia para o Egito por 2-0 até os 34 do segundo tempo, quando o Messi comandou a virada. Tirou o coelho da cartola, hein? Foram 3 gols em apenas 12 minutos. Com mais um desempenho genial de Lionel Messi, chegou a 21 gols, então, o craque argentino em mundiais e ampliou o recorde de maior artilheiro de todas as Copas do Mundo. As quartas de final começam amanhã, às 5 da tarde, com França e Marrocos. Na sexta-feira, Espanha e Bélgica disputam uma vaga na semifinal. Os outros dois jogos serão no sábado, Noruega e Inglaterra, às 6 da tarde, e Argentina e Suíça, às 10 da noite. Com a definição das quartas de final, já é possível concluir que a seleção brasileira terminará a Copa na 11ª posição. Olha só, gente, é a pior classificação geral do torneio nos últimos 92 anos. Tá bom pra vocês? Dos 26 jogadores da seleção, apenas o lateral Danilo, do Flamengo, voltou ao Brasil no voo fretado pela CBF. O técnico Carlo Ancelotti foi para Vancouver, no Canadá, onde mora. E vários jogadores deram início às férias. 5 horas, 24 minutos. Muito obrigado pela sua audiência, pelo seu carinho. Vamos juntos até às 6 da manhã. Lembrando que o Fred Goulart está de férias, por isso eu, Pedro Borenberger, te faço companhia por aqui. E deixa eu fazer um giro rápido de ouvintes aqui, antes da gente chamar a Ana Paula Jalme com os jornais do dia. Tem vários ouvintes aqui. O Raimundo manda mensagem pra gente. Ele fala direto da porta de entrada de Jericoacoara, no Ceará. Obrigado pela sua gentileza de nos acompanhar, viu? Um abraço pro pessoal aí. Terra boa, hein? Obrigado demais, Raimundo. Tem gente nos acompanhando de todo lugar, hein? Nosso ouvinte Rui Barbosa, lá na Climação em São Paulo, é porteiro de condomínio, tá trabalhando. Tá nos ouvindo. E você, tá fazendo o quê? Quando aquele café, se preparando pro seu dia? Já tá no transporte, no carro, no ônibus, a caminho do trabalho? Manda pra gente. Nosso ouvinte Carla manda mensagem aqui do Rio, dizendo que é fã do Messi, que o defeito dele é jogar pela Argentina. Concordo, hein, Carla? Outros ouvintes mandando mensagem pelo nosso WhatsApp no 219-9764-2381. A Vera manda mensagem dizendo que, de fato, o Messi é um grande jogador. Por outro lado, nosso ouvinte Rodinei diz que vai torcer pela Argentina e pela França, que deve ser a final, na opinião dele. Aí o nosso ouvinte Erickson, lá de Ponta Grossa, Paraná, diz que não é VAR. É VAR-Argentina. Já faz a crítica aqui também, né? A decisão do árbitro em alguns momentos ali do jogo. Outros ouvintes vão mandando mensagem aqui pelo nosso WhatsApp e eu aguardo você pelo 219-9764-2381. Por aqui, o nosso WhatsApp não fica para trás, mas também não fica para trás o nosso YouTube. Por lá, a Helene manda mensagem. Obrigado, Helene. Ouvinte fiel de todos os dias. O Júnior manda mensagem. É isso aí. Criticando aqui o governo Lula, criticando os gastos do governo. Tem ouvinte criticando também as tarifas, né, que o presidente dos Estados Unidos, Donald Trump, vai impor, dizendo que, olha, já tem imposto pra caramba aqui, hein? Mais essa? Pois é, tem isso aí, gente. E eu aguardo sua participação. Obrigado, viu, pela sua audiência. São 5h26. Bora chamar a Ana Paula Jalme com os destaques dos jornais do dia. E a gente vai começar hoje pela Folha de São Paulo, Ana, com um destaque internacional. É a capa da Folha de hoje, que, inclusive, na foto, tem uma bela imagem do Lionel Messi comemorando, né? O gol dele de ontem, uma comemoração muito emocionante, né? E o destaque de hoje da Folha, né, a manchete principal, é ainda sobre as negociações entre Brasil e Estados Unidos, Ana.
7: Pedro, um ano depois de os Estados Unidos aumentarem as tarifas sobre os produtos aqui do Brasil, o impacto já é visível no comércio entre esses dois países. Os americanos perderam espaço como destino das exportações do Brasil e chegaram à menor participação da série histórica, que começou em 1997. Isso significa que o Brasil passou a vender menos lá para os Estados Unidos e buscou novos compradores. Assim, quem mais ganhou espaço nesse cenário foi a China, que passou a ser principal parceiro comercial do país. Hoje compra quase um terço de tudo o que a gente exporta. No primeiro semestre, as vendas brasileiras para os Estados Unidos caíram 13%, enquanto as exportações para a China cresceram quase 22%. 2%. As vendas para a União Europeia também subiram. Mesmo com algumas baixas reduções nessas tarifas, vários produtos brasileiros seguem pagando taxas extras para poder entrar no mercado americano. Entre os setores mais afetados, aço, alumínio, carros e também alguns produtos do agronegócio. Pedro.
0: Boa, Ana. Vamos passar agora para outro jornal brasileiro. O Jornal Globo destaca hoje a operação da Polícia Federal, que ontem prendeu o ex-prefeito de Belford Roxo, pré-candidato ao Senado pelo PL, Márcio Canella. Importante essa operação de ontem, hein, Ana?
7: É, Pedro, foi durante mais uma fase da Operação Unha e Carne, sexta fase, a prisão aconteceu depois que policiais encontraram um fuzil dentro do carro dele durante um cumprimento de 19 mandados de busca e apreensão. A gente tem imagens até, Pedro, do momento em que o Márcio Canella chega aqui na sede da Polícia Federal no centro do Rio de Janeiro. Vou deixar aqui para o nosso ouvinte acompanhar na tela. E na casa dele, do Canella, na Barra da Tijuca, foram apreendidas armas, munição, relógios, mais de 10 veículos também de luxo, né? Considerando toda a operação, R$1 milhão também apreendidos, e isso a gente considerando todos os alvos, né, dessa operação de ontem. Pedro, 9 armas apreendidas, 7 computadores, 23 celulares, joias, relógios, vários documentos também que a PF agora já está analisando. Segundo a Polícia Federal, Canella está sendo investigado aí por uma suposta ligação com uma organização criminosa que usava uma rede de postos de combustível para poder lavar dinheiro aqui no Rio de Janeiro. A investigação aponta que o grupo movimentou mais de 7 bilhões de reais nos últimos 6 anos, e o ex-prefeito seria justamente o braço político desse esquema. A operação também teve como alvo o ex-secretário de Polícia Civil do Rio, Marcos Amin, além também de um inspetor da Polícia Civil e um ex-policial militar apontado como miliciano aqui na Baixada Fluminense. Ao todo, então, 19 mandados de busca e apreensão cumpridos. Os investigados podem responder aí por organização criminosa e também lavagem de dinheiro. Pedro.
0: E você que nos acompanha pelo YouTube Globoplay vai vendo essas imagens, imagens exclusivas que a Ana Paula já me fez ontem. Você que perdeu o Jornal Nacional, inclusive, eles colocaram lá a imagem da Ana Paula, né? Ela foi a única que conseguiu essa imagem ontem na prisão, né, do ex-prefeito. Parabéns pelo seu trabalho, viu, Ana? Você, como sempre, muito dedicada, muito comprometida com a notícia. É bom ter você aqui na nossa equipe, não só por esse motivo, mas também por ele, viu? Obrigado pelo seu trabalho, parabéns. Excelente cobertura da operação de ontem. E parabéns por esse reconhecimento, né? Outros veículos, né, e grandes jornais também te acreditando, é um sinal do seu bom trabalho, viu? É bom contar com você aqui na nossa equipe. E, Ana, para a gente fechar nosso giro de jornais, vamos passar agora pela capa do Estadão, que mostra a abertura de um processo contra uma organização social que administra hospitais aqui no país.
7: É, Pedro, por suspeita de falhas na proteção de dados depois de um ataque hacker. A Agência Nacional de Proteção de Dados, a ANPD, abriu um processo de sanção contra uma organização social, né, uma OS, que atua na administração de unidades de saúde em vários estados aqui do país, né, por esse acesso indevido a dados de cerca de 500 mil de pacientes. Foi num sequestro de dados, né, durante um ataque no ano passado. A agência está investigando falhas do Instituto Saúde e Cidadania na proteção dos dados desses pacientes. Entre as informações sensíveis aparecem aí dados pessoais desses pacientes, como data de nascimento, históricos de exames também, prontuários médicos e diagnósticos. A organização social é responsável por prestar serviço em Goiás, também no Rio Grande do Sul, Bahia, Alagoas, Piauí e Tocantins. Dos registros afetados, impactados, 78 mil pelo menos pertencem a crianças e adolescentes e 47 mil a idosos. Em nota, o Instituto Saúde e Cidadania disse que não houve vazamento de dados e o ataque resultou apenas numa indisponibilidade temporária dos sistemas. Pedro.
0: Boa, Ana, obrigado pelas suas informações. São 5h31, repórter CBN agora, logo mais participações de ouvintes, e a gente continua no CBN Primeiras Notícias.
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0: Quarta-feira, 8 de julho de 2026. O governo federal calcula um impacto fiscal de mais de 8 bilhões de reais ao longo de 3 anos, caso seja aprovado o projeto de lei complementar que amplia o limite de faturamento anual do microempreendedor individual. A medida também autoriza a contratação de até 2 funcionários. A proposta prevê um reajuste progressivo do teto, que hoje é de R$ 81 mil reais por ano. Pelo texto, o limite passará para R$ 110 mil reais em 2027 e chegará a R$ 140 mil reais em 2028. O Procurador-Geral do Estado de Oregon pedirá à Justiça que suspenda por 60 dias a proposta de US$ 110 bilhões da Paramount para adquirir a Warner Bros. O magistrado afirma que a empresa reteve documentos sobre esforços de lobby. Um porta-voz da Paramount afirmou que as informações solicitadas por Oregon não constituem base legítima para adiar a transação. Todos os confrontos das quartas de final da Copa do Mundo foram decididos. A etapa começa amanhã com a partida entre França e Marrocos às 5 da tarde pelo horário de Brasília. Na sexta-feira, Espanha e Bélgica se enfrentam às 4 da tarde. Já Noruega e Inglaterra jogam no sábado às 6 da tarde. Por fim, a etapa é encerrada com o jogo entre Argentina e Suíça, marcado para as 10 da noite de sábado. No horário de Brasília, 5h33...
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2: 5h34, muito obrigado pela sua audiência em todo o país. Vamos juntos aqui no nosso CBN Primeiras Notícias, sempre de olho na sua participação, na sua mensagem, na sua interação, no seu comentário, na sua sugestão, por que não? E claro, aqui no nosso WhatsApp, vários ouvintes mandando mensagem, 21997642381. Nosso ouvinte Wellington manda, ele é covarde, né? É expressão carinhosa, tá, Wellington? Pra você. Você é covarde, todos os dias manda aquele café quentinho e um pão de queijo sendo assado aqui, Ana Paula Jalma. Impressionante. Eu vou te mandar aí também, inclusive, pra gente ter
3: só pra gente
2: essa imagem. Mas é impressionante. Ele todos os dias, sem falha, manda pra gente as delícias, os quitutes que ele tá fazendo por lá. E a gente fica aqui agora, 5h35 da manhã, na fome. Eu já almoçaria agora, porque a gente acorda 2 da manhã pra trabalhar.
3: Eu também.
2: Sempre. Eu comeria agora com tranquilidade, Ana Paula.
3: Tem pensado 2 vezes.
2: Outros ouvintes mandando mensagem por aqui. Quem manda mensagem também é o nosso... ouvinte Davi, se não me engano é esse o nome dele, lá do Paraná. Ele diz que a Argentina não brinca, né? Que sabe jogar e que o técnico sabe chamar os bons jogadores. Outros ouvintes, hein? Rodando aqui, Ana Paula já tem a imagem do pão de queijo, né? Vamos rodar aí pro nosso ouvinte também, pelo nosso telespectador
3: tá,
2: do Rio.
3: Delícia.
2: Do YouTube. É, o pão de queijo do Wellington, hein? Que beleza, hein, Wellington? Tá? Chegou a ficar vermelho ali naquela serpentina do forno elétrico dele. Até acesa ali.
3: Pra sentir até o cheirinho daqui.
2: Que beleza, hein? Nosso ouvinte Joaquim Filho manda mensagem lá de Brasília. Diz que torceu pro Egito, mas que o modo Messi foi ativado. Não teve jeito. Complicado mesmo, né, Joaquim? Obrigado pelo seu carinho. Ciliano manda mensagem pra gente. Ele manda direto de Sapé, Paraíba. A temperatura tá boa por lá, viu? Na manhã de hoje. É isso aí. Obrigado pelo seu carinho, pela sua mensagem. Na capital do Ceará também tem mensagem. É o Elionildo Damasceno, no busão, indo trabalhar. Você nos acompanha por aqui, indo trabalhar, fazendo café, no ônibus, no carro, começando o seu dia. É preparar, gente, preparar esse dia. O Primeiras Notícias é isso, é a preparação para você sair bem informado, mas é uma preparação de espírito também. Quero que você comece com um dia espirituoso, saia daqui bem informado.
3: Alto astral.
2: Mas no alto astral, dentro do possível. A gente sabe que as notícias nem sempre são legais, nem sempre são... tão positivas, mas a gente tem que começar o nosso dia leve, tocar a nossa vida juntos, e eu espero que esse programa faça diferença na sua manhã. Obrigado pelo seu carinho, pela sua participação. Agora são 5h37. É hora de chamar o Fernando Andrade, que chega para conversar com a gente no Mundo em 3 Minutos.
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4: Olá, seja bem-vindo ao Mundo em 3 Minutos. Hoje começamos com informação sobre o Hamas. O Hamas decidiu dissolver o governo que comandava a faixa de Gaza e deve agora transferir a administração do território para um grupo formado por tecnocratas, formado por palestinos, mas sem a participação da Autoridade Nacional Palestina. Isso fazia parte do acordo pós-guerra proposto pelos Estados Unidos. Mas tem um detalhe, o Hamas seguirá controlando a segurança, o policiamento do que resta em Gaza. Ou seja, não vai se desarmar. Eu conversei sobre esse assunto com o comentarista Guga Chakra na última edição do Mundo em Meia Hora.
5: Em primeiro lugar, o Hamas não quer ter o ônus da administração. É complicado, eles não querem ter isso. Eles preferem se focar na parte militar. Em segundo lugar, com o governo tecnocrata, pelo acordo do Trump, entra dinheiro. Entra dinheiro, bastante dinheiro, ali para a faixa de Gaza, para esse governo tecnocrata administrar. O que indiretamente acaba favorecendo o Hamas, porque o dinheiro acaba chegando de uma forma ou de outra ao grupo, né? Melhora a situação de Gaza. Em terceiro lugar, também para pressionar Israel a fazer concessões. Israel não pretende, inclusive, que entre esse governo tecnocrata, não é? Israel não quer. Nada disso. E também para pressionar Israel, algo que não vai acontecer, mas eles querem que os Estados Unidos pressionem Israel a se retirar dos 60% de Gaza.
4: O governo de Israel classificou a medida como uma encenação. Enquanto isso, os combates continuam, em menor escala, mas continuam. E só um detalhe, nesses 60% de Gaza que são ocupados por forças israelenses, todas as edificações foram destruídas. Passamos agora para a França. Um tribunal de apelação francês decidiu que a líder da extrema-direita, Marine Le Pen, pode disputar as eleições presidenciais em 2027. O tribunal aceitou um recurso apresentado por Le Pen contra a decisão que a tornava inelegível por 5 anos. A condenação foi mantida por desvio de recursos públicos. Ela terá agora que usar uma tornozeleira eletrônica por 1 ano, mas a corte reduziu o período de inelegibilidade. Pode não ser conveniente para Le Pen disputar uma eleição usando uma tornozeleira eletrônica. Caso não entre na disputa, ela pode indicar seu herdeiro político, o jovem Jordan Bardella. Fato é que o partido dela, Reagrupamento Nacional RN, lidera as pesquisas de intenção de voto e Emmanuel Macron não pode concorrer à reeleição. Le Pen foi condenada em 2025 por desviar mais de 4 milhões de euros em recursos do Parlamento Europeu para pagar funcionários de seu partido. Muda em 3 minutos. Até amanhã.
2: 5:40. Vamos girar nossas reportagens pelo Brasil. Hoje nós começamos com um giro de notícias lá em Brasília. Ana Carolina Tomé vem conversar com a gente e ela conta que o governo do DF pode ter que fazer um forte corte de gastos para cumprir o acordo que viabilizou o socorro financeiro ao BRB. Fala, Ana, bom dia.
6: Oi, Pedro. Bom dia para você, para os nossos ouvintes. Um relatório da Secretaria Executiva de Gestão da Estratégia, vinculada à Secretaria de Economia aqui do Distrito Federal, aponta que o acordo para viabilizar o empréstimo para socorrer o BRB vai exigir um contingenciamento severo nas contas do governo. O documento afirma que não há informações públicas suficientes para calcular o impacto exato da retenção de recursos dos fundos de participação, o que impede prever o tamanho do déficit no fluxo de caixa mensal. O acordo de 6,6 bilhões de reais foi firmado entre o governo local, o Banco Central, a AGU e o Ministério da Fazenda com recursos do FGC. Segundo o relatório, a operação aciona as restrições previstas na Constituição, o que pode resultar em um congelamento de salários, carreiras, criação de cargos e até de realização de concursos públicos. O documento ressalta que o impacto do eventual congelamento na folha de pagamento ainda não foi quantificado. Como forma de reduzir os impactos fiscais, a Secretaria recomenda a criação de um Comitê de Revisão Estratégica, o CORE, para classificar as despesas do orçamento entre essenciais, adiáveis para o próximo ano e passíveis de corte, além de apresentarem até 15 dias uma proposta de contingenciamento seletivo. Em nota, a Secretaria de Economia disse que a avaliação sobre os impactos fiscais cabe às áreas técnicas responsáveis pela gestão das finanças públicas, especialmente às secretarias executivas da Receita e de Planejamento, Orçamento e Finanças. A pasta afirmou ainda que o GDF tem condições fiscais e financeiras para contratar um empréstimo junto ao FGC e que já está pronto para assinar o contrato. Segundo a secretaria, não há fundamento para questionamento sobre a situação fiscal do Distrito Federal com base em um relatório preliminar de caráter interno elaborado sem o respaldo técnico necessário. Pedro.
2: Muito obrigado pela sua informação, Ana Carolina Tomé. E eu sigo girando nossas participações aqui de ouvintes pelo nosso WhatsApp, pelo nosso YouTube. Lá pelo nosso WhatsApp, manda mensagem pra gente, um ouvinte que é o Flávio Cavalcante, DDD81. Acho que é do Recife, né, Flávio? Depois me confirma aí, pela memória eu puxo aqui que eu acho que é da região do Recife. E aí ele faz aqui a pergunta, será que o gol anulado do Egito, se fosse da Argentina, seria anulado? Muita gente falando do VAR Argentina aqui, né, fazendo aquela crítica. E a crítica é cabível, de fato, alguns lances foram bem duvidosos, bem polêmicos. Mas uma coisa que chama atenção e não é alvo de dúvidas, né, indubitável, é em relação ao espírito coletivo daquele time, que estava perdendo 2-0, mesmo assim conseguiu fazer uma grande partida, né? E aí as críticas ao time, à arbitragem, enfim, tudo isso cabe e a gente vai passando aqui pela sua participação de ouvinte. Outros ouvintes lá pelo nosso chat do YouTube mandam mensagem. O José Barbosa, Ana Paula João, disse o seguinte: ele comeu agora arroz, feijão, ovos, queijo e uma fatia de abacaxi. Ô, José, era dentro, tá? Inclusive, se esse queijo for queijo coalho, nossa, aí você me pega demais, tá? Nessa combinação aí.
3: É um combo, né?
2: Aí
3: que ele fez aí.
2: Água na farofinha, talvez, hein?
3: Interessante, viu?
2: Eu já almoçaria agora com tranquilidade.
3: Eu aceitaria.
2: Obrigado pelo
3: também,
2: seu carinho.
3: Pedro.
2: A Sueli Martins manda mensagem, faz elogios aqui. Ela faz uma brincadeira, né? Que a gente entregou o repórter CBN no horário ao longo desses últimos dias. Uhum. Aí ela falou assim, quero ver o Fred Goulart, hein? Quando voltar, né? Fica aqui o puxão de orelha do ouvinte, Fred Goulart. E aí outros ouvintes mandam mensagem aqui. E aí alguns elogios, né? E eu agradeço pelo carinho. E um dos ouvintes manda aqui, o ouvinte Rock Júnior. Ele, DDD12, acho que é do interior paulista, né, Rock Júnior? Depois me confirma aqui. Ele disse que a gente tá muito bem no vídeo. Ele disse que eu tô bem no vídeo aqui no YouTube, no Globoplay. Você já foi lá ver? É o elogio do ouvinte, não sou eu que tô falando, não. Vai lá, se inscreve no nosso canal do YouTube. Já somos mais de 700 mil inscritos no canal do YouTube da CBN. Você pode fazer parte dessa comunidade. E eu gostei do elogio dele. Não sei se você conhece isso, Ana Paula, já. No inglês, especialmente na Inglaterra, tem um ditado, né? Quando a pessoa não é muito bonita, eles dizem assim... you have a great face for radio, né? Você tem uma cara muito bonita pro rádio.
3: Uh-huh,
2: a cara não aparece, né? Uh-huh, então você é um elogio disfarçado ali, né? Uma brincadeira que eles fazem, um ditado popular lá. E hoje em dia não tem mais isso. A gente bota a nossa cara também no YouTube, também, no Globoplay. Então
3: não
2: vai lá
3: pra
2: você ver.
3: Não tem como nem fugir, né, Pedro?
2: Disfarçar. Até pintei o cabelo hoje, Ana Paula Jaume. Ana Paula Jaume tomou banho.
3: Tá bonito pro ouvinte, né?
2: Todo mundo arrumadinho aí. É isso, viu? A gente aguarda por aqui e aguarda sua participação também. Vamos agora para Belo Horizonte, quem tá por lá é a Lila Vatti Oliveira, minha querida amiga Lila Vatti, e ela vem contar sobre a Polícia Civil de Minas, que realiza uma investigação por lá de um assassinato do casal de idosos num apartamento de BH. Lila, bom dia.
7: Olá, Pedro, muito bom dia para você. A Polícia Civil de Minas Gerais encontrou a faca usada no assassinato do casal de idosos em um apartamento na região centro-sul de Belo Horizonte. O objeto foi identificado durante uma nova perícia realizada na noite dessa segunda-feira no imóvel onde o casal morava. Esta foi a segunda perícia realizada no apartamento. Desta vez, os investigadores, Pedro, trabalharam durante a noite utilizando luminol, um produto que reage com o ferro presente na hemoglobina e produz uma luminosidade azulada, permitindo que os peritos localizem marcas de sangue mesmo em superfícies que tenham sido lavadas ou limpas. A faca passará por exame de DNA para ajudar a esclarecer a dinâmica do crime, como destacou a Polícia Civil. O advogado Cláudio Atala Inácio, de 75 anos, e a mulher dele, a empresária Maria Clotilde Moreira Atala, de 76 anos, foram vítimas de latrocínio no dia 29 de junho. Paola Stephanie Neto Cirino, de 30 anos, que fazia faxina no apartamento do casal, foi identificada como autora do crime. A mulher foi presa em flagrante 3 dias após o crime em Itabira, na região central de Minas. Há previsão, Pedro, de que nesta quarta-feira seja realizada uma reconstituição do caso com a presença de Paola. Ela será levada ao local do crime, acompanhada do advogado, e tem direito de se recusar a participar. Caso ela negue, um figurante será usado para ajudar na reconstituição. A defesa de Paola informou em nota que atua com responsabilidade, respeitando os princípios constitucionais da ampla defesa do contraditório e do devido processo legal. Um ótimo dia para você, Pedro, e também para todos os nossos ouvintes.
2: Agora 5 horas 47 minutos, deixa eu acionar o Diogo Bugalho aqui no Rio de Janeiro, ele vem para conversar ao vivo com a gente. E já traz uma informação de momento aqui no Rio, Diogo. A gente está de olho aqui, ouvintes mandando mensagem já, inclusive, aqui pelo nosso WhatsApp. É o caso do nosso ouvinte, o Filemon, manda mensagem para a gente aqui. E diz o seguinte, que tem um incêndio agora num ônibus na saída do Rebouças. Tem informação confirmada disso aqui já, né, Diogo? Bom dia para você.
8: Bom dia, Pedro. Bom dia também para você que nos ouve. É isso mesmo, tem incêndio em um ônibus e as imagens chamam bastante a atenção. São muitas chamas aí, esse ônibus completamente envolto pelo fogo, né? Uma bola de fogo que a gente vê aí nas imagens, muita fumaça saindo também. Esse ônibus está ocupando ali uma faixa do viaduto Saint-Hilaire no sentido Lagoa. É a saída do túnel Rebouças, uma das principais ligações entre as zonas norte e sul aqui da capital fluminense. A Sete Rio, que é a companhia de engenharia de trânsito, e o Corpo de Bombeiros estão lá no local. A gente vai seguir acompanhando isso ao longo da manhã, Pedro.
2: Imagem de momento, inclusive, né, Diogo, do Centro de Operações do Rio. Chama atenção aí esse vídeo. Vamos ficar de olho ao longo do dia por aqui, Diogo.
8: Exatamente. E falando em ônibus, aproveito também para atualizar aquela novela da greve dos rodoviários, né? Que a gente teve paralisação no final do mês passado, na verdade, né? Mas os rodoviários continuam em estado de greve. Ontem eles reduziram a proposta de aumento salarial de 17% para 12%. É uma decisão que foi tomada durante a Assembleia, depois de uma reunião no Tribunal Regional do Trabalho na segunda-feira terminar mais uma vez sem acordo. Uma nova rodada de negociações entre trabalhadores e patrões, que aconteceria hoje, foi adiada para a próxima segunda-feira. Enquanto isso, os ônibus seguem rodando. Os rodoviários propuseram esse pagamento dos 12% em duas parcelas de 6%, a primeira agora e a segunda em novembro. Na última audiência, Pedro, os patrões apresentaram uma proposta de reajuste de 4,5%, que foi rejeitada pelos trabalhadores. Como eu disse, a categoria está em estado de greve desde quarta-feira, quando suspendeu a paralisação de 3 dias. Pedro.
2: Muito bem, Diogo Bugalho, obrigado pelas suas informações. Rapidinho, Diogo, dá pra gente ainda registrar um outro tema do Rio aqui, e é de interesse do ouvinte, que é o estado de saúde do Carlos Alberto Parreira. Ele está internado já tem bastante tempo, né? E aí agora temos atualização do estado de saúde dele.
8: Pois é, Pedro, ele teve que passar por uma traqueostomia nessa terça-feira, continua internado na unidade de terapia intensiva do Hospital Samaritano da Barra da Tijuca, na zona sudoeste. Segundo o boletim médico, ele segue sedado em estado grave, porém estável. A traqueostomia é aquele procedimento que abre um orifício no pescoço, permite a inserção de uma cânula na traqueia para ajudar na ventilação artificial. Parreira está internado desde 16 de junho com diagnóstico de inflamação pulmonar. Na última semana, o quadro evoluiu para uma infecção que teve impacto também nas funções renais e, por isso, o ex-treinador segue precisando de hemodiálise. O técnico do tetracampeonato enfrenta um câncer desde 2023, Pedro.
2: A gente deseja melhoras para ele, vamos ficar de olho nessa situação e atualizar o nosso ouvinte. Qualquer informação, caminho aberto para você. Diogo, obrigado, viu? Bom dia para você. Agora são 5h50, sem tempo a perder. Vamos avançando nossa ponte aérea agora a São Paulo. O Matheus de Souza, mais um dia com a gente aqui. E aí conta pra gente hoje, em primeiro destaque nesse momento, sobre a despedida do autor de novelas, Benedito Rui Barbosa. Te marcou aí, ouvinte CBN? Marcou a sua vida, alguma novela? Manda pra gente a mensagem e o Matheus nos conta como é que foi essa despedida por ontem, né? Matheus, bom dia para você.
0: Bom dia, Pedro. Bom dia também a você, ouvinte do CBN Primeiras Notícias. Foi cremado nesta madrugada o autor de novelas Benedito Rui Barbosa. O dramaturgo morreu aos 95 anos em razão de complicações de insuficiência renal crônica. Com mais de 6 décadas de carreira, Benedito ficou conhecido por retratar a vida no campo, a imigração italiana e grandes histórias de amor, como em O Rei do Gado, Terra Nostra e Pantanal. Ele foi homenageado ontem por artistas que lembraram do legado deixado por ele. Marcos Palmeira e Tony Ramos destacaram a genialidade dele em retratar o Brasil profundo e os problemas sociais de forma brilhante e emocionante.
9: O homem conseguiu levar esse Brasil profundo para as telas, para o horário nobre, falar de problemas sociais, políticos, sabe, de uma forma brilhante, sem ser panfletário. Benedito faz toda a diferença. É um dia muito triste, realmente.
10: Ele olhava com o olhar de um brasileiro preocupado com seu país. E saíram grandes obras. E eu aqui, de dentro do local onde estou trabalhando, local onde trabalhei obras dele, só posso dizer muito obrigado, Benedito. e meu respeito à sua obra, à sua pessoa, ao vigor da sua obra. Muito obrigado.
0: Realmente uma perda gigantesca para a dramaturgia brasileira, um dos maiores que já tivemos, Benedito Rui Barbosa, que inclusive foi o responsável pela escolha do meu nome, mas isso é outro assunto, temos que seguir andando aqui e mudando de assunto hoje. A reportagem em São Paulo acompanha o estado de saúde do tenente Ronickson Pimentel dos Santos, de 39 anos. Ontem, o suspeito de atirar no militar teve o nome incluído na lista de fugitivos da Interpol. Ele poderá ser preso em qualquer lugar do mundo caso deixe o Brasil. Hércules da Costa Siqueira, de 45 anos, é investigado por tentativa de homicídio. Até agora, dois homens foram presos por apoio logístico ao crime. Um deles confessou participação no atentado. O Nixon segue internado em estado grave na UTI do Hospital Estadual Mário Covas, em Santo André, no ABC Paulista. E hoje é quarta, mas com clima de sexta aqui em São Paulo, porque os paulistas celebram nesta quinta o feriado cívico do Dia da Revolução Constitucionalista. Amanhã, portanto, é feriado estadual e a reportagem da CBN acompanha hoje a movimentação nas rodovias no sentido litoral e interior do estado para quem deixa a capital nessa véspera de 9 de julho. As principais vias operam com esquemas especiais de tráfego coordenados pela Artesp. Espera-se tráfego intenso, com possibilidade de lentidão nos horários de pico, e o nosso ouvinte que vai pegar a estrada é importante se programar para esse feriado. Por hoje é isso, aqui em São Paulo, Pedro, um bom dia a você e um bom dia ao nosso ouvinte do CBN Primeiras Notícias.
2: Valeu, Matheus de Souza. E você, tá de folga amanhã? Ou conseguiu a folguinha ou tá de plantão com a gente amanhã?
0: Não, senhor, amanhã estarei aqui.
2: Ah, então tá bom. Conto com o senhor, viu? Tá escalado para nossas Primeiras Notícias. Obrigado e um bom dia para você, meu amigo. Agora, 5h54, é hora do Galo Rouco, né, cantar?
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2: Cassiano Ribeiro vem conversar com a gente hoje sobre a demanda global que afeta o suco de laranja brasileiro. Fala, Cassiano, bom dia.
12: Bom dia, Pedro. Bom dia para você, ouvinte. A alta nos preços do suco de laranja nas safras passadas levou muitos consumidores ao redor do mundo a procurar por alternativas mais baratas e isso afetou a demanda global pelo produto que tem o Brasil como maior fornecedor. Segundo dados compilados pela Citrus BR, associação que reúne os exportadores brasileiros, as vendas de suco de laranja para o exterior ficaram estáveis na safra 2025-2026, mas o faturamento do setor despencou 30% para pouco mais de US$2,3 bilhões. Além da redução na demanda mundial, problemas de qualidade do produto provocados pelos impactos do clima e pela doença do greening nos pomares, que é um grande problema nos pomares no mundo todo, incluindo aqui o Brasil, também prejudicaram o desempenho do país no comércio internacional. Na Europa, por exemplo, que é tradicionalmente o principal destino do suco de laranja brasileiro, os embarques caíram quase 11%, enquanto a receita encolheu cerca de 38%. O bloco perdeu participação nas exportações brasileiras, abrindo espaço para o avanço dos Estados Unidos. Os norte-americanos passaram a responder por quase metade de todo o suco de laranja exportado pelo Brasil. O volume comprado pelos Estados Unidos cresceu mais de 16%, mas mesmo assim a receita caiu mais de 20%, reflexo aí da forte redução dos preços internacionais. Ao todo, os Estados Unidos geraram pouco mais de US$1 bilhão ao Brasil com as compras de suco de laranja, uma queda de 20%. Para a China, o volume comprado também cresceu 26%, mas com a receita avançando de forma mais discreta, somente 1% aí de aumento. E o Japão também comprou menos do Brasil. O país reduziu a importação em 28%, enquanto a receita caiu 46%. Eu volto amanhã com outras informações. Boa quarta-feira e até lá.
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13: A Federação da Agricultura e Pecuária do Estado de São Paulo se manifestou sobre as medidas da União Europeia que impactam a importação de carnes e mel do Brasil. A entidade alerta que mudanças unilaterais após anos de negociação com o Mercosul geram insegurança e comprometem a previsibilidade nas relações comerciais. A FAESP reforça que o país segue rigorosos padrões sanitários reconhecidos internacionalmente e que o setor produtivo atua com responsabilidade e transparência. Defende ainda a resposta firme do governo federal e a atuação coordenada do Mercosul, com posicionamento conjunto e estratégico de seus membros para enfrentar barreiras consideradas discriminatórias e assegurar respeito, equilíbrio e competitividade ao agro brasileiro no cenário global.
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2: Informações com Diogo Bugalho. Fala, Diogo.
8: Pedro, reforçamos aí para o nosso ouvinte que um ônibus pega fogo na saída do túnel Rebouças, ali no viaduto San Hilaire, sentido Lagoa. Está interditando a pista nesse momento e por causa disso foi montado um desvio na contramão da outra pista. Portanto, aí, todavia funcionando com metade ali do espaço, da capacidade. Todo o túnel nas galerias sentido Zona Sul já está bem congestionado. Os impactos vão sendo sentidos agora também no sentido Zona Norte, porque, como eu disse, houve esse estreitamento aí para possibilitar esse desvio, né? Situação bastante complicada ali num ponto nevrálgico da Zona Sul do Rio de Janeiro. Motorista que usa esse caminho, esse trajeto, vai precisar de bastante paciência. Fica a recomendação que é melhor seguir nesse momento pelo Santa Bárbara, pelo Aterro do Flamengo, que não registram problemas. Pelo Rebouças está tudo bem complicado.
2: Boa, Diogo. Obrigado pelas informações.
1: 5h59. 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
2: E assim a gente termina o nosso CBN Primeiras Notícias de hoje. Muito obrigado pela sua audiência, pelo seu carinho. Você que participou conosco pelo YouTube. Alô, Francisco. Alô, Paulo, Matheus, Sérgio, lá pelo canal do YouTube. Todo mundo acompanhando a gente por lá. Obrigado pela sua audiência, pelo seu carinho. E amanhã nós estaremos de volta no nosso CBN Primeiras Notícias. O programa de hoje teve produção de Ana Paula Jaume, nos trabalhos técnicos aqui no Rio de Janeiro, Renato Silva. E lá em São Paulo, Ricardo Garcia. Obrigado pelo seu carinho, pela sua audiência. Até amanhã. Uma boa quarta-feira.
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0: Quarta-feira, 8 de julho de 2026. Começa hoje, no Rio de Janeiro, o julgamento de um dos acusados de envolvimento no assassinato do ator Jeff Machado, encontrado morto em maio de 2023. Geander Vinícius da Silva Braga responde por homicídio qualificado, ocultação de cadáver e maus tratos a animais. Os dois cães que eram do ator foram abandonados após a morte dele. O processo foi desmembrado e o julgamento do outro réu, Bruno de Souza Rodrigues, que responde por 8 crimes, acontecerá em 10 de dezembro de 2026. Para a polícia, a motivação do assassinato foi o ator ter cobrado de Bruno uma falsa promessa de vaga numa novela. Um imigrante mexicano foi morto por agentes do ICE, a Polícia Migratória dos Estados Unidos, em uma abordagem em Houston, no Texas. Segundo a versão oficial da corporação, o homem estava em situação irregular nos Estados Unidos e tentou fugir dos agentes antes de ser baleado. Em entrevista à emissora Telemundo, um homem que se identificou como filho do imigrante morto afirmou que ele estava procurando trabalhadores na região antes de ser baleado pelos agentes do ICE. No horário de Brasília, 6:01.
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0: Teherã é uma perda de tempo.
1: A declaração foi feita após os Estados Unidos voltarem a bombardear dezenas de alvos estratégicos no Irã.
0: Segundo o Comando Central Americano, a ofensiva foi uma retaliação aos ataques iranianos contra 3 navios comerciais no Estreito de Hormuz.
1: O Irã reagiu imediatamente e a Guarda Revolucionária lançou uma enxurrada de mísseis e drones contra instalações militares dos Estados Unidos no Bahrein e no Kuwait.
0: Em paralelo aos ataques aéreos, o Departamento do Tesouro dos Estados Unidos revogou a isenção que permitia temporariamente a exportação de petróleo pelo Irã.
1: O governo iraniano acusou os americanos de rasgarem o memorando de paz assinado recentemente.
0: A nova onda de violência ocorre em um momento de extrema sensibilidade, enquanto o Irã realiza o cortejo fúnebre de 4 dias do líder supremo Ali Khamenei, que será enterrado amanhã.
1: O caixão com o corpo do Ayatollah chegou ao Iraque para um cortejo fúnebre.
0: Agora são 6:04.
1: O governo dos Estados Unidos tem uma semana para decidir se aplica ou não o tarifaço de 25% sobre produtos brasileiros.
0: Com o fim das audiências públicas no escritório do representante de comércio em Washington, o comitê técnico revisará em regime de urgência todos os depoimentos orais e os comentários enviados por escrito.
1: O representante comercial americano, Jameson Greer, ressaltou que manterá conversas intensas com a diplomacia do Brasil antes do veredito, que será publicado na próxima quarta-feira.
0: O pré-candidato do PL, Flávio Bolsonaro, participou do último dia de audiências, mas usou 5 minutos a que tinha direito para fazer campanha eleitoral.
1: O senador argumentou que o atual momento eleitoral é o pior possível para a taxação, sugerindo que a medida precisa ser adiada porque agora beneficiaria politicamente o presidente Lula.
0: Acompanhado do irmão, o deputado cassado Eduardo Bolsonaro, que defendia o tarifaço, o senador também citou o caso Master, sem mencionar o elo entre ele e o banqueiro Daniel Vorcaro.
1: Depois da audiência, Flávio Bolsonaro postou um vídeo nas redes sociais acusando o governo Lula de omissão nas negociações sobre o novo tarifaço.
2: Fala pessoal, acabei de fazer aqui a defesa do Brasil contra as tarifas e contra o Lula também. Fizemos aqui uma defesa técnica, mas também política, explicando que o único que quer essa tarifa no Brasil é o Lula, achando que isso pode ter algum benefício eleitoral para ele. E gente, é impressionante como é que tinha todo mundo lá, os defensores das empresas, os produtos brasileiros, advogados, empresários, mas não tinha ninguém do governo Lula escalado para fazer a defesa nessa espécie de tribunal, que é quem vai sugerir ou não que as tarifas sejam aplicadas ao presidente dos Estados Unidos. Ele é que vai tomar a decisão dele política no final. Então fiz ali a minha parte, estou muito feliz, muito satisfeito com o resultado da defesa que a gente fez. E aí vamos lá continuar lutando pelo nosso Brasil.
0: O Itamaraty reforçou que o fórum adequado para negociações reais entre os governos são as reuniões técnicas que ocorrem de forma contínua desde o ano passado.
1: O Palácio do Planalto divulgou uma nota oficial para repudiar a participação do senador e pré-candidato à presidência, Flávio Bolsonaro, na audiência pública nos Estados Unidos.
0: O texto classificou o discurso do parlamentar do PL em Washington como eleitoreiro e uma traição à pátria.
1: O governo federal alega que, ao discursar no escritório do representante de comércio americano, Flávio optou por legitimar uma investigação que considera injusta contra a economia do país.
0: O ministro da Secretaria-Geral da Presidência, Guilherme Boulos, ironizou a postura do senador nos Estados Unidos.
3: O nível de traição à pátria e de ataque econômico ao nosso povo não tem limite. Dessa vez, o gênio da diplomacia clandestina, o seu Flávio Bolsonaro, foi lá para uma audiência sobre o tarifaço. Era de se imaginar, o cara é candidato a presidente, senador da República, que ele fosse falar contra o tarifaço, defender o PIX. Não, ele pediu para adiar. Falou, ô Trump, bota a tarifa, acaba com o PIX, só depois da eleição, para não atrapalhar minha campanha. Uma palavra sobre os empregos do povo brasileiro, a indústria nacional, não está nem aí com isso. Mas como toda a família Bolsonaro, só olha para o seu umbigo, está preocupado com o seu interesse eleitoral, com o seu interesse político e nada mais.
1: São 6:07.
0: O governo dos Estados Unidos classificou como absurda a avaliação do Itamaraty de que a rotulação das facções brasileiras como grupos terroristas possa justificar uma intervenção armada americana no Brasil.
1: O Departamento de Estado americano sustentou que as medidas unilaterais visam combater narcoterroristas dentro de suas próprias prerrogativas soberanas.
0: O posicionamento de Washington é uma reação direta ao documento enviado pelo chanceler Mauro Vieira à Câmara dos Deputados brasileiros.

0: alertando para o risco de uso da força militar em solo nacional.
1: O porta-voz americano rebateu as declarações do Itamaraty, afirmando que alegações vagas de intervenção servem apenas de pretexto para favorecer criminosos violentos.
0: 6 horas, 8 minutos.
1: Mais de 60 milhões de brasileiros com 15 anos ou mais não concluíram a educação básica.
0: É o que revela levantamento inédito realizado por 16 organizações da sociedade civil, incluindo a Unesco, o Unicef e a Fundação Roberto Marinho.
1: O estudo aponta que do total de cidadãos com a formação incompleta, mais de 44 milhões não terminaram o ensino fundamental e 19 milhões não finalizaram o ensino médio.
0: De acordo com as projeções econômicas do relatório, o Brasil deixa de gerar 66 bilhões de reais em renda extra por ano devido à baixa escolaridade, o que equivale a mais de 0,5% de todo o PIB nacional.
1: As 16 entidades que fizeram a pesquisa lançaram uma rede nacional para propor melhorias emergenciais nas diretrizes de ensino.
0: Em entrevista à TV Globo, a coordenadora de educação da Unesco no Brasil, Rebeca Otero, destacou que o objetivo é garantir que mais brasileiros possam concluir a formação educacional e que a EJA funcione como uma ponte para o mercado de trabalho mais qualificado.
2: Nós precisamos formar para o trabalho, né, para que a pessoa tenha emprego, possa ser absorvida, que o país possa se desenvolver, prosperar. Então, é todo um ciclo que nós temos que observar, né? Eu acho que já temos várias políticas nesse sentido, mas tem que melhorar muito ainda.
1: 6 e 9.
0: A Receita Federal abre hoje às 9 da manhã a consulta a um lote especial de restituição automática do Imposto de Renda. Um projeto piloto batizado de Cashback.
1: O benefício é voltado a pessoas que estavam dispensadas de declarar o imposto em 2025, mas tiveram o imposto retido na fonte ao longo de 2024 e possuem valores a receber.
0: Cerca de 4 milhões de contribuintes serão contemplados nessa etapa, que vai liberar aproximadamente 500 milhões de reais.
1: Os pagamentos serão depositados em parcela única no dia 15 de julho, limitados a R$ 1.000 por pessoa e realizados exclusivamente via Pix por meio da chave CPF.
0: 6 e 10.
1: O Senado aprovou o projeto de lei que cria o Pix Pensão, um sistema de transferência e desconto automático de pensão alimentícia.
0: A nova legislação permitirá que o beneficiário solicite ao juiz o débito automático mensal do valor devido diretamente na conta bancária do pagador nas datas fixadas pela Justiça.
1: Caso não haja saldo disponível no dia do vencimento, o banco acionará as autoridades para bloquear imediatamente outros ativos financeiros do devedor até quitar a dívida.
0: A autora da proposta, a deputada Tabata Amaral, defendeu o mecanismo automático como uma alternativa eficaz para frear a inadimplência estratégica e reduzir a dependência de prisões civis.
3: Tem muito homem que não paga a pensão alimentícia para poder estar ali humilhando a mulher, para estar ali fazendo uma outra forma de violência. Se houver uma decisão judicial e o homem não pagar a pensão, a justiça autoriza. Na conta que ele tiver dinheiro, aquele dinheiro já vai ser automaticamente transferido para a mãe. Porque a mãe não é advogada, a mãe não tem que ser investigadora e ficar correndo atrás de homem que fica mudando de emprego só para não honrar com as suas responsabilidades.
1: 6 e 11.
0: Depois da virada histórica sobre o Egito por 3-2, a Argentina vai enfrentar a Suíça nas quartas de final da Copa do Mundo.
1: O time suíço eliminou a Colômbia nos pênaltis depois do empate por 0-0 no tempo normal e na prorrogação.
0: A Argentina perdia para o Egito por 2-0 até os 34 minutos do segundo tempo, quando o Messi comandou a virada. Foram 3 gols em apenas 12 minutos.
1: Com mais um desempenho genial, o craque argentino chegou a 21 gols em mundiais e ampliou o recorde de maior artilheiro de todas as Copas do Mundo.
0: Após 96 partidas disputadas, a Copa do Mundo dá uma pausa e não terá jogos hoje.
1: As quartas de final começam amanhã às 5 da tarde com França e Marrocos.
0: Na sexta-feira, Espanha e Bélgica disputam uma vaga na semifinal.
1: Os outros 2 jogos serão no sábado, Noruega e Inglaterra às 6 da tarde e Argentina e Suíça às 10 da noite.
0: Com a definição das quartas de final, já é possível concluir que a seleção brasileira terminará a Copa na 11ª posição. A pior classificação geral no torneio nos últimos 92 anos.
1: Dos 26 jogadores da seleção, apenas o lateral Danilo, do Flamengo, voltou ao Brasil no voo fretado pela CBF, que aterrissou ontem à noite no Rio de Janeiro.
0: O técnico Carlo Ancelotti foi para Vancouver, no Canadá, onde tem casa, e vários jogadores deram início às férias.

0: Rico.
1: Te amo, Julian, mas eu te amo na eternidade.
0: A Força da Paixão, de Mateu e Juliana.
2: Tu não tem medo de nada, Mateu.
1: Agora que te conheço, tenho medo de perder-te.
0: A saga que entrou pra história das novelas.
2: Eu vou te achar, Mateu. Eu juro. Deus vai me ajudar.
0: De Benedito Rui Barbosa. Terra Nostra.
3: Fãs, amigos e familiares se despediram do escritor e dramaturgo Benedito Rui Barbosa.
4: A cerimônia de cremação em São Paulo foi reservada a familiares depois do velório aberto ao público durante uma hora.
3: Autor de mais de 30 novelas, Benedito Rui Barbosa morreu nesta terça-feira aos 95 anos devido a complicações decorrentes de uma insuficiência renal crônica.
4: Na TV Globo, colegas de profissão e grandes nomes da dramaturgia prestaram homenagens emocionadas ao autor.
3: Marcos Palmeira e Tony Ramos destacaram a genialidade do escritor em retratar o Brasil profundo e os problemas sociais de forma brilhante e emocionante.
5: O homem conseguiu levar esse Brasil profundo para as telas, para o horário nobre, falar de problemas sociais, políticos, sabe, de uma forma brilhante, sem ser panfletário. Benedito faz toda a diferença. É um dia muito triste, realmente.
6: Ele olhava com o olhar de um brasileiro preocupado com seu país. E saíram grandes obras que eu aqui, de dentro do local onde estou trabalhando, local onde trabalhei obras dele, só posso dizer muito obrigado, Benedito, e meu respeito à sua obra, à sua pessoa, ao vigor da sua obra. Muito obrigado.

0: Benedito Rui Barbosa consagrou-se ao assinar clássicos absolutos da televisão brasileira, como Cabocla, O Rei do Gado, Terra Nostra, Renascer e o fenômeno ecológico Pantanal.
1: Paixão pela literatura e o legado da escrita foram transmitidos na família para o neto, o roteirista Bruno Luperi, responsável por adaptar os remakes recentes de suas obras.
2: Eu acho que ele foi precursor de um gênero, né? Ele inventou uma maneira de contar histórias, ele lutou para colocar o Brasil na frente da tela. Acho que para pontuar a dignidade do brasileiro, acho que talvez um dos gestos mais autorais da obra dele é esse, né? É trazer dignidade para o brasileiro, enaltecer a nossa luta e sempre estar do lado certo da história.
3: Gente que sabe o caminho das águas, das terras, do céu.
0: Estes são alguns dos destaques de hoje do Jornal da CBN. Você participa desta conversa a partir de agora, enviando sua mensagem pelo WhatsApp 99911-9981, 99911-9981, use o DDD11. 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
5: 6:19.
6: Olá, muito bom dia a você que nos acompanha aqui no Rio de Janeiro. Obrigado pela sua audiência. Eu sou o Pedro Bonenberger e te faço companhia até as 9:30 da manhã. Vamos juntos com muita informação, com destaques do Rio de Janeiro, da capital, do nosso estado, e te atualizando sobre o que acontece de momento no Rio de Janeiro, sempre com o que há de mais recente no nosso noticiário. Nós já começamos o dia conversando com o Diogo Bugalho. Ele traz pra gente informações sobre um incêndio no ônibus que ocorreu ali na saída do túnel Rebouças. Falamos disso desde mais cedo aqui no Primeiras Notícias, e o Diogo atualiza pra gente o que aconteceu e também a situação de momento por lá. Diogo, bom dia mais uma vez.
7: Pedro, bom dia novamente. Já foi controlado esse incêndio em um ônibus no viaduto São Hilaire, saída do túnel Rebouças, sentido Lagoa. O viaduto chegou a ficar totalmente interditado, mas uma faixa nesse sentido já voltou a ser liberada. Está fechada ainda é a saída para a rua Jardim Botânico. De acordo com os primeiros relatos, esse era um veículo da linha 475, que faz o trajeto São Cristóvão-Leblon, e o fogo teria começado no ar-condicionado. Não há informações de feridos, todos os passageiros e o motorista teriam escapado em segurança, aí, de acordo com esses relatos lá do local. Os bombeiros e a Sete Rio seguem naquele ponto, o trânsito ainda é bastante complicado. A gente reforça que o motorista que segue aí entre as zonas sul e norte, né, vai fazer esse trajeto, é melhor optar pelo Aterro do Flamengo, pelo túnel Santa Bárbara, que não registram problemas, porque lá no Rebouças a situação ainda é complicada, o veículo ainda está parado lá na pista do viaduto San Hilaire. Mas cedo essas imagens chamaram bastante a atenção, né? Muito fogo, assim, realmente um ônibus completamente envolto pelas chamas, mas já todo controlado por lá, Pedro.
6: Boa, Diogo, obrigado pelas suas informações. Já tinha ouvinte mandando mensagem pra gente aqui perguntando sobre esse incêndio, e a informação importante do Diogo é que já foi controlado então o incêndio e que, pelo menos nesse primeiro momento, as primeiras informações dão conta de que não há vítimas, né? Então, importante a informação do Diogo Bugalho. E chama atenção a quantidade de incêndios em ônibus, né, pessoal? A gente pode até, inclusive, fazer um levantamento sobre isso depois, porque vem sendo uma coisa bem recorrente. Não estou falando do incêndio criminoso, não. Não é do criminoso, do bandido que sequestra o ônibus e incendeia, não. Daquele incêndio acidental, um problema no ar-condicionado, um problema no motor, um problema técnico no ônibus que muitas vezes causa essas chamas. Inclusive, a reportagem da CBN acompanhou, estive, no final do ano passado, num outro incêndio, em novembro, lá no Rebouças. A gente também acompanhou esse outro incêndio e aí, sorte dessa vez, então, Diogo, que não houve incêndio dentro do túnel, né? Foi na saída ali, porque se fosse dentro do túnel, a gente teria uma grande preocupação. Aí sim, para a liberação do túnel demoraria, o trânsito ficaria travado por muito tempo, a remoção, o apagamento das chamas, né? Inclusive seria mais difícil tirar a fumaça do túnel para liberar, então tudo isso seria bem complicado. Não é o caso dessa vez, fique tranquilo, tá? Foi fora do túnel, por isso a gente tem uma situação mais tranquila, mas cabe atenção como é que os ônibus do Rio de Janeiro, alguns deles ainda muito socateados, né? E tem tido problemas técnicos bem recorrentes. Agora, 6 horas e 23 minutos. Te conto como fica o tempo nessa quarta-feira.
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6: Como é que amanheceu o dia por aí, hein? Nosso ouvinte Marcelo Saladini já manda mensagem pra gente, aquela foto bonita de sempre. Diz que o céu tá bem fechado nessa quarta-feira ali no Jardim Botânico, onde ele reside. E ele, inclusive, manda uma foto pra gente mostrando que a noite foi chuvosa, né, Marcelo? Teve ainda um tempo fechado por lá. E olha, a gente amanheceu mais ou menos assim, né? Um tempo bem estável hoje, quarta-feira. E há possibilidade de chuva mais uma vez, viu? O Sistema Alerta Rio nos informa que hoje o transporte de umidade do oceano em direção ao continente vai influenciar o tempo aqui na capital fluminense. Previsão é de predomínio do céu nublado e uma chuva fraca isolada pela manhã. Os ventos vão ficar mais fracos a moderados e as temperaturas apresentarão declínio. A gente teve um dia que começou mais frio ontem, foi aquecendo ao longo do dia. Hoje não vai ser tanto assim, viu? Temperatura mínima foi de 14 graus hoje pela madrugada. E a máxima não deve passar de 24 graus hoje, de acordo com o Sistema Alerta Rio. E aí, para você já se programar para esse final de semana, para os próximos dias, entre amanhã, quinta-feira, e o sábado, o posicionamento de um sistema de alta pressão deve influenciar o tempo, viu, aqui no Rio de Janeiro. E a previsão é de céu parcialmente nublado e claro, né? Claro, na verdade, o céu sem chuva. Os ventos estarão fracos a moderados. Então, reforço para você mais uma vez. Hoje há a previsão de chuvas isoladas pela manhã e amanhã até o sábado a expectativa é de que não haja chuva, apesar de o tempo também ainda um pouco instável. Para o domingo, áreas de instabilidades associadas a um sistema de baixa pressão devem influenciar o tempo na cidade do Rio. Previsão é de céu parcialmente nublado, a nublado e chuva fraca moderada a partir da noite. Ventos estarão moderados a fortes no domingão, segundo o Alerta Rio. 6h25, você ouvinte CBN, pode e deve participar conosco pelo nosso WhatsApp no 219-9764-2381. Você sabia que sou eu que leio sua mensagem? Não é nenhuma central de ouvinte, somente não. Nós temos aqui nossa central de ouvinte com a Laís Vieira, ela é craque, domina esse território e nossa titular. Mas aqui agora pela manhã sou eu que comando aqui o WhatsApp da CBN, viu? Então manda mensagem. Você conversa diretamente comigo no 219-9764-2381. Quero saber como é que tá o seu bairro, o trânsito no seu local, agora por onde você está passando. Quero saber se tem problema na sua região. Pode mandar que a gente te ajuda por aqui, viu? Deixa eu fazer, inclusive, um giro de ouvintes por aqui. Tem ouvinte mandando mensagem, hein? Ouvintes aqui do Rio de Janeiro, inclusive, mandando mensagem. É o caso do nosso ouvinte Genilson dos Santos. Ele é ouvinte fiel, manda mensagem falando que tá tomando um cafezinho, viu? Tomou aquele café ligado aqui na CBN, depois segue no táxi dele para atender os clientes. Obrigado, viu, Genilson? Lá em Teresópolis, tem ouvinte mandando mensagem. O Marcelo Mansur nos ouve e diz que por lá o tempo tá bem fechado. Será que vai chover por aí? Logo mais a gente pergunta para a Hanna Silveira, hein, Marcelo? Ela vem conversar com a gente e traz outros destaques aqui da previsão do tempo para você, ouvinte CBN. Agora, 6h26.
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6: Tem acidente entre carro e moto lá na região de Manguinhos, na Avenida Brasil, gente. Uma faixa da pista central está ocupada na altura da estação BRT Benfica, no sentido centro. O trânsito está bem congestionado por lá, a partir de Ramos. Bombeiros, Sete Rios já estão no local. Prefira as pistas laterais. Atualizo você, ouvinte CBN, ainda sobre o incêndio que nós demos mais cedo aqui na região ali do Jardim Botânico, no viaduto Saint-Hilaire. O Diogo Bugalho já trouxe informação pra gente, contou que não tem vítimas. Essa é a informação mais importante, claro. Mas a gente conta pra você também que o trânsito tá um pouquinho mais complicado por lá, viu? Por conta do combate ao incêndio, no sentido Lagoa Rodrigo de Freitas, nós temos montado ali um esquema, um desvio na saída do túnel Rebouças, a Sete Rios. Os bombeiros já estão no local, o trânsito bem congestionado por lá na região. Atenção você, motorista, que passa pelo local. Preferência, claro, pro túnel Santa Bárbara e pro aterro do Flamengo na manhã de hoje. Mais ouvintes participando por aqui no 219-9764-2381. O Wagner Mendes manda mensagem, diz que ele trabalha como condutor do SAMU. Que profissão importante, hein, Wagner? Obrigado pelo seu carinho, tá ligado lá na CBN. E diz que daqui a pouquinho ele vai pro trabalho, né? Tá chovendo fraco por lá na cidade de Mendes, de onde ele fala com a gente agora, nos acompanha aqui também diretamente do Rio de Janeiro. Agora 6h27, você fica com outras informações do Jornal da CBN. Logo mais eu volto com outras notícias do Rio.
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0: Muito bom dia para você, Eduardo Howen.
1: Bom dia, Milton. Bom dia, Nadédia. E bom dia a todos os ouvintes.
2: Bom dia, Howen.
0: A Maria Lima manda aqui os treinamentos que ela faz ao longo da semana e pede para você analisar. Ela tem 71 anos, faz atividade física 6 vezes por semana, 2 vezes treino intervalado, 2 vezes musculação, 1 vez elíptico com carga mais abdominal e 1 vez esteira mais abdominal. Pergunto se nesses dias estou fazendo mais aeróbico ou treino de força.
1: Bom dia, Maria Lina. Ô Milton, nos dias que ela realiza elíptico com carga e esteira com inclinação máxima, ela está fazendo predominantemente exercício aeróbico, né? Lógico, tem aí um pouco de componente de fortalecimento muscular. Eu vou explicar. Quando ela faz o elíptico ali 30 minutos com carga até 15 mais abdominal, o elíptico é fundamentalmente um exercício aeróbico e que utiliza grandes grupos musculares de forma contínua e rítmica. Só que com a carga elevada, mesmo durante 30 minutos, ele continua sendo cardiovascular, ou seja, continua sendo predominantemente aeróbico, só que adiciona uma resistência. O que é essa resistência? Esse até 15 de carga, ele recruta um pouquinho mais de fibra muscular, mas isso não é suficiente ali para atingir uma intensidade para a gente considerar um treino de força verdadeiro. E a mesma coisa com a esteira. Quando você faz ali a caminhada ou a corrida com inclinação, é um exercício predominantemente aeróbico, só que com uma demanda maior ali dos membros inferiores, e essa inclinação, ela aumenta a intensidade do trabalho cardiovascular. Por isso que muitas vezes a pessoa que não consegue correr, quando você faz uma inclinação, você mesmo andando, você consegue atingir a intensidade maior, aí a frequência cardíaca aumenta, ou seja, é ainda predominantemente aeróbico. E qual que é a diferença, né? Que a gente sabe que um treino aeróbico e força, essa combinação, ele é excelente. O que, que muda um do outro? Quando você tem o aeróbico, você está cuidando ali do seu endotélio, que é do seu vaso sanguíneo, você produz, você cuida da sua mitocôndria, então aumenta o número de mitocôndrias, você tem uma melhora do seu cardiovascular. E quando você faz um treino de força, você tem aquela sinalização de síntese proteica, hipertrofia, então aumenta a sua força. E o que, que a gente sabe, principalmente para a Maria Lina, ali, que tem os 71 anos, que o treino combinado, que é o treino tanto de esteira, elíptico e esse de força, tem os melhores resultados para equilíbrio, marcha, velocidade de marcha, força dos membros inferiores, reduz também uma gordura na região do tronco, principalmente em idosos, tem um trabalho bem interessante mostrando isso. Então é melhor para ela combinar esses exercícios, fazer um exercício combinado, que a gente chama de treinos concorrentes, do que simplesmente só fazer aeróbico ou simplesmente só fazer musculação. Então, Maria Lina, o que você está fazendo é excelente. A distribuição semanal está bem equilibrada entre as duas modalidades, mas respondendo a sua pergunta, quando você está fazendo o elíptico ou a esteira, ele é um treino predominantemente aeróbico.
0: Muito obrigado, Eduardo Howen. Um bom dia para você.
1: Um bom dia a todos.
2: Bom dia.
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2: Quarta-feira, 8 de julho de 2026. O presidente Donald Trump afirmou que o cessar-fogo com o Irã acabou. Em uma entrevista coletiva na cúpula da OTAN em Ankara, na Turquia, o líder americano disse que negociar com o Teherã é uma perda de tempo. A declaração foi dada depois de os Estados Unidos voltarem a bombardear dezenas de alvos estratégicos em território iraniano. Segundo o Comando Central Americano, a ofensiva foi uma retaliação aos ataques da República Islâmica contra 3 navios comerciais no Estreito de Hormuz. O Irã reagiu imediatamente e a Guarda Revolucionária lançou mísseis e drones contra instalações militares dos Estados Unidos, no Bahrein e no Kuwait. Em paralelo aos ataques aéreos, o Departamento do Tesouro americano revogou a isenção que permitia temporariamente a exportação de petróleo pelo Irã. A Polícia Federal prendeu o ex-prefeito de Belford Roxo e pré-candidato ao Senado, Márcio Canella, do União Brasil. Ele é aliado do pré-candidato do PL à presidência, Flávio Bolsonaro, e tem como suplente na chapa a mãe do senador, Rogéria Bolsonaro. A prisão de Márcio Canella aconteceu na sexta fase da Operação Unha e Carne, após os agentes localizarem um fuzil de calibre restrito em um veículo usado pelo político na pré-campanha. A ação investiga esquemas de corrupção, lavagem de dinheiro, crimes eleitorais e a suspeita de ligações entre agentes públicos e o crime organizado no estado do Rio de Janeiro. No horário de Brasília, 6h33.
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0: Mais cedo tivemos um acidente em Vargem Grande, um acidente com moto. Uma faixa da via está ocupada ali nas Américas, na altura da estação de BRT Pontal, no sentido Barra da Tijuca. Sete Rios já no local, o trânsito ainda é intenso no trecho, dirija sempre com atenção. Você que passa pela ponte Rio-Niterói agora, a travessia para o Rio está em 20 minutos. O congestionamento, ou na verdade o maior fluxo de veículos, né, por isso um pouquinho mais de carros passando ali, está na região justamente do acesso à ponte. Você que passa pela praça de pedágio, pelo Mocanguê, encontra um pouquinho mais de congestionamento, mas nada demais. 20 minutos a travessia nesse momento.
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0: Você quer mudar de vida, mas está disposto a deixar de ser quem você é hoje para isso acontecer? Nietzsche escreveu que para renascer é preciso estar disposto a se queimar em sua própria chama. E olha, aqui não é metáfora decorativa, mas a descrição precisa do que a transformação real exige. Antes da fênix, sempre vem a destruição, assim como antes do renascimento, as cinzas. E assim, antes de qualquer novo, o fim do que você era. E é exatamente aí que a maioria para. A fênix é o símbolo mais admirado da mitologia. Beleza, força, renascimento. Todo mundo quer aquilo. A ave dourada saindo das cinzas, majestosa, renovada, mais viva do que antes. Só que ninguém fala muito sobre a parte do fogo. A gente quer a versão renovada de si mesmo sem passar pelo processo que a produz. Quer sair do outro lado sem atravessar o fogo. E o preço é sempre o mesmo. Abrir mão de uma identidade que, por mais que aprisione, pelo menos é conhecida. Largar o emprego que sufoca custa a segurança que ele dava. Bem como sair do relacionamento que adoece, mas que oferecia companhia, ainda que infeliz. O mesmo vale para abandonar uma crença que já não serve, mas que fornece certezas reconfortantes. Todo renascimento tem esse custo, não tem atalho. Gente que admira a fênix e teme a chama, quer mudar desde que não precise mudar de verdade, buscando transformação sem destruição. Transformação sem destruição tem outro nome, maquiagem. A fênix não ressurge apesar do fogo, ressurge por causa dele. O fogo não é o inimigo, é a parte que ninguém colocou no cartaz. A pedagogia mais dura que a vida oferece e a única que produz transformação de verdade. Quem espera renascer sem queimar está esperando uma promessa que a mitologia nunca fez.
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2: Lionel Messi voltou a escrever mais um capítulo histórico com a camisa da Argentina. O capitão marcou na vitória por 3-2 sobre o Egito e chegou ao 8º gol em 5 partidas nesta edição do Mundial, balançando as redes em todos os jogos disputados pela seleção argentina. Com isso, igualou um recorde que durava impressionantes 96 anos. Apenas o argentino Guillermo Stabile, artilheiro da Copa de 1930, havia marcado em todos os jogos de sua equipe em uma mesma edição do torneio. Messi ainda ampliou sua coleção de marcas históricas e segue como um dos principais candidatos à artilharia da competição, além de comandar a Argentina mais uma vez, rumo às quartas de final. Pelo lado egípcio, a eliminação veio acompanhada de muita revolta com a arbitragem. O técnico Hossam Hassan criticou duramente o juiz após a partida, afirmando que sua equipe foi prejudicada por um gol anulado e por um pênalti não anotado no lance que originou o contra-ataque da virada argentina. Irritado, o treinador chegou a receber cartão amarelo por excesso de reclamação e disparou que talvez o árbitro tenha algo a esconder. Apesar da derrota, o Egito deixa a Copa com a sensação de que esteve muito perto de eliminar a atual campeã do mundo. De São Paulo, Bruno Faria.
3: Aqui estamos, el último

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3: 6:41.
4: E a gente segue juntos aqui com os nossos ouvintes no nosso Jornal da CBN no Rio de Janeiro, as participações de você, ouvinte do Rio de Janeiro. Você pode mandar mensagem pelo 219-9764-2381. Deixa eu trazer uma atualização importante aqui, o nosso ouvinte Aurélio Bastos, ele lá do Cosme Velho, vem demandando a gente nos últimos dias sobre um sinal de trânsito que estava piscando amarelo lá já há quase uma semana praticamente, e ele que ficava, esse sinal ficava bem em frente a um colégio, gerava preocupação. Ontem nós demandamos a Sete Rio mais uma vez, demandamos também ao longo dos últimos dias, né, na segunda, na terça, e aí tivemos a boa notícia agora. Ele manda mensagem pra gente agradecendo aqui a ajuda, e tanto nossa aqui no Jornal do CBN, mas também o pessoal do CBN Rio também ajudou aqui mais tarde, cobrando da Sete Rio, e a boa notícia é que o sinal tá resolvido, né, tá funcionando por lá também já. E aí a mensagem do nosso ouvinte Aurélio Bastos, obrigado pelo seu carinho, viu? Você, ouvinte CBN, pode, deve participar conosco. Mande sua mensagem, sua demanda no 219-9764-2381, 219-9764-2381. Agora 6:42, atualização do incêndio no ônibus ali na região do Jardim Botânico. O pessoal do Centro de Operações do Rio informa que o viaduto Saint-Hilaire foi totalmente liberado na saída do túnel, no sentido Lagoa, depois do incêndio nesse ônibus. O motorista ainda encontra reflexos a partir do elevado Rufino Pizarro, e as melhores condições continuam ainda sendo o túnel Santa Bárbara e o Aterro do Flamengo. Apesar da liberação, muito trânsito acumulado por ali, né, gente? Por isso também a gente tem um trânsito bastante complicado na manhã de hoje naquela região. Agora 6:43.
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4: Sigo com destaques do trânsito para você, ouvinte CBN. Tem ouvinte mandando mensagem aqui pelo nosso WhatsApp falando do trânsito. Entre os nossos ouvintes, um deles manda áudio dizendo que a Washington Luiz tem bom tráfego nesse momento, sem grandes complicações. Vai passando por lá agora o nosso ouvinte Daniel Teixeira, dizendo que ele não encontrou nada demais por lá agora e que, diferente de outros dias, encontra um bom fluxo de veículos na manhã dessa quarta-feira. Agora nós temos 6 horas mais 43 minutos. Deixa eu acionar o Diogo Bugalho. Ele tem informações pra gente sobre um julgamento que começa hoje aqui no Rio de Janeiro. Aquele caso do ator Jeff Machado, você se lembra? Lá de 2023, marcou muito, né, o Rio de Janeiro. E hoje começa esse julgamento, Diogo.
6: Isso, Pedro. Começa o julgamento de um dos acusados de envolvimento no assassinato do ator encontrado morto em maio de 2023. A sessão vai ser às 11 horas, vai ser fechada, portas fechadas. Quem vai ser julgado vai ser o Jeander Vinícius da Silva Braga, que responde por homicídio qualificado, ocultação de cadáver e maus tratos a animais, os cães do Jeff Machado, que foram abandonados após o assassinato. O processo foi desmembrado e o julgamento do outro réu, Bruno de Souza Rodrigues, que responde por 8 crimes, vai acontecer em 10 de dezembro. Para a polícia, a motivação desse assassinato foi o ator ter cobrado de Bruno uma falsa promessa de vaga numa novela. Os investigadores dizem que Jeff chegou a pagar R$18 mil aos acusados, levado pelo sonho de deslanchar na carreira artística. Para a polícia, o fato de ele não ter parentes no Rio e morar em um local afastado na Zona Oeste levou os acusados a identificarem Jeff como uma vítima perfeita. O ator tinha 40 44 anos e era natural de Santa Catarina. A mãe dele chegou ao Rio ontem para acompanhar o julgamento pessoalmente. Jeff Machado desapareceu no final de janeiro de 2023 e o corpo dele foi encontrado mais de 3 meses depois, enterrado a 2 metros de profundidade dentro de um baú coberto por concreto em uma casa em Campo Grande. No processo, Geander, que vai ser julgado hoje, nega as acusações de homicídio e diz que participou apenas da ocultação de cadáver. Pedro.
4: Boa, Diogo. Obrigado pelas suas informações. Agora 6h45.
3: E para quem já se apegou e fez ali do Mundial parte da sua rotina, os próximos dias podem deixar uma sensação de vazio. Com a saída do Brasil do torneio, muitos já estão até sentindo saudade da maior Copa da história.
5: A Copa do Mundo começou no mês passado e avançou julho adentro com uma maratona de jogos. Mas, com a competição chegando à reta final, muitos torcedores já se perguntam: e agora? Sem escalação para discutir, sem grupo de WhatsApp comentando lance polêmico, sem compromisso marcado para assistir futebol, a maior Copa da história começou em 11 de junho com 48 seleções, 12 grupos e um total de 104 jogos em 39 dias. Com o avanço das fases eliminatórias, esta quarta-feira marca o primeiro dia sem nenhuma partida depois dessa maratona. A final ocorre em menos de 2 semanas e muitos torcedores já lembram com saudade da Copa do Mundo de 2026.
7: É triste porque, assim, na verdade, a gente acaba se encontrando. E o que acontece? Mesmo o Brasil estando fora, igual eu, meu marido e meu filho, a gente estava assistindo nos Estados Unidos e torcendo contra.
8: Eu já me vi torcendo para Gana, para Senegal, para várias seleções que eu não tenho relação, mas é muito legal isso. E saber que agora tá acabando me deixa chateado.
9: Eu lembro do meu pai me perguntar: ah, qual que é o jogo de agora? Qual que é o jogo de mais tarde? Hoje tem jogo mais tarde? Vixe, hoje nós vai ficar acordado até 2 da manhã.
5: A eliminação do Brasil nas oitavas também aumentou a percepção de fim e afetou quem vive do movimento gerado pelos jogos. Elisa Saraiva, dona do Requinte Vinho Bar em São Paulo, diz que já não pode mais contar com a Copa do Mundo para atrair os clientes.
10: No comércio mesmo, a gente não conta mais com isso administrativamente, assim, por exemplo, de um movimento maior, né? Então, aumentar o número de funcionários, aumentar o número de pedido de cerveja, de várias coisas. Não, a gente já dá uma desacelerada, com certeza.
5: Para essas pessoas, a Copa não é apenas uma competição. Durante um mês, ela organiza a rotina. Quando aparecem os primeiros dias sem jogos, é como se essa rotina começasse a desaparecer. Como explica o presidente da Associação Paulista de Psicologia do Esporte, João Ricardo Kozak.
11: Cada jogo representa uma nova expectativa, uma nova história, uma nova possibilidade de recompensa emocional, né? E com o passar dos dias, o cérebro praticamente espera por esse momento. E quando a Copa acaba, não é só o futebol que desaparece. É toda uma rotina emocional que havia sido construída ao longo daquele mês. E isso costuma dá uma sensação de abstinência bastante marcante.
5: Apesar da saudade antecipada, a Copa do Mundo ainda reserva os momentos mais decisivos. A final será em Nova Jersey, nos Estados Unidos, no próximo dia 19, às 4 horas da tarde, pelo horário de Brasília. De São Paulo, Lucas Taveira.
3: Pela própria reportagem do Lucas Taveira, claramente o maior prejuízo quem tem mesmo são as pessoas que neste período faturam um pouco mais. Nós falamos em bares, mas não só bares. Tem toda uma cadeia do comércio aí que acaba se beneficiando de atividades como essa, inclusive as lojas que vendem produtos relacionados, por exemplo, ao Brasil. Com o Brasil caindo mais cedo, deixa de faturar agora. A única vantagem, Nadédia, neste ano é a seguinte: pessoal que tinha lá as camisas do Brasil estocadas, vuvuzelas, todos aqueles adereços verde e amarelo, é só ter um pouquinho de paciência, porque ano que vem tem Copa do Mundo Feminina aqui no Brasil. Ou seja, coloca a venda novamente. Não se desfaz desse estoque agora. Não cai nessa história de vou vender tudo muito mais baratinho para me livrar. Segura a onda. Se der para segurar, segura isso aí, porque ano que vem tem Copa de novo e aqui no Brasil, né?
12: Já estamos ansiosos. Agora, eu achei divertido que muita gente falou, agora que o Brasil foi eliminado, a gente consegue curtir o clima de Copa do Mundo mais tranquilo, né? Vendo é a problema deles, quem cair, quem ficar. Corta pra gente ontem, no jogo da Argentina, o sofrimento.
3: Mas sofrimento por quê? Sofrimento porque você torcia contra ou a favor da Argentina?
12: Eu, pessoalmente, estava torcendo a favor. Vou expor aqui. Mas, de qualquer jeito, até se você estivesse torcendo pela briga, estava emocionante, hein?
3: Secando ou não, torcendo a favor ou não, sem dúvida, um jogo como aquele mexe, porque você acaba se envolvendo. E você que está com a gente aqui no Jornal da CBN, qual é a sua relação aí com a Copa do Mundo ainda sem o Brasil na Copa? Mas com todas essas disputas agora, porque agora cada vez mais o funil vai fechando. E daqui a pouco nós chegaremos à final desta Copa. Desses são quatro finalistas, para quem você vai torcer? Ou quem você acredita que realmente vai chegar à final? Conta pra gente. 99911-9981. O nosso DDD é o 11.
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12: 6h52.

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0: Agora 5 horas 53 minutos, você ouvinte CBN, segue ligado com a gente aqui no Rio de Janeiro, sem perder nada, o Diogo Bugalho, na nossa apuração. Ele traz para a gente informações sobre aquele incêndio que nós tivemos mais cedo aqui no Rio, um incêndio num ônibus, Diogo.
1: Isso, Pedro, a Rio Ônibus, aí, que representa as empresas do setor, confirmou que era um veículo da linha 475, que faz o trajeto São Cristóvão-Leblon, e disse que o ônibus sofreu uma pane elétrica e que esse veículo vai ser periciado para identificar a origem do problema. De acordo com os primeiros relatos ali do motorista, de outras pessoas que estavam no local, teria começado no ar-condicionado esse incêndio. Pelas imagens ali do ônibus, depois que o fogo foi controlado, dá para ver que foi principalmente a parte de cima ali do teto, das janelas do ônibus, que ficou queimada, o que dá a entender mesmo que deve ter sido o equipamento de ar-condicionado que fica ali no teto do veículo que deve ter começado esse incêndio. Foi controlado, né, por volta das 6 da manhã, o fogo nesse ônibus lá no viaduto Saint-Hilaire, saída do túnel Rebouças, sentido Lagoa. Só que esse veículo parado por lá complica ainda o trânsito bastante. A boa notícia, como nós dissemos mais cedo, é que não há informações sobre feridos, todos os passageiros e o motorista escaparam em segurança. O motorista disse, inclusive, à TV Globo, que o fogo teria começado ainda dentro do túnel, mas ele conseguiu ainda ter aceleração para parar um pouco depois da saída, aí aliviando, né, a preocupação, porque um incêndio dentro do túnel seria bem mais complicado, como você mesmo disse agora há pouco, Pedro.
0: É isso, Diogo. Obrigado pelas suas informações. Realmente esse veículo ficou totalmente destruído. Agora são 6h54.
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0: Informa você, ouvinte CBN, sobre a Avenida Niemeyer. Pessoal, uma faixa da via está ocupada na altura do Hotel Vips por causa de um serviço de manutenção de uma empresa de telefonia, no sentido Ipanema. Equipes da Sete Rios já atuam no local e estão ali resolvendo essa situação. É uma situação que tem cabos subterrâneos, por isso deve demandar um pouquinho mais. Então, você que passa pela Niemeyer, um pouquinho mais de paciência nesse momento, embora nessa manhã ainda não haja retenção ali na região. Outro ponto da cidade, atualizamos você sobre um acidente na Avenida Brasil, um acidente entre carro e moto ali em Manguinhos. Já foi totalmente liberada a faixa da pista central da Brasil, na altura da estação do BRT de Benfica, no sentido centro, depois de ser desfeito o acidente entre carro e moto que ocorreu mais cedo por ali. O trânsito ainda permanece intenso, com pontos de congestionamento nessa região. Então, recomendo a você paciência, especialmente a partir da Penha, viu? Desde a Penha, retenções que vão chegando por ali na região da Brasil. E você, ouvinte CBN, tá por onde? Obrigado pela sua mensagem. Tô aqui te aguardando, hein, no 219-9764-2381. Tem ouvinte mandando mensagem. O Carlos Henrique Siqueira comenta uma reportagem sobre a Operação Unha e Carne. E outros ouvintes participam também. Vem com a gente.
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0: Muito bom dia, professor Mário Sérgio Cortella.
1: Bom dia, Milton. Bom dia, Nadege.
2: Bom dia.
0: Semana passada, nós contamos um caso aqui no Jornal da CBN, e esse caso repercute até hoje, inclusive com entrevista no jornal O Globo, daquela professora Michele Ramos, de uma escola da Rede Municipal de Ensino de São José dos Campos, interior de São Paulo. Ela chegou na sala de aula e alguns alunos tinham colocado vidro dentro do copo de água dela. Felizmente ela não tomou, mas evidentemente até hoje está chocada, tem falado, conversado com jornalistas, publicado inclusive alguns textos sobre esse assunto, sobre o impacto que isso está gerando na vida dela. E é um tema que a gente precisa refletir, não só na sala de aula, professor.
1: É verdade, inclusive porque é uma tentativa de homicídio colocada ali, talvez, alguns diriam de forma inocente, como brincadeira, mas não é. Né? Todas as vezes que se faz uma ameaça dessa natureza, sem nenhum tipo de razão, de fundamento, né? Já seria difícil imaginar com razão se pudesse fazer. Imagine algo nesse campo. Claro que uma professora, uma colega minha, né, como ela, vai demorar bastante tempo para retomar a ideia de que alguém que busca fazer o bem, né, para adolescentes, que busca no dia a dia formá-los para uma existência mais exitosa, mais decente, né, com maior nível, né, de vitalidade, que ela seja colocada numa situação desse tipo. A decepção, você aí na 10 já sabe, ela é um sentimento que dificilmente tem retorno. Né? A gente até perdoa, lida bem com outras formas até, né, de desgosto, mas a decepção, ela é algo que marca fundamente uma questão. E que você já escreveu, né, Milton, livro sobre questão de formação familiar, e eu também, e a frase continua valendo, né, o mundo que nós vamos deixar para os nossos filhos depende dos filhos que nós vamos deixar para esse mundo. E essa é uma questão muito preocupante e continua sendo.
2: Pelo relato da professora, acabou empilhando em cima de um histórico de abalos psicológicos, né, com a experiência de sala de aula. E acho que todo professor tem o objetivo de gerar um impacto positivo na vida dos alunos. Daí a razão de um abalo tão profundo, né?
1: É, essa tristeza é tristeza. Porque é claro que você e eu, em qualquer atividade, eu como docente, ela, a gente também se equivoca. Em alguns momentos comete coisas que talvez não devesse fazer. Não é o caso, ao contrário, ela tem uma dedicação no dia a dia. E isso vai trazendo um esgarçamento, uma degradação, um apodrecimento até das convivências. Evidente também, de novo, que não se deve ter esse tipo de prática em relação a qualquer pessoa. Em relação a uma professora em sala de aula, tem que ter a responsabilidade sobre a formação, fica ainda mais complexo. Acho que é um tempo de se fazer algumas parcerias entre a escola, a família e outras instituições para a gente ver o que, que nós estamos admitindo, né, que possa acontecer, o que é que nos espanta, né, a ponto de supor que um grupo de jovens, com toda a energia que tem de ter para fazer a vida, se dispõe a fazer algo que é não só cruel, perigoso, como é espantoso que se queira fazer isso com outra pessoa. Por isso, a gente compreende sim, né, Milton, o que é que essa professora sente e deseja que isso sirva, usando aí um termo da escola, como lição para todas as pessoas.
0: E a partir dessa lição, qual o comportamento que a comunidade escolar, e quando eu falo a comunidade escolar, eu estou incluindo a todos nós que estamos em torno da escola, pais inclusive, evidentemente, qual é a discussão que tem de se fazer para tentar reverter um cenário como esse, considerando que esses jovens que fizeram isso têm uma vida longa pela frente? Como se muda a visão destas pessoas e faz com que elas identifiquem a gravidade daquilo que estavam fazendo?
1: Com exigência, responsabilização e reflexão. Trazer o tema para ser conversado, não deixar apenas o campo punitivo, mas não deixar também de ter o punitivo. Afinal de contas, responsabilizar pessoas pelo que fazem é algo decisivo na vida. Por isso, a comunidade escolar, a comunidade local, né, a comunidade da cidade, em geral, precisa, sim, trazer esse tema à conversa, como nós estamos fazendo agora, fazer a responsabilização com a punição necessária para dizer que isso é inaceitável, não pode haver impunidade, que, do contrário, se a gente deixa passar, na próxima a gravidade é maior.
0: Professor Mário Sérgio Cortella, muito bom dia e até a próxima. Abraços.
1: Abraço.
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2: Quarta-feira, 8 de julho de 2026. Mais de 60 milhões de brasileiros com 15 anos ou mais não concluíram a educação básica. A informação faz parte de um levantamento produzido por 16 organizações da sociedade civil, incluindo a Unesco, o Unicef e a Fundação Roberto Marinho. Do total de pessoas com formação incompleta, mais de 44 milhões não terminaram o ensino fundamental e 19 milhões não finalizaram o ensino médio. Apesar do imenso contingente de brasileiros fora das salas de aula, menos de 2% dessa população tem acesso efetivo a vagas na educação de jovens e adultos, a EJA. De acordo com as projeções econômicas do relatório, o Brasil deixa de gerar anualmente 66 bilhões de reais em renda extra em virtude da baixa escolaridade, o que equivale a mais de 0,5% do PIB.

0: limitada a R$ 1.000 por pessoa e realizada exclusivamente via Pix, por meio da chave CPF. Um imigrante mexicano foi morto pela polícia migratória americana em uma abordagem em Houston, no estado do Texas. De acordo com a versão oficial, que não foi comprovada de maneira independente, o homem estava em situação irregular nos Estados Unidos e tentou fugir dos agentes antes de ser baleado. No horário de Brasília, 7:04.
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0: 7:05.
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2: Muito bom dia e obrigado a você que escolheu ficar mais bem informado ouvindo o Jornal da CBN na manhã desta quarta-feira, 8 de julho de 2026. O presidente dos Estados Unidos, Donald Trump, afirmou hoje que o acordo de cessar fogo com o Irã acabou. E o Pedro Fagundes traz as informações, apurando as agências internacionais, traz as informações para você agora ao vivo aqui no Jornal da CBN. Pedro, bom dia.
3: Bom dia, Milton, também aos ouvintes. Olha, durante a cúpula da OTAN e Ankara na Turquia, o presidente dos Estados Unidos, Donald Trump, disse que não quer mais negociar com o Irã e classificou o acordo de paz como uma perda de tempo e determinou que ele está encerrado. A fala ocorre depois de uma nova troca de ataques entre Estados Unidos e Irã, com bombardeios americanos contra mais de 80 alvos iranianos, que deixaram ao menos 2 mortes e uma resposta iraniana contra bases dos Estados Unidos no Bahrein e também no Kuwait. Trump disse ainda que não quer mais lidar com os iranianos e chamou os líderes do país de doentes. De acordo com o presidente, os Estados Unidos atacaram com força durante a noite e agora tem o objetivo de desnuclearizar o Irã. Trump também criticou os países da OTAN, que, segundo ele, não deram apoios o suficiente aos Estados Unidos durante a guerra. Ao lado dele, o secretário-geral do órgão, Mark Rutte, defendeu a ação americana ao declarar que os ataques foram absolutamente necessários, porque o Irã teria violado antes o cessar-fogo. A crise escalou depois de 3 incidentes no Estreito de Hormuz, rota essencial por onde passa cerca de 1/5 do petróleo do planeta. Na segunda-feira, um navio tanque relatou incêndio depois de ser atingido por um projétil. Já na terça-feira, outros 2 petroleiros informaram ataques na mesma rota. Aí então, em resposta, o Comando Central dos Estados Unidos anunciou essa série de bombardeios contra o Irã, que eu falei, chegou a mais de 80 alvos atingidos. Washington ainda afirma que as ações foram uma retaliação aos ataques contra navios comerciais. O Irã nega aceitar essa versão. O presidente do parlamento iraniano acusou os Estados Unidos de que foram eles quem romperam o acordo entre os 2 países. A nova onda de violência ainda ocorre durante o cortejo fúnebre de 4 dias do líder supremo Ali Khamenei. O corpo do Ayatollah chegou à cidade iraquiana de Najaf para uma das cerimônias antes do enterro. No cenário econômico, o impacto também foi imediato. O petróleo voltou a subir depois de chegar à casa dos 70 dólares, como antes da guerra. O barril do tipo Brent, o mais praticado mundialmente, avançou 6%.

0: 2%, neste momento está na casa dos 78,6 dólares. Milton.
1: As informações foram do Pedro Fagundes, às 7 horas e 8 minutos.
2: Vamos agora a Brasília saber o que o governo achou da ida de Flávio Bolsonaro aos Estados Unidos para a discussão sobre tarifas. Rani Veloso, bom dia.
3: Bom dia, Nadédia, Milton e a todos que nos acompanham. Olha, o Palácio do Planalto repudiou a intervenção do senador Flávio Bolsonaro na audiência pública realizada pelo Escritório Comercial dos Estados Unidos para discutir a imposição de tarifas contra o Brasil. O encontro é destinado às manifestações do setor privado e da sociedade civil. No texto, com duras críticas, a Secretaria de Comunicação da Presidência da República afirmou que, em vez de rebater as alegações infundadas do governo norte-americano, o senador optou por legitimar os resultados de uma investigação injusta contra empresários e trabalhadores. A nota ainda destaca que o parlamentar não negou que a campanha promovida pela família Bolsonaro e seus aliados esteve na origem do tarifaço contra o Brasil. O governo ainda afirma que agora o senador tenta mudar o discurso e passar a imagem de que defende o PIX. Em um painel em Washington, o senador Flávio Bolsonaro afirmou ter pedido ao governo americano para preservar o que chamou de sucesso do PIX e reforçou que este seria o pior momento para o novo tarifaço, uma vez que a medida poderia premiar o presidente Lula e prejudicá-lo na corrida eleitoral.
4: Fizemos aqui uma defesa técnica, mas também política, explicando que o único que quer essa tarifa no Brasil é o Lula, achando que isso pode ter algum benefício eleitoral para ele. E, gente, é impressionante como é que tinha todo mundo lá, os defensores das empresas, os produtos brasileiros, advogados, empresários, mas não tinha ninguém, nenhumzinho do governo Lula escalado para fazer a defesa nessa espécie de tribunal, que é quem vai sugerir ou não que as tarifas sejam aplicadas.
3: Bom, depois de uma reunião com o secretário de Comércio americano Jameson Greer, o ministro do Desenvolvimento, Indústria e Comércio, Márcio Elias Rosa, afirmou que não está em negociação a aplicação de vantagens ao etanol americano. Ao responder sobre a proposta do pré-candidato Flávio Bolsonaro de zerar a tarifa para a entrada do combustível dos Estados Unidos no país, o ministro descartou a possibilidade.
5: Nunca. Ao contrário, o governo do Brasil vem defendendo que o etanol brasileiro, o etanol nos Estados Unidos é produzido a partir do milho, do nosso cana-de-açúcar. O Brasil, o presidente Lula defende claramente que esse tema do etanol não seja tratado nessa negociação e mais, não seja tratado sem que nós também tratemos da questão do açúcar, que é sobretaxado nos Estados Unidos. Uma pena que algumas pessoas pensem de outro modo e queiram estabelecer um regime paritário entre o etanol brasileiro e o etanol americano, para que ele possa, o etanol americano, entrar no país com facilidade.
3: Segundo o ministro, há expectativa de uma nova audiência com técnicos do Escritório do Representante de Comércio dos Estados Unidos, USTR, antes de uma decisão americana sobre novas tarifas prevista para a semana que vem, no dia 15 de julho. Agora há pouco, o senador Flávio Bolsonaro fez uma publicação nas redes sociais dizendo que hoje é mais um dia em que vai defender o Brasil das tarifas e do Lula e que segue fazendo a sua parte enquanto outros não movem uma palha a favor dos interesses do povo brasileiro. O senador, inclusive, adiou seu retorno ao Brasil e desmarcou uma agenda no Nordeste, que é o reduto, um dos principais redutos eleitorais do presidente Lula. Nadédia?
2: Muito obrigada, Rani Veloso, em Brasília.
1: Agora são 7 horas e 12 minutos. Nós vamos até o Rio de Janeiro. Diogo Bugalho tem informações sobre a prisão do ex-prefeito de Belford Roxo durante a operação da Polícia Federal. Diogo, bom dia.
6: A todos, o ex-prefeito e agora pré-candidato ao Senado pelo União Brasil do Rio, Márcio Canella, passou a noite na cadeia depois de ser preso em flagrante pela Polícia Federal nessa terça-feira por porte ilegal de arma de fogo. Os agentes encontraram um fuzil no carro dele, que foi prefeito da cidade de Belford Roxo, na Baixada Fluminense, entre 2025 e 2026. Márcio Canella renunciou em abril para se candidatar nas eleições desse ano. O político era inicialmente alvo de busca e apreensão na sexta fase da operação unha e carne da PF, mas aí, com essa arma encontrada no carro dele, acabou sendo preso. De acordo com a Globo, o ex-prefeito teria dito aos policiais que o fuzil não era dele. Canella é apontado nas investigações como braço político de um grupo que mantinha uma rede de postos de combustíveis em nome de laranjas usados para lavar dinheiro. Segundo um relatório de inteligência financeira do Conselho de Controle de Atividades Financeiras, o COAF, a quadrilha movimentou mais de 7,6 bilhões de reais nos últimos 6 anos. Além de Canella, um ex-policial militar também foi preso flagrado com uma pistola. Ao todo, a operação cumpriu 19 mandados de busca e apreensão expedidos pela Justiça e entre os alvos estavam também o ex-secretário estadual de Polícia Civil do Rio, delegado Marcos Amin, e um inspetor da Polícia Civil que, de acordo com as investigações, seria o controlador da rede de postos. Também é investigado um ex-PM apontado como chefe de uma milícia que atuava em Nova Iguaçu, cidade também da Baixada Fluminense. A PF ainda recolheu mais de 900 mil reais e 13 mil dólares em espécie, além de apreender 11 veículos de luxo, joias e relógios de alto valor. Em nota, a Corregedoria Geral da Polícia Civil informou que instaurou um procedimento disciplinar para apurar os fatos e afirmou que não compactua com desvios de conduta. A CBN não conseguiu contato com as defesas dos investigados. Milton.
1: As informações foram do Diogo Bugalho, no Rio de Janeiro.
2: Agora, 7h15, vamos ainda a Belo Horizonte saber sobre a missão do Brasil de ajuda à Venezuela. Informações com Janaína Regiane. Bom dia.
7: Bom dia, Nadédia. Os bombeiros brasileiros que estão em missão na Venezuela já recuperaram 18 corpos sob os escombros dos terremotos que atingiram o país no dia 24 de junho. Foram realizadas 80 intervenções, sendo 77 concluídas e 3 em andamento. O balanço foi divulgado pelo Corpo de Bombeiros de Minas Gerais, que enviou o maior contingente de militares para o país vizinho, 31. Segundo a corporação, as equipes atuam na região de Carabaleda e Punta Carabaleda, próximo à La Guaira, com auxílio de cães e detectores de calor, além do apoio de retroescavadeiras. As estratégias usadas pelas equipes são técnicas de escuta, escaneamento com detector de calor, detector sísmico e varredura com cães. Dessa forma, há um cruzamento dos sinais para confirmação de indicação de alguma pessoa que esteja debaixo dos escombros. Além do trabalho de recuperação de vítimas, em breve, a equipe brasileira deve iniciar também a distribuição de purificadores em locais que ainda serão definidas. O Brasil enviou uma equipe de 71 bombeiros, além de médicos, profissionais da Defesa Civil e técnicos em comunicação para auxiliar nos trabalhos de resgate. Além dos 31 mineiros, fazem parte da missão 30 militares de São Paulo e 10 do Paraná. 6 cães de busca também foram enviados. A previsão é que as equipes retornem ao Brasil na próxima segunda-feira, dia 13 de julho. Os bombeiros brasileiros foram homenageados no último fim de semana pelo governo da Venezuela pelo apoio e trabalho nas operações de resgate após os terremotos que atingiram o país. Em pronunciamento, a presidente interina da Venezuela, Delcy Rodrigues, disse que as ações humanitárias devem inspirar as ações em todo o mundo e que o povo venezuelano nunca se esquecerá do apoio prestado neste momento. Por outro lado, a líder da oposição, Maria Corina Machado, foi impedida pelo governo de Donald Trump de voltar à Venezuela em meio à crise humanitária na região. Ao portal Axios, autoridades ouvidas anonimamente disseram que Machado quer associar a própria imagem à ajuda humanitária dos Estados Unidos e que ela sinalizou que queria um papel de gestão na ajuda, pedindo garantias da própria segurança. Nas redes sociais, a opositora publicou um vídeo dizendo que quer voltar para ficar com os venezuelanos, mas que o regime quer impedir. Nadédia.
2: Muito obrigada, Janaína Regiane, em BH.
1: 7h18.
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9: O queijo artesanal paulista vive um momento de expansão com crescimento no número de queijarias. 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Dados do setor indicam que o estado conta hoje com mais de 100 queijarias artesanais registradas e cerca de 1.000 produtos cadastrados, com movimentação anual superior a R$20 milhões. 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
2: 7h21.
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11: A Hanna Silveira chega para conversar com a gente e contar como é que fica o tempo nessa quarta-feira. Oi, Hanna, bom dia.
15: Olá, Pedro. Bom dia para você e para todos os nossos ouvintes. Bom, o dia começou bem diferente de ontem, né? A frente fria realmente mudou o tempo aqui no nosso estado. Desde ontem a gente já percebeu primeiro aquela ventania, né? A gente teve de registro ventos aí em torno dos 50 km por hora, mas é possível realmente que o vento tenha até ultrapassado isso, tá? A chuva começou ontem ali no fim de tarde, mais para noite aqui na cidade do Rio, e desde então a gente tem um volume aí maior, principalmente na região da Costa Verde, que está ali em torno de 30 milímetros. Outra cidade que também teve um volume aí em torno de 30 milímetros foi em Saquarema, ali na região dos Lagos. De acordo com o pluviômetro que tem ali do INMET, a gente tem ali também cerca de 30 milímetros acumulado. Aqui na cidade do Rio, esses volumes estão bem menores. De acordo com as medições do Alerta Rio, a gente tem em torno de 12 milímetros ali na região da Rocinha. Então, desde a madrugada também, essa chuva veio acontecendo em vários pontos aqui do nosso estado, principalmente nessas áreas mais litorâneas. Uma chuva que varia entre fraca e moderada intensidade, e é um cenário que a gente ainda vai ver aí ao longo desta manhã. A partir da tarde, essa chuva já tende a ir diminuindo bastante. Aqui na cidade do Rio, por exemplo, a gente já não tem previsão de chuva, apesar da nebulosidade, que ainda vai continuar bem elevada. O sol hoje vai ter muita dificuldade para aparecer. Se ele aparecer, vai ser ali ao longo da tarde, entre muitas nuvens. Região serrana, região dos lagos, norte, noroeste, ainda tem previsão de chuva fraca aí para o restante do dia. A máxima hoje aqui na capital não deve passar dos 22 graus, as temperaturas vão cair bem, inclusive a menor temperatura do dia, que normalmente é registrada agora, no início do dia, vai ser registrada lá para o período da noite, tá? A temperatura hoje vai se comportar de forma invertida, temperatura máxima então de 22 e à noite mais friozinho com 16 graus.
11: Boa, Hanna. Para amanhã a gente já começa a ver aqui pelas expectativas um tempo um pouco mais firme, né? Será que dessa vez vai? A gente vai aguentar mais alguns dias ou é passageiro também essa mudança?
15: Essa mudança do tempo vai ser bem rápida, porque essa frente fria se deslocou também bem rápido. A partir de amanhã, a gente já tem o predomínio de um sistema de alta pressão, que ao contrário da frente fria, ela favorece realmente um tempo mais estável, um tempo mais firme. Então, a partir de amanhã, vai ser como se nem tivesse existido uma frente fria, porque o sol vai voltar a predominar. Em todas as regiões do estado, a gente já nem tem previsão de chuva para amanhã. Agora, as madrugadas vão começar a ficar mais frias, porque justamente com a nebulosidade diminuindo, esse ar frio, ele realmente intensifica nessa sensação de frio, porque a temperatura cai com mais facilidade. Então amanhã, as próximas madrugadas, a gente vai começar o dia aí com temperaturas mais baixas, inclusive a sexta-feira a gente tem previsão de apenas 12 graus. O período da tarde ali vai ficando mais ameno, a temperatura vai subindo aos poucos. Se hoje a gente tem previsão de apenas 22 graus, amanhã, quinta-feira, a previsão é de 25 e sexta com 29 graus. Até o sábado, principalmente, a gente não tem previsão de chuva em nenhuma região do nosso estado. No domingo, com a chegada de uma nova frente fria, o tempo já começa a mudar, a nebulosidade já começa a aumentar um pouquinho mais, mas chuva mesmo, por enquanto, somente na Costa Verde. Essa chuva mesmo vai voltar aqui depois de hoje, só na próxima semana, na segunda-feira.
11: Boa, Hanna. Combinado então, hein? A gente vai ficando de olho aí. Hoje ainda dá pra usar o guarda-chuva em alguns momentos do dia e amanhã o tempo um pouco mais firme, então. A gente conversa amanhã e vai vendo o que a gente tem pra essa semana. Hanna, obrigado pelas informações, viu?
15: Tchau, tchau, Pedro. Até amanhã.
11: Até. São 7h26, dá tempo de acionar o Diogo Bugalho na Central da Apuração. Ele traz informações pra gente sobre uma decisão da Justiça relacionada à política do Rio, Diogo.
6: Pedro, a Justiça determinou nessa terça a suspensão daquela comissão especial para contenção de gastos do Estado criada pela Assembleia Legislativa do Rio. Essa comissão havia sido instituída em maio por um ato do presidente da Casa, deputado Douglas Ruas, do PL. A medida cautelar foi assinada pela juíza Caroline Rossi Brandão Fonseca, da 4ª Vara de Fazenda Pública da capital. Na decisão, a magistrada concluiu que há irregularidades na criação da comissão. Segundo ela, o colegiado foi criado com uma finalidade excessivamente ampla e sem delimitação objetiva suficiente para justificar sua existência como órgão de fiscalização temporário. Ela destaca que já existem aí órgãos destinados a fiscalizar os gastos públicos. Essa comissão era vista nos bastidores, Pedro, como uma forma de retaliação dos deputados contra medidas adotadas pelo governador em exercício Ricardo Couto nos últimos meses, como a exoneração de mais de 4 mil funcionários comissionados das secretarias de governo, muitos desses funcionários indicados por parlamentares. Está suspensa, portanto, não pode fazer novos requerimentos essa comissão. Trabalhos ficam paralisados lá na Alerj, Pedro.
11: Boa, Diogo. Obrigado pelas suas informações. É, realmente chama atenção dessa situação do Rio, né? A gente com tantos problemas aqui, às vezes esquece. Nós estamos sem governador, hein, gente? O governador em exercício ainda é o presidente do Tribunal de Justiça, desembargador Ricardo Couto. É ele quem segue dando as cartas aqui no Rio de Janeiro, enquanto a situação não é resolvida. Cabe lembrar a você, ouvinte CBN, que o STF deve julgar em agosto essa situação atípica do Rio de Janeiro, né? A gente vai ter um julgamento pelos ministros do Supremo para definir qual caminho o Rio vai seguir. Se seria uma eleição indireta, mais possível, ou uma eleição direta para selecionar um mandato tampão. E olha, a essa altura do campeonato, quase chegando a eleição, que já está chegando para outubro, é até difícil pensar alguma coisa diferente de mudanças mais radicais, né? Vamos ver o que os ministros vão decidir, mas nos bastidores, né, o que a gente já vai apurando, é que é possível que Ricardo Couto permaneça por algum tempo aí, pelo menos até a posse do novo eleito. Vamos ver o que é que vai resultar essa situação.
2: 28.
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1: Começa hoje o julgamento dos acusados pelo assassinato do Dr. Jeff Machado. Ele morreu em 2023. As informações, no Rio de Janeiro, são da Ana Luísa Barreto. Bom dia para você, Ana Luísa.
17: Oi, Milton. Bom dia para você, também para os nossos ouvintes. É o Jeander Vinícius da Silva Braga. Ele vai responder por homicídio qualificado, ocultação de cadáver e maus tratos a animais, já que cães que eram do ator Jeff Machado foram abandonados após o crime. O processo foi desmembrado, julgamento do outro réu, o Bruno de Souza Rodrigues, que responde por 8 crimes, vai acontecer apenas em dezembro. Para a polícia, a motivação do assassinato foi uma falsa promessa de vaga numa novela. Os investigadores dizem que Jeff chegou a pagar R$18 mil aos acusados, levado aí pelo sonho de deslanchar na carreira artística, já que Bruno dizia ser produtor de uma emissora de televisão. As investigações ainda apontam que o fato de Jeff não ter parentes aqui no Rio e morar também em um local afastado na zona oeste da capital levaram os acusados a identificarem o ator como a vítima perfeita. Jeff tinha 44 anos, era natural de Santa Catarina. A mãe dele chegou ontem aqui ao Rio de Janeiro para acompanhar o julgamento pessoalmente. Jeff Machado desapareceu no final de janeiro de 2023. A gente lembra que o corpo dele foi encontrado mais de 3 meses depois, enterrado a 2 metros de profundidade dentro de um baú coberto por concreto numa casa em Campo Grande, também na zona oeste do Rio. Nesse processo, Jeander, que vai ser julgado daqui a pouco, nega as acusações de homicídio e diz que participou apenas da ocultação do cadáver. Milton e Naded.
1: Muito obrigado. Esta foi a Ana Luísa Barreto, no Rio de Janeiro.
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0: Quarta-feira, 8 de julho de 2026. O Conselho Nacional de Política Energética se reúne hoje para anunciar o aumento da mistura de etanol anidro na gasolina, que passará de 30% para 32%. O objetivo da medida é reduzir os impactos da instabilidade dos preços internacionais do petróleo no mercado interno. Especialistas e engenheiros automotivos alertam que a nova concentração eleva o risco de corrosão e desgaste acelerado de componentes, como bombas de combustível, bicos injetores e mangueiras. O impacto deve ser sentido principalmente em motores mais antigos, equipados com carburador ou sistemas simples de injeção que não ajustam a mistura automaticamente. A Copa do Mundo não terá jogos nessa quarta-feira. O dia será reservado exclusivamente para o descanso das seleções classificadas e a preparação logística do torneio. As quartas de final começam amanhã com a partida entre França e Marrocos às 5 da tarde pelo horário de Brasília. O Senado aprovou o projeto de lei que cria o Pix Pensão, um sistema de transferência e desconto automático de pensão alimentícia. A nova legislação permitirá que o beneficiário solicite ao juiz o débito automático mensal do valor devido diretamente na conta bancária do pagador nas datas fixadas pela Justiça. Caso não haja saldo disponível no dia do vencimento, o banco acionará as autoridades para bloquear imediatamente outros ativos financeiros do devedor até o pagamento da dívida. Mais de 10 cidades do Rio Grande do Sul amanheceram com temperaturas abaixo de zero nesta quarta-feira. Em Santana do Livramento, na fronteira oeste, os termômetros marcaram menos 2,4 graus, menor temperatura registrada no estado, segundo dados preliminares. No horário de Brasília, 7h32.
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1: Fazendo um giro de trânsito aqui no Rio de Janeiro, no túnel Rebouças, sentido Lagoa, o trânsito está intenso ao longo de duas galerias ali. A gente sabe que ainda há reflexos daquele ônibus que pegou fogo mais cedo. O ônibus já foi retirado do local, mas ainda há complicações para você motorista que passa pela região. Pelo elevado da Avenida Paulo de Fronten, no sentido túnel Rebouças, há pontos de lentidão a partir do acesso pelo elevado Rufino Pizarro. Agora são 7 horas 34 minutos.
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0: Vamos até os Estados Unidos, onde está o nosso Leonardo Dai. Bom dia para você, Leonardo Dai.
1: Tudo bem, Milton? Bom dia. Bom dia, Nadédia. Bom dia, o ouvinte do Jornal da CBN.
2: Bom dia.
0: Leonardo Dai, encerrada a fase de oitavas de final, seleções definidas para as quartas. Hoje é dia que não tem jogo, é dia de folga para as seleções que permanecem na competição. Todas as outras já fizeram suas malas e estão retornando para os seus países. E o que restou desta Copa do Mundo é um domínio europeu, não?
1: Que coisa, né? A gente falava aqui antes, né, dessa fase oitavas de final, de uma Copa menos europeia, né? Tanto é que eram 16 times nas oitavas de final, apenas 7 europeus, né? Menos da metade. E acabou que 6 europeus estão nas quartas de final, 6 europeus estão entre os 8 finalistas. Dos 7 que disputaram as oitavas de final, o único que foi eliminado foi o que enfrentou um outro europeu, né? Foi Portugal, que acabou caindo para a Espanha. Então, a gente vai ter aí um número, a gente tem um número muito expressivo de países da Europa disputando essa fase de quartas de final, que é o mesmo número de 6 dentre 8 times, né, que a gente teve nas Copas de 2018 e de 2006, quando os 4 semifinalistas foram europeus. As duas Copas mais recentes em que a Europa dominou aí completamente os semifinalistas. Então, os outsiders, digamos assim, né, os não europeus que permanecem vivos na disputa são a Argentina, né, e a seleção do Marrocos. A Argentina vai jogar contra a Suíça e o Marrocos vai jogar contra a seleção da França. Uma outra coisa interessante aqui é que a gente está invadindo já, né, já estamos quase na década de 30 desse século 21. E até agora a gente não teve nenhuma seleção que venceu a Copa duas vezes nesse século, né? A gente teve 6 Copas do Mundo aí de 2002 para cá, né? Nesse novo milênio, nesse novo século, com 6 campeões diferentes. O Brasil em 2002, a Itália em 2006, a Espanha em 2010, a Alemanha em 2014, a França em 2018 e a Argentina em 2022. Argentina, França e Espanha continuam aí na disputa para tentar ser a primeira seleção bicampeã desse século. E as outras 5 seleções vão tentar ampliar essa marca, que é muito impressionante. Nunca houve um rodízio tão grande de seleções campeãs como nós temos nesse momento do futebol mundial.
2: A Argentina continua na disputa porque conseguiu uma virada ontem, Léo.
1: É incrível a força que esse time tem para sair assim de alguns buracos nos quais ele mesmo se enfia, né? Porque se a gente pensar no que foi a campanha de 2022 da Argentina, a Argentina começa aquela Copa do Mundo perdendo para a Arábia Saudita de 2-1, que para muita gente era assim a definição de que a Copa da Argentina tinha acabado antes de começar. Aí, tudo bem, vai lá, se recupera, se classifica. Aí chega nas quartas de final, tá vencendo a seleção holandesa por 2-0, de repente toma um empate 2-2. Aí você fala, o time acabou agora, né? O time vai são 36 anos sem um título, enfim, não vai conseguir reagir a esse empate sofrido. Aí consegue resistir à prorrogação e se classifica nos pênaltis. Aí vai pra final da Copa, duas vezes com o jogo na mão, duas vezes entrega o empate para a França, mas vai lá nos pênaltis e conquista o título. E agora nessa Copa de 2026, teve o jogo contra Cabo Verde em que conseguiu superar aqui, ali aquele nervosismo de ter cedido o empate para Cabo Verde. E ontem, impressionante, né, o que aconteceu no jogo contra o Egito, perdendo por 2-0 até os 35 do segundo tempo praticamente, e conseguiu virar o jogo ainda no tempo normal. E o Messi, uma coisa assim, inacreditável, né? O Messi fazendo aí provavelmente o pior jogo da vida dele em Copa do Mundo até os 30 do segundo tempo. De repente parece que ele volta a ser o Messi de 2011, assim, parece que liga alguma coisa nele, deu 5 minutos nele e ele botou o jogo no bolso e conseguiu conduzir a Argentina para uma virada. No meu entendimento, com erros de arbitragem sim que favoreceram a Argentina, um deles acabou que a Argentina desperdiçou, né, que foi o pênalti que o Messi perdeu no primeiro tempo, mas ainda assim a sensação que fica é que se tivesse 5-0 para o Egito, a Argentina teria feito 6 gols ontem e teria virado o jogo. É impressionante o que esse time consegue fazer, mesmo quando a situação é muito adversa como era ontem.
0: Messi é o inimigo do fim.
1: Exatamente.
0: Quando todos já esperavam ali o último jogo de Messi vestindo a camisa da seleção argentina em uma Copa do Mundo, ele foi lá, reescreveu a história com esta vitória. A Argentina enfrenta a Suíça no sábado, às 10 da noite. Antes, nós temos amanhã, França e Marrocos, 5 da tarde, sempre falando hora Brasil. Espanha e Bélgica na sexta, 4 da tarde. Noruega e Inglaterra no sábado, às 6 da tarde. E aí fecha no sábado, nas quartas de final, às 10 da noite, com Argentina e Suíça. Considerado tudo isso e tendo visto todos os jogos que vimos, o que, que nós podemos esperar destas seleções nas quartas de final?
1: Eu acho que não tem nenhum jogo muito desequilibrado aí, com favorito muito, muito claro, não. Eu acho que os jogos com favorito um pouco mais destacados são a Inglaterra contra a Noruega, porque a Noruega... A Noruega tem muitas limitações, como é estranho falar isso, né? Mas a Noruega tem muitas limitações, apesar de ter eliminado o Brasil, e a França contra o Marrocos, mas aí não por causa do Marrocos, mas por causa da França, que seria muito favorita hoje contra qualquer seleção que não fosse a Argentina. Mas vejo a seleção marroquina em boas condições para jogar e jogar de peito aberto mesmo contra a seleção francesa, que ainda assim, evidentemente, será a favorita. A Argentina e Suíça, ainda mais... Nesse contexto em que a Argentina está jogando aí, com toda essa força mental e tudo que a gente está elogiando, mas está tendo que ter essa força mental porque está devendo muita coisa em campo, evidentemente. É um jogo muito, muito equilibrado, muito quase sem favorito. A Argentina, se for favorita, assim, é por bem pouquinho mesmo. E Espanha e Bélgica. A Bélgica, para mim, é a grande surpresa dessa Copa do Mundo em termos assim, de bola que está entregando em relação ao que se esperava antes da Copa. A Bélgica, até considerando a dificuldade que a Espanha tem, às vezes, de ser um time que traduz posse de bola em boas chances, em gols, né? Eu acho que é um jogo também que tem um certo equilíbrio, embora a Espanha, evidentemente, seja um time individual e coletivamente mais forte que a seleção da Bélgica. O que a Copa mostrou até agora é que a Bélgica tem muita condição aí de complicar esse jogo contra a seleção da Espanha.
0: Muito obrigado, Leonardo Dai. Bom dia para você.
1: Valeu, e amanhã a gente já se fala de Miami, onde jogam Inglaterra e Noruega no sábado. Valeu.
2: Valeu.
0: Apenas queria lembrar aqui, nós vamos hoje trazer o comentário do Lauro Jardim, logo depois das 8 horas da manhã. E é interessante, o Lauro vai falar sobre os bastidores da política interna da CBF. É sempre bom para a gente entender um pouco como as coisas acontecem, não só dentro das quatro linhas. 7h42.
2: O Senado aprovou um projeto de lei que amplia o controle sobre a movimentação financeira de partidos políticos e fundações partidárias. A proposta inclui as legendas nas regras da Lei de Lavagem de Dinheiro e prevê fiscalização pelo COAF, além de multas em caso de descumprimento. A reportagem é da Marina Dantas.
3: O Senado aprovou nesta terça-feira o projeto de lei que prevê a inclusão de partidos políticos nas regras de controle da Lei de Lavagem de Dinheiro e coloca as legendas na mira do Conselho de Controle de Atividades Financeiras, o COAF. Por ter sido aprovado em caráter terminativo, o projeto segue direto para análise da Câmara dos Deputados. Com o novo texto, partidos e fundações podem passar a ter de cumprir as mesmas obrigações de prevenção à lavagem de dinheiro já exigidas de outros setores abrangidos pela legislação. Entre as medidas obrigatórias está a adoção de mecanismos de controle interno, a manutenção de registros de operações e a comunicação de movimentações suspeitas ao COAF. A relatora do projeto, senadora Ivete da Silveira, do MDB de Santa Catarina, afirmou durante a votação na Comissão de Segurança Pública da Casa que a proposta tende a fortalecer a confiança da sociedade nas instituições representativas, ao sinalizar que estruturas partidárias se submetem a padrões mais elevados de conformidade e de responsabilidade na gestão de recursos.
4: Cumpre salientar ainda que a proposta não interfere na liberdade de organização interna dos partidos, nem altera regras institucionais sobre o regime partidário ou o processo eleitoral, limitando-se a estender a essas entidades deveres de colaboração com o sistema de prevenção à lavagem de dinheiro.
3: Com a aprovação do texto, as siglas estarão submetidas ao regime de sanções administrativas previstas na legislação. Assim, em caso de descumprimento das obrigações de prevenção, partidos e fundações poderão receber advertência e ser multados em valores até 20 milhões de reais. De Brasília, Marina Dantas.
0: 7 horas, e 44 minutos agora. A demora na votação da PEC, que acaba com a escala 6x1, voltou a provocar embates entre a base do governo e o presidente do Senado. O líder do PT disse que Alcolumbre será considerado inimigo dos trabalhadores se o texto não avançar. O presidente do Senado avisou que não vai tolerar ameaças nem pressões político-eleitorais. Acompanhe na reportagem da CBN.
5: O clima esquentou nesta terça-feira no Congresso Nacional após uma troca de críticas entre o líder do PT na Câmara, deputado Pedro Kizay, e o presidente do Senado, Davi Alcolumbre. O motivo das farpas trocadas entre eles foi a proposta que acaba com a escala de trabalho 6x1. A PEC foi aprovada pela Câmara em maio, mas desde então aguarda uma decisão de Alcolumbre para começar a tramitar no Senado. Em entrevista nesta terça, o deputado Pedro Kizay afirmou que se Alcolumbre não encaminhar a proposta para a Comissão de Constituição e Justiça até a próxima semana, passará a ser considerado um inimigo dos trabalhadores.
6: Essa semana nós vamos dar uma trégua para o Davi Alcolumbre, para ele dar pasta e mandar para a Comissão de Constituição e Justiça. Se até a semana que vem ele não encaminhar para a Comissão de Justiça, nós vamos elegê-lo como inimigo também. Inimigo dos trabalhadores e da pauta.
5: O presidente do Senado reagiu. Por meio de nota, Davi Alcolumbre afirmou que não vai tolerar o que ele classificou como ameaça e tentativa de intimidação. Ele também ressaltou que a definição da pauta e da tramitação das propostas é uma prerrogativa da presidência da Casa, sem se submeter, segundo ele, a ultimatos ou pressões político-eleitorais. A proposta que acaba com a escala 6x1 é considerada uma prioridade da base do governo, que defende a votação da PEC antes das eleições de outubro. No entanto, até o momento, Alcolumbre ainda não deu encaminhamento à matéria. De Brasília, João Rosa.
0: 7h46.

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6: 7h47.
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11: O Léo Vieira chega para conversar com a gente a partir de agora. O dia começou complicado, hein, Léo? Tinha um incêndio num ônibus ali na saída do Rebouças, muito trânsito na região de acesso à Zona Sul, e agora vai melhorando um pouquinho por ali. O que, é que você conta para a gente, Léo? Bom dia.
12: Bom dia, Pedro. Bom dia para você. Bom dia para o ouvinte ligado no Jornal da CBN. Manhã muito complicada para quem está nessa ligação entre Zona Norte e Zona Sul da cidade. Como você falou, esse ônibus pegou fogo ali na saída da galeria do Túnel Rebouças, incêndio já controlado, mas quem acompanha a gente com imagens consegue ver que o ônibus está ali logo na saída do Túnel Rebouças, não está ocupando faixa da pista, está ali no recuo ali próximo para o recuo que é destinado ao atendimento de carros enguiçados ali na saída do Túnel Rebouças, e neste momento o trânsito segue ainda com problemas por conta dos curiosos, que vão reduzindo a velocidade para entender o que está acontecendo, e o trânsito ainda está muito lento nas duas galerias do Túnel Rebouças, no elevado da Paulo de Fronten, na saída da Praça da Bandeira e também no elevado Rufino Pizarro. Embaixo do elevado, na Avenida Paulo de Fronten, o motorista também vai encontrando dificuldades por conta do acesso ao Túnel Rebouças. No sentido contrário, na saída da Lagoa, em direção a Zona Norte, o motorista também vai encontrando problemas ali na chegada à primeira galeria do Túnel Rebouças, e isso já está impactando a saída da Epitácio Pessoa e da Borges de Medeiros. Nessa ligação entre Centro e Zona Sul, 31 de março, Túnel Santa Bárbara tem melhor panorama. Observa o trânsito apenas intenso ali na passagem pelo Sambódromo e na chegada ao trecho do Catumbi. Na passagem pela galeria do túnel em direção ao viaduto Engenheiro Noronha em Pinheiro Machado, o trânsito também é intenso, mas sem perda de tempo. Quem está optando pela Aterro do Flamengo vai encontrando boas condições entre o aeroporto Santos Dumont e Seabra de Botafogo. O panorama é de tranquilidade nos dois sentidos. Pedro?
11: Boa, Léo. Obrigado pelas suas informações. Quem nos acompanha pelo Globoplay vai vendo as imagens que o Léo Vieira registrou também. E a gente vê agora uma imagem ao vivo do próprio Centro de Operações do Rio de Janeiro, mostrando um trânsito bem intenso aí na região do túnel ainda, né? Reflexos ainda desse ônibus. O Léo mandou um vídeo pra gente, o ônibus ficou totalmente destruído, gente. Sem recuperação, pelo jeito, viu? A gente vai seguir acompanhando a situação por lá. Léo, obrigado.
12: Até mais.
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11: Agora 7h51, Diogo Bugário vem conversar com a gente na apuração e tem operação na Rua da Polícia Civil, Diogo.
13: Isso aí, Pedro. É a operação da Delegacia de Repressão aos Crimes de Informática
10: contra, veja só, falsos advogados que aplicavam golpes em servidores do Tribunal de Contas do Estado. Essa primeira fase da Operação Acerto de Contas cumpre mandados de busca e apreensão no estado de São Paulo contra essa quadrilha. Três alvos foram conduzidos para uma delegacia paulista para prestar depoimento e, além disso, houve a apreensão de celulares e computadores que vão ser analisados para aprofundar as investigações. As apurações apontaram que os criminosos usavam técnicas de engenharia social para convencer as vítimas de que tinham valores elevados a receber. Eles ligavam por telefone, entravam em contato por aplicativos de mensagens e e-mails, se apresentavam falsamente como advogados ou servidores públicos e diziam a essas vítimas que elas teriam supostos créditos judiciais, gratificações ou benefícios financeiros a receber. Esse grupo usava nomes de profissionais reais, fazia referência a órgãos públicos, citava registros profissionais, enfim, toda uma linguagem ali para tornar o golpe mais convincente. E aí, depois que conquistavam a confiança das vítimas, os criminosos começavam a cobrar pagamentos antecipados sob a justificativa de custas processuais. Aí, depois do primeiro pagamento, vinham novas cobranças com diferentes justificativas, ampliando aí os prejuízos financeiros a esses servidores do TCE do Rio de Janeiro, que achavam que teriam valores a receber, mas na verdade estavam sendo alvo de golpistas, operação contra eles hoje, Pedro.
11: Boa, Diogo, obrigado pelas suas informações. Você veja que até as pessoas mais instruídas, né, muitas vezes a gente culpabiliza as vítimas, né, mas até as pessoas que conhecem do meio, muitas vezes estão caindo nesses golpes que estão cada vez mais sofisticados, gente, por isso importante a gente estar atento, duvidar sempre para evitar qualquer tipo de golpe e evitar qualquer tipo de prejuízo também. Agora, 7h53.
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11: E o Léo Vieira volta para conversar com a gente, contar outros detalhes dessa quarta-feira, Léo.
12: Estou de volta, Pedro, e de olho na movimentação para quem está saindo da Zona Norte em direção ao centro. Tem um caminhão enguiçado no trecho da Penha, causando já dificuldades aos motoristas que circulam pela Avenida Brasil. O trânsito é pesado na região. Já a partir do trecho de Irajá, o motorista encontra reflexos. Tem dificuldades também entre a Penha e a chegada ao trecho do Terminal Gentileza. Quem está optando, né, principalmente na saída da Baixada Fluminense pela linha vermelha, vai ter que ter paciência. O negócio está complicado desde o trecho ali da saída de Caxias até a chegada ao Caju. Para quem circula a partir da Penha em direção ao centro, dificuldades entre a Avenida Brás de Pina, Rua Ibiapina, Rua Uranos, trecho de Olaria e a chegada a Bom Sucesso com dificuldades, principalmente no acesso à Avenida dos Democráticos. Quem opta pela Leopoldo Bulhões vai conseguir ganhar um tempinho também no deslocamento em direção ao centro, Pedro.
11: Valeu, Léo, até já.
12: Até já.
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11: Agora 7h55. Você, ouvinte CBN, pode e deve participar com a gente pelo nosso WhatsApp. Anota aí, hein? 21 99764-2381. 97642381. Pelo nosso WhatsApp, ouvintes mandam mensagem, ainda comentam o jogo da Argentina de ontem. E aqui o sentimento é uma mistura de inveja, tristeza, né, pelo Brasil, inveja pela raça da Argentina e também aquela chateação, né? Muita gente discordando de algumas decisões da arbitragem que, na visão de alguns ouvintes, favoreceram a Argentina contra o Egito. O Egito venceu por 2-0. A Argentina fez 3 gols em 12 minutos. Gente, impressionante. Uma virada realmente incrível da equipe argentina. E segue agora, né, para as quartas de final. Que inveja, né? Que inveja. A gente fica aqui agora, por enquanto, só de olho. Enquanto isso, a delegação brasileira, bom, até diria que ela voltou para o Brasil, mas não voltou, na verdade, tá? O único que veio ao Brasil e chegou na madrugada de hoje aqui no Rio de Janeiro foi o jogador Danilo. O restante ou foi para os seus outros países onde atua, ou ficou em Nova York. O próprio técnico Carlo Ancelotti não veio ao Brasil. Ele foi para o Canadá, para a casa dele, um local onde ele tem casa. E o Danilo veio aqui para o Rio de Janeiro, né? Ele que tem compromissos por aqui ainda, pelos clubes, pelo clube onde atua. E vai se organizar por aqui com a família também, ainda tentando se recuperar, né? A gente sabe que para nós, como torcedores, também é um baque muito grande. E muitos jogadores têm apenas uma oportunidade, muitas vezes, né? De disputar uma Copa do Mundo. Alguns deles, pela idade, certamente não voltarão. a jogar uma Copa do Mundo. Então perderam a oportunidade de vencer. É uma pena para nós, né? Como torcedores, para eles, como jogadores. E uma pena que o nosso time não demonstrou tanta raça quanto nós vimos ontem em campo nos jogadores argentinos. Por isso, essa sensação, um pouquinho de inveja aqui também, né? Que a gente sente pelo jogo de ontem da Argentina. Agora 7h57, aguardo sua participação em 219-9764-2381. Vem com a gente.
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0: Muito bom dia para você, Marcela do Agosto.
1: Bom dia, Milton. Bom dia, Nadédia. Bom dia, ouvintes.
2: Bom dia.
0: Diz aqui o Fábio, que é de Joinville, Santa Catarina. Estou com dinheiro disponível para investir. O banco me ofereceu LCA, com vencimento para julho de 2027, a 85% da Selic. Ou então, títulos de crédito privado, que no último ano renderam mais de 14% ao ano, mas com imposto de renda e 1% de taxa de administração. Em quem eu deveria investir para ter um pouco mais de retorno? Existe alternativa mais rentável?
1: Olha, Fábio, nunca é bom escolher um investimento olhando só o retorno, porque um retorno maior sempre está associado a um risco também maior. E pode ser que você não queira correr tanto risco assim. Hoje, a taxa básica de juros é de 14,25% ao ano. Então, se você investir no Tesouro Selic, vai ter esse ganho, pelo menos enquanto o Banco Central não mudar a taxa. A aplicação no Tesouro Selic, então, é um investimento com o risco mais baixo possível. Uma das alternativas para ganhar mais é investir nos títulos isentos de imposto de renda, como a LCA que o seu banco ofereceu. Também são investimentos seguros, porque tem a garantia adicional do FGC, que é o Fundo Garantidor de Créditos. E, para comparar o ganho do Tesouro Selic com o ganho da LCA, você tem que considerar um imposto de renda. Como a tributação é de 15%, se você investir por mais de 2 anos, o ganho depois do imposto de renda no investimento no Tesouro Selic é de 85% da taxa Selic, que é a mesma remuneração da LCA que o banco está te oferecendo. Então você tem dois investimentos com o mesmo retorno, só que a liquidez do Tesouro Selic é maior, porque você pode resgatar a qualquer momento e na LCA tem que esperar um prazo de carência ou até o vencimento. Já o investimento em títulos de crédito privado, que é também a oferta que você tem, ele rende mais porque as empresas pagam uma remuneração acima do rendimento do Tesouro Selic. Só que cada empresa tem um risco diferente. Daí, acaba sendo mais eficiente investir por meio de um fundo de investimento, mesmo pagando uma taxa de administração, porque você tem um gestor analisando e escolhendo os títulos para você. Então, em resumo, o Tesouro Selic é a aplicação básica para você comparar e todas as demais alternativas, elas podem até render mais, mas sempre tem um risco maior ou, então, como no caso aqui da LCA, uma liquidez menor.
0: Muito obrigado, Marcelo, e um bom dia para você.
1: Bom dia, um abraço e até amanhã.
2: É.
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5: Quarta-feira, 8 de julho de 2026. O governo dos Estados Unidos tem uma semana para decidir se aplica um novo tarifaço sobre produtos brasileiros. Com o fim das audiências públicas no escritório do representante de comércio, o comitê técnico revisará em regime de urgência todos os depoimentos orais e os comentários enviados por escrito. Foi adiada a reunião do Conselho Nacional de Política Energética, marcada para hoje, para anunciar o aumento da mistura de etanol anidro na gasolina, que passará de 30% para 32%. O objetivo da medida é reduzir os impactos da instabilidade dos preços internacionais do petróleo no mercado interno. Especialistas e engenheiros automotivos alertam, no entanto, que a nova concentração eleva o risco de corrosão e desgaste acelerado de componentes, como bombas de combustível, bicos injetores e mangueiras. Começa hoje o julgamento de um dos acusados de envolvimento no assassinato do ator Jeff Machado. A vítima foi encontrada morta em maio de 2023. Geander Vinícius da Silva Braga responde por homicídio qualificado, ocultação de cadáver e maus tratos a animais. O processo foi desmembrado e o julgamento do outro réu, Bruno de Souza Rodrigues, está marcado para o dia 10 de dezembro. Para a polícia, a motivação do assassinato foi uma falsa promessa de vaga numa novela. Os investigadores dizem que Jeff, levado pelo sonho de deslanchar na carreira artística, chegou a pagar R$18 mil aos acusados. Bruno de Souza dizia ser produtor de uma emissora de televisão. No horário de Brasília, 8:02.
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E olha, tem chuva no Rio de Janeiro agora, hein? O tempo agora registra chuva em algumas regiões aqui da cidade, especialmente nas zonas oeste e sudoeste. De acordo com o Sistema Alerta Rio, entre 7h30 e 7h45, nós tivemos chuva em Santa Cruz, na Barra, na Barrinha, no Alto da Boa Vista e também no Recreio dos Bandeirantes. O motorista dirige sempre com atenção os faróis acesos, viu? E reduzir a velocidade também, que a pista está molhada. A previsão é de tempo um pouquinho estável ainda para essa manhã de quarta-feira.

0: Irã, especialmente após os novos ataques que ocorreram, e a própria fala do presidente Donald Trump. E agora o contato é com a Daniela Franco, que é da Rádio França Internacional, que traz essas informações. Bom dia para você, Daniela.
1: Olá, Milton. Bom dia para você, para a Nadédia e aos ouvintes da CBN. Pois é, Milton, os Estados Unidos realizaram aí novos bombardeios no Irã, né, depois de terem restabelecido ontem as sanções ao petróleo iraniano. Segundo o Comando Central do Exército Americano, essa é uma resposta a ataques recentes que os Estados Unidos atribuem ao Irã contra três petroleiros próximos ao Estreito de Hormuz. A imprensa estatal iraniana informou nessa manhã que várias explosões foram registradas em três portos no sul do Irã, assim como na ilha de Keshma. Sob anonimato, fontes americanas indicaram que os bombardeios miraram em 80 alvos, entre eles em sistemas de defesa aérea, em sistemas de vigilância costeira, mísseis e locais de lançamentos de drones do Irã. Em retaliação, o Irã também reivindicou bombardeios contra bases americanas no Kuwait e em Bahrein. O regime islâmico afirma que vai considerar como alvo legítimo qualquer instalação que permita aos Estados Unidos atacarem o Irã e que dará uma resposta esmagadora a esses ataques. Segundo o Teherã, um membro da Guarda Revolucionária, o Exército Ideológico do Irã, morreu na ofensiva americana. Em Ankara, na Turquia, onde está para a cúpula da OTAN, o presidente americano Donald Trump afirmou em uma conversa com jornalistas que o cessar-fogo com o Irã acabou e também classificou os dirigentes iranianos de mentirosos, aí nas palavras do Trump. Para o líder republicano, é uma perda de tempo negociar com o Irã. A gente tem muitas reações também com essa nova onda de ataques mútuos. O Catar, um dos países mediadores das negociações entre Estados Unidos e Irã, condenou os bombardeios e fez um apelo em prol do fim das tensões. A China declarou que uma retomada das hostilidades entre Washington e Teherã não é do interesse de ninguém. Já a chefe da diplomacia europeia, Kaya Kallas, considerou que os bombardeios complicam ainda mais as negociações pelo fim da guerra. Volto aí com vocês no estúdio, Milton e Nadédia.
0: Muito obrigado. Esta foi a Daniela Franco, da Rádio França Internacional. Agora que são 8h06.
2: E vamos a Brasília. Tem mais informações chegando ao vivo agora com o Igor Gardim. Bom dia.
3: Oi, Nadédia, bom dia para você, para o Milton e para os ouvintes. O Consulado-Geral do Brasil em Nova York foi evacuado e permanece temporariamente fechado após as autoridades dos Estados Unidos interditarem nesta terça-feira a área por risco de desabamento de um prédio vizinho que está em reforma na região de Manhattan. A medida foi adotada por precaução depois que parte da estrutura do prédio apresentou falhas. O incidente ocorreu após as colunas de sustentação entortarem entre o 21º e o 22º andares de um prédio comercial de 37 pavimentos. O Corpo de Bombeiros de Nova York informou que parte da estrutura cedeu e provocou o afundamento de alguns pisos inferiores e também o desprendimento de tijolos, o que aumentou o risco de novos desabamentos. Todos os operários deixaram o prédio em segurança antes que a situação se agravasse e ninguém ficou ferido. O imóvel anteriormente abrigava um escritório da farmacêutica Pfizer e está em obras para ser convertido em apartamentos residenciais. Segundo o consulado brasileiro, a reabertura do prédio e a retomada dos atendimentos ocorrerão apenas quando houver condições de segurança. Até o momento, não há previsão de reabertura. As equipes de emergência isolaram a área para avaliação da estabilidade da construção, enquanto os engenheiros da obra investigam as causas da falha. Todos os prédios do raio determinado pelos bombeiros foram evacuados em segurança e o trânsito de veículos e pedestres também segue interditado, Nadédia.
0: Apenas esclarecendo então aqui, né, Nadédia? A gente está aí com as imagens na tela também para quem pode nos acompanhar, que mostram lá o prédio fechado e alguma imagem ali da coluna de sustentação envergando esse arranha-céu. Mas apenas para esclarecer, o prédio que está com problemas, né, que pode cair, que está com essa ferramenta toda retorcida, etc., é o prédio vizinho, não é o prédio do consulado. O prédio do consulado foi evacuado por uma questão de segurança, assim como os demais prédios ao lado, caso aconteça algum acidente qualquer ali. E é preocupante nesse momento também, porque é um momento de alto fluxo de brasileiros nos Estados Unidos ainda, né? Muita gente que foi para a Copa do Mundo, permaneceu lá, período de

0: férias escolares, etc. Então, o consulado acaba tendo um movimento grande também, mas atividades todas interrompidas neste momento. Para você que quer ver essas imagens, você pode acessar a nossa página lá no YouTube. Se você estiver no Globoplay também, você consegue ver essas imagens que nós estamos reproduzindo. Agora são 8 horas e 9 minutos.
1: Plantão Lauro Jardim.

0: Hoje o Lauro gravou o comentário dele e fala sobre os bastidores da política interna da CBF.
1: Hoje eu vou falar aqui de política, mas não a política partidária, como eu costumo falar. Eu vou aproveitar a classificação do Brasil na Copa e falar dos bastidores que eu apurei sobre a política do futebol, ou mais exatamente, sobre a política interna da CBF. Desde que o Brasil foi eliminado, o noticiário está cheio, está recheado de especulações sobre uma possível virada de mesa na CBF. A especulação mais repetida é de que o presidente da CBF, o Samir Chaudhry, seria rifado, seria tirado da presidência da CBF. Ele seria derrubado pelo mesmo grupo que o colocou lá, ou seja, um grupo que é liderado pelo vice-presidente da Federação Mato Grossense de Futebol, o Francisco Mendes, que vem a ser filho também do ministro Gilmar Mendes do Supremo. O Francisco é hoje o homem mais poderoso da CBF, ele comanda o grupo que está ali dando as cartas na CBF, e ele é o homem mais poderoso da CBF, mesmo sem ter qualquer cargo executivo por lá. O Samir Chaudhry, de acordo com as especulações, ele cairia por causa da campanha pífia do Brasil na Copa, somada a uma série de revelações feitas nas últimas semanas sobre a conduta dele como presidente da CBF. Basicamente, Milton, Cássio e ouvintes, surgiram informações de uso irregular de verbas da CBF para pagar despesas que deveriam ser pessoais do Samir Chaudhry. Como, por exemplo, a revelação recente de que a CBF pagou uma passagem aérea internacional no valor de R$ 83 mil para a irmã do Samir Chaudhry numa viagem que incluiu Coreia e Japão, que foi uma viagem nas mesmas datas em que a seleção realizou amistosos nesses países no ano passado. Internamente, o Samir explicou aos que o cobravam que ele reembolsaria a CBF. Só que a viagem foi em setembro do ano passado e o reembolso até dias atrás não havia sido feito. Bom, o que eu apurei é que o Samir Chaudhry foi advertido sobre essas derrapagens por esse grupo que de fato comanda a CBF, mas que não há a intenção de tirá-lo agora. Eu conversei com o diretor da CBF, integrante desse grupo, que me disse que a entidade precisa nesse momento de estabilidade. Por isso essa decisão de manter as coisas como elas estão. Está marcada uma conversa entre os representantes desse grupo com o presidente da CBF para os próximos dias, quando todo mundo já tiver voltado dos Estados Unidos para o Rio de Janeiro. O Samir Chaudhry vai ser cobrado para que se comporte. Em resumo, o presidente da CBF ganhou mais uma chance, mas não há a menor chance do Samir Chaudhry disputar uma reeleição em abril de 2028, que é a data marcada para a próxima eleição na CBF. Para essa eleição, desponta um favorito, o Francisco Mendes, filho do ministro Gilmar Mendes.
0: Depois de ouvir esse comentário aqui do Lauro Jardim, você vai entender melhor o motivo que levou o próprio ministro Gilmar Mendes ontem ir às redes sociais e publicar uma longa mensagem de saudação à seleção brasileira. E diz lá, em determinados momentos, encerrada a nossa participação na Copa de 2026, fica a gratidão. Uma Copa do Mundo se constrói ao longo de anos, com disciplina e enorme responsabilidade de todos que vestem a camisa verde e amarela. Agora rumo a 2030, começa um novo ciclo. Aí fala da permanência de Carlo Ancelotti à frente da equipe brasileira. Faz agradecimentos a cada atleta pela dedicação, pelo compromisso. E aí coloca o nome de todos os atletas aqui, sobre a competente comando de Ancelotti e sua comissão técnica. O texto termina lá falando aos mais experientes o reconhecimento pela liderança e pelo exemplo. E a Neymar, uma justa homenagem à sua trajetória. Aí traça ali elogios também ao Neymar e encerra a mensagem, longa mensagem de um ministro do STF, ministro Gilmar Mendes. Minha gratidão por tudo que representa para o nosso futebol e a certeza de que seguirá encantando torcedores em todo o mundo. Diz então Gilmar Mendes. Aí quando você ouve o comentário do Lauro Jardim, você entende quais os interesses de Gilmar Mendes nesta seleção brasileira e na CBF. filho dele, Gilmar Mendes, o Francisco Schelter, aí cotado para assumir o comando da CBF, hoje um homem importante e influente dentro da confederação, como bem explicou o Lauro Jardim. Aproveitando que eu estou falando de esporte, verdade que é política no esporte, deixa eu compartilhar com você aqui, até a pedido de vários dos nossos ouvintes que nos escrevem desde cedo, lembrando que temos seleção brasileira, não em campo, mas em quadra. Sim, o vôlei feminino do Brasil está jogando neste momento contra o Japão pela Liga das Nações. Essa fase está sendo disputada em Osaka. O Brasil pega o Japão. Deixa eu conferir aqui o placar para você. No primeiro set, o Brasil venceu 25 a 20. Estamos no segundo set. Vitória parcial do Japão, pronta para fechar o set a seu favor. Por enquanto, 24 a 17. Esta é a partida que está em andamento. A gente vai aproveitar para atualizar você também na competição. Brasil, então, enfrentando a seleção do Japão neste momento na Liga das Nações. A Liga das Nações é a principal competição internacional de vôlei de seleções, uma competição disputada anualmente, o antigo Grand Prix que havia, e agora leva este nome de Liga das Nações. Portanto, Brasil enquadra nesse momento, vôlei feminino, vitória parcial do Brasil, por enquanto, 1-7-0. 8-16.
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0: 8:18.
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7: Léo Vieira chega para conversar com a gente. Léo, a gente vê imagens ao vivo aqui do túnel Rebouças agora, pelo centro de operações. Situação está um pouquinho melhor por lá, depois daquela confusão de mais cedo, hein, Léo?
8: Exatamente. O ônibus já foi removido. Neste momento está acontecendo ali um trabalho de equipes da Sete Rio que estão colocando serragem ali no trecho da saída do túnel Rebouças por conta de vazamento de óleo depois do incêndio nesse ônibus. O ônibus já foi retirado e o trânsito por lá começa a se normalizar, mas ainda observo impactos principalmente no elevado da Paulo de Fronten e no acesso à primeira galeria. De fato, a saída do Rebouças está com um panorama um pouco melhor. Pedro, eu estou de olho na movimentação do trânsito para quem está pela região de Jacarepaguá. Por lá tem interdição da rua Joaquim Pinheiro, no trecho da freguesia, uma ligação importante ali entre a estrada do Pau Ferro e a rua Araguaia, por conta de uma queda de uma árvore imensa, que está bloqueando a pista nos dois sentidos. Para quem está circulando também no trecho entre a estrada do Pau Ferro e o acesso à rua Araguaia, pode fazer uso da Geminiano Góes, mas o trânsito por lá também já apresenta dificuldades. Para quem está pela linha amarela, em direção à Barra da Tijuca, observo retenções entre o trecho da Freguesia e o acesso à Avenida Ayrton Senna na chegada ao trecho da Garganha Azul. Jair Mário Dantas também com dificuldades nos dois sentidos, ali na chegada ao acesso à linha amarela. Para quem está pela estrada Marechal Miguel Salazar Mendes de Moraes e o trecho da Edgar Werneck, o trânsito também apresentando lentidão no acesso à Cidade de Deus e Avenida Ayrton Senna, também retenções para quem tenta acessar a barra através da estrada do Gambinal. O melhor panorama é seguindo pela estrada dos Bandeirantes, a chegada Coronel Pedro Corrêa e a Embaixadora Abelardo Bueno, que mesmo com trânsito de intenso alento ali na altura do Parque Olímpico, tem panorama melhor no acesso a Ayrton Senna, região da Barra da Tijuca, com registro de chuva fraca neste momento. Pedro.
7: Boa, Léo. Quem nos acompanha pelo Globoplay vai vendo essa imagem lá da região da Freguesia, que caiu lá na Joaquim Pinheiro, uma árvore realmente muito grande. A prefeitura trabalha no local agora para remover esse item de lá. Vamos ver se consegue remover logo, porque tá fechando a rua toda, hein? Obrigado, Léo.
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7: 8 horas e 21 minutos, dá tempo de acionar o Diogo Bugalho. Ele vem com outras informações pra gente. Diogo.
9: Pedro, a Polícia Militar faz na manhã dessa quarta-feira uma operação em várias comunidades das regiões do Recreio e Vargens, como César Maia, Coroado, Fontela, Pombo Sem Asa, Cascatinha, Taboinhas, Palmares e Monte Serrá. A ação tem como principais objetivos coibir confrontos entre grupos criminosos rivais que disputam o controle da região e, além disso, busca desarticular a atuação de criminosos e reduzir os índices de roubos na região, especialmente roubos de veículos. As equipes também atuam na desobstrução de vias públicas, retirada de barricadas e recuperação de veículos roubados, além de verificar possíveis pontos de desmanche. Já há relatos de tiros e vídeos que mostram suspeitos sendo presos e material apreendido, mas a gente ainda aguarda uma atualização oficial da Polícia Militar com o balanço dessa operação que acontece nessa manhã. Pedro.
7: Boa, valeu, Diogo. Obrigado pelas suas informações. Operação na rua, mais uma, hein, gente? Já temos a operação da Polícia Civil também, investigando o esquema de fraudes, né? E a gente vai detalhando aqui as informações para você, ouvinte CBN. Falando em operação, alguns ouvintes ainda repercutem aqui no nosso WhatsApp aquela operação de ontem que terminou com a prisão em flagrante do Márcio Canella, o ex-prefeito de Belford Roxo, na Baixada. Gente, operação importante, né? Mais uma fase da Unicarne, aquela operação da Polícia Federal, que já mirou um monte de gente, incluindo o Rodrigo Bacelar, que é ex-presidente da Alerj aqui do Rio de Janeiro. E o pré-candidato ao Senado pela União Brasil, do Rio de Janeiro, o Márcio Canella, foi preso ontem em flagrante. Ele foi preso porque estava com um fuzil no carro. Até o momento não houve uma justificativa formal confirmada, mas a TV Globo confirmou, através de nota, que o Canella alegou que esse fuzil não era dele, mas estava no carro dele, né? Os agentes encontraram o fuzil no carro do ex-prefeito, ele que renunciou, né, para se candidatar nas eleições desse ano, político inicialmente alvo de uma busca e apreensão apenas nessa operação de ontem da PF, mas como encontraram essa arma, acabou sendo preso em flagrante. Além dele, um ex-policial militar também foi preso, flagrado com uma pistola. A Polícia Federal investiga um grupo que mantinha uma rede de postos de combustíveis em nome de laranjas, que eram usados para lavar dinheiro. Segundo o relatório de inteligência financeira da PF, do próprio COAF, na verdade, que é o Conselho de Atividades Financeiras, a quadrilha movimentou mais de 7 bilhões de reais nos últimos 6 anos. É muito dinheiro e essa investigação segue em andamento. Mais uma vez, a política do Rio indo parar nas páginas policiais, né, gente? E aí, agora, com essa situação do ex-prefeito Márcio Canella, a gente tem uma incerteza, né, sobre a própria candidatura dele. Ele é pré-candidato ao Senado, faria, inclusive, parte desse grupo que é aliado do senador pré-candidato à presidência Flávio Bolsonaro e aparece sempre ao lado, né, do pré-candidato ao governo do estado Douglas Ruas, também do próprio Flávio recentemente. Vamos ver o que é que o PL, o que é que a União Brasil, o que os partidos, né, que estão ali conversando sobre a política do Rio vão decidir sobre o futuro dessa candidatura. E o PL que vem enfrentando algumas baixas, né, já que nós tivemos o próprio Cláudio Castro que desistiu da candidatura depois de ser alvo de operação. Agora o Márcio Canella, que também é alvo de operação. Vamos ver o que vai ser feito a partir de então e se isso abala de alguma forma a candidatura ou a pré-candidatura dele nesse momento ao Senado pelo Rio de Janeiro. Agora, 8h24.
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7: Léo Vieira volta para conversar com a gente sobre os destaques dessa quarta-feira, Léo.
8: Pedro, estou de olho na movimentação do trânsito na zona norte da cidade. Quem está circulando pelo trecho de Vila Isabel deve ficar atento e redobrar a atenção. Há vários sinais apagados, mais uma vez, na região de Vila Isabel. É o caso do cruzamento entre São Francisco Xavier e Boulevard 28 de Setembro, ali na altura da UERJ, principalmente para quem está saindo da rua Radialista Valdir Amaral. Também dificuldades por conta de sinais apagados no cruzamento entre a Boulevard 28 de Setembro e Gonzaga Bassos, e o motorista que circula também pelo trecho entre Pereira Nunes e Teodoro da Silva também vai encontrando sinais de trânsito apagados. O trânsito, inclusive, está de intenso alento nas duas pistas da Boulevard 28 de Setembro até o cruzamento ali com a Gonzaga Bassos. Tem homens da Sete Rio ali já orientando os motoristas. Para quem está pelo trecho da São Francisco Xavier, o trânsito é lento entre a UERJ e a chegada à altura do acesso para a Avenida Maracanã e também a chegada ao trecho do Colégio Militar para quem segue em direção ao Largo da Segunda-feira. Pela Teodoro da Silva, problemas também com sinais apagados no cruzamento entre Barão de São Francisco e Teodoro da Silva, isso já causando impactos a partir da altura da Viana Drummond. Para quem sai do Grajaú e do Andaraí em direção ao Maracanã, dá para ganhar um tempinho pelo trecho da Maxwell. Pedro.
7: Boa, Léo. Obrigado pelas informações. Até já.
8: Até já.
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7: Ainda sobre essa situação dos sinais de trânsito lá em Vila Isabel, que o Léo Vieira relatou, muitos ouvintes também denunciaram pra gente por aqui pelo nosso WhatsApp, reclamação recorrente naquela região. Vila Isabel, Maracanã, Tijuca, São Cristóvão são regiões realmente bairros onde a gente tem muitas reclamações desse tipo de ocorrência. Hoje a Laís Vieira, inclusive, faz reportagem sobre isso. Você acompanha logo mais, a partir de 9h30, no CBN Rio.
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0: Olá, tudo bem? A pergunta de hoje é: por que eu acabo sempre deixando tudo para amanhã? A resposta é: porque você aprendeu a procrastinar. E o que que é isso? É empurrar as coisas até o limite da entrega. Quando você está com muitas coisas para fazer, às vezes renegociar prazos pode ser uma saída honrosa para não atrasar. Mas uma vez que você tenha conseguido esticar esse tempo de entrega, tenha consciência que vai precisar cumpri-lo. No trabalho, a gente renegocia a entrega uma vez. A segunda, já passa a sensação de que você não consegue cumprir com a sua palavra. Então, pense bem quando estabelecer uma nova data. Lembre que o seu atraso pode prejudicar o trabalho de outras pessoas que estão contando com você. Os prazos existem porque permitem ajustes e revisão do que está sendo entregue. Virar a noite trabalhando porque deixou tudo para o último minuto só aumenta a chance de você cometer erros. Não adianta se entupir de café, o sono vem junto com a desatenção. Eu sei que às vezes a nossa tendência é jogar para frente as tarefas mais chatas ou difíceis, mas pense que se você começar pelas mais complicadas, isso vai ajudar a controlar a sua ansiedade e te trazer uma sensação boa de que você está progredindo. Não adianta achar que as pessoas vão ter paciência porque você é talentoso. Então, arranca logo esse band-aid e comece logo pelo mais complicado. E se você tiver alguma dúvida ou sugestão, manda aqui pra gente no trabalhosa@cbn.com.br. Até a próxima.
1: Ainda antes do repórter CBN, deixa eu atualizar para você a participação da Seleção Brasileira de Vôlei Feminino na Liga das Nações. Jogo disputado em Osaka contra a Seleção do Japão. Vencemos o primeiro set, 25-20. Perdemos o segundo set, 25-19. Está em andamento o terceiro set agora. E eu aproveito até para esclarecer a ouvintes que escreveram para cá, porque agora há pouco eu disse que a Liga das Nações de Vôlei é o principal torneio de vôlei de seleções anual que temos. E aí alguns ouvintes ligaram, escreveram, dizendo assim: não, Milton, você está enganado. Os torneios mais importantes são a Olimpíada, Mundial, etc. e tal. Então eu vou repetir a frase que eu disse agora há pouco. A Liga das Nações de Vôlei é o principal torneio anual de seleções que nós temos, disputado todos os anos, como era inclusive o Grand Prix. Então foi por isso que eu fiz essa ressalva aqui do anual, né? Sim, nos anos de Olimpíada, a Olimpíada é muito mais importante, Mundial, enfim, tem uma série de outras competições aí. Mas, de qualquer forma, fica isso. Portanto, nesse momento, que é o que nos interessa, 25-20 no primeiro set, 19-25 no segundo set, está empatada a partida contra o Japão, das mais difíceis nessa etapa. 8:30.
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3: Quarta-feira, 8 de julho de 2026. O Banco do Brasil fechou um contrato de R$2,3 bilhões com os Correios para serviços postais convencionais, especiais e telemáticos no país e no exterior. O contrato tem prazo de 60 meses. O acordo substitui o anterior, assinado em 2018, com valores atualizados pela inflação. O Banco do Brasil informou que não fez licitação porque considerou não haver competição possível. O governo dos Estados Unidos classificou como absurda a avaliação do Itamaraty de que a classificação do PCC e do Comando Vermelho como grupos terroristas possa justificar uma intervenção armada americana no Brasil. O Departamento de Estado argumenta que a medida tem o objetivo exclusivo de combater narcoterroristas, conforme as prerrogativas soberanas dos Estados Unidos. O Consulado-Geral do Brasil em Nova York permanece fechado após autoridades dos Estados Unidos interditarem a área por causa do risco de desabamento de um prédio vizinho que está em reforma. A retomada do atendimento deve ocorrer apenas quando houver condições de segurança para reabrir o edifício. Um avião cargueiro que desapareceu no trajeto entre os Emirados Árabes Unidos e o Paquistão havia reportado uma falha no sistema de navegação minutos antes de desaparecer dos radares. A aeronave levava 5 tripulantes. Autoridades paquistanesas suspeitam de que um avião tenha caído no Mar Arábico. Buscas são realizadas no local. Dados do serviço de monitoramento Flight Radar 24 mostram que a aeronave apresentou um comportamento incomum antes de sumir. Em menos de um minuto, o avião perdeu a altitude, recuperou e, em seguida, iniciou uma descida acentuada. No horário de Brasília, 8h32.
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0: Você é morador de Campo Grande, no sentido Mergulhão, nós temos uma interdição lá momentânea, a Estrada do Monteiro está interditada para obras na altura da Rua Augusto de Vasconcelos, uma obra da rede de água da região. O trânsito está sendo desviado para a Rua Augusto de Vasconcelos e para a Doutor Ibrahim Hanas. Você pode passar por essas alternativas em vez da Estrada do Monteiro nesse momento. Sete Rio e a concessionária já atuam no local e orientam você motorista naquela região.
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4: 8h35. Temos informações em Brasília a respeito de uma operação da Polícia Federal. Marina Dantas, bom dia.
5: Oi, Nadédia. Bom dia para você e a todo mundo que nos acompanha. A Polícia Federal cumpre hoje 180 mandados de busca e apreensão, 93 mandados de prisão e outras medidas cautelares determinadas pelo Poder Judiciário em 14 estados na Operação Força Integrada 3. A ação, realizada por 18 forças integradas de combate ao crime organizado, está sendo realizada no Amapá, Acre, Amazonas, Ceará, Goiás, Maranhão, Mato Grosso do Sul, Minas Gerais, Pará, Paraíba, Piauí, Rio Grande do Norte, São Paulo e Bahia, contra os crimes de tráfico de drogas, organização criminosa, lavagem de dinheiro, homicídio, posse ilegal de arma de fogo e roubo de cargas, por exemplo. Ainda não há informações sobre a quantidade de presos e de objetos que foram apreendidos. As investigações seguem agora para apuração dos fatos e eventual identificação de outros envolvidos. As Forças Integradas de Combate ao Crime Organizado, conhecidas como FICOS, reúnem instituições de segurança pública federal e estadual para atuação integrada em investigações sobre organizações criminosas. Elas são coordenadas pela Polícia Federal, mas reúnem também integrantes das polícias civil, militar e penal, da Polícia Rodoviária Federal e das Secretarias de Segurança Pública para o combate a grupos criminosos. Nadédia.
4: Muito obrigada, Marina Dantas, em Brasília.
2: 8 horas e 37 minutos. Ainda ontem, na edição do Jornal da CBN, nós trouxemos para você a informação da morte do autor de novelas, Benedito Rui Barbosa. Ele que estava com 95 anos, morreu em razão de complicações de insuficiência renal crônica. Tivemos o funeral e, claro, uma série de homenagens a essa figura extremamente importante para a cultura brasileira. Vamos acompanhar.
6: Benedito Rui Barbosa deixa um dos maiores legados da dramaturgia brasileira. Autor de novelas que marcaram gerações, ele morreu aos 95 anos em razão de complicações de insuficiência renal crônica. A morte foi confirmada nesta terça-feira pelo Hospital do Coração em São Paulo, onde ele estava internado. O velório foi realizado no Funeral Home, na Bela Vista, região central da capital. A cerimônia começou às 15h e o público pôde prestar as últimas homenagens ao autor durante uma hora. A filha dele, Edmara Barbosa, afirmou que, apesar da tristeza, Benedito teve uma passagem tranquila.
7: Ele foi bem, foi tranquilo, a gente estava junto e ele fez uma passagem tranquila. Foi tudo bem, ele está bem. Acho que o legado dele fica, né? Ele cumpriu a missão dele, ele retratou o Brasil com muita honra, muita dignidade, né? Ele era um brasileiro nato, gostava, tinha raiz dele aqui e ele procurou honrar o trabalho dele, honrar a missão dele, né, até o fim. Todas as novelas dele se impediu muito da vivência dele, né, do campo, das histórias de vida dele. E acho que isso conectava as pessoas, né?
6: Com mais de 6 décadas de carreira, Benedito Rui Barbosa ajudou a transformar a teledramaturgia brasileira ao retratar a vida no campo, a imigração italiana e grandes histórias de amor. A estreia na televisão foi em 1966, na TV Tupi, com Somos Todos Irmãos. Já em 1971, Benedito Rui Barbosa escreveu a primeira novela das 6 da história da TV Globo, Meu Pedacinho de Chão. O sucesso do folhetim, que era simultaneamente exibido pela TV Cultura, o gabaritou para ocupar a faixa horária. Foram 11 novelas das 6 até 1990.
8: Consegui provar que podia se fazer uma novela enfocando uma temática rural brasileira necessária demais, né? De apoio. Falava de tudo, né?
6: Depois vieram sucessos como Pantanal, O Rei do Gado, Renascer e Terra Nostra, novelas que marcaram diferentes gerações. A comentarista da CBN e colunista do jornal Globo, Patrícia Kogut, destacou a importância de Benedito para a TV brasileira.
9: Vai embora um dos grandes autores da televisão, da nossa teledramaturgia. Ele criou histórias de amor, assim, arrebatadoras. A gente ficava grudado na tela. E ele também, a outra grande marca dele era o amor que ele tinha pelo Brasil, né? Pela vida no interior, pelo universo rural. Isso marcou muito a carreira dele. Pantanal, Renascer, Rei do Gado, essas novelas todas. Ele foi um autor muito prolífico.
6: A morte do dramaturgo também repercutiu entre artistas. A atriz Cristiana Oliveira agradeceu pela oportunidade de interpretar Juma na primeira versão de Pantanal. O ator Tony Ramos definiu Benedito como um homem criativo e destacou que ele entendia a alma do brasileiro. A cantora Maria Bethânia, que embalou muitas trilhas sonoras de novelas do autor, afirmou que ele foi um dos fundadores da teledramaturgia brasileira. Em nota, o governo de São Paulo lamentou a morte de Benedito e ressaltou o legado deixado para a cultura brasileira. De São Paulo, Lucas Taveira.
4: Agora 8h41, em destaque no Jornal Globo, a informação de que a Procuradoria-Geral da República defendeu a responsabilização disciplinar do ministro do Superior Tribunal de Justiça, Marco Buzzi, na sindicância instaurada para apurar 2 denúncias de importunação sexual contra o magistrado. O parecer foi assinado pelo subprocurador-geral José Adonis e encaminhado ao procedimento no âmbito do tribunal. A defesa de Marco Buzzi nega as acusações e sustenta que o ministro não praticou nenhuma conduta irregular. Essa manifestação da PGR diz que há, sim, elementos suficientes para a adoção de medidas disciplinares. Cabe agora ao STJ analisar esse parecer e decidir os próximos passos da sindicância. A expectativa é que a corte concorde com a opinião da PGR. Buzzi passou a ser investigado depois que 2 mulheres relataram episódios de importunação envolvendo o ministro. A primeira denúncia foi em fevereiro por uma jovem de 18 anos, filha de um casal de amigos do magistrado, que afirmou que foi alvo de toques sem consentimento durante um encontro social. Depois, uma segunda mulher, que teria trabalhado no gabinete do magistrado, apresentou um relato semelhante, ampliando a apuração interna. As denúncias estão nessa sindicância do STJ, um procedimento de natureza administrativa que independe de eventual responsabilização na esfera criminal. Esse parecer da PGR diz que os elementos da investigação justificam que o ministro seja responsabilizado de maneira disciplinar. A decisão final cabe ao STJ, que deve julgar o processo no plenário em agosto, quando o tribunal retoma as atividades depois do recesso.
2: 8h43 agora, deixa eu trazer uma outra informação para você aqui do mundo da tecnologia, que é extremamente interessante, porque fala sobre a segurança dos nossos dados, ou a insegurança dos nossos dados. A Agência Nacional de Proteção de Dados, que é a ANPD, instaurou um processo de sanção contra uma organização social que atua na administração de unidades de saúde em vários estados pelo acesso indevido aos dados de 500 mil pacientes durante um ataque hacker. Esse ataque aconteceu no ano passado. A agência investiga falhas do Instituto Saúde e Cidadania na proteção de informações, que inclui históricos de exames, prontuários e diagnósticos, além de dados pessoais. A organização social presta serviço em Goiás, Rio Grande do Sul, Bahia, Alagoas, Piauí e Tocantins. Em nota, o Instituto afirmou que análises realizadas após o ataque cibernético não identificaram evidências de extração, exfiltração ou divulgação indevida de dados pessoais. No entanto, tudo isso está sendo investigado. E a ANP instaurou agora este processo de sanção contra o Instituto Saúde e Cidadania, o que chama a atenção para o fato de que nós, até por uma questão de acessibilidade, facilidade, necessidade, acabamos entregando os nossos dados às diferentes instituições. E essas instituições têm responsabilidade sobre o armazenamento destes dados. E existe, inclusive, a Lei de Proteção de Dados, que é muito séria aqui no Brasil e que nos ajuda neste controle. Por isso, todo vazamento que acontece tem que ser investigado, e as empresas, instituições que não tiveram o devido cuidado devem ser responsabilizadas. 8h45.

0: Minuto Sebrae. O prazo para entrega da declaração anual do Simples Nacional do Microempreendedor Individual terminou em maio. Mas quem ainda não enviou o documento deve regularizar a sua situação o quanto antes. A entrega da declaração continua sendo obrigatória. As informações com a analista do Sebrae, Laila Caldas.
1: O MEI deve regularizar a sua situação o mais rápido possível, para não ter problemas com seu CNPJ. O atraso no envio gera uma multa mínima de R$ 50,00 ou de 2% ao mês, incidente sobre o valor dos tributos declarados. Então, quanto mais rápido a declaração for enviada, menor será o valor da cobrança. O procedimento é simples e feito todo pela internet no portal do empreendedor. Basta acessar a área da declaração anual, informar o CNPJ, selecionar o ano calendário correspondente e preencher os dados de faturamento da empresa, separando as receitas de comércio, indústria ou prestação de serviços.
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1: 8h47.
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4: Léo Vieira, vem conversar com a gente. Fala aí, Léo.
5: Oi, Pedro, de volta e de olho na movimentação do trânsito para quem está circulando pelo trecho de Niterói. Quem circula por Itaipu vai encontrando trânsito complicado ali no trecho da estrada Francisco da Cruz Nunes. Tem um acidente ali bem na altura do quartel do Corpo de Bombeiros, para quem circula ali pela região oceânica, o trânsito bem impactado por lá. Estou de olho também na movimentação do trânsito para quem está circulando entre o trecho de São Francisco e o acesso a Icaraí, dificuldades pelo trecho da Presidente Roosevelt e também para quem está pela Quintino Bocaiúva ali na altura da Praia de São Francisco. Túnel Raul Veiga também com retenções na chegada Roberto Silveira, onde o panorama é bem melhor na circulação entre Icaraí e a chegada ao trecho do centro através da Marquês de Paraná e da Jansen de Mello. Para quem está pela Noronha Torresão, na ligação entre Cubango e a chegada ao trecho do centro, o motorista vai encontrando dificuldades. Quem está optando na saída da Orla de Caraí em direção ao centro pela jornalista Alberto Francisco Torres, o trânsito vai fluindo sem grandes problemas. O trecho da Zona Norte de Niterói tem lentidão na passagem pelo Fonseca, na Alameda São Boaventura e no cruzamento com a Professor João Brasil. Para quem está pela Avenida do Contorno, dificuldades no trecho entre a Ilha da Conceição e o acesso à ponte. Para quem circula entre São Gonçalo e a chegada a Niterói, Niterói Manilha, BR-101 com bom panorama. Quem está pela RJ-104, retenções entre Alcântara e a chegada ao trecho do Columbandê. Pedro.
4: Valeu, Léo. Até já.
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4: Agora 8h50, a gente gira a nossa apuração. Diogo Bugalho volta para conversar com a gente com novas informações. Diogo.
7: Pedro, a Polícia Civil está investigando uma lista feita por alunos do Colégio Cruzeiro, em Jacarepaguá, para definir alunas e colegas de escola a partir de categorias de cunho sexual. A imagem dessa lista em uma plataforma online obtida pelo G1 revela aí categorias com nomes depreciativos. O caso está com a delegacia da criança e do adolescente vítima, que disse que está aí fazendo as diligências para apurar o caso. Já o colégio disse que repudia a atitude dos estudantes e que a própria instituição registrou o boletim de ocorrência, além de denunciar o conteúdo para a plataforma online, que já retirou ali lista do ar. A gente acompanha também essa situação envolvendo adolescentes e estudantes do Colégio Cruzeiro de Jacarepaguá. Pedro.
4: Valeu, Diogo. Obrigado pelas suas informações. Mais um caso para a gente ficar de olho aqui no Rio de Janeiro. Agora, 8h51, eu continuo trazendo outros destaques para você, ouvinte CBN. E ressalto para você, viu? O trânsito hoje ficou um pouquinho mais impactado no início da manhã. A gente teve um incêndio num ônibus na saída do Rebouças, no sentido Lagoa. E agora o trânsito vai melhorando um pouquinho nessa região. A gente vê um fluxo um pouco melhor de veículos passando por ali, apesar de ainda haver um impacto, né? Durante a manhã, esse ônibus já foi removido e aí aquele aglomerado, né, aquele acumulado de carros que ficou ali no início da manhã por causa dessa ocorrência, ele foi se dissipando ao longo das últimas horas. Agora o trânsito um pouco melhor para você que passa por essa região. Deixa eu aproveitar para gerar os nossos ouvintes que mandam mensagem pelo 219-9764-2381. Ainda alguns ouvintes participando por aqui, trazendo informações e trazendo comentários também sobre a situação da Copa do Mundo, né? A gente tem uma pausa hoje, não temos uma partida para agora, o descanso, né? O intervalo aí antes das quartas de final. E muita gente comentando ainda o jogo da Argentina. Um dos nossos ouvintes, o Ronaldo, ele manda pra gente aqui uma mensagem dizendo que não foi novidade pra ele a derrota do Brasil. Ele já esperava isso, né? Porque, segundo ele, além da falta de craques, de bons jogadores, ele achou que há uma desorganização da CBF, que seria enorme. E aí, isso vai junto, né? Se junta aqui no nosso comentário, Ronaldo, seu comentário, na verdade, se junta à análise e à informação que traz agora há pouco, que trouxe agora há pouco, nosso colunista Lauro Jardim, que fala sobre a situação do presidente da CBF, que ficou bastante incerta, né? Depois desses últimos casos que a gente teve, né? O Samir Chaudhry, ele acabou tendo a imagem um pouco instável, né? Ou afetada nas últimas semanas, não só pela derrota do Brasil, né? E pela situação da seleção em si, mas também em relação a acusações pessoais, da vida pessoal dele, né, que acabaram também permeando ali a gestão dele da CBF. Então tudo isso acaba trazendo muita pressão para a CBF, para a instituição nesse momento, e a gente vai seguir acompanhando esses bastidores, informação bem relevante que o Lauro Jardim trouxe para a gente agora há pouco. Agora 8h53.
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4: Léo Vieira, volta para atualizar para a gente o trânsito na cidade, Léo.
5: Pedro, estou de olho na movimentação do trânsito na linha amarela. Quem está se deslocando em direção ao Fundão vem encontrando dificuldades entre o trecho de Inhaúma e a chegada, a saída para a Avenida Brasil no trecho de Bom Sucesso, no sentido Barra da Tijuca. Lembrando que tem uma faixa menos por conta reversível que é montada todas as manhãs no sentido Fundão. Tem dificuldades entre a Vila do João e o trecho Bom Sucesso. A partir de Inhaúma até a chegada ao trecho do Engenho de Dentro, o motorista vai encontrando trânsito de intenso alento. No trecho de Jacarepaguá, problemas entre a saída do túnel da Covanca, na chegada à Freguesia, e o acesso à Avenida Ayrton Senna. Trânsito bem pesado na chegada à Barra da Tijuca, tanto pela estrada do Gabinal, quanto de Gaverneck e estrada Marechal Miguel Salazar Mendes de Moraes. O motorista encontra lentidão no acesso à Barra. Para quem traz a ligação entre Zona Norte e Zona Sudoeste, prefira a autoestrada Grajaú de Jacarepaguá, onde o panorama é bem melhor. Pedro.
4: Boa, Léo. Obrigado. Até já.
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4: Aproveitar para falar da Ponte Rio-Niterói. Eu vim te perguntando aqui sobre o trajeto nesse momento. São 18 minutos a travessia entre Niterói e Rio de Janeiro, sem grandes complicações, viu? O trânsito é bom. É apenas um fluxo grande e intenso de veículos na saída da ponte no acesso ao rio. Para você que vai para Niterói, também não há problemas. O tráfego é ótimo nesse momento, 13 minutos a travessia, não há complicações. E você, está passando por onde, hein? Manda sua mensagem, manda sua reclamação, manda sua análise de onde você está agora. 219-9764-2381 é o WhatsApp da CBN.
3: 8h55.
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1: Paulo Vinícius Coelho, bom dia para você.
2: Bom dia, Milton Jung. Bom dia, Nadédia. Estou no aeroporto de Newark, embarcando para Boston para fazer França e Noruega, para fazer França e Marrocos. Mas falando de Lionel Messi, como estou ouvindo vocês falando sobre Lionel Messi há minutos.
1: E falava aqui com os ouvintes de São Paulo, me chama a atenção o fato de o Lionel Messi ser o batedor oficial da seleção argentina e errar pênaltis nas suas cobranças durante uma competição, como errou nessa competição duas vezes ontem, mais uma vez. Por que que ele continua sendo o batedor de pênaltis e por que que ele erra tantos pênaltis?
2: É, eu acho que ele bate, continua batendo porque ele converte mais do que perde, apesar dele ter uma média ali de 20% dos pênaltis desperdiçados. Ah, ele bateu na Copa do Mundo, ele tem 50% de erro, né? Ontem ele se tornou o jogador que mais errou pênalti na história das Copas, errou 4. Mas ele tem 4 gols de pênalti. Ele tem 21 gols. E perdeu 4 pênaltis. Acho melhor ele perder alguns.
1: Continuar perdendo pênalti, assim, né?
2: É. Ele perdeu 2 nessa Copa, ele já teria 10 gols. Ele tá na cola do Fontaine. Ele pode virar o recordista de gols em uma Copa só também. O Fontaine fez 13 em 58. Eu acho que é porque ele tem um índice de acerto também razoável, embora mais nos clubes do que na seleção. Porque na seleção ele perdeu 50% dos pênaltis que cobrou em Copas do Mundo. Mas tudo é messiânico ou hiperbólico, né? Porque o Messi é, nesse momento, o jogador que mais disputou partidas de Copa, 30. O que mais fez gol em Copas, 21. O que mais deu assistências em Copas, 9. 21 mais 9, 30. Ele tem uma participação em gol por jogo de Copa do Mundo. E tem a maior longevidade, né, em comparação com outros craques do passado, o Pelé incluindo. 39 anos e jogando no nível que está jogando. Ontem ele terminou chorando, uma imagem marcante da Copa do Mundo, chorando porque ele podia ser responsável pela eliminação. E foi responsável pela classificação de novo, porque fez gol e deu passe para gol. É muito impressionante o que faz o Messi. A Argentina vai pegar a Suíça nas quartas de final, no sábado. Também no sábado, a quarta de final começa amanhã com França e Marrocos.
1: Isso, que é o jogo para o qual você vai.
2: Isso, na sexta-feira Espanha e Bélgica, no sábado Inglaterra e Noruega em Miami, e Argentina e Suíça vão fechar as quartas de final no sábado. Aí domingo não tem jogo para a gente ter de novo a... Como é que a Nadia já falou agora há pouco?
3: Abstinência.
2: A abstinência de Copa do Mundo.
3: Tudo bem, e já sabemos a posição do Brasil na Copa, né, PVC?
2: A pior em 60 anos, 11º lugar. O Brasil foi nono em 90, iguala a 11ª colocação de 66, e só é melhor do que 1934, quando foi 14º lugar de 16 participantes. Naquela época só ficou na frente de Estados Unidos e Bélgica. Muito ruim. Mas vai ter continuidade. Muita gente está falando da possibilidade do Samir Schall de deixar a presidência da CBF. Não acredito. Apareceu de novo um recibo de uma viagem da irmã dele, que teria sido custeada pela CBF. Ele garante que a CBF já aprovou as contas e que ele pagou do bolso, da família dele pagou a viagem da irmã. Acho muito difícil acontecer a substituição, porque está se falando de um novo ciclo. Até o Gilmar Mendes ontem fez um tweet falando sobre agora sim vamos ter um ciclo completo de Copa do Mundo com seriedade e comprometimento. O Samir é um homem do Gilmar Mendes, da família Mendes na CBF, e se sair, quem assume é o José Vanildo, presidente da Federação do Rio Grande do Norte, ou seja, volta o controle das federações. Por tudo isso, por esse jogo político, é muito difícil que aconteça a mudança. O Samir Schall vai continuar presidente, e aí espero que sim, que tenha um ciclo mais completo de Copa do Mundo. O Brasil estude para a prova, como eu tenho usado essa metáfora.
1: Perfeito, então boa viagem para você, Paulo Vinícius Coelho. E amanhã a gente volta a conversar.
2: Amanhã estarei em Boston conversando com vocês ao vivo.
1: Até mais.
2: Beijo, Nadia. Beijo. Um abraço a todo mundo.
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0: Quarta-feira, 8 de julho de 2026. A participação dos Estados Unidos nas vendas dos produtos brasileiros caiu para o nível mais baixo da série histórica da balança comercial, que teve início em 1997. O índice passou de 12,1% no primeiro semestre de 2025 para 9,4% no mesmo período deste ano. Um dos principais fatores que influenciaram o resultado foi o tarifaço do presidente Donald Trump contra itens do Brasil. Os dados estão num levantamento da AmCham Brasil, a Câmara Americana de Comércio para o Brasil. Já a China ganhou espaço. O país continua bem à frente como principal parceiro comercial do Brasil. A participação chinesa saiu de 28,9% para 31,5% no intervalo de tempo pesquisado. O número representa quase um terço do valor das vendas brasileiras ao exterior. É o maior patamar desde 2021. A Polícia Federal faz uma operação em 14 estados contra crimes como tráfico de drogas, lavagem de dinheiro, homicídio, posse ilegal de arma de fogo e roubo de cargas. A Justiça emitiu 180 mandados de busca e apreensão e 93 ordens de prisão. O presidente Donald Trump afirmou que o cessar-fogo com o Irã acabou. Em uma entrevista coletiva na cúpula da OTAN em Ankara, na Turquia, o líder americano disse que negociar com o Teerã é uma perda de tempo. A declaração foi dada depois de os Estados Unidos voltarem a bombardear dezenas de alvos estratégicos em território iraniano. Segundo o Comando Central americano, a ofensiva foi uma retaliação aos ataques da República Islâmica contra 3 navios comerciais no Estreito de Hormuz. O Irã reagiu imediatamente e a Guarda Revolucionária lançou mísseis e drones contra instalações militares dos Estados Unidos, no Bahrein e no Kuwait. Em paralelo aos ataques aéreos, o Departamento do Tesouro americano revogou a isenção que permitia temporariamente a exportação de petróleo pelo Irã. No horário de Brasília, 9:03.
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1: Muito bom dia a você que escolheu ficar mais bem informado ouvindo o Jornal da CBN na manhã desta quarta-feira, dia 8 de julho de 2026. Nós estamos atualizando para você ao longo deste Jornal da CBN o placar da partida entre Brasil e Japão, o jogo válido pela Liga das Nações de Vôlei Feminino, que ocorre em Osaka. Neste momento, vitória parcial do Brasil, 2-1. Venceu o primeiro set, 25-20. No segundo set, o Japão venceu 25-19. E o Brasil respondeu no terceiro set com 25-19. Quarto set em andamento, por enquanto, vantagem do Japão neste quarto set. Agora são 9:05. Você já pode conferir, consultar o lote especial de restituição automática do Imposto de Renda, aquele projeto batizado de cashback. Benefício é voltado a pessoas que estavam dispensadas de declarar o imposto em 2025, mas tiveram o imposto retido na fonte ao longo de 2024 e têm valores a receber. Cerca de 4 milhões de contribuintes serão contemplados nesta etapa, que vai liberar aproximadamente R$500 milhões. Os pagamentos serão depositados em parcela única no dia 15 de julho, limitados a R$1.000 por pessoa e realizados exclusivamente via Pix, por meio da chave CPF. Ou seja, só mesmo se você tiver lá no seu banco, na sua instituição financeira, como Pix, o CPF, só mesmo assim você vai receber esse dinheiro neste primeiro momento. Eu quero saber se vou receber alguma graninha agora. Bom, tem uma página especial do governo federal e da Receita Federal disponível, que é o Consulta Cashback. Você clica lá no Consulta Cashback e aí você vai colocar o número do CPF, data de nascimento, você faz a sua consulta e imediatamente você fica sabendo se vai ter dinheiro na conta. Dinheiro só cai na conta no dia 15, mas você agora já pode saber se vai ser beneficiado neste que é um projeto piloto do governo federal. 9:07 agora.
2: Vamos a Brasília. Rani Veloso está de volta com outras informações para a gente. Rani.
3: Oi, Nadédia. Olha, depois do Ministério das Relações Exteriores dizer à Câmara dos Deputados que há risco de ação militar dos Estados Unidos no Brasil, o ministro da pasta, Mauro Vieira, entra na mira do Congresso Nacional. Hoje, a Comissão de Relações Exteriores da Câmara vota um requerimento de convocação de Vieira para que ele preste esclarecimentos sobre a atuação do governo brasileiro após a ameaça, que seria uma consequência da decisão unilateral do governo de Donald Trump de classificar o PCC e o Comando Vermelho como organizações terroristas. O responsável pelo pedido é o deputado Evair de Mello. Segundo ele, as dúvidas iniciais encaminhadas ao Ministério, também por ele, não foram devidamente esclarecidas. Ontem, a Comissão de Relações Exteriores do Senado já aprovou um convite para também ouvir o ministro Mauro Vieira sobre as possíveis ações militares dos Estados Unidos em território brasileiro. O convite foi aprovado de forma simbólica após requerimento do senador Hamilton Mourão. O governo americano rebateu, inclusive, a declaração do Itamaraty. Um porta-voz do Departamento de Estado classificou o alerta como absurdo. A resposta foi dada ao G1. Segundo os Estados Unidos, eles estão tomando medidas soberanas contra narcoterroristas que já operam em território americano e que as alegações de intervenção costumam servir de pretexto para proteger grupos violentos. Em outra frente, o governo brasileiro tenta colocar panos quentes. Hoje, o ministro da Defesa, Múcio Monteiro, se reúne no Peru com o subsecretário de Guerra dos Estados Unidos, Elbridge Colby. De acordo com fonte do governo, a CBN, o pedido de encontro bilateral foi feito pelos Estados Unidos. Eles participam da Conferência de Ministros da Defesa da América. Ontem, o Ministério da Defesa já havia dito que discorda do Itamaraty e não vê risco de atuação militar americana no Brasil. Nadédia?
2: Obrigada. Rani Veloso, em Brasília.
1: Nós temos agora 9:09. Mais de 60 milhões.

0: milhões de brasileiros com 15 anos ou mais não concluíram a educação básica. É o que mostra um levantamento inédito realizado por 16 organizações da sociedade civil, incluindo a Unesco, Unicef e a Fundação Roberto Marinho. Estudo aponta que do total de cidadãos com a formação incompleta, mais de 44 milhões não terminaram o ensino fundamental e 19 milhões não finalizaram o ensino médio. Para conversar conosco sobre este trabalho, nós convidamos o professor Rogério Jerônimo Barbosa, professor do Instituto de Estudos Sociais e Políticos da Universidade do Estado do Rio de Janeiro e coordenador do Centro para o Estudo da Riqueza e Estratificação Social, foi o coordenador geral desta pesquisa. Professor Rogério Barbosa, obrigado pela sua gentileza de estar conosco aqui no Jornal da CBN. Um bom dia.
1: Bom dia, Milton e Nadédia. Muito obrigado por me receber.
2: Bom dia.
0: O que os dados que vocês coletaram diz aos brasileiros?
1: Nós dizemos de uma urgência e uma necessidade inescapável de solucionar talvez aquele que seja o maior problema da educação brasileira, né? É o fato de que hoje a gente ainda convive com o legado de gerações que foram negligenciadas do ponto de vista do direito ao acesso à educação. São pessoas que, claro, cresceram em contextos muito diferentes, em governos anteriores e diferentes, momentos nos quais as políticas educacionais ainda não estavam expandidas e grandes o suficiente, mas que hoje ainda não têm acesso à educação. Isso significa uma entrada dificultada no mercado de trabalho, rendas muito menores, riscos de informalidade, incapacidade de contribuir à previdência e, inclusive, aos impostos, né? E também, eu acho que o principal são sonhos negligenciáveis e negligenciados e possibilidades muito limitadas de fazer escolhas de vida, né? Até mesmo são pessoas que se tornam vulneráveis a golpes, a desinformação, né? Porque tendo o mundo se tornado tão digital, tão tecnológico assim, isso significa que são pessoas que também não são apenas não escolarizadas do ponto de vista formal, mas também do ponto de vista digital, né? Talvez um problema mais grave da educação. A gente tem celebrado o avanço do ensino superior, mas o contingente de pessoas sem ensino básico é duas vezes maior do que o contingente que acessa o ensino superior, né? Enfim.
2: O relatório mostra uma queda na demanda pela educação de jovens e adultos, o que poderia parecer uma boa notícia, indicar que as pessoas estão concluindo a educação no período regular, mas não é isso, né? Na verdade, é por causa da mortalidade. E a gente tem um avanço no EJA, hoje, por exemplo, existe a modalidade online, inclusive, da mais acessível. Então, o que esses números mostram? As pessoas estão morrendo sem o diploma?
1: Pois tem um aparente paradoxo aí, que é o fato de que essa população que tem perfil para demandar EJA, ela tinha um tamanho muito maior há cerca de 15 anos atrás. Ela era 75 milhões de brasileiros. E hoje nós temos 64. Onde foram esses 11 milhões, quase 12 milhões, na verdade, né? Esses 11 milhões, eles não foram atendidos pela educação de jovens e adultos. A modalidade, infelizmente, vem retraindo, o número de matrículas vem se reduzindo, o número de pontos de oferta também se reduz, há um corpo docente nem sempre preparado e treinado especificamente para isso. Se o problema não vem, então, sendo tratado como política pública, se somente 1,5% dessa população é de fato atendida, como é que esse número pode cair, né? Uma das coisas que nossa pesquisa descobriu foi justamente que, pelo fato de que são gerações mais velhas, a demografia tem feito seu papel mais cruel, né? 51% da queda, né, 51% desses 11 milhões, é, na verdade, a redução do tamanho dessas gerações por meio da mortalidade. Então, isso dá uma aparência da redução do tamanho do problema, mas isso significa que nós estamos deixando simplesmente o tempo passar.
0: Quais são os impactos econômicos de tudo isso que vocês levantaram até aqui?
1: Os impactos econômicos são diversos. A gente tem, por exemplo, uma formalidade, muito, desculpa, vou começar. A gente tem uma participação muito menor no mercado de trabalho, as pessoas sequer procuram emprego, às vezes porque já sabem que são menos produtivas. Eventualmente, aquilo que afeta o acesso à educação também afeta o acesso ao trabalho. É, no caso das mulheres, a necessidade de cuidado de crianças ou de idosos, né? E significa que há uma desigualdade de gênero doméstica que impedem elas de acessar tanto a educação quanto o trabalho, e também há uma ineficiência no sistema que poderia eventualmente possibilitar isso, como, por exemplo, creches ou até mesmo uma política nacional de cuidados, né? Essas coisas estão muito relacionadas. Mas, não participando do mercado de trabalho, há um risco muito maior de incidência de pobreza, e quando essas pessoas participam do mercado de trabalho, geralmente nas posições de informal, recebem quase que metade do salário daqueles que eventualmente receberiam com ensino médio completo, no mínimo, né? A gente faz um cálculo aqui, uma simulação, que na verdade, né, tem que ser olhada com grão de sal, mas ela dá uma ideia do potencial produtivo que nós teríamos, né? Se nós fornecêssemos educação básica, pelo menos atendendo às metas do novo Plano Nacional de Educação, o PNE, que foi aprovado agora em 2026, nós teríamos um potencial de cerca de 66 bilhões de reais, né, de aumento na massa salarial, isso é, na soma de todos os recebimentos do trabalho no Brasil. Isso representa 0,6% do PIB, o que é um grande volume, né, isso é do tamanho de certas políticas públicas nacionais. Então, a gente está deixando de produzir essa riqueza porque essas pessoas não participam ou, quando participam, ganham muito menos.
2: Tem alguns recortes demográficos importantes na pesquisa. Por que que homens e mulheres abandonam a escola e qual que é o perfil racial e regional dessa população sem estudo?
1: O perfil regional é uma concentração principalmente nas regiões Norte e Nordeste. Isso já é histórico e há muito tempo. Apesar disso, diversos estados da região Norte e Nordeste têm feito um papel de tentar expandir isso até numa velocidade maior que no Sudeste, né? O problema é maior lá, mas há, vamos dizer assim, um esforço um pouquinho mais intenso nessas regiões também. A população, do ponto de vista racial, é majoritariamente negra, né? A gente tem, acho que talvez 50% mais de chance de um negro estar nessa presença do que em pretos e pardos, né? Nessa situação de não ter ainda o acesso ao ensino básico. E do ponto de vista de homens e mulheres, do ponto de vista percentual, até que é mais ou menos equilibrado, mas as razões para ter interrompido os estudos anteriormente e não retornado é que se tornam muito diferentes. Para ambos, as razões para abandonar são o trabalho. Só que ao lado do trabalho também existe a razão de saúde, de gravidez e cuidados, né, para as mulheres, principalmente. As razões para não retornar, elas, na verdade, reforçam esse motivo do trabalho, mas aí as mulheres agora já não é mais a motivo da gravidez, é o motivo de cuidados. Ou seja, em algum momento no passado elas engravidam, eventualmente sem um apoio familiar, sem a presença de um eventual companheiro ou companheira, e então agora tem um legado de cuidar dessas pessoas, né? Eventualmente pessoas na família que também estão em idades mais avançadas passam a ser também responsabilidade dessas mesmas pessoas, então existe uma desvantagem acumulada que vai impedindo o retorno, né? O desinteresse também é um ponto bastante importante. O desinteresse pela educação, ele diz respeito a diversos aspectos, mas acho que vale a pena ressaltar pelo menos dois, que é a desconexão dos currículos com as realidades dessas pessoas. Muitas vezes são currículos infantilizantes, que não têm a ver com as demandas práticas e cotidianas que essas pessoas vivem, né? Às vezes até de trabalho também. Existe também uma espécie de desalento ou falta de perspectiva, tendo em vista que a educação já lhes foi negada muitas vezes. Então, acho que a esperança que essas pessoas poderiam ter na educação como uma solução também acaba baixando, né? Então, existe uma necessidade de adaptação dos currículos da forma de oferta para chegar até essas pessoas mostrando caminhos reais e potencialidades verdadeiras, né?
0: Professor Rogério Barbosa, números coletados, diagnóstico feito, agora estão sendo apresentadas propostas para se tentar mudar esse quadro?
1: Essa rede, né, que você mencionou anteriormente, é, na verdade, a grande autora das pesquisas, e nós estamos ainda trabalhando com eles. Estamos tentando agora fazer relatórios estaduais que vão fazer um diagnóstico um pouco mais focado nas realidades locais, pensando exatamente na incidência, porque é um problema muito complexo e uma solução padronizada, obviamente, não seria útil para cada especificidade local. Então, relatórios estaduais têm essa função agora de incidir, principalmente nos governos atuantes, agora, eventualmente, até nos que virão, né, para desenhar políticas efetivas. Ao lado desse diagnóstico nacional, nós fizemos também alguns relatórios que a gente chama de O que Funciona. Eles foram coordenados pelo Grupo de Monitoramento e Avaliação de Políticas Públicas, também aqui do IESP, coordenado pelo professor Bruno Schaeffer. E nós fizemos uma avaliação das formas efetivas de desenhar políticas que geram resultados, né? A gente analisou casos internacionais e nacionais de políticas desenhadas para EJA e auxiliares, pensando exatamente em intervenções que funcionam. A ideia é fazer exatamente recomendações de políticas públicas baseadas no conhecimento que a gente tem, que a gente sabe que funciona.
0: Professor, muito obrigado pelas suas informações aqui no Jornal da CBN. Um bom dia para o senhor.
1: Muito obrigado, Milton e Nadege. Foi um prazer estar com vocês.
2: Bom dia.
0: Professor Rogério Jerônimo Barbosa, professor do Instituto de Estudos Sociais e Políticos da Universidade do Estado do Rio de Janeiro e coordenador do Centro para o Estudo da Riqueza e Estratificação Social, coordenou esta pesquisa e trouxe dados a propósito da escolaridade, do nível de educação dos brasileiros, mostrando que mais de 60 milhões de brasileiros com 15 ou mais anos não concluíram a educação básica. Agora são 9 horas e 20 minutos. 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
5: Trânsito. Bora chamar o Léo Vieira. Fala, Léo, o que você está vendo por aí?
6: Pedro, trânsito complicado para quem circula pelo trecho da Barra da Tijuca, quem está pela Orla, um acidente envolvendo um ônibus e um carro, né, ocupando faixa da via e já causando condicionamento a partir do trecho da reserva. Para quem está circulando ali a partir do trecho do quiosque 24, já encontra trânsito complicado em direção ao Jardim Oceânico. O motorista vai encontrando problemas também pelo trecho da Américas, o trânsito de intenso alento a partir do Recreio dos Bandeirantes, ali à altura da estação do BRT Gláucio Gil, e a chegada ao trecho do Terminal do Recreio. Tem retenções também entre o Campo Olímpico de Golfe e o Bosque Marapendi, também para quem segue em direção ao Jardim Oceânico. Para quem está pela Ayrton Senna, trânsito ainda com complicações na altura da Gardenia Azul, trânsito intenso também na chegada ao trecho da Cidade das Artes, no sentido Orla. No sentido linha amarela, o panorama é bem melhor por lá. Para quem está saindo de Guaratiba e de Sepetiba em direção ao Recreio, também observo problemas no acesso ao túnel da Grota Funda, trânsito de intenso alento até a chegada ao trecho do Pontal. Quem está optando pela Avenida Arthur Chechel, a Serra da Grota Funda, e o acesso à Estrada dos Bandeirantes e Estrada do Pontal consegue ganhar um tempinho no acesso ao Recreio. Pedro.
5: Boa, Léo. Até já.
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5: Agora 9h24, dá tempo de chamar o Diogo Bugalho rapidinho sobre a situação do técnico, o ex-técnico da seleção, Carlos Alberto Parreira. Ele segue internado aqui no Rio, Diogo.
7: Pois é, Pedro, e o estado de saúde é bastante complicado. Ele passou por uma traqueostomia nessa terça-feira, foi a última atualização que a gente recebeu. Parreira continua internado na unidade de terapia intensiva do Hospital Samaritano da Barra da Tijuca. Segundo o boletim médico, ele segue sedado e em estado grave, porém estável. A traqueostomia, a gente lembra, é um procedimento que abre um orifício no pescoço para permitir a passagem de uma cânula na traqueia que facilita a ventilação artificial. O Parreira está internado desde 16 de junho com diagnóstico de inflamação pulmonar. Desde então, ele teve melhoras e pioras aí, mas na última semana o quadro evoluiu para uma infecção que teve impacto também nas funções renais. O técnico do tetracampeonato enfrenta um câncer no sistema linfático desde 2023, Pedro.
5: Boa, Diogo. Obrigado pelas informações. A gente vai seguir de olho na situação do Parreira, desejando sempre recuperação e melhoras a ele. Agora 9h25. Léo Vieira com a gente.
6: Pedro, de volta e de olho na movimentação do trânsito na zona sul da cidade. Quem está circulando pela Orla da Lagoa, trânsito complicado na Borges de Medeiros entre a saída do viaduto Tainé e a chegada à Ípica, no sentido Gávea. Para quem está no sentido Rebouças, o panorama é um pouco melhor, mais intenso, para a sede náutica do Vasco da Gama e o acesso ao viaduto Sanlé. Para quem está pela Epitácio Pessoa, observo retenções nos dois sentidos ali no trecho próximo à Fonte da Saudade. Para quem está circulando pela Rua Jardim Botânico, trânsito complicado em direção à Gávea, já desde a saída da Rua Maitá até a chegada à altura do cruzamento com a Pacheco Leão, o motorista vai encontrando dificuldade. Em sentido Maitá, o panorama é mais complicado na chegada ao trecho da Maria Angélica. Para quem está circulando pela Mário Ribeiro, tem problemas ali na saída do trecho da Praça Sibelius em direção à Lagoa, também retenções na Padre Leonel Franca, túnel acústico Rafael Mascarenhas e túnel Zuzu Ângelo na ligação entre São Conrado e o trecho da Gávea e do Leblon. Quem está optando pela linha Maia vai ganhar um tempinho nesta manhã, Pedro.
5: Valeu, Léo, até já!
6: Até já!
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0: Bom dia, doutor Luiz Fernando Correa.
1: Bom dia, Milton. Bom dia, Nadédia. Bom dia, ouvintes.
2: Bom dia, doutor.
0: O que a Copa tem a ver com sarampo?
1: Bom, a gente já falou aqui desde o início, antes da Copa, né? Já que nossos jogadores não trouxeram a Copa, uma preocupação que continua existindo é que os torcedores tragam algum brinde perigoso, no caso, o vírus do sarampo. Porque a eliminação do Brasil, a Copa caminhando para o final, os torcedores voltam e com ele voltam a ameaça do sarampo. O Brasil já chegou a 8 casos confirmados em 2026, 7 deles em São Paulo, 1 no Rio de Janeiro. E 5 confirmações recentes na capital paulista colocaram as autoridades em alerta e a vigilância mais atenta. A Secretaria de Saúde de São Paulo recomendou a chamada dose zero da vacina tríplice viral para bebês de 6 a 11 meses, uma proteção extra antes da idade prevista até no calendário, e foram abertos postos de vacinação gratuita junto à CPTM em 4 estações da Zona Leste desde segunda-feira, anteontem. Bom, antes de a gente ficar alarmado com isso, o caso importado de sarampo não é retorno de doença, isso é importante saber. O Brasil continua mantendo o status de país livre da circulação endêmica do sarampo. Casos isolados indicam uma coisa, ou seja, a necessidade de manter alta cobertura vacinal. A gente fala isso sempre aqui, falamos inclusive antes da Copa do Mundo. E o que tem a ver com a Copa? Né? A Copa do Mundo aconteceu, ou está acontecendo ainda, nos Estados Unidos, no México e no Canadá. Esses 3 países com os maiores surtos de sarampo das Américas nesse momento. O México tinha 7 casos em 2024, ultrapassou 10 mil em 2025. Os Estados Unidos enfrentam o pior surto em décadas, com mais de 2 mil casos no ano passado, e já tem muito mais de 2 mil casos ainda esse ano, já na metade do ano. O Canadá perdeu a certificação de país livre da doença no final do ano passado. As Américas, como região, também já perderam esse status no final do ano, e a gente tem esses milhões de torcedores circulando e retornando ao Brasil, passando pelo Brasil para ir para outros países. Boa notícia. A nossa defesa está funcionando, pelo menos com relação ao sarampo. Se não funcionou na Copa, é outro problema. Ao longo de 2025, o Brasil teve 38 casos importados e nenhum deles gerou um surto. Ou seja, a gente tem uma cobertura razoável, quase boa ou quase ideal, mas, principalmente, as equipes comunitárias de saúde, equipe de vigilância, descobrem o caso, isolam, rastreiam os contatos, fazem um bloqueio vacinal em volta, ou seja... Lembrando no futebol que ainda está valendo, né? A zaga está funcionando para poder segurar esse resultado. Gente, vamos lembrar, verificar a caderneta de vacinação. Se alguém vai viajar, especialmente para algum desses países, para outra coisa, não vai ser pela Copa, tomar a vacina tríplice viral pelo menos 15 dias antes do embarque. Precisa desses 15 dias para que ela comece a funcionar de maneira prática. Crianças de 1 ano... com uma dose, adolescentes e adultos até 29 anos que nunca se vacinaram com 2 doses, Milton.
0: Perfeito, muito obrigado por mais esse alerta, doutor Luiz Fernando. Um bom dia.
1: Bom dia para você, Milton, Nadege e todos os ouvintes.
2: Bom dia.
0: Então, estamos falando aqui de seleção, Copa, etc, né? Foi a analogia feita pelo doutor Luiz Fernando, até para tratar sobre a questão do sarampo. Deixa eu fechar aqui a nossa conversa, atualizando... A vitória da seleção brasileira de vôlei feminino na Liga, sim, Brasil venceu a Liga das Nações, vitória por 3-1 sobre o Japão. Primeiro set, 25-20 para o Brasil, depois o Japão venceu 25-19, Brasil respondeu 25-19 e no quarto set o Brasil fez 25-23, estava atrás no placar, os japoneses estavam à frente, possibilidade de fechar o set, levando a disputa para o set final, pois o Brasil virou e venceu 25-23, mais uma vitória brasileira nessa fase de grupos. O Brasil precisa ficar entre as 8 principais seleções, essa é a terceira semana já de disputa da Liga das Nações, entre as 8 principais seleções, e isso está alcançando aí de uma maneira bastante relevante nesse momento, para chegar à fase final. Então o Brasil certamente estará na fase final, mais uma vitória, e isso fica confirmado dentro da disputa da Liga das Nações, a fase final que será disputada lá na China. 9:31.
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0: Quarta-feira, 8 de julho de 2026. A Receita Federal abriu a consulta a um lote especial de restituição automática do Imposto de Renda, projeto piloto batizado de cashback. O benefício é voltado a pessoas que estavam dispensadas de declarar o imposto em 2025, mas tiveram imposto retido na fonte ao longo de 2024 e possuem valores a receber. 4 milhões de contribuintes serão contemplados. Ao todo, serão liberados aproximadamente 500 milhões de reais. O dinheiro será depositado no dia 15 de julho em parcela única limitada a R$ 1.000 por pessoa e realizada exclusivamente via Pix por meio da chave CPF. A defesa do senador Flávio Bolsonaro pediu ao presidente do STF, Edson Fachin, que a relatoria da investigação sobre a suspeita de repasse irregular de emendas parlamentares a entidades ligadas à produção do filme Dark Horse seja retirada do ministro Flávio Dino. Os advogados do pré-candidato à presidência querem o ministro André Mendonça como relator do caso. Eles argumentam que o magistrado conduz as apurações relacionadas ao banqueiro Daniel Vorcaro, que financiou a maior parte da produção sobre a trajetória do ex-presidente Jair Bolsonaro. A Agência Nacional de Proteção de Dados instaurou um processo contra uma organização social que atua na administração de unidades de saúde. O Instituto Saúde e Cidadania é suspeito de acesso indevido aos dados de 500 mil pacientes em um ataque hacker no ano passado. A entidade presta serviços em Goiás, Rio Grande do Sul, Bahia, Alagoas, Piauí e Tocantins. Segundo a organização social, análises realizadas após o ataque cibernético não identificaram evidências de extração ou divulgação indevida de informações pessoais. No horário de Brasília, 9h34.
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1: 9:35, um ótimo dia para você, seja muito bem-vinda, seja muito bem-vindo ao nosso CBN Rio. Hoje é quarta-feira, 8 de julho de 2026, metade da semana já foi. Tá gostando, Gabriel Freitas? Bom dia para você.
2: Pertinho do final de semana, mas tô gostando sim, Leandro Rezende. Bom dia para você, bom dia para o nosso ouvinte. Seguiremos juntos, já pensando no final de semana, mas já com esse compromisso de trazer tantas informações que a gente está apurando hoje aqui no Rio de Janeiro, destacando cada detalhe para o nosso ouvinte com a ajuda da nossa reportagem. Nunca morremos de tédio nesse estado, né, Leandro?
1: Isso é verdade, Gabriel. Estava eu aqui à tarde ontem, né? A galera da tarde aqui trabalhando, assistindo Argentina e Egito, né? Um jogaço. Clima de comoção aqui na redação quando o Egito fez o segundo gol. Foi a primeira vez que eu comemorei um gol de um Zico, né? Na vida. Mas esse negócio Zico e Copa do Mundo é realmente complicado, né? Enfim, não vou entrar nesse mérito. Amo todos, tá? Vamos que vamos. Tá começando o nosso CBN Rio. Mas aí, enquanto eu estava acompanhando o jogo, feliz da vida, recebo uma mensagem dando conta de que o Márcio Canella, ex-prefeito de Belfor Roxo, que foi alvo de uma operação policial ontem por envolvimento com a máfia dos combustíveis, foi preso, né? Durante o jogo ali, durante a Argentina e Egito. Que falta de timing, né? No meio do jogo, aí a gente teve que trabalhar.
2: É bem que a gente achou estranho, né? Márcio Canella indo para a Superintendência da Polícia Federal ontem, sendo que não tinha nenhum mandado de prisão contra ele na Operação Unha e Carne, né? Na sexta fase, se eu não me engano.
1: Sexta fase.
2: E aí, do nada, houve a informação, portanto, a confirmação da prisão dele por conta de um fuzil, né?
1: Afinal de contas, Gabriel Freitas, quem não anda com um fuzil na mala do carro, né? É uma coisa absolutamente trivial do Rio de Janeiro. Ah, não, não era meu, não. Era do meu amigo, era do policial ali, meu parceiro. Tá preso. Márcio Canella, mais um. São 11 políticos presos no Rio de Janeiro desde setembro de 2025. A gente traz essa lista completa para você já já dentro do nosso Conversa de Bastidor, que é um dos destaques do CBN Rio de hoje. Entre outros assuntos, Gabriel, acho que um dos pontos principais hoje, que eu conto muito com a sua participação, com a sua audiência, manda mensagem para cá, pro 99764-2381, pra gente conversar sobre sinais apagados no Rio de Janeiro. O caso da Tijuca, da Grande Tijuca, Maracanã, Vila Isabel, Boulevard 28 de setembro, ele é emblemático porque tivemos uma morte provocada por um sinal que não se consegue consertar na zona norte do Rio de Janeiro. A Laís Vieira, hoje, ela está na rua, dia de Central do Ouvinte, nas ruas da cidade, circulando pela zona norte, para documentar cada um desses sinais apagados. Então, você já passou por um sinal apagado hoje? Tá desligado aí, pertinho de onde você mora, no seu caminho pro trabalho? Manda mensagem pra cá, 99764-2381.
2: A gente vai te contar ainda um caso que preocupa pais, alunos, educadores, porque a Polícia Civil do Rio tá investigando uma lista criada por estudantes do Colégio Cruzeiro, em Jacarepaguá, com classificações de cunho sexual envolvendo alunas da instituição. Esse caso tá com a Delegacia da Criança e do Adolescente Vítima. Ainda hoje no CBN Rio a gente traz mais detalhes e toda a preocupação, né, de quem tem estudantes, alunos, né, filhos ali na escola e tudo que está acontecendo envolvendo essas alunas, classificações de cunho sexual dentro de uma unidade de ensino. Olha, complicado, viu?
1: Uma coisa absolutamente revoltante que mostra que a misoginia e a violência de gênero não tem hora, nem lugar, nem classe social, né?
2: Exato.
1: Não tem. O Colégio Cruzeiro é um colégio particular, caro, de pessoas que, em tese, têm um nível cultural, socioeconômico, acima dos demais. Tá aí, São isso que esses moleques estão fazendo. O colégio precisa dar uma resposta. E a caso sim de polícia, a gente vai discutir hoje aqui no nosso CBN Rio em detalhes. Deixa eu pedir mais uma vez a ajuda dos nossos ouvintes, 997-64-2381, para a gente repercutir uma fiscalização que foi realizada ontem pela Secretaria de Estado de Defesa do Consumidor. Eles foram em bancos localizados no Catete e identificaram uma série de irregularidades. Por exemplo, quem queria usar um caixa eletrônico ontem ficou mais de uma hora esperando, inclusive no meio da rua, tá? No meio da rua, porque o banco não dá conta de tanta gente esperando para usar o caixa eletrônico. A gente sabe que o mundo mudou, o Pix é uma realidade, mas tem muita gente, sobretudo dia 5, comecinho de mês, né? A gente teve ontem ali, dia 7, já pagou suas contas. É um momento ali.
2: Tô pagando.
1: Isso, tem que pagar as contas. É começo de mês. Galera, vai no banco, sobretudo as pessoas mais idosas vão ao banco para poder usar os serviços e se submetem a uma fila de mais de uma hora, dos 15 caixas eletrônicos, 3 funcionando. Absurdo, foi uma fiscalização do Procon e a gente discute hoje também no nosso CBN Rio.
2: Quer ver um outro assunto que vai bombar bastante, Leandro? A partir do momento que eu falar sobre isso aqui no CBN Rio, vai ser agora, inclusive, você ouvinte, participe. Você vai ouvir que a gente vai destacar que os mosquitos não estão dando trégua nem com a chegada do inverno, hein? Muitos moradores de diferentes bairros aqui do Rio cobrando um reforço nas ações de combate aos focos. Aquele pernilongo mesmo que vem ali para infernizar nossa vida à noite, a gente querendo dormir. E não há repelente que dê jeito em algumas regiões, Botafogo, Copacabana, Ipanema, também bairros como Tijuca, Vila Isabel, vários relatos. Está acontecendo isso aí na sua casa? Já a gente vai falar um pouco sobre como está a situação para tantos cariocas sofrendo com essa infestação de mosquitos aqui na cidade.
1: E muito mais aqui no nosso CBN Rio. E Gabriel Freitas, eu já direciono uma pergunta para você que vem aqui do nosso WhatsApp, 997-64-2381. A Nathalie pergunta o seguinte, vai para a Suíça, meu amigo, pelo seguinte, parece, pelas imagens, estamos com imagens no YouTube, no Globoplay, que nós estamos com muito frio, porque estamos os dois de casaco preto neste CBN Rio. Era o código de vestimenta?
2: Não, pior que não era, né? Quando me dei conta, os dois de preto hoje, né? Uma quarta-feira, os dois aí vestidos a caráter. Mas olha, não tô nem sentindo frio nem calor, porque isso aqui não esquenta nada. Isso aqui é cenográfico. Isso aqui fala carioca, fala carioquês, não fala estrangeiro.
1: Não é estrangeiro, não.
2: Não, né? É um casaco só pra ficar mais bonitinho.
1: Não
2: mesmo.
1: Sustenta nem o Alto da Boa Vista,
2: não,
1: né?
2: Sustenta.
1: Se pegar, se subir a serra, já era.
2: Vou,
1: né,
2: sentir frio ainda assim. Então, Nathalie, fica tranquila que isso aqui não tá muito, não tá esquentando muito, não. Não tá frio aqui no estúdio, né?
1: Na redação tá.
2: Mais, na redação sempre redação fica um tá pouquinho mais. Mas fique atento, porque o frio tá chegando. Amanhã tem queda de temperatura bem mais intensa. Tem partes do Brasil que tá assim, uma geladeira. Sul do país agora, ali em Criciúma, por exemplo, Santa Catarina, tem um amigo que mora lá. 2 graus neste momento, são 9h42. Imagina se aguentar um frio desse. Esse frio tá subindo, tá chegando aqui pro Sudeste. Então amanhã a gente vai ter uma queda acentuada. Ainda hoje também temos previsão do tempo aqui no CBN Rio.
1: Nós temos muitos desafios no nosso Rio de Janeiro. Eles são inúmeros. Mas enfrentá-los numa temperatura amena facilita. Imagina, imagina com 2 graus. Cruz credo. 9h43, o CBN Rio tá no ar.
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1: A Polícia Civil realiza na manhã de hoje uma operação contra uma quadrilha de falsos advogados que é suspeita de aplicar golpes em servidores do Tribunal de Contas do Estado do Rio. Os agentes cumprem mandados de busca e apreensão no Estado de São Paulo. Esse grupo é investigado pelos crimes de estelionato e lavagem de dinheiro. Matheus Lins tem as informações. Bom dia para você, Matheus.
3: Bom dia, Leandro, Gabriel e os nossos ouvintes. E olha, Leandro, esses criminosos prometiam créditos judiciais inexistentes e exigiam também o pagamento antecipado de taxas e custos, geralmente por PIX. Os agentes foram hoje a São Paulo para cumprir mandados de busca e apreensão. Essa ação faz parte da primeira fase da Operação Acerto de Contas e é coordenada pela Delegacia de Repressão aos Crimes de Informática. Durante essa operação, 3 investigados foram levados a uma delegacia paulista para prestar depoimento. Com eles foram apreendidos celulares e computadores que vão ser periciados. De acordo com as investigações, esses golpistas entravam em contato por telefone, aplicativos de mensagem ou e-mail e convenciam as vítimas que elas tinham créditos judiciais, gratificações ou também benefícios a receber. Aí, para ganhar a confiança desses servidores, eles se apresentavam como advogados, servidores públicos ou até mesmo representantes do governo. Os endereços de e-mail, as linhas telefônicas e também as contas bancárias usadas por esses golpistas eram todas criadas exclusivamente para aplicar esses golpes. Para dar ainda mais credibilidade a essa fraude, essa quadrilha citava nomes de profissionais reais e também utilizava linguagem parecida com a de procedimentos administrativos e judiciais, fazendo referências a órgãos públicos. Depois de receber a primeira transferência, na maioria por via Pix, os criminosos voltavam a cobrar novos valores, agora apresentando outras justificativas. Agora a Polícia Civil tenta buscar e reunir novas provas para responsabilizar todos os envolvidos. Leandro e Gabriel.
2: Obrigado, Matheus, pelas informações. E a gente percebe, né, advogados agindo dessa forma, advogados que têm uma certa proteção pela atividade da advocacia, né? São pessoas que fazem completamente o inverso daquilo que a profissão deles determina, né? No juramento, na OAB, por exemplo. A gente vai seguir acompanhando a Polícia Civil, portanto, com essa operação. Matheus Lins volta ainda hoje, porque é um caso sério, né? Aplicação Sim. de golpes em servidores do Tribunal de Contas do Estado do Rio. Valeu, Matheus.
1: São 9 horas e 46 minutos. Vamos começar a movimentar as informações de trânsito aqui no nosso CBN Rio. Léo Vieira, bom dia para você.
4: Bom dia, Leandro. Bom dia, Gabriel. Bom dia, ouvinte ligado no CBN Rio. Estou de olho na movimentação do trânsito na zona sudoeste da cidade. Manhã de trânsito complicado por lá. Ainda há pouco tivemos um acidente envolvendo um ônibus e um motociclista. Acabou de se liberar o trecho ali da Avenida Lúcio Costa, na altura do posto de salvamento número 7. O trânsito ainda é intenso para quem está na reserva, mas é a melhor opção para quem faz a ligação entre Recreio e Barra da Tijuca. Quem está pela Américas, o trânsito muito complicado ali no trecho do Campo Olímpico de Golfe, chegando ao Bosque da Barra, entre o Terminal Alvorada e a Estação Bosque Marapendi do BRT, o motorista vai encontrando retenções. No trecho da Embaixadora Belardo Bueno, quem circula por lá em direção ao trecho da Avenida Ayrton Senna, vai encontrando dificuldades na passagem pelo trecho ali do Parque Olímpico. Na Salvador Allende, o motorista também vai encontrando dificuldades no acesso à Avenida das Américas e na chegada ao trecho do Recreio, por conta de uma manutenção que está sendo realizada ali na pista lateral. Tem faixa interditada e é ali na altura da estação Asa Branca, e o trânsito é bem intenso, principalmente para quem está saindo ali da Transolímpica. O motorista vai encontrando dificuldades, isso já impactando a Transolímpica. Desde o trecho da Taquara, o motorista encontrando retenções em direção ao Recreio dos Bandeirantes. No sentido contrário, em direção à Avenida Brasil, o panorama é melhor. Para quem está pela linha amarela, observa problemas também no acesso à Barra da Tijuca, desde o trecho do Túnel da Covanca até a chegada ao acesso para a Avenida Ayrton Senna, ali no trecho da Gardenia Azul. Agora de olho na movimentação do trânsito na zona norte da cidade, mais uma manhã de trânsito complicado e com muitos transtornos para quem circula pela região de Vila Isabel e do Maracanã. Sinais de trânsito apagados ali no trecho da São Francisco Xavier, na altura do cruzamento com a radialista Valdir Amaral e o acesso ao Boulevard 28 de Setembro. O trânsito é complicado para quem está na região ali já a partir da 8 de dezembro. Para quem segue em direção ao Largo da Segunda-feira, o motorista já vai encontrando retenções até o trecho da Avenida Maracanã. No trecho da Boulevard 28 de Setembro, também tem sinais de trânsito apagados ali na altura do cruzamento com a Gonzaga Bastos. E quem está pelo trecho da Teodoro da Silva também vai sofrendo com esses sinais de trânsito apagados no cruzamento entre Barão de São Francisco e Teodoro da Silva, e o trânsito por lá está prejudicado. Quem está optando pela Maxwell consegue ganhar um tempinho na saída do Grajaú e do Andaraí, mas o trânsito também apresenta retenções ali a partir do trecho da Silva Teles até a chegada ao trecho do cruzamento com a Pereira Nunes. Para quem está circulando em direção à Zona Sul, na saída da Zona Norte, trânsito com problemas no túnel Rebouças, nas duas galerias e no elevado da Paulo de Fronten. Quem está pelo 31 de março e túnel Santa Bárbara também vai perdendo tempo, observa problemas já a partir da altura do viaduto São Pedro e São Paulo. Para quem circula do centro em direção à Zona Sul, dá para ganhar um tempinho pelo aterro do Flamengo, mas observa dificuldades na saída do túnel Prefeito Marcelo Alencar e na chegada Alfredo Agache, General Justo, ali na altura do aeroporto Santos Dumont, que a situação melhora. E uma informação de momento, Gabriel e Leandro, tem interdição para quem está circulando pelo trecho da rodovia Presidente Dutra por conta de um acidente envolvendo dois caminhões seguido de tombamento. A pista está totalmente fechada para o socorro da vítima desse acidente. Esse acidente foi ali no quilômetro 229, ali na descida da Serra das Araras, e essa interdição está sendo acompanhada pelas equipes da Polícia Rodoviária Federal. O trânsito, neste momento, complicado no sentido Rio da rodovia Presidente Dutra. Leandro.
1: Obrigado, Léo Vieira, pelas informações. Vamos ficar de olho em vários momentos aqui da situação que a gente está vivendo nessa quarta-feira. Primeiro, Zona Norte, já estamos por lá com Laís Vieira, muitos sinais apagados. Agora, esse tombamento na Serra das Araras, na descida da Serra das Araras, vai causar um trânsito enorme para você que está se deslocando agora em direção ao Rio de Janeiro. Vamos observar atentamente isso. E também a situação do túnel Rebouças, né? Daqui a pouco a gente vai falar mais sobre o assunto. Léo, obrigado por hoje, tá? Um abraço.
2: Valeu, Léo.
4: Um abraço, até amanhã.
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2: 9h50, vamos falar com o Diogo Bugalho, que está ali na nossa apuração, porque realmente a gente fala agora desse susto aí para passageiros, motoristas ali na saída de um dos túneis mais movimentados do Rio, em pleno iniciozinho de dia, né, Diogo? Um ônibus que pegou fogo e a causa já foi informada pela entidade que representa as empresas? Conta pra gente os detalhes. Bom dia, Diogo.
6: Bom dia, Gabriel. Bom dia também para você que nos ouve. A Rio Ônibus, né, que representa as empresas do setor, diz que esse veículo sofreu uma pane elétrica e que ele vai ser periciado para que seja possível identificar exatamente a origem do problema. De acordo com as primeiras informações, teria sido ali um problema no ar-condicionado. Era um ônibus da linha 475, que faz o trajeto São Cristóvão-Leblon, e pegou fogo antes das 6 da manhã, ali no viaduto Saint-Hilaire, na saída do túnel Rebouças, sentido Lagoa, já para quem vai chegando na Lagoa. O fogo foi controlado por volta das 6 da manhã e, como eu disse, de acordo com os primeiros relatos, teria começado ali na parte de cima do ar-condicionado, no teto do veículo e ainda dentro do túnel. Só que aí o veículo, o ônibus, ainda tinha aceleração, o motorista conseguiu parar em uma baia ali, em um acostamento já fora da galeria do túnel Rebouças. Não houve feridos, passageiros e o motorista escaparam em segurança, mas por causa desse incêndio, a saída do túnel Rebouças pelo viaduto Saint-Hilaire chegou a ficar interditada mais cedo, isso antes das 6 da manhã, como eu disse. E aí, naquele momento, foi montado um desvio na contramão da pista, a via funcionou apenas com uma faixa em cada sentido. Aí, por causa disso, Gabriel, você já imagina, né? Todo o túnel nas galerias sentido Zona Sul ficou muito congestionado, sentido Zona Norte, idem, também foi ficando complicado, deu um nó no trânsito, essa ocorrência que a gente ainda teve mais cedo, e depois desse veículo ser rebocado, o ônibus ficou completamente destruído. Os agentes da Conlurb ainda tiveram que fazer uma limpeza ali no asfalto, né? Jogaram serragem, que é usada quando há óleo derramado na pista. Enfim, complicou bastante o trânsito ali naquele ponto que é tão importante da Zona Sul, Gabriel.
2: E por pouco não foi dentro do túnel, né, Diogo? As imagens estão agora para o nosso ouvinte no Globoplay, no YouTube. Uma labareda intensa, enorme, parece que virou uma bola de fogo. Vendo por essa imagem, parece que o ônibus inteiro realmente está sendo consumido pelas chamas. Ele de fato está bem no iniciozinho do dia, o sol não tinha nem aparecido ainda, esse susto para os motoristas e aí as viaturas do Corpo de Bombeiros já chegando. Uma pane, então, no sistema de ar-condicionado desse veículo, um nó no trânsito que já foi desfeito, né? Mas trouxe realmente um susto. Obrigado, Diogo Bugalho, pelas informações direto da nossa apuração. Ele volta já com mais informações aqui do Rio.
1: 9h53, abrindo espaço para você, que é a figura mais importante do nosso CBN Rio, nossos ouvintes. O Luciano mandou um recado aqui, ele é motorista de aplicativo e ajuda a gente a começar a mapear essa imensa epidemia de sinais apagados no Rio de Janeiro. Fala, Luciano.
7: Bom dia, Leandro. Bom dia, CBN. Aqui é Luciano Lauxas falando, motorista de aplicativo aqui no Rio de Janeiro. Falar em sinais apagados, passei por vários. São Cristóvão, Cancela, Quinta da Boa Vista, Marquês de Valença, Tijuca, Rua dos Araújos, Tijuca. Nossa, hoje realmente bateram recorde, viu? São muitos sinais apagados. infelizmente, é que nós vivemos o dia a dia do Rio de Janeiro. Bom dia para todos.
1: Bom dia, Luciano. Obrigado pela tua mensagem, por nos ajudar aqui nesse mapeamento. A Deise Caetano avisa, em Botafogo, na Rua Voluntários da Pátria, esquina com a Nelson Mandela, o sinal hoje estava piscando. Também é um problema, né? Ou tá apagado ou tá piscando. Olha, o André mandou uma lista aqui da região do Caxambi. Rua Cirne Maia com José Bonifácio, Padre Delfonso Penalba com Getúlio, Rua Getúlio com Cirne Maia, Rua Capitão Jesus com Coração de Maria, entre outros. Ele diz, parece que a Sete Rio está esperando o quê? Acontecer uma tragédia para intervir nessa região? O Everton mandou um monte de mensagens também falando sobre a região do Shopping Tijuca. Heitor Beltrão com Marquês de Valença. Olha, Gabriel, é um problemaço que a cidade tem.
2: Quem conhece o Rio de Janeiro, quem circula pela cidade sabe o tamanho desse problema e o que ele pode causar na vida, né, das pessoas, não só dos motoristas, mas dos pedestres, quem está no trânsito. É difícil mesmo, e como é um assunto constante aqui no CBN Rio, a Laís Vieira está nas ruas hoje verificando pontos onde os sinais de trânsito apagados estão complicando a vida de motoristas e pedestres há dias, porque é aquela coisa também, Sete Rio resolve o problema, daqui a pouco o sinal já está apagado de novo. Bom dia, Laís, conta pra gente por onde você está nesse momento.
8: Oi, Gabriel. Oi, Leandro. Bom dia para vocês. Bom dia, ouvintes do CBN Rio. Agora eu estou me deslocando em direção à Rua Visconde de Santa Isabel, na altura do antigo Jardim Zoológico, onde um homem morreu na última segunda-feira. Ele foi atropelado por uma moto. No local tem um sinal que vive apagado. A gente vai conferir de perto esse sinal. Mas antes disso, depois dessas enxurradas de mensagens no nosso WhatsApp denunciando sinais apagados na Grande Tijuca, a central do ouvinte está pelas ruas para mostrar de perto esse problema e principalmente ouvir quem convive com ele todos os dias, que são os motoristas e os pedestres. Assim que eu comecei a rodar pela Grande Tijuca com o nosso carro de reportagem, os primeiros sinais apagados já apareceram nas ruas Radialista, Valdir Amaral e 28 de Setembro, na esquina da São Francisco Xavier, ao lado da UERJ. Encontrei com equipes da Sete Rio já consertando um sinal. Eu fiz um compilado com essas imagens, encaminhei para vocês, acredito que já esteja rodando no YouTube, no Globoplay, mas quem acompanha a gente por imagens vai ver o caos que é, né? As pessoas sem saberem o que fazer. Enquanto isso, quem passa por esses lugares convive com toda essa desordem, vi pedestres em dúvida, se atravessavam ou se esperavam mais um pouco. Mães com crianças paravam na calçada por precaução. No trânsito, alguns motoristas reduzindo, outros parando, outros seguindo em frente, cada um reagindo de um jeito. E isso, é claro, a gente sabe que aumenta o risco de acidentes. E tem uma reclamação que eu ouvi mais de uma vez. Muita gente diz que alguns sinais são consertados em um dia e pouco tempo depois, às vezes no dia seguinte, já voltam a apresentar defeito. Agora, eu vou seguir para esse ponto específico que eu falei com vocês, que fica em Vila Isabel, onde uma pessoa morreu na última segunda-feira, e daqui a pouco eu volto com todos os detalhes e principalmente, né, entrando em contato com a Sete Rio, passando todos esses endereços que a gente recebeu pelo nosso WhatsApp e também aqui que eu já percorri para pedir aí um retorno, um conserto. A gente sabe que o conserto não está sendo suficiente, né? Está precisando de algo maior, porque o furto de cabos está espalhado pela cidade e a Sete Rio a gente está vendo que não está dando conta. Mas daqui a pouco eu volto trazendo todo esse contexto que eu estou encontrando, que eu estou observando aqui pelas ruas do Rio. Leandro e Gabriel.
1: Tá demais, Laís. Obrigado pela sua primeira entrada aqui no nosso CBN Rio. A Sete Rio já informa que essa região que a Laís está é a região hoje com maior incidência de casos de furto na cidade. Todas as ocorrências são informadas à polícia mensalmente por meio de relatórios. No primeiro semestre deste ano, foram furtados 38 controladores de sinais de trânsito e 63 quilômetros de cabos na cidade, um prejuízo total de quase 3 milhões de reais. A prefeitura está soldando as caixas onde são abrigados os cabos e posicionando os equipamentos em postes mais elevados e com garras antifurto. Nos locais mais críticos, os cabos elétricos também estão sendo enterrados no solo para que não sejam alvos de novos furtos. A próxima medida é a utilização de cabos sem valor comercial, que visa desestimular o furto. 3 milhões de reais que a cidade do Rio de Janeiro gastou em 6 meses só na Tijuca, tá? Para dar conta do furto de cabos nesta cidade, nessa área da cidade, um problema que está totalmente espalhado pelo Rio de Janeiro todo.
2: E como é um problema que também envolve roubo de cabos, o Diogo Bugalho tem detalhes também relacionados a esse tipo de crime, né? A gente fala agora de um problema que tem se repetido em várias regiões do Rio e afeta diretamente aí a rotina dos moradores, comerciantes e serviços públicos. No Catete teve um caso que vale a nossa atenção, não é isso, Diogo?
6: Isso, Gabriel. Dessa vez foi um homem ali flagrado por moradores da região furtando cabos de um bueiro na rua Andrade Pertence na noite dessa terça. Esses vídeos aí circularam nas redes sociais, mostram o homem sentado no chão, né, tentando puxar aí os cabos que ficavam nesse bueiro. A Polícia Militar disse que os agentes do Batalhão de Botafogo foram acionados para verificar essa ocorrência e que durante a ação encontraram esse suspeito, detiveram ele e apreenderam uma faca. Ele foi encaminhado para a 9ª Delegacia de Polícia, a Delegacia do Catete, que fica ali a um quarteirão de distância, Gabriel.
2: Na maior cara de pau, sentado, retirando os fios ali, parece que não teme nada, né, Leandro? Parece que já sabe que pode ser encaminhado para a polícia, se for para a delegacia, daqui a pouco está solto de novo. É o que a gente consegue observar, né? Tava ali, parece
1: sentadinho.
2: Que... não sei se percebeu se tinha alguém filmando, se essa pessoa estava filmando, não sei se ele se deu conta disso, mas acho que mesmo que tivesse percebido, se não foi o caso, iria continuar. Porque é aquilo, vai para a delegacia, a legislação acaba permitindo uma liberação da pessoa que faz esse tipo de, comete esse tipo de crime, porque não tem alguma violência física contra alguém, então Exato. Acaba que a pessoa é solta na sequência e comete de novo o mesmo crime, afetando tantos moradores.
1: Está ali sentadinha, né? Vai presa e aí, assim, tem uma questão também de legislação aí, né? Porque é um crime de menor potencial ofensivo. É. Então, ele vai preso. Vamos tentar ver se a gente consegue acompanhar a história deste homem. Esse bobeira, ele já tá solto, entendeu? Porque ele causa um prejuízo para a cidade, mas é pela nossa norma, e a gente tem que se guiar pela norma, pela lei, é um crime de menor potencial ofensivo.
2: Sim.
1: Ele não vai entrar, não vai ficar 4, 5, 6 anos preso. Não vai. Isso não vai acontecer. E o que a gente vai fazer para lidar com esse problema? A gente vai trocar todos os cabos da cidade? A gente vai aterrar todos os cabos? Aterrando não adianta.
2: Não adianta, né?
1: Ou a gente vai, de fato, investir em operações como a Caminhos do Cobre, que é da Polícia Civil, uma operação de caráter permanente, porque tudo isso é vendido por um ferro velho. E esse ferro velho não fica com isso de objeto de decoração, né? Dentro de um galpão. Isso é repassado adiante. É muito sério o que acontece. É muito sério o que acontece. E a gente precisa... ter atenção a isso também. São 10 horas e 2 minutos, primeira pausa do nosso CBN Rio e nós já voltamos.
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9: Quarta-feira, 8 de julho de 2026. A Polícia Federal fez buscas por armas na casa do ex-presidente Jair Bolsonaro. De acordo com a defesa do ex-chefe do Executivo, a ação foi autorizada pelo ministro do STF, Alexandre de Moraes, e nada foi encontrado. Segundo interlocutores da Polícia Federal, as buscas levaram pelo menos... menos de uma hora, melhor dizendo. Bolsonaro cumpre 27 anos e 3 meses de prisão. Desde o dia 24 de março, ele cumpre a pena em casa. O ministro das Relações Exteriores, Mauro Vieira, entrou na mira do Congresso depois de afirmar que existe risco de ação militar dos Estados Unidos em território brasileiro. A Comissão de Relações Exteriores da Câmara deve votar hoje um requerimento de convocação de Vieira. Os parlamentares querem esclarecimentos sobre a atuação do governo brasileiro após a ameaça, que seria uma consequência da decisão do governo americano de classificar o PCC e o Comando Vermelho como organizações terroristas. A Casa Branca classificou como absurda a avaliação do Itamaraty de que a iniciativa contra as facções criminosas possa justificar a intervenção armada americana no Brasil. Ontem, a Comissão de Relações Exteriores do Senado aprovou um convite para ouvir Vieira. A Polícia Civil do Rio investiga uma lista criada por alunos do Colégio Cruzeiro que classificava alunas em categorias de cunho sexual em uma plataforma online. As denúncias foram encaminhadas à Delegacia da Criança e do Adolescente Vítima, que tenta identificar os autores da publicação. Segundo o colégio, a lista já foi retirada do ar. No horário de Brasília, 10h04.

0: movimentando bastante o noticiário. Daqui a pouco a gente vai voltar a movimentar a nossa reportagem, que está nas ruas, para conversar com você que está aí do outro lado também. Mas lembrando que você também pode mandar mensagens para a gente. Não espera a reportagem da CBN te encontrar na rua, não. Encontre a gente também, mande a sua mensagem pelo 997-64-2381. Esse é o nosso número de WhatsApp, pode mandar seu texto, pode mandar sua foto, sua nota de voz. Sempre muito importante, sempre muito bom ter a sua participação. Entra lá no nosso YouTube também, nossa live já está rolando desde cedo. Pode entrar lá no canal da Rádio CBN no YouTube, procura lá CBN Rio com a data de hoje, hoje que é dia 8 de junho. Lá já tem o nosso player e ali do lado você pode mandar sua mensagem, pode participar também fazendo comentários. Muita gente já mandando mensagem. Tem o Luiz Paulo Lima mandando o bom dia dele pra gente, falando sobre Sete Rio, Leandro. Olha, perguntando aqui, vamos tentar falar com a Sete Rio mesmo. A gente já está em contato, já trouxe até nota da Sete Rio, falando sobre essa questão do roubo de cabos, que afeta tanto, né, a vida dos motoristas e pedestres, porque roubam cabos, semáforos, os sinais de trânsito param de funcionar, um dos temas mais importantes hoje no CBN Rio. Tem o Carlos Alberto também mandando bom dia dele aqui, ele que é de Angra dos Reis, na Costa Verde, amanheceu com chuva no centro da cidade. Hoje o dia vai ser realmente instável aqui no Rio, viu? Não só aqui na capital, mas em outras regiões também, como o nosso amigo Carlos tá já mandando pra gente lá no nosso YouTube. Tem também o Samson mandando bom dia dele aqui, falando estúdio climatizado com pausa para hidratação. Climatizado porque a gente está aqui encasacado, isso, né? Não está nem tanto frio aqui no estúdio. Pausa para hidratação, hidratação rodou agora pouco.
1: É
0: agora
1: isso,
0: pouco. Rolou aqui, ó.
1: A hidratação aí rolando, garrafinha na mão, estilo Copa do Mundo, né? Daqui a pouquinho a gente vai lá para os Estados Unidos conversar com o Leonardo Dai. Antes, bora de previsão do tempo, 10h07.
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1: Jade Ramos, bom dia.
3: Bom dia, Gabriel, Leandro, a todos os nossos ouvintes. Uma frente fria passando já no estado do Rio de Janeiro, mantém o tempo bastante nublado agora pela manhã e ao longo do dia as temperaturas não devem subir muito, ficam próximas dos 22 graus na cidade do Rio. E os ventos também devem ficar mais fracos ao longo do dia. Próximo da região dos lagos, a rajada de vento alcança os 50 km por hora e tem condição para pancadas de chuva mais fracas e isoladas, principalmente na região serrana do estado, enquanto na capital o tempo continua mais estável ao longo do dia. E a partir da quinta-feira, um sistema já deve começar a diminuir a nebulosidade, aumentar também as temperaturas. Para quem está sentindo frio hoje, amanhã já deve melhorar um pouco mais.
0: E é uma melhora que a gente vai sentir também no final de semana, Jade?
3: Então, no final de semana a sensação de frio deve continuar pela manhã, ainda tem possibilidade de nevoeiros, as tardes continuam amenas, uma frente fria deve começar a passar pelo mar entre a sexta e o sábado, mas ainda sem muita expectativa de chuvas. No domingo, nós temos realmente a aproximação de uma frente fria e aí as mudanças no tempo começam principalmente na região da Costa Verde, onde tem condição para pancadas de chuva. Mas no restante das áreas, aquele tempo nublado ainda tentando o sol aparecer, mas nada muito significativo. O calorão não deve voltar ainda nos próximos dias.
1: Então tá. Beleza, Jade. Obrigado pelas informações. Um abraço para você. Até mais.
0: Valeu, Jade.
3: Um beijo para vocês. Ótimo trabalho.
0: Igualmente.
1: 10 horas e 9 minutos, vamos lá na apuração conversar com o repórter Diogo Bugalho, porque ele tem informações pra gente sobre o ex-técnico da seleção brasileira, Carlos Alberto Parreira. Ele passou por uma traqueostomia e segue internado na UTI do Hospital Samaritano. Diogo, suas informações, por favor.
4: Leandro, o Carlos Alberto Parreira passou por esse procedimento ontem, terça-feira, e continua em estado grave e sedado lá na UTI do Hospital Samaritano Barra. O boletim médico diz que, apesar da gravidade desse quadro, ele segue estável. A traqueostomia é um procedimento que abre um orifício no pescoço do paciente e permite a inserção de uma cânula, um tubinho ali na traqueia, para auxiliar na ventilação artificial. O Parreira está internado desde o dia 16 de junho com diagnóstico de inflamação pulmonar. Nesse período, ele já teve melhoras, pioras, aí a gente vem acompanhando, só que na última semana o quadro evoluiu para uma infecção no pulmão, que teve também impacto nas funções renais. Aí, por causa disso, o ex-treinador agora está precisando também de hemodiálise. O técnico do

0: O tetracampeonato mundial do Brasil enfrenta um câncer no sistema linfático desde 2023. Não há previsão de alta para ele, Leandro.
1: Obrigado pelas informações. Força aí pro Parreira, nosso tetra, e que consiga, enfim, ter, né, os cuidados. A gente vai seguir acompanhando, claro, o estado de saúde dele.
2: 10 e 11, vamos para os Estados Unidos, Leandro. Hora de falar de Copa do Mundo.
1: Argentina! É, que jeito, Leonardo Dai. Só dá Lionel Messi nessa Copa. Bom dia para você.
3: Oi, Leo. Tudo bem, Leandro? Bom dia. Pois é, que coisa, né? Bom dia a todos. É, que coisa. Que ontem, um dos piores jogos da vida do Messi em Copa do Mundo por 80 minutos... Do dia pra noite, parece que do nada ligou um fio ali e ele voltou a ter 25 anos de idade, né? Botou o jogo no bolso e a Argentina virou pra cima do Egito. Que coisa!
1: Impressionante, impressionante. Léo, é um jogo que já entra pra história das Copas do Mundo, mas eu quero destacar contigo aqui a saída da seleção brasileira pelo seguinte, cara. É, tá circulando nas redes sociais as pessoas comparando os contextos de derrotas do Brasil. Em 1998... A seleção voltou inteira para o Brasil depois de perder de 3-0, uma final de Copa do Mundo. Todo mundo parou, deu explicações aqui, um clima de tensão, mas de tristeza também. Todo mundo triste, os jogadores evidentemente tristes. Agora, veja como é uma seleção totalmente apartada do seu país. Dos 26 convocados, só o Danilo voltou para o Brasil. Até porque ele joga no Flamengo, né? É. E o Flamengo joga daqui a pouco. E aí ele voltou para cá. Léo, isso me chamou a atenção. Queria te ouvir sobre essa saída de vez. O Brasil já deixou os Estados Unidos, né? Tem uma galera que vai passar férias aí. Mas queria te ouvir sobre isso. Me chamou muita atenção esse comparativo que tá rolando nas redes sociais, meu amigo.
3: Eu acho que existe, nessa história, existe um aspecto prático e um aspecto simbólico. O aspecto prático é o seguinte. Não faz muita diferença do ponto de vista prático, repito, os caras virem para cá para o Brasil, falarem ali 5 minutos com a imprensa no saguão do aeroporto e pegarem outro voo para a Europa para seguir a vida deles, né? A gente lembra, e aí isso é uma outra diferença importante em relação ao futebol que a gente tinha antigamente, né? A Copa, ela é mais longa agora, né? Ela durou 40, vai durar 40 dias aí no final das contas, né? E no meio do mês de agosto você já tem a retomada dos campeonatos de futebol da Europa, né? E isso significa que esses jogadores vão ter um período de férias curtinho, de 10, 15 dias, e já tem que se reapresentar nos seus clubes. Os que jogam no Brasil, você falou, o Danilo joga no Brasil, de fato, mas os outros que jogam no Brasil também não vieram, né? Por quê? Porque eles têm um período de férias ali que os outros jogadores já tiveram, né? Os que não foram para a Copa. Então eles estão aproveitando essas férias aí em outros pontos do mundo. Então tudo isso explica por que não, né, sair dos Estados Unidos para ir para o Brasil e aí ficar aqui 1-2 horas no Brasil fazendo escala, né, e depois voltar para a Europa. Agora, no aspecto simbólico da coisa, sim, e acho que a vida também é feita do aspecto simbólico, né? É sem dúvida muito, muito curioso, muito, muito sintomático que esse tipo de coisa aconteça, que a seleção ela sequer se preocupe em dar um alô para o Brasil, né, depois de jogar uma Copa do Mundo, porque a comissão técnica também, né, porque a comissão técnica não tem essa questão aí que eu estou mencionando dos jogadores. A comissão técnica tem muito mais tempo para descansar, para voltar a trabalhar depois, né, e nem vem para o Brasil, nem, enfim. Então é isso, menos sobre o que os jogadores e a própria comissão técnica tem de relação com o povo brasileiro, e é mais sobre o que o futebol virou, né? Sobre as dinâmicas atuais do futebol como um todo. Isso vai acontecer se a Argentina perder, isso vai acontecer com todo mundo. Mas é simbólico também. Eu reconheço que tem um simbolismo aí que é difícil da gente deixar passar.
1: Léo, esse aspecto simbólico é dureza, ainda mais quando a gente vê uma Argentina, né, que parece em estado de graça há 4 anos, ganhando jogos na força, na garra, na vontade, super identificada com o país, Enfim, hoje, 8 de julho, primeiro dia sem Copa do Mundo, né? Mas as quartas de finais já decididas.
3: Exatamente, tem uma hora que não tem jeito, né? Tem que começar a ter dia sem jogo mesmo, que é sinal que a Copa está acabando. Se a gente quiser conhecer o campeão, a gente tem que lidar com isso, né? Tem que lidar com esses dias aí vazios, sem jogos. Quartas de final definidas, a Copa ficando cada vez mais europeia, né? São 6 times europeus dentre os 8 finalistas da Copa do Mundo, com, de um lado da chave aí, Noruega, Inglaterra, Argentina e Suíça. Se a Argentina estivesse jogando o que a gente esperava que a Argentina jogasse antes da Copa, a Argentina teria um caminho suave, um pouco mais suave para chegar à final da Copa. Mas a Argentina não está jogando bem, né? A gente valoriza essa questão mental e essa questão de resistência, de luta da Argentina para sair dos buracos nos quais ela se enfia durante o jogo, mas o fato é que a Argentina só está precisando fazer isso porque está jogando mal, está jogando e se continuar jogando assim vai chegar uma hora que não vai ter jeito, né? Não dá para contar que todo jogo você vai sair de um 2-0 para 3-2 em 15 minutos. Até porque a Suíça, né, que é o próximo adversário, é um time bem mais forte do que o Egito. Então esse desempenho da Argentina, ele bagunça um pouco aí as projeções para essa chave, para esse lado da chave, que é um lado que eu acho que pode dar qualquer coisa. Do outro lado, você tem uma França e uma Espanha, cada uma com o seu estilo, a França com um futebol mais bonito de ver, mas a Espanha também muito forte, tendo aí como primeiros desafios, né, o Marrocos e a Bélgica. Marrocos com um belíssimo time e com uma ideia de jogo em tese de enfrentar a França de peito aberto, e a Bélgica, que para mim é uma grande surpresa nessa Copa, pela bola que não jogava antes da Copa e pela bola que está jogando durante a Copa do Mundo. Então esse é mais ou menos o cenário, o quadro aí, e fica a curiosidade, né? A gente falou muito sobre isso quando a seleção contratou o técnico atual. Só existem agora 2 técnicos que podem quebrar a escrita de que nunca uma seleção foi campeã mundial com um técnico estrangeiro, né? Que no caso são o Thomas Tuchel com a seleção da Inglaterra, ele é alemão. Sim. E o Rudi Garcia, que é espanhol e está treinando a seleção da Bélgica, são os únicos estrangeiros que seguem aí na Copa do Mundo.
1: Ah, confira o que vem por aí, Léo. Obrigado por hoje. Folguinha, hein? Sem jogo. Dá pra tirar uma folguinha. Um abraço pra você, amigo.
3: Valeu, cara. Nada. Daqui a pouquinho é aeroporto pra Miami, que sábado tem Inglaterra e Noruega. Valeu, até mais.
2: Valeu, bom trabalho, Léo. 10h18, vamos voltar a falar aqui da cidade do Rio, Leandro, porque, olha, obras de asfalto, drenagem, iluminação pública também ganharam prioridade no orçamento da Prefeitura do Rio, isso de acordo com uma publicação, ou melhor, algumas publicações que foram feitas hoje no Diário Oficial, a gestão atual publicando essa série de decretos que remanejam dezenas de milhões de reais com cortes em áreas como meio ambiente, cultura também, com alguns cortes, e do próprio gabinete do prefeito Eduardo Cavalieri. É um tipo de mudança que é comum, né, na execução do orçamento. A lei orçamentária funciona como uma previsão de gastos mesmo, a prefeitura pode fazer ajustes ao longo do ano, desde que siga as regras previstas. Mas o que chama a atenção, Leandro e ouvinte, nesse caso, é o tamanho dos valores e as áreas escolhidas para perder e receber recursos. A Secretaria de Infraestrutura recebeu o maior reforço. São quase 50 milhões de reais transferidos de outras áreas para bancar a recuperação de ruas e as reformas também de Vila Olímpicas, né? Algo que é necessário, sim, mas é um valor tão grande que chamou a nossa atenção. A gente está questionando a Prefeitura do Rio, né? Mas a gente sabe que recuperação de ruas, a gente até falou sobre isso ontem também, né? Quantos problemas a gente encontra no asfalto da cidade, em vários pontos da cidade, né? Desnível entre bueiros também. Então tem esses quase 50 milhões transferidos de outras áreas para bancar esse tipo de obra. Parte da mudança atinge projetos ambientais também. Esses decretos, né, essas publicações, apontam um corte de 10 milhões de reais que estavam previstos para implantação e requalificação de parques urbanos, dinheiro que foi direcionado para ações de desenvolvimento econômico. Também houve redução em programas de infraestrutura sustentável em comunidades e de gestão ambiental também. Juntas, essas áreas perderam mais de 12 milhões de reais para compensar gastos com pavimentação. O remanejamento também separa 36 milhões de reais para o fundo responsável pela parceria público-privada de iluminação pública, Já o PrevRio, que é o Instituto de Previdência do município, recebeu 30 milhões de reais para garantir o pagamento de benefícios assegurados e dependentes. A CBN está tentando confirmar com a prefeitura quais projetos ambientais, quais projetos culturais vão ser afetados por esses cortes. O município que ainda não explicou como a retirada desses recursos pode impactar entregas previstas para os bairros, mas chamou a atenção essa movimentação Sim. tão grande de dinheiro só na edição de hoje do Diário Oficial.
1: E são projetos que têm um impacto imediato na vida Sim. da população, e a gente não pode também desconsiderar que o ex-prefeito da capital será candidato a governador, né? Uhum. E tudo isso. A gente sabe como é que funciona a divisão dos orçamentos das cidades, né? No começo do mandato, você segura as pontas, uhum. organiza a casa para na reta final do mandato, no ano de eleição, gastar mais, colocar mais obra na praça. 10 horas e 21 minutos, Rafaela Lima vem agora com a gente com informações sobre uma investigação da Polícia Civil acerca de uma lista criada por alunos do Colégio Cruzeiro em Jacarepaguá que classificava estudantes em categorias de cunho sexual. Nojento e criminoso. Rafaela, bom dia para você.
4: Bom dia, Leandro e Gabriel. Pois é, Leandro, muito, muito nojento, terrível. A Polícia Civil do Rio está investigando esse caso. É uma lista criada pelos alunos desse colégio, o Colégio Cruzeiro, em Jacarepaguá, na zona oeste da cidade, que expunha os estudantes, principalmente as alunas, em uma plataforma online de rankings conhecida como Tier List. O material reunia nomes e imagens de colegas de escola e fazia classificações com categoria de teor sexual. Segundo os dados obtidos pelo G1, entre as categorias identificadas estavam expressões como GOAT, uma sigla em inglês usada para melhor de todos os tempos, além de termos como, abre aspas, comeria no lucro, bêbado vai, me arrependi depois e nem olharia.
1: Cara, que coisa absolutamente, desculpa te interromper, Rafaela, que coisa absolutamente lamentável, bicho.
4: Pois é, Leandro, a lista foi denunciada e o caso chegou a Delegacia da Criança e do Adolescente Vítima, que abriu uma investigação para apurar a criação do conteúdo e identificar os responsáveis. A Polícia Civil agora tenta entender quem participou da elaboração e divulgou essa lista e se houve algum tipo de constrangimento, exposição ou violação dos direitos dos estudantes, das estudantes envolvidas. Procurado, o Colégio Cruzeiro informou que registrou um boletim de ocorrência, fez uma denúncia à plataforma onde o conteúdo foi publicado e solicitou a retirada do material que já não está mais disponível. A instituição afirmou ainda que comunicou os responsáveis pelos alunos, está oferecendo apoio às alunas e às famílias e que repudia qualquer atitude que exponha estudantes. Em nota, o colégio destacou também que, como instituição de ensino, tem um compromisso de promover valores éticos, responsabilidade e garantir a proteção dos alunos. A escola, que tem 164 anos de existência, afirmou ainda que trabalha para o desenvolvimento integral dos alunos e que não compactua com comportamentos que prejudiquem ou constranjam integrantes da comunidade escolar. É muito importante que essa denúncia tenha acontecido, Leandro, porque isso não é de hoje. Na época que eu estudava, isso acontecia muito. Tinham diversos aplicativos
1: para esse tipo de coisa, né?
4: Aconteciam essas exposições. Então, ter essa investigação é muito importante. Tomara que vá para frente, que tudo se resolva.
1: E obrigado pela sua palavra, Rafa, de dividir isso, né? Você, como mulher, dividir isso aqui no nosso CBN Rio conosco, de que isso não é uma novidade, de que outros aplicativos do tipo, né, já foram usados para produzir esse tipo de conteúdo misógino, nojento, criminoso. E aí tem, claro, uma responsabilidade da escola de descobrir, levar para frente, cobrar que seja feita uma responsabilização dos alunos e tomar as medidas educativas necessárias. Mas, assim, colégio não é depósito de criança. Colégio não é depósito de adolescente. Tem que chamar para uma conversa séria os pais, né? Os pais nessa geração, dessa geração surreal, em que tudo é liberado, me causa dor física ler relatos como o que li no Jornal o Globo, de uma professora que deu um depoimento ao Jornal o Globo contando do momento em que ela cogita desistir do magistério porque alunos colocaram vidro no copo dela, no copo de água dela, para ela beber. Isso é um problema da escola? Isso é um problema dos pais? Vamos combinar que isso é um problema dos pais, né?
2: Pais que muitas vezes intimidam até os próprios professores por uma certa bronca que ele pode receber do professor em sala de aula. É algo que, olha, minha mãe é professora.
1: Sim.
2: Eu cresci com os relatos da minha mãe ouvindo o que ela sofria dentro do ambiente escolar, né? E também do que ela ouvia de pais que não concordavam com determinadas punições que ela aplicava a alguns alunos, claro, que, enfim, de certa forma descumpriam a ordem ali dentro da sala de aula. É um abalo pro psicológico de quem tá na sala de aula lidando com essas crianças, isso, com os adolescentes, e ainda tendo que muitas vezes lidar com o desconforto de um pai que não aceita que o filho seja submetido à ordem de quem tá comandando a sala de aula, que é o professor, né? Então são muitos absurdos que a gente vê quando a gente trata de sala de aula.
1: Que vão da violência física, uhum, à violência de gênero, como esse caso do Colégio Cruzeiro de Jacarepaguá. Absurdo demais, vamos ficar de olho em cima dessa história, a investigação da delegacia da criança e do adolescente vítima. 10 horas e 26 minutos, hoje é quarta-feira, é dia de Rafa Lund no CBN Rio.
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2: Fala Lund, tudo bem? Bom dia.
6: Bom dia a todos, bom dia ouvintes da CBN, sempre um prazer estar com vocês.
1: Fala Lund, meu camarada, um bom dia para você. Vamos conversar hoje sobre uma dor que incomoda 11 em cada 10 brasileiros, né? Todo mundo tem uma dorzinha nas costas para reclamar, uma dor nas cadeiras, né? Tá desconjuntada as cadeiras. E o exercício físico pode ajudar muito na lombar, né, Lund?
6: Boa. O exercício às vezes é tido como vilão, mas na verdade ele é um mocinho. E engraçador, lombar é algo que, se você ainda não teve, em algum momento da vida você vai ter. Um percentual muito grande de pessoas tem, 70%, 80% da população tem ou já teve, já sentiu dor lombar. Eu mesmo já tive crise de dor lombar, eu tenho duas hérnias, o que não é nenhum problema, mas elas mostram que, né, existe alguma questão ali. Mas fato é que é o seguinte, por um lado, as pessoas acham que pegar peso vai aumentar a dor. Por outro lado, o exercício é a principal forma de tratamento e prevenção da dor lombar. Então olha como é que a parada é contraditória. Por que que isso é contraditório? Eu costumo brincar que exercício é como veneno e remédio. A diferença entre os dois é a dose. E no exercício, normalmente é assim, se você exagerar demais, se você for além da sua capacidade atual, pode ser que você sinta alguma dor. E às vezes, essa dor vai ser na lombar, às vezes essa dor vai ser no joelho, às vezes essa dor vai ser no quadril. Mas muito provavelmente porque você fez em excesso alguma coisa. E não é só porque você botou muito peso. Porque botar muito peso um dia nem sempre é um problema. A questão é como você executa. Então lembra que eu sempre falo aqui, começa com um pouquinho e vai aumentando? Porque quando você começa já com muito, sem o seu corpo estar preparado para aquela demanda, a chance é você ter uma dor maior. Como é que a gente faz dentro do exercício para minimizar dores? Esse é polêmico. Por quê? Durante muito tempo as pessoas achavam que, se eu quero resolver uma dor lombar, eu tenho que fortalecer o local da dor. Então pensava assim, então deixa eu fortalecer a minha lombar. Depois passou-se a dar muito valor a fortalecer o tronco, a fortalecer o core como um todo. E tudo isso é importante. Só que sozinho não resolve boa parte dos problemas. Tanto que a literatura, quando compara fazer exercícios específicos de core, de lombar ou de qualquer outro grupamento versus exercícios gerais, só o fato de fazer exercício já ajuda. Porque ao movimentar o corpo, você libera substâncias, que eu gosto de chamar da nossa farmacinha interna, que ajuda a minimizar dores. Então tem muita coisa legal no exercício que vai além, e tem muitos mitos rodando, né, o nosso meio fitness em relação a isso. Vocês aqui que nos ouvem, né, vocês dois e até nossos ouvintes, se quiserem também mandar relatos, vai ser muito legal ouvir. Vocês já sentiram, sentem dor lombar?
1: Olha, é uma constante, né? Não, mas a gente trabalha sentado muito tempo, né, Gabriel?
2: E eu tenho 1,94, então eu sinto ainda mais o peso nisso aqui, sabe? Que é nessa parte de trás. E não me exercito como deveria, viu, Lund? Eu até admito aqui. Mas já percebi em outras ocasiões, quando eu focava mais em exercício, que as dores realmente cessavam
1: então,
2: nessas etapas.
1: Então, Gabriel, você vai ser tocado pelo espírito Rafa Lund. Como eu e Bianca já fomos tocados aqui, você também será tocado por esse espírito, né, Rafa?
6: Com certeza, cara. Qual é o segredo? Você sente dor na base da coluna, é muito comum. Normalmente, assim, não tem um exercício que vai resolver, não tem um protocolo que funciona para todo mundo, mas no geral, você fortalecer bastante glúteo e fazer exercícios básicos agachamento, deadlift, passadas, com boa técnica, com boa amplitude, progredindo devagar as cargas, é o que normalmente resolve. E como você falou, com consistência. Não adianta fazer um dia para uma semana, fazer um dia para um mês. É a consistência que chama. E sempre de pouquinho em pouquinho aumentando. E eu te garanto que essas suas dores vão atenuar muito. E só para não esquecer de falar uma coisa importante, vocês falaram, ah, a gente trabalha muito sentado, isso pode aumentar o nível de dor e tal. O grande segredo para quem trabalha sentado é estar sempre mudando de posição. Não, antigamente a gente achava que eu fico numa posição ruim, eu fico sempre na mesma postura ruim. Hoje a literatura é clara, não existe uma postura ruim. A melhor postura é sempre a próxima. Vai mudando de posição, sempre que possível levanta, né? Vai beber uma aguinha, vai dar uma esticada no corpo, mas o importante é estar sempre mudando de posição. Vira para um lado, vira para o outro, estende, flexiona um pouquinho, tá tudo bem. O importante é manter a coluna em movimento. Isso é que deixa ela saudável. Ficar na mesma posição muito tempo é que é o problema.
2: Inclusive, tá chegando o momento em que a gente faz isso, né, Leandro? Vai ter repórter CBN agora. É o momento em que a gente se levanta, dá uma esticadinha, né, para tentar melhorar nisso também.
1: E eu vou pegar um café, como é tradicional. Todo dia, 10h30, eu vou lá e pego um café durante esse intervalo, logo depois do Rafa Lund, que tá com a gente toda quarta e toda sexta-feira. É o meu pré-café. Um abraço, Lund, e até sexta, meu querido.
2: Valeu, Lund.
6: Tchau. Tchau, gente. Até sexta. Ah, vou passar um desafio, hein? Eu quero ver nesse momento que vocês levantarem, fazer 10 agachamentos e se animar 10 flexões também.
1: Meu Deus do céu. Aí...
6: Dezinho,
1: tá bom. Beleza. A flexão vou ter que dever. Agachamento, vamos tentar. Um abraço. Valeu, querido.
6: Tchau, tchau.
1: Tchau, tchau.
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8: Quarta-feira, 8 de julho de 2026. Os principais mercados financeiros globais operam em queda depois de o presidente Donald Trump afirmar que o cessar-fogo com o Irã acabou. Na Ásia, o índice Nikkei da Bolsa de Tóquio fechou em baixa de 2,11% e o índice sul-coreano Kospi despencou 5,35%. Na Europa, Londres, Paris, Frankfurt e Milão estão em baixa. No Brasil, a Bolsa de Valores de São Paulo cai 0,48% aos 171.191 pontos. O dólar comercial está em baixa de 0,10%, negociado a R$ 5,14. O euro vale R$ 5,86, queda de 0,24%. Já a cotação do petróleo sobe nesta quarta-feira. O barril do Brent sobe 4% e é vendido a US$ 78. Foi adiada a reunião do Conselho Nacional de Política Energética, marcada para hoje, para anunciar o aumento da mistura de etanol anidro na gasolina, que passará de 30% para 32%. O objetivo da medida é reduzir os impactos da instabilidade dos preços internacionais do petróleo no mercado interno. Especialistas e engenheiros automotivos alertam, no entanto, que a nova concentração eleva o risco de corrosão e desgaste acelerado de componentes, como bombas de combustível, bicos injetores e mangueiras. E o Banco do Brasil fechou um contrato de R$ 2,3 bilhões com os Correios para serviços postais convencionais, especiais e telemáticos no país e no exterior. O contrato tem prazo de 60 meses. O acordo substitui o anterior, assinado em 2018, com valores atualizados pela inflação. O Banco do Brasil informou que não fez licitação porque considerou não haver competição possível. No horário de Brasília, 10 horas e 34 minutos.
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1: 10 horas e 36 minutos. Estamos de volta com o nosso CBN Rio. Muito obrigado pela audiência, muito obrigado pela companhia também, pelas mensagens que você manda aqui através do nosso WhatsApp 99764-2381. Vou começar, Gabriel Freitas, com uma mensagem que não é prestação de serviço, uma mensagem que não é também uma dica, é apenas pra gente se sentir melhor com nós mesmos. Olha só, João Marcos nos escreveu aqui. Bom dia, CBN. Eu sou morador de Maricá, curto demais a forma descontraída que vocês abordam os temas. Pena que vocês não podem ficar o dia todo. Um abraço, João Marcos. Valeu, aí. João. Obrigado pela moral. Mas obrigado, o dia todo. João. Dia todo seria brabo, né?
2: Não daria.
1: A gente termina
2: não.
1: Meio-dia aqui, nossa.
2: Aí senhora. A gente não teria esse bom humor todo até o final do dia.
1: E claro que na sequência vem profissionais espetaculares. Exatamente. Também, antes e depois aqui da nossa jornada, começando sempre junto com você, todos os dias, 9h30 ao meio-dia de segunda a sexta. Aos sábados a gente começa às 10 horas da manhã. A galera também está comentando outros assuntos, Gabriel, que a gente destacou aqui no nosso CBN Rio. A Cláudia Bazetti, querida amiga lá do Maracanã, escreve para a gente o seguinte: meu filho estudou no Colégio Cruzeiro do centro da cidade e teve no colégio um complemento muito bom aos princípios e educação fornecidas em casa. Acredito que o colégio irá tomar as medidas cabíveis para não deixar esse absurdo impune. Porque a gente trouxe no último bloco a investigação da Polícia Civil sobre uma lista surreal criada por alunos do Colégio Cruzeiro de Jacarepaguá que classificava estudantes com palavras de cunho sexual. Tem outras mensagens aqui chegando também através do nosso WhatsApp. Galera ainda falando de Copa do Mundo. E a Tânia falando sobre mosquitos aqui. Ela mora na Santo Afonso, na Tijuca. Diz que por lá tem muitas árvores e que é um absurdo tantos mosquitos entrarem nos apartamentos. Daqui a pouco a gente tem matéria sobre isso também. Para fechar e a gente voltar a falar sobre sinais apagados, né? Daqui a pouco a gente vai pra rua de novo. O Flávio Borges, que é síndico do prédio do BNDES, ele nos manda uma mensagem aqui. Ele avisa sobre um semáforo apagado, um sinal de trânsito apagado. Ele escreveu aqui, ó: sobre os semáforos apagados, quero informar também sobre o sinal da Avenida Paraguai no centro da cidade, na altura do edifício do BNDES. Há meses que não funciona bem, quase sempre apagado, em uma via de alto fluxo no coração da cidade. Eu sou síndico do BNDES e já registrei pelo condomínio diversos protocolos de reparo junto a Sete Rio. O problema permanece causando transtornos e risco de acidentes praticamente todos os dias. Sabe quem passou por esse sinal ontem? Eu mesmo. Eu passei de carro por esse sinal e reparei que ele estava apagado. Flávio, muito obrigado pela companhia, muito obrigado pela audiência. A gente vai reforçar o seu pedido de reparo junto a Sete Rio.
2: O Flávio não é do Rio de Janeiro, né? Ele deve ser de algum outro local do interior do estado ou de algum outro local aqui do Brasil, porque ele falou semáforo.
1: E você viu que eu fui na dele.
2: Eu também falo, às vezes.
1: E Rafaela Lima lembrou que uma vez ela fez uma entrada ao vivo aqui. Eu conto tudo o que acontece nesse CBN Rio pro ouvinte. Meu compromisso é com o ouvinte aqui do CBN Rio, entendeu? E a Rafaela Lima tá lembrando que uma vez eu dei uma bronca nela porque ela falou semáforo no ar. Isso não é verdade, porque eu não dou bronca em ninguém. Eu não dou bronca em ninguém, mas eu só fiz um comentário.
2: Mas quem é carioca realmente não gosta que a gente fale semáforo e tá certo, é o regionalismo daqui, nossa audiência é carioca predominantemente. Aqui é sinal de trânsito, gente, desculpa inclusive qualquer coisa aí, porque semáforo sai assim,
1: porque
2: sem
1: lá,
2: nem pensar.
1: Porque lá em Barra Mansa, lá se fala semáforo. Exatamente. Em Barra Mansa. Lá em Barra Mansa se fala biscoito ou bolacha?
2: Se fala biscoito.
1: Então mas pode gente continuar aqui no programa.
2: Mas a gente não fala nem italiano nem joelho, lá é bauru assado.
1: Ah, nem italiano,
2: nem
1: joelho.
2: E não vamos
1: joelho.
2: Nem entrar nessa série. Então é vamos mesmo? Gerar uma contenda, discussão né? aqui.
1: Nem italiano, nem joelho.
2: Nem italiano, nem joelho. Foi aprender quando eu vim pro Rio.
1: Olha só, Bau. Bauru, beleza.
2: Tem a nossa pizza frita, que aqui não tem.
1: Que, nunca que mais é vi. Isso?
2: É um salgado frito, né? Obviamente, que parece um risole. Só que é frito e tem recheio sabor pizza, né? Que a gente fala que é presunto, queijo, orégano.
1: E orégano. Pronto. Aí vira sabor pizza,
2: pizza
1: né?
2: frita faz mais sucesso do que o bauru assado, o joelho ou o italiano.
1: Olha só. Então esse foi o momento Dicas Gastronômicas de Barra Mansa com o nosso Gabriel Freitas. Vambora, 10h41. Vamos pra rua conversar com Laís Vieira agora pra gente seguir acompanhando o giro que ela está dando pela Zona Norte do Rio de Janeiro, de tantos e tantos e tantos sinais apagados. Laís, contigo.
12: Leandro, já começo adiantando que eu não sei se eu vou dar conta, tá? Da quantidade de sinais apagados, de ruas que eu estou recebendo, mas estou listando tudinho aqui para encaminhar para Sete Rio. E mais do que eu, vamos ver se eles vão conseguir dar jeito nisso tudo, porque são muitas reclamações. Agora, por exemplo, eu passei pela rua Visconde de Santa Isabel, onde eu falei com vocês que eu iria, em Vila Isabel, na altura do Jardim Zoológico, onde um homem morreu atropelado por uma moto na última segunda-feira. Foi notícia no CBN Rio. O sinal de trânsito continua apagado. É um cruzamento importante de grande circulação que corta duas pistas. E segundo quem trabalha na região, passa mais tempo sem funcionar do que funcionando. Eu conversei com o Jadiel Ferreira, que trabalha em uma oficina bem perto dessa região. Ele contou que a Sete Rio conserta o sinal, mas no dia seguinte, muitas vezes, o problema já voltou. Disse ainda que já presenciou acidentes, brigas e confusões por causa da falta de sinalização.
13: Vem, coloca o sinal no outro dia, os cracudos levam o cílio, fica apagado 2, 3 dias, como está tudo apagado de novo. Isso é semana e semana, já tem mais ou menos o quê? O ano todo, praticamente, tá? Eles colocam o sinal, no outro dia não tem mais, o sinal tá apagado. 4 horas da manhã é uma porcaria, é uma buzina de um lado para outro, fica tudo engarrafado, todo mundo querendo passar, ninguém consegue. É um xingamento, é briga para um lado, é briga para outro, entendeu? Ninguém é culpado, mas todo mundo paga, você entendeu? Então isso aí já tá um absurdo. Muita gente morrendo, muito acidente.
12: Bem, em frente ao cruzamento, também falei com Raul Wilson. Ele tem uma banca de jornal em frente a esse sinal. Enquanto a gente conversava, para vocês terem uma ideia, uma senhora quase foi atropelada tentando atravessar a rua.
14: Horrível. Todo dia tem paradeiro aí. Todo dia não tem mais sinal praticamente. Olha aí, pendurado. Correndo um risco danado.
12: Agora mesmo a gente viu uma senhora quase ser atropelada.
14: Atropelando a moça aqui. Essa menina é daqui há muitos anos. Nascido aqui, tenho 37 anos aqui, então tá horrível isso aqui. Eu não sei o que está acontecendo, não tem mais lei nisso aqui não. Ninguém quer fazer mais nada. Pelo amor de Deus, assim não dá.
1: Brabeira, né?
14: Ninguém resiste.
12: Essa é a sensação. Ninguém resiste, ele que é comerciante, está tendo muita dificuldade por causa desse sinal. As pessoas ficam amedrontadas, porque a banca dele fica na calçada, bem próxima à rua. E aí é onde essa senhora quase foi atropelada, foi exatamente quando ela estava saindo da banca para atravessar, tentando atravessar. Inclusive foi um vendedor de panos que ajudou, auxiliou essa senhora a atravessar. E essa não é uma situação isolada, né? Desde cedo a gente está circulando pela Grande Tijuca. Encontrei o mesmo problema nas ruas Radialista Valdir Amaral, 28 de setembro, na esquina da São Francisco Xavier, ao lado da UERJ, na Avenida Maracanã, no cruzamento da Teodoro da Silva com a Barão de São Francisco, perto do shopping, e também na rua Barão do Bom Retiro. Nessa rua, Barão do Bom Retiro, esquece, Leandro, eu perdi as contas de quantos sinais estavam apagados. São mais sinais apagados do que sinais funcionando. Na Avenida Maracanã, mais cedo, conversei com Joaquim Aguiar. Ele chamou atenção para outro problema, que além dos sinais apagados, tem também equipamentos sem sincronismo. Segundo ele, essa falta de coordenação confunde os motoristas e já provocou acidentes na região.
15: Perigoso.
12: Vou lá. Por Qual quê? O nome do senhor?
15: É Joaquim Aguiar.
12: O senhor é morador aqui da...
15: Horrível. Ali na minha esquina mesmo, perigoso, com a Conde de Bonfim, que é uma grande circulação, tem a Marechal Trompovski, o sinal fica verde, daqui a pouco amarelo e o outro amarelo piscando. Então é um convite para ter um acidente, principalmente com motoqueiro. Já morreu um motoqueiro ali. Não sei o que está vendo aqui mesmo, em frente ao açaí. Fico olhando, que eu tenho assim bastante saúde, apesar de ter 70 anos, né? Mas eu consigo ver bem e consigo atravessar. Mas tem gente que não tem a mesma mobilidade. Daí é direto.
12: Direto, Leandro, direto. Fiquei parada olhando, tentando observar ali a situação e entender como é que os pedestres fazem para atravessar a rua, como é que os motoristas agem, né? Se eles esperam ou não esperam, até porque a hora que para um pouquinho o cruzamento, a rua paralela, né, que eles podem avançar, tem pedestre tentando atravessar, ou seja, uma desordem total e o risco constante de acidentes. A gente está em contato com a Sete Rio, você já trouxe aí uma parte, né, do posicionamento da Sete Rio. Daqui a pouco a gente vai trazer essa nota completa aqui para os ouvintes, mas fato é que o problema está longe de ser resolvido, Leandro, porque os furtos são constantes, né, e a Sete Rio está naquele enxuga-gelo, trocando, consertando, mas no dia seguinte, problemas novamente nos sinais de trânsito de toda a cidade. Leandro e Gabriel.
1: Obrigado, Laís, pelo ótimo giro, né? Deu conta de vários lugares, inclusive o que motivou a nossa reportagem hoje foi a nossa indignação de um ponto que a Laís está ali perto do zoológico, do antigo zoológico, que uma pessoa morreu, cara, por conta de um sinal apagado. A verdade é essa. E você que está no YouTube, no Globoplay, está vendo essas imagens, gente, de uma cidade até meio fantasma, né? Parece uma cidade meio fantasma. Tudo apagado na Zona Norte, todos os sinais apagados, a galera atravessando na sorte, assim, os motoristas tendo que se organizar ali, e obviamente que a maioria mete o pé, não quer nem saber, no meio dos cruzamentos. Nas imagens que a Laís fez, para não dizer que não vi nenhum, vi um guarda municipal atuando ali para tentar organizar o trânsito. Fora isso, não vi. Laís também não registrou presença. Para a próxima entrada dela, vamos até pedir para ela observar isso, né? Guardas municipais, agentes da Sete Rio atuando para organizar o trânsito. A gente consegue ver em Vila Isabel, né? Um atuando. Mas no universo de dezenas de ruas que a gente já citou. A epidemia é séria, grave. E um agente da Sete Rio também consertando ali um sinal na altura ali da Valdir Amaral. Bom, a gente vai continuar acompanhando isso de muito perto, né? Claro, porque é uma epidemia, é um problema sério para a cidade do Rio de Janeiro. E insistindo aqui para conversar com a Sete Rio, que já nos mandou uma nota, mas a gente quer entender como que vai, por exemplo, ser feita essa troca dos cabos por cabos ali que sejam menos comercializáveis, né? Quais as medidas efetivas que podem ser tomadas, por que a Tijuca é um problema tão grande, esses relatórios que estão sendo passados para a Polícia Militar, o que eles estão resultando, né? A gente tem que entender tudo isso e segue aqui o nosso pedido para conversar ao vivo com a Sete Rio.
2: É aquilo, né, Leandro? A nossa parte, enquanto veículos de comunicação, a gente está fazendo. Às vezes a gente fica pensando, o que mais é necessário ser feito para que algo efetivo aconteça e a gente não tenha mais esse tipo de problema? Agora cabe ao poder público, de fato, se mobilizar, porque o ouvinte, o cidadão, faz a parte dele, né? A gente está fazendo a nossa parte, não podemos fazer além do que a gente já faz, mandamos a Laís lá para verificar tudo, estamos dando destaque para isso, porque é algo realmente perigoso para a vida de tantos cariocas. Agora a bola é do poder público, né? É necessário que algo seja feito realmente para que a situação mude de uma vez por todas. 10h49, vamos falar agora, Leandro, sobre a repercussão, né, daquela operação, sexta fase da operação Unha e Carne, que segue movimentando muito a política aqui no Rio. Depois da ação de ontem, um dos nomes mais conhecidos da Baixada Fluminense, que tem muitos votos, ex-prefeito de Belfor Roxo, deputado também, né, ganhou muitos votos aqui no Rio de Janeiro, preso ontem. Ontem a gente estava com Ana Paula Jalme lá em frente à Superintendência da Polícia Federal. Achávamos, e aí vou até trazer um bastidor aqui, Ana Paula já está aqui com a gente. Bom dia para você, Ana.
16: Bom dia, Gabriel.
2: A gente estava conversando, né, Ana, um pouco antes da sua cobertura, da sua ida para lá, e a gente pensando, bom, hoje a tendência é que seja uma cobertura mais tranquila em frente à sede da PF, porque temos mandados de busca e apreensão, não temos mandados de prisão. Do nada, Márcio Canella dentro de uma viatura. Ficamos com aquele questionamento. Será que ele foi preso? Mas como? Não tem mandado contra ele. E aí, no avançar das horas, a gente recebeu a confirmação da prisão dele e temos novidades com relação a essa detenção, não é isso, Ana? Bom dia de novo.
16: Isso, Gabriel, bom dia para você, bom dia também para o Leandro. Márcio Canella já está no sistema prisional aqui do Estado, a Secretaria de Estado de Polícia Penal disse que ele está no presídio José Frederico Marques, em Benfica, aqui na Zona Norte, desde a noite de ontem. Ele deve passar por audiência de custódia nessa quarta-feira. E para o ouvinte que chega agora, né, Gabriel, ele que é pré-candidato ao Senado pela União Brasil, preso em flagrante ontem nessa operação por porte ilegal de arma de fogo na sexta fase dessa operação em Carne. Os agentes encontraram um fuzil no carro dele. O Canella tinha deixado a prefeitura de Belford Roxo em abril para poder disputar as eleições. Era alvo, inicialmente, um mandado de busca e apreensão. E aí a gente foi tentar entender, né, qual que é o impacto disso aqui no cenário político. Conversei com a cientista política Maíra Goulart e ela avaliou como é que isso chega aqui para a gente.
17: A extrema-direita, ela se caracterizou por um discurso muito inflamado sobre corrupção, sobre essas dinâmicas que envolvem esses escândalos muito grosseiros dos políticos. Por isso que ela tem esse componente de antipolítica. Então, vai sim ter muito impacto sobre os políticos que fazem discurso mais ideológico. A gente tem aqui um caso de um candidato ao Senado e foi encontrado um fuzil dentro do carro utilizado na sua campanha. É uma coisa muito absurda. Ele deveria se afastar da campanha para lidar com esses condicionantes junto à justiça e tentar demonstrar sua inocência.
16: É claro que essa prisão já está refletindo nos bastidores da política, né? Está agitando. Integrantes do PL estão avaliando que a federação deve desistir da indicação do Canella ao Senado, buscar aí um nome substituto. Nos bastidores, os aliados estão dizendo que manter essa candidatura dele aumentaria o desgaste da chapa do Flávio Bolsonaro e também o ex-prefeito poderia acabar disputando uma vaga na Câmara dos Deputados, agora diante dessa reviravolta, né, que aconteceu aí. Uma fonte da direita que a gente ouviu diz ainda que o impacto eleitoral dessa prisão tende a ser pequeno entre o eleitorado bolsonarista. Segundo essa avaliação dessa pessoa, né, o voto desse segmento está concentrado na liderança do Jair Bolsonaro e o Canella acaba tendo pouca identificação com esse público. Sim. Mas essa fonte reconhece que a saída do ex-prefeito representa uma perda política importante na Baixada Fluminense, né, como você citou aí no início, Gabriel. E pela esquerda, o deputado Flávio Serafini do PSOL diz que a operação impõe um desgaste difícil de reverter para a direita e defende o aprofundamento dessas investigações.
18: Joga uma mácula na candidatura dele, que é irreversível. E a tendência é que o desgaste da imagem dele, que tentava se tornar conhecido no Estado, deixar de ser uma figura da Baixada, se tornar uma figura do Estado, vai ficando mais difícil ainda ele conseguir fazer isso com uma boa imagem. Muito grave o que está acontecendo no Estado do Rio de Janeiro. Muito importante é que essas investigações, a infiltração do crime organizado na política do Estado do Rio de Janeiro, tenha desdobramentos o mais rápido possível. Estão aumentando a apreensão ali entre a antiga base do governo Cláudio Castro, de que esse processo pode chegar a cada vez mais gente. Ele está enfrentando grupos políticos com os quais a gente tem divergência ideológica, e não grupos políticos que estão envolvidos com situação criminosa.
16: E para devolver para vocês já, o Canella, apontado pela Polícia Federal como braço político de um grupo suspeito de usar uma rede de postos de combustíveis aí em nome de laranjas, né, para poder lavar dinheiro, segundo o COAF, a organização teria movimentado mais de 7 bilhões de reais, isso nos últimos 6 anos, Gabriel e Leandro.
1: Obrigado pelas informações, Ana Paula Jaume, pela ótima cobertura que você fez ontem, inclusive registrar aqui no ar, né, as imagens que a Ana Paula Jaume fez da chegada do Márcio Canella à Superintendência da Polícia Federal, que repercutimos e muito aqui logo na abertura do CBN Rio. Elas foram usadas inclusive pelo Jornal Nacional da TV Globo para poder registrar esse momento emblemático da história política do Rio de Janeiro. Então, parabéns por estar ali, né, cumprindo o papel de informar e trazer aqui para o ouvinte aquilo que é o mais importante, nosso a notícia trabalho em cima do laço, né? É isso, rádio é isso. E ontem a Ana Paula conseguiu captar essas imagens e foi praticamente uma das únicas a conseguir fazer essa imagem do Canella chegando à Polícia Federal. E, bom, para um cenário político muito complicado que o Rio de Janeiro vive, em um cenário político que sempre nesses momentos, eu já estou acostumado, né? O pior escândalo é sempre o próximo, mas nesses momentos, o que você vê logo na sequência é o silêncio. É o silêncio. Há 4 dias, o Márcio Canella estava abraçado com o senador Flávio Bolsonaro, com a mãe dele, a Rogéria Bolsonaro, e o presidente da Alerj, Douglas Ruas, num evento. Um evento que aconteceu, me perdi aqui o local, o Seminário de Comunicação do PL, que aconteceu no centro do Rio de Janeiro. Essas pessoas todas estavam abraçadas numa foto que está no Instagram do Márcio Canella com a legenda: essa é a nossa chapa. Flávio Bolsonaro, presidente, Douglas Ruas, governador, Márcio Canella e Rogéria Bolsonaro para o Senado. 4 dias depois, a Polícia Federal encontra um fuzil dentro do carro do Márcio Canella, mas não encontrou só um fuzil, não. É isso que a gente não pode perder de perspectiva, gente. Não foi só isso que foi encontrado na casa do Márcio Canella, não. No carro dele. Foram encontradas armas, várias armas encontradas na casa do pré-candidato ao Senado. Isso não é razoável. Não é razoável. Isso não pode ser considerado tolerável por nenhum espectro da política. Ainda mais um político que está lá. Está no Instagram dele. Se você entrar no Instagram dele, o primeiro vídeo que está destacado é um vídeo dele prometendo que, se for eleito senador, vai partir para cima dos milicianos. Então, alguém que faz um combate, quer fazer um combate sobre a segurança pública no Rio de Janeiro, precisa, no mínimo, ter uma prática política que seja similar àquilo que prega. Lauro Jardim, nosso colunista aqui da CBN, do Jornal Globo, lembrava de uma cena das mais insólitas da história política recente do Rio de Janeiro. Entra por um anedotário, né? Porque é tanta gente presa. No conversa de bastidor, daqui a pouco vou falar sobre isso. O Lauro Jardim lembrou ontem, depois dessa operação, uma história que é fartamente contada aí há 2 anos no Rio de Janeiro, quando o Márcio Canella oferece uma carona ao Elmar Nascimento, que estava fazendo uma agenda política aqui no Rio de Janeiro. Elmar Nascimento é um político líder do União Brasil, né? Um político muito experimentado, de muitos mandatos. Ele estava aqui no Rio de Janeiro. Elmar Nascimento entra no carro do Márcio Canella e se surpreende ao entrar no banco traseiro e encontrar várias pistolas e revólveres. O Canella achou a situação trivial, apenas abriu espaço e acomodou o deputado.
2: E aí, no Globoplay, no YouTube, a foto ali, né? Márcio Canella, Rogério Bolsonaro, Flávio Bolsonaro e Douglas Ruas, nesse evento que você citou, Leandro. Realmente algo que agora os policiais federais estão observando com lupa, né? E ele continua preso, como a Ana Paula Jalme trouxe pra gente.
1: 10h58, agora a gente vai, claro, voltar a esse assunto dentro do Conversa de Bastidor no próximo bloco. Antes, para a gente encerrar aqui, antes do repórter CBN, Gabriel, vamos mudar um pouco aqui o nosso roteiro para chamar o Diogo Bugalho. O Diogo Bugalho vem atualizar a gente sobre o Sindicato dos Rodoviários do Rio, que reduziu de 17% para 12% a proposta de reajuste salarial apresentada às empresas de ônibus. A categoria segue em estado de greve, né, Diogo?
0: É isso mesmo, Leandro. Em uma assembleia realizada nessa terça-feira, os rodoviários decidiram, então, baixar essa pretensão de aumento salarial de 17% para 12%. Essa decisão foi tomada depois de uma reunião no Tribunal Regional do Trabalho na segunda-feira, que terminou mais uma vez sem acordo. Uma nova rodada de negociações estava marcada para hoje, mas foi adiada para a próxima segunda-feira. Importante para o nosso ouvinte é que até lá os ônibus devem seguir rodando normalmente, sem impactos aí, sem novas paralisações, como nós tivemos na semana passada. Os rodoviários propuseram esse aumento de 12% em duas parcelas de 6%. A primeira agora e a segunda só em novembro. Sobre o Vale Alimentação, eles decidiram pelo valor de R$ 1.000. Os rodoviários estão, portanto, cobrando aí 12% de aumento. Na última audiência, os patrões apresentaram uma proposta de reajuste de 4,5% dos salários. Proposta essa que foi rejeitada pelos trabalhadores e que era somente 0,11 ponto percentual acima da proposta oferecida anteriormente de 4,39%. Essa assembleia definiu, então, que os rodoviários continuam em estado de greve. Significa que eles estão trabalhando, mas podem declarar uma nova greve a qualquer momento. É um estado ali de alerta, né? É, para o caso de uma greve, mas não significa que eles estejam parados. Eles estão nesse estado já desde a última quarta-feira, quando suspenderam a paralisação, que durou 3 dias. As negociações seguem avançando aí com muita dificuldade. Eles baixaram a pretensão, o pedido de aumento salarial, mas o que os patrões oferecem ainda está muito distante. Leandro.
1: Obrigado, Diogo Bugalho.
2: 11 horas, vamos para o repórter CBN. Já já, muita informação aqui no CBN Rio. Fique com a gente.
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O El Niño pode reduzir a oferta de alimentos e elevar os preços dos itens nos supermercados brasileiros, segundo economistas consultados pelo portal de notícias G1. Milho, café, frutas, cana-de-açúcar, trigo e arroz estão na lista de produtos que devem ser os mais prejudicados. Dependendo do nível das chuvas no sul do país, o leite também pode ser impactado. Os primeiros efeitos devem ser sentidos nas hortaliças, que são mais sensíveis às mudanças no clima. Segundo o Instituto Nacional de Meteorologia, a pecuária deve ser a atividade mais afetada no centro-oeste e no norte, por causa do risco de falta de água para as pastagens. O El Niño é um fenômeno marcado pelo aquecimento das águas do Oceano Pacífico, que altera os padrões do clima no mundo. A Copa do Mundo não tem jogos nesta quarta-feira. O dia foi reservado exclusivamente para o descanso das seleções classificadas e a preparação logística do torneio. As quartas de final começam amanhã, com a partida entre França e Marrocos, às 5 horas da tarde, pelo horário de Brasília. E pelo menos duas pessoas ficaram gravemente feridas num ataque em uma escola de ensino médio da Alemanha. Um menor de 16 anos, apontado como o principal suspeito da ação, foi apreendido. Sem divulgar o número exato de vítimas, a polícia informou que há diversos feridos no local. No horário de Brasília, 11 horas e 2 minutos.

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5: 11 horas e 4 minutos, de volta com o CBN Rio dessa quarta-feira. Muito bom ter você aí com a gente e continue por aqui. Vamos até o meio-dia com muita informação e também entrevista, né, Leandro? Vamos falar de um problema que muita gente conhece bem, que é a demora no atendimento em bancos, falta de estrutura adequada, principalmente para receber idosos, pessoas com problemas de locomoção, uma fiscalização da Secretaria de Estado de Defesa do Consumidor e do Procon RJ encontrou irregularidades em agências bancárias no Catete, na Zona Sul do Rio. Entre os problemas identificados estão tempo de espera superior a uma hora e outras questões também. Inclusive, para explicar o que foi encontrado, o que está sendo analisado, a gente tem aqui com a gente hoje a Elisa Freitas, diretora de atendimento do Procon RJ, a quem a gente agradece muito pela participação nessa quarta-feira. Oi, Elisa, bom dia.
6: Bom dia, como vocês estão? Bom dia a todos os ouvintes também.
5: Tudo certo, Elisa. Olha, vamos falar então sobre essa fiscalização. O que chamou a atenção

0: tratamento ruim a eles, né? Eles ficam muito tempo nas filas, não têm acessibilidade para aqueles que têm dificuldade de locomoção. Então, o que a gente mais encontra é esse tempo de espera excessivo, principalmente para o público idoso.
1: Elisa, primeiro, Leandro, aqui falando contigo, muito obrigado pela entrevista. Bom, uma cena que, inclusive, outros ouvintes mandaram aqui mensagem mais cedo, falando, por exemplo, na Ilha do Governador, isso aconteceu a mesma coisa no Catete, começo de mês, bancos muito cheios, 1 hora e meia nas filas. Eu queria te ouvir, se o PROCON pretende, em algum momento, né, transformar essa fiscalização numa rotina maior, e o que que pode ser feito para cobrar as instituições bancárias. Ontem, o PROCON encontrou que dos 15 caixas eletrônicos de autoatendimento disponíveis em um dos bancos, só dois estavam em funcionamento, sendo um para realização de saques. Inacreditável, 14 caixas ali que não estavam atendendo a população. O que que o PROCON pode fazer?
0: Realmente, é a falha na prestação de serviço, né? Esse banco foi autuado por isso, e ele vai ter 15 dias para a defesa administrativa dele, que pode culminar numa multa superior a 14 milhões, tá? Então, ele tem um processo administrativo, ele tem um período de defesa dele. Na verdade, foram 14 caixas, aqueles caixas de autoatendimento, que apenas dois estavam funcionando, e eles só avisavam isso quando a pessoa que vinha lá de fora da agência, porque a fila estava indo para fora da agência. E eles só avisavam isso quando a pessoa chegava bem pertinho já para ser atendido no auto, para fazer a utilização do autoatendimento. Então, além de tudo, ainda houve falha na informação, porque você não tem funcionários capacitados para estar tá apoiando esse pessoal, né? Para estar tá ajudando.
1: Verdade.
0: Realmente, a gente sabe que a gente está num período de pagamento de conta, né? Pagamento de recebimentos, de aposentadorias, enfim. E realmente fica maior o período de espera. No entanto, a lei diz que nesses períodos o tempo de atendimento tem que ser de 20 minutos. E em véspera de feriados, 30 minutos. E após feriados, também 30 minutos. Mas o tempo de atendimento não pode ser de forma alguma 1 hora e meia. Isso fere, inclusive, o Estatuto do Idoso. Então, que a maioria, que são sua maioria são idosos. Então, assim, é falha na informação, é falha na prestação de serviço. O PROCON autuou essa agência e eles têm 15 dias para defesa nessa multa que pode culminar em mais de 14 milhões de reais.
2: Inclusive, Elisa, tem mais um ponto aqui para tratar, mas antes, deixa eu só fazer uma correção. Você que é diretora de fiscalização do PROCON RJ, né, Elisa? Só
0: Isso.
2: trazendo aqui um detalhe, porque os nossos ouvintes vão participando também. A gente recebeu mensagens, vem recebendo mensagens de ouvintes ressaltando que tem muitas agências bancárias que estão simplesmente fechando no Rio, né, em locais em que antes elas eram pontos centrais ali de atendimento para quem precisa dos bancos, né, dos caixas eletrônicos, de falar presencialmente com um gerente, por exemplo. Quem mandou mensagem
0: Sim.
2: para a gente agora há pouco foi a Márcia Gonçalves, que citou justamente isso. Olha, tem tanta agência fechando que tem outras as que continuam abertas, estão ficando sobrecarregadas. Isso aumenta, de fato, a pressão sobre as agências que continuam funcionando, né? Quando uma agência fecha, assim, o atendimento é concentrado em menos unidades, o banco precisa reforçar a estrutura nesses locais que seguem abertos. Como é que o PROCON analisa isso também?
0: Sem sombra de dúvida, o consumidor ele nunca pode ser penalizado por alguma atitude do fornecedor. Então, se ele achou por bem, viável fechar uma agência, a outra não pode ser penalizada. Se ele sabe que aqueles consumidores que frequentavam aquela agência vão migrar para outra, ele tem por obrigação reforçar o atendimento, porque o consumidor ele precisa, né, por lei, ser bem atendido. O consumidor ele precisa ter um serviço adequado, eficiente. Então ele precisa manter esse serviço rodando dessa forma, de maneira adequada e de maneira eficiente. Não é porque ele fechou uma agência que a outra ele vai deixar do jeito que estava, porque vai migrar consumidor para lá e ele tem que prever isso já.
1: Segue conversando conosco Elisa Freitas, diretora de fiscalização do PROCON do Rio de Janeiro. Olha, tem muitas mensagens de ouvintes chegando aqui, Elisa, para você ver como é necessário que essas fiscalizações do PROCON continuem acontecendo. A minha pergunta vai ser sobre isso. Antes, eu preciso registrar aqui as participações da Sônia, que diz que é um total desrespeito à população idosa, o que está acontecendo com o atendimento aos bancos. Quem não consegue usar os canais digitais está literalmente...

0: Realmente desassistido, e ela elogia, que bom que o Procon tá de olho. A nossa ouvinte Daisy diz que na agência Itaú, na agência do Banco Itaú, né, a gente vai procurar o Itaú, acabei de mencionar aqui, a gente vai procurar a assessoria de imprensa do banco, mas ela diz que há uma falta de respeito com os idosos constantes, e que ela sempre que está perto auxilia aqueles que estão com dificuldades. Muitas reclamações estão aqui chegando. E aí, queria te pedir então, Elisa, para já te agradecer, encaminhar aqui o encerramento da nossa entrevista, se o nosso ouvinte tiver um problema no banco, como que ele pode acionar o Procon? E quero que você preste esse serviço, por favor, e também, se possível, nos dizer se essas fiscalizações vão continuar para outras áreas da cidade.
1: Sim, a fiscalização em banco já está na nossa agenda, é constante, porque a gente sabe desse problema que a população vem enfrentando, tá? O consumidor, antes de passar até os canais, eu queria dizer para eles o seguinte: chegou no banco, o banco tem por obrigação dar uma senha para eles, e essa senha tem que conter o horário de entrada no banco e onde ele será atendido. Então tem que conter o nome do banco e o número do banco, o número da senha, a data e horário de entrada. Quando ele for atendido, tem que ter lá nessa senha escrito o horário efetivo de atendimento e uma rúbrica do funcionário. Por quê? Isso possibilita o consumidor reclamar posteriormente se ele demorou muito, além do tempo, para ser atendido. Então, isso faz prova para ele. É importante ele ter isso, tá? Então, ele tem direito a essa senha. Essa senha, de novo, contém o nome e o número da instituição, o número da senha, a data e horário de entrada e o horário efetivo do atendimento com a rúbrica do funcionário. Então é importante o consumidor ter isso. E para fazer a denúncia aqui na Sedcom e no Procon, ele pode entrar em contato através do Procon Online, www.procononline.rj.gov.br, e através também do consumidor.gov.br.
0: Tá certo. Muito obrigado, Elisa, por ter conversado conosco ao vivo aqui no nosso CBN Rio. A Elisa é diretora de fiscalização do Procon do Rio de Janeiro. Bateu um papo conosco sobre essas fiscalizações nos bancos. Obrigado por hoje. Até a próxima. Valeu.
2: Obrigado, Elisa.
1: Até a próxima. Muito obrigada, gente. Obrigada.
0: Papo bom, cara, importante. É. Tem muita mensagem de ouvinte chegando, não vou dar conta. Não sei como é que a Laís consegue, gente, dar conta desse WhatsApp
2: muita
0: aqui
2: mensagem,
0: todos os dias, né? Mas o Luiz nos escreve aqui falando de problemas em agências bancárias no Rio Comprido e na Grande Tijuca. Tem uma porção de mensagens chegando por aqui sobre esse tema. É um assunto bem caro para a nossa audiência.
2: E essa questão das agências fechadas, um dia desse mesmo, eu fui tentar sacar um dinheiro para fazer um pagamento em espécie. Algo pequeno, ia sacar uma nota de R$20, cadê a agência que eu costumava ir? Fechada. E aí? Daqui a pouco ela virou uma academia. Então, realmente, vários bancos estão fechando, né? Se aproveitando também dessa questão da migração para o digital, mas isso não quer dizer que as agências que continuam abertas estejam sobrecarregadas, porque tem muita gente que realmente precisa desse atendimento presencial. 11h14, vamos para a rua, Leandro. Vamos conversar com a repórter Ana Luísa Barreto, para falar mais uma vez de ocupação das calçadas, comércio irregular, né? Entrando nesse radar da Prefeitura do Rio, ampliando para Lapa a Operação Tolerância Zero. Ela tem mais detalhes para a gente sobre isso. Oi, Ana, bom dia.
3: Oi, Gabriel, bom dia para você, Leandro, também para os nossos ouvintes. Como você bem disse, quem está passando aqui pelas ruas do centro do Rio percebe que é cada vez mais difícil conseguir andar nas calçadas. Muitas vezes você tem que desviar dos ambulantes, se arriscar ali no meio da rua para conseguir andar. As ruas estão tomadas por carrinhos, tendas de ambulantes que vendem diferentes produtos. Quem nos acompanha pelo Globoplay e pelo YouTube vai ver que a gente deu uma rodada aqui no centro do Rio. Passamos pela Central do Brasil, Praça Tiradentes, a região ali da Rua Uruguaiana, Largo da Carioca, fomos à Lapa também. E a gente conseguiu perceber que eles vendem de tudo, desde guarda-chuva para um dia como hoje, né, que está meio como o Leandro Rezende define, lusco-fusco, e alimentos também, blusas da Copa do Mundo e remédios contra ratos, aquele famoso chumbinho que inclusive já foi reportagem do nosso Pedro Borenberger no ano passado, e eu consegui perceber que eles continuam vendendo no meio da rua, ocupando as calçadas e vendendo chumbinho ao ar livre no centro do Rio. Essa região deve ser a próxima a receber o programa Tolerância Zero, que foi anunciado ontem pela Prefeitura contra a exploração do comércio irregular por grupos criminosos. A ação vai começar pela Orla da Zona Sul na semana que vem, só que o prefeito Eduardo Cavalieri já antecipou ali e disse que estuda ampliar a medida para o centro e também praias da zona sudoeste. A gente encontrou barraquinhas, produtos espalhados pelo chão, carrinhos ali vendendo marmitas que dificultam a passagem do pedestre nas calçadas, já calçadas esburacadas, né? Vale ressaltar, principalmente na região da Uruguaiana, com muitas pedras portuguesas soltas, então é mais um risco para quem está passando pelo centro do Rio, ali na rua Buenos Aires. Na Uruguaiana, chama a atenção de algo que foi destacado ontem na coletiva de imprensa, que é a grande quantidade de ambulantes estrangeiros, mas a gente também encontrou alguns guardas municipais por lá. Outra área que deve ser contemplada é a orla da zona sudoeste, inclusive ali pela possibilidade de que esses vendedores irregulares procurem outras áreas para atuar fora da zona sul. A Barra da Tijuca, a gente lembra, foi já alvo de uma operação no ano passado, no início do ano passado, contra a venda de gelo impróprio para quiosques. Esse esquema era organizado pelo Comando Vermelho numa fábrica clandestina que ficava na Cidade de Deus. Na ocasião, durante essa operação, o agente da CORE, José Antônio Lourenço, foi baleado e morto, então já há uma expectativa, inclusive das forças de segurança, de que nessa área da Zona Sudoeste eles também vão encontrar ali ambulantes que estão sendo extorquidos pelas facções criminosas. Eu conversei com o presidente da Câmara Comunitária da Barra da Tijuca, ele disse que apesar dessa iniciativa aí chegar tarde, há também ainda uma expectativa de implantação do Tolerância Zero, que é uma demanda dos moradores da Barra.
4: Esse programa Tolerância Zero que a Prefeitura está lançando no Rio de Janeiro, ele vem um pouco tarde. Acho que a Prefeitura está agindo corretamente, iniciando pela Zona Sul. Deve, sim, já começar a pensar em expandir para a Zona Sudoeste toda, para que isso seja realmente banido, porque senão, cada dia que passa, as pessoas vão sendo escravizadas, porque esses caras cobram uma grana, né, dos ambulantes. Não queremos obrigar o prefeito a reclamar que ele tem que fazer agora, mas nós estamos sempre atentos a esses casos.
3: Nesse primeiro momento, o programa vai atuar a partir de 16 de julho no Leme, Copacabana, Ipanema e Leblon. A Secretaria de Ordem Pública afirmou ontem que as facções cobram nessa região de R$ 200 a R$ 300 de ambulantes por dia para eles atuarem nos calçadões e na areia. Essa prática já movimenta cerca de R$ 100 milhões por ano. Uma das estratégias vai ser o controle de acesso e apreensão de produtos sem nota fiscal. O programa Tolerância Zero prevê 320 agentes, 24 horas por dia, em 69 pontos de acesso à orla. Certamente tem muitos outros locais da cidade do Rio, começando aqui pelo centro, também Barra, Recreio, que precisa desse Tolerância Zero nos próximos meses. Leandro e Gabriel.
0: É, com certeza. É, e o prefeito Eduardo Cavalieri nos concedeu uma entrevista ontem e garantiu. A cidade não vai ficar desguarnecida com os 320 agentes que vão se revezar em torno de 12 horas na orla do Rio de Janeiro, na parte que vai do Leme ao Leblon. A cidade não vai ficar desguarnecida. É a fala do prefeito. Vou repisar isso sempre quando a gente falar aqui de desordem urbana, que o que a Ana encontrou pelo centro mostra que é uma carência da cidade toda. Obrigado pelas informações. 11h20, vamos movimentar nossa reportagem. Uma infestação de mosquitos em vários pontos do Rio de Janeiro. Vários moradores têm se queixado em diversos bairros, mesmo com a chegada do inverno. A Isa Morena tem informações pra gente. Diga lá, Isa.
5: Olha, a gente está acostumado a ouvir muitas reclamações de mosquitos no verão, mas aparentemente eles resolveram aparecer no inverno também. Leandro Rezende e Gabriel Freitas, bom dia para vocês. Bom dia para quem nos acompanha aqui no CBN Rio. São várias as denúncias nas redes sociais da quantidade de mosquitos que invadiu o Rio de Janeiro. Eu vim aqui até a Zona Sul, neste momento estou em Botafogo, para ouvir as pessoas sobre esse assunto. Eu conversei com o engenheiro Rodrigo da Silva, que mora na região, e contou já ter denunciado à prefeitura sobre a questão. Ele relata que a chuva costuma atrair muitos insetos.
6: Bem, logo que chove, no dia seguinte aparece muito mosquito. A gente fica pensando aonde está o foco. Na verdade, eu acho que o foco está em vários lugares aqui. Essas casas que estão abandonadas, as partes das plantas. Então, assim, é mosquito pra caramba. A prefeitura até chegou a olhar o local que eu achava que era uma casa ali que pegou fogo. Mas, por exemplo, tem a parte do batalhão que eles guardam os carros ficam abandonados. E ali é um foco de mosquito.
5: Quem falou comigo também foi o gerente de posto de combustível, Guilherme Alexandre, que contou as medidas que tem tomado para poder combater os mosquitos.
7: Do inverno para cá, aumentou bastante. Na verdade, sempre teve, né? Mas agora, do inverno para cá, aumentou bastante mesmo. Atrapalha muito, porque além de estar dentro de casa, incomodando, né, a gente, as crianças também, eles traz um malefício para a saúde, né? Então é um caso muito sério. Então, estamos colocando tela, né, na janela dos apartamentos, e o uso de repelente é contínuo, né?
5: E pouco antes de entrar no ar, Leandro Gabriel, eu conversei com o biólogo Mário Moscatelli, ele que é referência em relação à fauna carioca, né? E apesar dos insetos não serem especialidade do Mário, ele ofereceu uma breve nota explicando pra gente sobre esse fenômeno. Ele apontou que o inverno atípico, bem chuvoso que a gente está tendo, e a previsão do El Niño trazem condições ideais para essa proliferação dos mosquitos. O Mário também mencionou que a disposição indevida de resíduos que acumulam água também auxilia nessa multiplicação dos insetos. Inclusive, eu estou aqui na Praça Nelson Mandela, bem ao lado de uma planta aqui com bastante água acumulada ao redor, com alguns mosquitos inclusive rodeando. O Mário, ele deixou ainda um alerta de que isso pode piorar, essa proliferação de mosquitos pode piorar ao fim de agosto com as ondas de calor previstas para as próximas estações. Leandro e Gabriel.
2: Que coisa, hein? O El Niño chegando a afetar até mesmo a nossa experiência dentro de casa, não apenas com a temperatura, mas com os insetos que entram. Muito boa reportagem, Isa Morena, conversando com o Mário Moscatelli, referência nesse assunto. Até mesmo nisso, a gente consegue observar aí um efeito drástico dessas mudanças climáticas, né? Mosquito no inverno e se intensificando a partir de agosto. Se já tá ruim em muitas regiões, imagina daqui a alguns meses. Difícil, hein?
0: Não é mole não, Gabriel. 11 horas e 23 minutos, é hora do nosso Conversa de Bastidor.
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0: Vambora, minha gente.
2: Vambora, Leandro. Olha, em menos de um ano, meu amigo, 11 políticos Rio de Janeiro tá vendo aí serem presos ou entrarem na mira da polícia, hein?
0: É, eu separei esse comentário hoje para fazer aqui no Conversa de Bastidor, Gabriel, pelo seguinte, né, me causa, né, uma sensação, esse momento político que o Rio de Janeiro tá vivendo, de que a gente tá sendo tão atropelado pelos escândalos que a gente tá esquecendo deles, né, e aí, basicamente, o que eu juntei foi uma lista aqui de políticos. Desde setembro, a gente não passa praticamente um mês, sem ter um político preso ou na mira de investigações. O mais recente é esse caso bizarro do Márcio Canella, investigado numa mais uma fase da Operação Encarne por integrar uma quadrilha suspeita de movimentar 7 bilhões e 600 milhões de reais em 6 anos, com participação do ex-secretário estadual de Polícia Civil. Essa quadrilha que movimentou essa grana toda com uma rede de postos de combustíveis que seriam usadas, operadas ali por laranjas com ligações políticas e ligações ali, sabe-se lá qual mais, com o Márcio Canella e com policiais do Rio de Janeiro. É muito grave, ele foi preso porque a PF encontrou um fuzil calibre 5.56 dentro do seu carro e vários relógios de luxo e várias armas de fogo também. Na semana passada, vai fazendo essa conta comigo, Márcio Canella, 1. Na semana passada, Rodrigo Bacelar, 2. Rodrigo Bacelar, no caso, foi alvo de um novo mandado de prisão, né?
2: Que já tá preso.
0: Ele já tá preso. E aí, dessa vez, ele tem suspeita de ter ligação com a máfia dos cigarros ilegais e com o jogo do bicho. Na mesma ação, 3. O ex-deputado federal Marco Antônio Cabral, filho do ex-governador, sofreu uma busca e apreensão. Bacelar foi transferido para a Penitenciária Federal de Brasília. 3. Vamos lá. Mês de junho, mês passado, tivemos a Operação Anáfora, que chegou a Washington Reis, ex-prefeito de Duque de Caxias e presidente estadual do MDB. A PF cumpriu mandados de busca e apreensão em endereços ligados a ele. Tivemos no mesmo mês o deputado Valceasa e o ex-vereador Ulisses Marins, alvo de uma operação por ligação com a facção criminosa Terceiro Comando Puro. Antes, maio, tivemos o Cláudio Castro, alvo da PF, duas vezes. Primeiro, na Operação Sem Refino, por suspeita de usar a máquina estadual para beneficiar o dono da Refit. Depois, na Compliance Zero, que investiga um aporte de R$3,6 bilhões do Rio Previdência no Banco Master. Mês de maio também, Marcelo Queiroz, deputado federal, alvo na Operação Castrátil, que apura fraude em contratos de R$200 milhões na Secretaria de Agricultura do Estado do Rio de Janeiro. Também em maio, deputado estadual Tiago Rangel, do Avante, por suspeita de fraude na Secretaria de Educação. O Marcelo Queiroz foi alvo de busca e apreensão, o Tiago Rangel está preso. Tudo começou quando TH Joias foi preso na Operação Zargum em setembro de 2025 por envolvimento com o Comando Vermelho. A partir daí, se descobriu o esquemão do Rodrigo Bacelar, o envolvimento dele com esse caso do TH Joias, e vieram todas essas fases da Operação Unicarne. No caso do Cláudio Castro é outra história, né? Vamos dar também esse protagonismo para o ex-governador. Ele não apareceu na unha em carne. Muita gente diz que ainda, mas ele já apareceu nas investigações sobre o maior devedor do país, que é o grupo do Ricardo Magro, que está foragido e é procurado pela Interpol, e no caso do Daniel Vorcaro, do Banco Master. São muitos os escândalos de um Rio de Janeiro que está exausto de ver tanta gente tendo a Polícia Federal na cola. São 11 até agora, tá? Porque esse número certamente vai crescer. Há nos bastidores da Polícia Federal uma expectativa grande por outras operações. Tem muito deputado sendo investigado, inclusive por envolvimento com o jogo do bicho. Vários citados na planilha lá do Adilcinho, o maior dos capos do jogo do bicho, alvo de um novo mandado de prisão na semana passada. A situação é complicada.
2: E Leandro, a gente está há 3 meses, menos de 3 meses da eleição. E em 5 meses, a chapa de Douglas Ruas, né, pré-candidato ao governo do estado, né, a chapa dele para o Senado é abatida pela Polícia Federal.
0: Impressionante, né, Gabriel? Uma foto foi postada em fevereiro com o pré-candidato à presidência Flávio Bolsonaro chamando Douglas Ruas e outros políticos do Rio a Brasília para anunciar uma chapa que eu comentei aqui no Conversa de Bastidor. Essa chapa é muito difícil de ser batida, porque o ex-governador Cláudio Castro, então governador, tem uma capilaridade política grande no interior e é do PL. O PL certamente vai, naquela época, conseguiria eleger um senador. E o Márcio Canella, ex-prefeito de Belford Roxo, também com grande capilaridade na Baixada Fluminense, tinha densidade eleitoral na região metropolitana. Pois é, 5 meses e 3 operações da Polícia Federal depois, o Castro desistiu de concorrer, o PL ainda não apresentou um substituto para o Cláudio Castro e o Canella agora está preso. E a gente ouviu a Ana Paula Jaume trazendo essa informação, referendo e avanço. Muita gente dizendo, olha, esquece isso. Esquece Márcio Canella como candidato ao Senado, coloca outra pessoa. Um exemplo, uma pessoa influente pra caramba na direita com quem eu conversei nesta semana e que deu a letra ali, investir em quem está solto e quem tem chance de se eleger. Conversei com o pastor Silas Malafaia. E ele, que é um prócer da direita, diz o seguinte: tem que apostar no Carlos Portinho, porque ele já tem mandato do PL, e no Marcelo Crivella, ex-prefeito do Rio de Janeiro, que conseguiu derrubar ali a liminar que o impedia de concorrer. O Malafaia e outros importantes figuras da direita percebem que do lado do Eduardo Paes, os problemas que tinham já estão bem mais articulados para que o Pedro Paulo e a Benedita da Silva sejam os candidatos ao Senado. Enquanto isso, a direita, enrolada com tantos problemas, não consegue apresentar 2 nomes para o eleitorado às vésperas da eleição.
2: Leandro, o Ministério Público foi contra aquela decisão da Justiça que derrubou a comissão da Alerj para conter gastos públicos.
0: O MP se manifestou contra essa decisão. A Alerj vai recorrer da derrubada ali dos trabalhos dessa comissão criada na esteira da devassa que o governador interino Ricardo Couto está fazendo nas nomeações e nos contratos assinados pelo governo do Rio de Janeiro. A Alerj, muito atingida por tanta tanto problema, eles criaram ali uma comissão para reagir. Aí, olha o problema institucional que o Rio de Janeiro tem. A quarta vara de fazenda pública ignora o MP e derruba os trabalhos dessa comissão. Essa poderia ser uma decisão normal, faz parte do jogo político, faz parte do judiciário, mas ela deixa de ser uma decisão normal na medida em que a gente se lembra que preside o judiciário quem também comanda o executivo. É um cenário complicado. Essa decisão, ela é complexa. Um recurso da Alerj vai ser apresentado para ser avaliado por pares do Ricardo Couto, que também responde pelo expediente do executivo e do judiciário. Ao mesmo tempo que ele corta gastos no executivo e a gente elogia, e muito, ele também é cobrado pelo Supremo Tribunal Federal para responder, não como governador, mas como presidente do Tribunal de Justiça do Rio de Janeiro, aos imensos gastos do Tribunal de Justiça e de tantos outros que têm esses chamados penduricalhos. Cenas de um Rio de Janeiro complexo. Em resumo, complexo esse Rio de Janeiro.
2: Valeu, Leandro. Vamos para o repórter CBN, daqui a pouco mais meia hora de CBN Rio.
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0: Quarta-feira, 8 de julho de 2026. O preço da cesta básica subiu em 17 capitais brasileiras em junho e caiu em outras 10. Em São Paulo foi encontrado o valor mais alto, R$ 965,47. Em Aracaju, o mais baixo, R$ 630,40. O levantamento foi feito pelo DIEESE em parceria com a Conab. O FMI elevou a estimativa de crescimento do PIB brasileiro para 2026. A projeção subiu de 1,9% em abril para 2,4% no relatório divulgado hoje. O fundo também aumentou a expectativa de alta do Produto Interno Bruto para 2027. A estimativa subiu 0,2 ponto percentual e atingiu 2,2%. Com isso, o FMI passou a observar uma desaceleração na atividade econômica do país entre este e o próximo ano. A defesa do senador Flávio Bolsonaro pediu ao presidente do STF, Edson Fachin, que a relatoria da investigação sobre a suspeita de repasse irregular de emendas parlamentares a entidades ligadas à produção do filme Dark Horse seja retirada do ministro Flávio Dino. Os advogados do pré-candidato à presidência querem o ministro André Mendonça como relator do caso. Eles argumentam que o magistrado conduz as apurações relacionadas ao banqueiro Daniel Vorcaro, que financiou a maior parte da produção sobre a trajetória do ex-presidente Jair Bolsonaro. No horário de Brasília, 11 horas e 33 minutos.
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2: 11h35, estamos de volta com o nosso CBN Rio. Muito obrigado pela audiência, muito obrigado pela companhia também. A Michele, moradora de Nova Iguaçu, agradece aqui pela nossa conversa de bastidor de hoje e diz, né, obrigado pelas informações sobre os políticos presos e investigados pela PF, mas você pode informar, por favor, os partidos envolvidos junto com seus nomes para ficar mais completo? E aqui, meu amigo, é on demand. A gente faz em cima, a gente faz, a matéria vai completa lá para o nosso site, Michele, mas por respeito aqui a você, que é a nossa ouvinte, ouvinte do nosso Conversa de Bastidor, a gente traz partido de todo mundo, tá? Rapidinho, porque tem muita coisa ainda nesse programa. Márcio Canella, União Brasil, Rodrigo Bacelar, União Brasil, o Washington Reis, MDB, Val Ceasa, PRD, Ulisses Marins, PRD, Cláudio Castro, PL, Marcelo Queiroz, PSD, Thiago Rangel. Aí eu esqueci o partido do Thiago Rangel. Vou conferir aqui para não falar bobagem também, mas o Thiago Rangel, se não me engano, é PL também, né?
3: Na verdade, o Thiago Rangel, ele estava nessas últimas eleições no Avante.
2: Avante.
3: Isso.
2: Ele
3: não sei se ele ainda está afiliado ao
2: Isso.
3: Avante.
2: Isso, vou conferir aqui, mas ele está no Avante, sim. Está no Avante, já me sopraram aqui. Ele está no Avante. E faltou mencionar aqui o Marcelo Queiroz, que é do PSDB. Faltou mais alguém? Não, né? Foram todos esses aí os citados hoje no nosso Conversa de Bastidor. Obrigado, Michele, pela tua audiência. Muitas pessoas também falando aqui sobre sinais de trânsito. Já a gente volta com Laís Vieira, né? Porque Copacabana também está sofrendo e muito com sinais de trânsito apagados. Vários outros lugares do Rio de Janeiro. Hoje, Laís Vieira, Central do Ouvinte, está na rua para trazer, né, para você, ouvinte, sobretudo da Tijuca, por onde ela está circulando, que é justamente a Tijuca, segundo a Sete Rio, o lugar que mais sofre com sinal de trânsito apagado no Rio de Janeiro.
3: 11h37, a gente volta a falar agora dos falsos advogados, né? Aquele golpe que tem preocupado não só a polícia, mas também a própria OAB, a Ordem dos Advogados do Brasil. A gente já trouxe detalhes sobre essa ação e temos novidades com relação a isso com o Matheus Lins, que está de volta aqui ao estúdio para atualizar a gente. Oi, Matheus.
4: Gabriel, são quase 2 mil denúncias do chamado golpe do falso advogado que chegaram à Ordem dos Advogados do Brasil no Rio desde o início do ano passado. E entre janeiro de 2025 e o dia 9 de junho desse ano, já foram 1.976 relatos desse tipo de crime. Como a gente já noticiou hoje, uma organização criminosa especializada justamente nessa fraude é alvo da Operação Acerto de Contas da Polícia Civil. Essa quadrilha tinha como alvo servidores ativos e aposentados do Tribunal de Contas do Estado. De acordo com as investigações, esses criminosos faziam contato por telefone, aplicativo de mensagens e e-mail dizendo que as vítimas tinham créditos judiciais, gratificações ou outros benefícios a receber. Para dar credibilidade a esse golpe, eles se apresentavam como advogados, servidores públicos ou até mesmo representantes de órgãos públicos, utilizando nomes de advogados e linguagens semelhantes a processos judiciais e administrativos. Essas vítimas eram convencidas a fazer o pagamento antecipado de taxas e custos, geralmente por Pix, e depois da primeira transferência, os golpistas voltavam a cobrar novos valores, alegando novas despesas para liberar os supostos créditos. Os agentes da Delegacia de Repressão aos Crimes de Informática cumpriram mandados de busca e apreensão no estado de São Paulo e três investigados foram levados para prestar depoimento e tiveram os celulares e computadores apreendidos. Agora, a Polícia Civil tenta entender o porquê desse grupo de São Paulo agir contra servidores do Tribunal de Contas do Estado do Rio, como a delegada titular da DRCI, a Camila Meirelles Pegorim, conta.
2: A gente já vai ouvir a palavra da delegada que investiga esse caso, né? De fato, o que chama atenção, Matheus, são as 2.000 denúncias, né, que já foram recebidas por conta desse golpe do falso advogado, né? Impressionante. Vamos ouvir agora a delegada.
5: Os criminosos são de São Paulo, né? São de Praia Grande, mas as vítimas são todas aqui do Rio de Janeiro, que são servidores ativos e inativos do Tribunal de Contas. E a partir de agora, diante do material arrecadado, depois da análise desse material, depois da oitiva dos alvos, a gente vai concluir a investigação, né? Vai prosseguir com a investigação para que a gente possa conseguir aí o indiciamento, né, efetivo de todos esses criminosos, bem como a efetiva prisão.
4: Em nota, a presidente da OAB do Rio, Ana Tereza Basílio, afirmou que esse tipo de crime tem se espalhado muito pelo país, com métodos cada vez mais sofisticados, inclusive com o uso de inteligência artificial. Ela orienta ainda que qualquer pedido de pagamento para liberar supostos créditos judiciais, especialmente por PIX, seja tratado com desconfiança e que as informações sejam sempre confirmadas diretamente com o advogado responsável pelo processo. Gabriel e Leandro.
3: Valeu, Matheus. Obrigado pelas informações. Bandidos aí se aproveitando de prerrogativas reais de advogados para aplicar golpes. Estaremos de olho.
2: 11 horas e 40 minutos, vamos conversar com o Diogo Bugalho, porque hoje vai começar o julgamento de um dos acusados pela morte do ator Jeff Machado, um crime impressionante. O Diogo tem as informações, diga lá, Diogo.
6: Leandro, já começou agora há pouco, às 11 horas, esse julgamento de um dos acusados de envolvimento no assassinato do ator, que foi encontrado morto em maio de 2023. O réu é Geander Vinícius da Silva Braga, que responde por homicídio qualificado, ocultação de cadáver e maus-tratos a animais, porque os cães do Jeff Machado foram abandonados após o assassinato. O processo foi desmembrado e o julgamento do outro réu, Bruno de Souza Rodrigues, que responde por 8 crimes, vai acontecer só em 10 de dezembro. Para a polícia, a motivação do assassinato foi o ator ter cobrado de Bruno uma falsa promessa de vaga em uma novela. Os investigadores dizem que Jeff chegou a pagar R$18.000 aos acusados, levado pelo sonho de deslanchar na carreira artística. Bruno se apresentava como produtor de uma emissora de TV. Para a polícia, o fato de o ator não ter parentes no Rio e morar em um local afastado na Zona Oeste levou os acusados, aí, os dois envolvidos nesse assassinato, a identificarem Jeff como uma vítima perfeita. O ator tinha 44 anos e era natural de Santa Catarina. A mãe dele, inclusive, chegou ao Rio ontem para acompanhar o julgamento pessoalmente. Relembrando esse caso, Leandro, Jeff Machado desapareceu no final de janeiro de 2023, mas o corpo dele só foi encontrado mais de 3 meses depois, enterrado a 2 metros de profundidade, dentro de um baú coberto por concreto em uma casa em Campo Grande, na Zona Oeste. No processo, Geander, que está sendo julgado hoje, nega as acusações de homicídio e diz que participou somente da ocultação de cadáver. Leandro.
2: Obrigado pelas informações, Diogo Bugalho.
3: 11h42, vamos falar de trânsito rapidamente, porque tem alguns pontos aqui bem congestionados, principalmente para quem está passando por vias expressas. Estou dando uma olhada aqui. A Avenida Brasil, com trânsito bem intenso no sentido centro do Rio, né? Sentido Rio de Janeiro, centro da cidade. Ali na altura de Deodoro, tem um trânsito bem intenso ali por conta de um acidente que aconteceu nessa faixa, nesse sentido, na verdade. E no sentido Zona Oeste, o ponto de maior lentidão a gente encontra agora para o motorista que está passando ali na região da Maré. Houve um acidente também no sentido Zona Oeste da Avenida Brasil, trazendo bastante congestionamento para o motorista. Na chegada ao centro do Rio, chegada ao Caju, na verdade, é um ponto tradicional de congestionamento. Então, esse é o panorama nesse momento aqui na cidade do Rio. Lembrando, céu bastante encoberto, tem previsão de chuva para hoje. Então fique atento você, motorista. Falando de linhas expressas ainda, vamos destacar também linha amarela, porque o Centro de Operações Rio divulgou agora há pouco que houve uma questão envolvendo ali a linha amarela no sentido Barra da Tijuca, um carro e uma moto que se chocaram na próxima estrada do Gabinal. Isso traz lentidão para o motorista no sentido Barra da Tijuca, portanto, por conta desse acidente. E agora há pouco, no Recreio dos Bandeirantes, acidente na Avenida Salvador, além de uma pista, uma faixa da pista central, está ocupada agora na altura da estação do BRT Catedral do Recreio, por conta de um acidente envolvendo um carro e uma moto, de novo, no sentido Transolímpica. Sete Rio no local, corpo de bombeiros também, sinal de que há vítimas ali, né? Polícia Militar também, você motorista, redobre a atenção então nesse trecho da Salvador Allende, sentido Transolímpica.
2: 11 horas e 44 minutos, agora a reta final do nosso CBN Rio, a gente vai entrar agora no nosso assunto predileto desse último mês, predileto até a gente ser eliminado, né? É. Agora fala, a gente fala, mas fala com uma pontadinha de dor, né? Mas eu amo Copa do Mundo. E agora a eliminação precoce do Brasil para a Noruega deixou um vazio no coração do torcedor. Só que a Copa continua, né, minha gente? Os torcedores viraram órfãos, mas já encontraram novas seleções para apoiar nas quartas de final. Tem gente torcendo até para a Noruega do Haaland, que nos eliminou. Matheus Maciel, conta pra gente, bom dia.
7: Oi, Leandro, bom dia pra você, Gabriel, todo mundo acompanhando a gente aqui no CBN Rio. Essa dor passou ali depois do sábado, né? Vai se acumulando ao longo dos dias e vai se dissipando na cabeça de alguns. Com a eliminação do Brasil na Copa do Mundo, fica justamente essa dúvida. Pra quem torcer até o fim da competição? A competição continua, vai até o dia 19 de julho. Derrota pra Noruega, claro, deixou um sentimento de frustração entre os torcedores, eu me incluo nessa. Pra muitos, o Mundial perde parte da graça, eu também me incluo nessa, mas eu sigo acompanhando de pouquinho em pouquinho. E a Copa segue, quem gosta de futebol acaba adotando uma nova seleção como mascote ali, como quem depositar as esperanças para acompanhar essa reta final de torneio. Segue na disputa as seleções mais, vou dizer assim, simpáticas que vão cativar o torcedor brasileiro, mas aí tem as gigantes europeias, França, Espanha, Inglaterra, aguerrida Bélgica, que já eliminou a gente num passado não tão distante, cada vez mais consolidada é Marrocos. Tem a nossa arquirrival Argentina, que ontem fez uma virada histórica, e as surpresas dessa edição, que são a Noruega e a Suíça, chegarem às quartas de final. Para descobrir qual desses oito países está cativando mais o coração dos brasileiros, nossa reportagem, junto com o Rodrigo Bressani, conversou com alguns torcedores. Para o dono de uma escolinha de futebol, o Yuri Cavalieri, duas seleções vão dividir a atenção dele a partir das quartas de final.
8: Eu fiquei na dúvida entre duas seleções, Marrocos e Espanha. Marrocos, porque desde a Copa passada, em 2022, eles estão fazendo história, né? É uma seleção muito organizada, jogando. Em 2022, eles eliminaram a Espanha, eliminaram Portugal. Estão fazendo história no futebol africano. E a seleção da Espanha, que para mim acho que é a favorita, na minha escolha, né? A Espanha com jovens, Lamine Yamal, Nico Williams, Gavi, Pedri, tem tudo para chegar numa final.
7: Já a aposentada Lúcia de Matos também escolheu a seleção marroquina como predileta, mas antes disso, ela admite que a prioridade máxima dela na torcida, na verdade, vai ser para secar justamente a equipe que gerou a frustração em milhões de brasileiros.
9: Depois da derrota do Brasil, depois dessa eliminação, desanimei um pouco, mas vamos agora continuar aí na torcida. Torcendo o quê? Primeiro torcendo contra a Noruega, né? Então, vou torcer muito para a Inglaterra, para que a Noruega também seja eliminada. E que ela caia, né? Já que ela nos derrubou também. E vou torcer, mesmo a França sendo favorita, vou torcer para Marrocos, a ver se a gente tem umas surpresas aí nessa Copa de 2026.
7: Já o estudante de história Chaine Rodrigues vai na contramão justamente. Ele aponta que prefere uma vida longa aos noruegueses no Mundial para poder dizer que o Brasil foi eliminado pela seleção que foi campeã da Copa do Mundo.
10: Estou torcendo para a Noruega, porque pelo menos agora, se a Noruega for campeã, a gente vai perder para o campeão, né? E eu gosto muito do Haaland também, ele é muito gente boa. Então é uma torcida, um time que eu estou simpatizando bastante.
7: Olha, Leandro, Gabriel, eu não sou muito da frente de torcer para quem eliminou a gente, não. Comemoro fortemente a eliminação da Croácia, por exemplo. Vou torcer fortemente para a eliminação da Bélgica e da Noruega já no próximo jogo. E agora fica a expectativa para que a seleção campeã, para mim, tem que ser a que tem menos títulos. Então, torcida para Marrocos, com certeza.
2: Bora, Marrocos está no nosso coração desde a novela O Clone, né, pelo menos. Muito bom, obrigado, Matheus Maciel, pelas suas informações. Olha, informação importante, são 11 horas e 48 minutos. A gente acompanha aqui o fechamento da pista lateral da Avenida Brasil e da pista central no sentido centro, perto da estação BRT Guadalupe, em função de uma ocorrência policial. O trânsito apresenta lentidão no trecho. Vários carros da Polícia Civil estão circulando. A gente apura aqui as informações sobre a possibilidade de um policial civil baleado acionado no local. Vamos lá, o Diogo Bugalho já tem as informações. Diga, Diogo.
6: Sim, Leandro, é isso. A Polícia Civil disse que os agentes da Delegacia de Homicídios da Baixada Fluminense estavam ali na região de Guadalupe quando foram atacados enquanto trafegavam pela Avenida Brasil. As equipes que estavam ali, equipes de diversas universidades, foram até o local para prestar apoio. A ocorrência ainda está em andamento, a gente vê bastante movimentação policial e um carro ali atingido pelos disparos que está parado. A gente ainda não tem confirmação de quantas vítimas seriam, quem teria sido atingido, mas fato é que houve esse confronto, está interditando a Avenida Brasil agora. Foi uma equipe da Polícia Civil atacada por traficantes. Leandro?
2: As informações que a gente está acompanhando é de que são alguns policiais civis que foram baleados ali na região do Muquiço. Esses agentes foram atingidos no confronto após um ataque à viatura da Secretaria de Estado de Polícia Penal. A informação, por enquanto, que nós temos é de 2 policiais baleados. A gente vai, claro, seguir acompanhando. Nesse momento, a Avenida Brasil está interditada no sentido centro do Rio, próximo à estação BRT Guadalupe, em função disso. As imagens que o Genilson Araújo, através do Globocop, da TV Globo, está mostrando, são de muitos policiais circulando agora pela região, circulando todos eles armados atrás desses criminosos, movimentação muito intensa no local neste momento. Você, motorista, que nos acompanha agora em 92,5, evite a região de Guadalupe. O trânsito já apresenta lentidão a partir de Padre Miguel, então você, motorista, que está circulando, está pensando em se deslocar para o centro agora, para pegar a Avenida Brasil, evite o local, muito conflagrado no momento, muitos policiais se deslocando. A gente está aqui acompanhando, ouvindo também as palavras do Genilson Araújo na TV Globo, e ele mostra com o Globocop as imagens de vários policiais de fuzil caminhando por essa região da Zona Norte do Rio de Janeiro.
3: Isso explica, né, a situação na Avenida Brasil, que a gente relatou um pouco antes da entrada do Matheus Maciel, né, esse trânsito muito intenso nessa faixa de horário no sentido centro do Rio, ali na altura de Deodoro, um congestionamento que, como você disse, Leandro, já está chegando a Padre Miguel, muitos motoristas sem entender por que esse trânsito tão intenso ali nesse trecho. Há esse bloqueio, portanto, feito por forças policiais por conta da entrada desses policiais civis ali na comunidade do Muquiço, já com 2 policiais baleados, uma operação que a gente ainda está tentando entender os motivos exatos, né? Mas já há esses 2 agentes de polícia civil baleados ali na região, e como as imagens estão mostrando, né, o helicóptero da TV Globo mostrando inclusive um veículo da defesa civil tradicional, o rabecão, como a gente conhece popularmente, e muitos agentes da polícia civil entrando, correndo com armas em punho ali no interior da comunidade do Muquiço, depois que esses agentes foram atingidos nesse confronto, depois do ataque a uma viatura da CPEM. É uma situação que realmente requer muita atenção. Se você precisa passar por esse trecho, não saia nesse momento por conta desse bloqueio, essa interdição na Avenida Brasil, principal via expressa da cidade, bloqueada às 11h52, até um pouco antes disso, né? As pessoas não conseguindo passar ali por conta de uma instabilidade, de uma questão envolvendo segurança pública, como o Diogo Bugalho trouxe pra gente agora há pouco, né? A Polícia Civil já confirmando, portanto, essa ação, e tem corpos ali que já podem ser, né, já foram detectados, né, pelas forças de polícia que estão na região nesse momento. 3 corpos de homens dentro de um carro, Leandro. Olha isso. Que situação terrível nesse momento ali na região do Muquiço.
2: 3 corpos encontrados dentro de um Cobalt ali na região do Muquiço, em Guadalupe. Essa que é uma comunidade controlada pelo Terceiro Comando Puro. Um carro da Secretaria de Polícia Penal estava circulando no momento ali pela Avenida Brasil, pela região, e foi atingido por criminosos. Nós temos 2 policiais civis baleados. Vou pedir mobilização aí da nossa equipe para a gente conseguir, através das redes sociais, trazer relatos aqui para o nosso ouvinte do CBN Rio. Informação até o último minuto para você. São 11h53, a Avenida Brasil, nesse momento, segue interditada, é uma ocorrência policial séria, grave. Nós estamos falando aqui de 3 corpos encontrados dentro de um carro, ao passo em que 2 policiais civis foram baleados, e há, nesse momento, uma incursão policial dentro da favela do Muquiço, que está sendo acompanhada pelo Globocop da TV Globo. A gente está vendo as imagens, as pessoas fechando as portas das suas casas enquanto policiais avançam em duplas, vão avançando pelas ruas, armados atrás desses criminosos. É um momento tenso nesse momento.
3: Já há cenas, inclusive, nas redes sociais, mostrando os motoristas sem entender o que estava acontecendo, né? E os policiais civis bloqueando a Avenida Brasil, até como uma forma de precaução ali, já entendendo que havia uma troca de tiros na região, uma operação começando, não sabemos exatamente ainda, só reforçando os motivos exatos, mas já há essa informação de um veículo da CPEM baleado, 3 pessoas mortas dentro de um carro, e os motoristas na Avenida Brasil, alguns tentando voltar até, né, quando esse bloqueio começou, porque nessas horas, Leandro, é difícil entender quem realmente está ali na tua frente. Se é um policial camuflado, com roupas camufladas, ou se é um bandido, né, tentando fazer um bloqueio de uma via tão importante como essa nessa faixa de horário. Então é um temor muito grande também para esses muitos motoristas que estão passando nesse trecho da Avenida Brasil, no momento em que a via é completamente bloqueada para uma ação policial ali na região do Muquiço. São muitas informações que vão chegando agora, né? Alguns detalhes que vão sendo divulgados. Então a gente está tentando aqui mais detalhes com a Polícia Civil para entender exatamente qual é a situação de momento. Mas o helicóptero da TV Globo mostrando nesse momento ali os policiais armados, fortemente armados dentro da comunidade. Estavam correndo até agora há pouco, né? Entrando na comunidade para seguir ali com essa ação. Nesse momento, muitos ainda armados, mas sem aquela correria que a gente estava vendo até agora há pouco. Não temos agora informações sobre tiroteio nesse trecho que está sendo observado pelo helicóptero da TV Globo. Nosso amigo Genilson Araújo está ali sobrevoando a região, mas é um ponto de muita atenção para o carioca que precisa passar por esse trecho. Não passe a Avenida Brasil com bloqueios devido a essa ação ali da Polícia Civil.
2: A gente segue acompanhando ainda essa situação ali na Avenida Brasil, porque é grave o que está acontecendo. São dezenas de policiais, são várias delegacias que foram até a região do Muquiço nesse momento em Guadalupe. Estamos aqui acompanhando com imagens do helicóptero da TV Globo para trazer informações aqui para você, ouvinte. A orientação importante nesse momento é não circular pela região ali da Avenida Brasil, uma vez que a Avenida Brasil segue bloqueada. A gente tem câmeras, por favor, para colocar aqui de imagens das câmeras da prefeitura para poder acompanhar a movimentação de trânsito nesse momento, já em outros pontos da cidade, porque, Gabriel, é natural que uma ocorrência desse tamanho cause também impactos do trânsito de outros pontos do Rio de Janeiro, à medida em que essa ocorrência está acontecendo agora e não tem, obviamente, prazo para que o problema seja resolvido. Eu observo aqui, através dos mapas, né, da prefeitura, que o trânsito no sentido centro, ele já vem desde a altura de Padre Miguel. Desde a altura de Padre Miguel, já são quilômetros de congestionamento, que fica, claro, mais agravado ali na altura de Guadalupe, onde aconteceu esse tiroteio que a gente segue acompanhando informações. A gente tem 2 policiais civis feridos, a gente acompanha ainda as informações sobre um outro policial que teria sido baleado na Avenida Brasil. É uma ocorrência grave que acontece no final desta manhã. Começou tudo ali por volta de 11 horas e 45 minutos. Uma viatura da Secretaria de Polícia Penal estava passando pela Avenida Brasil, a via mais importante da região metropolitana do Rio de Janeiro, a via mais importante da nossa cidade, do nosso estado. Uma viatura de agentes do estado foi baleada por criminosos e toda essa confusão começou. Policiais civis baleados que agora estão lutando pela vida, sejando, claro, uma reação de outros policiais civis em busca desses bandidos numa área totalmente dominada pelo Terceiro Comando Puro. É grave e a gente está acompanhando aqui nessa reta final do nosso CBN Rio.
3: E claro que nesse momento, Leandro, a nossa mobilização é para conseguir respostas, né? Como essa é uma ação que está acontecendo agora, a gente ainda não conseguiu contato com o porta-voz da Polícia Civil, por exemplo, para dar mais detalhes. Mas tem uma nota nova da Polícia Civil sobre o que está acontecendo nesse momento ali na região do Muquiço, algo que está trazendo muito medo também para os moradores, para quem passa ali pela região. A Polícia Civil está dizendo que os policiais da Delegacia de Homicídios da Baixada Fluminense estavam fazendo uma ação ali na região de Guadalupe quando foram atacados de forma covarde. São palavras usadas pela própria Polícia Civil, enquanto eles estavam trafegando pela Avenida Brasil. E de forma imediata, as equipes de várias unidades da instituição se locomoveram até lá, foram até o local para prestar apoio. A ocorrência está em andamento ainda, a Polícia Civil reforçando que ataques contra agentes de segurança pública e, neste caso, com policiais baleados, representam um ataque direto ao Estado, vai seguir atuando de forma firme e permanente no combate às facções e na repressão a criminosos. Então temos dois policiais baleados e uma pessoa, né, um motorista que estava passando pela região, alguém que estava dentro de um veículo, que foi baleado também. É a informação que a gente tem nesse momento. Que risco, né, para tantas pessoas. Imagens ao vivo agora para quem está no Globoplay no YouTube, mostrando ali esse fluxo muito intenso de veículos, trânsito também com pontos de parada total em alguns trechos, principalmente mais próximo ali ao bloqueio que a Polícia Civil faz, até para proteger essas pessoas que passam pela Avenida Brasil, mas é uma instabilidade enorme nessa faixa de horário, nessa que é a principal via expressa e também na comunidade do Muquiço. Não podemos esquecer que tem muitos moradores por ali que ficam reféns também, claro, dessas instabilidades.
2: E a gente vai seguir acompanhando ao longo da nossa programação, meio-dia em ponto agora, reta final do nosso CBN Rio. A gente derrubou o Toca de Letra por conta dessa operação policial de emergência que acontece há cerca de 20 minutos e interdita parte da Avenida Brasil, a principal via da cidade. O trânsito já é muito complicado. Nosso repórter Léo Vieira sugere aqui: você que está saindo de Bangu e Realengo, opte pela estrada Água Branca e a estrada São Pedro de Alcântara, na ligação entre Bangu e Vila Militar. Avenida de Santa Cruz e Marechal Fontenelle também são opções para fugir da Avenida Brasil. Não podemos considerar normal nem razoável que a principal avenida do Rio de Janeiro seja mais uma vez interditada porque bandidos de uma facção criminosa atiraram no carro da polícia civil da divisão de homicídios da Baixada Fluminense. Uma situação absurda que coloca em risco a vida das pessoas nesse final de manhã de quarta-feira. A gente volta amanhã com o CBN Rio, 9:30 da manhã. Obrigado, Gabriel Freitas, até amanhã.
3: Até amanhã, Leandro.
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13: Quarta-feira, 8 de julho de 2026. A participação dos Estados Unidos nas vendas dos produtos brasileiros caiu para o nível mais baixo da série histórica da balança comercial, que teve início em 1997. O índice passou de 12,1% no primeiro semestre de 2025 para 9,4% no mesmo período deste ano. Um dos principais fatores que influenciaram o resultado foi o tarifaço do presidente Donald Trump contra itens do Brasil. Os dados estão no levantamento da Anshan Brasil, a Câmara Americana de Comércio para o Brasil. Já a China ganhou espaço. O país continua bem à frente como principal parceiro comercial do Brasil. A participação chinesa saiu de 28,9% para 31,5% no intervalo de tempo pesquisado. O número representa quase um terço do valor das vendas brasileiras ao exterior. É o maior patamar desde 2021. Os bombeiros brasileiros em missão na Venezuela retiraram até o momento 18 corpos dos escombros. Ao todo, eles realizaram 80 intervenções. Os dados estão num balanço divulgado pelo Corpo de Bombeiros de Minas Gerais, que do Brasil enviou o maior contingente de militares para o país vizinho. O número de mortos na Venezuela em decorrência dos terremotos chega a 3.685. E a Polícia Federal faz uma operação em 14 estados contra crimes como tráfico de drogas, lavagem de dinheiro, homicídio, posse ilegal de arma de fogo e roubo de cargas. A Justiça emitiu 180 mandados de busca e apreensão e 93 ordens de prisão. No horário de Brasília, 12:02.
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0: E muito boa tarde, hoje é quarta-feira, 8 de julho. Alô?
1: Agora sim.
0: Tá no ar agora?
1: Sim.
0: De novo!
1: Bora!
0: Muito boa tarde, quarta-feira, 8 de julho de 2026, Nadédia Galado, muito obrigado.
1: Eu que agradeço, Sardenberg, boa tarde para você e para os ouvintes.
0: Obrigado a todos que nos acompanham em áudio e vídeo. Bom, Nadédia, não tem jogo hoje.
1: Não tem.
0: Depois de todas essas várias semanas de jogos, não tem jogo hoje. E dá uma sensação meio esquisita, não dá não?
1: Estranhíssimo, a gente já estava mal acostumado, né? Já tem um mês direto, todo dia, vários jogos.
0: Agora tem jogo amanhã. Quinta, sexta e sábado tem jogo, domingo não tem de novo. Bom, mas tem quem está satisfeito com tudo isso que está acontecendo é o presidente da FIFA. Porque com o novo formato da Copa do Mundo, com 48 seleções, as partidas, nas Copas anteriores, as partidas eram 64 partidas. Agora passaram para 104. São 104 partidas que serão jogadas, que estão sendo jogadas na atual Copa. Na Copa de 22, 64. Agora, 104. O resultado é que a receita aumentou mais de 50%. A receita da FIFA nessa Copa do Mundo é de 11 bilhões de dólares, 56% acima da Copa de 22. Isso aí inclui bilheteria, direitos de transmissão, patrocínios e merchandising que a FIFA está usando com grande intensidade. Bom, do noticiário internacional que nós tivemos é o noticiário da guerra. O Trump fez ameaças, voltou a fazer ameaças ao Irã depois que o Irã atacou, ou não se sabe exatamente qual parte do Irã, se foi a Guarda Revolucionária, se foi o Exército, se foi a Marinha, mas o fato é que navios que passavam pelo Estreito de Hormuz, três navios foram atacados. E isso provocou uma represália dos Estados Unidos, que desfecharam vários ataques contra instalações militares no Irã. E o Trump disse hoje,

0: nos Estreito de Hormuz, os Estados Unidos retrucaram com ataques no Irã, o Irã atacou bases americanas no Bahrein e no Kuwait, sem maiores danos, e o resultado disso é que o preço do barril do petróleo, que estava em 74 dólares, voltou a subir, chegando ali perto dos 78 dólares. Ainda está abaixo do nível grande que esteve durante os momentos mais difíceis da guerra, mas o preço do petróleo voltou a subir porque o Trump disse que, na opinião dele, esse cessar-fogo não existe mais. Bom, e o que também se verifica nesse episódio todo é que não há uma unidade entre as diversas instâncias de governo do Irã. É muito provável que esses ataques feitos a navios no Estreito de Hormuz, a cargueiros e petroleiros no Estreito de Hormuz, tenha sido um ataque feito por, digamos assim, uma parte da Guarda Revolucionária do Irã, uma parte do Exército, enfim, revelando que não há unidade entre as diversas instâncias de governo do Irã. O que mais que temos hoje? Saiu uma pesquisa meio ideia, mostrando que a vantagem do Lula sobre o Flávio Bolsonaro no segundo turno continua de 5 pontos percentuais. Lula 45, Flávio Bolsonaro 40. Essa vantagem do Lula de 5 pontos percentuais é exatamente igual à vantagem verificada em 28 de maio, que foi a última pesquisa do Meio Ideia. E teve uma coisa curiosa que foi o seguinte. A pesquisa, o grupo MEI/IDEF, na pesquisa, introduziu a seguinte pergunta: quem você acha que é a mulher com mais poder no Brasil hoje? E deu o seguinte: Michele Bolsonaro, com 15%, a Janja, com 9%, a ministra do Supremo Tribunal Federal, 4,5%, Dilma Rousseff, com 2,5%, e a Simone Tebet, ex-ministra do Planejamento, candidata a senadora por São Paulo, ficou com 2% das menções. E que mais, hein? Um detalhe: o Fundo Monetário Internacional fez uma revisão de suas projeções sobre a economia brasileira e agora acredita que a economia brasileira deve crescer esse ano 2,4% em vez de 1 em qualquer coisa que estava previsto nos estudos anteriores. Que mais, hein? Que mais? Tem uma operação da Polícia Federal na casa do ex-presidente Jair Bolsonaro. Quem tem essa informação é o Igor Cardinho.
1: Oi, Sardenberg, boa tarde para você, para os nossos ouvintes. A Polícia Federal cumpriu hoje um mandado de busca e apreensão na casa do ex-presidente Jair Bolsonaro, no Jardim Botânico, área nobre aqui de Brasília. A ordem foi autorizada pelo ministro do STF, Alexandre de Moraes, para localizar armas, munições, acessórios e documentos de registro. Segundo a defesa de Bolsonaro, os agentes ficaram menos de 1 hora no local e não encontraram qualquer material. O ministro alegou na decisão que as buscas foram motivadas pelas divergências apresentadas pelos advogados do ex-presidente entre a quantidade de armas registradas em nome de Bolsonaro e aquelas efetivamente entregues à Polícia Federal. No documento, o ministro afirma que as informações apresentadas pela defesa diferem dos dados que já constam no processo. Por isso, Moraes classificou a busca domiciliar na decisão como imprescindível, para garantir a entrega integral das armas e afastar qualquer dúvida sobre a permanência de armamentos sob posse direta ou indireta de Bolsonaro. O senador Flávio Bolsonaro disse que a ação foi desnecessária e caracterizou como cortina de fumaça para dividir o noticiário.
2: Aí, para surpresa de todos, hoje pela manhã, busca e apreensão na casa do presidente Bolsonaro. Um constrangimento danado, uma busca minuciosa, reviraram tudo, foram procurar alguma arma que não tivesse sido informada nos autos, que porventura o presidente Bolsonaro estivesse escondendo, que não teria informado. Então foi muito ruim, muito constrangedor, mais uma vez uma situação em que a família toda sofre. Então não tinha arma, tudo que foi informado ao Alexandre de Moraes era verdadeiro, estava documentado lá.
1: Na semana passada, Moraes manteve a prisão domiciliar de Bolsonaro e determinou a apreensão de todas as armas vinculadas a ele. Em resposta, a defesa informou que duas armas já haviam sido entregues à Polícia Federal em 2023 por um outro processo e afirmou ainda que outras 8 armas estariam sob custódia do Batalhão de Polícia do Exército aqui em Brasília. O ministro então determinou que o Exército encaminhasse esse armamento à PF.

0: e que a corporação confirmasse a guarda das outras duas armas. O Exército, porém, informou ao Supremo que mantinha apenas 6 das 8 armas indicadas pela defesa, todas já entregues à Polícia Federal. Por conta da divergência, os advogados corrigiram as informações e esclareceram que a pistola Glock é a mesma apreendida durante uma blitz aqui no DF e que está já sob custódia da Polícia Civil. Já a outra arma, uma espingarda calibre 12, inicialmente apontada como estando no Exército, estaria em uma empresa importadora em Caxias do Sul e nunca teria sido retirada pelo ex-presidente. A defesa sugeriu ao STF que a empresa fosse oficiada para confirmar formalmente a custódia da arma e providenciar a entrega se necessário. Moraes, no entanto, alegou que os advogados não apresentaram nenhum documento que comprove o paradeiro desta arma. Além disso, afirmou que a explicação apresentada para a espingarda divergia dos registros disponíveis nos sistemas. Sardenberg.
1: Muito obrigado. Essa foi a informação do Igor Cardim. Agora vamos a Brasília. Continuamos em Brasília com a Rani Veloso. Rani.
2: Boa tarde, Sardenberg, a todos que nos acompanham. Olha, a Comissão de Relações Exteriores da Câmara dos Deputados aprovou agora há pouco um requerimento de convocação do ministro das Relações Exteriores, Mauro Vieira, para que ele preste esclarecimentos sobre o risco de ação militar dos Estados Unidos no Brasil. O ministro entrou na mira do Congresso Nacional depois de responder à Câmara dos Deputados através de um questionamento do deputado Evair de Mello sobre as consequências da decisão unilateral do governo de Donald Trump de classificar o PCC e o Comando Vermelho como organizações terroristas. A votação ocorreu de forma simbólica. O líder da oposição, Cabo Gilberto, chamou o ministro de irresponsável com a declaração, segundo ele, infeliz, que colocou o Brasil em desprestígio internacional.
3: Queremos ouvir esse ministro irresponsável com essas declarações eleitoreiras, essas declarações infelizes por parte desse ministro, que envergonha o Brasil. Imagina o que está agora o noticiário norte-americano falando agora lá nos Estados Unidos do Brasil com relação às declarações do ministro das Relações Exteriores. É o braço direito do governo Lula, internacionalmente falando. É uma declaração infeliz, coloca mais uma vez o Brasil no campo de desprestígio, de humilhação mundial.
2: Já o deputado do PT, Arlindo Quinalha, defendeu o ministro e a soberania do Brasil.
4: O ministro Mauro Vieira não afirmou que vai haver invasão. Ele simplesmente foi literal na interpretação. E aí eu quero que alguém mostre de forma que me contrarie, da forma que prove para todos nós que esta legislação norte-americana não dá essa pretensa autoridade para eles invadirem qualquer país.
2: Ontem, a Comissão de Relações Exteriores do Senado já aprovou um convite para também ouvir o ministro Mauro Vieira sobre as possíveis ações militares dos Estados Unidos em território brasileiro. O convite foi aprovado de forma também simbólica. O governo americano rebateu a fala do Itamaraty. Um porta-voz do Departamento de Estado classificou o alerta como absurdo. A resposta foi dada ao G1. Segundo os Estados Unidos, eles estão tomando medidas soberanas contra narcoterroristas que já operam em território americano e que alegações de intervenção costumam servir de pretexto para proteger grupos violentos. Em outra frente, o governo brasileiro tenta colocar panos quentes. Hoje, o ministro da Defesa, Múcio Monteiro, se reúne no Peru com o subsecretário de Guerra dos Estados Unidos, Elbridge Colby. De acordo com fonte do governo, a CBN, o pedido de encontro bilateral foi feito pelos Estados Unidos. Eles participam da Conferência de Ministros da Defesa da América. Ontem, o ministro da Defesa, a gente só recordando aqui o que o Ministério da Defesa já havia dito, né? Que discorda do Itamaraty e não vê risco de atuação militar americana no Brasil. Sardenberg.
1: Muito obrigado. Essa foi a informação de Rani Veloso. E agora temos a Dédia.
5: No Rio de Janeiro, as informações da Júlia Viana. Boa tarde, Júlia.
6: Boa tarde, Nadédia e Sardenberg. Dois policiais civis foram baleados na Avenida Brasil em um ataque a tiros de traficantes da favela do Muquiço, em Guadalupe, na zona norte aqui do Rio, agora pelo fim da manhã. De acordo com o Centro de Operações da Prefeitura, uma faixa da pista lateral e uma faixa da via central da Avenida Brasil estão interditadas no sentido centro nesse momento. Essa que é uma das principais e mais movimentadas vias aqui da cidade. Os policiais baleados deram entrada no Hospital Municipal municipal Albert Schweitzer e, de acordo com a unidade, um deles está em estado grave e o outro agente tem quadro de saúde estável e segue sob observação. De acordo com a Polícia Civil, agentes da Delegacia de Homicídios da Baixada Fluminense realizavam diligências na região de Guadalupe quando foram atacados enquanto trafegavam pela Avenida Brasil. De forma imediata, então, as equipes de diversas unidades da instituição foram até o local para prestar apoio. Essa ocorrência ainda está em andamento e pelo menos 30 viaturas de diferentes delegacias chegaram em reforço e equipes avançam pela comunidade para prender os autores dos disparos. A gente segue de olho nessa situação, Nadédia.
5: Muito obrigada, Júlia Viana, no Rio de Janeiro.
1: Muito bem, intervalo agora.
5: E já voltamos.
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13: Olá, boa tarde a você ligado aqui na CBN nesse começo de tarde de quarta-feira, hoje 8 de julho. Eu, Juliana Prado, e você vamos juntos a partir de agora com muita informação sobre o estado do Rio de Janeiro, contando com sua presença por aqui. Manda sua mensagem no nosso WhatsApp 997-64-2381. Estamos de olho no noticiário do Rio, esperando seu contato por aqui. Gente, já chama a nossa reportagem nesse momento, porque estamos acompanhando aí na última hora a situação em Guadalupe, na zona norte do Rio, depois que policiais civis que faziam diligências por lá foram atacados enquanto trafegavam pela Avenida Brasil. Júlia Viana trouxe algumas informações na rede CBN. Vamos esmiuçar essas informações agora com Rafaela Lima. Qual a situação de momento, Rafa? Boa tarde.
14: Oi, Juliana. Boa tarde para você e para os nossos ouvintes. Essa ocorrência grave está mobilizando as forças de segurança e provoca reflexos no trânsito também na Avenida Brasil e na altura de Guadalupe, na zona norte do Rio. Segundo a Polícia Civil, uma viatura da Secretaria de Estado de Polícia Penal, a CPEM, fazia diligências na região quando foram atacados enquanto trafegavam pela Avenida Brasil. Dois agentes foram baleados, um deles está em estado grave e outro estável. Eles foram levados para o hospital Albert Schweitzer. Um motorista que passava pela via também foi atingido e ficou ferido. A gente ainda não tem o estado de saúde desse motorista, mas estamos indo atrás, Juliana. Em nota, a Polícia Civil informou que assim que os agentes foram atacados, equipes de diversas unidades foram deslocadas para prestar apoio e reforço e reforçou que ataques contra agentes de segurança pública representam um ataque direto ao Estado. A corporação afirmou ainda que seguirá atuando de forma firme e permanente no combate às facções criminosas e que a ocorrência segue em andamento. Além disso, Juliana, chegaram informações também de que 3 homens foram encontrados mortos dentro de um outro carro nas proximidades da comunidade do Muquiço. A Polícia Civil ainda apura se essas mortes têm relação direta com esse ataque aos policiais. O confronto causa um grande impacto no trânsito. A Avenida Brasil tem retenções intensas desde Realengo, no sentido centro, e motoristas enfrentam longos congestionamentos enquanto a ocorrência está em andamento. O Léo Vieira mandou para a gente rotas alternativas para quem sai ali de Bangu e Realengo e trafegar pela estrada Água Branca e estrada São Pedro da Alcântara, na ligação entre Bangu e Vila Militar. Essa é uma ação da Polícia Militar, que também está mobilizando a Polícia Civil e também a Polícia Penal. Juliana, a gente segue acompanhando e qualquer atualização eu volto com você.
13: Combinado. Rafaela Lima com os destaques aí, detalhes atualizadíssimos sobre a situação ali na região em que os 2 policiais civis foram baleados, um deles em estado grave. Estamos acompanhando aí a situação por lá. Já voltamos com mais informações para você. Meio-dia 23.

0: E aí, Merval?
1: Tudo bom, Sandemberg? Boa tarde, ouvintes. Boa tarde, Nadédia.
2: Boa tarde, Merval.
0: Merval, temos aqui mais uma pesquisa do grupo Meio Ideia e mostra no segundo turno o Lula com 45% das intenções de voto contra 40% do senador Flávio Bolsonaro. Vantagem de 5 pontos. Eu chamo a atenção disso porque na pesquisa feita há pouco mais de um mês, no dia 28 de maio, os números são um pouco diferentes, mas a diferença é exatamente a mesma, 5 pontos percentuais a favor de Lula.
1: O Sandenberg, essa pesquisa confirma algumas impressões que se tem. Primeiro, que no segundo turno a direita se une em torno do Flávio Bolsonaro. E é por isso que ele dá um salto e fica quase que empate técnico com o Lula no segundo turno, né? Isso é uma indicação de que, apesar das confusões, a direita se unirá para apoiá-lo no segundo turno, né? Se ele conseguir chegar lá, até lá, como candidato, porque essa é a grande questão dele, né? Em segundo lugar, que o Lula bateu num certo teto, né? Ele não tem, no primeiro turno, mais que 40%. Então é um teto que é difícil dele manejar, porque é superável, né? Então acho que mantém-se a ideia de que vai ser uma eleição muito disputada, vencida como em 2022. Qualquer um dos lados pode ganhar. E reflete a divisão do país, menos que a qualidade dos candidatos, né? Essa é o grande problema do Brasil, é que você tem uma eleição em que os dois mais rejeitados são os escolhidos, é uma eleição que vai continuar levando o país a um impasse, seja quem for que ganhe a eleição, né? É muito, muito difícil você prever um futuro político regularizado, normalizado, numa situação dessas. A gente vai voltar a ter um país em crise e, especialmente, um país dividido em que pode ganhar um presidente de esquerda e ter um e certamente terá um Congresso majoritariamente de direita para confrontá-lo. E se ganhar a direita, o Flávio Bolsonaro, nós corremos o perigo de termos um governo com maioria no Congresso e que pode reverter uma série de conquistas da democracia brasileira, como nós já vimos anteriormente, né? Então a escolha é uma escolha de Sofia, é muito complicado para o eleitor. Vamos ver como é que. O que que pesa mais, né? Se a democracia, a preservação da democracia, ou os avanços, perdão, os avanços que um lado ou de outro possa fazer para o país. Não? Acho que, mais uma vez, o Lula tem um ponto nessa vantagem, de vantagem, como em 2022, que ele queiram ou não, ele representa nessa disputa um lado da política que trabalha dentro dos parâmetros democráticos. Os parâmetros do PT podem ser criticáveis, podem ser rigorosamente combatidos, mas são democráticos até agora. E a direita tem uma base de uma direita que é muito radicalizada, né? E que não tem muito limites de atuação, como o Trump nos Estados Unidos. Então é esse o futuro que nos aguarda.
0: Tá certo. Merval Pereira, continuaremos. Temos muito o que falar ao longo dessa campanha. Obrigado, Merval. Até.
1: Até.
0: Intervalo.
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0: Meio-dia e meia, Júlia Viana chamando com atualizações sobre a situação na região onde dois policiais civis foram atingidos. Situação tensa ainda na região, né, Júlia? Vindo da Brasil, com interdições, inclusive, isso foi na altura de Guadalupe. Conta pra gente.
1: Isso, Juliana. Ainda tem aquelas duas faixas interditadas, né? Uma na pista central e outra na pista lateral. O trânsito tá muito complicado ali nessa região, trânsito que já se forma ali por causa dessas interdições. A gente está acompanhando também informações do Globocop, que está sobrevoando ali a região, informações de que os criminosos estariam buscando ali refúgio em vagões abandonados em um pátio da Supervia ali na região. A recomendação é que as pessoas evitem esse local, porque tem muitos policiais ali nessa região de Guadalupe, ali espalhados também já pela comunidade do Muquiço. Uma outra informação que chegou também pela TV Globo, a gente tinha informação de um carro, né, que seria da Secretaria Penal ali, que estava batido ali, né, que teria pessoas também mortas dentro, e na verdade esse carro era um carro descaracterizado da Delegacia de Homicídios da Baixada Fluminense, que tinha quatro policiais, dois homens e duas mulheres. Um deles é aquele policial que foi encaminhado ao Hospital Municipal Albert Schweitzer, que está em estado grave, e a outra pessoa baleada, outra agente baleada, que também está nesse hospital, mas que tem estado estável por enquanto. Tinha uma movimentação de policiais desde cedo nessa região, ainda não há confirmação do objetivo dessa operação. Fato é que agora tem muitos policiais espalhados ali por toda essa comunidade. A gente viu ali pelas imagens do helicóptero. Também tem informação de uma escola municipal ali na região que foi fechada já para entrada e saída de alunos, justamente para a segurança, né, Juliana, dessas crianças. Pleno horário de saída de escola, pais indo buscar as crianças que ficaram ali no meio desse fogo cruzado. Juliana, a situação tensa ali na região ainda. A recomendação é que as pessoas evitem a região.
0: Tá certo. Júlia Viana, antes da Júlia entrar no ar, a gente estava comentando aqui no estúdio, né, assustados com essa história, como é que as coisas acontecem do absoluto, mais absoluto nada, gente. Júlia acabou de falar, escolas fechadas, quer dizer, a população mais uma vez ali, uma região movimentadíssima, beirando a Avenida Brasil, as pessoas em pânico, gente. Meio-dia e 33, é um absurdo. Obrigada, Júlia. Júlia segue de olho aí nos desdobramentos da situação por lá. Rafaela Lima chamando sobre a mesma história. Oi, Rafa.
2: Oi, Juliana. Ainda falando sobre trânsito, a gente recebeu informações aqui que sentido centro, Avenida Brasil, sentido centro, ali na altura de Guadalupe, o trânsito já está melhor, mas sentido zona oeste ainda está bem congestionado por conta dessa operação que ainda está rolando. Tem parte da Avenida Brasil que está interditada, então motorista que está seguindo por essa região, tome cuidado por conta da operação e também tenha um pouco de paciência por causa do trânsito, né? E esses são os motivos desse trânsito forte ali na região, Juliana.
0: Perfeito. Rafaela Lima, e haja paciência, né, Rafa? Situação muito complicada por lá nesse momento, gente. São 30 viaturas de diferentes delegacias e blindados chegaram no local com reforço depois desse ataque aos dois policiais civis. Seguimos de olho.

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2: Quarta-feira, 8 de julho de 2026. Os principais mercados financeiros globais operam em queda depois de o presidente Donald Trump afirmar que o cessar-fogo com o Irã acabou. Na Ásia, o índice Nikkei da Bolsa de Tóquio fechou em baixa de 2,11% e o índice sul-coreano Kospi despencou 5,35%. Na Europa, Londres, Paris, Frankfurt e Milão estão em baixa. No Brasil, a Bolsa de Valores de São Paulo cai 0,96% aos 170.371 pontos. O dólar comercial está em alta de 0,21%, negociado a R$ 5,16. O euro vale R$ 5,88, ligeira elevação de 0,08%. Já a cotação do petróleo sobe. O barril do Brent está em alta de 5,66% e é vendido a US$ 79. O ministro das Relações Exteriores, Mauro Vieira, entrou na mira do Congresso depois de afirmar que existe risco de ação militar dos Estados Unidos em território brasileiro. Hoje, a Comissão de Relações Exteriores da Câmara aprovou em votação simbólica um requerimento de convocação do chefe do Itamaraty. Os parlamentares querem ouvir esclarecimentos sobre a atuação do governo brasileiro após a ameaça, que seria uma consequência da decisão do governo americano de classificar o PCC e o Comando Vermelho como organizações terroristas. A Casa Branca classificou como absurda a avaliação do Itamaraty de que a iniciativa contra as facções criminosas possa justificar a intervenção armada americana no Brasil. Ontem, a Comissão de Relações Exteriores do Senado já tinha aprovado um convite para ouvir Vieira. Dois policiais civis foram baleados na Avenida Brasil em um ataque a tiros de traficantes da favela do Muquiço, na zona norte do Rio. Eles foram levados para o Hospital Municipal Albert Schweitzer. É grave o estado de saúde de um dos agentes. O outro policial tem quadro estável e permanece em observação. A Avenida Brasil é uma das vias mais movimentadas da capital fluminense. No horário de Brasília, 12:36.
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3: Informação agora do Rio de Janeiro com Matheus Maciel. O assunto é a Operação Unha e Carne. Mais uma fase da Operação Unha e Carne, cujo alvo foi o ex-prefeito de Belford Roxo, pré-candidato ao Senado, Márcio Canella.
4: Oi, Sardenberg.
3: Com Matheus Maciel.
4: Ótima tarde para você, Sardenberg, para a Nadédia, todo mundo acompanhando aqui o CBN Brasil. O ex-prefeito de Belford Roxo, como você bem comentou, que também é pré-candidato ao Senado aqui pelo Rio, Márcio Canella, já está no presídio de Benfica, na zona norte do Rio, após ontem ele ser preso em flagrante por porte ilegal de arma de fogo durante a sexta fase da Operação Unha e Carne, deflagrada pela Polícia Federal. A gente apurou que a transferência para a unidade prisional ocorreu na noite de terça. A expectativa é que ele ainda passe por uma audiência de custódia ao longo da tarde de hoje. Canella era o alvo, inicialmente, apenas de um mandado de busca e apreensão, mas durante a operação os agentes da Polícia Federal encontraram um fuzil no carro utilizado por Canella. Ele tinha deixado a Prefeitura de Belford Roxo em abril para disputar justamente uma vaga no Senado pela União Brasil aqui no Rio de Janeiro, mas com a prisão, a candidatura passou a ser colocada em xeque. Para a cientista política Maíra Goulart, casos como esse tendem a desgastar principalmente os candidatos que são ligados a grupos que fizeram justamente de palanque o combate à corrupção. Então isso pode causar um desgaste a esses candidatos.
5: A extrema-direita, ela se caracterizou por um discurso muito inflamado sobre corrupção, sobre essas dinâmicas que envolvem esses escândalos muito grosseiros dos políticos. Por isso que ela tem esse componente de antipolítica. Então, vai sim ter muito impacto sobre os políticos que fazem discurso mais ideológico. A gente tem aqui um caso de um candidato ao Senado e foi encontrado um fuzil dentro do carro utilizado na sua campanha. É uma coisa muito absurda. Ele deveria se afastar da campanha para lidar com esses condicionantes junto à justiça e tentar demonstrar sua inocência.
4: Bem, Sardenberg, essa avaliação já ecoa, inclusive, nos bastidores aqui da própria direita fluminense. Integrantes do PL, ouvidos pela CBN, defendem que a federação desista da indicação de Canela ao Senado e busque um substituto. A leitura que é feita é que manter a candidatura aumentaria o desgaste da chapa encabeçada por Flávio Bolsonaro, candidato a pré-candidato à presidência da República. Uma das possibilidades discutidas é que o ex-prefeito de Belfor Roxo passe a disputar uma vaga na Câmara dos Deputados, onde seria mais fácil angariar votos suficientes ali. Por outro lado, tem uma ala da direita que não vê como um grande impacto isso entre o eleitorado bolsonarista. Não causaria uma perda de votos para esse eleitor. Já, segundo algumas fontes que a gente ouviu, Canela nunca teve uma forte identificação com esse segmento. Muitos eleitores sequer o conhecem. Eles ressaltam, no entanto, que uma eventual saída de Canela da chapa representaria uma perda política importante, justamente pela influência que ele tem na Baixada Fluminense aqui do Rio. Já a oposição acredita que a operação reforça uma necessidade de aprofundar as investigações e considera que esse episódio impõe mais um desgaste difícil de ser revertido pela direita aqui no Rio de Janeiro. Márcio Canela, apontado pela Polícia Federal como braço político de um grupo suspeito de usar uma rede de postos de combustíveis através de laranjas para lavar dinheiro. Um relatório do COAF apontou que essa organização criminosa teria movimentado mais de 7 bilhões de reais só nos últimos 6 anos. Volto com vocês.
3: Não é só ex-governadores que são presos no Rio de Janeiro, ex-prefeitos também, né? Essa foi a informação do Matheus Maciel e agora, Nadédia?
2: Agora nós vamos a Campinas trazer atualizações sobre o caso daquela jovem que morreu num salto de rope jump no interior de São Paulo. Felipe Pereira está na linha. Boa tarde.
6: Boa tarde, Nadédia. O Ministério Público de São Paulo acusou Luiz Felipe Feliciano Egoroff, Maicon Fernandes Sintra, Vitor de Freitas Gonçalves e Eveline dos Santos Gonçalves pela morte da Maria Eduarda Rodrigues de Freitas, lançada sem cordas durante o salto de rope jump na Ponte do Esqueleto, em Limeira. Os quatro foram indiciados por homicídio com dolo eventual quando se assume o risco de matar, acompanhando a conclusão do relatório final do inquérito policial. Na denúncia, o Ministério Público sustenta que os responsáveis pela execução do salto tinham pleno conhecimento dos riscos da atividade, mas deixaram de adotar cautelas necessárias, como conferência da conexão da corda que dá nome ao salto e a realização da dupla checagem dos equipamentos. Após essa etapa, a justiça decidirá se os réus vão a júri popular. Os quatro seguem presos. O Ministério Público pediu também a soltura de João Antônio Piveta Ribeiro da Silva e Gabriel Barros Martins. No documento, o MP afirma que não há elementos suficientes para responsabilizar os dois investigados e, por isso, concorda com o arquivamento em relação a eles. Segundo o órgão, o próprio relatório da Polícia Civil já havia apontado a ausência de indícios de autoria, o que tira o fundamento da prisão temporária. A defesa de João Antônio Piveta Ribeiro afirma que ele segue preso e aguarda a análise do pedido. O outro advogado diz que conseguiu uma decisão favorável em segunda instância e tenta acelerar o cumprimento, que deve sair por São Paulo e não por Limeira. Outro ponto destacado no processo é o desaparecimento da câmera usada no salto. O Ministério Público afirma que o equipamento foi retirado do corpo da vítima por um integrante da equipe que não foi identificado até agora. Maria Eduarda tinha 21 anos e morreu no dia 13 de junho, depois de cair de uma altura de cerca de 40 metros. Ela chegou a ser socorrida, mas não resistiu. Nadédia.
2: Obrigada, Felipe. Eu acrescento aqui, Sardenberg, eu vim conversando com alguns juristas, advogados criminalistas, professores de direito, que acham muito difícil que a tipificação desse crime permaneça como homicídio com dolo eventual, porque a lei é muito objetiva. Para ser considerado dolo eventual, é preciso que haja assunção de risco. Teria que se comprovar que eles jogaram a moça sem as cordas, sabendo que ela não estava com as cordas. Conduta de risco, que é o que provavelmente aconteceu pelo que indicam as investigações, seria o que eles têm dito, que esqueceram. Houve uma negligência, ainda que absurda, esqueceram. E por que isso é um problema? Porque se mudar a tipificação para homicídio culposo, que é aquele que a gente sempre diz que é quando não há intenção de matar, a pena máxima é de 3 anos de detenção em regime inicial aberto ou semiaberto. Se fosse mesmo homicídio com dolo eventual, chegaria a 20 anos com regime inicial fechado, que é muito mais compatível com o clamor popular para um caso como esse. Mas a lei não leva a indignação social em conta. Inclusive, o Congresso deve discutir uma mudança na lei penal para criar um novo dispositivo, a culpa temerária, para aí sim ter previsão de uma punição mais severa quando o caso de negligência é muito absurdo, como nesse caso.
3: Muito bem, intervalo agora, Dandélia.
2: E já voltamos.
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10: Meio-dia 46, Rafaela Lima chamando com a informação atualizada sobre a situação na região de Guadalupe, onde dois policiais civis foram baleados. Uma mega operação, impressionante quantidade de veículos oficiais da Polícia Civil que estão na região, né, Rafa?
11: Oi, Juliana. A movimentação continua intensa na Avenida Brasil, na altura de Guadalupe, na zona norte do Rio, depois desse ataque a policiais civis da Delegacia de Homicídios da Baixada Fluminense. Inicialmente, Juliana, a informação que a gente falou aqui era de que a viatura atingida pertencia à Secretaria de Estado de Polícia Penal. Mas a Polícia Civil esclareceu que o veículo descaracterizado era da Delegacia de Homicídios da Baixada Fluminense. É uma viatura da Polícia Penal, estava passando pelo local no momento do ataque e percebeu a situação e prestou apoio imediato aos policiais civis. Dois policiais foram baleados, um homem e uma mulher. Um deles está em estado grave, levou um tiro na cabeça e o outro está estável. A gente ainda não tem atualização sobre o estado de saúde dele, a última atualização foi essa. Um motorista também que passava pela região também foi atingido e ficou ferido. Nós seguimos acompanhando o estado de saúde dessas três vítimas. A resposta das forças de segurança, Juliana, mobilizou um grande efetivo. Cerca de 30 viaturas de diversas delegacias da Polícia Civil estão na região, além de equipes da Polícia Militar e da Secretaria de Estado de Polícia Penal. Dois helicópteros da Polícia Civil sobrevoam a área em baixa altitude para dar apoio ali aos policiais que estão em terra fazendo patrulhamento na comunidade do Muquiço. A Polícia Civil também confirmou que os outros três homens que a gente tinha dado início, na verdade, estavam nesse carro branco, né? Eram da Delegacia de Homicídios. A comunidade do Muquiço, Juliano, em Guadalupe, é controlada pela facção Terceiro Comando Puro. Nas redes sociais, eu estava pesquisando por aqui, né? Os moradores divulgaram vídeos orientando os motoristas a abaixarem os faróis, acenderem a luz interna dos veículos e manterem os vidros abaixados ao passar pela região. Isso mostra ali o quanto a região é perigosa. Na Avenida Brasil também, uma das faixas segue ocupada pela operação policial e o trânsito continua muito complicado com retenções desde Realengo no sentido centro. As equipes permanecem na região e a ocorrência continua em andamento. A gente segue acompanhando e qualquer atualização eu volto com você, Juliana.
10: Que situação tensa. Obrigada, Rafaela Lima. Lembrando, então, gente, reforçando a informação, que dois inspetores, um homem e uma mulher, foram atingidos. Eles estão no Hospital Municipal Albert Schweitzer para ter esse primeiro atendimento. Ele está internado em estado gravíssimo e a policial segue com quadro estável. Informações aí atualizadas pela nossa reportagem. Rafaela Lima segue de olho. Impressionante o relato da Rafaela também sobre as orientações dos moradores para quem está passando na região. Estado de guerra é isso, gente. Isso não é normal. Ao meio-dia e 49, ao meio-dia e meia. Meio-dia quando começou mais ou menos aí essa grande situação de tensão. Isso não é normal. Meio-dia e 49. Seguimos de olho por aqui. Vamos atualizando a situação por lá.
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3: Bom, e agora vamos tratar da guerra no Oriente Médio. O Trump faz novas ameaças de ataques. E quem tem as informações é a Ana Luísa Bessa.
13: Oi, Sardenberg, Nadédia e você ouvinte. O Irã também ameaçou fechar o Estreito de Hormuz caso novos ataques contra o país ocorram nesta quarta-feira, segundo a emissora do país persa, Press TV. O presidente dos Estados Unidos, Donald Trump, a gente lembra, alertou o Irã de que devem fazer novos ataques na noite desta quarta-feira, portanto, hoje, após as ofensivas de ontem, e citou a possibilidade de tomar a ilha de Karg, que é o principal terminal de exportação de petróleo do Irã. Ele afirmou ainda que, embora preferisse evitar ataques à infraestrutura civil, pode ordenar bombardeios contra usinas de desalinização, além de instalações de energia e abastecimento de água. O anúncio foi feito na cúpula da OTAN, que acontece em Ankara, na Turquia. Mais cedo, Trump também declarou encerrado o frágil cessar-fogo entre os Estados Unidos e o Irã e disse que não quer mais negociar com o Teherã.
14: Eu acho que acabou, não quero mais lidar com eles. Eles são lixo, sabe o que é lixo? Eles são liderados por pessoas doentes. Se eles tiverem uma arma nuclear, eles vão usar. Até onde eu sei, está encerrado o acordo. É um desperdício de tempo falar com o Irã. São mentirosos.
13: Trump ainda criticou os países da OTAN que, segundo ele, Sardenberg, não deram apoio suficiente aos Estados Unidos durante a guerra. Ao lado dele, o secretário-geral do órgão, Mark Rutte, defendeu a ação americana ao declarar que os ataques foram absolutamente necessários, porque o Irã teria violado ali antes o cessar-fogo. Bom, a crise escalou depois de 3 incidentes no Estreito de Hormuz, Hardenberg. Na segunda-feira, um navio-tanque relatou incêndio após ser atingido por um projétil. Na terça, outros 2 petroleiros informaram ataques na mesma rota. Em resposta, o Comando Central dos Estados Unidos anunciou ali uma série de bombardeios contra o Irã, com mais de 80 alvos atingidos, o que motivou, por outro lado, ataques da Guarda Revolucionária do Irã contra instalações militares dos Estados Unidos no Bahrein e no Kuwait nesta quarta-feira. Bom, os mercados financeiros globais operam em queda após o presidente dos Estados Unidos, Donald Trump, afirmar que o acordo preliminar de paz com o Irã acabou. Os preços do petróleo estão em alta, impactados pelo temor, né, Hardenberg, de interrupções na oferta caso o conflito se intensifique. O petróleo tipo Brent, que é referência internacional, sobe mais de 6%, negociado neste momento a $80 por barril, Hardenberg.
3: Esses movimentos provocam queda nas bolsas de valores, mas valorizam as ações das empresas petrolíferas, como é o caso da Petrobras aqui no Brasil. E você sabe, Ana Luísa, Naded, ouvintes, um ouvinte mandou uma mensagem aqui dizendo o seguinte, que nós noticiamos aqui na segunda-feira os ganhos financeiros que o Trump tem obtido ao longo da sua presidência. E ele tem obtido muitos ganhos com compra e venda de ações, né, de ações das bolsas americanas. E aí a desconfiança é a seguinte: essas ações que o Trump toma de ameaçar, atacar, depois dizer que vai ter acordo e tal, elas provocam muitas variações nas bolsas. E que essas variações nas bolsas, elas ajudam a especulação. Para quem quiser entender, está bem entendido, né? Tá certo. Bom, e agora temos a informação da Rani Veloso.
15: Oi, Hardenberg. Olha, depois de uma enxurrada de críticas sobre a atuação mais política do que técnica na audiência sobre o possível novo tarifaço contra o Brasil, o senador e pré-candidato à presidência Flávio Bolsonaro fez uma live dos Estados Unidos para se defender e questionou por que os outros pré-candidatos à presidência não foram defender os interesses do povo brasileiro. O pré-candidato, que bateu a todo momento no seu principal adversário, o presidente Lula, disse que seria mais cômodo criticar. Flávio Bolsonaro afirmou que a aplicação de uma tarifa de 25% contra o Brasil já é dada como certa nos bastidores e que precisava adotar uma defesa que unisse argumentos técnicos e políticos. Segundo o senador, ele pode ser a única chance do Brasil não ser tarifado.
16: Com toda a humildade, eu acho que a única chance que nós temos de não ser tarifados é com essa minha participação aqui política na USTR. E senti falta de outros pré-candidatos à presidência da República que também tivessem se inscrito nessa audiência pública.
15: O senador justificou que o objetivo foi mostrar aos americanos que as eleições presidenciais brasileiras ocorrem em menos de 3 meses, sinalizando a possibilidade de uma troca de comando no país e admitiu sua estratégia política.
16: Eu fui para a questão política. Hoje existe na presidência da República alguém que é anti-Estados Unidos, que é o Lula. Alguém que a todo momento agride os Estados Unidos. Ele tem a ideologia dele anti-americana e que daqui a pouco... As eleições são daqui a 87 dias, gente. Preste atenção, daqui a 87 dias teremos eleições para presidente no Brasil e pode ser que o cenário mude. Então, qual foi a minha estratégia aqui? Falei, olha, a gente pode ter alguém que vai poder sentar de igual para igual, sentado na cadeira de presidente da República.
15: Bom, Flávio Bolsonaro disse que o atual presidente não quer negociar com os Estados Unidos porque espera tirar proveito eleitoral da crise e chamou Lula de lambibotas da China. Ele ainda cobrou a presença de representantes do governo federal, mas as audiências, né, os 2 dias foram destinadas aos empresários. E não é um canal oficial para negociação do governo. Segundo o parlamentar, ele segue com reuniões nesta quarta nos Estados Unidos para tentar barrar esse possível novo tarifaço e propor debates de um acordo de livre comércio nas Américas. E o pré-candidato à presidência pelo PSD, Ronaldo Caiado, aqui em Brasília, fez duras críticas a essa postura de Flávio Bolsonaro. Durante um evento da Confederação Nacional do Comércio, Caiado classificou como infeliz e inaceitável o pedido de Flávio Bolsonaro para que o governo americano adie o aumento de tarifas para depois das eleições brasileiras.
17: Tem sido uma atitude infeliz por parte do pré-candidato Flávio Bolsonaro, já que este assunto não deve ser tratado apenas no interstício da campanha eleitoral, em termos de propor algo que seja temporário, desde que aquilo não possa influenciar na campanha.
15: Bom, ontem o Palácio do Planalto emitiu uma nota de repúdio contra as declarações de Flávio Bolsonaro. Segundo o governo, em vez de defender o país de alegações infundadas, o senador preferiu legitimar uma investigação injusta contra empresários e trabalhadores brasileiros. O Planalto declarou ainda que o parlamentar tenta mudar o discurso ao defender o PIX, mas não nega que aliados da família Bolsonaro estiveram na origem do tarifaço. Só uma última informação, Sardenberg. O senador Flávio Bolsonaro também adiou o retorno ao Brasil, né, como ele já havia falado ontem, mas disse que estará no Ceará na próxima sexta-feira para lançar os pré-candidatos apoiados pelo deputado André Fernandes, um dos pivôs do atrito público com a ex-primeira-dama Michele Bolsonaro, de quem não terá o apoio na campanha. Sardenberg.
3: Muito obrigado. Essa foi a informação de Rani Veloso, direto de Brasília.
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18: Quarta-feira, 8 de julho de 2026. O presidente Donald Trump anunciou que os Estados Unidos devem fazer um grande ataque contra o Irã hoje à noite, antes de uma reunião da cúpula da OTAN. Ele disse que, se for preciso, o sistema de energia elétrica e as estações de tratamento de água da República Islâmica serão cortados. Trump afirmou, no entanto, que não quer fazer isso. Depois de dizer que o cessar-fogo firmado com Teherã tinha acabado, o líder americano recuou e afirmou não ter certeza sobre a continuidade do acordo. Já o Irã ameaçou fechar novamente o Estreito de Hormuz em caso de nova ofensiva americana. O ex-prefeito de Belford Roxo e pré-candidato ao Senado pelo Rio, Márcio Canella, foi levado para o presídio de Benfica, na zona norte da capital fluminense. Ele foi preso em flagrante por porte ilegal de arma de fogo na sexta fase da Operação Unha e Carne. Canella disse que o fuzil de calibre restrito não era dele, segundo a TV Globo. A ação investiga esquemas de corrupção, lavagem de dinheiro, crimes eleitorais e a suspeita de ligações entre agentes públicos e o crime organizado no estado do Rio. Canella é suspeito de ser o braço político de um grupo acusado de usar uma rede de postos de combustíveis registrada em nome de laranjas para lavar dinheiro. A organização teria movimentado pelo menos R$7,6 bilhões nos últimos 6 anos. A Agência Nacional de Proteção de Dados instaurou um processo contra uma organização social que atua na administração de unidades de saúde. O Instituto Saúde e Cidadania é suspeito de acesso indevido aos dados de 500 mil pacientes em um ataque hacker no ano passado. A entidade presta serviços em Goiás, Rio Grande do Sul, Bahia, Alagoas, Piauí e Tocantins. Segundo a organização social, análises realizadas após o ataque cibernético não identificaram evidências de extração ou divulgação indevida de informações pessoais. No horário de Brasília, 1:02.
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10: 1h04, agora a gente está de volta com essa cobertura aí sobre a situação de extrema tensão em Guadalupe, depois que policiais civis foram atacados. Um deles em estado grave, estão sendo atendidos no Hospital Albert Schweitzer. Tem atualização sobre a situação também dos ônibus, gente. Tá, sabemos que aconteceu próximo à Avenida Brasil, uma para lá de importante aí para os moradores da cidade, para o trânsito, principalmente nesse início de tarde. São 36 linhas de ônibus, gente, sofrendo impacto nesse momento, tudo por causa desse tiroteio na Avenida Brasil, um tiroteio que já cessou, claro, mas um clima de extrema tensão, principalmente ali na altura dos bairros de Guadalupe e Deodoro. Há informação, então, de 36 linhas mudando o itinerário na altura ali de onde aconteceu esse confronto. São linhas importantes, estratégicas, muitas delas que ligam os bairros ali da Zona Norte e Zona Oeste à Candelária, ao Castelo, também à Praça da Bandeira. Há linhas que ligam Pavuna e Meyer, também linhas importantes que chegam a Coelho Neto, saindo do Cesarão, a Terminal Deodoro também, enfim. É uma bagunça na vida aí do usuário do ônibus, do transporte coletivo nesse momento, por causa da mudança do itinerário. Claro que essa mudança é importante nesse momento de tensão, por causa do risco para a pessoa que está passando ali na região, principalmente pela altura da Avenida Brasil, nos bairros de Guadalupe e Deodoro. Reforço a informação, então, são 36 linhas de ônibus com impacto em decorrência desse tiroteio de mais cedo na Avenida Brasil, depois que policiais civis foram atacados por criminosos. A Mob Rio também está informando que, por causa do engarrafamento provocado por essa ocorrência em Guadalupe, estão irregulares, gente, os intervalos da linha 67, que faz o itinerário Campo Grande, Deodoro. É a violência afetando a vida de todo mundo que está ali na região, que passa, que precisa passar pela Brasil naquele momento. Que dirá de quem está nas comunidades ali da região nesse momento e que estão acompanhando a situação de grande tensão ali, pessoas dentro de casa. Há uma operação da polícia, né, para tentar encontrar essas pessoas que atiraram nos dois policiais civis. São mais de 30 viaturas da Polícia Civil por lá nesse momento. Rafaela Lima tem atualização também. Oi, Rafa.
11: Oi, Juliana. Recebemos uma nova atualização sobre o estado de saúde dos policiais que foram baleados durante esse ataque. A policial civil que foi baleada, ela foi atingida na perna e está estável, e o outro policial está em estado gravíssimo e foi baleado na cabeça. O carro ficou bem destruído, Juliana. A gente viu pelas imagens, o para-choque ficou caído e tem vários furos de bala, né? Por conta desse ataque. Sobre a atualização

0: Leonardo Dai, não tem mais jogo da gente agora, mas amanhã tem França.
1: Amanhã tem a França contra o Marrocos, Sardenberg, e a FIFA abriu aquela porteira, né, quando acatou ao pedido do Donald Trump para que a suspensão do americano Balogun fosse cancelada, revogada, antes do jogo dos Estados Unidos contra a seleção da Bélgica nas oitavas de final. A porteira abriu, mas já fechou rapidinho. O técnico da França, Didier Deschamps, hoje em entrevista coletiva, disse que a Federação Francesa recebeu hoje pela manhã uma resposta de uma apelação feita à FIFA para cancelar o cartão amarelo dado para o Olise no jogo contra o Paraguai nas oitavas de final, e nesta manhã chegou a resposta de que o cartão não será cancelado. Duas explicações importantes aqui. A primeira é que os casos não são exatamente iguais, né? Porque no caso do Balogun não houve uma suspensão de um cartão vermelho, uma anulação de um cartão. O cartão continua existindo. O que foi cancelado foi a suspensão. Nesse caso, a França dependeria aí de um cancelamento de uma decisão de campo, né? Tomada em campo pelo árbitro mesmo, cancelar o cartão dado pelo árbitro. Não é exatamente o mesmo caso. E em segundo lugar, por que a França queria anular esse cartão? Porque o Olise não está suspenso. O Olise vai jogar amanhã contra a seleção do Marrocos. A questão é que jogadores que recebam dois cartões amarelos entre os jogos da segunda fase, das oitavas de final e das quartas de final, eles ficam suspensos. Então, se o Olise levar um cartão amarelo no jogo de amanhã contra o Marrocos, ele está suspenso de uma eventual partida da semifinal da França na Copa do Mundo. Por isso, a França queria anular esse cartão amarelo do jogo contra o Paraguai, para garantir que mesmo se ele tomar um cartão amarelo amanhã no jogo contra o Marrocos, ele possa jogar essa partida da semifinal, caso a França se classifique. E a razão desse pleito é que o cartão foi por uma confusão que teve ali entre o Olise e o Galarza, do Paraguai, durante o jogo entre França e Paraguai. O árbitro entendeu que o Galarza foi ali agredido pelo Olise e deu o cartão para o jogador francês. Depois, no replay, a gente conseguiu ver ali que o Galarza deu uma mega valorizada e acabou enganando ali a arbitragem. Por isso, o pedido da França, que foi negado pela FIFA. Então, o Olise entra pendurado, um dos jogadores mais importantes da seleção francesa nessa Copa do Mundo, entra pendurado amanhã no jogo contra o Marrocos, se tomar cartão amarelo. A princípio, não jogar o jogo seguinte da semifinal. Digo a princípio porque, se nessa hipótese, né, se ele tomar um cartão amarelo e ficar suspenso, a França pode voltar aí a esse tribunal de apelações da FIFA e aí fazer um pleito semelhante a esse que os Estados Unidos fizeram, que aí não é para cancelar o cartão, aí é para cancelar o efeito automático da suspensão desse jogador. Enfim, a FIFA agora vai ter que lidar provavelmente com esse acúmulo aí de pedidos de cancelamentos de cartões e suspensões até o final da Copa do Mundo, depois da brecha que foi aberta com a utilização do Balogun pelos Estados Unidos no jogo contra a seleção da Bélgica nas oitavas de final. Sandberg.
0: Estratégia que deu errado, né? Que os Estados Unidos tomaram um baile, né?
1: Mal pegou na bola, o Balogun, a bola mal chegou no ataque, os americanos não viram a cor da bola, o que de certa forma, pro campeonato, acabou sendo melhor, né, porque pelo menos não teve nenhum impacto esportivo nessa atrapalhada toda, mas o legado fica, digamos assim, né, o legado de muita gente lá batendo na porta da FIFA agora para tentar reverter essas decisões de campo.
0: Salvou o Infantino, né, o presidente da FIFA, né?
1: Exatamente, exatamente. Vai ter que lidar com as consequências disso politicamente, né? Porque ficou uma marca, assunto, mas né? menos visível, né?
2: Mas ele tem uma justificativa. Ele não atendeu o pedido da França porque quem pediu não foi o vencedor do prêmio de paz da FIFA.
1: você sabe que tem um outro detalhe nessa história, que o dia que ele foi tentar explicar o que tinha acontecido, né, lá com os Estados Unidos, ele falou assim: não, mas ó, eu atendo vários chefes de Estado que me ligam aqui. Aí eu fiquei imaginando agora, né, os chefes de Estado de todos os países, o Macron ligando para ele para cancelar o cartão do Olise, daqui a pouco o Lula liga para tentar cancelar.

0: alguma suspensão, o Milei liga para tentar. Já pensou o Infantino atendendo chefes de Estado para falar de suspensão de jogador de campeonato de futebol? Ai, ai.
1: Tá certo. Bom, Leonardo Dai, obrigado, Leonardo. Seguimos e agora temos a informação do Matheus Maciel aqui do Rio de Janeiro sobre aí as consequências dessa eliminação precoce do Brasil. Matheus Maciel.
2: Sardenberg, eu não sei você, mas eu já tenho um escolhido para quem torcer agora que o Brasil foi eliminado. E a gente tentou descobrir com a reportagem Ouvindo Brasileiros justamente para quem todos irão torcer agora que não temos mais a seleção canarinha como grande esperança do Hexa. A gente ouviu o dono de uma escolinha de futebol, o Yuri Cavalieri. Ele falou que duas seleções vão dividir a atenção dele a partir da fase de quartas de final.
3: Eu fiquei na dúvida entre duas seleções, Marrocos e Espanha. Marrocos, porque desde a Copa passada, em 2022, eles estão fazendo história, né? É uma seleção muito organizada jogando. Em 2022, eles eliminaram a Espanha, eliminaram Portugal. Estão fazendo história no futebol africano. E a seleção da Espanha, que para mim acho que é a favorita, na minha escolha, né? A Espanha com jovens, Lamine Yamal, Nico Williams, Gavi, Pedri, tem tudo para chegar numa final.
2: A aposentada Lúcia de Matos também escolheu a seleção marroquina, mas ela admitiu pra gente que a prioridade máxima dela vai ser secar justamente a equipe que gerou a frustração em milhões de brasileiros.
4: Depois da derrota do Brasil, depois dessa eliminação, desanimei um pouco, mas vamos agora continuar aí na torcida. Torcendo o quê? Primeiro torcendo contra a Noruega, né? Então, vou torcer muito para a Inglaterra para que a Noruega também seja eliminada. E que ela caia, né? Já que ela nos derrubou também. E vou torcer, mesmo a França sendo favorita, vou torcer para Marrocos, para ver se a gente tem umas surpresas aí nessa Copa de 2026.
2: Já o estudante Shaine Rodrigues vai justamente na contramão. Ele prefere que a Noruega tenha vida longa no Mundial para poder pelo menos falar que o Brasil foi eliminado por um dos campeões.
5: Estou torcendo para a Noruega, porque pelo menos agora, se a Noruega for campeã, a gente vai perder para o campeão, né? E eu gosto muito do Haaland também, ele é muita gente boa. Então, é uma torcida, um time que eu estou simpatizando bastante.
2: Nadédia, Sardenberg, eu não sei vocês, mas minha esperança ficará com o Marrocos, apesar de ser azarão no confronto contra a França, porque é uma seleção africana, é uma seleção que não tem nenhum título mundial, então é para onde eu vou depositar minhas esperanças por agora.
1: E você, Nadédia?
6: Vocês vão brigar comigo. Eu tô apanhando. Pra Argentina, gente. Peço desculpas.
2: Argentina, tô fora.
6: E você, Sarda? Ah, o Juliano Fonseca disse que não abre
1: Juliano
6: mais meu
1: Fonseca.
6: microfone.
1: Juliano Fonseca, nosso operador, você está torcendo para
6: Pra França?
1: a França. Todo mundo falando França
6: É,
1: aqui.
6: não pode torcer pra Argentina, mas pode torcer pra europeu.
1: Não, então, se não torcer para o sul-americano, que é a Argentina, torce para o Marrocos.
6: É, todo mundo sabe a regra. O país sul-americano, depois os países africanos, os colonizadores, depende. A gente vai por ordem econômica ali. Os mais ricos vão ficando para o final. É a lei, gente. Eu não faço a lei. O
1: Tá certo.
6: Sardenberg não respondeu, não. Vocês viram, né? Que ele se
1: Marrocos.
6: esquivou. Ah,
1: Marrocos.
6: boa. Boa escolha.
2: A regra é sul-americanos, com exceção da Argentina, hein, Haddad?
6: Ah, sai fora.
1: Então tá bom. Matheus Anselmo do Rio de Janeiro. Obrigado, Matheus. Até. Intervalo.
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1: 1h18 agora, pessoal, tem atualização aqui sobre a situação na Avenida Brasil em Guadalupe, depois daquele confronto registrado lá em que dois policiais civis ficaram feridos. Atualização do Centro de Operações. No sentido centro agora, uma faixa da pista lateral da Avenida Brasil e da pista central permanece interditada próxima à estação BRT Guadalupe, em função aí desse confronto, situação muito tensa ainda no local. Trânsito segue com lentidão a partir de Padre Miguel. As alternativas nesse momento para o motorista: Estrada da Água Branca e Estrada São Pedro de Alcântara. A Polícia Militar, Polícia Civil e Sete Rios seguem atuando na região. Reforço a informação de que a Polícia Civil está no local, na comunidade, com mais de 30 viaturas em busca aí das pessoas que cometeram esse ataque aí, que ficaram feridos dois policiais civis. A gente está acompanhando aí, par e passo, né, as investigações da Polícia Civil e essa ação nesse momento na comunidade. Há um helicóptero da Polícia Militar prestando, da Polícia Civil prestando aí apoio, dois helicópteros da Polícia Civil prestando apoio a essa atuação neste momento na região, então, de Guadalupe, na altura da Avenida Brasil. Então, trechos da Avenida Brasil, claro, impactados desde bem cedo aí, desde que estourou essa grande confusão na região ali de Guadalupe e Deodoro. Reforço a informação que nos foi passada pela representante dos ônibus, das empresas de ônibus, Rio Ônibus. Temos 36 linhas impactadas. Isso mostra a dimensão do problema e da tensão nesse momento na região, gente. São 36 linhas impactadas ali na Avenida Brasil, linhas que cortam a Avenida Brasil e estão tendo seu percurso, seu trajeto modificado por causa do clima de muita tensão ali, claro. Por precaução, esses ônibus estão tendo as rotas desviadas, mesma coisa. BRT também informando que a linha 67 está tendo intervalos irregulares também por causa da situação de muita tensão de violência ali na região, então, de Deodoro e Guadalupe. Importante a gente reforçar o motorista que tenha muita cautela, protejam-se, é uma situação gravíssima que acontece por lá nesse momento. Policiais estão sendo atendidos, os policiais civis que foram baleados, foram levados para o hospital Albert Schweitzer. A gente tem informação de que um deles, um homem, ainda não identificado, esse agente da Polícia Civil, está em estado grave. Um ataque a tiros, então, de traficantes aconteceu, então, na favela do Muquiço, em Guadalupe, no finalzinho da manhã de quarta-feira. E aí a situação saiu praticamente do controle por lá, então, a Polícia Civil com mais de 30 viaturas no local. Nesse momento, a gente segue acompanhando com a nossa reportagem mobilizada para entender aí os desdobramentos dessa história. Situação de muita tensão, são impressionantes as imagens da TV Globo agora, nesse momento, Globocop, mostrando uma fila de carros de polícia, de viaturas da Polícia Civil. Informação que Rafaela Lima nos passa aqui agora, que a Avenida Brasil fechada ali por causa, então, dessa operação.

0: hoje com o Rubens Aquiles, que é editor do TecTudo. E aí, Rubens, tudo bem?
1: Tudo bem, Sadenberg? Tudo bem, Nadédio?
2: Boa tarde.
0: Rubens nos fala sobre um novo golpe que está aí na praça, que é o golpe do falso CEO. Como é que funciona, Rubens?
1: Pois é, Sadenberg. A gente fala com certa frequência aqui no CBN Tecnologia e também lá no TecTudo, de como os golpes estão cada vez mais sofisticados. E essa sofisticação muitas vezes não está nem na tecnologia em si, mas está na abordagem do golpista com a vítima. Um golpe que está muito famoso por aí, a gente já ouviu falar, é o golpe do falso advogado, né, em que os criminosos se aproveitam de dados públicos de processos judiciais para se passar pelos advogados e enganar as vítimas, pedindo dinheiro ou algum outro favor em troca de algum suposto benefício. E um outro golpe que tem acontecido por aí é esse, que é o que estão chamando de golpe do falso CEO. E o que esses golpes têm em comum? Os dois usam a chamada engenharia social para enganar as vítimas. Nesse do CEO, a ideia é enganar funcionários se passando por uma pessoa de grande autoridade da empresa e fazer pedidos de transferências bancárias, por exemplo. E aí, até por isso, muitas vezes, os alvos do golpe são pessoas com acesso a sistemas financeiros da empresa. Esse golpe não é exatamente novo, tá? Ele já acontece há um tempo, mas muitas vezes ele era tentado ali por e-mail, com aquelas táticas mais tradicionais dos golpes da internet que a gente já está acostumado. E agora os criminosos estão explorando também o Microsoft Teams, né, que é uma ferramenta muito usada dentro de empresas para comunicação no dia a dia. São basicamente duas formas de operação desse golpe. Uma é com o uso de uma conta externa que tente imitar a forma de apresentação do nome, do cargo ali dos funcionários no Microsoft Teams, e aí colocando a foto de alguma figura de autoridade, do CEO da empresa, alguma coisa assim, para dar mais credibilidade. E aí, só um parêntese, essas informações os criminosos acabam conseguindo na internet, em páginas institucionais da empresa, ou mesmo em redes sociais corporativas como o LinkedIn. E a outra forma desse golpe é a tentativa ali do criminoso de comprometer o e-mail de algum funcionário, seja ele um e-mail já ativo ou não, em algum sistema de empresa que seja um pouco mais vulnerável, e aí mudar a foto e o nome para o dado dessa figura de autoridade da empresa. E aí o mecanismo é o mesmo. Começa ali por uma conversa que parece trivial, mas em seguida pede para o funcionário fazer alguma ação mais urgente que envolva dinheiro ou alguma informação sensível. E a ideia desse golpe é que o funcionário pode acabar nem questionando o pedido, já que supostamente veio do CEO da empresa ou de uma outra figura de muita autoridade, Sardenberg na Dédia.
0: Tá certo. Rubens Aquiles, editor do TecTudo, muitíssimo obrigado. Até a próxima.
1: Obrigado, até a próxima.
0: Bom, e agora a gente tem intervalo, noticiário da sua cidade, da sua região, e já voltamos.
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0: Olá, pessoal. Estamos de olho aí na situação na região de Guadalupe, onde dois policiais civis foram atingidos durante um ataque de criminosos. Tem um contexto importante sobre a região em que acontece agora essas buscas da Polícia Civil. O Polícia Civil está dentro da favela do Muquiço, tentando encontrar as pessoas que foram responsáveis por esse ataque aos dois policiais civis. O contexto que o Globo nos traz é de que essa região é comandada pelo Terceiro Comando Puro. A região tem como principal chefe o Bruno da Silva Loureiro. Ele é conhecido como Coronel do Muquiço. Foi preso no mês passado. A gente trouxe essa história aqui na época porque ele estava dentro do Hospital Municipal Ronaldo Gasola, em Acari, quando então estava internado para tratar ali de uma doença, quando foi então preso pela polícia por causa aí das ações como traficante, chefe do tráfico na região. Ele é acusado de ordenar execuções, ele é acusado de vários homicídios, também de controlar os territórios do Terceiro Comando Puro e ele também está no centro de investigações de crimes marcados por extrema violência. Um dos casos também a gente trouxe aqui na época foi de uma menina, uma jovem de 22 anos, que teria sido espancada após se recusar a sair com o traficante durante um baile funk, isso na Zona Oeste. Este homem, então, seria o mandante desse assassinato, dessa menina de 22 anos. Ela se recusou a sair com o traficante durante um baile funk, Senador Camará, caso que aconteceu em agosto do ano passado e foi simplesmente executada. Então, as investigações chegam até a esse homem, que é o chefe do tráfico na região, então, da favela do Muquiço. Segundo a investigação da Civil, ela participava da festa, foi abordado por um criminoso e depois de recusar sair com esse homem, foi retirada do local pelos traficantes e torturada. Um caso absolutamente bizarro que marca, então, a atuação deste homem como chefe do tráfico ali na região. A família da Esther diz que ela não tinha qualquer envolvimento com atividades criminosas. E estava tirando a carteira de habilitação, planejava mudar para um novo apartamento. E nas redes sociais, a irmã dela relatou que tinha ajudado a Esther a se arrumar para o baile poucas horas antes desse crime bárbaro. Estou dando esse contexto que é importante por causa da extrema violência também que foi registrada hoje mais cedo lá nesse ataque aos dois policiais civis. E é este homem, Bruno da Silva, que é conhecido como Coronel do Muquiço, que é hoje considerado o principal chefe do tráfico ali na região. A gente segue acompanhando essa história, os desdobramentos, lembrando que há ainda interdição da Avenida Brasil na região de Guadalupe ali para o trabalho da Polícia Civil de perícia, ali na região onde aconteceu esse ataque aos policiais civis, ônibus desviados, enfim, vida do morador aí virada de cabeça para baixo, com também escolas com atendimento suspenso ali na região. 1:30.
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2: Quarta-feira, 8 de julho de 2026. O preço da cesta básica subiu em 17 capitais brasileiras em junho e caiu em outras 10. Em São Paulo, foi encontrado o valor mais alto, R$ 965,47. Em Aracaju, o mais baixo, R$ 630,40. O levantamento foi feito pelo DIEESE em parceria com a Conab. A Receita Federal abriu a consulta a um lote especial de restituição automática do Imposto de Renda, projeto piloto batizado de cashback. O benefício é voltado a pessoas que estavam dispensadas de declarar o imposto em 2025, mas tiveram o imposto retido na fonte ao longo de 2024 e possuem valores a receber. 4 milhões de contribuintes serão contemplados. Ao todo, serão liberados aproximadamente R$ 500 milhões. O dinheiro será depositado no dia 15 de julho em parcela única limitada a R$ 1.000 por pessoa e realizada exclusivamente via Pix por meio da chave CPF. O FMI elevou a estimativa de crescimento do PIB brasileiro para 2026. A projeção subiu de 1,9% em abril para 2,4% no relatório divulgado hoje. O fundo também aumentou a expectativa de alta do Produto Interno Bruto para 2027. A estimativa subiu 0,2 ponto percentual e atingiu 2,2%. Com isso, o FMI passou a observar uma desaceleração na atividade econômica do país entre este e o próximo ano. O Consulado-Geral do Brasil em Nova York permanece fechado após autoridades dos Estados Unidos interditarem a área por causa do risco de desabamento de um prédio vizinho que está em reforma. A medida foi tomada por precaução. A retomada do atendimento deve ocorrer apenas quando houver condições de segurança para reabrir o edifício. No horário de Brasília, 1h32.
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0: E aí, Vera?
1: Oi, Sarpenberg, boa tarde para você e para a Nadédia, para os ouvintes também, para quem nos
2: Boa
1: assiste.
2: tarde, Vera.
0: Vera em áudio e vídeo e vai falar sobre esse último comportamento do ex-governador Ronaldo Caiado, que ele está, pareceu agora tentando se descolar do Flávio Bolsonaro, criticando a postura do Flávio em relação à questão das tarifas. Segundo a sua opinião, você disse que essa movimentação do Caiado é tardia.
1: Pouco
0: Vera.
1: tardia, né, Sardenberg? Esperou que se consolidasse uma situação de polarização em que os votos da direita estão quase todos canalizados para o Flávio Bolsonaro, para entender que precisaria se diferenciar dele para ter chance de emplacar como uma terceira via. Há algumas semanas eu escrevi uma coluna criticando o que, na minha opinião, era uma falta de coragem, tanto do Caiado quanto do Romeu Zema, que era de fazer uma proposta para o eleitor que é contra o Lula, mas que também não gosta da família Bolsonaro, de uma direita que não fosse bolsonarista, de uma direita que pregasse austeridade fiscal e outras pautas caras ao eleitorado conservador e de direita, mas sem tecer loas ao Jair Bolsonaro e sem colocar como primeira promessa de campanha a ideia de um indulto ao Bolsonaro, que tanto o Zema quanto o Caiado fizeram, né? Acharam que precisariam prestar essa homenagem no altar do bolsonarismo para se tornarem viáveis. Só que isso se mostrou inócuo. Porque para fazer isso já tem o próprio filho do Bolsonaro, não precisa de um intermediário de fora para prometer soltar o Bolsonaro. Então, eles demoraram para entender isso, mas conversas que eu tive com o entorno, principalmente da candidatura do Caiado, nas últimas semanas, mostram que o entendimento está caminhando nesse sentido, de que ele precisaria ser diferente do Flávio para passar a ter alguma chance, principalmente nesse momento em que o Flávio enfrenta dificuldades e que já tem setores do empresariado, do mercado financeiro, de outros segmentos aí próximos aos liberais e aos conservadores que entendem que ele terá dificuldade de vencer o Lula. Então, hoje, o Caiado formulou a seguinte frase: votar no Flávio Bolsonaro significa eleger o Lula, pela dificuldade que o Flávio teria de vencer o presidente e também pelos posicionamentos dele. Ele criticou abertamente o posicionamento que o Flávio Bolsonaro adotou lá nos Estados Unidos em relação ao tarifaço, que, ademais, foi criticado também por vários empresários e vários setores que são diretamente atingidos pelas novas tarifas. Então, tardiamente, porque já na antessala do início oficial da campanha, ele começa a querer se mostrar mais confiável, mais estável e mais capaz de vencer o Lula para esse segmento do eleitorado de direita que, num primeiro momento, apostou as fichas no Flávio Bolsonaro, mas que agora está ali com o pé atrás diante das crises sucessivas que a candidatura dele está enfrentando.
0: Agora, nós estamos há quanto tempo das eleições? Você acha que dá tempo de surgir uma terceira via?
1: As pesquisas não mostram isso
0: Pois é, a
1: e não.
0: última pesquisa de hoje, inclusive, mostra o Caiado com 3%, né?
1: Exatamente. A cada pesquisa que sai, a polarização se mantém. E mesmo que o Flávio Bolsonaro enfrente essas dificuldades, e elas, como eu disse, foram sucessivas, começaram com o caso Dark Horse Master, e passaram por Michele, passaram por Tarifaço, por vários assuntos, a crise lá dos palanques do Rio, que a gente também já tratou aqui, ainda assim, ele se mantém estável num patamar acima de 30% das intenções de voto. Então, é bastante coisa, e não parece nada auspicioso para os outros candidatos o cenário, a ponto de que o próprio Caiado teve de escolher como seu candidato a vice o presidente do seu próprio partido, porque não conseguiu fechar nenhuma aliança, justamente porque ninguém quis apostar as fichas nele. Então, por isso que eu comecei chamando essa decisão de tardia. Mas parece ser uma aposta, por exemplo, para o início da propaganda na TV, para os debates, que aí eles acham que no confronto direto, e quando o Caiado começar a aparecer para todo o país, etc., com as realizações que ele fez em Goiás, que realmente tem bons números em áreas ali como saúde, segurança, educação, ele pode se descolar um pouco desse pelotão de baixo e, quem sabe, fazer uma migração de votos do Flávio Bolsonaro para ele. É uma aposta arriscada, não é um político daqueles novatos que surgem e viram um cometa, é um político que está aí há muito tempo, mas parece ser a aposta que eles estão fazendo nesse momento.
0: Tá certo. Vera Magalhães, obrigado, Vera. Até amanhã.
1: Até amanhã, ótimo jornal para vocês e até mais tarde. Hoje tem Viva Voz integral no ponto final.
2: Até.
0: Amanhã, não, amanhã tem jogo, né?
1: Amanhã tem jogo, mas hoje a gente aproveita esse intervalinho da Copa para matar saudades,
2: Colocar em
1: Fernandes.
2: dia.
1: É isso.
0: Obrigado, Vera.
1: Tchau, gente.
0: Bom, uma informação aqui. Na semana passada foi deflagrada aquela operação Exchange, que é o seguinte, é uma operação que visava um grupo acusado de lavar dinheiro utilizando aqueles esquemas de postos de gasolina. Bom, foram presas várias pessoas e hoje a Justiça Federal determinou a soltura de várias de soltura das pessoas que haviam sido presas, incluindo Stella Stefani Nunes de Oliveira, que era acusada de ser uma espécie de cabeça, né? Uma das líderes do grupo que fazia esquema de lavagem de dinheiro. Essa Stella Stefani estava incluída na lista de sanções do governo norte-americano por suposta ligação com o primeiro comando da capital. E outras seis pessoas, também detidas na Operação Exchange, também foram liberadas pela Justiça Federal. Colocaram medidas restritivas, como ter que usar a tornozeleira eletrônica, etc., mas o fato é que soltaram pessoas acusadas de ligações com o PCC, acusadas tanto pela polícia brasileira quanto pela polícia norte-americana. A decisão da Justiça Federal também decretou a prisão preventiva de três investigados no mesmo caso, determinou a prisão de Vitor Henrique de Oliveira Shimada, ao Maurício Henrique de Oliveira e Igor Fochin Savioli. Eles estão foragidos. E Shimada, por exemplo, está foragido com mandado de prisão pendente. E o Igor Fochin Savioli, embora ele apareça como não localizado na Justiça do Brasil, ele está preso nos Estados Unidos desde janeiro. Então, resumindo, algo que foi importante, quer dizer, na semana passada, a Polícia Federal fez essa operação que mirava o esquema de lavagem de dinheiro, também denunciado nos Estados Unidos. Os americanos, a polícia americana, dizendo que eles faziam lavagem de dinheiro nos Estados Unidos. Bom, foram presos aqui no Brasil e hoje a Justiça Federal determinou a soltura de sete pessoas que haviam sido presas na semana passada. E agora temos intervalo, é isso?
2: Já voltamos, é isso.
0: Intervalo e já voltamos.
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2: 8h43, gente, estamos de volta com atualizações da situação na altura de no bairro de Guadalupe, favela do Muquiço, onde acontece agora uma grande operação da Polícia Civil em busca de homens que atacaram dois policiais civis ali na Avenida Brasil, na altura então de Guadalupe. Tem atualização aqui do Centro de Operações, dando conta de interdição parcial na altura de Guadalupe, na Brasil, no sentido centro. Tem uma faixa ainda da pista lateral e da pista central interditada, próxima estação BRT Guadalupe. O trânsito tem lentidão, claro, a partir de Padre Miguel. A gente continua tendo como alternativas a estrada da Água Branca e a estrada de São Pedro de Alcântara. Polícia Militar e Polícia Civil com viaturas em peso na região, então, como eu disse, em busca dos suspeitos de terem feito esse ataque a dois policiais civis. Reforçando a informação que a gente está trazendo desde o início da tarde, um policial civil, um inspetor em estado grave, uma policial civil também baleada, está em estado estável. Todos os dois foram levados para o Hospital Municipal Albert Schweitzer. A gente está acompanhando, claro, todos os desdobramentos dessa história e vai atualizando aqui para você. 1h44, Rafaela Lima chamando com a informação para a gente. Oi, Rafa.
7: Oi, Juliana. O ex-prefeito de Belford Roxo e pré-candidato ao Senado, Márcio Canella, já está no presídio de Benfica, na zona norte do Rio, após ser preso em flagrante por porte ilegal de arma de fogo durante a sexta fase da Operação Unicarne. A CBN apurou que a transferência para a unidade prisional ocorreu na noite de terça-feira. A expectativa é que ele ainda passe por audiência de custódia. O Canella era alvo de um mandado de busca e apreensão. Durante a operação, os agentes da Polícia Federal encontraram um fuzil no carro utilizado por ele. Canella tinha deixado a Prefeitura de Belford Roxo em abril para disputar uma vaga no Senado pela União Brasil, mas com a prisão a candidatura foi colocada em xeque. Para a cientista política Maíra Goulart, casos como esse tendem a desgastar principalmente candidatos ligados a grupos que fizeram do combate à corrupção uma das principais bandeiras.
8: A extrema-direita, ela se caracterizou por um discurso muito inflamado sobre corrupção, sobre essas dinâmicas que envolvem esses escândalos muito grosseiros dos políticos. Por isso que ela tem esse componente de antipolítica. Então, vai sim ter muito impacto sobre os políticos que fazem discurso mais ideológico. A gente tem aqui um caso de um candidato ao Senado e foi encontrado um fuzil dentro do carro utilizado na sua campanha. É uma coisa muito absurda. Ele deveria se afastar da campanha para lidar com esses condicionantes junto à justiça e tentar demonstrar sua inocência.
7: A avaliação já ecoou nos bastidores da direita fluminense. Integrantes do PL ouvidos pela CBN defendem que a federação desista da indicação de Canella ao Senado e busque um substituto. Por outro lado, tem uma ala da direita que não vê grande impacto entre o eleitorado bolsonarista. Segundo essas fontes, Canella nunca teve forte indicação com esse segmento e muitos eleitores sequer o conhecem. Eles ressaltam, no entanto, que uma eventual saída de Canella representaria uma perda política importante pela influência que ele exerce na Baixada Fluminense. Juliana.
2: Tá certo, seguimos acompanhando toda essa história. Então, aí confirmada pela Rafa a transferência do ex-prefeito de Belford Roxo, 1h46. Agora voltamos já.

0: Eco.
1: Oi, Sardenberg, boa tarde, Nadédia, boa tarde aos ouvintes, tudo bem?
2: Boa tarde, Teco.
0: Você pensou que estava resolvido o negócio lá no Oriente Médio com o cessar-fogo e tava nada, né, Teco?
1: Pois é, hein, Sardenberg, que loucura, né? Curioso que acabou a história, né? Ou pelo menos acabou entre aspas ali, um dia antes da Copa começar. E um dia depois dos Estados Unidos saírem da Copa, o Trump voltou, né? Acordou. Desde ontem já está falando do Irã, mas hoje acordou ameaçando o Irã a todo custo. Já falou um monte de coisa, prometeu ataque, falou que não negocia mais com o Irã, que eles são malucos. Enfim, provocando o caos de sempre e o caos que parecia que tinha acabado, né? As bolsas do mundo inteiro caindo. E o petróleo, né, que estava todo mundo aliviado ali nos 70 dólares, explodiu hoje, voltou para 80 dólares. E agora voltamos ao modo Trump, né, rezando para que ele desdiga, né, ou que ele recue, mas já pessimista se não vai começar tudo de novo as ameaças, né, Sarenberg?
0: E ele está ameaçando, né? Teve a reunião da Organização do Tratado do Atlântico Norte, uma aliança militar, lá na Turquia. Ele esteve lá e agora há pouco ele estava fazendo aí uma série, estava concedendo uma longa entrevista onde criticou países membros da OTAN, criticou a Espanha, disse que ele ia romper ligações com a Espanha, ligações comerciais com a Espanha, disse que ia ter também ruptura de ligações com a Itália, né? E, enfim, deixou todo mundo meio sem saber o que dizer, porque ele criticou esses países e depois disse que durante a reunião, a portas fechadas com os líderes da OTAN, que a reunião foi muito boa, que eles têm amor entre si.
1: Pois é, esse modus operandi do Trump, né, Starenberg, a gente chega uma hora que até cansa um pouco, né, porque é um pouco isso, né, ele bate de manhã, assopra à tarde, elogia à noite e na manhã seguinte bate de novo, né. A gente não sabe muito bem o que se ganha com isso, fora a confusão danada. Talvez se ganhe isso, né, a confusão danada, né, visto o que a gente viu recentemente, o que o Trump lá, o que o fundo do Trump ganhou de dinheiro. Talvez seja só isso, mas é um estrago, porque a gente não consegue virar uma página. Essa história do Irã é perigosa por diversas razões, né? Além de mexer com as vidas e com a geopolítica, tem a história do petróleo no pano de fundo que atrapalha tudo e todos. Mas, enfim, se eu soubesse que ia ser isso, viu, Sarenberg, tinha torcido mais para os Estados Unidos contra a Bélgica, viu? Torceria até para eles irem até a final para a gente ter mais umas 2 semanas de tranquilidade.
0: Mas acabou, não tem mais. E bom, e nesses casos em que há essa movimentação no mercado de ações, as ações das petrolíferas sobem, como é o caso aqui no Brasil, né?
1: É, estão subindo, né? Obviamente faz todo sentido, né? As Petrobras e as outras estão subindo hoje. É bom para elas, porque estavam caindo há bastante tempo, né? Desde que a gente estava caminhando para a paz, as ações da Petrobras em especial sofreram quedas boas ali em maio, final de maio e junho inteiro. Mas na contramão das ações petrolíferas vem alta de juros. O dólar até que está comportado hoje, mas normalmente vem alta do dólar também. E queda das bolsas, né? As bolsas da Europa todas caíram, dos Estados Unidos estão caindo todas hoje também, aqui no Brasil também cai mais ou menos 1%. Até a próxima entrevista do Trump, onde a gente vai descobrir se não era bem isso ou se era isso, né? Lembrando que ele chegou a prometer que talvez, ele falou que talvez tivesse um ataque hoje à noite, mas que ia ser rápido porque ia ser forte, né?
0: Ele
1: Então,
0: falou que
1: a gente está
0: talvez.
1: trabalhando com.
0: É aquele jeito dele, ele fala que talvez ataque hoje à noite, provavelmente atacará hoje à noite. Disse que provavelmente atacará esse objetivo, aquele outro e tal. Enfim, fica deixando aí a coisa em suspenso, né?
1: Isso atrapalha muito a tudo e a todos, as economias de tudo e todos, no momento em que para a gente conseguia ver um certo alívio, né, na expectativa de inflação aqui no Brasil. Pela primeira vez em quase 4 meses, o foco tinha diminuído a expectativa de inflação aqui. Nos Estados Unidos também, né, já estava meio que desmontando um pouco o problema, mas aí o petróleo sobe 10 dólares de novo e a gente vai começar a discutir isso tudo de novo, se isso não, não, não, se não houver um recuo dele.
0: Teco Medina, obrigado, Teco. Até amanhã.
1: Até amanhã, tchau, tchau.
0: Agora vamos para o noticiário da sua cidade, da sua região e já voltamos.
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5: 1h53, Rafaela Lima de volta com informação atualizada sobre a situação em Guadalupe, onde homens atacaram dois policiais civis, né, Rafa?
6: Isso, Juliano. Os agentes da Polícia Civil prenderam dois homens durante essa operação para encontrar os criminosos que atiraram contra os policiais civis nas entradas da favela do Muquifo, em Guadalupe. Lembrando que dois policiais foram feridos, um está em estado gravíssimo com um tiro na cabeça e a outra policial, mulher, foi atingida na perna e está em estado estável. A pista da Avenida Brasil sentido Rio ainda está fechada por conta da perícia que os policiais estão fazendo no carro que esses policiais estavam e que foi atingido, e também estão fazendo a perícia ali ao redor desse veículo. A Secretaria Estadual de Educação, Juliana, informou que as aulas foram suspensas em dois colégios da região. Já a Secretaria Municipal de Educação avisou que as escolas funcionam normalmente e que as atividades seriam encerradas assim que fosse possível sair em segurança. A Secretaria Municipal de Saúde disse que em uma unidade de atenção primária suspendeu o funcionamento para a segurança dos profissionais e dos usuários, e outra avaliada, e eles estão avaliando a possibilidade ainda de abrir no horário da tarde, as visitas domiciliares foram suspensas. Além disso, Juliana, também tem as linhas de ônibus que foram afetadas, como você falou mais cedo, são 36 linhas afetadas com horários atrasados, que estão impactando aí a vida dos moradores da região, e também quem precisa pegar ônibus por ali, evite também os motoristas a trafegarem por essa região do Muquiço em Guadalupe. Juliana.
5: Tá certo, obrigada. Todas as atualizações aqui desde meio-dia, gente, trazendo todos os detalhes para você, ouvinte da CBN. Infelizmente, início de tarde, bárbaro ali na região, com essa atuação agora da polícia tentando, então, a todo custo, encontrar essas pessoas que atacaram os dois policiais civis. Fato é que não poderia ser diferente. A situação é de muita tensão ali na região, com todos esses efeitos que já conhecemos bem para o morador da cidade do Rio de Janeiro e também para toda a região. 1h55.
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5: Atualiza as condições de algumas vias expressas. Ponte Rio-Niterói agora tem 3 minutos de tempo de travessia, sem impactos nos dois sentidos. O motorista não enfrenta problemas para cruzar a ponte nesse momento. Na linha amarela, o sentido Fundão também está com trânsito bom nesse momento. O sentido Barra está com trânsito lento, da altura da Avenida Bento Ribeiro Dantas até o acesso para Bom Sucesso. Fluxo intenso de veículos ali na região desde o início da tarde, na linha amarela, sem ocorrências de grande impacto ali na região. Avenida Brasil, sentido centro, tem retenções ainda entre Padre Miguel e Guadalupe, sentido Zona Oeste, retenções entre Coelho Neto e Guadalupe, tudo claro em função dos reflexos aí dessa ocorrência na região de Guadalupe, por causa aí desse ataque que foi feito a dois policiais civis na região. 1h57, já a gente volta com mais do Noticiário do Rio para você. Sigam aí na companhia do CBN Brasil, reta final de programa, já já tem Estúdio CBN.
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0: Olha, aqui antes de terminar, essas informações sobre a entrevista que o Trump deu na Turquia depois da reunião da OTAN. Ele disse aquelas coisas do jeito dele. Ele disse, por exemplo, na 10 o seguinte, que ele é o alvo número um do Irã para ser morto, né? E disse o seguinte, que ele não sabe se quer um acordo com o Irã ou não. Que ele queria antes, mas depois que ficou conhecendo os dirigentes do Irã, ele acha que não vai dar para fazer acordo porque os caras não são confiáveis. Depois ele disse que talvez ataque o Irã. E depois ele disse o seguinte, qualquer coisa que aconteça entre Estados Unidos e Irã será resolvido muito rapidamente. E aí depois conclui o seguinte, não acho que a guerra vai começar, vai recomeçar.
8: E disse que os líderes iranianos agora são mais racionais, o que não faz o menor sentido, porque mais cedo ele disse que não valia a pena negociar com eles, que não fazia sentido. E ele deu algumas outras declarações que surpreenderam os integrantes da OTAN, porque tinha uma grande crise, né, entre Trump e a OTAN por causa da questão da Groenlândia. Mas, nessa cúpula, ele demonstrou apoio à OTAN, elogiou os países que aumentaram os gastos com defesa e ofereceu um novo apoio à Ucrânia na guerra contra a Rússia, surpreendendo muitos líderes da OTAN. Isso foi dito na reunião a portas fechadas, porque eles já estavam se preparando para uma enxurrada de críticas. Está em destaque aqui no Washington Post. Ele vinha reclamando há meses que a Europa não fez o suficiente para ajudar na guerra com o Irã. Disse antes da reunião que ainda queria anexar a Groenlândia, mas aí as portas se fecharam e ele começou a se concentrar nos aspectos positivos. Segundo autoridades que estavam na sala, disseram a reportagem do Washington Post. Diz que os países estão cumprindo as metas de gastos da OTAN e não mencionou a Groenlândia. Então ficou um clima de paz, disse que tem um clima maravilhoso de união ali dentro da OTAN. Mais uma contradição de tantas.
0: Agora, um dado importante é que ele disse que vai permitir que a Ucrânia possa obter e produzir os mísseis Patriots, que são, enfim, uma arma bastante poderosa na luta contra, a Ucrânia não tem ainda, não tinha até agora, e agora, segundo o Trump, ele poderá ter esses mísseis que têm grande poder bélico. Bom, e com isso nós vamos concluindo aqui o CBN Brasil desta quarta-feira?
8: Quarta-feira.
0: Desta quarta-feira, tivemos na produção
8: a Ana Luísa Bessa, com assistência do Sueliton Viana.
0: E nos trabalhos técnicos,
8: o Daniel Mesquita e o Juliano Fonseca.
2: Apresentação, Carlos Alberto Sardenberg e Nadédia Calado.
8: Sempre um prazer, Sardenberg. Até a próxima.
0: Muitíssimo obrigado. Obrigado à audiência. Até mais.

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0: Quarta-feira, 8 de julho de 2026. O senador e pré-candidato à presidência Flávio Bolsonaro, do PL, fez uma live dos Estados Unidos para se defender de críticas sobre a atuação mais política do que técnica na audiência sobre o possível novo tarifaço contra o Brasil. O parlamentar também questionou o motivo de outros pré-candidatos à presidência não terem ido defender os interesses do povo brasileiro. Flávio afirmou ainda que a aplicação de uma tarifa de 25% contra o Brasil já é dada como certa nos bastidores e que, por isso, teve de adotar uma defesa política. O Ministério Público de São Paulo denunciou 4 pessoas pelo homicídio da jovem de 21 anos que morreu ao cair de cerca de 30 metros durante um salto de rope jump em Limeira, no interior do estado. 3 acusados responderão por homicídio com dolo eventual qualificado. A 4ª pessoa é acusada por omissão imprópria e fraude processual ao tentar eliminar provas. Maria Eduarda Rodrigues foi lançada da ponte sem estar presa à corda de segurança. O Consulado-Geral do Brasil em Nova York permanece fechado após autoridades dos Estados Unidos interditarem a área por causa do risco de desabamento de um prédio vizinho que está em reforma. A medida foi tomada por precaução. A retomada do atendimento deve ocorrer apenas quando houver condições de segurança para reabrir o edifício. No horário de Brasília, 2:02.
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1: 2:03. Boa tarde para você que está nesta Central Brasileira de Notícias numa quarta-feira de programação regular. Boa tarde, Fernando Andrade.
2: Oi, boa tarde, Tati. Boa tarde, ouvintes.
1: Como é que vive hoje sem jogo da Copa?
2: Não sei.
1: Como faz?
2: É, uma abstinência total.
1: Não é? Cheguei aqui meio tremendo, não entendi. Achei que era fome, não era. Era jogo da Copa que me faltava. Não tem jogo da Copa, mas tem estúdio CBN, o quê? Completinho, recheado pra você. A gente vai passar a tarde juntos aqui na CBN com muita informação, com análise e diversão também, porque a gente gosta. Em Tudo é Política, Maria Cristina Fernandes faz um balanço das audiências sobre tarifas na Comissão de Comércio Internacional dos Estados Unidos.
2: Tem também CBN pelo Mundo com Ariel Palacios, diretamente da Argentina, analisa a transição de governo na Colômbia.
1: Avisa que é ele, Michel Alcoforado vem aí em Pra Onde Vamos explicar o que é a frassexualidade. Frassexualidade, estou interessadíssima, porque é um conceito bem pouco conhecido nos relacionamentos.
2: Em A Nossa Língua de Todo Dia, professor Pasquale continua com a série sobre gentílicos. Esse aqui é o 9º capítulo da série e outras curiosidades relativas
1: em janeiro,
2: aos países,
1: né? Tô brincando.
2: Que disputam a Copa.
1: tem Saúde Integral, Rossandro Klinger vem aí hoje. A gente conversa sobre os motivos pelos quais sentimos tantas emoções com a Copa do Mundo, com o Brasil na Copa do Mundo, com o Brasil fora na Copa do Mundo.
2: Tem 4 em campo para a gente falar sobre a expectativa para as quartas de final da Copa do Mundo.
1: E tem Sala de Música com João Marcelo Bosco. E aí, hein?
2: Não sei.
1: Vamos ver.
2: Nada.
1: O João tá muito animado. Ele tava com muita saudade da gente, mas ele tava com mais saudade de você. Ele falou isso, né, Fê?
2: Sim.
1: Eu falei, nossa, que saudade. Ele falou, ai, tô com tanta saudade dos ouvintes. Eu falei, ah, que bom. E sugeriu da gente fazer um gosto sim e daí. Porém, não batemos o martelo no tema. Então vamos dar o quê? Meia hora pra ele responder? Se ele não responder, a gente
2: vai... Não, mas os ouvintes podem escolher. Manda pra cá uma ideia. Eu sugeri música latina em homenagem ao último latino na Copa do Mundo.
1: Vai ter
2: a
1: que
2: Tati
1: ser.
2: Falou música que representem os últimos países.
1: Pra quem você vai torcer agora?
2: É, música belga.
1: Música inglesa, música francesa, música marroquina. Não, marroquina? É, marroquina. É. Música argentina, música que mais? Música suíça. É.
2: Pode
1: música
2: ser.
1: Norueguesa. Manda um arrai. E aí, não sei. Fica aí o seu critério. Escolhe aí e manda.
2: Já a gente bate o martelo. A gente vai informar.
1: Isso, vamos dar meia hora, tá. Vai. Primeiro bloco, a gente vai com muita informação. Aí, talvez antes ou depois da Maria Cristina, a gente bate o martelo sobre o tema do Gosto Sim e Daí de hoje, que só existe porque você existe, né? Porque sem ouvinte não tem Gosto Sim e Daí. Então, vai puxando o quadríceps aí. Se alonga. Vai pensando nas músicas que você gosta e que podem ilustrar suas emoções nessa Copa do Mundo agora sem o Brasil. E tem a nossa reportagem, claro, muita informação para você, graças à nossa equipe que trabalha

0: tons sóbrios de vestimentas para te fazer companhia nessa tarde séria. O presidente dos Estados Unidos, Donald Trump, voltou a abrir o seu saco de palavras horrorosas e pouco aceitáveis para alguém que ocupa o cargo que ele ocupa em relação à guerra contra o Irã. Ana Luísa Bessa tem os detalhes. Ana, boa tarde.
1: Oi, Tati. Uma ótima tarde a você e aos nossos ouvintes. O presidente dos Estados Unidos, Donald Trump, disse em coletiva de imprensa agora há pouco, na cúpula da OTAN na Turquia, que mudou de ideia sobre os líderes do Irã depois de conhecê-los melhor. Mais cedo, a gente lembra, o republicano encerrou o cessar-fogo entre os dois países. Tati, ele reiterou que seu objetivo de guerra é que Teherã jamais poderá possuir uma arma nuclear. Questionado sobre o porquê não consegue pôr fim à guerra, o presidente dos Estados Unidos disse que o conflito tem sido um tremendo sucesso militar. Enquanto isso, o Irã ameaçou fechar o Estreito de Hormuz caso ocorram novos ataques contra o país ainda nesta quarta-feira, segundo a emissora do país persa Press TV. O presidente dos Estados Unidos alertou mais cedo o Irã de que os Estados Unidos devem fazer novos ataques na noite desta quarta-feira, após as ofensivas de ontem, e citou ainda a possibilidade de tomar a ilha de Karg, que é o principal terminal de exportação de petróleo do Irã. Donald Trump ainda disse que não quer mais negociar com Teherã.
2: Eu acho que acabou, não quero mais lidar com eles. Eles são lixo, sabe o que é lixo? Eles são liderados por pessoas doentes. Se eles tiverem uma arma nuclear, eles vão usar. Até onde eu sei, está encerrado o acordo. É um desperdício de tempo falar com o Irã. São mentirosos.
1: O republicano ainda criticou os países da OTAN que, segundo ele, Tati, não deram apoio suficiente aos Estados Unidos durante a guerra e afirmou que o conflito foi um tremendo sucesso militar. Bom, ao lado dele, o secretário-geral do órgão, Mark Rutte, defendeu a ação americana ao declarar que os ataques foram absolutamente necessários, porque o Irã teria violado antes o cessar-fogo. A crise escalou depois de 3 incidentes no Estreito de Hormuz. Na última segunda-feira, um navio tanque relatou incêndio após ter sido atingido por um projétil. Na terça, outros 2 petroleiros informaram ataques na mesma rota. E em resposta, Tati, o Comando Central dos Estados Unidos fez uma série de bombardeios contra o Irã, com mais de 80 alvos atingidos, o que motivou ataques da Guarda Revolucionária do Irã contra instalações militares dos Estados Unidos no Bahrein e no Kuwait nesta quarta-feira. E os mercados financeiros globais operam em queda, após Donald Trump afirmar que esse acordo preliminar de paz com o Irã acabou. O preço do petróleo, tipo Brent, está neste momento em $78 por barril, com uma elevação de 5%, Tati.
0: Obrigada, Ana Luísa Bessa.
3: Agora nós vamos a Brasília, temos mais informações, a convocação do ministro das Relações Exteriores para explicar a situação do Brasil depois daquela decisão dos Estados Unidos de classificação do PCC e CV, o Comando Vermelho de Grupos Terroristas. Rani Veloso, já saiu essa convocação e terá que ir lá dar explicações? Boa tarde.
4: Boa tarde, Fernando, Tati, a todos que nos acompanham. Vai ter que ir, sim, à Comissão de Relações Exteriores da Câmara dos Deputados prestar esclarecimentos, isso porque foi aprovado esse requerimento de convocação do ministro Mauro Vieira para que ele fale sobre esse risco de ação militar dos Estados Unidos no Brasil. O ministro das Relações Exteriores entrou na mira do Congresso Nacional depois de responder à Câmara o questionamento do deputado Evair de Mello, do Republicanos do Espírito Santo, sobre as consequências da decisão unilateral do governo de Donald Trump de classificar o PCC e Comando Vermelho como organizações terroristas. A votação ocorreu na manhã de hoje de forma simbólica. Foi aprovada, então, essa convocação e o líder da oposição, o Cabo Gilberto, chamou o ministro de irresponsável, segundo ele, com a declaração infeliz, colocou o Brasil

0: Brasil em desprestígio internacional.
1: Queremos ouvir esse ministro irresponsável com essas declarações eleitoreiras, essas declarações infelizes por parte desse ministro, que envergonha o Brasil. Imagina o que está agora o noticiário norte-americano falando agora lá nos Estados Unidos do Brasil com relação às declarações do ministro das Relações Exteriores. É o braço direito do governo Lula, internacionalmente falando. É uma declaração infeliz, coloca mais uma vez o Brasil no campo de desprestígio, de humilhação mundial.
0: Bom, o deputado Arlindo Quinalha, do PT de São Paulo, defendeu o ministro Mauro Vieira e a soberania do Brasil e também reiterou o posicionamento do Ministério da Defesa, que não vê risco de ação militar dos Estados Unidos em território brasileiro.
2: O ministro Mauro Vieira não afirmou que vai haver invasão. Ele simplesmente foi literal na interpretação. E aí eu quero que alguém mostre, de forma que me contrarie, de forma que prove para todos nós que esta legislação norte-americana não dá essa pretensa autoridade para eles invadirem qualquer país.
0: Bom, o requerimento de convocação foi aprovado rapidamente, mas ainda não há data marcada para a presença de Mauro Vieira na Câmara. Inclusive, o deputado Marcel Van Hatten, que estava presidindo a reunião, lembrou que outros requerimentos para o ministro das Relações Exteriores já foram aprovados e ele ainda não foi à comissão. Ontem, a Comissão de Relações Exteriores do Senado já aprovou um convite. Dessa vez, né, diferente, porque a convocação, o ministro é obrigado a comparecer. O convite, não. Para também ouvir o ministro Mauro Vieira, isso no Senado, sobre essas possíveis ações militares dos Estados Unidos. O convite foi aprovado também de forma simbólica. O governo americano, a gente lembra, rebateu a posição do Itamaraty. Um porta-voz do Departamento de Estado classificou o alerta como absurdo. A resposta foi dada ao G1. Segundo os Estados Unidos, eles estão tomando medidas soberanas contra narcoterroristas que já operam em território americano e que alegações de intervenção costumam servir de pretexto para proteger grupos violentos. Em outra frente, o governo brasileiro tenta colocar ali panos quentes. Hoje, o ministro da Defesa, Múcio Monteiro, se reúne no Peru com o subsecretário de Guerra dos Estados Unidos, Elrid Colby. De acordo com fonte do governo, a CBN, o pedido de encontro bilateral foi feito pelos Estados Unidos. Os dois ministros, né, o secretário e o ministro, participam da Conferência de Ministros da Defesa da América. Fernando?
3: Obrigado. Essa informação de Rani Veloso, em Brasília.
4: E hoje, na manhã de hoje, uma nova operação da Polícia Federal bateu a porta de Jair Bolsonaro e o Igor Cardim tem os detalhes. Igor, boa tarde.
5: Oi, Tati. Boa tarde para você, para os nossos ouvintes. A Polícia Federal cumpriu na manhã de hoje um mandado de busca e apreensão na casa do ex-presidente Jair Bolsonaro, no Jardim Botânico, região Nobre, aqui em Brasília. A ordem foi autorizada pelo ministro do Supremo Tribunal Federal, Alexandre de Moraes, para localizar armas, munições, acessórios e documentos de registro. Segundo a defesa de Bolsonaro, os agentes ficaram menos de uma hora no local e não encontraram qualquer material. O ministro alegou na decisão que as buscas foram motivadas pelas divergências apresentadas pelos advogados do ex-presidente entre a quantidade de armas registradas em nome de Bolsonaro e aquelas efetivamente entregues à Polícia Federal. No documento, o ministro afirma que as informações apresentadas pela defesa diferem dos dados que já constam no processo. Por isso, Moraes classificou a busca domiciliar como imprescindível para garantir a entrega integral das armas e afastar qualquer dúvida sobre a permanência de armamentos sob posse direta ou indireta de Bolsonaro. O senador Flávio Bolsonaro disse que a ação foi desnecessária e caracterizou como cortina de fumaça para dividir o noticiário.
6: Aí, para surpresa de todos, hoje pela manhã, busca e apreensão na casa do presidente Bolsonaro. Um constrangimento danado, uma busca minuciosa, reviraram tudo, foram procurar alguma arma que não tivesse sido informada nos autos, né? Que porventura o presidente Bolsonaro estivesse escondendo, que não teria informado. Então foi muito ruim, muito constrangedor, mais uma vez uma situação em que a família toda sofre, então não tinha arma, tudo que foi informado ao Alexandre de Moraes era verdadeiro, estava documentado lá.
5: Para o advogado criminalista Guilherme Mota, caso a Polícia Federal tivesse encontrado algum armamento ou munição na casa de Bolsonaro, ele poderia perder o benefício da prisão domiciliar humanitária.
7: A busca e apreensão é a medida adequada para se fazer cessar a irregularidade. Eventuais armas, porventura, fossem encontradas e apreendidas na posse do ex-presidente, poderiam culminar, por óbvio, na revogação da prisão humanitária domiciliar que foi concedida e prorrogada.
5: Lembrando, Tati, que na semana passada, Moraes manteve a decisão domiciliar de Bolsonaro e determinou a apreensão de todas as armas vinculadas a ele. Aí, em resposta, a defesa informou que duas armas já tinham sido entregues à Polícia Federal em 2023 e afirmou ainda que as outras 8 armas estariam sob custódia do Batalhão de Polícia Militar do Exército. O ministro, então, determinou que o Exército encaminhasse esse armamento à Polícia Federal e que a PF confirmasse a guarda daquelas outras 2 armas já apreendidas. O Exército, porém, informou ao Supremo que mantinha apenas 6 das 8 armas indicadas pela defesa, todas já entregues à Polícia Federal. Por conta dessa divergência, os advogados corrigiram as informações ao Supremo Tribunal Federal e esclareceram que a pistola Glock é a mesma apreendida durante uma blitz aqui no DF que está sob custódia da Polícia Civil. Já a espingarda calibre 12, inicialmente apontada como estando no Exército, estaria em uma empresa importadora em Caxias do Sul, no Rio Grande do Sul, e nunca teria sido retirada pelo ex-presidente. A defesa sugeriu ao Supremo Tribunal Federal que a empresa fosse oficiada para confirmar formalmente a custódia da arma e providenciar a entrega se necessário. Moraes, no entanto, alegou que os advogados não apresentaram nenhum documento que comprove o paradeiro desta arma. Além disso, afirmou que a explicação apresentada para a espingarda divergia de registros já disponíveis nos sistemas do STF. Tati.
4: Obrigada, Igor. Igor Cardim com os detalhes, portanto, dessa operação em busca de novas armas na casa do ex-presidente Jair Bolsonaro, que está preso. 2h20, vamos para 3 minutos de informação na sua cidade e voltamos já.
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9: Olá pessoal, são 12h21 agora, trago atualizações sobre a situação na Avenida Brasil em Guadalupe, onde a gente teve aquele confronto que acabou com 2 policiais civis atingidos por criminosos. Informação de momento é a seguinte: está liberada a pista central da Avenida Brasil, isso no sentido centro, na altura da estação BRT Guadalupe. Nesse momento, uma faixa da pista lateral, importante informação, segue interditada. Mais cedo, Polícia Civil chegou ao local com peritos para fazer o trabalho ali na região, trabalho de perícia. Nesse momento, então, uma faixa da pista lateral segue interditada, altura de Guadalupe. Trânsito está impactado a partir de Realengo. Centro de Operações reforça aí que há alternativas para o motorista que passa pela região. Alternativas: a estrada da Água Branca e também a estrada São Pedro de Alcântara, para fugir ali dessa situação de extrema tensão ainda na região. Lembro que há mais de 30 veículos, viaturas da Polícia Civil, incluindo blindados, fazendo ali um rastreio na região atrás dos homens, das pessoas responsáveis por esse ataque aos 2 policiais civis que ficaram feridos. Então, podendo evite a região, situação ainda de muita tensão, com reflexos ali, claro, para quem passa pelo local, para quem vive no local, principalmente. Tivemos efeitos aí também nas linhas de ônibus da região, foram mais de 30 linhas desviadas como forma de prevenção, precaução ali para evitar problemas para os usuários do ônibus e também para os trabalhadores do setor. Rio Ônibus nos informou então de 36 linhas com alteração no trajeto por causa ali desse problema na região de Guadalupe, na Avenida Brasil. A gente segue acompanhando aí todos os desdobramentos dessa história, reforçando a informação então que a Polícia Civil ainda está dentro da favela do Muquiço ali, tentando encontrar os autores desses ataques. São 2h23, eu volto já.

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1: Duas e 23, mais uma daquelas notícias com as quais a gente não pode se acostumar. Não dá para ouvir o que a Juliana Prado vai trazer do Rio de Janeiro e dizer: ah, é assim mesmo. Conta, Ju, boa tarde.
2: É isso, Tatiana, boa tarde a você, Fernanda, e aos ouvintes. Polícia Civil, inclusive, agora tentando ouvir, Tatiana, o diretor do Colégio Cruzeiro em Jacarepaguá, zona sudoeste do Rio. E também serão ouvidas dezenas de alunas vítimas de uma lista feita por alunos da escola. Esse material era divulgado em uma plataforma online. As colegas desses meninos menores de idade foram definidas a partir de categorias sexuais. Muitas delas de forma muito depreciativa. Informações aí do portal G1. Depoimento desse diretor, Tati, deve acontecer hoje, então, na Delegacia da Criança e Adolescente Vítima, que está cuidando da investigação desse caso. Todos os suspeitos envolvidos nessa história absurda são menores, são meninos e adolescentes entre 14 e 17 anos e são apontados por crimes como injúria, difamação e submissão de adolescente a vexame e constrangimento. As vítimas, as meninas, também estão nessa faixa etária de 14 a 17 anos. Entre as categorias que esses menores usam para classificar as estudantes do colégio estão: uma delas, GOAT, significa sigla para Greatest of All Time, que é um termo em inglês para dizer melhor de todos os tempos. Algumas dessas meninas eram definidas assim. Há outras categorias que esses meninos espalharam por essa plataforma online. Me arrependi depois, para citar outras categorias. E eles também citam uma outra categoria, dizendo, nem olharia. Até difícil a gente contar isso aqui, mas há classificações ainda piores, viu, Tatiana, que a gente não vai citar aqui pelo nível de absurdo que envolve. A delegada do caso, Maria Luísa Machado, titular da Delegacia da Criança e Adolescente Vítima, diz que os agentes ainda estão tentando identificar os autores dessa lista bizarra. Vamos ouvir.
3: Na medida em que a plataforma, essa lista, ela é feita de forma totalmente anônima, então a gente vai empreender todos os esforços para conseguir identificar a autoria por meio dos depoimentos das pessoas. Com base nessa lista que foi divulgada, eles podem responder pelos crimes de injúria, difamação e também de submissão de adolescente a constrangimento ou vexame, que é um crime específico no Estatuto da Criança e do Adolescente. No entanto, com base nos depoimentos que vão ser prestados, pode ser que outros crimes também sejam identificados, uma ameaça, uma violência psicológica.
2: Pelas informações preliminares aí da investigação, são pelo menos 65 meninas vítimas elencadas nessa lista desses meninos. Todas devem ser ouvidas também, segundo a delegada. O Colégio Cruzeiro afirmou em nota, né, enviada ao G1, que registrou o boletim e que fez uma denúncia à plataforma onde a lista foi criada. Essa relação já foi retirada do ar, Tatiana.
1: Obrigada, Ju. Bom, vamos com calma aí também na punição e tal. Tá sendo apurado, obviamente, vai desenrolar o caso, mas eu quero dar dois passos atrás e fazer a pergunta que eu sempre faço e que a gente sempre faz aqui, Fernando incluído. Quando é que a gente vai se preocupar em ensinar outro tipo de comportamento para as nossas crianças, adolescentes, jovens, sobretudo os garotos? E quando eu falo a gente, eu não estou falando de escola, eu não estou falando de pai, eu não estou falando de governo, eu estou falando de todo mundo junto. A culpa é dos pais, a culpa é da escola, a culpa é da internet, a culpa é do influenciador, a culpa é do legislativo que não aprova leis, a culpa é do governo que não toma medidas. Como nós, sociedade... Quando nós, sociedade, vamos nos dar conta de que isso precisa ser feito para ontem? Eu estava aqui falando que essas listas existem desde que eu era adolescente, se bobear desde que a minha mãe foi adolescente. Não é porque sempre existiu que tá tudo bem. Não é porque sempre existiu que é inofensivo. Porque não é. A gente tem lidado com as consequências disso no noticiário diariamente. Quando é que a gente vai se dar conta da urgência de ensinar outro tipo de comportamento para crianças e adolescentes, sobretudo garotos?
4: Agora são 2:28. Seguimos com mais informações agora no Rio de Janeiro com a Júlia Viana. Júlia, boa tarde.
5: Boa tarde, Fernando e Tati. Dois policiais civis foram baleados na Avenida Brasil em um ataque a tiros de traficantes da favela do Muquiço, em Guadalupe, na zona norte do Rio. No fim da manhã de hoje, um agente foi baleado na cabeça e está em estado gravíssimo, e a outra policial foi atingida na perna e está estável. Ambos foram levados para o Hospital Municipal Albert Schweitzer. Até o início da tarde, uma faixa da pista lateral e uma faixa da via pista central da Avenida Brasil ficaram interditadas no sentido centro, e agora está liberada a faixa da pista central, essa que é uma das principais e mais movimentadas vias da cidade, que ainda está muito congestionada nesse trecho. De acordo com a Polícia Civil, agentes da Delegacia de Homicídios da Baixada Fluminense realizavam diligências na região de Guadalupe quando foram atacados enquanto passavam pela Avenida Brasil. Quatro agentes estavam em um carro descaracterizado quando dois deles foram baleados. Então, equipes de diversas unidades da instituição se locomoveram até esse local para prestar apoio. A ocorrência está em andamento e pelo menos 30 viaturas de diferentes delegacias chegaram em reforço, e equipes avançam ainda pela comunidade para prender os autores desses disparos em uma operação emergencial realizada como resposta a esse ataque. Até o momento, duas pessoas foram presas. Por causa disso, pelo menos 36 linhas de ônibus tiveram o trajeto impactado, de acordo com a Rio Ônibus. A Secretaria Estadual de Educação informou que as aulas foram suspensas em dois colégios da região, e a Secretaria Municipal de Educação avisou que as escolas funcionam normalmente, que as atividades seriam encerradas assim que fosse possível sair em segurança. Já a Secretaria Municipal de Saúde disse que uma unidade de atenção primária suspendeu o funcionamento para a segurança dos profissionais e usuários. A gente segue de olho nessa situação em Guadalupe, aqui na zona norte do Rio. Fernando e Tati.
4: Obrigada, essa Júlia Viana com informações no Rio.
1: 12:30.
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0: Quarta-feira, 8 de julho de 2026. O governo federal considera adiar a retirada dos subsídios aos combustíveis devido à volatilidade do mercado de petróleo intensificada pelo conflito no Oriente Médio. O aumento do preço do barril do petróleo pode pressionar empresas como a Petrobras a repassar custos ao consumidor. O presidente da Câmara, Hugo Mota, ameaça votar um projeto de compensação fiscal caso o subsídio não seja revogado. O Executivo também discute aumentar a mistura de etanol na gasolina. O ministro das Relações Exteriores, Mauro Vieira, foi convocado pela Comissão de Relações Exteriores da Câmara dos Deputados para explicar um documento do Itamaraty que alerta sobre possíveis ações militares dos Estados Unidos no Brasil após a classificação do primeiro comando da capital e do Comando Vermelho como terroristas. O deputado Evair de Mello, do Republicanos, criticou a diplomacia brasileira e disse que quer criar uma CPMI para investigar o Itamaraty. Dentro do governo, a medida norte-americana é vista como ameaça à soberania nacional. O Banco do Brasil fechou um contrato de R$2,3 bilhões com os Correios para serviços postais convencionais, especiais e telemáticos no país e no exterior. O contrato tem prazo de 60 meses. O acordo substitui o anterior, assinado em 2018, com valores atualizados pela inflação. O Banco do Brasil informou que não fez licitação porque considerou não haver competição possível. O FBI investiga movimentações financeiras da Associação do Futebol Argentino com foco em possíveis crimes como lavagem de dinheiro e fraude. A investigação analisa transações de centenas de milhões de dólares em bancos dos Estados Unidos envolvendo a empresa Turprod Enter LLC. Promotores federais buscam esclarecer a legalidade das operações. A investigação, iniciada em 2025, ainda está na fase preliminar. No horário de Brasília, 2h33.
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3: Trago informações sobre a Presidente Vargas, gente. Tem registro de acidente na região central. Uma faixa da pista lateral está ocupada, isso na altura do Sambódromo, por causa de um acidente envolvendo um utilitário, um carro de passeio. Isso foi no sentido Praça da Bandeira. E tem equipes da Sete Rio atuando no local. O trânsito, claro, já tem retenções ali nesse trecho da Presidente Vargas. Atualizo as condições da ponte também, sem alterações na ponte para quem cruza em direção ao Rio e Niterói. Tempo total de travessia previsto, 13 minutos sem alteração para você, motorista, que acessa a ponte nesse momento. Atualizações da linha amarela agora também, sentido Barra. Tem trânsito lento da avenida, da altura da Avenida Bento Ribeiro Dantas até a chegada ao acesso 7, acesso para Bom Sucesso, sem ocorrências de grande impacto por lá, mas um fluxo mais intenso de veículos nesse momento ali na linha amarela. Vamos ver como fica o tempo?
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3: Quarta-feira de frio no Rio de Janeiro, transporte de umidade do oceano em direção ao continente é o que está influenciando o tempo aqui na cidade, também na região metropolitana e na Serra Fluminense. Previsão segue sendo de céu nublado, uma chuva fraca pode cair aí de forma isolada ao longo da tarde também. Vento soprando de fracos a moderados, sem grandes alterações. Temperaturas em queda, mínima prevista para hoje de 14 graus. Devemos fechar aí o registro de uma madrugada bem fria. A gente ainda não tem esse número aí da madrugada, mas 14 graus era a previsão inicial. Máxima não vai passar dos 24 graus. Frio demais. Rio de Janeiro aí sob efeito dessa frente fria que atinge parte do Brasil, principalmente região sul e sudeste. sob a influência dessa frente fria. Vários pontos da cidade, a gente viu aí registro de geada no sul, né? Temperaturas aí abaixo de zero. É o inverno que tá aí pegando também pra gente aqui no Rio de Janeiro, com mínimo então de 14, máxima 24.

0: Oi, Maria Cristina, boa tarde.
1: Boa tarde, Tati. Fernando, boa
0: Boa
1: tarde,
0: tarde. Que
1: ouvintes.
0: saudade, a gente nem tá acostumado mais com esse estúdio CBN desse jeito, completinho, com você aqui. Que bom que você veio. Precisamos de você para entender e juntar os pontos de tudo que está em jogo nessas audiências sobre as tarifas, sobre as tentativas políticas do candidato, pré-candidato do PL à presidência, Flávio Bolsonaro. Ontem eu falava aqui que quem a atribuição dessa negociação é do governo federal, né? É dos integrantes do Ministério do Desenvolvimento, não?
1: Zé, Tati, também estava com saudade de vocês, viu? Deixa eu contar aqui para vocês o que é que andou acontecendo esses últimos dias.
0: Bora, bora.
1: Sim, essa negociação é uma negociação bilateral e ela continua acontecendo. A reuniões agora que está se aproximando do prazo, né? As tarifas, se elas de fato forem aplicadas, o prazo final para que o governo americano decida isso é 15 de julho, quarta-feira da próxima semana. Temos uma semana aí ainda na expectativa. Então, desde que o escritório da representação comercial dos Estados Unidos, né, que a sigla em inglês é USTR, anunciou a perspectiva de uma tarifa de 25%, que as reuniões têm sido semanais, reuniões online, né, virtuais aí, entre o Jameson Clear, que é o secretário da USTR, e o Márcio Rosa, que é o ministro que entrou no lugar do vice-presidente Geraldo Alckmin, no Ministério da Indústria e Comércio. Mas, paralelamente a essa renegociação bilateral, a dinâmica dessa agência americana de comércio prevê que haja audiências públicas em que o setor privado se manifeste, tanto americano quanto brasileiro, né? Você pode sugerir uma manifestação lá e submeter também um memorando. As manifestações são curtas, são 5 minutos, e os memorandos aí não tem limite. O que nós tivemos conhecimento, que é o do senador Flávio Bolsonaro e do influenciador Paulo Figueiredo, o senador Flávio Bolsonaro tem 97 páginas. E essas audiências públicas, elas depois disponibilizam a íntegra. Hoje de manhã, o bolsonarismo colocou na rede os 4 minutos e 44 segundos da fala do Flávio. Não sei como é que eles conseguiram gravar, porque isso aí não está nas regras do escritório, porque
0: Tá, mas
1: depois.
0: regra para quê, né, Maria Cristina?
1: Não existe, né? Mas o fato é que está lá a íntegra, e é muito interessante porque ele leu o texto em inglês e ele tratou esse escritório como uma muleta eleitoral, porque ele disse o seguinte: eu vou resumir, não dá para reproduzir as 97 páginas. Ele disse: ó, essa coisa aí de essas tarifas, a China ocupou o espaço dos Estados Unidos e aquilo que os Estados Unidos pretendiam, ora, ele também pretendia, né? Ele incitou e aplaudiu as demandas, as tarifas americanas. Mas ele disse que era os Estados Unidos que pretendiam, os efeitos que os Estados Unidos pretendiam, na verdade, saíam pela culatra. E aí ele disse: não dá para reproduzir tudo que eu mandei no memorando, mas em resumo é o seguinte: o Brasil está promovendo censura digital. As redes sociais, as plataformas americanas, por meio de decreto do presidente, de decisões do Supremo. Este governo é corrupto, e mencionando 4 escândalos, entre os quais o Master, né, sem mencionar, óbvio, sua própria participação, e o terceiro, esse Pix, que ele não voltou a repetir que ele tinha falado em memorando, que era baixar as taxas, né? Zerar as taxas das bandeiras de cartão de crédito para poder competirem com o Pix, porque, aliás, ninguém sabe como é que. Quem é que ia pagar, né, essa taxa que é que remunera as bandeiras de cartão de crédito. Mas o fato é que ele disse que não podia acabar com o Pix. E aí disse: olha, em função dessas três razões que eu expus, vocês têm que tirar essas tarifas, porque em 90 dias tudo pode mudar, né, com a minha eleição. Então, se vocês impuserem tarifa, vocês vão acabar recompensando quem está agindo dessa maneira, censurando, sendo corrupto, e isso não pode acontecer. Agora, o fato, Tati, Fernando, é que esta audiência, que se a campanha do Jair Bolsonaro já estava em desalinho, em completo alvoroço, desde que a ex-primeira-dama Michelle Bolsonaro veio com aquele vídeo, o dissenso não acabou ali neste campo, né? Continuou agora com as tarifas, né? O Paulo Figueiredo, aquele que disse que mulher não sabia votar, ele foi retirado. Ele estava inscrito para falar no segundo dia das audiências públicas. Ele foi simplesmente retirado. Ele não falou, né? Porque o Flávio disse que ele não era da campanha. Ele não tinha, ele ajudava, mas ele não era da campanha. Ele não tinha nenhum papel central. Então, como é que ele ia falar num escritório comercial americano? A única pessoa além do Flávio a falar, então isso demonstrava a centralidade do papel dele. Então ele foi tirado lá e ele esculhambou a maneira como a campanha do Flávio expôs essa ida do Flávio aos Estados Unidos e ao USTR nas redes sociais. O Ricardo Salles, que foi ministro do Bolsonaro, hoje de manhã ele publicou nas redes uma. Ele disse: olha, a campanha do Flávio não existe, não tem agenda, não tem comunicação, não tem organização, não tem planejamento. Então, ontem saiu o anúncio de que hoje seria divulgada uma pesquisa pela Gazeta do Povo, que é um jornal da direita sediado em Curitiba, em que incluía o nome do coordenador da campanha, que é o Rogério Marinho, que é um senador pelo PL do Rio Grande do Norte. A inclusão do nome dele na pesquisa causou um tremendo alvoroço. Eu falei ontem com o senador, ele disse: olha, isso é fogo amigo. Eu já liguei para o Flávio, isso é fogo amigo. A colocação do meu nome aí, pelo amor de Deus, não tem nada a ver. O fato é que ninguém sabe exatamente para onde vai essa campanha. Ainda teve essa coisa do Rio, né? O ouvinte deve ter acompanhado. O PL do Rio já tem um pré-candidato ao governo, que era o Rodrigo Bacelar, ex-presidente da Assembleia Legislativa, foi preso. O Cláudio Castro, governador, também encrencado. E agora o ex-prefeito de Belford Roxo, que era um pré-candidato ao Senado do PL, Marcelo Canella, foi preso também.
0: Indicado por
1: Então,
0: Flávio, né, para ser candidato ao Senado.
1: indicado por Flávio, indicado por Flávio. E agora fala-se que ele não tem sacramentado o nome de nenhum pré-candidato ao Senado, porque ele estaria deixando a porta aberta para ele próprio reassumir a candidatura ao Senado. Me parece improvável. Com quem? Eu fico convencida, a despeito dessa hipótese ser bastante plausível, né, que ele venha a recuar da candidatura, porque isso seria uma confissão de culpa do bolsonarismo. E o bolsonarismo joga para preservar o legado. Então, esta é uma confissão de culpa que, de fato, prejudicaria muito a imagem do grupo político, do ex-presidente. Então,
0: A gente tem visto isso acontecer, Maria Cristina, porque, enfim, a gente, como você disse, tem visto o entorno do Flávio na mira da polícia. Hoje teve uma nova fase da operação, teve uma nova fase de operação da Polícia Federal na casa de Bolsonaro, ainda a respeito das armas que tinham sido apreendidas com ele. Isso vem provocando desgaste? Porque está acontecendo, né?
1: A gente ainda não sabe, Tati, o Rio é o terceiro, é a base do bolsonarismo, né? E é o terceiro maior colégio eleitoral do país. O dano sobre a campanha do Flávio no Rio, o Bolsonaro foi muito bem votado lá em 18 e em 22. Mas o dano sobre a campanha dele deve ser um dano importante. Primeiro porque em 22 e em 18, o PT não tinha um palanque forte. Agora tem, que é o palanque do ex-prefeito Eduardo Paes. E agora a campanha do Flávio, sem ter, não tem nem candidato. O Douglas Ruas, que foi quem entrou no lugar do Rodrigo Bacelar para ser o candidato ao governo, está na Assembleia, mas está sofrendo. Que o Ricardo Couto, que é este governador que assumiu lá por decisão do Supremo, que é presidente do TJ do Rio, ele está acabando com a base da Assembleia e do Cláudio Castro, que tinha muitos apaniguados na máquina estadual. Então, ele está fazendo uma limpa, está varrendo esses apaniguados. Então, e essas operações da polícia, isso, de fato, eu acho que não vai... Primeiro, eu acho que vai ter uma reação do crime, tanto que o TRE do Rio pediu, e o Ricardo Couto, o governador em exercício, era contra, mas acabou cedendo, pediu presença federal nas eleições do Rio, porque os interesses do crime estão sendo, de fato, afrontados. Então, tem essa indefinição, como é que vai ficar o Estado com essa quantidade de operações, desmontando, porque o que está sendo desmontado lá são os canais políticos do crime organizado. Então, a gente tem essa incerteza e tem incerteza sobre o que o eleitor vai achar disso tudo. Então, estamos a 90 dias das eleições e o que dá para testar é que a campanha do Flávio Bolsonaro está passando por uma crise.
0: Perfeito, perfeito. Maria Cristina Fernandes, conosco diariamente, nossa comentarista de Tudo é Política, que você ouve sempre depois do Repórter CBN das 2h30. Obrigada, Maria Cristina, um beijão e até amanhã.
1: Um beijo, Tati, Fernando, até amanhã, boa tarde aos ouvintes.
2: Daqui a pouco tem CBN pelo Mundo com Ariel Palacios. Hoje a gente vai olhar para a conturbada transição política na Colômbia. Hein?
0: Achei que era eliminação na Copa.
2: Não é. Também foi conturbado.
0: Um pouco mais grave do que isso, né?
2: Tá. É bem mais. Vamos lá?
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0: Oi, Ariel. Boa tarde. Bem-vindo ao Estúdio CBN.
1: Boa tarde, Tatiana. Boa tarde, Fernando. Boa tarde, ouvintes. Tudo bem?
0: Tudo jóia. Queremos saber sobre a Colômbia e como é que está indo a transição de governo. Quer dizer, está indo?
1: Bom, essa é a melhor pergunta de todos. Desculpem pelo nó da gravata, que está meio torto.
0: Ah, inadmissível, Ariel. Você está meio torto. Exatamente.
1: Bom, onde a coisa está torta, está complicada mesmo, assim, aquelas respostas rápidas, aproveitando o momento, né? É a Colômbia, porque as transições na Colômbia são algo sacrossanto. Desde o fim da ditadura do general Gustavo Rojas Pinilla, em 1957, quer dizer, quase 70 anos, todas as transições presidenciais colombianas foram feitas de forma normal, organizadas, enfim. Naqueles momentos em que o presidente saliente, com a expressão no mundo hispano-americano, para aquele presidente que sale, né, que sai, né, e o presidente entrante, isto é, o presidente que entra, o novo, o que chega, né, e a transição presidencial na Colômbia tem até um nome específico, el empalme, não é? Quando engancham duas coisas, quando a união de duas coisas. É um momento tão sacrossanto na política que a transição presidencial está regulada por uma lei de 2005 que determina que ambos lados devem se reunir para a entrega do recebimento dos relatórios do andamento do Estado colombiano. Quer dizer, um lado, o governo entrega e aquele que vai assumir recebe. É obrigatório as duas coisas. O problema é que tanto o presidente saliente, Petro, como o entrante de Lespriella são duas pessoas e adoram declarações bombásticas, protagonizam mudanças bruscas de comportamento, adoram o que no mundo hispano chamam de pataleo, que seria esperneio ou xilique. Os dois se desentenderam e a transição foi para o beleléu. Tudo começou com o presidente Petro dizendo que não reconhecia a vitória de Lespriella no segundo turno sobre seu candidato, Iván Cepeda. Petro sugeriu que poderia ter ocorrido fraude, mas como Petro também costuma fazer, não apresentou provas. No entanto, as missões internacionais de observação eleitoral elogiaram a organização da eleição colombiana, a transparência da votação, descartaram fraude. Mesmo assim, Petro convocou eleições contra Lespriella para o dia 20 de julho, que é quando o Petro vai fazer seu discurso de despedida. E o Iván Cepeda, o candidato derrotado? Bom, ele, que perdeu por uma minúscula margem, né? Ele reconheceu oficialmente o resultado nas urnas, reconheceu a vitória de Lespriella, só que anunciou que vai adotar uma posição de desobediência civil perante o futuro governo. E apesar das declarações governistas, até dias atrás, as equipes de transição continuavam trabalhando em ambos lados, né? Mas aí Lespriella optou por interromper a transição. Ele disse que estava tudo cancelado. E tudo se complicou mais ainda quando Lespriella pediu às Forças Armadas que rejeitem qualquer ordem de Petro nos próximos dias que possam ir na contramão da Constituição Nacional. E aí acusou Petro e Cepeda de tentarem um golpe de Estado, né? E enquanto isso, Petro, sem poder entregar os relatórios do Estado colombiano a Lespriella, anunciou que vai distribuir os relatórios pelas redes sociais.
2: Ariel, agora a gente vai falar sobre um caso absurdo de racismo, não é dentro da Copa, mas sai de Assunção, no Paraguai, protagonizado por uma senadora. Quem é ela? O que ela não fez, né? Vamos lá.
1: Exatamente. Bom, a polêmica começou depois da vitória da seleção da França por 1-0 sobre o Paraguai, a seleção do Paraguai. O autor desse gol, Kylian Mbappé, se tornou alvo de um tsunami de afirmações mega racistas, mega giga racistas, publicados nas redes sociais pela senadora paraguaia Celeste Amarilla, que é da oposição. Celeste Amarilla é do PLR, que é o Partido Liberal Radical Autêntico, um partido histórico no Paraguai, mas cujo último presidente aconteceu nos anos 30, faz 90 anos. Houve um presidente muito breve, de um ano e meio de duração, que substituiu o presidente Lugo quando ele recebeu impeachment uns 15 anos atrás, o Federico Franco. Mas, exceto isso, o PLR está fora do poder há uma montanha de tempo. A Marija se referiu a Mbappé como, abre aspas, um camaronês colonizado fingindo ser francês, fecha aspas. Mas acontece que Mbappé nasceu em Paris. Talvez a senadora não saiba que Paris é a capital da França. Ou seja, Mbappé é francês. O parlamentar também comparou o jogador francês a animais da selva africana, umas comparações que não vou repetir aqui, que são absurdas, e ainda por cima afirmou que ele era analfabeto, que não sabia escrever. Na realidade, Mbappé foi excelente aluno de gramática francesa. A senadora também disse que também defendeu uma agressão física a Mbappé, alegando que os jogadores paraguaios teriam que ter dado bofetadas nele depois do fim do jogo. Tudo isso porque a senadora interpretou que Mbappé havia, abre aspas, olhado de forma depreciativa aos jogadores paraguaios, fecha aspas. Ou seja, como, dizendo como aquela coisa tão genérica, olhar de forma, olhar com desprezo. Né? Enfim, é algo muito subjetivo. E mesmo que tivesse olhado, não tinha nada a ver levar todo esse tipo de considerações por parte da parlamentar. Enfim, o fato é que também disse que o goleiro paraguaio deveria ter mostrado o dedo médio para ele, o famoso dedo médio da mão, né? Que uma ofensa. E ela justificou esse gesto ofensivo dizendo que faz isso no Senado paraguaio, em Assunção, e que não há problema algum. Então,
0: péssima,
1: já dá para ver como deve ser.
0: Portanto, né?
1: É uma parlamentar,
0: péssima,
1: que recebe o salário por parte dos contribuintes paraguaios. Existe um protocolo não, de comportamento no Senado paraguaio, mas ela acha que está tudo bem fazer esse tipo de gestos. Bom, aí a resposta do Mbappé foi imediata pelas redes sociais. Ele disse que essa parlamentar era, abre aspas, uma mulher desprezível, indigna do cargo que ocupa, fecha aspas, e disse que por causa do racismo descarado dela, havia conseguido fazer que o mundo esquecesse a excelente campanha feita pela seleção paraguaia na Copa. E disse, você não representa o Paraguai. E elogiou a dedicação e honra demonstrada pelos atletas paraguaios durante a Copa. Bom, aí ontem a senadora disse que exigiu uma retratação do Mbappé e ameaça processar o jogador por violência de gênero. Ela disse que a Mbappé, que ele, Mbappé deveria honrar sua cidadania francesa e pedir desculpas. E aí você diz, espera aí, não dá para entender. A senadora não tinha dito que ele não era francês, que era camaronês, e agora ele pede que honre a sua cidadania francesa. Então aí, Freud talvez explique. A senadora alegou também que ela representa milhares de paraguaios que votaram nela em 2023. Bom, aí averiguei. Celeste teve em 2023, nas eleições parlamentares, 42 mil votos. Mbappé tem 133 milhões de seguidores no Instagram. Bom, depois da comparação numérica, bom, as declarações foram repudiadas pelo governo do presidente Peña, do Paraguai, e ela é famosa por armar polêmicas, gritar no plenário e dançar nas redes sociais, por intermédio de IA, né, e se autodefinir como, abre aspas, uma Barbie de 60, fecha aspas. Há 3 anos, durante uma vizinha da rainha Letícia, da Espanha, ao Paraguai, ela criticou a forma simples da rainha se vestir, ironizou também sobre as origens de classe média baixa da rainha Letícia e por ter ela trabalhado como jornalista.
0: Estupidez, Fernando e Tatiana. Não tem gênero, né?
2: Nossa.
0: Impressionante.
1: Não, nem nacionalidade, nem gênero, nem...
0: Terrível. Efeméride, Ariel.
1: Efeméride, um dia como este, mas em 1994, tornava-se ditador da Coreia do Norte Kim Jong-il, que é o pai do atual ditador Kim Jong-un. Né? Ele é chamado no seu país até hoje como o grande dirigente, o líder supremo, o querido líder ou amado líder e uma saraivada de outros títulos. Ele é considerado pela propaganda norte-coreana como um autor de muitos livros, na qual ele desenvolve a teoria Hoche, que é uma doutrina coletivista e nacionalista, mas que tem uns tons místicos, meio religiosos, que se tornou a política do Estado sul-coreano. Ele nasceu... isso o dia, hoje é a efeméride do dia que ele tomou posse, em 94. A data de nascimento dele, que é data nacional na Coreia, feriado nacional na Coreia, é o 16 de fevereiro de 42. E na versão oficial, o evento, diz a propaganda norte-coreana, numa coisa totalmente delirantemente mística, não é? Diz que houve uma andorinha que voou sobre o lugar onde ele ia nascer, numa montanha que é considerada sagrada na Coreia do Norte, que apareceu uma nova estrela no céu, ou seja, o universo criou uma nova estrela para o momento do nascimento dele, e um duplo arco-íris sobre a montanha. Não bastava um, era um duplo arco-íris sobre a montanha.
2: Ariel, agora a música tem a ver com Coreia do Norte, não?
1: Não, não tem a ver com o Coreia. Ah, temos que ver como é que o hino da Coreia do Norte um dia. Boa, boa, boa, boa sugestão, Fernando. Não, tem a ver com outra efeméride, pois num dia como este, há 40 anos, as Spice Girls lançavam Wannabe, que foi o seu primeiro hit, e talvez o maior hit de todos delas. Yo! É 30, desculpa. É um monte de tempo, você diz já 30 anos, 3 décadas. Acabou. Mas sim.
2: Toca nossa, mais um
0: tudo
2: pouquinho
0: isso.
2: Aí,
1: um terço vai. Da guerra de 100 anos.
0: Sobe o som aí, Daniel, faz favor.
1: Com o passinho que era assim.
0: Como era, Ariel?
1: O passinho era assim.
2: Sabe
1: o passinho
2: tudo,
1: não, a...
2: Coreografia.
1: A coreografia assim. Das mãos. É.
0: Ariel Palácio está com a gente toda quarta-feira, com surpresinhas como essa, no CBN Pelo Mundo. Obrigada, Ariel. Um beijo pra você. Até a semana que vem.
1: Até logo.
2: Tchau, Ariel.

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0: Quarta-feira, 8 de julho de 2026. O presidente do Supremo Tribunal Federal, Luiz Edson Fachin, afirmou que o Brasil é soberano e disse que não crê em intervenção norte-americana após a classificação do Comando Vermelho e do Primeiro Comando da Capital como facções terroristas pelo governo de Donald Trump. Em evento realizado em São Paulo, Fachin destacou a criação de varas especializadas no combate a organizações criminosas. O magistrado também expressou preocupação com a atuação das facções nas eleições, ressaltando a importância de manter a integridade às vésperas do processo eleitoral. O presidente do PL, Valdemar Costa Neto, destacou a necessidade de unidade entre a direita para vencer as eleições presidenciais após uma crise entre Flávio e Michele Bolsonaro. Costa Neto pediu por paciência e sugeriu que o cenário político pode mudar nas próximas semanas. Durante um almoço em Brasília, ele mencionou recursos do ex-presidente Jair Bolsonaro ao STF e afirmou que decisões judiciais podem impactar o cenário político. Os saques na poupança superaram os depósitos em 39 bilhões de reais no primeiro semestre de 2026, segundo o Banco Central. Os meses de janeiro e março foram os que mais contribuíram para o balanço negativo do semestre, com retiradas líquidas de 23 bilhões e 11 milhões de reais, respectivamente. A poupança tem registrado perdas anuais consecutivas de recursos desde 2021. A Federação Egípcia formalizou uma queixa junto à FIFA contra o árbitro francês e os assistentes após a partida contra a Argentina na Copa do Mundo. As reclamações envolvem dois lances da partida. Um deles é a anulação do gol marcado pelo atacante Zico aos 12 minutos do segundo tempo, quando o Egito vencia por 1 a 0. A federação também contesta um suposto pênalti de Julián Álvarez em Mohamed Salah. As queixas durante a partida renderam cartões para jogadores e integrantes da comissão técnica egípcia. No horário de Brasília, 3 horas 3 minutos.
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0: Informação chegando de Brasília. Marina Dantas, boa tarde.
1: Oi, Tatiana, boa tarde para você e a todo mundo que nos acompanha. A Agência Nacional de Proteção de Dados instaurou um processo de sanção contra o Instituto Saúde e Cidadania, conhecido como ISAC, por suspeita de falhas na proteção de dados pessoais sensíveis de 500 mil pacientes em um incidente de segurança ocorrido em 2025. O caso envolveu um ataque cibernético em que os dados são sequestrados e tornados inacessíveis. O incidente teria afetado cerca de 500 mil de registros, dos quais mais de 78 mil seriam de crianças e adolescentes e quase 48 mil de idosos. Os registros continham dados pessoais de identificação, como nome e data de nascimento, e dados pessoais sensíveis de saúde, como histórico de exames, prontuários, diagnósticos e procedimentos realizados. O Instituto Saúde e Cidadania é uma organização social que atua na gestão de unidades públicas de saúde em vários municípios de estados brasileiros, como Goiás, Rio Grande do Sul, Bahia, Alagoas, Piauí e Tocantins. Segundo a ANPD, ao ser questionado sobre o real impacto do acidente, o Instituto alegou que não haveria risco ou dano relevante aos titulares e que os invasores teriam acessado apenas informações administrativas e bancos de dados referentes a contratos já encerrados. No entanto, a entidade não apresentou comprovação à ANPD sobre essa afirmação. A agência apurou também que o ISAC não comunicou individualmente os titulares afetados, o que deveria ter sido feito de acordo com a Lei Geral de Proteção de Dados, tendo se limitado a publicar apenas um aviso em seu site institucional. Segundo o auto de infração, o Instituto não apresentou evidências técnicas que comprovassem as alegações mesmo após reiterados questionamentos da ANPD, o que comprometeu a verificação da adoção de medidas corretivas. A agência identificou ainda que o ISAC não disponibiliza em seu portal informações sobre o encarregado pelo tratamento de dados pessoais, conforme exige a LGPD. Agora, o Instituto tem um prazo de 10 dias úteis para apresentar a sua defesa. Se condenado, poderá ser sancionado em advertências e multas de até 2% do faturamento e suspensão ou proibição do exercício de atividade de tratamento de dados pessoais. Em nota, o Instituto Saúde e Cidadania afirmou que o incidente cibernético não resultou em vazamento de dados de pacientes e que as análises técnicas realizadas à época do incidente não identificaram evidências de extração, exfiltração ou divulgação indevida de dados pessoais. O Instituto reafirmou o compromisso com a proteção de dados, transparência institucional e o cumprimento com a legislação vigente. Tatiana.
0: Obrigada, Marina. Marina Dantas, em Brasília.
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3: 3:08, agora de volta na

Tá ocupado aqui na altura do Sambódromo, pertinho aqui da Rádio CBN, devido a um acidente envolvendo um ônibus utilitário e um carro no sentido Praça da Bandeira. A equipe da Sete Rios já está no local, trabalhando ali para evitar as retenções que já vão se acumulando. Daqui a pouco começa a hora do rush, o trânsito já se acumula na região, então as equipes já estão por lá para tentar orientar da melhor forma o trânsito. Já na Lagoa Rodrigo de Freitas, na zona sul do Rio de Janeiro, um acidente na Avenida Borges de Medeiros está ocupando uma faixa no sentido Gávea. E aí, também ocupada uma faixa no sentido Rebouças, ambas ocupadas na altura ali da rua José Joaquim Seabra, devido a um acidente, dessa vez envolvendo carro e moto. Diariamente aqui a gente vai trazendo orientações de trânsito para o nosso ouvinte e sempre aponta que há acidente de moto na cidade do Rio de Janeiro. Nesse caso, o Corpo de Bombeiros teve que ser acionado, está com a Sete Rios já no local, trânsito ali no sentido Rebouças apresentando retenções desde o acesso pela rua Mário Ribeiro e aí no sentido Gávea, retenções desde a altura da rua Maria Angélica. Ponto muito importante de destacar aqui no trânsito do Rio de Janeiro, pessoal, é justamente onde há também as motofaixas, pontos exclusivos da travessia ali de motos. Há um alerta da prefeitura vigente nesse momento para que o novo circulador da região ali, principalmente na região da Gávea, possa prestar atenção com a instalação das motofaixas para que não transite postulando ali de uma faixa da central para a faixa lateral, que pode causar acidentes com as motos que vêm em alta velocidade graças à faixa exclusiva. Agora 3h10, você continua acompanhando a programação da CBN com a Tatiana Vasconcelos e o Fernando Andrade. Já já eu estou de volta.

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1: 3h10, segunda hora do Estúdio CBN, dessa quarta-feira, 8 de julho de 2026. A gente abre essa hora com a informação que chega do Rio de Janeiro. Matheus Maciel, boa tarde.
2: Oi, Tatiana, boa tarde para você, para o Fernando, todo mundo acompanhando a gente aqui no Estúdio CBN. Olha, com a eliminação do Brasil na Copa do Mundo desde o último sábado, uma dúvida passou a rondar na cabeça de milhões de brasileiros. Para quem torcer até o fim da competição, que segue aí até o dia 19 de julho. Derrota para a Noruega deixou um sentimento claro de frustração entre os torcedores. Eu estou incluído nesse pacote. Para muitos, o Mundial, inclusive, perde parte da graça, mas a Copa segue. Grandes jogos ainda acontecendo. Quem gosta de futebol acaba adotando uma nova seleção para acompanhar nessa reta final do torneio. E aí seguem nas disputas as gigantes europeias, França, Espanha e Inglaterra, aguerrida Bélgica também, que já foi algoz, inclusive, do Brasil na edição de 2018. E aí é cada vez mais consolidada, Marrocos está ali figurando. Temos a nossa arquirrival Argentina, que consegue hoje em dia, inclusive, cativar alguns torcedores brasileiros. E temos as surpresas dessa edição. Noruega, nosso algoz, e a Suíça. Para descobrir qual desses 8 países conquistou de fato os torcedores brasileiros, eu e Rodrigo Bressani conversamos com alguns torcedores, para o dono de uma escolinha de futebol aqui no Rio de Janeiro, Yuri Cavalieri. Duas seleções vão dividir a atenção dele a partir das quartas de final.
3: Eu fiquei na dúvida entre duas seleções, Marrocos e Espanha. Marrocos, porque desde a Copa passada, em 2022, eles estão fazendo história, né? É uma seleção muito organizada, jogando. Em 2022, eles eliminaram a Espanha, eliminaram Portugal. Estão fazendo história no futebol africano. E a seleção da Espanha, que para mim acho que é a favorita na minha escolha, né? A Espanha com jovens, Lamine Yamal, Nico Williams, Gavi, Pedri, tem tudo para chegar numa final.
2: A aposentada Lúcia de Matos também acabou escolhendo a seleção marroquina, mas antes disso ela confidenciou aqui para gente que a prioridade máxima dela, na verdade, vai ser secar justamente a equipe que gerou toda a frustração nos milhões de brasileiros.
4: Depois da derrota do Brasil, depois dessa eliminação, desanimei um pouco, mas vamos agora continuar aí na torcida. Torcendo o quê? Primeiro torcendo contra a Noruega, né? Então, vou torcer muito para a Inglaterra, para que a Noruega também seja eliminada. E que ela caia, né? Já que ela nos derrubou também. E vou torcer, mesmo a França sendo favorita, vou torcer para Marrocos, para ver se a gente tem umas surpresas aí nessa Copa de 2026.
2: Já o estudo...

0: estudante de
1: achei
0: história,
1: Shine. Rancorosa, hein, Matheus?
0: É o quê? Perdão, Tatiana?
2: Eu adorei. Pô, torcer contra com essa veemência.
1: Não, achei
2: olha...
1: rancorosa. Bom, primeiro vamos torcer contra a Noruega, né?
0: De rancorosa. É, a prioridade máxima dela tá em cornetar a Noruega, que é que caia já pra Inglaterra.
1: Acho válido, acho válido.
0: A gente ouviu, inclusive, o oposto, a linha oposta. O estudante de história, Shine Rodrigues, vai na contramão total. Ele aponta que prefere justamente vida longa aos noruegueses no Mundial e o motivo dele é um tanto curioso. Vamos ouvir.
3: Estou torcendo para a Noruega, porque pelo menos agora, se a Noruega for campeã, a gente vai perder para o campeão, né? E eu gosto muito do Haaland também, ele é muita gente boa. Então, é uma torcida, um time que eu estou simpatizando bastante.
0: Viu só, Tatiana? Tem quem é rancoroso, tem quem já pensa num motivo para justificar a eliminação do Brasil. Tem, inclusive, uma curiosidade... O Brasil, sempre que foi eliminado por alguma seleção na fase mata-mata ali durante Copas do Mundo, essa seleção ficou entre as três melhores da competição. Então isso pode ser um viés de boa esperança aí para os torcedores noruegueses. Copa seguindo sem o Brasil, mas não sem a torcida brasileira. De cá, eu prefiro que Marrocos avance, Inglaterra também.
1: Eu também.
0: Eu vou secando a Argentina o máximo que puder. Não. E aí, se não puder, que Marrocos ou Inglaterra tampem aí o caminho da Argentina para o título, eu vou torcer para qualquer uma que enfrente ela.
1: Tá bom. Matheus, que assim como eu estava ontem, continua com seu Brasil core, de jaco amarelo, amarelo, bandeira do Brasil. Eu gosto assim. Eu tô pensando se eu digo para quem eu vou torcer.
2: Pode falar que
1: eu
2: é
1: vou
2: Argentina.
1: Abandonar metade da audiência.
0: A Nadédia também torce para
1: a
0: Argentina.
1: Eu e a Nadédia. Você não sabe o bullying que a gente sofreu aqui na redação. Eu gosto demais do Messi. E aí, o nosso ouvinte, o pediatra, infectologista, Dr. Renato Kifuri, escreveu para cá para dizer assim, dá para torcer só para o Messi, sem torcer para a Argentina? eu tô um pouco nessa sua aí também, viu, doutor? Mas, enfim, acho que não dá, né? Para o Messi bem, a Argentina tem que ir bem. Então, ou o contrário, né? Eu vou torcer para a Argentina, mas vou torcer muito para o Marrocos. Eu vou torcer para todos os não-europeus até a hora que só tiver europeu. Pronto. É isso aí. E Inglaterra e Noruega, eu sou inglesa desde criança, não é mesmo? Noruega. Obrigada, Matheus. Matheus Nacel, no Rio de Janeiro.
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1: Oi, Rossandro, boa tarde.
5: Eu tô com o mesmo critério que você utilizou. Eu torço pelos próximos, então nesse caso agora eu torço pelos latino-americanos, né? Depois pelo grupo do africano, e quando não ficar ninguém, aí eu pego um time europeu, mas...
1: Critérios pessoais, né? Tipo, vou torcer pra Inglaterra? Pessoais. Vou, por quê? Porque contra a Noruega.
5: Exato, porque a França já tem muito título, ninguém quer ninguém aproximando do Brasil, já que a Itália não foi, a gente vai criando os nossos critérios, cada um do seu jeito. Isso dá um estudo antropológico muito legal.
1: Dá mesmo.
5: Dá.
1: Ô, Rossandro, da onde... Porque eu tô um pouco desligada do futebol masculino ultimamente, mas chega essa época de Copa do Mundo, acho que até quem não se envolve muito com futebol fica emocionalmente mobilizado, né? Isso tem explicação?
5: Primeiro que, na verdade, se a gente for olhar na nossa infância, o futebol, a Copa do Mundo é como quase um ritual, né? A gente, na minha casa, é um momento, até hoje a gente se reúne, aqui na minha casa que todo mundo vem. Então é um momento que há um contato familiar, é quase como se fosse uma festa de fim de ano, sabe? Por cada jogo, se reúne, chega a gente atrasado, não encontra estacionamento, tem toda aquela tensão, a brincadeira, um chama palavrão, o outro vem com a mesma blusa, os rituais, isso guarda na memória da gente um sentimento muito forte. Então mesmo quando a gente já não está tão conectado com o futebol, e eu acho que o 7-1 para a Alemanha, para mim, foi meio que como se eu saísse morto Ayrton Senna para a Fórmula 1, sabe? Eu sinceramente... pessoalmente assumo que foi um trauma que eu não curei. Eu acho que o Brasil, de um modo geral, não curou. A gente faz meme, a gente fez meme antes de curar o trauma. E esse ano mostra o quanto o trauma não está curado, né? Que a gente... geralmente as pessoas chegavam sempre dizendo, acho que não vai dar não, mas começa a torcer quando consegue ver que o time está ficando melhor. E a gente vê um jogo como o da Argentina ontem e pensa, nós já fomos assim.
1: Ai, saudades.
5: Está 2-0 e... não perder a garra, nem o pique, virar, autoestima. Mas aí tem um detalhe, né? Nos anos de chumbo da ditadura militar, era o nosso único lugar de vitória. Ter uma vitória que representava a sobreposição a uma grande derrota coletiva. O futebol aqui, ele sempre teve um lugar que guardou a autoestima da gente que não cabia em qualquer canto. Era quase o único lugar onde a gente se sentia importante, bem respeitado. A psicologia, ela vai mostrar que parte do que a gente pensa vem dos grupos que a gente pertence. Então, quando a seleção ganha, você observa que quando a seleção ganha, o brasileiro diz que a gente ganhou. Mas quando perde, a gente diz eles perderam. A linguagem entrega muito a nossa relação com a seleção. Isso chama-se brilhar pela glória refletida. Normal, uma pessoa que tem uma vida difícil, ali, sabe, muito triste, mas aí, naquele momento, uma sensação de que uma vitória aconteceu para a pessoa e ela consegue sentir como se fosse uma vitória que é dela. E, obviamente, quando a vitória não acontece, é um sentimento muito ruim, que você perdeu, inclusive, não só sua vida ruim, seu emprego é ruim, mas até o seu time não está dando resultado. E isso vai gerando um sentimento muito ruim nas pessoas. Então, a gente termina vivendo essa experiência vicária, digamos assim. Mas, ao mesmo tempo, o Brasil de hoje não é aquele país que só tinha a vitória do campo. Mas nós somos, no que pese muitas questões, somos um país relevante internacionalmente, somos um dos grandes players das 10 economias do mundo, a América Latina é um protagonista, nós temos empresas, nós temos outras coisas que chamam a atenção do planeta. Então, eu, pelo menos a minha sensação, pelo grupo do qual faço parte, com várias camadas sociais, eu não vi no outro dia uma deprê tão grande como eu vi no passado.
2: Talvez, até porque eu acho que eu vi nos mais novos, nas crianças.
5: Nos mais novos, né? Porque isso. Geralmente as crianças, né, elas não tiveram a oportunidade de ver vitórias, exato, né, Fernando? Como a gente teve.
1: E nem não ídolos é de verdade em campo, né?
5: Também. A gente também teve muita discussão nas redes sociais sobre que algumas pessoas que fizeram parte da seleção foi muito mais pro patrocínio. Porque, por exemplo, Neymar nem jogava, gente, só botava no finzinho.
1: Neymar não jogava. Aí você fica aí.
5: Então, parece que está certo, que é só o empurrão do patrocinador, então não é uma seleção escolhida por critério técnico. Aquele jovem que entrou no final, que eu esqueci o nome de agora, que dá um gás danado, por que não botei logo no começo? Então, aí você fica, aí começa a virar técnico, psicólogo não é um bom técnico, aí começa e tal. Mas, de um modo geral, assim, não mexeu tanto com a nossa autoestima como mexeu no passado, porque nós temos autoestima que hoje é espalhada em outros lugares, a nossa cultura, a nossa música, a percepção Oscar que a gente ganhou recentemente. Então, o Brasil não é um país que só era visto a cada 4 anos, né? Para o bem e para o mal, nós somos vistos ao longo do ano todo no mundo. Então, do ponto de vista psicológico, eu diria que é compreensível que alguns estejam adiando e torcendo contra, outros estejam torcendo pela Argentina, uns... E aí cada um vai criar o seu critério pessoal para continuar assistindo o jogo. Agora, assim, que é prazeroso ver outros jogos e que se você se distanciar emocionalmente como brasileiro, não era prazeroso ver o jogo do Brasil? Não era bonito. Não era um bate-bola bonito.
1: Legal é ver,
5: né?
1: Jogo bom, né?
5: Jogo bom, exatamente. Agora a gente vai poder torcer sem tanta dor.
2: Agora, Rossandro, e o torcer contra, ele mora em qual lugar? Nós ouvimos uma entrevistada do Matheus Maciel anteriormente, ela foi enfática, assim, ó, primeira coisa é torcer contra a Noruega. Isso mora onde, hein? É positivo?
5: É vingança pura e simples. Vingança. A única vantagem é que quando ela é assumida, não é inconsciente, você direcionou para o inimigo correto, né? Ela torce contra um time que derrotou o Brasil. Quando a gente não tem isso como consciente, a gente desconta no vizinho, na esposa, no esposo, no filho, no cachorro. Vamos dar o nome da emoção e o lugar certo dela. Vingança. Por
1: exemplo. Alguém disse aqui no chat, tô falando, como assim vai torcer pra Argentina? Não pode.
2: Vocês estão com medo da Argentina.
1: Onde já se viu brasileiro torcer pra Argentina?
2: Muito bem,
1: Não, então, mas é, porque aí se a Argentina ganhar, vai ser tetra. Daí vai se aproximar do penta. Tô nem aí, minha gente.
5: Pois é, quem sabe isso não acorda e a gente corra atrás, né? Então, se o vizinho começa...
1: Mas
5: lembra
1: também...
5: que aconteceu com a guerra nuclear Brasil-Argentina? A gente correu atrás. Se eles ganharem, quem sabe a gente acorde.
1: Pois é. E esse também pode ser um critério para que você torça para outro time que não aquele, né? Para que ele não chegue perto,
5: exato,
1: do número de títulos que o seu país tem. É um critério também. Mas deixa as pessoas. E alguém falou uma coisa muito boa aqui. Cadê? Minha Grace, se amo futebol, impossível não querer assistir a uma partida entre França e Argentina, que era o que eu estava dizendo aqui. Quem gosta
5: bonito
1: de futebol quer ver jogo bom.
5: Exatamente.
1: Né? Quer olhar, quer ser bem entretido durante 90 minutos.
5: Sim.
1: E como não é o nosso time, pode até ir para a prorrogação, para os pênaltis, porque a gente não vai sofrer mesmo, não é nosso time?
5: Não, exatamente. Vai ser puramente estético.
1: Não é? Um deleite.
5: Exato.
1: Você vai torcer para quem, Sandro?
5: França e Argentina?
1: Não, eu vou torcer para a Argentina. Quem tá aqui, quem tá ainda, né?
5: Por enquanto agora eu vou torcer pelo Marrocos, porque o África tá precisando de um título, eu acho que eu sou pelos frascos e comprimidos.
1: Certo, perfeitamente. A minha mãe falava assim, cara. Rossandro, obrigado por essa lembrança. Rossandro Klinger, conosco toda quarta-feira aqui, conosco no nosso Saúde Integral. Beijão, Rossandro.
5: Beijo.
1: Até semana que vem.
5: Beijo. Tchau, Fernando.
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0: Três e vinte e cinco, estamos de volta aqui na programação do Rio de Janeiro. Olha, recebi uma mensagem de um ouvinte nosso que está preso no trânsito ali na altura da Bartolomeu Mitre. Há um tempão, o João Carlos mandou já duas mensagens, inclusive deu para buscar atualização com ele aqui entre um intervalo e outro da nossa programação, justamente para ver como é que estava esse deslocamento ali. Ele está tentando chegar à Barra da Tijuca, se deslocando ali pela Gávea, aqui na zona sul do Rio de Janeiro. Está mais de meia hora e não conseguiu chegar sequer à entrada do túnel Zuanjo. A gente estava comentando no nosso último intervalo giro de trânsito aqui, justamente ali da questão da motofaixa que existe na região, e há esse alerta da prefeitura para o motorista ter cuidado com as motos vindo em alta velocidade, e há o alerta também na contramão, motoristas e ouvintes nossos aqui postulando aí a necessidade dos motoqueiros terem o controle da sua velocidade e perceberem que aquela ali é uma pista exclusiva, mas não para eles agirem como quiserem, para andarem com segurança, poderem permitir sim o deslocamento dos veículos que transitam botando a seta para se mudar de faixa central para faixa lateral. Os motoqueiros também precisam ter atenção com os carros, que são a maioria ali na parte da região. Enquanto isso, trânsito acumulado na região. A gente está procurando a Sete Rio para saber se há algo além do grande fluxo de veículos, mas o fato é que quem está se deslocando agora da Zona Sul para a Barra da Tijuca, se deslocando aí para a Zona Sudoeste aqui da capital fluminense, a recomendação aqui do nosso ouvinte é justamente evitar a região ali da Bartolomeu Mitre, buscar caminhos alternativos para evitar ficar preso nesse trânsito que já está se acumulando. Hora do rush nem chegou, já está causando grandes impactos para a população que se desloca aqui pela cidade. Já já a gente está de volta.

0: 3h27, informação chegando agora de Brasília. Samantha Klein, boa tarde.
1: Oi, Tati, boa tarde. Olha, com a sanção da lei que trata da Copa do Mundo Feminina, as escolas particulares estão dispostas a recorrer à justiça. Isso porque a norma prevê que as instituições de ensino da rede pública e privada organizem as férias do ano que vem para o período dos Jogos, que ocorre entre 24 de junho e 25 de julho na cidade sede, como Belo Horizonte, Brasília, Fortaleza, Porto Alegre, Recife, Rio, Salvador e São Paulo. Inclusive, a União poderá decretar feriado nacional nos dias em que a seleção brasileira estiver jogando. Para a Federação Nacional das Escolas Particulares, há ilegalidade na norma por ferir a autonomia da rede particular e, por isso, as escolas não têm obrigação de seguir a orientação. A presidente da entidade, Amabile Passos, fala sobre este ponto.
2: A lei não pensou nas crianças, né? Com certeza, porque você não pode impor férias para uma escola ou para um sistema, você não pode impor. Porque cada estado é de um jeito. Por exemplo, no Rio de Janeiro, no mês de janeiro, não pode ter aula. Como é que você cumpre a lei? Que essa sim, todo mundo tem que obedecer, da LDB, que são 200 dias. Não tem como. Cada estado tem que fazer a sua gestão, e a gestão é para a escola pública, e ele acolhe o calendário feito pela escola particular.
1: Já pesquisadores da educação e do esporte discordam dos argumentos das escolas privadas. A professora aposentada da URGS e ativista do futebol feminino, Silvana Gellner, afirma que o ajuste das férias escolares tem potencial para incentivar a prática do esporte entre meninas e mulheres.
3: Claro que há toda uma desorganização, digamos assim, que as pessoas vão precisar se planejar. Mas, por outro lado, tem um ano para esse planejamento, né? E eu acho que esse planejamento e essa ação, ela é uma ação de política de indução para o fortalecimento do futebol de mulheres no nosso país. Então, na medida que as meninas enxergarem, verem as referências, observarem o futebol como uma possibilidade para elas, eu acho que isso é importante para o próprio país reconhecer que, quando a gente fala que o Brasil é o país do futebol, ele é o do futebol dos homens e das mulheres.
1: As secretarias estaduais, por sua vez, estão se organizando. No caso do Distrito Federal, a pasta informou que o calendário escolar da rede pública para o ano letivo de 2027 ainda está em elaboração, com participação das áreas técnicas. Já o Ministério da Educação afirmou que o Conselho Nacional de Educação está analisando as demandas dos sindicatos e que vai emitir um parecer a respeito, enviado posteriormente para a homologação do Ministério da Educação. Com vocês.
0: Obrigada, Samantha Klein.
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0: Quarta-feira, 8 de julho de 2026. O FMI elevou a estimativa de crescimento do PIB brasileiro para 2026. A projeção subiu de 1,9% em abril para 2,4%. O fundo também aumentou a expectativa de alta do Produto Interno Bruto para 2027. A estimativa subiu 0,2 ponto percentual e atingiu 2,2%. Com isso, o FMI passou a observar uma desaceleração na atividade econômica do país entre este e o próximo ano. A Prefeitura de São Paulo notificou a ONG Instituto Conhecer Brasil para explicar, em até 30 dias, as suspeitas de irregularidades na prestação de contas de um contrato de instalação de Wi-Fi gratuito na capital paulista. Os valores sob suspeita chegam a quase 13 milhões de reais. A ONG tem como proprietária a empresária Karina Ferreira da Gama, produtora do filme Dark Horse, que narra a trajetória do ex-presidente Jair Bolsonaro. De acordo com a prefeitura, a fiscalização encontrou notas fiscais canceladas e documentos em desacordo com a legislação. Os gastos foram desconsiderados temporariamente e, por enquanto, não serão incluídos na análise da prestação de contas. A administração municipal afirma que ainda não determinou a devolução dos recursos. O presidente dos Estados Unidos, Donald Trump, autorizou a Ucrânia a fabricar mísseis de defesa aérea Patriot. O anúncio foi realizado durante uma reunião com o presidente ucraniano Volodymyr Zelensky na cúpula da OTAN. Durante a reunião, o republicano elogiou a força militar de Kiev e ressaltou as possibilidades de reconstrução do país após o conflito. No horário de Brasília, 3h33.
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3: h 34, agora a gente de volta aqui com a programação do Rio de Janeiro. Olha, a gente estava fazendo um giro do trânsito na cidade, queria poder até atualizar com o balanço da previsão do tempo, mas cidade do Rio de Janeiro está tendo um dia um tanto conturbado aí no deslocamento, principalmente ali agora na região da Avenida Ayrton Senna. Acabou de ter um acidente no sentido da linha amarela, uma faixa ocupada na pista central, sentido linha amarela, devido ao acidente com dois carros. Só nessa última meia hora a gente já noticiou acidente na Zona Sul envolvendo carro e moto, acidente na região central aqui do Rio de Janeiro envolvendo um utilitário e um carro, e agora mesmo teve um acidente na Avenida Ayrton Senna, na zona sudoeste da cidade, com dois carros. Sete Rio já foi acionado, está se deslocando para o local. Já há registro de trânsito com retenções desde a altura do Barra Shopping. Eu estou vendo aqui as imagens da Sete Rio, câmeras registrando já um grande deslocamento de veículos por conta do horário, que já acumula um grande fluxo, né, nesse deslocamento pela Barra da Tijuca, mas ali na altura da Ayrton Senna, na altura principalmente do Via Parque, eu já consigo perceber aquela passarela que tem em frente ao BRT, em frente ao Via Parque, com a Leroy Merlin e tudo mais, já grande fluxo de carros e a retenção já se acumulando, vai causar impacto já já na Avenida das Américas também. A gente vai continuar acompanhando até para trazer informações atualizadas quando esse trânsito se dissipar ou se ele for piorando, para a gente dar opções alternativas ao nosso ouvinte. Já em relação ao acidente na Avenida Presidente Vargas, pelo menos isso já é uma atualização positiva. Avenida Presidente Vargas liberada, a faixa da pista lateral estava ocupada ali, já foi liberada na altura do Sambódromo, justamente devido àquele acidente entre carro e um ônibus utilitário, agora totalmente liberada, mas o trânsito está intenso no trecho, retenção acumulada aí ao longo da última hora por causa do acidente, vai se dissipar agora ao longo da próxima hora, a gente vai continuar monitorando e acompanhando todos os deslocamentos do trânsito aqui no Rio de Janeiro. Quem vai sentido Ponte Rio-Niterói, fluxo normal. Olha o lado positivo. Fluxo normal, travessia de 13 minutos, tanto no sentido Rio quanto no sentido Niterói, que é a velocidade média ali de 80 km por hora, necessita de 13 minutos de deslocamento. Então, quem vai sentido Niterói ou quem vem sentido Rio, tá com um fluxo tranquilo na ponte Rio-Niterói. Já já a gente volta com mais informações.

0: Que saudade, Michel Conforado. Boa tarde.
1: Boa tarde, Tati. Boa tarde,
2: Boa
1: Fernando.
2: tarde,
1: Eu
2: Michel.
1: também estava.
0: Você vê, menino, a Copa atrapalha a nossa relação, né?
1: É verdade. Agora tá acabando, né? A gente não sabe se é bom ou ruim, né?
0: Ó, a gente tá um pouco
2: Bom
0: abstinente aqui
2: não é, né?
0: hoje.
2: Porque.
0: É. Por quê?
2: Ah, porque não, poderia ser melhor, né?
0: Ah, porque o Brasil saiu, aquela coisa,
2: Aquela
0: né?
2: coisa. Mas tá tudo bem.
1: Eu
2: Vida que
1: tô, eu
2: segue.
1: tava ouvindo aqui vocês conversando com o Rossandro, com exceção dos mais jovens que ainda não, não entenderam bem como é que as coisas viraram, então diretamente conectados com a seleção. No outro dia, no pós-jogo, tava todo mundo em paz, né? Na segunda-feira eu não senti ninguém triste. Tava todo mundo. Eu senti os comentaristas de esporte mais tristes do que o povo brasileiro, assim, como se eles tivessem que lembrar a gente tinha que ficar triste. É, a vida seguiu, né?
0: É, as crianças ficaram bem chateadas, né? O Fernando tá reparando isso aqui mais
2: Mas eu
0: cedo.
2: vi trabalhadores também, falando assim: poxa, vou ter que trabalhar naquela terça, naquela quarta,
0: Ah, tá
2: sabe?
0: bom.
2: Aquele
0: Cada um
2: negócio.
0: com seu
2: Aí eu.
0: motivo para se chatear
2: Mas
0: também.
2: a gente.
1: A gente falou aqui, lembra que eu falei sobre um
2: Lembra?
1: ufanismo pragmático, né? Se te
0: Sim.
1: liberasse do trabalho 2 da tarde num dia de semana para você poder sair com os
2: Aí eu
1: amigos e
2: torço.
1: beber, aí a Copa tava
0: Já
1: ótima.
0: tem ouvinte reclamando que vai ser feriado no dia do Jogo do Brasil, da Copa do Mundo ano que vem, feminino. Ah, este país não evolui. Evoluir também é liberar os seus cidadãos para se divertirem um pouco enquanto sua seleção está em campo, né? Enfim, o assunto não tem nada a ver com
2: Nada a
0: esse,
2: ver.
0: tá?
2: É bem
0: Vamos lá.
2: interessante o assunto.
0: Eu
2: Vamos
0: tô
2: lá.
0: super interessada em te ouvir falar sobre frassexualidade. Isso é um nome para que tipo de comportamento? Eu gosto que de uns anos para cá a gente aprendeu a dar nome para comportamentos, né, Michel?
1: É bom e ruim, né? É bom porque, obviamente, na medida que você dá nome, você consegue manejar melhor isso, né? E você dá um contorno para aquilo que a gente está vivendo. Mas, ao mesmo tempo, que é ruim porque. É, quem não tinha problema com isso começa a achar que tem problema.
0: Sim, total.
1: E aí a gente cai numa hiperdiagnosticalização e tantos outros fatores que a gente tem se acostumado a ver nos últimos anos. Mas aqui, para ficar numa linha só, fosse resumir numa frase muito simples, a tal da frassexualidade fala de um tipo de gente, ou um tipo de comportamento, onde você tende a ter mais atração sexual com quem você conhece menos, ou com quem você tem menos intimidade. E na medida que você vai aumentando a conexão emocional, automaticamente o teu interesse sexual ou o teu desejo diminui. Eu brinquei quando li essa pauta, que eu disse, ué, gente, o nome disso não é casamento?
0: Relacionamentos
1: Casamento?
0: longos.
1: Ou qualquer relacionamento longo, né? Na medida que você vai ganhando conexão emocional, que você vai ali, né, construindo um vínculo para além só do vínculo sexual, de um jeito ou de outro, o desejo vai te cobrando ali uma capacidade de imaginação e de recriação desse campo, quando a gente está falando ali do campo da sexualidade, para manter essa chama acesa ou essa ideia do interesse sexual em voga. E eu quis trazer essa pauta aqui menos para pensar o fenômeno, né, de que tipo de movimento é esse, onde cada vez mais menos vínculo emocional dá mais interesse sexual, mas para pensar que modelo de vida é essa onde a gente acha que precisa manter o interesse sexual na mesma altura que o envolvimento emocional e que outras tantas variáveis que compõem um relacionamento de longo prazo, um relacionamento de uma forma geral, né? A Carol traz aqui toda semana vários debates em torno daquilo que a gente vai chamar de amor romântico, que é uma invenção da segunda, ali do século XVI, XVII, mas sobretudo vai ganhar mais força ali nos últimos 300 anos, que parte de um pressuposto que a gente ama de verdade quem você acredita que merece ter uma exclusividade no campo afetivo, no campo sexual, no campo da comunhão dos interesses financeiros e também na ideia de compartilhamento de um projeto de vida, de um projeto futuro. Esse ponto é interessante por uma questão específica. A nossa noção de casamento moderno, ela está pautada em cima de um tripé. E esse tripé parte do pressuposto que o teu parceiro e a tua parceira precisa ser muito bem ou desempenhar muito bem três papéis. Que papel é esse? Você precisa dormir e acordar com alguém que você acha que é teu amigo ou tua amiga. Você precisa dormir e acordar com alguém que você acha que cumpre um bom papel dentro do arranjo familiar. Então você olha para a pessoa ali e diz: ah, vai ser um ótimo pai, vai ser uma ótima mãe, por aí vai. E aí você acredita. E você precisa dormir e acordar com alguém que você acha que vale a pena continuar tendo um conjunto ali frequente de relações sexuais. Então vou repetir. A gente, para achar que tá bem, assim, que o casamento tá valendo a pena, o relacionamento tá valendo a pena, você precisa achar que tá diante de um amigo, tá diante de alguém que vale a pena construir uma família e tá diante de alguém que vale a pena transar. É muita coisa para uma pessoa
0: Ô,
1: só, hein?
0: louco, gente, mas existe? É por isso que o
1: Então.
0: amor romântico é um fracasso.
1: E é por isso que a gente cada vez mais tem repensado se as relações devem ser mantidas ou não, né? Porque se você entra em qualquer relacionamento achando que essa pessoa, seu parceiro ou sua parceira, precisa dominar, ou desempenhar os três papéis lá na ponta, assim, né? Como a Noruega, né, remando aí para vencer todos os concorrentes, é difícil pra caramba, que não tem isso, né? É impossível, né? E eu brinco sempre que quando a gente está olhando para esse tripé e as pessoas estão achando que esse tripé vale a pena ser perseguido, você certamente está abrindo mão. De um versículo bíblico, que é aquele que diz que tudo não terás. Tudo você não terá. Você não vai ter o melhor amigo, o melhor parceiro de cama e o melhor
0: Marido,
1: ideia, né,
0: pai,
1: de
0: sei lá.
1: marido, pai, por aí vai, fácil. Isso não vai ter. Mas a gente gosta de acreditar nisso. Mas há uma outra dimensão interessantíssima que chama a atenção para esse nosso valor de aumentar o desejo diante de gente que a gente não conhece muito bem, é que esse tripé, em geral, quando você vai desempenhar um papel desses muito bem, você coloca os outros em xeque, né, ao longo de um relacionamento. Então é comum a gente ver em inúmeras pesquisas de psicólogos e terapeutas sexuais chamando a atenção de como é que a chegada do filho bagunça a relação de casal. Porque os dois ali automaticamente são obrigados a assumir uma nova identidade de pai e mãe. E aí, você fica tanto vendo, né, o seu parceiro ou a sua parceira como pai e mãe, que você até esquece que ele é seu parceiro e sua parceira sexual. Ou do outro lado também, às vezes o relacionamento você vai virando tão amigo, tão amigo, tão amigo, que você até esquece que, para além da amizade ou da admiração mútua que você tem entre vocês dois, aquela figura precisa assumir um papel dentro daquela família. Então, um dilema que um relacionamento longo, um casamento de muito tempo traz, é como é que você mantém minimamente esses três papéis, na média, ou suficientemente bom para conseguir continuar fazendo aquela relação, continuar funcionando, né? E aí, dentro desse movimento, qualquer encontro espontâneo, obviamente, qualquer pessoa que você não conhece muito, qualquer relação que não tenha uma intimidade emocional, ela automaticamente ela joga a sua perspectiva de desejo lá em cima. Porque você vai lidar ali com uma figura que você está imaginando, né? Que não é a figura real. Então, a tratada da frasexualidade é bom, mas ela dura pouco. Eu acho que o desafio aqui no nosso papo de hoje é tentar entender como você vai, no outro dia, ter que lidar de algum modo com esse tripé que uma relação de longo prazo vai te apresentar.
0: Fala, fala, Fê.
2: Eu fiquei na dúvida do seguinte: se é algo já que a gente conhece há muito tempo, por que que ganha
0: Era isso que eu ia falar.
2: holofote agora? Qual o sentido?
1: Então, ganha holofote agora por conta de inúmeras razões, né? Eu acho que um dos aspectos interessantes, que estão diretamente conectados com esse movimento, é o crescimento dos aplicativos de encontro como forma, né, de propiciação, de fomentação desse tipo de vínculo, né? A gente sabe a dificuldade que é hoje você conseguir construir uma relação de longo prazo, e está diretamente conectado à maneira como a gente encontra uns aos outros, ou à maneira como a gente projeta essa imagem de quem vale a gente encontrar ou não. Então, os aplicativos de encontro, eles têm um papel importante nessa ideia, né, de um conjunto de relações que vão se apresentando, que são relações frágeis, no sentido de elas são espontâneas, elas duram um tempo daquele encontro e depois boa parte delas se esfacelam e nem se repetem, né? Então, esse tipo de sexualidade que aparece agora é um tipo de sexualidade que é fruto também do aparecimento dessas novas tecnologias que estão ali pautando novas formas de se relacionar, seja afetivamente, seja sexualmente.
0: Muito legal, era exatamente essa pergunta que eu ia fazer. Por que que a gente está lidando com isso agora? Michel Conforado está aqui conosco às segundas, quartas e sextas em Pra Onde Vamos? Com, em geral, muitas perguntas, nenhuma conclusão. Eu gosto assim, que aí você tira a sua aí do outro lado do microfone. É ou não é, Michel?
1: É isso aí, é isso aí. Conclusão é mais caro, né?
0: É. Escuta, acho que eu já posso começar a dizer aqui que nós vamos ter um estúdio na Flip esse ano. Ai, que coisa
1: Eu acho que você
0: linda!
1: tá chiquérrimo, hein?
0: Chique demais,
1: É,
0: né?
1: os humilhados são exaltados, né?
0: De
1: Uma
0: vez em
1: hora chega
0: quando
1: pra gente, né?
0: acontece, de vez em quando acontece. É,
1: Adorei.
0: e a gente vai ter estúdio CBN de lá na quinta e na sexta-feiras. A festa começa na quarta à noite, então quinta e sexta estaremos por lá. E já convidei alguns dos comentaristas que eu sei que vão estar em Paraty para fazer esse quadro comigo de lá. Um deles é o Michel, que na sexta-feira deve estar com a gente, certo?
1: Eu vou estar na sexta-feira com
2: Na
1: você lá.
2: sexta, qual
1: E a
2: sexta,
1: gente.
0: A sexta, dia 24, que é o dia da
1: 24 de
0: Flip.
1: julho.
2: Tá bom. Só
0: É.
2: pra saber, eu vou estar de
0: A Flip
2: férias.
0: vai de 22 a
1: Gente, férias de novo, é? De
0: 26.
2: novo.
1: É, caramba.
0: A gente
1: Gente, que bom.
0: vai.
1: Entregador bom esse seu, hein?
0: A máfia russa vai dominar o estúdio CBN, você sabe, né, Michel? Quando o
1: Eu
0: Fernando
1: sei.
0: sai, acontece isso, né? Na Dédia vem,
1: Que
0: as
1: bom.
0: russas dominam.
1: Que
0: Quando eu
1: bom,
0: saio
1: que
0: também,
1: bom.
0: mas enfim. Então tá, então a gente se fala semana que vem, talvez sexta? Sexta tem? Tem. Sexta-feira a gente se. Não, sexta não tem, né, Jean? Semana que vem. Segunda é nós. Um beijo.
1: Isso, estou muito animado para a gente se encontrar e fazer esse estudo CBN de
0: Ai,
1: lá.
0: também
1: E olha,
0: tô.
1: vai ter tanta gente boa, né? Zé Godoy vai, você viu, chiquérrimo, né?
0: Vai estar tá com a gente lá também na quinta, no
1: Vai
0: Clube do
1: falar na
0: Livro.
1: programação oficial. É chique pra cara, mas o livro dele é muito legal, você leu?
0: Eu li, é muito legal. Ele teve aqui na Feira do Livro, a gente tinha estúdio lá também, fizemos estúdio CBN de lá. Ele foi meu convidado para falar do livro dele. A pesquisa é muito legal, o livro é muito legal, o assunto é muito legal. E ele é muito legal também, o Zé, né?
1: Que bom,
0: Michel
1: tô
0: não vai estar na
1: animado.
0: programação principal, vai estar em todas as outras. Se você pegar a programação paralela, o Michel vai estar em todas.
1: Chama compulsão o nome disso.
0: Um
1: Não
0: beijo,
1: sabe usar
0: querido.
1: pouco, só usa muito. Então tá, tchau, tchau,
0: Não
1: obrigado,
0: use
1: um
0: com
1: beijo.
0: moderação. Beijo. Até segunda.
1: Tchau.
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4: Olha, estamos de volta aqui na programação do Rio de Janeiro. Trazer agora informações do tempo na cidade. Previsão máxima de 24 graus, céu nublado durante todo o dia. Ventos fracos a moderados, uma previsão de chuva fraca isolada foi pela manhã, já se foi essa previsão. A gente tem uma expectativa de que ao longo dos próximos dias a gente possa ter o tempo de forma mais estável, mas a previsão do sistema Alerta Rio, da Prefeitura aqui do Rio de Janeiro, aponta que já na próxima quinta-feira pela manhã, famoso amanhã, teremos o tempo com céu aberto. Máxima chegando também a 24 graus, a mínima ainda baixinha, 17 graus, então quem sai bem cedinho de casa vai pegar um frio, quem volta mais tarde já com o tempo já assim, céu azul, sol no horizonte, já vai pegar um friozinho pro carioca, né? 17 graus já pede um casaquinho pro carioca, pelo menos é como eu penso, carioca de nascença. E assim a gente vai tocando, sexta-feira também deve ter céu aberto e a temperatura máxima sobe um pouquinho, chegando a 17, 27 graus Celsius, só que há uma transição de 16 graus de mínima. Então a temperatura deve cair muito ao longo do dia, depois do meio-dia, depois das 2 da tarde de sexta-feira. E no fim de semana a gente vai trazer atualizações ao longo da programação. Agora um giro de trânsito para atualizar nosso ouvinte.
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4: Falávamos há pouco do acidente que teve ali na zona sudoeste do Rio, na Avenida Ayrton Senna. Faixa já liberada, está liberada a faixa na pista central, sentido linha amarela. Teve um acidente ali com 2 carros há pouco mais de meia hora. O trânsito está continuando com as retenções desde a altura do Barra Shopping, é claro, né? O impacto não se dissipa de imediato. mas a gente vai continuar monitorando para ver se consegue voltar ao fluxo normal agora, 3h52 da tarde. Esse horário ainda não era para estar tão impactado assim a região. Quem sabe que a região da Barra da Tijuca acumulou um grande trânsito a partir das 17h05 por conta da hora do rush, de fato. Então a gente vai continuar monitorando e atualizando o nosso ouvinte que está se deslocando pela cidade do Rio de Janeiro. Já já a gente volta.

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1: Três horas 53 minutos. Karen Lemos tem informação para a gente em São Paulo. Boa tarde, Karen.
2: Isso mesmo, boa tarde, Tati. Fernando também para os ouvintes. O presidente Lula, que tenta a reeleição pelo PT, e Flávio Bolsonaro, pré-candidato à presidência pelo PL, aparecem empatados tanto em primeiro quanto em segundo turno nas intenções de voto dos eleitores aqui de São Paulo. Isso segundo pesquisa Datafolha divulgada hoje. No primeiro turno, tanto Lula quanto o senador, que é filho do ex-presidente Jair Bolsonaro, registram 35% dos votos no estado. Em um cenário de segundo turno, o atual presidente tem 43% dos votos e o senador aparece com 46%. Só que com a margem de erro, que é de 2 pontos para mais ou para menos, os dois estão tecnicamente empatados. O petista, entretanto, tem uma rejeição maior entre o eleitorado paulista. 51% não votariam de jeito nenhum em Lula, enquanto 43% não votariam em Flávio. O levantamento mostra ainda que o desempenho de Lula é pior no interior do estado, com 35% das intenções de voto contra 52% do senador. Na região metropolitana de São Paulo, porém, o petista vai melhor, tem 48% contra 40% de Flávio. Outros nomes também foram testados aí no cenário de primeiro turno, né? Cito aqui o pré-candidato pelo PSD, Ronaldo Caiado, e o pré-candidato pelo Missão, Renan Santos. Eles têm 3%. Zema, do Novo, Samara Martins, da UP, Aécio Neves, do PSDB, aparecem com 2%. Já Augusto Cury, do Avante, e Cabo Daciolo, do Mobiliza, Rui Costa Pimenta, do PCO, e Joaquim Barbosa, do DC, tem 1%. E não pontuaram Edmilson Costa, do PCB, e Hertz Dias, do PSTU. A pesquisa Datafolha também perguntou para os entrevistados sobre a avaliação do governo Lula. 43% dos paulistas avaliam como ruim ou péssimo e 29% consideram bom ou ótimo. Outros 26% declararam que é regular e 1% não soube responder. Bom, esse levantamento foi realizado do dia 1 a 3 de julho com 1.608 entrevistas aqui no estado de São Paulo, distribuídas em 71 municípios, com população de 16 anos ou mais. A margem de erro máxima para o total da amostra, como dissemos aqui, é de 2 pontos percentuais para mais ou para menos, dentro do nível de confiança, que é de 95%. A pesquisa está registrada no TSE, sob os números SP01703-2026 e BR06481-2026. Tati.
1: Obrigada. Karen Lemos, em São Paulo.
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4: De volta na programação do Rio de Janeiro. Pessoal, quanto mais a gente fala do trânsito, parece que mais coisa aparece nesse Rio de Janeiro. Tu nos usa o anjo com um acidente no sentido São Conrado. A gente falava mais cedo do nosso ouvinte que mandou mensagem, justamente preso ali em toda a região da Gávea. Tá aí o desfecho. Ou se o trânsito já estava ruim, imagina agora com esse acidente, vai ficar ainda pior, uma faixa ocupada em direção a São Conrado devido a um acidente envolvendo 2 ônibus. A gente está fazendo quase um bingo aqui de acidente do Rio de Janeiro, pessoal. Já teve acidente entre o carro e moto, carro e ônibus, carro e carro, e agora 2 ônibus se acidentaram, um chocou na traseira ali do outro, 7 Rio já está no local. Trânsito com grandes retenções desde a Avenida Borges de Medeiros. Impacto na região vai se arrastar, claro, por toda a Zona Sul, ainda mais agora com a chegada do horário do rush, pessoal saindo do trabalho, pessoal indo para casa, indo pegar o transporte público e até quem está de carro se deslocando pela cidade vai encontrar esse ponto de lentidão. Então, principais orientações que a gente pode trazer para você ligado aqui na programação da CBN. Região central do Rio de Janeiro, Avenida Presidente Vargas, no sentido Praça da Bandeira, já com o trânsito liberado, leves retenções, já se dissipou grande parte depois daquele acidente entre um carro e um ônibus. Já na Avenida Borges de Medeiros, um acidente entre carro e moto ainda causa impactos e agora vai ter reflexos, inclusive, por conta desse acidente no túnel Zuzu Anjo. Dois ônibus ali se chocaram, então vai causando um efeito cascata, bola de neve no trânsito do Rio de Janeiro. Quem consegue chegar até a Barra da Tijuca, já na Zona Sudoeste, teve acidente também na Avenida Ayrton Senna, mas a via já foi liberada, então a gente espera que ali o trânsito pela Avenida das Américas consiga escoar esse público que vai se deslocando pela cidade ao longo do início da tarde e durante todo esse fim de tarde, agora já 3h58. A gente vai continuar monitorando, qualquer coisa a gente volta com a programação.

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1: Voltamos com a informação no Rio de Janeiro. Júlia Viana.
2: Tati, morreu o policial que foi baleado na cabeça durante um ataque a tiros na Avenida Brasil, via expressa aqui do Rio, na altura de Guadalupe, na Zona Norte, no final da manhã de hoje. O Carlos Alberto Freire Neto, de 35 anos, trabalhava na Delegacia de Homicídios da Baixada Fluminense. Ele deixa a esposa e dois filhos. Ele chegou em estado grave ao Hospital Municipal Albert Schweitzer e não resistiu aos ferimentos. Uma outra agente foi baleada na perna e segue sob observação na unidade de saúde, mas tem quadro estável. E um terceiro policial não foi baleado, mas ficou ferido também, segue em observação. Ao todo, quatro agentes da Delegacia de Homicídios da Baixada estavam em um carro descaracterizado realizando diligências ali na região de Guadalupe quando foram atacados enquanto passavam pela Avenida Brasil. Pelo menos 30 viaturas de diferentes delegacias chegaram em reforço depois dessa ocorrência e as equipes avançam ali pela comunidade para prender os autores dos disparos em uma operação emergencial realizada então como resposta a esse ataque. Até o momento, duas pessoas foram presas. Agora, a situação é mais controlada, mas ainda há uma faixa da pista lateral da Avenida Brasil interditada. Em nota, a Polícia Civil diz que a instituição se solidariza com familiares, amigos e colegas de trabalho, prestando condolências. Até o momento, não há informações de hora e local do sepultamento do Carlos Alberto Freire Neto. Tati.
1: Obrigada, Júlia Viana. 4 horas.
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0: Quarta-feira, 8 de julho de 2026. A Embaixada dos Estados Unidos anunciou um programa destinado a ajudar empresas brasileiras a aumentar a presença no mercado norte-americano. De acordo com o anúncio, a meta é reforçar os laços comerciais entre as duas nações. No entanto, as negociações entre os governos dos dois países sobre o tarifaço, sugerido pelo Escritório do Representante de Comércio dos Estados Unidos, ainda não progrediram. O prazo para que Brasília e Washington cheguem a um acordo sobre o tarifaço termina na próxima semana. O presidente do Senado, Davi Alcolumbre, criticou declarações de Pedro Xai, líder do PT na Câmara, que ameaçou considerá-lo inimigo dos trabalhadores se a PEC sobre o fim da escala 6x1 não avançar. A proposta, que é prioridade do governo federal, está paralisada no Senado desde maio. Alcolumbre, no entanto, reafirmou que não vai ceder a pressões políticas. O Ministério Público pediu que o Tribunal de Contas da União apure o uso de jatinhos da Força Aérea Brasileira por Hugo Mota para viajar à Paraíba sem registros de compromisso oficial. Desde que assumiu a presidência da Câmara, Mota fez 176 voos em aeronaves da FAB, dos quais cerca de 43% tiveram como destino o estado nordestino. A proposta visa analisar se houve um possível desvio de finalidade. O uso do transporte aéreo por autoridades está condicionado a situações de emergência médica, segurança ou viagem a trabalho atreladas à finalidade pública e a compromissos oficiais. As informações são do jornal O Globo. O presidente dos Estados Unidos, Donald Trump, vai ter de pagar uma indenização de $5.800.000 à escritora E. Jean Carroll. O republicano foi considerado culpado por abuso sexual e difamação num processo na esfera civil. Carroll alega ter sido estuprada por Trump em 1996 em um provador de uma loja de departamentos em Manhattan. O presidente norte-americano negou as acusações. No horário de Brasília, 4 e 3.
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4: São 4 e 6 6 agora, estou de volta aqui com o Noticiário do Rio. Muita gente perguntando no nosso WhatsApp 997-64-2381 se a gente tem transmissão de jogo. Hoje não temos transmissão de jogo, estamos carentes de jogo da Copa hoje. Primeiro dia, né, desde que o campeonato começou, que a gente não tem jogo hoje sendo realizado. Então, vamos juntos aqui até 8 da noite, sem interrupção, com o noticiário normal da CBN aqui agora à tarde. Amanhã, sim, a gente retoma a programação de transmissão de jogos pela Rádio Globo CBN. Mas hoje tá parado, tem uma ressaca coletiva em muitos lugares do mundo, muita gente sentindo falta de um joguinho de bola e daqueles, né? Tem tanto jogo legal que a gente tem visto aí nos últimos dias. Mas é isso, seguimos juntos normalmente até às 8. Amanhã a gente tem jogo, na sexta-feira também.
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1: 4:07, terceira e última hora do estúdio CBN, iluminado agora, hein? Essa é a hora que a luz invade os estúdios da CBN, nos deixa barrocos.
2: Que luz é essa?
1: Só pode ser Jesus. Vamos lá, daqui a pouquinho tem... Professor Pasquale, eu esqueci o nome do quadro, porque quase nunca tem, né? Então, é a nossa língua de todo dia. Antes tem uma informação aqui, uma aprovação importante pelo Senado ontem. Um projeto que cria um sistema de transferência automática da pensão alimentícia. Esse sistema foi batizado de Pix Pensão. Com a aprovação, o texto agora segue para...

0: Seguinte, o banco tem que informar a autoridade supervisora que vai tornar indisponíveis outros ativos financeiros do devedor até que ele pague aquele valor. A regra prevê, inclusive, a indisponibilidade dos ativos se a pessoa for um empresário individual, um MEI. O projeto também determina que o Conselho Nacional de Justiça publique estatísticas de tempos em tempos sobre ações de pensão alimentícia, incluindo o perfil de quem recebe e o perfil de quem paga. Claro, sempre respeitando o anonimato dos dados, para criar mais transparência, para dar mais transparência ao sistema. A autora da proposta é a deputada federal Tabata Amaral, do PSB, que disse que o mecanismo automático é uma alternativa mais barata e mais eficaz do que depender apenas da prisão civil do devedor. Hoje é o principal instrumento coercitivo previsto em lei para esses casos, né? Costuma-se dizer, inclusive, que a única coisa que leva um homem para a cadeia é não pagar pensão alimentícia. Às vezes nem isso. Ela diz assim, o Pix Pensão reduz o trabalho do Estado e beneficia os alimentandos, dificulta a vida do inadimplente com Tomás e, como benefício adicional, sinaliza à sociedade que não é mais possível ter um filho sem ter responsabilidade sobre ele. Trata-se de relevante inovação para beneficiar alimentandos, foi o que disse a deputada. A relatora, no Senado, propôs dois ajustes de redação ao texto que tinha sido aprovado na Câmara, mas não mudou o conteúdo da proposta. A relatora é a senadora Ana Paula Lobato, também do PSB, que enalteceu a proposta, destacou que a transferência automática reduz a necessidade do credor voltar à justiça todo mês em que o devedor deixa de pagar a pensão alimentícia. Além disso, segundo ela, a medida também contribui para reduzir a inadimplência estratégica. É aquele não pago porque não quero. Também aumenta a previsibilidade financeira de quem está dependendo daquela pensão para comer, no caso as crianças, e desestimular o uso de expedientes destinados a dificultar o pagamento da pensão. Texto aprovado ontem no Senado, vai para a sanção do presidente Lula, Pix Pensão Alimentícia.
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2: Hora de atualização por aqui. Começo te contando sobre situação no túnel Zuzu Ângelo. A faixa liberada depois de um acidente envolvendo dois utilitários. Está liberada a faixa então em direção a São Conrado do Zuzu Ângelo. O trânsito está fluindo em boas condições. Como eu disse, teve um acidente mais cedo lá entre dois utilitários. Temos liberação de via também, só que na Borges de Medeiros. Estão liberadas a faixa no sentido Gávea e outra no sentido Rebouças, na altura da José Joaquim Seabra, depois de um acidente envolvendo carro e moto. Trânsito no sentido Rebouças. Tem retenções ainda desde a altura da Avenida Lineu de Paula Machado. Já no sentido Gávea, as retenções estão desde a saída do viaduto Saint-Hilaire até a rua Saturnino de Brito. Na Ayrton Senna tem liberação de trânsito também ao fluxo. Está liberada a faixa central da pista, sentido linha amarela, depois de um acidente que envolveu dois carros. Muito acidente registrado aí nesse meio de tarde. O trânsito continua com retenções desde a altura do Barra Shopping. Tudo que nos informa aí o Centro de Operações Rio nesse momento. Conta pra mim você também, da onde você está agora. Como é que tá o trânsito? Como é que tá o tempo? Conta pra gente que a gente coloca a sua mensagem aqui no ar. 997-64-2381. Como eu disse agora há pouco, vamos juntos até as 8 da noite. Hoje nada de futebol, nada de Copa. Apenas as repercussões, né? Dos grandes jogos que a gente tem registrado aí, jogos para lá de emocionantes. Nossa equipe

e ligada, né? Claro, em todos os lances, mas hoje sem transmissão de jogo. Voltamos então à programação da Copa amanhã e na sexta-feira também temos jogo ao longo da tarde. Vou te atualizando depois também sobre nossa agenda aí para os próximos dias. Fato é que por aqui, vamos tocando muita notícia. 4:14, volto já.

0: Oi, professor, boa tarde.
1: Boa tarde, Tatiana, que diz que quase nunca tem. Tem sim. Não tem quando tem futebol. Boa tarde, Fernando.
2: Boa
1: Tudo
2: tarde,
1: bem?
2: tudo bem?
1: Boa tarde, ouvintes.
2: Vamos lá, professor. Aula
1: Vamos
2: sobre
1: lá.
2: gentílicos e outras curiosidades da Copa, nona edição do boletim. Hoje vamos para onde?
1: Pois é, eu pensei até em encerrar a conversa, a série, né, depois da eliminação do Brasil, mas a Copa continua, né? É bom a gente trocar mais algumas informações sobre isso. Então, para onde nós vamos hoje? Vamos ver se a gente descobre, pelo primeiro auxílio de hoje, que é uma canção chamada Qualquer Coisa, de Caetano Veloso. Ele mesmo vai cantar para a gente, e essa canção está num disco de 1975, o disco que tem o mesmo nome. Vamos ouvir e prestar atenção para ver se a gente mata a charada. Vamos lá.
3: Esse papo já tá qualquer coisa.

0: coisa, você já tá pra lá de Marrakech.
1: E aí, vamos pra Marrakech? Pra Marrocos?
2: Exatamente, Marrakech. Mas antes de Marrakech, a letra fala de Espanha, né? E fala de Teherã, que é a capital do Irã. O Irã já foi eliminado. Sabe que em Portugal, Irã é Irão, né? Aquilo que acontece, que no Brasil acontece no Irã, em Portugal acontece no Irão, né? Com tio, com A-O, tio, né? Isso é só uma das tantas diferenças que há entre os nomes de países e de cidades no português do Brasil, português de Portugal, né? Bom, nós vamos para Marrakech. Marrakech é uma cidade de que país, Fernando, Tatiana?
1: Morocco.
2: É Morocco em inglês.
3: Morocco.
2: Morocco em inglês, Marruecos em espanhol, Marocco em italiano, né? E Maroc em francês, ou qualquer coisa parecida, e em português, Marrocos. Bom, acontece o seguinte, Fernando, você está com o dicionário aberto?
1: Ih,
2: ou não?
1: O dicionário não, peraí. Estou abrindo aqui.
2: Se puder abrir, senão eu mesmo...
1: É para digitar Marrocos?
2: É para digitar marroquino.
1: Marroquino.
2: É, não, você está no Wise, né? Marroquino.
1: Marroquino,
2: esse
1: tá aqui.
2: Pipi aí é você.
1: Relativo ao reino
2: primeira,
1: de Marrocos.
2: Primeiro...
1: Reino do Marrocos.
2: Não. Reino do Marrocos. Reino... Relativo ao reino do Marrocos.
1: Do Marrocos, isso.
2: Não é assim que tá?
1: Exato.
2: É. A segunda definição disse de ou que é natural ou habitante do reino...
1: Do Marrocos.
2: Do Marrocos, tá? Aliás, eu desafio você a ler na definição número 1 aquilo que está entre parênteses.
1: Tá simples. Al-Mamlaka, al-Maghrabiyya.
3: Como é que é? Não dá. Repete, por favor. Por favorzinho.
1: Não dá.
3: Vai, Fê. Estava quase entendendo.
2: Esse é o nome do país na língua original, né? Ave Maria, o nome completo. Agora, Fernando, eu mandei para você um link da embaixada, né? Você pode... Você abriu, né? Abriu?
1: Abri. Só tem tanto... Tá aqui, achei.
2: Então, lá em cima, em letras garrafais, está escrito o quê? Embaixada
1: de Marrocos, em Brasília.
2: De Marrocos.
1: É, e aí?
2: Em Brasília. Né? Aí vem, se você descer, tem lá, papel da embaixada...
1: Uhum. De Marrocos.
2: De Marrocos no Brasil. Um pouquinho para baixo, serviços prestados pela embaixada.
1: De Marrocos novamente.
2: De Marrocos. E por aí vai. Né? Isso sempre foi uma grande confusão, porque a embaixada de Marrocos escreve com todas as letras de Marrocos, em Marrocos e por aí vai. Ou seja, trata o nome do país sem artigo. Os dicionários antigos nossos, né? Também diziam lá, marroquino, relativo a Marrocos, proveniente de Marrocos e por aí vai. O Aurélio continua mantendo isso, né? Mantém isso. O Ais, que já deu, se não me engano, já deu de Marrocos, agora dá do Marrocos, como você leu aí, né? E aí a gente fica aqui nesse meio da rua.
1: A gente podia falar do reino de Marrocos, como a gente fala do Reino Unido.
3: Eu acho,
1: melhor, do reino, porque lá
3: eu só vou chamar Marrocos agora como o reino de Marrocos.
1: É isso aí.
2: Pois é, mas o problema é que há essa coisa, né? essa divergência entre o que diziam e o que dizem os dicionários e o que diz, por exemplo, no Aulete, está lá, pessoa nascida ou que vive no Marrocos, né? E por aí vai. Mas a embaixada de Marrocos diz que é de Marrocos, diz que é sem artigo. E aí, o que se vai fazer? A gente fica aqui na rua no meio da rua e cada um vai por onde quiser, né? Atravessa a rua para a direita ou para a esquerda, para um lado ou para o outro. Há essas divergências, essas controvérsias e por aí vai. Mas é sempre bom saber que a embaixada trata o país sem artigo. Bom, Marrakech, que aparece no, na letra do Caetano, segundo as pesquisas que eu fiz, é a própria origem do nome do país. Tá? Parece que nessa cidade, Marrakech, os espanhóis tomaram aquilo como algo que seria genérico para o país todos e batizaram de Marruecos, e por aí vai, a coisa ficou como a cidade denominando o país, tá? E a gente conhece muitas, fala muito de muitas cidades do país, sobretudo Casablanca, que é uma cidade grande, talvez a maior cidade, acho que é a maior cidade do país, é nome até de um filme antológico, vocês viram, Casablanca?
3: Aham, sempre teremos Paris.
2: Nossa senhora, é um filme para a gente ver de joelhos, é uma coisa maravilhosa. Mas a capital do país não é Casablanca, não, né? Nem é Marrakech, a capital é Rabat, R-A-B-A-T, Rabat, Rabat. Né? Essa é a capital de Marrocos, ou do Marrocos, do jeito que, ou do reino de Marrocos, do jeito que a gente quiser. E para encerrar, e por falar em África, né, porque Marrocos é o único país que sobrou, né? Tá certo que eu estou falando? É, né? É o único.
3: Acho que sim. É.
2: A gente vai para um país que já foi embora. Vamos lá, Chico César, Mama África, vamos lá.

0: Então,
1: dica.
0: Deve ser legal ser negão no Senegal. Essa frase foi incluída pelo Chico César nessa canção que se chama Mama África, que é dele, né, composta por ele, letra e música dele. Mas a frase não é dele, né? Essa frase ele disse que foi um amigo dele que vivia dizendo isso, deve ser legal ser negão no Senegal, porque a frase é maravilhosa, né? Deve ser legal ser negão no Senegal, ela tem um jogo de palavras muito bonito, e ele compôs essa canção Mama África e incluiu a frase desse amigo relativa ao Senegal. Essa canção está no disco Cuscuz Clan, olha o nome do disco, Cuscuz Clan, genial, né? Genialíssimo, de 1996. Senegal, capital Dakar, né? Senegal já foi embora, tomou uma virada, o adjetivo relativo a Senegal é senegalês, obviamente com S no fim, como se faz com os adjetivos pátrios, e essa palavra muitas vezes é associada à palavra calor, a gente sempre ouve por aí, está um calor senegalês, não sei se vocês já ouviram isso, né? Um calor senegalês, que é um calor brabo. Aliás, a Europa está experimentando o calor senegalês. Está, né? Lá, o Senegal se transferiu para a Europa. É isso.
1: Obrigado, professor. E até...
2: amanhã.
1: Amanhã. Amanhã.
2: Beijo, acho beijo.
0: Até amanhã. Então, pelo que me disse a Janaína, até amanhã.
2: A gente está aqui um pouco confuso com os horários também, mas amanhã tem. Amanhã tem estúdio CBN um tiquinho só
0: amanhã
2: mais curto.
0: Amanhã tem.
2: Sim, sim. Amanhã a gente vai até as 4h30. Então, o senhor incluso, apareça.
0: Aparecerei.
2: Até amanhã.
1: Um beijo.
0: Beijo para vocês.

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2: Hora de chamar a Milena Viana com as informações atualizadas do trânsito. E Milena, boa tarde, bem-vinda.
3: Oi, Juliana, uma ótima tarde para você e para todo mundo que acompanha a gente, começando com atualizações sobre a Avenida Brasil. Nesse momento, em direção ao centro da cidade, segue uma faixa da pista lateral ocupada na altura de Guadalupe. Por conta daquela ocorrência policial que acontece no local, você, motorista, encontra retenção no trecho. Observa o fluxo bem intenso para quem está em direção ao centro. No sentido Zona Oeste, também há lentidão para o motorista nesse momento na altura de Guadalupe, com reflexos na altura de Irajá. Você, motorista, que sai da Zona Norte em direção à Zona Oeste, tem como alternativa seguir pela estrada Intendente Magalhães. Estou observando melhores condições para mais à frente acessar Albérico Diniz e Marechal Fontenelle, que apresentam um fluxo apenas intenso, mas por enquanto sem registro de lentidão. Pela Transolímpica, pistas livres tanto em direção ao Recreio e também para o motorista que está no sentido Avenida Brasil, estrada do Catonho, também não estou observando dificuldades. Falando agora sobre outra região do Rio de Janeiro, o motorista encontra dificuldades pela linha vermelha. Nesse momento, em direção à Baixada Fluminense, na altura do Galeão, há reflexos na altura do Fundão. No sentido centro, retenção também na altura da Maré. A Avenida Brasil, nesse trecho, apresenta melhores condições, apesar do fluxo mais carregado na altura de Bom Sucesso, na pista central. Também estou observando fluxo intenso na altura do Caju. Pista lateral é uma excelente alternativa, Juliana.
2: A joia. Obrigada, Milena.
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2: É isso, Milena trouxe agora há pouco as informações ali sobre o trânsito ainda com reflexos, né, na altura de Guadalupe, depois daquela história do ataque que aconteceu contra dois policiais civis. Infelizmente, né, a gente teve o registro, agora há pouco a gente informou aqui para vocês, reforçando informação então importante. Infelizmente, o inspetor da Polícia Civil, esse foi um dos agentes da Polícia Civil atacados ali na região, na altura da favela do Muquiço. Ele não resistiu aos ferimentos, morreu agora há pouco. Carlos Alberto Freire Neto tinha 35 anos, chegou a ser socorrido em estado muito grave e levado para o hospital Albert Schweitzer, mas infelizmente não resistiu aos ferimentos. Mais um dia aí de extrema violência no Rio de Janeiro. A gente está contando essa história desde o início da tarde e agora com esse desfecho absurdo.

0: Quarta-feira, 8 de julho de 2026. O presidente do PL, Valdemar Costa Neto, afirmou que não vai nomear uma nova líder para o PL Mulher após a saída de Michele Bolsonaro. Ele propôs extinguir a presidência nacional, dando mais autonomia aos núcleos estaduais. Apesar de elogiar as deputadas do partido, Valdemar considera que nenhuma possui as qualidades de Michele. A ex-primeira-dama está afastada por divergências internas, especialmente com Flávio Bolsonaro. A Polícia Civil investiga uma mulher por suspeita de ter enviado um cachorro morto numa caixa a uma vereadora, defensora da causa animal, em Novo Hamburgo, no Rio Grande do Sul. A suspeita, que não teve o nome divulgado, prestou depoimento à Polícia Civil. De acordo com a investigação, o motorista de aplicativo de entregas que deixou o animal não tem relação com o caso. O cachorro foi entregue na Câmara de Vereadores a Deza Guerreiro, do Progressistas. A casa emitiu uma nota na qual lamenta o episódio. O Irã ameaçou fechar o Estreito de Hormuz novamente caso sofra mais ataques dos Estados Unidos. A ameaça ocorreu horas após o presidente Donald Trump anunciar que o acordo de paz havia acabado devido a ataques contra alvos norte-americanos em países do Golfo Pérsico. As informações são da emissora estatal Press TV. Barcelona atingiu a temperatura de 40 graus Celsius. Essa é a temperatura mais elevada já registrada na cidade espanhola, que apresenta máximas mais amenas devido à proximidade com o mar. A temperatura deve superar o recorde absoluto dos 112 anos de dados do Observatório Fabra, segundo a Agência Meteorológica da Catalunha. O recorde anterior de 40 graus Celsius foi registrado em julho de 2024. A Espanha enfrenta a segunda onda de calor do verão, que deve durar até amanhã. No horário de Brasília, 4h33.
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2: Informação chegando de Brasília, João Rosa.
3: Oi, Tati, boa tarde para você, boa tarde, Fernando, e a todos que estão nos acompanhando aqui na CBN. O Ministério Público, junto ao Tribunal de Contas da União, pediu que o TCU investigue o uso de aeronaves da Força Aérea Brasileira pelo presidente da Câmara dos Deputados, Hugo Mota, em viagens para a Paraíba, estado onde mantém a sua base política. A representação foi apresentada pelo subprocurador Lucas Furtado e tem como base uma reportagem do jornal O Globo. Segundo o levantamento, desde que assumiu a presidência da Câmara, Mota realizou 176 voos em aeronaves da FAB. Desses deslocamentos, 75 tiveram como destino a Paraíba. De acordo com o Ministério Público, a maioria dessas viagens ocorreu sem que houvesse compromissos oficiais registrados na agenda da Câmara dos Deputados. Na representação, Lucas Furtado afirma que os números indicam um possível uso recorrente de recursos públicos para deslocamentos de caráter pessoal. O subprocurador destaca que 82% das viagens realizadas pelo presidente da Câmara não coincidem com qualquer atividade oficial divulgada. Por isso, o Ministério Público pede que o Tribunal de Contas da União investigue os voos realizados por Mota. Caso sejam contestadas as irregularidades, o pedido é que para o TCU instaure uma tomada de contas especial, calcule eventual prejuízo aos cofres públicos e responsabilize Mota. Tati.
2: Obrigada, João Rosa.
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2: Voltamos.
5: voltamos a falar sobre a situação desse ataque que aconteceu a dois policiais lá em Guadalupe, infelizmente com a morte de um desses policiais. O G1 ouviu o secretário de Polícia Civil do Rio, Delmir Gouveia. Ele classificou como covarde e brutal o ataque a tiros contra esses policiais. Foram baleados no final da manhã na Avenida Brasil, em plena Avenida Brasil, gente. Nas proximidades ali da favela do Muquiço, isso na zona norte do Rio. Segundo o secretário, as equipes seguem atuando na região porque os criminosos voltaram para o interior da comunidade após esse ataque. Eu lembro que logo após, né, o confronto ali que deixou esses dois policiais feridos, né, um deles, infelizmente, um inspetor, morreu depois de atendimento no... Já chegou, né, sem vida no hospital Albert Schweitzer. Fato é que depois dessa ocorrência, desse confronto e desses dois policiais atingidos, a polícia entrou na comunidade. Foram mais de 30 viaturas da Polícia Civil, entre blindados e carros ali, viaturas normais da Polícia Civil. Eles estão atrás aí desses homens que cometeram esse ataque bárbaro aos policiais civis. Tem centenas de agentes, né, que entraram na comunidade mais cedo e, claro, né, como sempre, escolas e unidades de saúde foram prejudicadas, acabaram fechando por precaução, por segurança. E três homens foram presos. Tivemos a interdição de trechos da Avenida Brasil mais cedo. Foram vários momentos de fechamento e depois de abertura. Aconteceu um fechamento parcial para a realização da perícia. Também essa perícia já foi feita. Mas realmente um dia muito triste ali para aquela região toda. Um ato de extrema brutalidade e violência na região. A gente segue aí no aguardo dos desdobramentos dessa ação da polícia dentro da comunidade do Muquiço. Então, um homem, um inspetor morto, um homem e uma mulher que segue, uma agente da Polícia Civil que segue internada. A gente está acompanhando esse caso. 4h38.

0: Carlos Eduardo Éboli, Gabriel Dudziak, boa tarde.
1: Olá, boa tarde.
2: Boa tarde.
1: Já estou vivendo um momento de crise de abstinência.
0: Ah, vai passar, cara. Vai passar. Segura aí que amanhã tem mais. E amanhã começa às 5, França e Marrocos, é a primeira semifinal. Aí na sexta, às 4 da tarde, tem Espanha e Bélgica. No sábado, às 6 da tarde, Noruega e Inglaterra. E também no sábado, às 10 da noite, Argentina e Suíça. Vamos falar dessas quartas de final aí, o que é que... Era mais ou menos isso que vocês esperavam antes da Copa começar? Ou o meio do caminho foi reservando surpresas aí para as expectativas de vocês?
1: Quem começa?
0: Vai, Éboli.
1: Não, não esperava. Algumas seleções eu não esperava ver nesse estágio aí, nesse nível, nessa etapa da Copa do Mundo. É, antes da Copa, não esperava ver nas quartas de final a Bélgica, não esperava ver a Suíça, não esperava ver a Noruega. Para mim são as três seleções que não estavam no meu radar para quartas de final de Copa do Mundo. É lógico que depois a competição começa, você vê os resultados e vai imaginando os chaveamentos, até mesmo se a gente olhar para a fase anterior, não foi nenhum absurdo, né? A Bélgica se classificar contra os Estados Unidos.
0: Sim.
1: A Bélgica tem muito mais tradição que os Estados Unidos, né, no futebol. E o Donald Trump se encarregou de dar uma motivação incrível também à Bélgica e a todo mundo, né, que tem, né?
2: Dudes, todo mundo que tem o quê?
3: Cortar o homem, hein?
0: Pois é.
3: Cuidado,
0: hein? A quem interessa calar Carlos Eduardo Éboli.
3: Bem nesse momento.
0: Bem neste momento.
3: Coincidência?
2: Ele está na cúpula da OTAN agora.
0: Exato, prestando esclarecimentos.
3: Bom, enfim, é o que interessa mexer com o futebol desse jeito, né? Com uma expulsão que é anulada com uma decisão de tribunal baseada no famigerado artigo 27, Éboli.
1: Desculpa, gente, que eu tô numa conexão e aí entrou aquelas ligações que você não, né, que não serve para nada, mas que corta na sua conexão, infelizmente.
0: Todas.
1: É. Mas eu tava falando da Bélgica, vi que vocês completaram aí, é isso. A Bélgica ganhou uma grande motivação, passou pelos Estados Unidos, acho que também Suíça e Colômbia não chegou a ser um resultado assim tão surpreendente, a classificação da Suíça contra a Colômbia. Eu até esperava que a Colômbia fosse se classificar, mas não há um desnível tão grande entre as seleções. E esperava ver o Brasil classificado contra a Noruega. E aí, por tudo que já falamos do Brasil, a Noruega também segue adiante. No mais, as outras seleções preparadas para justamente estarem nessa fase aí da Copa do Mundo, né? Eu acho que tem numa chave uma coisa mais voltada para Inglaterra e Argentina, e na outra chave, França e Espanha, né? Mas eu acho que ninguém até o momento apresenta a mesma qualidade, apresenta a qualidade igual à França. A França, para mim, continua num estágio, lá atrás a gente já tinha essa ideia, para mim está se sustentando nessa Copa do Mundo, a França está num estágio superior a todas as demais.
2: Dudes?
3: É isso, antes da Copa começar, todo mundo perguntava pra gente, né, e aí, quem vai ganhar a Copa? Antes dela começar. E a gente quase sempre falava três nomes, Argentina, Espanha e França. Ou na ordem, França, Espanha e Argentina. Alguns falavam Espanha, França, Argentina, era o meu caso, por exemplo, eu colocava Espanha acima. E estamos aí com as oito melhores, e essas três continuam vivas, e pela ordem de jogo, né, França, Espanha e Argentina, me parece. Acho que há discussão ali da Argentina, porque os desempenhos são sempre emocionantes aí no mata-mata, mas o time está conseguindo fazer mais gols, né, do que a Espanha, que tem jogos um pouquinho mais morosos, mas no fim das contas o resultado está vindo. A Espanha não tomou gol nessa Copa do Mundo ainda.
2: É mesmo?
3: Então, não tomou nenhum gol.
2: Nossa!
3: Passou batido aí
0: tá
3: pela
0: hora,
3: fase de grupos. Pode ser sim. Passou batido pela fase de grupos, pela segunda fase, pelas oitavas de final e agora vai enfrentar a Bélgica, né? Então, só lembrando, França e Marrocos, Espanha e Bélgica, quem ganhar se enfrenta, né? Então, muito provavelmente, se só tiver favorito, é França e Espanha de um lado. Então, duas candidatas ao título vão se matar aí na semifinal. E do outro lado, se der favoritismo, é Inglaterra e Argentina. E aí, provavelmente, né, Argentina, não sei, a Argentina tem mais bola que a Inglaterra, mas a Inglaterra também teve um jogo aí contra o México que foi fantástico que também acho que revigorou todo mundo e mudou um pouco aquela percepção de uma Inglaterra talvez meio blasé, meio fria, né? Porque o que eles tiveram que enfrentar nesse jogo contra os mexicanos foi algo que, do ponto de vista emocional, foi muito significativo.
1: E com o jogador a menos, imagina-se, né?
3: Exatamente.
1: Seguraram uma atmosfera incrível num estádio Azteca lotado, seguraram a pressão com jogador a menos. Acho que eu tô contigo, a gente viu uma Inglaterra com sangue quente nesse jogo.
0: Bom, vocês estão apontando aí quem são os favoritos de vocês nessas quartas. O que tem a favor deles, os que não são favoritos? O Marrocos, a Bélgica, a Suíça...
3: Bom, Marrocos é uma seleção bem completinha nessa Copa do Mundo, né? Saiu daquela retrancona lá de 2022 para ser um time que sabe atacar e sabe defender. Sabe mais atacar do que defender nesse momento. Pode, de repente, com uma boa marcação em cima dos franceses e com um ataque que talvez os franceses não tenham enfrentado ainda nessa Copa, né? Um ataque tão bom assim, porque contra a Noruega, por exemplo, a França viu os noruegueses entrarem com reservas, de repente alguma surpresa, né? No caso de Espanha e Bélgica, pode aparecer os erros ofensivos da Espanha, né? Que tem sido econômica no ataque, né? Tirando ali o jogo contra a Áustria, tem sido uma equipe econômica no ataque, e a Bélgica pode voltar àquele jogo mais chato das fases anteriores, que frustra oponentes também, frustra belgas também, né? É bom que se diga. Inglaterra e Noruega, nós vimos o que a Noruega é capaz de fazer se conseguir acionar um Haaland num jogo, por exemplo.
0: Se o Haaland ficar desmarcado, assim, eventualmente, né? A gente entendeu do que ele é capaz.
2: É uma crise de gripe no time, hein?
1: Se deixar a Noruega trocar passe e ficar de braços cruzados, né?
0: Exato, aí, se andar em campo, aí pode ser que aconteça alguma coisa assim desagradável do outro lado.
3: Exato, se entrar a estrela do time e bagunçar, né, Inglaterra, mas acho que não. Argentina
0: parar.
3: E Suíça também, assim, a Argentina está sempre dançando na beira do precipício, né? Eu estou repetindo essa frase porque eu acho boa e, para mim, resume o que está acontecendo. É sempre no limite, no limite. Uma hora pode ser que dê um passo em falso contra essa Suíça, né, que... depois de muito tempo, está nas quartas de final da Copa do Mundo.
0: Será?
1: Não, o que eu acho interessante é que isso já há algum tempo que acontece, né? Aquela coisa do excesso de respeito, que às vezes se transforma em medo de jogar, isso já não existe mais. Não existe mais naquelas seleções que não tem a chamada tradição. O pessoal está entrando em campo e está jogando bola, jogando com as armas que tem, e está encarando. Quem chega nas quartas de final já chega com um sonho já montado de que, olha, eu posso ir mais longe. Agora que eu cheguei até aqui, eu posso ir mais longe. Então, não tem ninguém assim, ninguém de barriga cheia. A Suíça vai tentar uma surpresa, a Bélgica vai tentar mais uma vez um passo adiante, Marrocos vai tentar ir além do que foi na última Copa do Mundo, está pensando numa final de Copa, e isso, logicamente, que se transforma em dificuldade para aquelas que são as favoritas. Né? O Dutz foi, para mim, eu vou na mesma linha do Dutz com relação à Argentina. A Argentina está desafiando a sorte. É muito bacana a resiliência, o poder de recuperação, não desistir nunca. Isso aí é aquela invejinha que a gente tem. Né? Não é uma seleção passiva, muito pelo contrário. Mas é uma seleção que eu não esperava se apoiar tanto, ver ela se apoiar tanto no talento do seu gênio. Eu não esperava ver o Lionel Messi com 39 anos carregando essa seleção tecnicamente nas costas, como ele está fazendo nessa Copa. Eu não esperava ver isso. Então, o lado positivo é que o Messi está mostrando essa capacidade. O lado negativo é que o time não está acompanhando como deveria o seu principal talento. Entrega garra, entrega disposição, mas também entrega muitas deficiências. Não à toa tomou 4 gols de 2 seleções que não estão nas primeiras prateleiras. Longe disso, Egito e Cabo Verde colocaram muitas dificuldades para a Argentina. Terminaram derrotados, mas fizeram a Argentina suar um litro certinho. Então a Argentina tem que ficar mais atenta para esse jogo contra a Suíça. E França, que eu apontei como favorita no geral... Marrocos fez 2 jogos de altíssimo nível depois da fase de grupos. Marrocos evoluiu. Aquele Marrocos que a gente viu contra o Brasil na estreia, que jogou bem no primeiro tempo, que morreu no segundo tempo, não existe mais nessa Copa. E Marrocos fez 2 jogos de altíssima intensidade, nos 2 jogos de mata-mata, com muita força ofensiva e pressão durante toda a partida. Marrocos vai colocar muita dificuldade para a França.
0: Reino de Marrocos.
2: Isso.
0: Só chamamos assim aqui agora. Aprendendo com o professor Pasquale hoje. Tá bom, gente. A gente vai voltar a se falar em algum momento, possivelmente. Já me perdi, né? Sim. Bom trabalho para vocês nessa reta final de Copa aí. A gente vai E uma, estudo de CBN mais curto.
1: Uma
0: e
1: última
0: tal,
1: pincelada,
0: mas a gente
1: Tati.
0: Vai se falando.
1: Rapidinho, pra gente ficar de olho na disputa pela artilharia. Essa tá fantástica. Tá. E os quatro que estão na ponta da tabela estão ainda na Copa: Messi, Mbappé, Harry Kane e Haaland. Cabeça
0: Nossa,
1: a cabeça,
0: tá
1: uma disputa
0: mesmo,
1: espetacular pela artilharia da Copa.
0: Isso e é o Vini Júnior tava com 4 gols, pô. Harry Kane tá com quanto? Com 6. Mbappé e Haaland com 7 e o Messi com 8, certo?
1: Isso, exatamente. Isso.
0: Ótimo. Ah, vai ser bom de ver mesmo essa disputinha aí. Tá bom. Gente, obrigada por hoje. Um beijo pra cada um. Bom trabalho pra vocês.
1: Valeu, beijão.
3: Valeu.
2: Valeu, até amanhã.
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6: Milena Viana está de volta com a informação do trânsito. Milena.
7: Juliana, atenção redobrada para o motorista na Avenida Ayrton Senna. Segundo o Centro de Operações da Prefeitura, tem uma faixa ocupada no sentido linha amarela por conta de um ônibus enguiçado, o que complica o trânsito na tarde dessa quarta-feira para o motorista. Estou observando reflexos nesse momento, chegando na altura do acesso da Avenida das Américas. Nesse momento, você que segue para Jacarepaguá encontra melhores condições pela Avenida Salvador Allende, fluxo intenso na altura do acesso pela Avenida Embaixador Abelardo Bueno, mas por enquanto sem grandes problemas no sentido Orla, tanto a Avenida Ayrton Senna quanto a Avenida Salvador Allende apresentam pistas livres. Pela Avenida Lúcio Costa, estou observando boas condições no sentido Jardim Oceânico e também para quem está no sentido Recreio dos Bandeirantes. Atenção também na Avenida Armando Lombardi. Segundo o Centro de Operações da Prefeitura, também tem uma faixa ocupada por conta de um carro enguiçado na altura da estação do BRT Jardim Oceânico, no sentido Recreio, fluxo bem intenso no trecho. Juliana.
6: Perfeito. Obrigada, Milena.
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1: Olha quem tá aí.
2: Não acredito que você veio.
1: Quanto tempo.
3: Nem eu acredito que eu vim, que eu voltei. Que legal. Boa
2: que
3: tarde,
2: saudade, João. Tudo eu falei para os ouvintes que você tava com saudade da gente, eu e o Fernando.
3: Muito.
2: Mas estava com mais saudade dos ouvintes.
3: Nada de todo, porque vocês ainda consigo falar, mas você, ouvinte, é só aqui. Então, que bom, muito feliz, viu?
2: Ah, que fofinho. O que você traz para esse nosso reencontro?
3: Olha, pegadas musicais, eu trouxe três músicas que falam desse tipo de momento que vivemos. De volta, de estamos aqui de novo, que saudade que eu tava. Então vamos começar. A primeira, a gente vai para o ano de 1974. Um álbum que tem músicas do Benito de Paula, tem da Dolores Duran, tem do Armando Manzanero, mas também tem da dupla, que, enfim, super conhecida aqui no Brasil. Roberto e Erasmo Carlos na voz do Erasmo, na voz do Roberto, composição do Erasmo e do Roberto, O Portão de 74. Trata um pouco da sensação que eu estou tendo agora. Vamos lá, DJ.

0: Calou fundo no meu peito, hein? A voz do Robertão. Essa emoção toda desse reencontro.
1: Emocionou?
0: Emocionei. Fiquei lacrimejante.
1: Conte mais, João Marcelo.
2: Olha, é uma música marcante, né? É uma música que tocou nas rádios. Depois foi uma campanha publicitária também que fez muito sucesso. E aí eu fico pensando só num negócio, porque lembro quando era criança, meu cachorro me sorriu latindo. É. Eu fiquei sempre imaginando como seria esse sorriso do cachorro. Ou o olhar do cachorro, aquele caramelo te olhando, né? Então, realmente, para mim, tem muita memória. Eu era bem pequeno, mas dessas canções que marcam, chamada Marcar Época, né? Bom, tem outra aqui também. A gente vai avançar um pouquinho. A gente vai para um álbum que foi lançado em 1979. O álbum Pedaços, que tem músicas, enfim, de Valinhos e Vitor Martins. Temos músicas de Milton Nascimento, Fernando Brant, Sueli Costa e Paulo César Pinheiro. Enfim, Sueli Costa com Abel Silva, mas também temos Chico Buarque na Sob Medida. E separei, Tô Voltando, Maurício Tapajós, Paulo César Pinheiro. Vamos lá, uma das vozes mais lindas registradas, Simone.

0: É isso aí.
1: Eu gosto dessa.
2: Também adoro. Esse tamborim no começo é maravilhoso.
1: E é a cara de uma música de quem tá voltando mesmo. Assim.
2: Você consegue ver, né? A pessoa
0: vai
2: voltando.
0: Subindo, né? Ela começa íntima, né, Tatiana, Nando e ouvinte? Ela começa ali só acompanhada por um... Só não, né? Exclusivamente acompanhada pelo tamborim, o baixo do piano. As músicas vão subindo. Parece que são as pessoas chegando e se reunindo. E lá adiante a música está numa alegria... legítima, né, que eu consigo sentir ali como ouvinte, né, parece que traduziu a letra mesmo musicalmente. A última de hoje é uma canção de um álbum monumental chamado Índia. Tem vários arranjos do Gilberto Gil, trabalha como músico e arranjador, Rogério Duprá, Arthur Verocai, uau! E estamos falando de Gal Costa, né? Índia. E aí eu trouxe essa música aqui, ó. Dá uma ouvidinha, vê o que vocês acham, por favor.

0: voltou bem.
1: Lucínio Rodrigues, a voz da mãe, gosta. Três músicas que tratam um pouco dessa sensação que sinto hoje, de alegria de estar voltando. É isso aí. Então, tava com saudade.
0: Você voltou hoje, amanhã já não tem. Sexta também não, a gente volta a se falar na segunda. Aí você volta.
1: Mas o que é bom, dá saudade. O que é bom no nosso país é essa intermitência.
0: Nada
1: nunca
0: constante.
1: Vai dar errado, mas nossa, nunca vai dar certo, a gente vai ficar nessa uma hora rola, entendeu? Entendi. Um beijo,
2: beijo,
1: obrigado.
2: João. Obrigada, até segunda.
1: Obrigado, ouvinte.
2: Segunda. Já não sei segunda mais. Tem.

0: Voltamos, amanhã tem Estúdio CBN de novo. Aliás, a Débora entrou aqui, eu lembrei. Tenho que mandar pro João uma figurinha do cachorro que latiu sorrindo. Ou que sorriu latindo. Débora Freitas tem.
1: Tem?
0: Quer saber mais? Fica aí que ela vem aí no Ponto Final CBN discorrer sobre a figurinha. Até parece. Com as principais notícias do Brasil e do mundo. 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
0: Estamos de volta amanhã, né, Fê?
1: Sim, até amanhã.
0: Até amanhã, 2 da tarde. Apareça.

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0: Quarta-feira, 8 de julho de 2026. A Polícia Federal fez buscas por armas na casa do ex-presidente Jair Bolsonaro. De acordo com a defesa do ex-chefe do Executivo, a ação foi autorizada pelo ministro do STF, Alexandre de Moraes, e nada foi encontrado. Segundo interlocutores da Polícia Federal, as buscas levaram menos de uma hora. Bolsonaro cumpre 27 anos e 3 meses de prisão. Desde o dia 24 de março, ele cumpre pena em casa. Morreu o policial que foi baleado na cabeça durante um ataque a tiros na Avenida Brasil, na zona norte do Rio de Janeiro. Carlos Alberto Freire Neto, de 35 anos, trabalhava na Delegacia de Homicídios da Baixada Fluminense. O oficial chegou em estado grave ao Hospital Municipal Albert Schweitzer e não resistiu aos ferimentos. Outra agente foi baleada na perna e segue sob observação na unidade de saúde. Os policiais estavam em um carro descaracterizado, realizando diligências na região quando foram atacados. O presidente Donald Trump anunciou que os Estados Unidos devem fazer um grande ataque contra o Irã hoje à noite. Ele reforçou que, se for preciso, o sistema de energia elétrica e as estações de tratamento de água da República Islâmica serão cortados. Depois, ele recuou e afirmou não ter certeza sobre a continuidade do acordo. No horário de Brasília, 5 e 3.
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1: Olá, muito boa tarde. Hoje é quarta-feira, 8 de julho de 2026. Seja muito bem-vinda, seja muito bem-vindo ao Ponto Final CBN. Hoje sim, não tem jogos da Copa, então vamos juntos e juntas até as 8 da noite com muita informação, análise e também prestação de serviço. Carolina Moran, boa tarde, tudo bem?
2: Oi Débora, boa tarde para você e para os ouvintes. Todo mundo em abstinência, né, da Copa do Mundo, tá esquisito, mas amanhã tem jogo de novo.
1: Ah, eu tava um pouco com abstinência de notícia, né? Porque a gente tem também feito aqui, né, uns pontos finais enxutinhos e tal. Eu fico com saudade de você, dos nossos ouvintes, dos nossos repórteres, dos nossos colunistas. E hoje estaremos todos aqui, hein? Você pode participar com a gente, pode mandar mensagem para o nosso WhatsApp, que é o 11 99911 9981. São 5 horas, 5 minutos agora. Ana Luísa Bessa está em São Paulo, acompanhando o cenário internacional, tem informações ao vivo sobre a escalada do conflito no Oriente Médio, ou seja, o acordo de paz ou as intenções de paz entre Estados Unidos e Irã, ao que parece, foram por água abaixo. É isso, Ana, boa tarde.
3: É isso, Débora, uma ótima tarde a você, a Carol e aos nossos ouvintes. Inclusive, o ministro das Relações Exteriores do Irã, Abbas Araghchi, reagiu nesta quarta-feira às novas ameaças do presidente dos Estados Unidos, Donald Trump, direcionadas ao país. O chanceler alertou em um post no X que o Irã vai responder com ações firmes. A gente lembra que mais cedo Trump anunciou que deve fazer um grande ataque contra o Irã na noite desta quarta e citou também a possibilidade de tomar a ilha de Kharg, que é o principal terminal de exportação de petróleo do Irã. A declaração foi dada pouco antes de uma reunião na cúpula da OTAN na Turquia. Em resposta, Débora, o país persa ameaçou fechar o Estreito de Hormuz caso ocorram novas ofensivas contra o país, segundo a emissora Press TV. O republicano ainda disse em coletiva de imprensa na cúpula que mudou de ideia sobre os líderes do Irã depois de conhecê-los melhor. Ele reiterou que o objetivo da guerra é de que Teherã não tenha uma arma nuclear. E quando foi questionado sobre por que não consegue pôr fim à guerra, Trump disse que o conflito tem sido um tremendo sucesso militar. Mais cedo, ele disse que não quer mais negociar com Teherã.
4: Eu acho que acabou, não quero mais lidar com eles. Eles são lixo, sabe o que é lixo? Eles são liderados por pessoas doentes. Se eles tiverem uma arma nuclear, eles vão usar. Até onde eu sei, está encerrado o acordo. É um desperdício de tempo falar com o Irã. São mentirosos.
3: Trump ainda criticou os países da OTAN que, segundo ele, não deram apoio suficiente aos Estados Unidos durante a guerra. Ao lado dele, Débora, o secretário-geral do órgão, Mark Rutte, defendeu a ação americana ao declarar que os ataques foram absolutamente necessários porque Irã teria violado antes o cessar-fogo, né? Isso segundo ele. A crise escalou depois de 3 ataques no Estreito de Hormuz feitos pelo Irã, segundo os Estados Unidos. Em resposta, o Comando Central dos Estados Unidos anunciou uma série de bombardeios contra o país persa, com mais de 80 alvos atingidos, o que motivou ataques da Guarda Revolucionária do Irã contra instalações militares dos Estados Unidos no Bahrein e no Kuwait nesta quarta-feira. Débora, a gente segue acompanhando a situação por lá e voltamos se houver alguma atualização.
1: Obrigada pelas informações, Ana Luísa Bessa em São Paulo. E essa situação toda teve um impacto muito grande no preço do petróleo. Já já o Gustavo Ferreira vai trazer mais informações aqui pra gente. Claro que impacta o mundo inteiro, né, Carol? Mas especificamente aqui no Brasil, o governo Lula está discutindo agora adiar a nova rodada de reversão gradual dos subsídios dos combustíveis em meio a essa retomada do conflito no Irã. A gente lembra que na semana passada o governo brasileiro anunciou o fim do subsídio de 35 centavos por litro de diesel e sinalizou que a outra subvenção do combustível

0: responsabilidade decorrente das últimas notícias também deve ser usado pelo governo para pedir a compreensão de outros atores, inclusive do Congresso, caso resolva mesmo adiar essa redução da subvenção. Segundo interlocutores, é também do interesse do Executivo reverter essa subvenção por causa do impacto fiscal da medida. Mas claro que é difícil tomar essa decisão num ambiente tão volátil.
1: Quando a gente achou que ia ter algum alívio, né? Parece que a coisa voltou a estaca zero. Ô Débora, o que também continua repercutindo a participação do senador Flávio Bolsonaro naquela audiência sobre a investigação comercial dos Estados Unidos contra o Brasil. Ele recebeu muitas críticas, inclusive do pré-candidato do PSD à presidência, Ronaldo Caiado. A gente segue em Brasília com a Samantha Klein. Oi, Samantha, boa tarde.
2: Boa tarde, Carol. Débora, é o pré-candidato Ronaldo Caiado. Ele disse que é inaceitável e infeliz essa participação de Flávio Bolsonaro no sentido de fazer uma defesa pelo adiamento do tarifaço que poderá ser imposto ao Brasil pelos Estados Unidos. O pedido de Flávio prevê, então, que essas sobretarifas às exportações do Brasil sejam aplicadas somente depois das eleições. E as críticas de Caiado vieram num evento com os presidenciáveis na Confederação Nacional do Comércio.
3: Queremos ouvir esse ministro irresponsável com essas declarações eleitoreiras, essas declarações infelizes por parte desse ministro, que envergonha o Brasil. Imagina o que está agora o noticiário norte-americano falando agora lá nos Estados Unidos.
4: Tem sido uma atitude infeliz por parte do pré-candidato Flávio Bolsonaro, já que este assunto não deve ser tratado apenas no interstício da campanha eleitoral, em termos de propor algo que seja temporário, desde que aquilo não possa influenciar na campanha.
2: Lembrando que Flávio argumentou em documento enviado ao escritório do representante de comércio dos Estados Unidos que o tarifaço do ano passado foi utilizado politicamente pelo governo Lula. Caiado também criticou o que seria uma postura ideológica da diplomacia brasileira e disse que o Brasil sofre pressões simultâneas dos Estados Unidos, da China e da Europa, citando barreiras regulatórias europeias. Já Romeu Zema, que também participou desse encontro com os presidenciáveis da Confederação Nacional do Comércio, não chegou a comentar sobre a postura de Flávio, mas criticou, então, o que chama de uma dependência da China em termos de importação, uma pauta muito grande e de importação e até de exportação para a China. Portanto, defende que outros acordos com os Estados Unidos sejam realizados. Ainda com relação ao posicionamento de Flávio, o Palácio do Planalto ontem emitiu uma nota de repúdio contra as declarações do senador. Segundo o governo, em vez de defender o país das alegações infundadas, o senador preferiu legitimar uma investigação injusta contra os empresários e os trabalhadores brasileiros. Com vocês.
1: Obrigada, Samantha. Senador Flávio Bolsonaro, que diante dessas críticas fez uma live, né? Disse que o presidente Lula é lambibotas da China, afirmou que vai propor ao governo Trump a criação de uma zona de livre comércio das Américas, claro, se for eleito presidente, e disse que nos bastidores é dado como certo que realmente o escritório comercial americano vai aplicar essa tarifa extra aí aos produtos brasileiros.
0: Em Brasília ainda, João Rosa tem mais detalhes sobre a convocação do chanceler Mauro Vieira por uma comissão da Câmara. Oi, João, boa tarde.
5: Oi, Débora, Carol, boa tarde para vocês. A declaração do ministro das Relações Exteriores, Mauro Vieira, sobre um eventual risco de ação militar dos Estados Unidos em território brasileiro tem repercutido não só no Congresso, viu, Débora, mas também no Supremo Tribunal Federal e também dentro do próprio governo. Na Câmara dos Deputados, a Comissão de Relações Exteriores aprovou um requerimento para convocar Mauro Vieira a prestar esclarecimentos. Em um documento enviado à casa, ele cita a possibilidade de uso de força militar dos Estados Unidos no Brasil depois do país classificar o Comando Vermelho e o Primeiro Comando da Capital como organizações terroristas. O líder da oposição na Câmara, deputado Cabo Gilberto, classificou a declaração de Mauro Vieira como irresponsável.
3: Queremos ouvir esse ministro irresponsável com essas declarações eleitoreiras, essas declarações infelizes.

0: por parte desse ministro, que envergonha o Brasil. Imagina o que está agora o noticiário norte-americano falando agora lá nos Estados Unidos.
1: Já o deputado Arlindo Quinalha, do PT de São Paulo, afirmou que a decisão dos Estados Unidos abre sim a brecha para uma intervenção em solo brasileiro. Vamos ouvir.
2: O ministro Mauro Vieira não afirmou que vai haver invasão. Ele simplesmente foi literal na interpretação. E aí eu quero que alguém mostre, de forma que me contrarie, de forma que prove para todos nós que esta legislação norte-americana não dá essa pretensa autoridade para eles invadirem qualquer país.
1: Bom, Débora, no judiciário, o presidente do Supremo Tribunal Federal, ministro Edson Fachin, afirmou que confia na soberania brasileira. Vamos ouvir.
3: O Brasil é um Estado soberano e a soberania se exerce com firmeza e serenidade. E nós temos certeza de que isto há de prevalecer, quer aqui na região, quer no concerto global das nações.
1: Enquanto isso, Débora, o governo busca reduzir a tensão diplomática e as divergências internas. Isso porque a avaliação apresentada pelo Itamaraty não tem o apoio do Ministério da Defesa. A pasta já havia manifestado que não vê risco de uma atuação militar dos Estados Unidos no Brasil. O ministro da Defesa, José Múcio, deve participar hoje de uma reunião com o subsecretário de Guerra dos Estados Unidos, Elbridge Colby, e o assunto pode entrar na pauta. Eu volto com você.
4: Obrigada. Inclusive, esse encontro com o subsecretário de Guerra dos Estados Unidos e o nosso ministro, José Múcio Monteiro, ministro da Defesa, está previsto para ocorrer durante a Conferência de Ministros da Defesa da América, no Peru. O ministro Múcio se reuniu com o presidente Lula ontem, justamente numa preparação para essa conversa com o auxiliar de Donald Trump. O objetivo é construir, tentar construir um ambiente pacífico com o apoio de países vizinhos aqui da América do Sul, justamente para acalmar essas relações que ficaram tensionadas depois dessa classificação de PCC e Comando Vermelho pelos Estados Unidos como organizações terroristas, contrariando o governo brasileiro. Você fica agora com o noticiário da sua região. Já já estaremos de volta para falar mais sobre a violência no Rio de Janeiro.

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3: Milena Viana, boa tarde.
4: Oi, Carol, excelente tarde para você e para todo mundo que acompanha a gente. Vamos agora destacar a situação do centro da cidade, porque pela Avenida Presidente Vargas já estou observando o trânsito ficando bem tenso em direção à Praça da Bandeira, na altura da Central do Brasil. Há reflexos nesse momento na altura da Rua Camerino. Você, motorista que sai do centro em direção à Praça da Bandeira, encontra melhores condições pela Avenida Salvador de Sá. Atenção redobrada também na zona portuária da cidade, porque estou observando o trânsito lento pela Binário do Porto a partir da Avenida Professor Pereira Reis. O motorista já começa a encontrar trânsito bem lento até a chegada à rodoviária pela Via Expressa, trânsito lento no mesmo trecho. Nesse momento, você, motorista que segue para a região do gasômetro, encontra melhores condições pela Avenida Francisco Bicalho, fluxo apenas intenso nos dois sentidos, mas, por enquanto, sem lentidão. Pela ponte Rio-Niterói, lentidão em direção a Niterói, na altura da reta do cais, o tempo estimado de travessia está em torno de 20 minutos. O motorista que segue para o Rio encontra boas condições, mas depois o fluxo começa a ficar intenso no acesso da Avenida Brasil. 16 minutos é o tempo estimado de travessia. Carol.
3: Obrigada, Milena.
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3: A partir do dia 27 desse mês, vai ser realizado o fechamento temporário do retorno, ali na Via Dutra, né? O retorno localizado no quilômetro 233. Da pista sentido Rio de Janeiro da Via Dutra, em Piraí. A medida necessária para viabilizar o avanço das obras da Nova Serra das Araras, segundo a concessionária. A interdição vai acontecer de forma provisória, mas a duração estimada é de 6 meses. Então, é um provisório que vai durar ali bastante tempo. A Rio SP explica que, na área ocupada pelo dispositivo de retorno, esse local é um dos pontos onde o traçado das novas pistas vai ser implantado. A concessionária destaca que o retorno será restabelecido após a conclusão dessa etapa das obras, com previsão de liberação em dezembro. Para esse período está prevista a inauguração do último viaduto da nova pista de descida, sem cruzamento em nível entre os fluxos de tráfego, o que permitirá manobras mais seguras. Durante o período de interdição, os motoristas devem utilizar algumas rotas alternativas para veículos pesados. Tem um retorno ali na região do posto do Mamão, no quilômetro 243, e no 224, na região de Ponte Coberta. E para os veículos leves e vans, a Rio SP vai implantar uma alternativa próxima à base operacional no quilômetro 233, com manutenção de duas faixas de rolamento em ambos os sentidos e velocidade reduzida, velocidade operacional de 40 km por hora. Os motoristas vão ser orientados por sinalização ali nesse trecho, que vai receber placas informativas, mas então fica aí esse alerta, né, para quem costuma passar por esse trecho da Via Dutra em Piraí, esse transtorno por causa das obras na altura do quilômetro 233, o retorno vai ficar fechado na altura de Piraí por cerca de 6 meses.
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1: A gente volta com informações no Rio de Janeiro sobre a morte de um policial civil num ataque a tiros na Avenida Brasil. Júlia Viana, boa tarde.
2: Oi, Carol, boa tarde para você e para a Débora. Esse policial que morreu depois de ser baleado na cabeça durante esse ataque a tiros na Avenida Brasil, Via Expressa aqui do Rio, na altura de Guadalupe, na Zona Norte. O Carlos Alberto Freire Neto, de 35 anos, trabalhava na Delegacia de Homicídios da Baixada Fluminense e ele deixa a esposa e dois filhos. Ele chegou em estado grave ao Hospital Municipal Albert Schweitzer e não resistiu aos ferimentos. Uma outra agente também foi baleada na perna e segue sob observação na mesma unidade de saúde, mas tem quadro estável. Ao todo, 4 agentes da Delegacia de Homicídios da Baixada estavam em um carro descaracterizado, realizando diligências ali na região de Guadalupe, quando foram atacados enquanto passavam pela Avenida Brasil no final da manhã de hoje. Pelo menos 30 viaturas de diferentes delegacias chegaram em reforço depois dessa ocorrência e as equipes entraram na comunidade para prender os autores dos disparos em uma operação emergencial que foi realizada como resposta a esse ataque. Até o momento, 3 pessoas foram presas, mas a ação ainda segue em andamento. Foram muitos impactos ali na região. Pelo menos 36 linhas de ônibus tiveram o trajeto impactado, de acordo com o Rio Ônibus. Escolas e unidades de saúde da região também tiveram o funcionamento impactado. E, em nota, a Polícia Civil disse que a instituição se solidariza com familiares, amigos e colegas de trabalho do policial, do Carlos Alberto, e que prestam condolências. Até o momento não há ainda informações de hora e local do sepultamento. A gente segue de olho, monitorando a situação lá em Guadalupe. Carol e Débora.
1: Obrigada, Júlia. Uma emboscada, né, Débora? Avenida Brasil, uma das principais vias expressas do Rio, uma das principais ligações entre a Zona Oeste e o Centro, super movimentado, inclusive nesse horário em que aconteceu esse ataque.
3: Você fica agora com o noticiário da sua região. 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
2: Helena Viana.
3: Oi, Carol. Destacando agora a situação da zona sul da cidade, pela Avenida Borges de Medeiros, estou observando o trânsito já começando a ficar lento para quem está em direção ao túnel Rebouças, principalmente na altura do Hospital Federal do Alagoas. O motorista que passa também na altura do Parque dos Patins está encontrando dificuldades, retenção também na Praça Sibelius. Nos dois sentidos, você, motorista, encontra melhores condições pela Avenida Delfim Moreira, nesse momento, nos dois sentidos. Atualizando também a situação da Avenida Epitácio Pessoa em direção ao túnel Rebouças, a lentidão a partir do Parque da Catacumba até a chegada ao acesso do Viaduto Sangler pela Rua Jardim Botânico também tem lentidão, principalmente na altura da Rua Pacheco Leão. Há reflexos nesse momento no acesso pela Avenida Rodrigo Otávio. Trânsito bem complicado para quem está em direção ao Maitá ou então em direção ao túnel Rebouças nessa tarde. Nesse momento, você, motorista que segue para Gávea, encontra boas condições tanto pela Epitácio Pessoa quanto pela Borges de Medeiros. Está melhor, inclusive, que a Rua Jardim Botânico, que apresenta retenção na altura do Parque Laje e túnel Rebouças, com dificuldades em direção ao centro até a chegada ao elevado Paulo de Fronteira. Tem. Nesse momento, quem sai da Zona Sul em direção ao centro encontra melhores condições pelo túnel Santa Bárbara ou Aterro do Flamengo. Carol.
2: Obrigada, Milena.
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2: Juliana Prado, tem outras repercussões a respeito da morte do policial civil na Avenida Brasil, né, Ju? Boa tarde.
5: Oi, Carol, boa tarde a você, aos ouvintes, novamente, boa tarde. Secretaria de Estado da Polícia Civil emitiu uma nota agora há pouco em que lamenta, diz lamentar profundamente, a morte do policial civil Carlos Alberto Freire Neto. Acabamos de contar a história aí com a Júlia Viana na rede CBN, ele que foi vítima desse ataque bárbaro aí de criminosos em Guadalupe, na zona norte do Rio, no finalzinho da manhã desta quarta-feira. O oficial de polícia de 35 anos ingressou na instituição em dezembro de 2023, tinha pouco tempo, né, de polícia, e desde maio estava lotado na Delegacia de Homicídios da Baixada Fluminense, ele que deixa a esposa e dois filhos. Nesse momento de dor, diz a nota da Secretaria de Estado de Polícia Civil, a instituição diz então que se solidariza com familiares, amigos e com os colegas de trabalho, prestando suas mais sinceras condolências. Até o momento, não temos ainda informação de horário e local do sepultamento do policial civil Carlos Alberto Freire Neto. A vítima de hoje, né, Carol? Infelizmente, a gente contabiliza no Rio de Janeiro praticamente todos os dias casos absurdos como esse. Vítima da violência hoje, então, em Guadalupe, em pleno meio-dia, Carol, na Zona Norte aqui do Rio de Janeiro.
2: Obrigada, Juliana.
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2: Quarta-feira, 8 de julho de 2026. A Comissão de Constituição e Justiça da Câmara dos Deputados aprovou a PEC que acaba com a aposentadoria compulsória como punição disciplinar para magistrados e membros do Ministério Público. O texto aprovado anteriormente pelo Senado segue agora para uma comissão especial antes de ser analisado pelo plenário da Casa. A proposta busca ajustar a Constituição ao entendimento do STF, que questionou a constitucionalidade da punição após a reforma da Previdência. O novo líder do PT no Senado, Camilo Santana, afirmou que vai atuar para distensionar a relação entre o presidente da Casa, Davi Alcolumbre, e o presidente Lula. Além do posto de líder do PT, Camilo assumiu a presidência da Comissão de Educação, que era ocupada pela nova líder do governo no Senado, Tereza Leitão. Camilo ressaltou propostas de interesse do governo federal, que propostas de interesse do governo federal estão paradas no Senado, como a que trata do fim da escala 6x1 e a PEC da segurança. O governo federal considera adiar a retirada dos subsídios aos combustíveis devido à volatilidade do mercado de petróleo, intensificada pelo conflito no Oriente Médio. O aumento do preço do barril de petróleo pode pressionar empresas como a Petrobras a repassar custos ao consumidor. O presidente da Câmara, Hugo Mota, ameaça votar um projeto de compensação fiscal caso o subsídio não seja revogado. O executivo também discute aumentar a mistura de etanol na gasolina. O ministro das Relações Exteriores do Irã reagiu às novas ameaças do presidente Donald Trump direcionadas ao país. O chanceler alertou em um post no X que Teherã vai responder com ações firmes. Mais cedo, Trump anunciou que deve fazer um grande ataque contra o Irã nesta noite. Em resposta, o país persa ameaçou fechar o Estreito de Hormuz caso ocorram novas ofensivas contra o país, segundo a emissora Press TV. Horário de Brasília, 5h33.
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0: E os ataques ao Irã por parte dos Estados Unidos já começaram, porque explosões foram ouvidas há pouco no sul do país persa. Em nota, o comando-geral dos Estados Unidos informou que, sob orientação do comandante em chefe, as forças americanas começaram a realizar novos bombardeios para reduzir ainda mais a capacidade do Irã de ameaçar a liberdade de navegação no Estreito de Hormuz, é o que diz a nota do Comando Central dos Estados Unidos. Esse episódio, então, acontece horas depois de o presidente dos Estados Unidos, Donald Trump, afirmar que o acordo de paz com o Irã acabou. Ele também ameaçou lançar novos ataques contra o país, o que, pelo que a gente observa, essa ameaça está sendo cumprida agora. E apesar do acordo de paz, que foi anunciado em junho, temos observado aí, nas últimas semanas, ataques, uma troca de ataques, né, entre Estados Unidos e o Irã, que promete uma resposta ao governo americano. E tudo isso mexeu com o preço do petróleo, voltou a mexer com o preço do petróleo. O Gustavo Ferreira, que é editor assistente do Valor Invest, já está aqui com a gente, vai falar mais sobre esse assunto. Oi, Gustavo, boa tarde.
1: Alô, alô, Débora, Carol e ouvintes, boa tarde a todos.
2: Boa tarde.
0: E aí, como é que ficou, né? Como é que o mercado reagiu a essas novas ofensivas? E qual a expectativa, já que o acordo de paz não estava sendo cumprido? Mas eu acho que hoje chegamos aí a uma situação um pouco mais complexa, né?
1: Complexo, e para a gente que está acompanhando esse dia a dia, não dá para dizer que a gente está totalmente surpreso, né? Assim, ainda que se falasse em paz, a retórica não era exatamente pacífica. Deu no que deu, Trump disse que sim, ele falou hoje cedo, né? Que já deu, que tinha que dar essa guerra, mas de acordo com a agência Reuters, novos ataques acabam de ser feitos pelos Estados Unidos, seria uma resposta a ataques do Irã a embarcações americanas. Resultado, antes mesmo desse ataque que estaria acontecendo agora, que já tinha sido prometido por Trump, o petróleo voltou a disparar hoje a partir do nível pré-guerra que tinha sido recuperado, fechou numa alta de 6%, já beirando outra vez os 80 dólares por barril. Resumindo a história, está nas mãos de Estados Unidos e Irã a decisão sobre o seu futuro aí do outro lado do rádio. Caso volte a fechar o Estreito de Hormuz, a inflação vai recuperar força no mundo todo, a força que vinha perdendo, ou seja, está sendo decidido agora quanto vai ser mais caro ou mais barato para você aí existir. É isso que o mercado financeiro refletiu hoje, um cenário no qual o mundo terá mais inflação, mais juros e, portanto, menos crescimento. Daí todos os caminhos levarem para a renda fixa, que, além de mais segura, deve pagar mais. Assim sendo, o Ibovespa, principal índice da Bolsa do Brasil, caiu hoje 0,8% e não caiu mais, porque as ações da Petrobras acompanharam o petróleo, com uma alta hoje de 3% as ações da estatal. Ao menos o dólar ajudou a exercer uma pressão de alta menor nos juros aqui no Brasil. A moeda americana terminou o dia numa leve queda, praticamente estável, uma queda de 0,07% aos R$ 5,15. E por que caiu o dólar neste dia de aversão a riscos? Quem tem acompanhado o sobe e desce do mercado desde o começo da guerra, ali na virada de fevereiro para março, está mais acostumado com esse comportamento. Se sobe o petróleo, mais dólares tendem a entrar no Brasil, que é dos principais exportadores do mundo. A ver agora o que as próximas horas reservam à economia global.
0: Pois é, não era surpresa de que esse acordo de paz acabaria não sendo cumprido, mas a gente não sabe, né? Até quando o mundo vai ter que lidar com as consequências desse conflito no Oriente Médio.
1: E esse humor, vamos chamar assim, instável do presidente americano não colabora, né? Assim, em não havendo guerra, as reações do mercado já se antecipando ao risco de uma guerra já são e custam caras ao mundo todo.
0: Gustavo Ferreira, muito obrigada. Até amanhã.
1: Até a próxima. Como sempre, convido a acessarem o valorinvest.com.
2: Tchau, tchau.
0: São 5 horas 38 minutos agora. O Lucas Taveira tem informações em São Paulo sobre mais uma polêmica que envolve a produtora do filme Dark Horse. Na verdade, uma atualização, né, de uma polêmica que envolve então a produtora e a prefeitura da capital paulista. Oi, Lucas, boa noite.
2: Exatamente, Débora. Ótima noite para você, para Carol, todo mundo ligado aqui na CBN. Agora, a Secretaria Municipal de Inovação e Tecnologia notificou a ONG Instituto Conhecer Brasil para explicar, num prazo de até 30 dias, suspeitas de irregularidades na prestação de contas de um contrato para a instalação de Wi-Fi gratuito na cidade de São Paulo. Segundo a apuração do portal G1, os valores sob suspeita chegam a quase 13 milhões de reais. A ONG tem como proprietária a empresária Karina Ferreira da Gama, que também é produtora, como você disse, do filme Dark Horse, que conta a trajetória do ex-presidente Jair Bolsonaro. De acordo com a prefeitura, a fiscalização encontrou notas fiscais canceladas e documentos em desacordo com a legislação, incluindo despesas atribuídas a outras empresas. Esses gastos foram desconsiderados temporariamente, por enquanto não serão incluídos na análise da prestação de contas. A administração municipal afirma que ainda não determinou a devolução de recursos. Segundo a prefeitura, essa decisão não é definitiva. O Instituto Conhecer Brasil ainda pode apresentar justificativas ou documentos para regularizar as pendências. Caso a entidade não se manifeste ou não consiga comprovar a regularidade dos gastos dentro do prazo, as despesas questionadas serão rejeitadas de forma definitiva. Parte das notas fiscais consideradas irregulares já havia sido revelada pelo portal G1 em maio. Na ocasião, a reportagem mostrou que o Instituto Conhecer Brasil apresentou à prefeitura notas fiscais canceladas ou desacordo com a legislação para justificar despesas do contrato de 108 milhões de reais destinados à instalação desses pontos de internet gratuitos nas periferias da cidade. A CBN pediu o posicionamento da ONG e aguarda o retorno, viu, Débora?
0: Quer dizer, a ONG tem de provar que essas notas suspeitas, que esse dinheiro não foi utilizado para o filme, correto?
2: Exato. Exatamente, Débora. E agora a investigação tenta entender aí para onde foi esse dinheiro que a empresa colocou ali na prestação de contas, viu?
0: Obrigada pelas informações. Lucas Taveira, em São Paulo. Você fica agora com o noticiário da sua cidade.

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4: Milena Viana.
5: Carol, atualizando agora a situação da Avenida Brasil, segundo o Centro de Operações da Prefeitura, tem uma faixa ocupada no sentido noroeste, na altura de Bom Sucesso, por conta de um acidente entre caminhão e moto. Estou observando nesse momento trânsito lento no trecho, você motorista já encontra reflexos na altura do Caju e também no viaduto do gasômetro. Você que segue em direção à Zona Oeste nesse momento, Zona Norte, encontra melhores condições pela Leopoldo Bulhões, pela Uranos, fluxo intenso na altura de Olaria nos dois sentidos, mas por enquanto está melhor. No sentido centro também há dificuldades para o motorista pela Avenida Brasil, a partir de Ramos até a chegada a Bom Sucesso. Nas duas pistas, tanto a pista lateral quanto a pista central apresentam retenções. Na linha vermelha, o motorista encontra dificuldades em direção à Baixada Fluminense, na altura do Parque das Missões. Estou observando retenção também na altura do Galeão. E na passagem pelo Fundão, no sentido centro, dificuldades a partir da Cidade Universitária até a chegada ao Caju. Atualizando também a movimentação na Avenida Francisco Bicalho, porque o motorista começa a encontrar dificuldades em direção à Cidade Nova a partir do IML na pista central, pista lateral. Na pista lateral, pista central com melhores condições. Carol.
4: Obrigada, Milena.
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4: Segundo o sistema Alerta Rio, agora à noite temos previsão de céu nublado a parcialmente nublado, com ventos fracos a moderados, mas sem chuva. Tava com cara de que ia chover, né? Mas a previsão é de não ter chuva agora de noite. Ao longo do dia, a gente teve um predomínio de céu nublado, sem registro de chuva. A temperatura variou entre a mínima de 15,9 graus. A máxima hoje não passou dos 24,7. Aquele dia bem fresquinho. Para mim, que sou friorenta, já estava frio. Passei o dia de casaco. Entre amanhã e sábado, teremos o posicionamento de um sistema de alta pressão influenciando o tempo na cidade do Rio. Com ventos fracos a moderados e sem chuva, pelo menos até a noite do próximo domingo. E as temperaturas devem entrar em elevação nos próximos dias. No domingo, áreas de instabilidade vão influenciar o tempo na cidade. Tem previsão de chuva fraca a ocasionalmente moderada isolada a partir da noite de domingo. Então, na noite de domingo tem essa virada de tempo. Amanhã, previsão de máxima de 28 graus, mas a próxima madrugada ainda deve ser bem fria, tá? A mínima prevista aí de 13 graus. Então, aquela amplitude térmica bem grande. Na sexta, máxima de 31. No sábado, 30 graus. E no domingo, a máxima chega aos 30 graus aqui na cidade do Rio, antes dessa virada de tempo. As madrugadas bem geladas, com as mínimas aí. Essa próxima madrugada de 13, entre sexta e domingo, mínimas aí entre 14 e 16 graus na cidade do Rio de Janeiro.
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1: São 5 horas e 46 minutos agora. Nós vamos a Belo Horizonte porque a Débora Costa tem mais detalhes sobre a reconstituição da morte daquele casal de idosos. Oi, Débora, boa tarde.
2: Oi, Débora, boa tarde para você também. Após mais de 3 horas de trabalhos, a Polícia Civil de Minas concluiu a reprodução simulada do latrocínio, roubo seguido de morte, de um casal de idosos em Belo Horizonte. Agora, a expectativa é que o inquérito seja finalizado até a próxima segunda-feira, dia 13. A atividade foi realizada no apartamento das vítimas, no bairro São Pedro, na região centro-sul de Belo Horizonte, e teve como objetivo esclarecer a dinâmica do crime, reconstituindo, com base nas informações colhidas durante a investigação, o passo a passo do duplo latrocínio. A autora confessa, a diarista Paola Cirino, de 30 anos, que está presa preventivamente, participou da reprodução e colaborou com os investigadores. Durante os trabalhos, ela permaneceu algemada. Na saída do apartamento, o advogado Bruno Correia, que defende a investigada, afirmou que pediu à Polícia Civil a realização do laudo de incidente de insanidade mental, devido ao histórico dela de doenças psiquiátricas. Inclusive, o defensor afirmou que a reprodução simulada foi difícil devido ao esquecimento da diarista dos fatos.
3: Foi uma reprodução conduzida com muita técnica por parte da Polícia Civil. Não foi uma reprodução fácil de fazer, principalmente para a Paola. Em diversos momentos nós tivemos que pausar a reprodução para se recuperar, para ela recordar do que aconteceu. E em diversos momentos houve confusão. Ela não conseguiu explicar de forma clara, inequívoca, o que que aconteceu dentro do apartamento. A reprodução, ela formaliza o que aconteceu e também, sob a ótica da defesa, o que não aconteceu. O nosso trabalho vai continuar profícuo, respeitando principalmente a integridade da família.
2: A Polícia Civil informou que vai deliberar sobre o pedido da defesa. Conforme as investigações, Paola Cirino confessou ter dopado e assassinado a facadas o advogado Cláudio Inácio, de 75 anos, e a mulher dele, a empresária Maria Clotilde Inácio, de 76, no último dia 29 de junho. Após matar o casal, a investigada roubou diversos bens da família e vendeu os objetos no centro de Belo Horizonte. Nos últimos dias, a Polícia Civil recuperou a faca usada no crime e também parte dos bens das vítimas, entre eles 11 relógios, um bracelete e 2 tênis, além dos celulares, que foram devolvidos pelos compradores. Débora?
1: Obrigada, Débora Costa, pelas informações. Um assassinato, um latrocínio com requintes de crueldade, né, Carol? Foram mais de 40 facadas no Cláudio e 7 na mulher dele, na Maria Clotilde.
4: Crime bárbaro. Débora, agora a gente vai ao Rio de Janeiro falar sobre um caso envolvendo um colégio de elite, um colégio super renomado aqui no Rio de Janeiro, que é o Colégio Cruzeiro, em que alunos estariam formulando listas, elencando características físicas das meninas, das alunas do colégio. São dezenas de alunas vítimas dessa plataforma online. A polícia está investigando o caso. A Juliana Prado tem os detalhes. Oi, Juliana, boa tarde para você.
5: Boa tarde, Carol e Débora e ouvintes. Polícia Civil que pretende ouvir aí uma série de pessoas sobre esse caso, incluindo o diretor do Colégio Cruzeiro, esse colégio que fica em Jacarepaguá, na zona sudoeste do Rio, e também essas dezenas de alunas vítimas dessa lista feita por alunos da escola. Esse material era divulgado numa plataforma online. As colegas desses rapazes eram definidas a partir de categorias sexuais, muitas delas, muitas vezes, de forma depreciativa, informações aí do portal G1. Depoimento será na Delegacia da Criança e Adolescente Vítima, que vai investigar todo esse caso aqui ao longo das próximas semanas. Todos os suspeitos envolvidos nessa história são menores, eles têm entre 14 e 17 anos, e são apontados por crimes como injúria, difamação e submissão de adolescentes a vexame e constrangimento. Eles podem ser apontados aí por esses crimes. As vítimas também são nessa faixa etária, meninas de 14 a 17 anos. Entre as categorias que esses menores usavam para classificar as estudantes do colégio de forma depreciativa e com cunho sexual estão algumas delas: GOAT, que é a sigla para Greatest of All Time, termo em inglês para melhor de todos os tempos. Eles classificavam as meninas, entre várias outras categorias, como as melhores de todos os tempos. Também tem a categoria Me Arrependi Depois e a categoria Nem Olharia, uma menção aí pejorativa às meninas. Entre outras classificações
4: que a gente não consegue nem citar pelo nível aí de vexatório que envolve aí a história. A delegada Maria Luísa Machado, da Delegacia da Criança e Adolescente Vítima, diz que os agentes ainda estão tentando identificar os autores dessa lista.
6: Na medida em que a plataforma, essa lista, ela é feita de forma totalmente anônima, então a gente vai empreender todos os esforços para conseguir identificar a autoria por meio dos depoimentos das pessoas. Com base nessa lista que foi divulgada, eles podem responder pelos crimes de injúria, difamação e também de submissão de adolescente a constrangimento ou vexame, que é um crime específico no Estatuto da Criança e do Adolescente. No entanto, com base nos depoimentos que vão ser prestados, pode ser que outros crimes também sejam identificados, uma ameaça, uma violência psicológica.
4: Pelas informações preliminares, são pelo menos 65 vítimas e todas devem ser ouvidas, segundo a delegada. O Colégio Cruzeiro afirmou que registrou o boletim de ocorrência e que fez uma denúncia à plataforma onde essa lista foi criada. A relação já foi retirada do ar, Carol.
1: Obrigada, Juliana. Colégio, Débora, que está no ranking dos melhores colégios, no ranking de notas do Enem, colégio bilíngue, os alunos aprendem alemão, mensalidade caríssima. Olha a que ponto, né? Que ideia fazer um ranking, uma plataforma online com um ranking e categorias sexuais para tratar das suas colegas, meninas que estão ali estudando junto com esses adolescentes num colégio de elite.
7: Isso é misoginia, né, Carol? E as mulheres sendo desrespeitadas mais uma vez no ambiente escolar. Aí, vamos dizer, mas quando você estava na escola, não tinha isso? Tinha, infelizmente tinha. Mas a gente não nomeava, a gente não sabia que... Não era crime, na verdade, né? Mas agora é crime. O que me deixa, assim, penalizada é que nós não evoluímos nos últimos anos, né? Porque isso, infelizmente, acontece há muito tempo, mas a gente não evoluiu como sociedade, porque a gente não conseguiu educar os nossos adolescentes para que... A gente está falhando nessa educação, né, dos adolescentes no respeito às mulheres.
1: Pelo contrário, com as redes sociais parece que a coisa piorou, né, em vez de melhorar.
7: Exato. São 5h53.
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9: Lionel Messi voltou a escrever mais um capítulo histórico com a camisa da Argentina. O capitão marcou na vitória por 3-2 sobre o Egito e chegou ao 8º gol em 5 partidas nesta edição do Mundial, balançando as redes em todos os jogos disputados pela seleção argentina. Com isso, igualou um recorde que durava impressionantes 96 anos. Apenas o argentino Guillermo Stabile, artilheiro da Copa de 1930, havia marcado em todos os jogos de sua equipe em uma mesma edição do torneio. Messi ainda ampliou sua coleção de marcas históricas e segue como um dos principais candidatos à artilharia da competição, além de comandar a Argentina mais uma vez rumo às quartas de final. Pelo lado egípcio, a eliminação veio acompanhada de muita revolta com a arbitragem. O técnico Hossam Hassan criticou duramente o juiz após a partida, afirmando que sua equipe foi prejudicada por um gol anulado e por um pênalti não anotado no lance que originou o contra-ataque da virada argentina. Irritado, o treinador chegou a receber cartão amarelo por excesso de reclamação e disparou que talvez o árbitro tenha algo a esconder. Apesar da derrota, o Egito deixa a Copa com a sensação de que esteve muito perto de eliminar a atual campeã do mundo. De São Paulo, Bruno Faria.

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6: Helena Viana.
7: Carol, reforçando a situação na Avenida Brasil, o trânsito está bem pior em direção à Zona Leste da cidade. Lembrando para o ouvinte, tem uma faixa da pista central ocupada no sentido Zona Leste, na altura de Bom Sucesso, por conta de um acidente entre caminhão e moto. Estou observando o trânsito lento para o motorista já desde a Vicepressa do Porto. O motorista já encontra dificuldades pelo viaduto do gasômetro. Lentidão também para quem está em direção à Zona Oeste da cidade. No sentido centro, ainda há lentidão para o motorista também na altura de Bom Sucesso, com reflexos em Ramos. Nesse caso, a pista lateral é uma excelente alternativa para o motorista. Pela linha vermelha, ainda há lentidão em direção à Baixada Fluminense. Na altura do Galeão, o motorista já encontra dificuldades com reflexos na altura da cidade universitária. No sentido centro, há retenção também a partir da Ilha do Fundão até a chegada ao Caju. Atualizando as condições da linha amarela, dificuldades em direção à Barra da Tijuca, na altura de Del Castilho. Há reflexos nesse momento no acesso pela linha vermelha. No sentido Fundão, o motorista também perde tempo na altura de Bom Sucesso, com reflexos na passagem por Inhaúma. Nesse caso, autoestrada Grajaú-Jacarepaguá é uma excelente alternativa pelo Alto da Boa Vista. Também estou observando boas condições nessa noite de quarta-feira. Carol.
6: Obrigada, Milena.
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6: Juliana Prado, tem novidades aí do TRE para garantir a segurança durante as eleições desse ano, né?
8: Isso aí, Carol. TRE do Rio, Tribunal Regional Eleitoral, que anunciou a criação do Gabinete Extraordinário de Segurança Institucional, de olho já nas eleições de 2026. Eleições que acontecem dentro de 3 meses. O grupo quer prevenir e coibir condutas criminosas que representem risco às eleições, incluindo a proteção dos eleitores e servidores que atuam junto à Justiça Eleitoral. Mais uma vez, como já aconteceu em outros anos, esse grupo vai atuar em duas frentes. Primeiro, substituição de locais de votação, se for preciso, naquelas áreas consideradas de alto risco, para garantir o voto livre. E outra frente de atuação, compartilhamento de dados de inteligência para justamente barrar o registro de candidaturas que tenham vínculos com o crime organizado. Lembramos que amanhã também, Carol, o TRE do Rio vai decidir justamente sobre o pedido de auxílio de Força Federal no Estado para as eleições de outubro. A sessão plenária acontece às 15h. O desembargador Cláudio de Melo Tavares, presidente do TRE, se reuniu com o governador em exercício, Ricardo Couto, no início da semana, para explicar como é que funciona aí a segurança aplicada às organizações das eleições. O governador é favorável a esse reforço e, após a análise aí da Corte da Justiça Eleitoral aqui do Rio, esse pedido será encaminhado ao Tribunal Superior Eleitoral, cabe ao TSE apreciar o pedido e aprová-lo, requisitando aí reforço, né, de segurança ao Ministério da Defesa. Carol.
6: Obrigada, Juliana.
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0: Boa tarde, Débora. Boa tarde, Carol. Boa tarde, ouvintes. A Vanessa pergunta o que são ativos reais. Vanessa, ativos reais são investimentos que, teoricamente, têm valorização que acompanha a inflação. Teoricamente, porque em finanças nada é 100% garantido. Isso porque existem eventos inesperados que podem impactar o preço de qualquer ativo. Por exemplo, um imóvel é considerado um ativo real, porque o imóvel vai continuar existindo e podendo ser habitado independentemente dos índices de inflação. Outro ativo real são os investimentos em ações, porque uma ação sempre vai representar uma parcela do capital de uma empresa, e o funcionamento da empresa também não tem relação direta com o nível de preços. Na renda fixa, um exemplo de ativo real são os títulos indexados à inflação. A ideia aí é que o valor do investimento está protegido porque tem correção pela inflação. Na prática, um imóvel pode desvalorizar se a vizinhança sofrer uma grande mudança. O preço de uma ação pode cair porque a empresa entrou em dificuldades. E o emissor de um título atrelado à inflação pode precisar renegociar as dívidas. Mas a ideia de investir em ativos reais é não depender tanto dos juros. Hoje, a remuneração dos investimentos atrelados à Selic fica bem acima da inflação, mas sempre existe o risco de isso mudar. Até a próxima e continue mandando as suas perguntas para cbndinheiro@cbn.com.br.
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3: Quarta-feira, 8 de julho de 2026. Os Estados Unidos lançaram novos ataques contra o Irã. As explosões foram registradas em cidades do litoral do país, segundo a imprensa iraniana. Em nota, o Comando Central das Forças Armadas dos Estados Unidos anunciou os ataques aéreos para diminuir ainda mais a capacidade do Irã de comprometer a liberdade de navegação no Estreito de Hormuz. O Ministério Público pediu que o Tribunal de Contas da União apure o uso de jatinhos da Força Aérea Brasileira por Hugo Mota para viajar à Paraíba sem registros de compromisso oficial. Desde que assumiu a presidência da Câmara, Mota fez 176 voos em aeronaves da FAB, dos quais mais de 40% tiveram como destino a terra natal. A proposta visa analisar se houve um possível desvio de finalidade. O uso do transporte aéreo por autoridades está condicionado a situações de emergência médica, segurança ou viagem a trabalho atreladas à finalidade pública e a compromissos oficiais. As informações são do jornal O Globo. A Comissão de Constituição e Justiça da Assembleia Legislativa do Rio de Janeiro aprovou por unanimidade o projeto de lei que propõe o uso de tornozeleira eletrônica rosa para agressores de mulheres. A medida visa facilitar a identificação e prevenir reincidências de violência. O texto segue para o plenário da casa e pode ser alvo de emendas pelos deputados. Horário de Brasília, 6h05.
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0: Vera Magalhães, muito boa noite. Saudade de você aqui nesse horário, tudo bem?
1: Boa noite, Débora. Famoso quem é vivo sempre aparece, né? Boa noite, Carol. Boa noite, ouvintes, todo mundo que nos assiste. Eleição está chegando, a gente está quase pegando o bastão da Copa.
2: Oi, Vera, boa noite.
0: É isso mesmo, ó, tem gente com saudade de Copa, porque hoje não teve jogo, né? O pessoal está se preparando para as próximas fases, mas o que não falta é assunto aqui para a gente. Vamos lá para Brasília, a Samantha Klein tem aqui mais informações sobre as tentativas de Valdemar Costa Neto para reaproximar Michele Bolsonaro e Flávio Bolsonaro. Oi, Samantha, boa noite novamente.
3: Débora, Carol, Vera, boa noite mais uma vez. De fato, o presidente nacional do PL disse que espera reconciliar o senador Flávio Bolsonaro e Michele Bolsonaro até a convenção da sigla prevista para o dia 25 de julho. O pré-candidato e a ex-primeira-dama romperam a relação publicamente desde que ela publicou um vídeo reclamando de atritos que vinham ocorrendo pelo menos desde o começo do ano. Ao afirmar que defende a candidatura da ex-primeira-dama ao Senado, Valdemar também disse que em 20 dias ele tem aí esse período para trabalhar esta reaproximação.
4: Vou trabalhar muito nisso, da Michele Bolsonaro com o Flávio. Ela tem talento, é uma grande líder e nós precisamos dela com a gente. Não podemos sair brigando dentro de casa. Nós temos que acertar isso aí em 20 dias para a gente tomar um rumo, porque as convenções, a nossa convenção nacional vai ser dia 25. Então nós temos que ajustar isso aí até lá.
3: Depois de um almoço da Frente Parlamentar do Brasil competitivo, Valdemar também disse que não pretende escolher uma nova presidente para o PL Mulher após a saída de Michele da função. Segundo ele, indicar uma das parlamentares do partido poderia gerar insatisfação entre as demais mulheres da sigla. O presidente do PL também disse que vai se reunir com as cúpulas do Podemos e Republicanos para fechar apoio dessa siglas na corrida ao Palácio do Planalto. E ao ser questionado sobre eventual decisão do Supremo no pedido de revisão criminal que busca a anulação da condenação de Jair Bolsonaro pela tentativa de golpe de Estado, o dirigente disse que isso depende do Supremo e desconversou. O relator do caso é o ministro Cássio Nunes Marques. Por último, Valdemar Costa Neto ainda disse que a condição de saúde do ex-presidente está ligada à situação jurídica, à condenação, e que ele recuperaria a saúde imediatamente se deixasse a prisão domiciliar. Com vocês.
0: Obrigada pelas informações, Samantha Klein. Para ser mais exata, faltam 17 dias para o dia 25 de julho, data da convenção do partido, em que os candidatos serão formalizados. Agora precisa ver se o Michele quer, né, essa reconciliação, porque o Flávio precisa muito mais dela do que o contrário, né?
1: Exato, Débora. Tem que ver se ele também está disposto a fazer algum gesto, porque todas as falas dele públicas desde o vídeo que ela gravou foram no sentido de refutar as afirmações dela, mas num tom também não muito amistoso. Ele chegou a dizer que ela estava desinformada quando ela insinuou que, de alguma maneira, ele seria prejudicado ou apareceria quando fossem revelados detalhes sobre as festas realizadas pelo Daniel Vorcaro. Disse que ela estava desinformada e que ele nunca foi a nenhuma festa desse tipo e portanto, isso acabou agravando a situação de cisânia entre os dois. Pessoas que têm acesso ao dia a dia da família Bolsonaro descrevem como muito difícil tentar fazer esse meio de campo que o Valdemar Costa Neto está dizendo que se

0: em relação à domiciliar do Jair Bolsonaro, e a gente ainda vai tratar disso, também é um outro componente que dificulta que ele participe dessa triangulação. A gente pode assistir aí nos próximos dias um endurecimento das condições da sua domiciliar ou, no limite, até a suspensão desse benefício que sempre foi temporário e que está em disputa e está em suspensão desde que se descobriu que tinha ali arma para lá e para cá em nome do Jair Bolsonaro, saindo da residência, na residência, etc. Então, ninguém hoje parece ter ascendência sobre os dois a ponto de fazer com que eles cessem as cutucadas, os ataques públicos. O pessoal da comunicação do Flávio Bolsonaro tem acesso limitado até ao Flávio, até para discutir a estratégia de campanha com ele. A coisa é toda truncada, esbarra sempre naquela coisa de interferência dos irmãos, interferência do Paulo Figueiredo, ter que disputar espaço e atenção com esse tipo de influenciador. Então, o ambiente todo é descrito como de muita dificuldade de articular uma estratégia, de fazer uma coisa linear e racional em termos de estratégia, quanto mais de promover ali a conversa entre os dois.
1: Pois é, por falar na domiciliar do ex-presidente Jair Bolsonaro, a casa dele hoje foi alvo de busca e apreensão, né, da Polícia Federal, estava atrás das armas do ex-presidente. Ana Carolina Tomé tem as informações para nós. Oi, Ana, boa noite.
2: Boa noite, Carol. Boa noite aos nossos ouvintes. A Polícia Federal cumpriu hoje o mandado de busca e apreensão na casa do ex-presidente Jair Bolsonaro, no Jardim Botânico, aqui em Brasília. A ordem foi autorizada pelo ministro do STF, Alexandre de Moraes, para localizar armas, munições, acessórios e documentos de registro. Segundo a defesa de Bolsonaro, os agentes ficaram menos de uma hora no local e não encontraram qualquer material. O ministro alegou na decisão que as buscas foram motivadas pelas divergências apresentadas pelos advogados do ex-presidente entre a quantidade de armas registradas em nome de Bolsonaro e aquelas efetivamente entregues à Polícia Federal. No documento, o ministro afirma que as informações apresentadas pela defesa diferem dos dados que já constam no processo. Por isso, Moraes classificou a busca domiciliar como imprescindível para garantir a entrega integral das armas e afastar qualquer dúvida sobre a permanência de armamentos sob posse direta ou indireta de Bolsonaro. O senador Flávio Bolsonaro disse que a ação foi desnecessária e caracterizou como cortina de fumaça para dividir o noticiário.
3: Aí, para surpresa de todos, hoje pela manhã, busca e apreensão na casa do presidente Bolsonaro. Um constrangimento danado, uma busca minuciosa, reviraram tudo, foram procurar alguma arma que não tivesse sido informada nos autos, né, que porventura o presidente Bolsonaro estivesse escondendo, que não teria informado. Então foi muito ruim, muito constrangedor, mais uma vez uma situação em que a família toda sofre. Então não tinha arma, tudo que foi informado ao Alexandre de Moraes era verdadeiro, estava documentado lá.
2: Na semana passada, o ministro manteve a prisão domiciliar de Bolsonaro e determinou a apreensão de todas as armas vinculadas ao ex-presidente. Aí a defesa informou que duas já haviam sido entregues à PF em 2023 e que outras 8 estavam sob custódia do Exército. No entanto, a corporação informou possuir apenas 6 armas que foram encaminhadas à Polícia Federal e, diante das divergências, os advogados retificaram as informações, afirmando que uma pistola já estava apreendida pela Polícia Civil aqui do DF e que uma espingarda calibre 12 permanecia em uma empresa importadora do Rio Grande do Sul, sem nunca ter sido retirada por Bolsonaro. A defesa pediu que a empresa fosse oficiada para confirmar a custódia da arma, mas o ministro apontou que não foram apresentados documentos que comprovassem essa versão. Carol.
1: Obrigada, Ana. É isso, né, Vera? Como você bem pontuou, essa situação das armas que pode vir ainda a complicar a situação do Bolsonaro, né?
0: Ninguém acredita que o Alexandre de Moraes, antes da eleição, vá mandar o Bolsonaro de volta para a prisão, né? Porque, veja, desde que ele está em prisão domiciliar, todo aquele papo, Bolsonaro está doente, Bolsonaro não consegue dormir, Bolsonaro não consegue respirar, que era ali uma vitimização diária do Jair Bolsonaro, cessou. Então, isso aí que era um foco de conexão com a militância bolsonarista, cessou. Então, ninguém imagina que ele vá mandá-lo de volta para a prisão antes da eleição, porque isso vai de novo virar um foco de atenção.

0: agressão. Mas a questão das armas, ela importa, não é algo menor. Tinha ali arma sendo levada para conserto, armas que havia sido informado que estavam entregues e não estavam. Então, um arsenal até grande em nome do ex-presidente. Se ele cumpre uma prisão domiciliar, não ter acesso a armas de fogo é um dos requisitos mínimos para isso. Então, a busca e apreensão perfeitamente compatível com essa discrepância de dados que foi informada. E eu acho que ele vai ter algumas condições mais duras determinadas para sua domiciliar, mas deve permanecer com ela ainda vigente.
1: Não me conformo com uma pessoa ter esse tanto de armas registradas em seu poder, antes ou depois, enfim, aqui no Brasil. Por que que uma pessoa precisa de 10 armas, 8 armas?
0: Espingarda, tinha até fuzil, né? Originalmente.
1: A gente faz agora uma pausa aqui no Viva Voz, você fica com o noticiário local. Já já a gente está de volta com mais informações.

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1: 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O Brasil está prestes a passar por uma das transformações mais profundas da história em seu sistema fiscal, a reforma tributária. Para discutir o tema, a editora executiva do Globo, Flávia Barbosa, e o editor executivo do Valor Econômico, Sérgio Lamuti, receberam o ministro da Fazenda, Dario Durigan. A íntegra do debate está nos canais do Globo e do Valor no YouTube e no Facebook. 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
2: Milena Viana.
3: Carol, mais informações sobre a Avenida Brasil. Segundo o Centro de Operações da Prefeitura, uma faixa está ocupada na altura de Deodoro, no sentido centro, por conta de um acidente entre carro e moto. Trânsito está bem complicado nesse trecho para o motorista. Estou observando reflexos. Na altura da Vila Vintém, você que sai de Padre Miguel, região de Realengo, encontra melhores condições seguindo pela Avenida de Santa Cruz para acessar mais à frente a Avenida Marechal Fontenelle e Albérico Diniz. Albérico Diniz apresenta fluxo bem intenso em direção à Estrada Intendente Magalhães, mas ainda assim melhores condições para quem está em direção à zona norte da cidade. No sentido zona oeste, a Avenida Brasil ainda tem trânsito lento na altura de Irajá até a chegada à Vila Militar. Nesse momento, principalmente na pista central, pista lateral, tem melhores condições até a chegada, nesse momento, à região de Guadalupe. O motorista encontra melhores condições. Atualizando também a situação da rodovia Presidente Dutra, estou observando o trânsito lento em direção a São Paulo, na altura de São João de Meriti, também dificuldades na passagem por Nova Iguaçu, com reflexos em Belfor Roxo. No sentido centro, também há retenção na altura de Belfor Roxo, com reflexos em Nova Iguaçu. Motorista que segue pela Via Light está encontrando melhores condições nos dois sentidos. Carol.
2: Obrigada, Milena.
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2: Juliana Prado, começou a convocação dos mesários para trabalhar aí na próxima eleição?
4: Começou, e não é pouca gente não, viu, Carol? São 150 mil mesários aqui no estado do Rio. TRE já começou essa convocação ontem. Essas pessoas vão trabalhar nas eleições gerais de outubro. 3 meses aí que faltam, né, para o pleito. Comunicação está sendo feita via WhatsApp para orientar as pessoas a acessarem o sistema de convocação eletrônico do TRE-RJ. Caso você, ouvinte, tenha recebido aí, não vai achar que é golpe ou trote ou nada, porque dessa vez é real, né? Então as pessoas têm que ficar atentas aí, porque é muita gente convocada aí para trabalhar nas eleições. A dispensa dessa obrigação só acontece, Carol, se houver uma justificativa apresentada e aceita pelo juiz eleitoral. A carta é o documento oficial emitido pela Justiça Eleitoral para notificar que uma pessoa foi escalada para atuar ali no dia da eleição. Ela serve tanto para quem se voluntariou, quanto para quem foi escolhido ali pela Justiça Eleitoral. Na carta tem ali o cargo que a pessoa vai ocupar, né? Porque a mesa tem presidente, secretário, primeiro ou segundo mesário. E aí a zona eleitoral também vai constar nessa carta, a sessão e o endereço completo onde a pessoa deve se apresentar, e as datas e links ou locais para a realização do treinamento obrigatório. Ainda tem um treinamento também para a pessoa poder atuar no dia da eleição, primeiro e segundo turno, no caso. Quem for trabalhar em local diferente do qual vota vai poder pedir a solicitação da transferência temporária dos dias 20 de julho até 28 de agosto, em qualquer zona eleitoral do estado ou pelo site do tribunal. Os mesários têm direito a 2 dias de folga por dia trabalhado e o auxílio alimentação de R$ 65,00 por turno eleitoral trabalhado. O exercício da função da isenção de taxa também em concursos estaduais são umas compensações aí que são oferecidas, né, para tentar atrair o maior número possível de pessoas trabalhando no dia das eleições. A ausência ao trabalho no dia da votação deve ser justificada em até 30 dias, sob pena de aplicação de uma multa que vai de 50% a 100%, valor integral do salário mínimo. Se o mesário for servidor público, aí ele pode ser até suspenso por 15 dias, Carol.
2: Obrigada, Juliana.
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1: Estamos de volta aqui com Viva Voz, Vera e Débora, agora para falar um pouco mais das reações à participação do senador Flávio Bolsonaro naquela audiência lá nos Estados Unidos, né, para tratar do tarifaço. Hoje o pré-candidato à presidência pelo PSD, Ronaldo Caiado, fez duras críticas ao Flávio Bolsonaro pela proposta de adiamento do tarifaço, o pedido do Flávio, né, para que as sobretarifas às exportações sejam aplicadas só depois das eleições. Isso foi visto como inaceitável pelo ex-governador de Goiás. Ele deu essa declaração num evento da Confederação Nacional do Comércio. Caiado também criticou que seria uma postura ideológica do Itamaraty, disse que o Brasil sofre pressões simultâneas dos Estados Unidos, da China e da Europa. Também o candidato Romeu Zema, pré-candidato pelo Novo, se manifestou, evitou criticar o Flávio Bolsonaro em relação ao tarifaço, mas criticou o governo Lula, dizendo que o Brasil é muito dependente da China. Essa fala aí do Flávio Bolsonaro realmente repercutiu mal demais, né, Vera? Ele está tentando remediar ali, mas não está conseguindo, né?
2: Não está conseguindo. O Caiado mostrando que entendeu algo que eu falei aqui já no Viva Voz e sobre o que eu até escrevi na minha coluna, que ele estava ali patinando e andando em círculos quando tentava ser idêntico ao próprio Flávio Bolsonaro e centrar a campanha dele, por exemplo, em dizer que o primeiro ato dele como presidente, caso fosse eleito, seria dar um indulto ao Jair Bolsonaro. Então, o tempo inteiro evitando fazer qualquer crítica ao Flávio Bolsonaro e se mostrando até, se possível, mais bolsonarista que a família Bolsonaro, o que não é possível. Então, ele estava tentando ocupar um espaço que já estava ocupado. Agora, ele parece ter percebido que existe espaço para uma candidatura que seja de direita, mas não seja eminentemente bolsonarista e que, inclusive, faça críticas ao que o bolsonarismo tem, que mais assusta o mercado financeiro, que é o radicalismo, a criação constante de crises, de instabilidade política, de instabilidade institucional e até mesmo de instabilidade econômica em alguns momentos. Então, todo esse momento aí de uma espécie de inferno astral do Flávio Bolsonaro acendeu uma luz vermelha em setores importantes da economia que não querem o Lula, não querem a reeleição do Lula, mas que entendem, primeiro, que o Flávio Bolsonaro vai ter muita dificuldade de vencer o Lula eleitoralmente, por essas dificuldades que ele está tendo quando a campanha nem começou. E segundo, que uma vez eleito, ele pode ser um criador constante de instabilidade e de gerador de crises. E isso afastou uma parcela desse público que estava disposto a ficar com o Flávio incondicionalmente, a apoiar a sua candidatura incondicionalmente. Então, é nesse lago que o Caiado quer pescar. As pesquisas mostram imensa dificuldade dele em atingir esse público, porque o espaço continua tomado pelo Flávio Bolsonaro. Mas ele parece ter encaminhado, direcionado a sua estratégia de campanha neste momento para se diferenciar do filho do ex-presidente.
3: Muito bem, a gente faz mais uma pausa aqui no Viva Voz e já já a gente está de volta com o Bruno Caraza, nosso comentarista de economia, que por motivos de Copa do Mundo faz tempo que não aparece por aqui também. Já já, fica aí.

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4: Júlia Viana está de volta com atualizações a respeito da morte de um policial civil num ataque a tiros na Avenida Brasil. Oi, Júlia.
5: Oi, Carol. A gente segue de olho nos desdobramentos dessa ação da Polícia Civil que aconteceu depois desse ataque a tiros contra agentes na Avenida Brasil. Esse ataque que deixou um policial morto no final da manhã de hoje, o policial Carlos Freire Neto, de 35 anos, que foi baleado na cabeça, a gente lembra, chegou a ser levado ao Hospital Municipal Albert Schweitzer, mas não resistiu aos ferimentos. Uma outra agente também foi baleada na perna e levada para a mesma unidade de saúde, mas está estável. Eram 4 policiais ao todo em um carro ali na altura de Guadalupe, na Avenida Brasil, quando esse ataque aconteceu. E agora a polícia tenta ainda localizar os autores desses disparos. O subsecretário de Planejamento da Polícia Civil, Carlos Alberto de Oliveira, disse que estão sendo realizadas buscas pelos criminosos em várias comunidades. Vamos ouvir.
6: Nós estamos em busca desses elementos, buscando também indícios da comprovação de todos os envolvidos no caso. Estamos também buscando informações em outras comunidades com o intuito de capturar esses elementos que participaram dessa empreitada criminosa contra a nossa equipe. Nós já conduzimos 2 pessoas até a delegacia, porque temos informações que são foragidos, não apresentaram documentação, nós vamos fazer uma apuração mais profunda. Mas já vamos passar para a população a certeza de que esses elementos que praticaram esse ato covarde e insidioso serão capturados pela Polícia Civil.
5: A polícia começou uma operação emergencial ali na comunidade do Muquiço, em Guadalupe, depois que os policiais foram baleados, e a polícia então segue com essa busca pelos criminosos. O policial Carlos Alberto de Oliveira deixa a mulher e as 2 filhas, Carol.
4: Obrigada, Júlia.
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4: Milena Viana.
7: Oi, Carol. Informações agora sobre a zona norte da cidade. Daqui a pouco, às 8h30 da noite, tem evento Fluminense Nova Iguaçu amistoso nesse momento. Então, atenção redobrada para você, motorista, porque já tem bloqueios na região do Maracanã. Na Avenida Maracanã, o motorista encontra dificuldades em direção à usina. Estou observando o trânsito lento na altura da rua Professor Eurico Rabelo. Há reflexos pelo viaduto Oduvaldo Cose. Você, motorista que sai do centro em direção à Grande Tijuca, encontra melhores condições pela Doutor Satamini para acessar mais à frente a Avenida Heitor Beltrão e Rua Conde de Bonfim. No sentido contrário, sentido centro, estou observando boas condições pela rua Conde de Bonfim, para o nosso ouvinte acessar mais à frente a rua Adoc Lobo. Pela Praça da Bandeira, também estou observando o trânsito lento em direção ao Grande Meier, Avenida Repelé, também com fluxo bem intenso, na altura da rua São Francisco Xavier, em direção ao Grande Meier. Rua Visconde de Niterói apresenta melhores condições nos 2 sentidos. Eu fico por aqui, uma excelente noite a todos e até amanhã, Carol.
4: Tchau, Milena. Obrigada, boa noite.
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2: Quarta-feira, 8 de julho de 2026. O STF confirmou a validade da emenda constitucional aprovada em 2024, que estipula que 30% dos fundos, do fundo partidário e do fundo especial de financiamento de campanha devem ser alocados para candidaturas de pessoas pretas e pardas. A corte decidiu por maioria que a medida constitui uma política legítima de ação afirmativa e pode ser implementada sem infringir a Constituição. A decisão também preserva a possibilidade de os partidos compensarem nas quatro eleições seguintes os valores que deixaram de destinar às candidaturas negras em pleitos anteriores. O ministro das Relações Exteriores, Mauro Vieira, foi convocado pela Comissão de Relações Exteriores da Câmara dos Deputados para explicar um documento do Itamaraty que alerta sobre possíveis ações militares dos Estados Unidos no Brasil após a classificação do PCC e do Comando Vermelho como organizações terroristas. O deputado Evair de Mello, do Republicanos, criticou a diplomacia brasileira e disse que quer criar uma CPMI para investigar o Itamaraty. Dentro do governo, a medida norte-americana é vista como uma ameaça à soberania nacional. O governo da Venezuela solicitou a liberação de ativos congelados no exterior para auxiliar na captação de fundos para a reconstrução do país após os terremotos. Mais cedo, a Organização das Nações Unidas lançou um apelo para arrecadar 296 milhões de dólares em assistência emergencial. O secretário-geral adjunto da ONU afirmou que os doadores internacionais já começaram a responder ao pedido de ajuda, mas ressaltou que ainda há um grande déficit de recursos para atender às necessidades da Venezuela. A Bolsa de Valores de São Paulo fechou o dia em baixa de 0,79% aos 170.653 pontos. O dólar comercial encerrou em baixa de 0,07%, cotado a R$ 5,14. O euro vale R$ 5,88, leve alta de 0,03%. Horário de Brasília, 6h34.
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0: 6h34, Viva Voz está de volta e já está com a gente na linha o Bruno Caraza, nosso colunista, comentarista das quartas-feiras. Boa noite, Bruno.
1: Ei, Vera, Carol, Débora, estava com saudade de vocês. Boa noite para vocês e para os ouvintes também.
0: Boa noite.
2: Ei, Bruno, boa noite. A gente também estava com saudade.
3: Boa noite, Bruno.
0: Ô Bruno, a gente já viu o Trump se meter na Copa do Mundo, os Estados Unidos já foram eliminados, ele parece ter ficado sem muito assunto e voltou a olhar para o lado do Irã, acabou com o cessar-fogo, não tem mais trégua, e isso já deu aquele sacolejão nos mercados, na economia mundial. De que maneira isso nos afeta? De que maneira isso nos leva para mais um período de instabilidade global?
1: Pois é, Vera, Trump trouxe aí de volta a economia para o noticiário, né? Depois dessas semanas de Copa e com o futebol dominando tudo, né? Os ataques são muito sérios, né? Um rompimento do acordo de paz. Esse acordo de paz ele trazia uma estabilidade não só para os mercados, mas também para a economia mundial na questão, né, da regularização dos fluxos aí de comercialização de petróleo. O mundo é muito dependente ainda de combustíveis fósseis, tanto é que o preço do petróleo ele foi caindo, né? Só fazendo uma retrospectiva, estava 60 dólares o barril antes da guerra. Durante a guerra, no momento de maior tensão, chegou a quase 120 dólares, e aí depois do acordo de paz ele foi caindo, estava indo em direção aos 70 dólares, então um sinal de normalização da economia mundial. Mas hoje, com esse anúncio do Trump e com a retomada dos ataques, houve uma forte alta do preço do petróleo, mais de 7%, batendo aí quase em 80 dólares de novo. E aí tem todas as repercussões, né? A gente acabou, Carol acabou de mencionar, a bolsa caindo, não só no Brasil, mas no mundo todo, por causa desse medo de um recrudescimento do conflito, fechamento de novo do Estreito de Hormuz, e num contexto em que o mundo já tem estoques menores de petróleo, né? Os grandes consumidores que são daquela região, né? China, Japão, Coreia, são muito dependentes do petróleo daquela região. Os estoques estratégicos deles já estão no nível mais baixo, então a retomada do conflito pode aí sim gerar efeitos mais graves na economia mundial, e esse é o grande temor. É por isso que hoje foi um dia tenso no, nos mercados e nos ciclos econômicos de uma forma geral.
2: E Bruno, ainda falando de Trump, porque se não for para causar, ele nem sai da cama, né? E causa em searas diferentes. Sobre o tarifaço, estão rolando as audiências públicas essa semana nos Estados Unidos. O que que a gente pode esperar desse processo?
1: Pois é, Débora, tem a guerra do petróleo e tem a guerra comercial, né? Que o Trump começou com o tarifaço. A gente, aqui no Brasil, diversos setores são alvo, principalmente dessa investigação meio maluca, né? Que o Trump estabeleceu sobre diversos aspectos da economia brasileira, com essa alegação de práticas desleais de comércio. É aquela investigação que atirou para todos os lados, né? Em relação ao PIX, a desmatamento, a corrupção, o etanol, e impôs uma tarifa de uma sobretaxa de 25% sobre os produtos brasileiros. Estão rolando durante essa semana as audiências em que o Brasil e os setores econômicos brasileiros estão ali mostrando as suas alegações, né, as evidências para demonstrar que essa sobretaxa não faz sentido. Mas é muito pouco provável que isso seja revertido, né? Como a gente acabou de ver na Copa, né, que o Trump, né, não se contentou ali com a expulsão do jogador dos Estados Unidos e pressionou a FIFA. É muito pouco provável que o Trump vá permitir que o órgão que está conduzindo isso, que deveria ser um órgão técnico, mas que está totalmente politizado pelos trumpistas, ele vá reverter. Então, a estratégia, inclusive, de vários setores setores da economia brasileira, inclusive do agro, é de contenção de danos, é de tentar obter algum tipo de exceção nessa sobretaxa, dado que uma derrota do Brasil é praticamente certa, porque a decisão é uma decisão unilateral do governo americano e nada indica que o Trump vá ceder nesse caso.
3: O Bruno, hoje o Fundo Monetário Internacional publicou novas estimativas de crescimento, né, para 2026 e 2027. O Brasil até que saiu bem na foto, né, com a elevação da projeção de alta do PIB. Como é que fica isso agora com esse recrudescimento, retomada da guerra?
1: Pois é, Carol, o FMI, ele de tempos em tempos, ele atualiza as projeções de crescimento para esse ano e para o próximo. Em relação ao mundo, está praticamente mantido, a anterior era 3,1 de crescimento do mundo, agora é 3, então muito, muito próximo, mas o Brasil foi um dos países que teve uma melhora mais expressiva. O FMI, no início, em abril, ele estava prevendo que a gente cresceria 1,9% esse ano, que é uma desaceleração em relação ao ano passado. Agora ele subiu para 2,4%, que é uma reavaliação muito positiva. E para o ano que vem, ele subiu de 2% para 2,2%. Então, é uma medida positiva. O FMI alega que ele reviu a projeção do Brasil porque a economia brasileira se mostrou mais resiliente em relação à guerra, né? A gente é um exportador líquido de petróleo, então, num certo sentido, o conflito até faz bem para a economia brasileira, né? Porque a alta do preço do petróleo aumenta os lucros da Petrobras e, como o governo é o maior acionista da Petrobras, ele tem mais recursos fiscais, né, para utilizar nesse ano. E aí essa discussão se conecta com a eleição, porque o governo está usando todas as armas possíveis para incentivar a economia nesse ano para o Lula chegar bem e com chances grandes de reeleição no final do ano. Então, de um certo sentido, o recrudescimento aí da guerra, a volta da guerra, pressiona o preço do petróleo e vai dar mais, literalmente, né, combustível para o governo brasileiro para continuar incentivando a economia nesse ano. O grande problema é o que isso vai gerar para o ano que vem. A grande preocupação dos economistas é que todos esses estímulos fiscais do governo, tanto do governo do Poder Executivo quanto do Legislativo nesse ano, vão ter um impacto fiscal, que essa conta vai vir no ano que vem e, inclusive, isso gera uma pressão inflacionária que pode exigir do Banco Central manter os juros mais altos por mais tempo. Então, é uma medida que, num certo sentido, para o governo traz ganhos no curto prazo, mas seja para uma reeleição do Lula, seja de uma vitória de algum outro candidato, é uma bomba que vai se armando aí para o ano que vem.
0: Exatamente. Bruno Carasa com a gente às quartas-feiras. A gente volta a se falar na semana que vem. Obrigada por hoje, Bruno.
1: Tá ótimo estar de volta, gente. Um abraço.
0: A gente faz agora mais uma rápida pausa. Você fica com o noticiário da sua região e a gente volta falando dos dados do Datafolha aqui para eleição presidencial aqui no estado de São Paulo.

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1: Juliana Prado tem informações para a gente, Juliana.
2: Oi, Carol. O ex-prefeito de Belford Roxo, pré-candidato ao Senado, Marcelo Canella, já está no presídio de Benfica, na Zona Norte do Rio. Ele foi preso em flagrante ontem, né, por porte ilegal de arma de fogo durante a sexta fase da Operação Encarne. A CBN apurou que a transferência para a unidade prisional aconteceu na noite de ontem. A expectativa é de que ele ainda passe por audiência de custódia. Canella, que era alvo de um mandado de busca e apreensão, acompanhamos aqui ao longo de todo o dia ontem, muita repercussão com esse caso. Durante a operação, agentes da Polícia Federal acabaram encontrando um fuzil no carro usado por ele. Canella tinha deixado a prefeitura de Belford Roxo em abril, justamente aí com essa intenção de disputar uma vaga no Senado pelo partido dele, União Brasil, mas com a prisão, claro, a candidatura está colocada em xeque. Fato é, então, que ele já está no presídio de Benfica, na Zona Norte aí. E agora os desdobramentos dessa história, todos os viés, né, que tem essa mandado de busca e apreensão, Operação Encarne, então, chegando, então, ao Márcio Canella, que é ex-prefeito de Belford Roxo. Carol.
1: Obrigada, Juliana. E a gente deu uma informação agora há pouco no repórter CBN, vou trazer aqui os detalhes, porque a Comissão de Constituição e Justiça da Assembleia Legislativa do Rio aprovou, por unanimidade hoje, um projeto para uso de tornozeleira eletrônica na cor rosa por agressores de mulheres. Essa medida facilitaria o reconhecimento do monitorado, né, por agentes de segurança pública em ocorrências. E a ideia é que ajude a inibir a reincidência de violência contra as mulheres. Agora o texto segue para o plenário da casa, pode ainda receber emendas dos deputados. A norma trata sobre a identificação visual padronizada na cor rosa, aplicada aos dispositivos de monitoramento eletrônico utilizados em medidas protetivas de urgência ou cautelares aplicadas a agressores de mulheres. A marcação abrange agressores em casos de violência doméstica e familiar, violência de gênero praticada em relações afetivas, sociais ou institucionais e outras formas de violência sexual, assédio ou perseguição. O texto tem inspiração num projeto idealizado no município de São Gonçalo e então foi aprovado pela Comissão de Constituição e Justiça da Alerj. Agora ainda vai para o plenário. A adoção da tornozeleira rosa ficaria a critério do Poder Executivo, observada a disponibilidade orçamentária, né? Porque recursos do Fundo Nacional de Segurança Pública, também do Fundo Estadual de Segurança Pública, poderiam ser utilizados, mas tem um custo aí, a fabricação, né? A substituição dessas tornozeleiras pelas tornozeleiras na cor rosa. Em relação à justiça, o texto prevê que o juízo responsável pela medida protetiva poderá aplicá-la ou dispensá-la caso a caso.
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1: São 6 horas e 47 minutos, viva a voz de volta. Karen Lemos, em São Paulo, tem mais detalhes sobre a pesquisa Datafolha para a presidência da República, com foco em São Paulo. E Karen, boa noite.
2: Isso mesmo, boa noite. Débora, Carol, Vera e também para os ouvintes. Olha, o presidente Lula, que tenta a reeleição pelo PT, e Flávio Bolsonaro, que é pré-candidato à presidência pelo PL, aparecem empatados, tanto em primeiro quanto em segundo turno, nas intenções de voto dos eleitores paulistas, segundo pesquisa Datafolha divulgada hoje. No primeiro turno, tanto Lula quanto o senador registram 35% dos votos aqui no estado. E no cenário de segundo turno, o atual presidente tem 43% dos votos e o senador aparece com 46%. Só que tem a margem de erro, né? Que é de 2 pontos para mais ou para menos. E aí, por conta disso, os dois estão tecnicamente empatados. O petista, entretanto, tem uma rejeição maior entre o eleitorado paulista. 51% não votariam nele de jeito nenhum, enquanto 43% disseram aí que não votariam em Flávio. Outros nomes também foram testados aí no cenário de primeiro turno, né? Cito aqui o pré-candidato pelo PSD, Ronaldo Caiado, e o pré-candidato pelo Missão, Renan Santos. Eles têm 3%. Zema do Novo, Samara Martins da UP, Aécio Neves do PSDB aparecem com 2%. Já Augusto Cury do Avante e Cabo Daciolo do Mobiliza, Rui Costa Pimenta do PCO e Joaquim Barbosa do DC têm 1%. Aí não pontuaram Edmilson Costa do PCB e Hertz Dias do PSTU. Esse levantamento ele foi realizado no dia 1º a 3 de julho, com 1.608 entrevistas no estado de São Paulo, distribuídas em 71 municípios com população com 16 anos ou mais. A margem de erro, né, como dissemos aqui, de 2 pontos percentuais para mais ou para menos, dentro do nível de confiança, que é de 95%. A pesquisa está registrada no TSE, sob os números SP01703-2026 e BR06481-2026. Débora.
1: Obrigada, Karen Lemos, pelas informações. Vera, o que esses números sinalizam para as campanhas dos pré-candidatos, principalmente para Lula e Flávio?
3: Um número que anima o QG do presidente Lula, porque é um resultado melhor do que aquele que ele alcançou em 2022. A se manter esse quadro, a se manter esse cenário, isso projeta uma eleição em que ele sai de São Paulo com mais votos do que em 22. E isso é a parte crucial da estratégia de campanha do Lula. Definida lá atrás, eu lembro que eu trouxe essa informação na coluna ainda bem antes da desincompatibilização dos ministros. Isso teve uma importância enorme na desincompatibilização do Haddad, na escolha dele para ser candidato, porque eles têm um entendimento consolidado de que a eleição em São Paulo é que vai definir a eleição nacional. Uma eleição acirrada em que São Paulo joga um peso muito grande no resultado final. Esse número é melhor do que aquele do duelo entre Lula e Jair Bolsonaro em 2022. No segundo turno, em 22, o Lula teve 44,76% dos votos válidos contra 55,24% do Bolsonaro. Ou seja, Bolsonaro teve uma vitória considerável percentualmente, mas esse número total de votos que o Lula cabalou em São Paulo, 11.519.000 votos, foi importante na conta final. Se ele conseguir mais que isso, que é o que o Datafolha está projetando, isso anima os estrategistas da campanha dele a imaginar que talvez ele tenha uma eleição mais tranquila contra o Flávio Bolsonaro do que contra o pai dele, Jair Bolsonaro. Mas veja, a gente sempre tem que alertar, são números da largada da campanha. O Lula é mais conhecido que o Flávio está nesse momento particularmente difícil, de notícias ruins em série, então tudo isso contribui para esse cenário. Tem também o fato de que o Tarcísio ainda não entrou na campanha do Flávio pesadamente e vai ser cobrado a fazer isso. Ele pode até tentar se desvincular do Flávio, fazer a campanha dele mais na dele, para se mostrar um bolsonarista mais moderado, menos radical. Mas não tenham dúvida, ele vai ser muito pressionado para carregar o Flávio Bolsonaro nos ombros. Quando isso acontecer, a expectativa do PL é que o Flávio cresça em São Paulo e chegue a patamares parecidos com aquele que o pai dele obteve em 2022, ou seja, 55% dos votos válidos num segundo turno. Então, o duelo vai ser o Lula tentando diminuir essa diferença de 22 e o Flávio brigando para tentar repetir o desempenho do pai aqui.
1: Muito bem, a gente faz mais uma pausa, você fica com o noticiário local e na volta a gente vai falar da corrida ao Senado aqui em São Paulo.

0: Thalita Júdice já aqui com a gente. Estamos em abstinência hoje, Thalita. Boa noite para você.
1: Boa noite, Carol. Todo mundo que tá ligado aqui na CBN. É verdade, né? Hoje não tem jogo, não tem Copa do Mundo.
0: Pelo menos se espera um dia sem jogo de Copa, cara.
1: Tanto jogo, 48 seleções, a gente achando que vai ter jogo todo santo dia. Não, agora não. Acabou. Mata-mata, aí começa já a funilar. Agora só tem jogo amanhã. Aí tem jogo sexta, sábado, domingo não tem jogo. Aí depois a gente só tem jogo lá pra terça-feira, se eu não tiver errado.
0: Acho que é terça e quarta, né?
1: Exatamente.
0: E então, depois só a final.
1: E aí depois tem a disputa do terceiro lugar.
0: Ah, é?
1: Né? Semifinal, disputa do terceiro lugar semana que vem. E depois a grande final aí, né? Começamos amanhã essa disputa em busca de uma vaga na final. França e Marrocos. Promessa de um jogão. Né? A gente tem uma equipe aí que é favorita. Vamos lá, a França entrou como uma das candidatas ao título. E Marrocos, que tá numa crescente na competição, né? Uma equipe que... Digo crescente na Copa de 2026, porque é uma seleção que a gente viu em 2022, chegou à semifinal. Então não é uma novidade Marrocos estar nessas fases finais da Copa do Mundo. Mas é uma seleção que na Copa de 2026 conseguiu ali ter um crescimento interessante. Vai enfrentar uma seleção que é extremamente difícil. Mas para tentar amenizar e trazer um conforto para o coração do torcedor marroquino ou para quem estiver torcendo para Marrocos, não teremos Olise jogando amanhã pela França. Então, num quarteto ofensivo que é muito forte, um Dembélé, Mbappé, Olise, o Olise não vai ser opção para o técnico do Didier Deschamps amanhã, né? Cartão amarelo, então tá suspenso, então não vai ser opção. Mas significa que a França vai chegar um pouquinho fraca? Claro que não. Assim, o Olise saiu, mas tem outras opções ali,
0: né?
1: No banco de reservas. É uma seleção muito forte, que tem um time titular muito forte, mas que tem um banco de reservas muito forte também. Então vai ser uma missão muito difícil amanhã. Porém, não é impossível, né? A gente precisa sempre destacar isso.
0: Não, nessa Copa nada tá impossível.
1: Nada
0: tá impossível.
1: Coisas
0: bizarras estão acontecendo nessa Copa.
1: Essa é a graça do futebol, né? A graça do futebol é justamente isso. E vamos ver como é que vai ser amanhã, França e Marrocos. A gente transmite esse duelo no Futebol Globo CBN. Na sexta-feira, a gente tem o duelo entre Bélgica e... Espanha. Isso. Espanha e Bélgica, na sexta-feira, a gente também transmite aqui no Futebol Globo CBN. Bélgica também, que cresceu muito nessa competição. E a Espanha, que também é muito forte, a equipe do Luis de la Fuentes. Não tem um Lamine Yamal da forma que a gente esperava que ele estivesse nessa Copa de 2026, mas é um jogador que sempre é muito determinante na competição e vamos ter um grande duelo amanhã. A gente tem o Lukaku do lado da Bélgica e tem aí o Lamine Yamal do lado da Espanha, mas são duas seleções muito fortes coletivamente. A Espanha, claro, mais forte que a Bélgica, mas a Bélgica também é uma seleção que conseguiu crescer nessa Copa do Mundo e vem de resultados muito positivos, em especial o confronto contra os Estados Unidos, que foi um jogo muito cheio de polêmicas no extracampo, mas que em campo a Bélgica conseguiu resolver bem. Aí depois temos Noruega e Inglaterra, não é Brasil, porque o Brasil não conseguiu passar pela Noruega, então Noruega e Inglaterra no sábado às 6 da noite, Argentina e Suíça no sábado também às 10 horas para fechar essas quartas de final. De todos os confrontos, que talvez tenha um equilíbrio menor, é a Argentina e Suíça, até porque a Suíça tem alguns desfalques importantes para esse confronto, perdeu dos seus principais nomes.
0: A Argentina quase
1: nomes.
0: Perdeu pro Egito, então assim...
1: Pois é.
0: Aquela virada incrível no final, mas tava perdendo por 2-0 pro Egito até o finalzinho, né?
1: É, mas assim, o Egito ainda tinha ali os seus principais nomes, né? O Zico, o próprio Mohamed Salah. A Suíça perdeu dois titulares muito fortes. Um deles foi até, jogou ontem, entrou no segundo tempo, mas muito fora de ritmo. E não tem o principal nome, é o atacante, né? Tá fora dessa partida, muito provavelmente por conta de uma lesão. Então vamos ver como é que a Suíça vai se comportar. Um jogo foi muito desgastante. A equipe foi pra prorrogação, foi pra disputa de pênaltis. Então assim, uma Argentina que também se desgastou muito contra o Egito. Muito. Mas a Suíça teve um desgaste maior porque ela precisou ir até as penalidades para conseguir essa vaga nas quartas de final. Então, uma promessa de grandes confrontos, quartas de final, para a gente descobrir aí dia 19 de julho, né? Vamos ter a grande final para saber quem é que chega favorito. Eu acho que vai ser França e Argentina.
0: É o que estava pintando, né? Assim, desde o começo da Copa já se falava, né? Nesse favoritismo e tal, mas aí a Copa vem surpreendendo. Eu já tô torcendo pela zebra. O Brasil saiu, agora eu tô torcendo para que dê zebra.
1: Marrocos finalista.
0: Não, Marrocos desde criancinha, cara. Amanhã, França e Marrocos, eu sou Marrocos desde criancinha.
1: Isso, né? Copa é bom por conta disso, né? A gente espera, a gente faz várias projeções, comentaristas, repórteres, chega assim, chega não sei o quê, aí você vai tendo um monte de gente eliminada, Brasil eliminado. Uruguai eliminado, e vamos todo mundo saindo fora da Copa do Mundo e cai por terra tudo que a gente já estudou e falou, porque é na hora que a bola rola, né? É aquilo, a Argentina ontem mostrou, se você tiver vontade de vencer, Você vence.
0: Valeu, Thalita. Beijo.
1: Valeu, beijo.
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3: Bruna Barbosa tem informações ao vivo em São Paulo sobre críticas feitas pelo governador contra as pré-candidatas ao Senado, Simone Tebet e Marina Silva. Oi, Bruna, boa noite.
4: Oi, Débora, boa noite para você e para todos. Críticas que foram feitas ontem à noite, no mesmo dia em que a pesquisa Datafolha apontou Marina Silva e Simone Tebet na liderança da disputa pelas duas cadeiras do Senado aqui em São Paulo. As duas estão tecnicamente empatadas na margem de erro. Já os pré-candidatos apoiados pelo governador Tarcísio de Freitas, André do Prado do PL e Guilherme de Ritchie do PP, ocupam a quarta e a quinta posição. Eles estão atrás de Ricardo Salles, do Novo, que hoje é o mais bem colocado da direita. Em um encontro que foi fechado com pré-candidatos do Republicanos, o governador afirmou que as duas não venceriam eleições em seus estados de origem e demonstrou confiança na vitória da chapa da direita.
3: O governador de São Paulo, Tarcísio... Só um pouquinho. Acho que a gente não tem, Bruna, esse trecho da entrevista. Você pode... dizer pra gente, resumir pra gente.
4: Daqui a pouquinho a gente coloca, Débora, se a gente localizar, mas o governador diz que as duas, né? Ele bate na tecla de que as duas não
3: Bruna.
4: São de São Paulo.
3: Vamos não, lá. Não temos, desculpa, não temos. Foi uma questão técnica aqui, então vamos ter que ir com você mesmo, desculpe.
4: Imagina, não tem problema. A Marina Silva é do Acre, Simone Tebet do Mato Grosso do Sul. Então, o governador insiste, diz, olha, nada contra essas duas, esses dois nomes, essas duas candidatas, mas quero deixar claro que elas não têm vida política aqui em São Paulo, não construíram carreira política em São Paulo, então, por isso, não devem vencer. E ele acredita, né, que os candidatos ali da direita, tanto André do Prado quanto Guilherme de Ritchie da chapa, vão ficar mais bem posicionados. Chama atenção o fato do próprio governador também não ser natural de São Paulo, fazendo essa crítica às adversárias. Essa fala aconteceu num jantar que foi fechado do Republicanos e marca uma série de compromissos políticos do governador. Isso já estava previsto para essa semana. Na semana passada ele intensificou agendas de entregas e inaugurações, agora tem a restrição pela legislação eleitoral, uma restrição imposta pela Justiça Eleitoral. Então, por isso, os próximos dias são reservados para essas articulações e organização da pré-campanha. Débora.
3: Obrigada, Bruna. E quando questionado sobre o fato de não ser de São Paulo, né, Vera, Tarcísio dizia que não era uma questão geográfica, que o que importava era a capacidade de gestão e tal.
5: Ele faz uma crítica que não é ao fato delas disputarem por aqui, por não terem legitimidade para isso, mas dizendo que elas estão transferindo seu domicílio eleitoral porque não seriam viáveis eleitoralmente nas suas bases. Mas pouco importa. Elas estão fazendo uma estratégia da qual ele se beneficiou imensamente, que foi sugerida a ele pelo então presidente Jair Bolsonaro. Ele reagiu com ceticismo a princípio, imaginando que não seria possível ser candidato em São Paulo, enfrentou muitos questionamentos a esse respeito, teve ali toda uma complicação com a base que ele escolheu em São José dos Campos, não morava lá, nunca morou na cidade, etc. E foi aceito pelo eleitorado de São Paulo. Portanto, Tarcísio adota um tom e um discurso que não é condizente com a sua própria trajetória política, com a sua própria escolha de estratégia eleitoral. A razão que move a chapa do Lula a transferir as duas para cá é diferente da dele, mas ele não pode questionar a legitimidade porque, em suma, estão fazendo a mesma coisa. Quanto aos números das pesquisas, é lógico que elas mostram um recall. Acho pouco provável que duas candidatas do bloco lulista sejam eleitas para o Senado em São Paulo. É mais provável que os candidatos da direita subam no final e cheguem competitivos a essa eleição, e aí a gente vai ver se vai se eleger um de cada lado ou até se vão se eleger dois nomes de direita pela conformação político-ideológica do Estado de São Paulo. Então, a pesquisa diz pouco, mas a crítica do governador é absolutamente irônica, vinda de quem vem.
3: Muito bem, Vera. Por hoje nos despedimos aqui do nosso ouvinte. O Viva Voz volta na segunda, porque amanhã, quinta, tem jogo, sexta-feira também. Beijo, até lá.
5: Um beijo, até lá. Bons jogos para todos. Você está torcendo para quem agora, Débora?
3: Argentina.
5: Ah, não.
3: Eu sabia que ia ser cancelada.
0: Ixi. Como assim, gente?
5: E você,
0: gente,
5: Carol?
0: Tô torcendo contra a Argentina, tô torcendo não, é isso, pelo caos, eu tô torcendo pelos isso. Azarões, Marrocos, sei lá, qualquer um.
5: Eu tô conflito das Malvinas, tô torcendo pra Inglaterra. Tchau, gente.
3: Beijo, Bela. Beijo, até.
5: Que é isso?
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0: Quarta-feira, 8 de julho de 2026. O Senado aprovou a medida provisória que adiciona 15 bilhões de reais à linha de crédito do plano instituído pelo governo federal no ano passado para auxiliar exportadores afetados pela guerra no Oriente Médio. O texto foi aprovado por meio de votação simbólica, que não requer declaração de voto e sem debate. Como já passou pela Câmara dos Deputados, a medida provisória vira lei e segue agora para promulgação. O Fundo Monetário Internacional elevou a estimativa de crescimento do PIB brasileiro para 2026. A projeção subiu de 1,9% em abril para 2,4%. A Organização Financeira Global também aumentou a expectativa de alta do Produto Interno Bruto para 2027. A estimativa subiu 0,2 ponto percentual, chegando a 2,2%. Com isso, o FMI passou a observar uma desaceleração na atividade econômica do país entre este e o próximo ano. A Organização Marítima Internacional informou que aproximadamente 6 mil marinheiros permanecem retidos no Golfo. Em comunicado, a Agência da Organização das Nações Unidas condenou a retomada dos ataques na região e no Estreito de Hormuz. As declarações foram feitas pouco depois do presidente dos Estados Unidos, Donald Trump, declarar o fim do cessar-fogo com o Irã. Horário de Brasília, 7:06.
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1: Seja bem-vindo, seja bem-vinda. Você que chegou agora, nós já estamos na última hora do Ponto Final CBN desta quarta-feira, 8 de julho de 2026. Karen Lemos está em São Paulo acompanhando a situação no Oriente Médio e traz aqui uma atualização sobre as explosões que foram registradas no Irã. Oi, Karen.
2: Isso mesmo, Débora. Bom, os Estados Unidos lançaram essa rodada de ataques aéreos contra o Irã, porque o Comando Central do país confirmou esses ataques, né? Num comunicado aí que foi publicado nas redes sociais, inclusive justificando que a ação é para reduzir a capacidade do Irã de ameaçar a liberdade de navegação no Estreito de Hormuz. Bom, diversas explosões foram ouvidas, principalmente em cidades costeiras do Irã. Isso segundo a mídia persa e também veículos internacionais, né? A imprensa estatal do Irã disse, inclusive, que dois portos foram atingidos nesta nova leva de ataques. Bom, Trump também se manifestou há pouco, tá? Ele escreveu aí na rede Truth Social que a ofensiva é uma retaliação ao bombardeio iraniano contra navios comerciais no Estreito de Hormuz. E ele, inclusive, ameaçou ampliar essa ofensiva caso o Teherã volte a atacar embarcações. Mais cedo, né, trazendo o contexto aqui para o ouvinte, Trump anunciou, antes da reunião de cúpula da OTAN na Turquia, que faria um grande ataque contra o Irã e citou até a possibilidade de tomar a ilha de Kargi, principal terminal de exportação do petróleo do Irã. O ministro das Relações Exteriores do país, do Irã, no caso, reagiu a essas novas ameaças. Ele até chamou Trump de criminoso, alertou aí nas redes sociais que o Irã pode responder com ações firmes. E também o país persa ameaçou aí voltar a fechar o Estreito de Hormuz caso ocorram novas ofensivas. Bom, o chanceler iraniano disse ainda que o povo do país é conhecido pela civilidade, cultura e valores morais e que não irá responder vulgaridade com vulgaridade. Essa declaração também foi a resposta ao tom adotado por Trump, né, que chamou líderes iranianos de escória e de doidos, né? Isso aí pela manhã. Apesar do acordo de paz que foi anunciado em junho, os Estados Unidos e o Irã voltaram a trocar ataques nos últimos dias aí. Segundo os Estados Unidos, o Irã fez 3 ataques no Estreito de Hormuz e o Comando Central Americano anunciou bombardeios contra o Irã logo na sequência, né? Disse aí que mais de 80 alvos foram atingidos, incluindo mais de 60 embarcações no Estreito de Hormuz. E motivou aí ataques da Guarda Revolucionária do Irã contra instalações militares dos Estados Unidos no Bahrein e no Kuwait, isso hoje, tá? Bom, com a escalada das tensões, claro, o barril do petróleo Brent, que é a referência internacional, subia aí 4% antes do início dos novos ataques, cotado a US$ 78, já tem esse reflexo aí, portanto. Débora.
1: Obrigada, Karen Lemos, pelas informações.
3: A gente tem informação agora em Brasília sobre uma investigação a respeito do uso de aviões da FAB pelo presidente da Câmara, Hugo Mota. O João Rosa é quem tem os detalhes. Oi, João.
4: Oi, Carol. O presidente da Câmara, Hugo Mota, afirmou agora há pouco que a utilização de aeronaves da Força Aérea Brasileira segue as normas de segurança e atende a todos os requisitos legais. A manifestação aconteceu por meio de uma nota enviada pela assessoria de imprensa da presidência da Câmara, a CBN. O pronunciamento foi feito após o Ministério Público, junto ao Tribunal de Contas da União, pedir que o TCU investigue o uso de aviões da FAB em viagens feitas por Mota a Paraíba, estado onde o deputado mantém

0: Deputados. Na representação, Lucas Furtado afirma que os números indicam um possível uso recorrente de recursos públicos para deslocamentos de caráter pessoal. Para ele, os dados apontam um padrão de deslocamento custeado pelo erário que vai além do uso excepcional da prerrogativa concedida ao cargo. Caso sejam constatadas essas irregularidades, o pedido é para que o TCU instaure uma tomada de contas especial, calcule eventual prejuízo aos cofres públicos e responsabilize Hugo Mota. Eu volto com vocês.
1: Obrigada, João.
2: 7:11.
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1: Oi, PVC. Boa noite. Tudo bem?
5: Tudo bem, Débora. E você? Tudo bem, Carol?
1: Oi, PVC.
5: Tô em Boston.
1: Em Boston, porque para acompanhar França e Marrocos amanhã pelas quartas de final. Acho que vai ser um jogo bom esse, hein?
5: Vai ser muito bom. E tem uma rivalidade muito grande. Sabe que em 2022, no Catar, eu aprendi com alguns marroquinos que eram a maior parte do norte do Marrocos, que a rivalidade daquele grupo era maior com a Espanha do que com a França. Por causa das tensões territoriais. Tem duas cidades espanholas que ficam dentro do território marroquino. Hoje, chegando aqui em Boston, conversando com marroquinos, eles dizem, não, pela colonização é muito mais forte com a França. As questões o Marrocos foi um protetorado francês de 1912 a 1956. Nesse período nasceu Juste Fontaine, que era o maior artilheiro da França em Copas do Mundo, antes do Mbappé superá-lo neste Mundial. Então a rivalidade é muito grande. E tem muita camisa do Marrocos aqui no centro de Boston. Eu vi muita camisa vi algumas camisas do Marrocos, mais do que da França. Vai ser um jogo de rivalidade. O Marrocos é um time forte, mostrou isso na estreia da Copa contra o Brasil. Mas a França é favorita. A França é mais forte. Estive no treino da França agora há pouco. O Tchouaméni continua machucado, mas treinou com a proteção. Não deve ser titular amanhã. A França deve, no entanto, Olise, líder de assistências, Mbappé, vice-artilheiro da Copa, e Dembélé, campeão da Champions League pelo Paris Saint-Germain, o trio mais impactante da Copa do Mundo. A parte do Messi, que não é um trio, o trio francês é o que causa mais impacto.
1: Aliás, PVC, a CBF poderia estudar esse modelo francês para reestruturar a nossa seleção, né?
5: Sabe que tem uma conversa com gente da cúpula da CBF, Carol, com quem eu tive nessa semana conversando, e eles estão interessados em ir de fato à França e a Paris para estudar o que é o Instituto Nacional de Futebol, fundado em 1988, e que muitos jogadores passam no início da carreira por ali para serem formados e depois distribuídos para clubes. Por exemplo, Thierry Henry foi um caso assim, nos anos 90. Kylian Mbappé foi um caso assim nos anos 2000. Matuidi, campeão mundial pela França em 2018. Tem jogadores de outras seleções, como o Boadi, que joga na seleção do Marrocos hoje. O Bassong, que jogou Copa do Mundo por Camarões. Todos eles passaram para serem formados no Instituto Nacional de Futebol, o Centro Nacional de Futebol em Clairefontaine, na região metropolitana de Paris, para depois irem para clubes. E é um trabalho que a França faz. A França não é o maior centro com a maior liga do futebol mundial, não é. Mas a Copa consecutiva foi finalista e campeã em 2018, vice-campeã nos pênaltis em 2022. E a favorita contra o Marrocos. Vai ser favorita se chegar na semifinal. A decisão vai depender do que vai acontecer. E como eu disse agora há pouco, o Messi não é um trio, mas vale por três.
1: Bom, então. A França é a grande favorita, mas também não dá para descartar a Argentina, porque eu falei que ia torcer para a Argentina, a PVC, fui cancelada pelas minhas colegas de trabalho.
5: Todo mundo pode torcer para quem quiser. Inclusive, temos o sagrado direito de torcer pelo Brasil, principalmente quando o Brasil está bem, né? Porque às vezes parece que você não pode torcer para o Brasil. Você pode torcer para qualquer outro time, mas não pode torcer para o Brasil. Você pode torcer para quem você quiser, Débora. É liberdade, se sentir é democrático.
1: Não, mas eu quero dizer zero o seguinte, problema. Minha pergunta é a seguinte, a França é grande favorita, mas a Argentina também tem chances?
5: Eu acho que a campeã vai ser ou a França, ou a Espanha, ou a Inglaterra.
1: Vixe.
5: Mas tem chance, tá na disputa, tem chance. Vai pegar a Suíça primeiro e depois pode pegar a Inglaterra ou a Noruega na semifinal, pode ir pra final de novo, pode ser a final França e Argentina como foi em 2022. Só uma vez na história houve uma final repetida duas Copas seguidas. Argentina e Alemanha, Argentina ganhou em 86 e a Alemanha ganhou em 90. Foi a única final repetida duas vezes seguidas. Né? Brasil e Itália foi final de duas Copas, mas em 70 e 94. A França e a Argentina pode ser uma final repetida por duas Copas consecutivas, como aconteceu há 36 anos com a Alemanha e a Argentina.
1: Tá falado então, valeu PVC, amanhã a gente não vai conversar nem sexta-feira, mas segunda-feira você tá de volta. Beijo, bom jogo, bons jogos.
5: Beijo.
6: Beijo, PVC.
5: Bons jogos, obrigado.
1: Você fica agora com o noticiário da sua região.

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2: É mosquitada, hein, gente? Onde você mora tem muito mosquito? Diversos moradores do Rio estão denunciando o aumento de mosquitos em vários pontos da cidade nas últimas semanas. Esse fenômeno costuma ser mais comum no verão, mas está mais frequente mesmo em meio às temperaturas mais baixas do inverno. Um especialista ouvido pela CBN explica que as chuvas atípicas e a proximidade do El Niño estão entre as explicações para esse cenário.
3: Muito frequentes no verão, os mosquitos também estão aparecendo no inverno. É o que tem dito moradores em todo o Rio de Janeiro. São dezenas de denúncias nas redes sociais sobre a quantidade de insetos que invadiu a cidade desde o início da estação. O engenheiro Rodrigo da Silva mora em Botafogo, na Zona Sul, e disse já ter feito denúncias à prefeitura sobre a questão. Ele relata que a chuva costuma atrair muitos insetos.
4: Bem, logo que chove, no dia seguinte aparece muito mosquito. A gente fica pensando aonde está o foco. A prefeitura até chegou a olhar o local que eu achava que era uma casa ali que pegou fogo, mas, por exemplo, tem a parte do batalhão que eles guardam os carros ficam abandonados, e ali é um foco de mosquito.
3: O gerente de posto de combustível, Guilherme Alexandre, contou as medidas que tem tomado para combater os mosquitos.
5: Agora, do inverno para cá, aumentou bastante mesmo. Atrapalha muito, porque além de ele ficar dentro de casa, incomodando, né, a gente, as crianças também, ele traz um malefício para a saúde, né? Estamos colocando tela, né, na janela dos apartamentos, e o uso de repelente é contínuo, né?
3: Segundo o biólogo especialista em insetos, Bruno Magalhães Nakazato, o tempo chuvoso no Rio, atípico do inverno, e a previsão do fenômeno climático El Niño trazem condições ideais para a proliferação dos mosquitos.
6: Mesmo estando no inverno, há semanas em que a temperatura atinge facilmente 27 a 30 graus e também com certa frequência de chuvas, o que é incomum para a época, mas favorece o mosquito, que é oportunista e de ciclo biológico rápido. O El Niño impacta diretamente, pois o fenômeno é caracterizado por um aumento incomum das temperaturas e por mais tempo.
3: O especialista afirma ainda que ações humanas, como a liberação de gases que potencializam o efeito estufa e o descarte inadequado e incorreto de lixo, podem intensificar a proliferação. Reportagem Isa Morena.
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1: Débora, deixa eu dar mais detalhes de uma notícia que a gente registrou no Repórter CBN, porque o Supremo Tribunal Federal decidiu manter a validade da emenda constitucional aprovada em 2024, que tornou obrigatória a destinação de 30% dos recursos do Fundo Partidário e do Fundo Especial de Financiamento de Campanha para candidaturas de pessoas pretas e pardas. Por maioria, a Corte concluiu que a medida representa uma política legítima de ação afirmativa e pode ser aplicada sem violar a Constituição. A decisão também preserva a possibilidade de os partidos compensarem, nas quatro eleições seguintes, os valores que deixaram de destinar às candidaturas negras em pleitos anteriores, sem sofrer sanções imediatas. Na prática, o Supremo rejeitou os argumentos de que a regra configuraria uma anistia inconstitucional às legendas. Essas ações foram propostas pela Rede Sustentabilidade, pela Federação Nacional das Associações Quilombolas e também pelo Procurador-Geral da República. Os autores sustentavam que a emenda, embora mantivesse a política de ações afirmativas, acabava criando um regime de regularização que afastava punições pelo descumprimento das cotas raciais em eleições passadas. No final das contas, prevaleceu o voto do ministro Cristiano Zanin, que era o relator dessas ações. Na avaliação dele, a emenda fortalece a participação política da população negra, né, porque incorpora à Constituição uma política pública que já vinha sendo construída pela jurisprudência do próprio Supremo e da Justiça Eleitoral. E, segundo ele, cabe ao Congresso definir o percentual mínimo de recursos destinados às candidaturas negras, desde que respeitados os limites constitucionais. O Zanin afirmou que a reserva de recursos busca enfrentar essa histórica subrepresentação da população negra na política e também afastou a tese de que a norma violaria a anualidade eleitoral, alteraria as regras da disputa. Então, aí, por maioria, não foi unânime, mas a decisão do Supremo de manter a validade dessa emenda e manter também a possibilidade de os partidos fazerem essa compensação.
2: Você fica agora com o noticiário da sua região.

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1: A Polícia Civil realizou uma operação contra uma quadrilha de falsos advogados que aplicava golpes em servidores do Tribunal de Contas do Estado. Os agentes cumpriram mandados em São Paulo e apuram crimes de estelionato e lavagem de dinheiro. O golpe preocupa a OAB do Rio, que já recebeu pelo menos 2 mil denúncias desse crime desde o ano passado.
2: Quase 2 mil denúncias do chamado golpe do falso advogado chegaram à Regional do Rio da Ordem dos Advogados do Brasil desde o início do ano passado. Isso representa quase 4 denúncias por dia. A Polícia Civil fez, nesta terça-feira, a Operação Acerto de Contas contra uma organização criminosa especializada nesse crime. O grupo tinha como alvo servidores ativos e aposentados do Tribunal de Contas do Estado. Segundo as investigações, os criminosos se passavam por advogados para convencer as vítimas de que tinham valores a receber. Depois, cobravam pagamentos antecipados por Pix para liberar os supostos créditos. Mandados de busca e apreensão foram cumpridos em São Paulo. 3 investigados foram levados a uma delegacia paulista e tiveram celulares e computadores apreendidos. A titular da Delegacia de Repressão aos Crimes de Informática, Camila Meirelles Pegorim, afirma que a polícia tenta entender por que o grupo de São Paulo agia contra servidores do TCE do Rio.
3: Os criminosos são de São Paulo, né? São de Praia Grande, mas as vítimas são todas aqui do Rio de Janeiro, que são servidores ativos e inativos do Tribunal de Contas. E a partir de agora, diante do material arrecadado, depois da análise desse material, depois da oitiva dos alvos, a gente vai concluir a investigação, né? Vai prosseguir com a investigação para que a gente possa conseguir aí o indiciamento, né, efetivo de todos esses criminosos, bem como a efetiva prisão.
2: Em nota, a OAB do Rio afirmou que esse tipo de crime tem se espalhado pelo país com métodos mais sofisticados, inclusive com o uso de inteligência artificial. O órgão orienta que qualquer cobrança para liberar créditos judiciais seja confirmada diretamente com o advogado responsável pelo processo. Reportagem Matheus Lins.
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1: E aí, Juliana Prado, como é que tá o trânsito? Carol, confusão para quem tá voltando para casa ali, precisa acessar o Santa Bárbara, viu? A rua Pinheiro Machado em direção a Catumbi tem intensa movimentação até a altura da Rua das Laranjeiras. Nos acessos ao túnel ali, no sentido Botafogo, são boas as condições. A Avenida 31 de Março também com trânsito lento desde a saída do túnel até o acesso a Presidente Vargas, isso no sentido Santo Cristo. Já em direção à Zona Sul, trânsito intenso também ali para quem acessa o Santa Bárbara nesse momento. É, uma faixa do 31 de março ficou ocupada na altura da Benedito Hipólito por causa de um acidente entre carro e moto no sentido Santo Cristo, que ajuda a explicar um pouco aí esse trânsito parado na região. 7 Rio, bombeiros e polícia militar foram acionados para essa ocorrência, já que envolve moto, sempre é chamado então corpo de bombeiros. Trânsito tem retenção a partir da saída do Santa Bárbara. Prefira motorista o elevado Paulo de Fronten. É, trago atualizações sobre um acidente em Irajá também na Brasil, no sentido Zona Oeste tem uma faixa da pista lateral ocupada na altura do Trevo das Margaridas, uma moto que caiu ali no local. Equipes dos bombeiros e da 7 Rio estão atuando nessa ocorrência. O trânsito tem vários trechos de lentidão na Brasil até Bangu, lembrando então, reforçando que o acidente foi em Irajá. Carol.
4: Obrigada, Juliana.

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2: Quarta-feira, 8 de julho de 2026. O Senado aprovou uma medida provisória que destina parte do dinheiro arrecadado pelo governo federal com BETs para um fundo que dá suporte às operações e atividades da Polícia Federal. Os recursos, antes transferidos para a Saúde e Previdência Social, agora serão remanejados para um fundo destinado às operações da PM. O texto seguirá para a sanção do presidente Lula. A Justiça manteve a prisão de Márcio Canella, autuado em flagrante por posse ilegal de arma durante a sexta fase da Operação Unha e Carne, deflagrada pela Polícia Federal, após passar por audiência de custódia. O ex-prefeito de Belford Roxo é pré-candidato ao Senado pela União Brasil e será transferido para o complexo de Jericinó, na Zona Oeste do Rio de Janeiro. O presidente dos Estados Unidos, Donald Trump, terá que pagar uma indenização de $5.800.000 à escritora E. Jean Carroll. O republicano foi considerado culpado por abuso sexual e difamação em um processo na esfera civil. Carroll alega ter sido estuprada por Trump em 1996 em um provador de uma loja de departamentos em Manhattan. O presidente americano nega as acusações. No horário de Brasília, 7h32.
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3: Juliana Prado tem mais informações no Rio de Janeiro sobre o desdobramento político da prisão de Márcio Canella. Oi, Juliana.
4: Oi, Débora. Boa noite mais uma vez a vocês. A prisão do ex-prefeito de Belford Roxo, Márcio Canella, do União Brasil, colocou em xeque a pré-candidatura dele ao Senado e já provoca ruídos na direita aqui do estado do Rio. Políticos aliados defendem que a coligação formada pela União Brasil, Progressistas e o PL desista do nome para evitar o desgaste da chapa majoritária encabeçada por Flávio Bolsonaro, pré-candidato à presidência. Canella foi transferido para o presídio de Benfica, na zona norte aqui do Rio, na noite de ontem, depois que a Polícia Federal encontrou um fuzil no carro dele. O político teve a prisão mantida após a audiência de custódia realizada hoje. O flagrante aconteceu durante a sexta fase da Operação Em Carne. O ex-prefeito, que é suspeito de ser o braço político de um esquema de lavagem de dinheiro com postos de combustíveis que movimentou em 6 anos... R$7,6 bilhões. Canella inicialmente era alvo apenas de busca e apreensão, mas por causa aí desse fuzil encontrado no carro, ele acabou preso em flagrante. Para a cientista política Mayra Goulart, casos como esse tendem a desgastar, principalmente candidatos ligados a grupos que fizeram do combate à corrupção uma das principais bandeiras.
5: A extrema-direita, ela se caracterizou por um discurso muito inflamado sobre corrupção, sobre essas dinâmicas que envolvem esses escândalos muito grosseiros dos políticos. Por isso que ela tem esse componente de antipolítica. Então, vai sim ter muito impacto sobre os políticos que fazem discurso mais ideológico. A gente tem aqui o caso de um candidato ao Senado e foi encontrado um fuzil dentro do carro utilizado na sua campanha. É uma coisa muito absurda. Ele deveria se afastar da campanha para lidar com esses condicionantes junto à justiça e tentar demonstrar sua inocência.
4: CBN apurou que nos bastidores do PL a pressão para substituir Canella é muito forte, por óbvio. Uma das saídas discutidas é que ele seja candidato a uma vaga na Câmara dos Deputados com mais chances por ser uma eleição proporcional. Por outro lado, interlocutores da ala bolsonarista avaliam que, embora o ex-prefeito não tenha uma identificação ideológica forte com o segmento, tem forte influência na Baixada Fluminense, importante reduto eleitoral do estado do Rio. Uma eventual saída da disputa poderia enfraquecer a campanha de Flávio Bolsonaro na região procurada. A defesa de Canella não se manifestou. Débora.
3: Obrigada, Juliana, pelas informações.
2: E tem um detalhe aí, viu, Débora, porque o Márcio Canella renunciou à prefeitura em abril para disputar essa vaga no Senado, né, na chapa aí em apoio ao Flávio Bolsonaro, e tinha um acordo para indicação da mãe do Flávio Bolsonaro, dos outros filhos do ex-presidente Jair Bolsonaro, a Rogéria Bolsonaro, como primeira suplente dessa chapa. O Flávio Bolsonaro já tinha declarado apoio à candidatura do Márcio Canella ao Senado, então, de fato, É uma situação delicada aqui para o campo conservador nessa eleição no Rio de Janeiro, Débora. A gente vai agora com o noticiário internacional, porque a Karen Lemos está de olho na reação do Irã. Os Estados Unidos voltaram a atacar pontos iranianos, né? E o Irã certamente vai reagir. Conta pra gente, Karen.
3: Carol, olha, agora há pouco uma agência iraniana noticiou que as Forças Armadas do Irã vão lançar um ataque massivo contra bases militares dos Estados Unidos na região, né? Não disse quando, mas usou aí o termo em breve. Então, é aguardado, portanto, uma resposta aí devido a esses novos ataques lançados sobre o Irã pelos Estados Unidos nesta tarde, informação que foi confirmada pelo próprio Comando Central das Forças Armadas Americanas. E explosões aí, vários noticiários internacionais dando essas explosões registradas em cidades, principalmente da costa do Irã. Em uma publicação na rede Truth Social, Trump afirmou aí, né, que essa ofensiva é uma retaliação ao bombardeio de navios realizados ontem pelo Irã no Estreito de Hormuz. E também fez uma ameaça, né? Subiu o tom aí, disse que caso esses ataques se repitam, a ofensiva americana vai piorar muito, esse é o termo que ele usou. Junto desse aviso aí, Trump também publicou uma imagem de uma cena violenta, só que parecia ter sido gerada por inteligência artificial. É uma imagem que mostra aí uma enorme coluna de fumaça acima de dois prédios ali com uma paisagem urbana iluminada ao fundo, né? Para deixar esse tom ameaçador bem claro aí. Mais cedo, como dissemos, Trump anunciou aí antes da reunião de cúpula da OTAN que faria um grande ataque contra o Irã, chamou os líderes iranianos de escória e de doidos e acrescentou que não quer mais negociar com o Teherã. A resposta do Irã, isso aí mais cedo, né, veio logo depois com o país fazendo ameaças de fechar novamente o Estreito de Hormuz e agora, portanto, essa informação de que um ataque massivo está sendo preparado aí contra bases militares dos Estados Unidos no Irã. Carol.
2: Obrigada, Karen.
6: São 7h37, João Rosa, em Brasília, tem mais detalhes sobre a reunião do ministro da Defesa com o subsecretário dos Estados Unidos. Oi, João.
7: Oi, Débora. O ministro da Defesa, José Múcio, se reuniu hoje com o subsecretário de Guerra dos Estados Unidos, Elbridge Kolb. Segundo o Ministério da Defesa, a reunião ocorreu em clima de cordialidade e com convergência de opiniões. O encontro aconteceu durante a Conferência de Ministros da Defesa das Américas, realizada no Peru. De acordo com a pasta, um dos principais temas da conversa foi a cooperação entre Brasil e Estados Unidos no combate ao narcotráfico. Os norte-americanos afirmaram que buscam ampliar parcerias no continente e disseram que veem o Brasil como um importante aliado nessa área. Múcio demonstrou interesse na cooperação, mas destacou que o combate ao narcotráfico é uma atribuição do Ministério da Justiça. O ministro também apresentou ações realizadas pelas Forças Armadas brasileiras nas regiões de fronteira. O encontro aconteceu em meio às discussões sobre a decisão do governo norte-americano de classificar o PCC e o Comando Vermelho como organizações terroristas. Apesar disso, a nota divulgada pelo Ministério da Defesa não informa se esse tema foi tratado diretamente durante esse encontro. A discussão ganhou força depois que o ministro das Relações Exteriores, Mauro Vieira, mencionou à Câmara dos Deputados a possibilidade de uma eventual ação militar dos Estados Unidos em território brasileiro após essa classificação. A avaliação, no entanto, não é compartilhada pelo Ministério da Defesa. Múcio já declarou que não vê risco de qualquer atuação militar norte-americana no Brasil. Débora.
6: Obrigada pelas informações, João Rosa, em Brasília.
2: Débora, a gente está em clima aí de Copa do Mundo e na expectativa no ano que vem pela Copa do Mundo Feminina, né, que vai ser realizada aqui no Brasil, mas tem um tema polêmico aí, porque foi aprovada uma lei determinando que o período de férias escolares coincida com o período da Copa do Mundo Feminina no ano que vem. E as escolas particulares já estão falando em recorrer à justiça, né, Samantha Klein? Conta para nós.
8: Isso, e a justificativa, Carol, é por conta da autonomia da rede privada. O que que acontece? Nessa legislação, um dos artigos prevê que as instituições de ensino tanto da rede pública quanto privada de todo o país, precisam organizar as férias do ano que vem para o período dos Jogos, que será entre 24 de junho e 25 de julho. A União e até os estados, ao regulamentarem, poderão também decretar feriados nos dias em que a seleção brasileira estiver em campo. Para a Federação Nacional das Escolas Particulares, há ilegalidade nessa norma por ferir a autonomia da rede particular. Por isso, o entendimento, tanto dos sindicatos quanto da federação, é as escolas não têm obrigação de seguir essa orientação federal. A presidente da entidade, Amabile Pácios, considera que a lei não pensou no cumprimento dos 200 dias letivos de aula.
9: A lei não pensou nas crianças, né? Com certeza. Porque você não pode impor férias para uma escola ou para um sistema, você não pode impor. Porque cada estado é de um jeito. Por exemplo, no Rio de Janeiro, no mês de janeiro, não pode ter aula. Como é que você cumpre a lei? Que essa sim, todo mundo tem que obedecer, da LDB, que são 200 dias. Não tem como. Cada estado tem que fazer a sua gestão, e a gestão é para a escola pública, e ele acolhe o calendário feito para a escola particular.
8: Pesquisadores da educação, do esporte, já discordam desses argumentos. Segundo a professora aposentada da Escola de Educação Física da Universidade Federal do Rio Grande do Sul, Silvana Gellner, que é também uma pesquisadora do futebol feminino, o ajuste das férias tem um potencial para incentivar a prática do esporte entre o público feminino.
10: Claro que há toda uma desorganização, digamos assim, que as pessoas vão precisar se planejar. Mas, por outro lado, tem um ano para esse planejamento, né? E eu acho que esse planejamento e essa ação, ela é uma ação de política de indução para o fortalecimento do futebol de mulheres no nosso país. Então, na medida que as meninas enxergarem, verem as referências, né, observarem o futebol como uma possibilidade para elas, eu acho que isso é importante para o próprio país reconhecer que, quando a gente fala que o Brasil é o país do futebol, ele é o do futebol dos homens e das mulheres.
8: As secretarias estaduais de educação estão informando que os seus calendários estão em debate ainda, que normalmente são formulados a partir do segundo semestre. Já o Ministério da Educação afirmou que o Conselho Nacional de Educação está analisando essa demanda dos sindicatos, da federação, e que vai emitir um parecer a respeito, que depois precisa ser homologado pelo MEC. Com vocês.
2: Obrigada, Samanta. Só lembrando, data aí da Copa do Mundo Feminina no ano que vem, começa em 24 de junho e vai até 25 de julho. Então, seria o mês inteiro aí da competição em férias escolares.
3: Muito bem, você fica agora com o noticiário da sua região.

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1: Juliana Prado.
2: Carol, estava falando sobre a complicada volta para casa para quem está passando na altura do túnel Santa Bárbara. A situação ainda é complicada lá, mas o viaduto 31 de março já foi liberado depois que uma faixa ficou ocupada na altura da Benedito Hipólito por causa de um acidente envolvendo carro e moto. Isso foi no sentido Santo Cristo. O que acontece no momento? Via liberada, mas fluxo represado, claro, muito intenso ali no local como consequência ainda dessa ocorrência que aconteceu agora há pouco. É um local de muita passagem, de muitos carros, claro, principalmente nessa hora da noite. Tem liberação de via também, só que na Avenida Brasil, depois que uma faixa ficou ocupada, foi na altura de Deodoro. Por lá, o que a gente teve foi um registro de um acidente entre carro e moto, no sentido centro da Brasil. A via já liberada, mas mesma coisa do túnel. Ainda com muita lentidão no local, para quem está passando por lá. Muita calma nessa volta para casa nesse momento. A Brasil, em outro ponto, também foi liberada depois de um acidente entre um caminhão e moto. Esse acidente mobilizou ali os agentes, ocupou duas faixas da pista central da Expressa. Na altura de Bom Sucesso, foi no sentido Zona Oeste da Brasil. Nesse momento, o trânsito ainda apresenta retenções ali no local. A gente vê reflexo aqui pelas câmeras do Centro de Operações Rio, reflexos que vão da altura do Caju e também no viaduto do gasômetro. Então, aí com bastante reflexo ali no local por causa dessas ocorrências. Carol.
1: Obrigada, Juliana.
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1: Juliana Prado, vamos dar mais detalhes desse acidente aí na Brasil?
2: Olha, Carol, estava contando desse acidente na Brasil, na altura de Bom Sucesso, a gente tem mais detalhes aqui, foi uma moto e um caminhão, e tá, claro, afetando o trânsito nessa noite de quarta-feira por lá. Há testemunhas aí que contando que a moto bateu na traseira do caminhão e pelo menos duas pessoas ficaram gravemente feridas. Mais cedo, duas faixas da pista central estavam ocupadas na altura da passarela 9, isso no sentido Zona Oeste. Então, em detalhes aí, infelizmente, mais um dos muitos casos que a gente registra todos os dias de acidentes aqui no Rio de Janeiro envolvendo motos. Nesse caso, com o caminhão, a coisa fica ainda mais complicada, porque essa moto foi parar embaixo do caminhão e temos aí informação, a princípio, de duas pessoas que ficaram gravemente feridas. As duas pessoas, claro, que estavam nessa moto, Carol.
1: Obrigada, Juliana.
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1: São 7 horas 48 minutos, Carol. Trazer aqui mais detalhes sobre um caso que acabou ganhando o noticiário hoje, um caso que aconteceu na Argentina, que deixou muita gente perplexa, né? Um instrutor de voo se atirou de um avião em pleno voo e deixou a aluna de 22 anos sozinha na cabine. Ela avisou a equipe de solo sobre o que tinha acontecido e felizmente conseguiu pousar em segurança. O corpo de Leandro Bertazzo, de 42 anos, foi encontrado em uma área rural da cidade de Toledo, na província de Córdoba. Ele disse a ela: "Você sabe o que tem de fazer, siga em frente." Na sequência, ele tirou os fones de ouvido, deixou o celular do lado, abriu a porta e simplesmente pulou. Isso foi o que ela disse quando ela conseguiu pousar. Bertazzo e a aluna estavam no Cessna C-150, que é uma aeronave de pequeno porte, né? A cerca de 250 metros de altitude. Isso aconteceu no último sábado. Ela não teve o nome revelado, essa aluna, mas ela ficou muito abalada, porque na hora ela entrou em contato com a equipe de solo para ajudá-la a realizar o pouso, que acabou acontecendo normalmente. Ela tinha brevê, licença, né, para pilotar aeronaves, mas ela tinha poucas horas de voo, não tinha muita experiência, então ela estava fazendo uma sessão de treinamento. Então imagina o susto que ela tomou quando o instrutor tomou essa decisão, né, ali no momento de desespero, provavelmente. O Clarim, jornal argentino, disse que o piloto tinha procurado atendimento psiquiátrico, mas ele não tinha comunicado isso, essa escola de voo para a qual ele prestava serviço. E, segundo representantes da escola, no sábado, né, no dia que isso aconteceu, o comportamento do instrutor não levantou nenhum tipo de suspeita dos colegas. Infelizmente, ele decidiu pular, decidiu tirar a própria vida, e a aluna conseguiu fazer o pouso, mas com certeza um trauma que ela vai guardar, né, Carol?
2: Nossa, um trauma para sempre, né? Mesmo que ela tenha conseguido, imagina ver o colega ali se jogando e ela tendo que fazer o pouso sozinha, que desespero.
1: Débora, assim, só para complementar aqui, que a Justiça Federal de Córdoba é quem vai ficar responsável pela investigação desse incidente.
2: Nossa. Bom, a gente tem informação em Brasília porque o ex-governador Ibaneis Rocha anunciou a desistência da candidatura ao Senado, né, Ana Carolina Tomé? Conta pra gente.
3: É isso mesmo. Essa notícia, inclusive, surpreendeu o MDB, nem mesmo aliados próximos haviam sido informados da desistência. Carol, boa noite para você e para os nossos ouvintes. Essa informação foi confirmada pela CBN, a desistência da candidatura ao Senado pelo ex-governador do Distrito Federal, Ibaneis Rocha. Em uma nota, ele afirmou que decidiu deixar a disputa porque quer descansar. "Já cuidei de Brasília e agora quero cuidar de mim", ele disse. E também disse que considera ter cumprido sua missão pela cidade, que chegou o momento de dedicar mais tempo à própria vida. E é importante informar também, Carol, que esse anúncio ocorre em meio à repercussão das investigações sobre carteiras de crédito supostamente fraudulentas do Banco Master e da operação de compra da instituição pelo BRB, compra que inclusive foi incentivada pelo ex-governador do Distrito Federal, Ibaneis Rocha. Ele deixou o Palácio do Buriti em março deste ano, dentro do prazo de desincompatibilização, para concorrer ao Senado. Com isso, a então vice-governadora, na época Celina Leão, assumiu o comando do governo do Distrito Federal. Mas nos últimos meses a relação azedou entre os dois, se desgastou também. Ibaneis afirmou estar decepcionado com Celina, depois de ela dizer que herdou a crise envolvendo o BRB no governo e também do Banco Master. Em resposta, a governadora declarou que sucessão nunca será submissão, e com a desistência da candidatura, Ibaneis encerra uma trajetória de 7 anos na política do Distrito Federal, iniciada diretamente no comando pelo Palácio do Buriti, sem passagem pelo Legislativo. Eu volto com você, Carol.
2: Obrigada, Ana Carolina. Totalmente desgastado, né? Depois do caso BRB e toda a relação suspeita aí com o Banco Master.
1: Você fica agora com o noticiário da sua região.

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1: Às vésperas da implantação do programa Tolerância Zero na Orla da Zona Sul do Rio, moradores e comerciantes de outras regiões da cidade esperam que a ação contra o comércio ambulante irregular seja ampliada. A reportagem da CBN percorreu ruas do centro e da Zona Sudoeste, que devem receber agentes nos próximos meses, e encontrou calçadas tomadas por mercadorias e estruturas irregulares.
2: Quem passa pelas ruas do centro, Barra da Tijuca e Recreio reclama que está cada vez mais difícil andar pelas calçadas tomadas por carrinhos e diferentes produtos vendidos por ambulantes. As áreas devem ser as próximas a receber o programa Tolerância Zero, anunciado pela Prefeitura contra a exploração do comércio irregular por grupos criminosos. A ação vai começar pela Orla da Zona Sul na semana que vem, mas o prefeito Eduardo Cavalieri já antecipou a ampliação. Na Zona Sudoeste, a Barra da Tijuca já foi alvo de uma operação em 2025 contra a venda de gelo fornecido pelo Comando Vermelho para quiosques. Segundo o presidente da Câmara Comunitária da Barra, Delair Dombrowski, o reforço na fiscalização do comércio irregular é uma demanda antiga dos moradores.
3: Esse programa Tolerância Zero que a Prefeitura está lançando no Rio de Janeiro, ele vem um pouco tarde. Acho que a Prefeitura está agindo corretamente, iniciando pela Zona Sul. Deve, sim, já começar a pensar e expandir para a Zona Sudoeste toda, para que isso seja realmente banido, porque senão, cada dia que passa, as pessoas vão sendo escravizadas, porque esses caras cobram uma grana dos ambulantes. Não queremos obrigar o prefeito a reclamar que ele tem que fazer agora, mas nós estamos sempre atentos a esses casos.
2: Já na região central, a reportagem da CBN encontrou barraquinhas, carrinhos que dificultam a passagem e produtos espalhados pelo chão, como guarda-chuva, alimentos e roupas, especialmente nas ruas Buenos Aires e Uruguaiana, além do Largo da Carioca e da Lapa. Até itens proibidos, como chumbinho para ratos, são expostos. Nesse primeiro momento, o programa Tolerância Zero vai atuar no Leme, Copacabana, Ipanema e Leblon. Serão 320 agentes, 24 horas por dia, em 69 pontos de acesso à orla, com controle de acesso e apreensão de produtos sem nota fiscal. Reportagem Ana Luísa Barreto.
1: Pois é, um dia depois desse anúncio do programa Tolerância Zero para reforçar a fiscalização na orla do Leme ao Leblon, a Prefeitura do Rio respondeu a questionamentos da Associação de Moradores, Sociedade Amigos de Copacabana, sobre a identificação dos ambulantes. Mas essa explicação foi contestada pela entidade, que afirma que os equipamentos deixaram de ser utilizados e cobra a retomada dos coletes distribuídos pela própria prefeitura. Em nota, a Secretaria Municipal de Ordem Pública informou que os ambulantes autorizados que trabalham na faixa de areia possuem crachá de identificação. A pasta acrescentou que os ambulantes de pontos fixos, como os barraqueiros, contam com barracas padronizadas e cartão de autorização de funcionamento. Essa resposta foi dada após a associação divulgar uma nota questionando o fato de o decreto que instituiu o programa Tolerância Zero não mencionar a identificação visual dos vendedores autorizados. A entidade lembrou que em março de 2023, a própria CEOP distribuiu cerca de 400 coletes e crachás para os ambulantes que atuam de forma itinerante na orla. E, de fato, ninguém usa, gente. Quem vai à praia vê os ambulantes circulando ali não tem colete nenhum. Segundo a associação, a iniciativa que havia sido retomada após a pandemia para facilitar a fiscalização e dar mais segurança aos moradores, turistas e aos próprios trabalhadores acabou sendo abandonada. A Sociedade Amigos de Copacabana voltou a se posicionar, diz que essa resposta não esclarece por que os coletes deixaram de ser utilizados. Para a associação, o reforço da fiscalização também passa pela identificação visual dos ambulantes. E esse anúncio, né, do programa Tolerância Zero na Orla veio depois de uma série de reportagens do jornal O Globo mostrando a desordem presente no calçadão e na areia, além da exploração por facções criminosas, tanto da venda de drogas quanto do comércio ambulante. A prefeitura disse que já estava monitorando tudo isso e aí decidiu lançar então esse programa Tolerância Zero, a princípio começando nesse trecho que vai do Leme até o Leblon.

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1: E a gente volta para se despedir do nosso ouvinte. E é o seguinte, amanhã, quinta-feira, você acompanha aqui na CBN o jogo entre França e Marrocos, a partir das 5 da tarde. Então teremos um Ponto Final CBN VaptVupt a partir das 7h30. Isso se não tiver pênalti, né? Mas acho que entre França e Marrocos não vai ter isso, não. Mas com certeza
2: não
1: vai ser um
2: jogaço.
1: Não acho
2: mais nada, gente. Tudo pode acontecer nessa Copa.
1: Na sexta-feira tem Espanha e Bélgica a partir das 4 da tarde, então excepcionalmente não teremos Ponto Final CBN na sexta-feira, mas estaremos de volta na segunda, né, Carol? Beijo!
2: É isso. Beijo, Débora. Boa noite para você. Então até amanhã às 7h30, se não tivermos pênaltis.
1: É isso. A produção foi de Wender Starles, trabalhos técnicos de Daniel Mesquita e Henrique Dias. Muito obrigada pela companhia. Tenha uma ótima noite.

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2: Quarta-feira, 8 de julho de 2026. O ex-governador do Distrito Federal, Ibanez Rocha, do MDB, desistiu de se candidatar ao Senado nas eleições deste ano. Ibanez foi eleito pela primeira vez em 2018 e governou o DF por 2 mandatos. Em março desse ano, deixou o cargo para atender à regra de desincompatibilização prevista pela Justiça Eleitoral e disputar o mandato como senador. Os meses finais à frente do governo foram marcados pelo escândalo do Banco Master e a crise envolvendo o Banco de Brasília. O ministro da Defesa, José Múcio Monteiro, se encontrou com o vice-ministro de Guerra dos Estados Unidos para discutir a cooperação no combate ao narcotráfico. O encontro, que ocorreu em Cusco, no Peru, visou aliviar tensões entre os países após a classificação de grupos criminosos brasileiros como organizações terroristas pelos Estados Unidos. O presidente dos Estados Unidos, Donald Trump, autorizou a Ucrânia a fabricar mísseis de defesa aérea Patriot. O anúncio foi realizado durante uma reunião com o presidente ucraniano Volodymyr Zelensky na cúpula da OTAN. Durante a reunião, o republicano elogiou a força militar de Kiev e ressaltou as possibilidades de reconstrução do país após o conflito. Horário de Brasília, 8:01.
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2: Muito boa noite a você, amigo e amiga, ouvintes aqui do Quatro em Campo. Sejam todos muito bem-vindos. Vamos juntos até as 9 horas da noite. É mais um dia de Copa do Mundo, mas sem jogo. Já estou em crise de abstinência. Como é que não tem jogo? Era jogo todo dia. Mas volta amanhã, volta amanhã. Quartas de final, quinta, sexta, sábado, e aí conheceremos os semifinalistas da Copa do Mundo. Muito obrigado a você que se liga no nosso podcast, você que acompanha o programa nas mais diversas plataformas digitais. Hoje, dia 8 de julho.
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2: Com Rafael Prates. Fala, Prates, tudo bem? Boa noite.
3: Alô, Éboli, boa noite, ouvintes da CBN.
2: Rodrigo Bittar, tudo bem, Bittar, boa noite.
4: Tudo bem, Éboli, boa noite para você e para quem tá ligado com a gente.
2: E Gabriel Dudziak, fala, Dudes, boa noite.
5: Tudo bom, Éboli, boa noite.
2: Ramon Lemes.
0: Primeiro tempo.
2: Muito bem, vocês estão como eu, crise de abstinência, porque hoje não tem jogo ou não? É bom que dá uma respirada, hein, ô Prat? Você tá com crise de abstinência?
5: Ah, eu gosto quando tem jogo assim, todos os dias, mas em 8 dias vai voltar o Campeonato Brasileiro também, viu, Éboli? Volta em 8 dias.
4: Opa, toda hora volta, é isso, né? Cara. Espera acabar a Copa do Mundo, Prat, eu sei que volta antes, mas calma aí.
5: É, só dei uma informação.
2: Volta semana que vem, né?
5: É, quinta-feira, 16, dois jogos e da sexta mais dois.
2: É, jogos puxados aí, acho que é por causa do calendário da Sul-Americana, né?
5: Isso aí,
2: puxar uns jogos aí. Então, entre a semifinal e a final da Copa do Mundo, vão ter os joguinhos do Brasileirão pra gente ir pegando o ritmo, né? A gente já vai pegando o ritmo novamente.
4: Vamos voltar à realidade, né, Éboli?
5: É, e vale ponto tudo, zona de rebaixamento.
2: Vale ponto. E já começa o estresse todo aí das torcidas com seus clubes, né? Tem os clubes jogando também, os amistosos, fazendo uma preparação, né? Hoje teve o jogo do Flamengo, por exemplo, contra o Lausanne, né? Venceu 2-0 lá em Portugal, tá fazendo a pré-temporada em Portugal. Mas o assunto ainda é Copa do Mundo, né? A Copa do Mundo tá quente ainda e nós teremos as quartas de final começando amanhã com França e Marrocos. Vamos lá, vamos passar aqui, a gente vai transmitir Futebol Globo CBN, acompanhando França e Marrocos amanhã, 5 horas da tarde, o jogo vai ser em Boston, né? Futebol Globo CBN também de olho e acompanhando na sexta-feira, Espanha e Bélgica, 4 horas da tarde em Los Angeles. Aí no sábado, os últimos dois jogos, 6 horas da noite, Noruega e Inglaterra em Miami, e em Kansas, em Argentina e Suíça. Esse jogo vai ser às 10 horas da noite. Vamos dar uma passeada até com mais alguns detalhes para mim do jogo de amanhã, que é o jogo mais próximo aí, França e Marrocos, se a gente analisar mais com detalhes França e Marrocos. Mas vamos fazer um favoritômetro dessas quartas de final, com os percentuais, né? Vamos começar então pela ordem cronológica. França e Marrocos, qual o seu favoritômetro, Gabriel Dudziak?
5: França e Marrocos, para mim, tá 80% para a França, 20% para o Marrocos.
2: Rapaz, 80-20, então amplo favoritismo aí dos franceses para o Dudes. E você, Bittar?
4: 70-30, Éboli. Acho que a França é bem favorita, mas não duvidaria aí uma surpresinha aí nesse jogo, pelo menos para a prorrogação.
2: Apertou um pouquinho então, virou um pouquinho para o lado de Marrocos, pegou 10 pontos percentuais de um lado, jogou
4: agora
2: outro,
4: eu quero ver com 70, o Prats,
2: vai. O Prats, ele sempre próximo de 50%, né? 50-50.
4: Exatamente.
2: Não tenho dúvida disso. Vai me surpreender, o Prats?
5: Vou.
4: Ih, lá vem.
5: França, 57%. Marrocos, 43%.
6: Ô, oh, louco!
2: 57 a 43%. Então, eu começo contigo. Tá imaginando jogo duro, França e Marrocos?
5: A seleção francesa vai ser exigida defensivamente, talvez, como não foi ainda na Copa do Mundo. Isso quer dizer que ela talvez encontre mais espaços? Sim. Possivelmente, os talentos franceses e esse jogo coletivo da França, que melhorou muito, no, se a gente comparar os últimos anos, né? Esse jogo apareça mais. É uma outra história em relação ao que se viveu ou que se viu de França e Paraguai. É, a França vai ser mais atacada, mas possivelmente vai conseguir atacar melhor. Não sei se atacar mais, porque atacou muito contra o Paraguai, mas vai conseguir atacar melhor. Então, talvez por ser mais exigida defensivamente, como eu imagino que será em algum momento, não o tempo todo, acho que a França pode ter alguma dificuldade, principalmente do meio para trás, e muito menos do meio para frente contra Marrocos.
2: É, Marrocos não vem se defendendo bem, né? Tá fazendo uns jogos aí. Eu acho que fisicamente, ó, a bola que eu levanto para vocês, depois a gente até vai tocar um pouquinho mais nesse assunto, na parte física, mas Marrocos é uma equipe que no início da Copa estava tendo queda física no segundo tempo e agora está tendo bom rendimento, está tendo até uma retomada física no segundo tempo com algumas reações importantes ali de comportamento e até passando a dominar mais os jogos no segundo tempo, o que não aconteceu na primeira fase da Copa do Mundo, né, na fase de grupos. Mas, o Dudes, você colocou a maior distância então entre França e Marrocos, por quê?
7: Eu acho que Marrocos hoje está sabendo atacar muito bem e é essa a razão pela qual o time está nas quartas de final. Não é pela sua defesa, é pelo seu ataque, é pelo talento ofensivo que tem esse time, pela boa configuração da equipe sob o comando do Mohamed Ouaibi. Mas defensivamente o time tem dado alguns espaços que acho que contra a França podem ser fatais. O jogo da França contra o Paraguai foi muito complicado. Foi, mas porque o Paraguai em nenhum momento tentou jogar ofensivamente e em todos os momentos buscou gastar o tempo, buscou tirar o ritmo francês e assim...
2: Provocar.
7: Acho que foi tudo no limite da legalidade, né? Tanto é que não recebeu cartões, né? Tem gente que criticou o árbitro. Eu acho que algumas decisões foram questionáveis, mas não achei nenhum absurdo, assim. Acho que os paraguaios foram muito espertos, assim, de ficar sempre no limiar entre uma punição e algo que é do jogo, né? E claro que eu, pessoalmente, não gosto desse tipo de jogo, mas também não é justo você mandar dois times tão desiguais assim a campo e pedir que eles façam a mesma coisa, né? Bom, eu acho que esse tipo de jogo que o Paraguai fez é o mais difícil para a França. É algo que a gente viu em outros momentos, em outras Copas, que dificulta as coisas para os franceses. Pegar defesas muito montadas, pegar times que marcam muito bem, que se compactam, que não querem jogar. Marrocos é diferente. Marrocos ataca mais, ataca bem e não está se defendendo com tanta qualidade. Está sofrendo muito lá atrás. Então, eu acho que por causa disso, é muito, muito difícil vislumbrar Marrocos como vencedor desse jogo.
2: E você, Bitar, qual é a leitura que faz desse confronto? Você colocou 70-30 para a França.
4: É que eu acho que, Éboli, é muito difícil segurar essa França, né? Eu estou tentando entender qual seleção pode fazer isso, mas confesso que está uma missão difícil até aqui, viu, Éboli? Porque a França tem um ataque que é absurdo, né? Porque são os três ou quatro titulares aí, porque o Olise também é um atacante, né, mas joga por dentro. Mas aí quando você vai pensar nas alterações, entra um Doué que muda a história do jogo, você tem opções aí que são...

0: marroquina de que ele está fora dessa próxima partida, mas deve ser uma lesão muscular posterior de coxa, então ele ficaria fora aí por um tempo. Mas é um desfalque muito, muito importante, porque o Saibari acabou de ser contratado pelo Bayern de Munique. O Rahimi não é um jogador nem próximo aí do nível, né? Mesmo que tenha feito gol contra o Canadá, mas numa partida já resolvida, num jogo que virou contra-ataque para a seleção de Marrocos, e aí foi no último lance do jogo. Mas eu acho que é muito, muito difícil segurar essa França. Por um outro lado, Marrocos ataca bem. Marrocos gosta dessa questão do contra-ataque. Então acho que pode se utilizar dessa arma aí para fazer um jogo, tentar fazer um jogo mais parelho com a França, mas a posse de bola, sem dúvida alguma, vai ser francesa.
1: A França tem muito talento, né, na parte ofensiva. Não tem aquele meia clássico, mas tem muito talento na parte ofensiva. E o Bittar citou aí o Doué, né? O cara que entrou contra o Paraguai e desatou o nó, porque fez uma fila ali, driblando todo mundo, foi calçado dentro da área, pênalti, que o Mbappé, para variar, bateu muito bem, com muita calma, e fez o gol da vitória da classificação da França, que experimentou um jogo assim de Libertadores, né? Assim, né? Quando a gente fala Libertadores, é aquela Libertadores raiz, né? De muito jogo físico, contato físico, de alguns movimentos até beirando a deslealdade, né? De você provocar o adversário, dar uma cotoveladinha aqui, outro negócio ali, mas os franceses também deixaram. Quando precisou deixar o cotovelo, deixou o cotovelo. Quando precisou deixar o pé, deixou o pé também. Então, o jogo baixou de nível técnico, foi para uma coisa mais física e a França conseguiu dançar conforme a música, ao ponto de garantir essa classificação, mesmo sendo só por 1-0. A pergunta que eu faço aqui para vocês é voltada para Marrocos, né? Marrocos mais uma vez está nas quartas de final, vai tentar se passar pela França, o que seria um feito realmente incrível. As duas equipes se enfrentaram em 22, não foi? 22 não foi? Foi a semifinal, não foi?
0: Semifinal. Semifinal,
2: 2-0 França.
1: Semifinal. Exatamente, foi a semifinal França e Marrocos. Se Marrocos der o troco dessa vez, chegar à semifinal novamente, pode ter pela frente aí Espanha ou Bélgica. E eu acho que vai atrás de uma coisa ainda maior, que é, quem sabe, colocar pela primeira vez uma equipe africana numa final de Copa do Mundo, né? Para tentar um título inédito, histórico para o continente. Prats, Marrocos comparado com 22, hoje é um time melhor ou pior? Esse Marrocos está mais forte que o Marrocos 22, pelo que você lembra do que foi aquele Marrocos há 4 anos?
2: Como time, o de 26 é melhor. É um time que tem uma outra proposta, né? Uma seleção que joga mais com a bola, tem meio-campistas que trabalham muito mais com a bola, tem mais coordenadores de jogo. Defensivamente, me parece que hoje uma seleção que tem mais a bola e tenta jogar um pouco mais, ela sofre um pouco mais em relação à parte defensiva, porque tem jogadores que ficam mais com a bola. Aquela seleção tinha uma outra proposta, uma seleção muito voltada à parte defensiva, marcava muito bem no próprio campo, era uma seleção de ficar pouco tempo com a bola, um jogo mais direto, mais vertical. Essa seleção atual, não. Uma seleção que ela, veremos também contra a França, que é o grande time da Copa até agora, como que ela vai se comportar contra uma seleção que é muito talentosa, tem muitos jogadores bons em todas as posições, como tem a França, né? Mas geralmente, o jogo de Marrocos é baseado na posse de bola com os seus jogadores, com os seus meio-campistas, com o lateral direito que vira um ponta para atacar muito por ali, o lateral esquerdo que é muito bom e conhece muito a posição, que é o Massaoui, que é diferente do Hakimi do outro lado. Essa seleção, como time, como a bola para jogar futebol, é uma seleção melhor que a de 4 anos atrás.
1: Para você, Dudes.
3: Ah, eu vou concordar com tudo que disse o Prats. É um time melhor. Acho que se a gente voltasse com aquele time de 22 e colocasse em 26, para jogar aí, né, uma partida contra a Holanda, por exemplo, talvez levasse para pênaltis e vencesse, né, como fez. Mas seria um jogo muito diferente do que foi. Imagino que se fosse o caso de ir para pênaltis, né, em 2026, seria porque a Holanda, com o jogo aí nos seus pés, né, com a proposta de ficar mais com a bola, de atacar mais, não teria conseguido fazer um gol no Bono. Em 26 não foi assim. O time de 26 levou o jogo para o campo da Holanda. E se tivesse que ter um vencedor no tempo normal, este time seria Marrocos, porque atacou mais e melhor. E eu tenho muitas dúvidas se o time de 22 seria capaz de vencer o Canadá. Este Canadá de 26, porque só com argumentos ofensivos, né, é que é possível

0: realmente você superar uma equipe que de repente marca forte como é a canadense, que até gosta de um jogo mais reativo
1: Sofreu
0: como é a
1: muito no
0: equipe
1: primeiro tempo,
0: canadense.
1: Marrocos contra Canadá, né?
0: E sofreu bastante, exatamente.
1: É,
0: Então talvez
1: sofreu.
0: sofresse menos, mas talvez não fizesse o que fez no segundo tempo. Então, assim, eu acho que quando a gente fala, né, dessas questões de se defende bem, agora ataca bem, não se defende tão bem, é uma questão de busca por equilíbrio sempre, né? Todos os treinadores vão falar isso. Agora, sempre a gente vai chegar, acho que a conclusão, não sei, às vezes talvez não, mas acho que quase sempre, que é mais fácil você criar mecanismos defensivos para um time que sabe atacar do que mecanismos ofensivos para um time que sabe defender. Então, assim, é uma questão de dar alguns passos aí para a equipe marroquina, de repente ser um time ainda mais completo, quem sabe aí numa próxima competição internacional, numa próxima Copa Africana de Nações, ou na Copa de 2030, quando o Marrocos será sede.
1: É, Marrocos não foi em 22, né, para inclusive ilustrar essa nossa discussão aqui. Marrocos não tomou gol da Espanha e não tomou gol de Portugal, né? Passou pela Espanha nas oitavas, passou por Portugal nas quartas. É, econômico também nos gols, porque contra a Espanha foi um 0 a 0 e na disputa por pênaltis, inclusive, na disputa por pênaltis também não tomou gol. Foi um 3 a 0. O Bono apareceu muito no jogo contra a Espanha. Contra Portugal um pouquinho menos, e Marrocos venceu por 1 a 0, mas sucumbiu diante do poder ofensivo da França e perdeu na semifinal por 2 a 0, né? Bitar, também quero te ouvir aí sobre esse Marrocos aí, o quanto que evoluiu ou não, em que aspectos, para esse confronto de amanhã contra a França.
2: É, primeiro que Marrocos gosta de emoção, né, Éboli? A gente não custa a gente lembrar que Marrocos, de novo, às vésperas da troca da Copa do Mundo, trocou de treinador, né? Então,
1: De
2: foi um
1: novo, acho que
2: risco que
1: acreditou no
2: correu.
1: formato, né?
2: É, então, e
1: O
2: agora?
1: John Textor estava lá em Marrocos para tomar. Deu certo uma
2: É,
1: vez, vamos fazer
2: não,
1: de novo,
2: mas se
1: né?
2: ele tivesse feito isso daí, tinha dado certo a primeira vez, a segunda tinha dado errado, né? Que foi o que aconteceu. Então, não era o caso do John Textor, não, viu, Éboli? Mas eu acho
1: Verdade.
2: que a seleção de Marrocos ela tem um ponto que ajuda muito com relação à seleção passada, que é a confiança. É uma seleção que hoje ela não é mais a azarã. Claro que não é favorita contra a França, longe disso. Mas todo mundo sabe que ela não tá lá porque deu sorte, porque o caminho ajudou. Não, é por competência dela, que poderia ter sido inclusive primeira colocada do grupo do Brasil. Não foi por conta dos outros jogos, né? Acabou ganhando de pouco, né? Só de 1 a 0 da Escócia, e também poderia ter vencido o Haiti por muito mais. Mas acho que naquele dia, ao invés de construir a vitória, pensou mais no saldo do que na vitória, então por isso acabou tendo mais dificuldades. E viu um Haiti jogando muita bola também aquele dia, bem verdade. E acho que essa questão da confiança faz muita diferença, né? E tem um jogador que me agrada demais, que é o Brahim Dias. É muito bom de bola. Essa primeira Copa do Mundo dele pela seleção de Marrocos, acho que pode render ainda mais. É claro que contra o Canadá, por exemplo, ele deu duas assistências, participações diretas em gols e tudo mais. Mas eu acho que é um cara que pode ser ainda mais participativo, principalmente para esse jogo contra a França, pensando em contra-ataques, em velocidade. Eu acho que ele pode ser esse cara, também do arranque, também da velocidade, mas também do passe perfeito. Não à toa ele deu duas assistências contra o Canadá. Então é uma seleção melhor coletivamente e mais confiante, em que tem uma dificuldade também que, por parte dos adversários, não é uma surpresa para ninguém. Claro que a gente fala de surpresa hoje em dia, né? Você tem scout e tudo mais, o pessoal estuda, sabe direitinho e tal. Mas é diferente quando você já conhece muito mais aquele jogador. Acho que até para o atleta adversário em campo, já sabe um pouco mais antes dos estudos o que ele pode esperar, porque está enfrentando mais em competições locais. Então, acho que por esse motivo, por esses todos os motivos, Marrocos de 2026 é melhor que de 2022.
1: Eu falei, inclusive, que a França não tem aquele meia, mas o Olise ele está fazendo às vezes, né? Ele está jogando uma barbaridade como o cara das assistências na França, né? Tá botando todo mundo na cara do gol. Não fez o gol ainda na Copa, né? Não
2: Não,
1: conseguiu
2: ainda
1: ainda
2: não.
1: balançar a rede do adversário. Já acertou quase que fez quase que um golaço numa bicicleta, meio voleio, que acertou o pé da trave, mas não conseguiu ainda balançar a rede, mas está fazendo os outros, né? Balançarem a rede. Não à toa, tem o Dembélé brigando pela artilharia. O Dembélé tem 4 gols, o Mbappé tem 7 e várias vezes com assistência desse cracaço que é o Olise. Vamos fazer uma primeira parada? Na volta a gente segue aqui com o favoritômetro para Espanha e Bélgica, Noruega e Inglaterra e Argentina e Suíça, depois do intervalo.
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1: Muito bem, de volta aqui com o 4 em Campo, com o Gabriel Dudziak, com o Rafael Prates, com o Rodrigo Bittar. A gente analisou, fez o favoritômetro de França e Marrocos, fez uma análise, o jogo é amanhã, então tá bem quente aí amanhã a nossa transmissão, França e Marrocos. As análises mais aprofundadas de Espanha e Bélgica, Inglaterra, Noruega, Argentina e Suíça, tudo na sua hora, né? Amanhã a gente faz a análise mais aprofundada de Espanha e Bélgica, na sexta-feira a gente vai analisar os jogos de sábado, mas vamos seguir aqui com um favoritômetro, né? Se vocês quiserem pequenas justificativas, também fiquem à vontade. Vamos lá. Espanha e Bélgica, Prates, o seu favoritômetro.
2: Espanha 59%, Bélgica 41%.
1: Eita. 59-41. Gosto também de ficar perto do muro, hein? 59-41 para a Espanha, mas tá uma diferença até um pouquinho maior até. É, para você, Bittar?
3: Espanha 75, Bélgica 25. Ui.
1: Vocês estão vendo confrontos bem diferentes, eu estou ficando curioso, mas amanhã a gente discute mais isso. Como é que é, então, 60 que você botou?
3: 7-5 a 25.
1: 7-5 a 25.
3: É.
1: Quase assim, não tem papo para a Bélgica, é zebra se acontecer alguma coisa diferente da classificação da Espanha.
3: É porque eu acho, Éboli, que essa Bélgica é uma das decepções aí dessa Copa do Mundo, mas que jogou muito bem contra os Estados Unidos, por conta de uma mudança específica, né, do Rudi Garcia, tirando inclusive o De Bruyne, que é um dos nomes grandes nomes dessa geração da Bélgica, né, mas que tá fazendo uma Copa do Mundo abaixo, e esse jogo contra os Estados Unidos com aquele agravante da situação do Balogun, que pode ter dado um ânimo a mais aí para a seleção belga. Agora contra a Espanha, acho que não.
1: Não só deu ânimo, como movimentou a criatividade e a ironia. Para mim, uma das imagens da Copa é a dancinha da turma no vestiário, ironizando o todo-poderoso chefão dos Estados Unidos. Então, lá, 7-5 a 25, para você, Dudes.
4: Para mim, Espanha 7-3, Bélgica 27. E só sobre a dancinha e tudo mais, também achei ótimo. Mas a gente esqueceu de falar do subordinado do Trump, né, que é o presidente da FIFA. Esse daí está tranquilão, né? Ele que tomou a decisão, ele que deixou fazerem isso com a Copa do Mundo e tá tranquilo, vai ser reeleito, né?
1: É verdade, é verdade. Né? Ele que, né, vendeu a Copa e mais alguma coisa, né, para os poderes de Donald Trump. Ele foi questionado sobre isso, inclusive, numa entrevista coletiva recente. Foi perguntado se a FIFA perdeu o controle da Copa, se ele havia perdido o controle da Copa. E ele deu a resposta protocolar. Estamos sabendo o que estamos fazendo, está tudo tranquilo, calma. É isso, as respostas são sempre as mesmas. Ele sabe muito bem o que está fazendo. Lógico que sabe. Lógico que sabe. Se não tem, o que não tem é bobo. O que não tem aí é bobo nesse circo todo. Vamos lá, então. Você mandou um 7-3 a 27, né? Então agora eu começo contigo para Inglaterra e Noruega.
4: Inglaterra 62, Noruega 38.
1: Estou gostando dessas quebradas. 62, 38. Tá bom. Você, Bittar?
3: Eu sou o mais tradicional dos três, viu, Éboli? Para mim é de 0 ou 5, né? Então, Inglaterra 60, sim, Noruega 40.
1: 60, 40, Inglaterra. Para você, Prats.
2: Inglaterra 58%, Noruega 42%.
1: 58, 42 para Inglaterra. Então, há um favoritismo aí, claro, para Inglaterra. E para a gente fechar, Argentina e Suíça, Bittar?
3: Argentina 70, Suíça 30.
1: Dessa vez não vai ter emoção para a Argentina, então. Tá desafiando a sorte, não. Mas dessa vez não vai ter, então, né?
3: Não, 70, acho que não. 30. A Suíça tem a questão do cansaço também agora, né, Éboli? 120 minutos e tudo mais.
1: Tem. A Argentina também tem uma sequenciazinha aí que não. Eu pensava até que fosse sentir o golpe do cansaço contra Cabo Verde, que teve ali 3 dias e meio, mas o Egito também teve o mesmo intervalo, né? E o Egito foi até os pênaltis. Mas teve que correr atrás e correu. Vamos ver se tem pernas agora contra a Suíça. E depois tem um espaçamento menor também, pensando em semifinal, mas daqui a pouquinho a gente fala sobre isso. Tá faltando aqui Argentina e Suíça, você, né, Prats? Aliás, o Dudes e o Prats, né? Então vai, Prats e depois o Dudes.
2: Argentina 54%, Suíça 46%.
1: 54 e 46. Sempre tem alguém na casa dos 50% ali, né, Prats? É que é pra não ter aquele... né?
2: Você vê que não tem muro, né? Mais uma vez a gente mostra, assim, uma convicção no erro.
1: Copa equilibrada, né, Prats?
2: A convicção no erro é uma qualidade que a gente tenta ter, viu, Éboli?
1: É verdade, mas é Copa, que tá todo mundo grande, todo mundo sentindo bem, né? As zebras aí, querendo mostrar serviço. Você, o Dudes?
4: Argentina, 67, Suíça, 33.
1: 67 a 33. Todos também muito bem de matemática, em todas as contas, fechamos em 100. Isso é muito bom também. Quem disse que jornalista não sabe fazer conta? Vamos lá, vamos fazer um intervalo de jogo e repórter CBN.
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1: Quarta-feira, 8 de julho de 2026. O presidente Donald Trump afirmou que foi procurado pelo Irã pedindo um acordo após repetidos ataques dos Estados Unidos na região, mas que ele não sabe se a proposta é vantajosa. A afirmação foi feita a repórteres a bordo do Air Force One, a caminho de volta da cúpula da OTAN na Turquia. Nesta quarta-feira, Trump declarou o fim do cessar-fogo entre os dois países, após o Irã ter atacado várias embarcações no Estreito de Hormuz e os Estados Unidos terem retalhado. A imprensa estatal iraniana afirmou que as forças armadas do país estão prontas para lançar um ataque massivo contra bases militares americanas no Oriente Médio. E o presidente do Senado, Davi Alcolumbre, criticou declarações do líder do PT na Câmara, Pedro Uxay, que ameaçou considerá-lo inimigo dos trabalhadores se a PEC sobre o fim da escala 6x1 não avançar. A proposta, prioridade do governo federal, está paralisada no Senado desde maio. Alcolumbre, no entanto, reafirmou que não irá ceder a pressões políticas. No horário de Brasília, 8h34.
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1: Muito bem, segundo tempo de jogo, eu devia ter anotado o que vocês falaram dos percentuais. Eu não vou pedir para vocês repetirem, porque corre o risco dos percentuais mudarem.
4: Mas eu anotei.
1: Depois vou resgatar.
4: Os meus estão anotados.
1: Ah, você anotou?
4: Aqui. Ah,
1: passa no grupo, então. Então
4: tá bom,
1: passa no grupo. Vou pedir para vocês passarem no grupo, por favor. Porque é bom ter isso sempre anotado, né? É bom, é bom. É, até porque
4: qual
1: amanhã
4: que é a
1: gente
4: margem
1: vai falar
4: de
1: mais
4: erro?
1: De Espanha e Bélgica.
4: Que margem de erro, que...
1: Não tem margem de erro,
4: no erro.
1: Pro senhor não tem margem de erro.
4: Não,
1: porque
4: tem,
1: fica
4: porque
1: no muro
4: convicção.
1: Não pode ter margem de erro.
4: Não, porque tem umas
1: porque no muro
4: aí,
1: qualquer
4: né,
1: margem
4: né,
1: de erro cai, entendeu?
4: É, porque tem
1: no muro qualquer margem né, de erro cai.
2: É. Na prorrogação, se por exemplo, ficou 1x1. Aí o time fez 3x1, a seleção fez 3x1 na outra. Ele foi um jogo duríssimo, sim, mas ganhou na prorrogação, entendeu? Se valia 3x1, não foi tão tranquilo quanto parece, às vezes. Também tem isso, né?
1: Ah, tá.
4: Mas era,
1: tá bom.
4: Era percentual, né? Percentual, não era
2: sim.
4: Fácil ou difícil.
2: É, então, não, de quem vai classificar, né? É isso?
4: Exato.
2: Tá.
1: Isso, é. Então, depois a gente monta uma equação para ver o quanto o resultado se aproxima do seu percentual, tá bom? Pode ser?
2: Pode ser, pode ser.
1: Tá bom, fica mais tranquilo assim, né? Tá bom. Me manda no grupo também os seus percentuais, tá, seu Prats? Qual seleção está jogando o melhor futebol até agora? Vamos fazer um F5 da Copa do Mundo. a gente fez esse bate-papo após a fase de grupos, né? E agora já estamos nas quartas de final da competição. Então tivemos já um recorte maior, né? Vai que a coisa mudou. Qual seleção está jogando o melhor futebol até agora? Gabriel Dudziak.
4: Acho que não vai dar para fugir da França.
1: Não dá ainda para fugir da França?
4: É, acho que não vai dar para votar em nenhuma outra que não seja a França.
1: É, ninguém conseguiu desbancar a França ainda, Obitar?
3: Ah, não tem como, né, Éboli? A pergunta é qual seleção joga o melhor futebol na Copa e por que a França, né? Porque é uma coisa, assim, de louco, né? O que eles estão jogando de bola. É, vai ser difícil alguém superar, por isso que eu falei lá no começo do programa, né? Quem para essa França? Acho que é o grande ponto aí dessa Copa do Mundo.
1: É, Prats, e aí?
2: Acompanho os companheiros aí. A seleção francesa até agora em 5 jogos, né? Foi quem melhor jogou, foi quem conseguiu ter um alto nível por mais tempo, né? Porque os jogos, claro, têm histórias muito diferentes, contextos muito diferentes, adversários muito diferentes, mas também, para escolher um, escolheria a França.
1: Então, como essa resposta foi fácil, eu vou fazer um puxadinho, vou fazer um adendo. É, quem hoje, então, está se aproximando mais da França, Prats?
2: Aí eu vou ficar com a Espanha, pela atuação contra a Áustria, mais do que pela atuação contra Portugal, se bem que para mim a Espanha teve o adversário um dos mais difíceis, se comparado aí à concorrência. E a Espanha deu um sinal bem mais positivo a partir do mata, né? Foi uma Espanha, um nível de jogo da Espanha na primeira fase, e um outro nível melhor a partir da segunda fase. Então a perspectiva dessa seleção, que é muito bem treinada pelo Luis de la Fuente, continuar ou aumentar esse nível. Então segundo para mim seria a Espanha, assim, quase um empate técnico com a seleção marroquina e também a seleção inglesa, a Espanha.
1: As duas podem se cruzar, inclusive, na semifinal. Para você, Bitar, quem é que está mais se aproximando da França?
3: Acho que o Prats foi perfeito, viu, Éboli? Além da Espanha, quando ele citou Marrocos, para mim são essas duas realmente que estão um pouco abaixo aí da França, mas a Espanha, na segunda colocação, vem crescendo na Copa do Mundo, né? Não começou bem. O principal jogador da seleção que não está bem nessa Copa até aqui, o Yamal, a seleção está engrenando mesmo com ele não estando 100%, né? E começou com ele machucado a Copa do Mundo, então a Espanha aparece nessa segunda colocação.
1: Você diria, então, que o Lamine está fazendo jus ao trocadilho com o sobrenome dele até agora, né? Mas pode melhorar.
3: Pode.
1: Após uma grande atuação do Lamine nesse jogo, né, que vem pela frente, você pode falar, o Lamine ia mal, mas jogou bem. Né?
2: É isso aí.
1: Falar isso,
3: né? Deu, mas também pode piorar, né?
1: Bota no poema. Bota no poema aí, viu? Bota no poema de você, viu? Na
2: rima aí. É com o Gabriel do Dziak.
4: Vou anotar essa sugestão aí.
1: Bota aí, Dudes,
4: é aquela coisa,
1: por
4: né?
1: Favor.
4: Pode mas colocar, crédito, mas é melhor não, né?
1: Não sei se é sugestão de amigo ou de inimigo. Mas
4: pode, mas.
1: O Dudes, quem é que tá mais se aproximando da França? Cara, eu vou dar um pitaco aqui rápido. Pra mim é Inglaterra. Vai. Mas fala aí.
4: Não, acho que é um bom voto também, né? Inglaterra. Saiu de 2 jogos complicadíssimos, né? Contra a República Democrática do Congo, foi encontrar um 2-1 nos minutos finais, e contra o México segurou aquela pressão toda, né? Com um atleta a menos, estádio pulsando, os mexicanos jogando uma bola redondíssima. Eu acho que é um bom voto, e eu vou seguir essa linha, mas eu vou votar na Argentina, porque por mais que essas duas atuações no mata-mata tenham decepcionado, né? Porque os times adversários são bem inferiores, o fato de a Argentina passar de novo, né, por esse aperto e sair como vencedora, isso dá uma força gigantesca. Eu acho que dá uma força gigantesca. É óbvio que você vai analisar os pontos específicos da atuação, né? Ah, não fez isso com a bola, errou sem bola e tudo mais. Mas você pega um time que ele tem a confiança de virar para 3-2 um jogo em 20 minutos. Você tem um time que já fez isso, né, na Copa do Mundo de 22, levando para pênaltis contra a Holanda, depois de estar vencendo, ir para os pênaltis contra a França, depois de estar vencendo, e no fim das contas parece que tudo vai desabar e nunca desaba. Eu acho que isso é uma força gigantesca nessa hora de mata-mata, sobretudo agora que vai ficando, né, cada vez mais difícil. E tem algumas seleções que não passaram por dissabor nenhum nessa Copa. A Espanha, por exemplo, não teve nada, né? Não tomou gol. Como é que pode saber como é que reage a Espanha? Não sabemos.
1: Zeradíssima a Espanha, né?
4: Não sabemos, né? Então, assim, acho que isso é um ponto de dúvida para a Espanha. Talvez em aspectos táticos, técnicos, ok, vamos dizer que a Espanha está melhor que a Argentina, mas essa parte emocional, né, essa parte do controle ou de sobreviver no descontrole, isso a gente não viu essa Espanha fazer e a gente viu a Argentina fazer. Então, vou ficar com a Argentina.
1: A Espanha sempre jogando mais dentro da sua zona de conforto, né? E se tem uma coisa que a Argentina teve que sair várias vezes, é sair da sua zona de conforto para buscar o resultado. E é nesse aspecto que eu valorizo também a Inglaterra. A Inglaterra saiu da sua zona de conforto no mata-mata. Para mim teve uma grande primeira exibição, aquele jogo contra a Croácia. Foi um belíssimo jogo. A Inglaterra jogou demais naquele jogo contra a Croácia. E aí depois teve uma queda, já não teve a mesma, não reeditou a mesma capacidade. Mas quando submetido à situação de muita pressão, mais por demérito contra o Congo e uma situação de jogo que é capaz de aproximar equipes, né? Quer dizer, a Inglaterra lidou contra uma dona da casa, das três a mais tradicional no futebol, das três que num estádio faz mais barulho no estádio, que é a torcida mexicana, num estádio que é um símbolo nacional, um símbolo mundial do futebol, o Estádio Azteca, uma atmosfera incrível, com um jogador a menos e suou sangue para conseguir altitude. Então, assim, foi uma Inglaterra com espírito aguerrido, com Copa do Mundo na veia ali para levar o jogo até o final. Eu fiquei encantado com o comportamento da Inglaterra e o fator de ser decisivo, né? De conseguir aproveitar ali a eficiência na frente quando teve a oportunidade para construir um placar de 3-2, fantástico jogo e o comportamento incrível da Inglaterra, por isso que eu fiquei com essa imagem da Inglaterra na cabeça. Vamos agora entrar nas questões individuais, né? Nos desempenhos individuais. Um top 3, os três melhores jogadores até agora da Copa do Mundo. Começo contigo agora, Bitar.
3: Éboli, top 1, primeira colocação, Olise, da França. Absurda a Copa do Mundo que ele está fazendo, são 5 assistências, é o cara que controla o jogo dessa seleção francesa, que acelera e que organiza tudo ofensivamente. Segunda colocação, não é a seleção da Argentina, é a seleção do Messi, porque é impressionante o que ele está fazendo até aqui na Copa do Mundo. É ele quem chama a responsabilidade, é ele quem decide o jogo contra o Egito, é ele quem decide contra Cabo Verde, não à toa é o artilheiro da Copa e o maior artilheiro da história da competição. E o terceiro, eu tentei fugir aí dos artilheiros, mas tá muito difícil, Éboli, porque em termos de destaques individuais fica bem raro, só o Olise que acaba escapando disso. O terceiro seria o Mbappé, também uma temporada, uma Copa do Mundo brilhante, um jogador que mostra o poder de fogo que ele tem, né, o poder decisivo na cara do gol. E ele é um cara muito criticado no Real Madrid por ser um dos jogadores que menos ações defensivas tem para ajudar a equipe dele, né? E na Copa o cidadão tá correndo, resolveu jogar bola também para pelo menos correr para ajudar na defesa, mas na cara do gol o cara é quase inevitável, né?
1: Então, Olise, Messi e Mbappé, nessa ordem, primeiro, segundo e terceiro.
3: Isso.
1: Qual é a sua ordem, Dudes?
4: Eu fiz um pouco alternativo aqui, né, para não ficar só nos artilheiros, como disse o Bitar. Eu coloquei o Messi, o Bono de Marrocos, que está pegando muito, e menção honrosa aí para um atleta que já deixou a Copa e que para mim foi uma enorme surpresa, que foi o Quiñones, jogador do México. Fez gols em quase todas as partidas, né? E fez boas atuações, então vou com esses, mas obviamente que daria para ir no mais simples, né? Messi, Mbappé, Harry Kane, por exemplo.
3: Ou Haaland até,
1: falou,
3: né?
1: Você falou a minha lista, até desanimei agora. Falou com tanto assim que falou a minha.
4: Messi, Mbappé
1: e Harry Kane.
4: Não, tranquilo. Eu achei que alguém fosse citar esses.
1: Você foi na ordem, inclusive, você olhou aqui o meu computador, né?
4: Olhei a tabela de artilharia. Artilharia, tá Messi, Mbappé e Harry Kane. Aí você pulou o Haaland.
1: Eu pulei o Haaland, eu vou nesses três aí. Ô Prado, se você...
2: Messi, Bellingham, Haaland.
1: Bellingham tá fazendo uma bela Copa também, né? Verdade, boa lembrança.
4: Muito boa.
1: Boa lembrança. Haaland fazendo... O Bellingham fazendo uma belíssima Copa do Mundo. E Quinones também achei legal o que você falou, Dudes. Quinones,
2: não, bem cara, lembrado, sim. Muito bem, né? Lembrado.
1: Que atuação sensacional do Quinones.
2: E pode uma menção honrosa também pro Tielemans, capitão da Bélgica, viu, Ébola?
3: É, pensei nele também.
2: Jogando muito, também, muito bom jogador.
1: É. O Brasil não rolou ninguém, né? Tá certo. Acho que o Brasil vem agora. Não sei. O Vini. O Vini não foi bem realmente no último jogo, mas...
3: É, mas pra mim não estaria no top 15 da Copa até aqui, tá? Foi bem na primeira fase, eu acho, mas...
1: Do Brasil.
3: Ah, do Brasil. Ah, não. Do Brasil é o primeiro. Não, disparado,
1: Eu diria que ele e Bruno, né? Mas os dois realmente não foram... Né? Não tiveram aquele poder de decisão justamente o Bruno... mais importante.
4: O Bruno até o pênalti estava fazendo Copa de seleção da Copa, mas...
1: Copa de gente grande, eu concordo contigo, concordo contigo. Vamos fazer um top 3 também, para não ficar também uma coisa muito vaga, de quem decepcionou ou está decepcionando individualmente. Top 3 negativo. Prates.
2: Ah, o Vitinha de Portugal foi uma decepção para mim. Uhum, os outros tá tem que pensar também. Aqui... Eu não sei se... Na seleção brasileira a gente pode citar alguns, né, Boli? Mas também não sei o quanto se poderia se esperar tanto, assim. Casemiro, será que é decepção?
1: Aquela coisa tem que ser decepção é quando você espera mais
2: você espera
1: do que ele
2: muito,
1: apresentou.
2: Né?
1: Muito mais do que ele apresentou.
2: Vitinha de Portugal, uma decepção. Me dá um minutinho que eu vou pensar em outros dois também, assim, de alto quilate.
1: Então, eu botei... Então, vou dar uma dica. Eu botei Vitinha... Almada e Luiz Dias.
2: Da Colômbia.
3: Luiz Dias também foi ótimo voto.
2: Bons votos.
3: Tem um para acrescentar aqui. Tem um para acrescentar das gigantes aí da Copa, Kimmich. Também para mim uma Copa bem abaixo da seleção alemã como um todo, para ele também.
2: O Sané para mim pior que o Kimmich na Alemanha.
1: Sané também.
3: Ele não chegou tão bem o Sané. Você estava
4: esperando alguma coisa, ou erro
3: assim. Esse é o ponto, né?
2: Meu e do Nagelsmann.
3: Expectativa e realidade.
2: Acho que meu e do Nagelsmann. A gente que esperou.
3: Com certeza. Boli, eu fui, eu fiz um top 2 aí, o Kimmich e o Vitinha, aliás, top 3, né? Kimmich, Vitinha e Luiz Dias, Copa ao todo, mas eu coloquei também um daqueles que chegaram só às quartas de final da Copa do Mundo. Acho que tem três nomes para mim que são grandes decepções aqui. O Yamal, porque eu esperava muito dele, mas essa lesão que ele chegou na Copa do Mundo o fez ter uma atuação abaixo até aqui.
1: Eu dei o desconto da lesão, mas é o quarto da minha lista aqui, é o Yamal.
3: O segundo, o Jeremy Doku, da seleção da Bélgica, acho que na Premier League mostrou ser um jogador excelente de um para um, e até aqui na Copa do Mundo, se joga na esquerda, não consegue, raramente passa por alguém na direita, então tá com muitas dificuldades.
2: E se for reserva sexta-feira não é nenhuma novidade, né, Bittar?
3: Também não, porque
2: saiu
3: exatamente
2: ali
3: tá baixo.
2: Ele foi liberado, claro, o nascimento do filho, né, mas tem tudo isso também.
3: E um terceiro aí para fechar, McAllister, uma temporada muito ruim pelo Liverpool e uma Copa abaixo também pela Argentina. Tá sendo salvo aí pelos companheiros.
1: Julián Álvarez também não tá bem não, hein?
3: Não, o Lautaro, eu coloquei um outro aqui na lista, o Lautaro, porque ele deu assistência importante pro Egito, mas assim, um jogador que tem 22 gols, fez 22 gols na última temporada em 41 jogos, tem muitas dificuldades de fazer gol em jogos importantes pela seleção. E só pra gente não deixar de citar também o Henderson, né? Da Inglaterra. Não jogou e conseguiu se machucar na placa de publicidade e ainda tomou um amarelo.
4: Que isso?
2: Não, aí não. Ué, aí você pode discutir
3: o Henderson, cara.
2: Mas não o Henderson em campo, ele não jogou.
3: Não, mas peraí.
2: Você pode discutir, você que acompanha outros esportes também, Bittar, pode falar, a queda não foi a melhor, o salto deixou a desejar, agora não.
3: O cidadão levou um capote, gente. Acontece. Foi mal.
1: Ô, Dudes, manda a tua lista aí.
4: Não, acho que vocês falaram todos aí que eu ia citar, talvez a gente possa falar o De Bruyne também, embora a gente já soubesse que ele estava em outro momento da carreira, mas tem que ir para o banco, para o time funcionar, eu acho que é um pouco demais, né? Também o Pedro da Espanha, esperava um pouquinho mais dele. E vou citar um aqui para fechar com chave de ouro, que goleiro Muslera, porque a gente já esperava coisa ruim, mas não tanto, né?
1: Opa! É verdade.
3: Eu esperava, hein?
1: A expectativa já era
4: tão
1: baixa,
4: ruim assim?
3: eu esperava.
4: Não, tão ruim não. Mas é impossível alguém jogar tão mal uma Copa do Mundo.
3: Não, foi muito, muito ruim, mas é que eu esperava. É ruim, ele foi péssimo. Então acho que tem uma distância maior aí de outros jogadores. Eu achava. Eu achava ele fraco em 2010. 16 anos depois ele ainda estava jogando.
4: Mas ele estava jogando razoável agora no Estudiantes.
3: É, isso razoável, é verdade. Verdade. Né? Verdade.
4: Na Libertadores aí e tal.
3: Sim.
1: É... Eu diria que no Amigo Oculto do Uruguai só vai ter o Bielsa e o Muslera. Os outros
2: não. Mas aí tem que ver também o capitão do Real Madrid. O capitão do Real Madrid, para mim, é uma decepção maior que o Muslera.
4: Isso aí eu não esperava também. Exato. Nada,
3: não. É, isso eu esperava.
2: Mas em algum momento, pelo menos alguma coisa poderia acontecer, né, Gabriel? Aconteceu, bola parada, alguma coisa.
4: Bom, não posso falar o que eu penso. Mas Muslera, assim, deve ser a pior atuação de um goleiro numa Copa do Mundo, né?
1: Foi desastroso. Realmente desastroso. Vamos fazer mais uma parada, daqui a pouquinho a gente volta.
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6: O espetáculo Meu Filho é um musical, que celebra a trajetória do ator e comediante Paulo Gustavo, estreou no Rio de Janeiro e fica em cartaz até o dia 19 de julho. A produção foi idealizada por Déa Lúcia, mãe de Paulo Gustavo, e Ju Amaral, irmã do ator, que também é produtora do espetáculo. Com o roteiro de Phil Braz, parceiro de longa data de Paulo no teatro, cinema e televisão, a montagem transforma a história pessoal e profissional do ator em um musical emocionante. Este ano completam exatos 20 anos desde que Paulo Gustavo apresentou Minha Mãe é uma Peça pela primeira vez, monólogo que deu origem à franquia que imortalizou Dona Hermínia, personagem inspirada em Déa Lúcia, e que tornou o ator um fenômeno nacional. Agora, duas décadas depois, é Déa quem sobe ao palco para retribuir ao filho a homenagem que ele lhe fez em vida. Em Meu Filho é um Musical, Déa vai participar de algumas sessões. Nas datas em que não estiver presente, será interpretada por Estela Maria Rodrigues, atriz e cantora que integrou o elenco de Minha Mãe é uma Peça 3 e foi especialmente convidada para assumir o papel. No palco, o musical acompanhará a trajetória de Paulo desde a infância em Niterói, quando já imitava a mãe e as tias, até se tornar um dos nomes mais populares e influentes do humor brasileiro. A peça é exibida às quartas, quintas e sextas, às 8 horas da noite, e aos sábados e domingos, às 4 da tarde, no Teatro Multiplan, no Shopping Vila de Mall, na Barra da Tijuca. Júlia Viana, para a Rádio CBN.
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2: Reforçando, amanhã, Futebol Globo CBN, transmissão de França e Marrocos, né? Nossa transmissão começa às 16h30, tem uma equipe para Rio e parte da rede, outra equipe para São Paulo e parte da rede. França e Marrocos, a bola rola às 17h, tá? E sempre lembrando aqui os percentuais, né? De Bitar 70-30, de Gabriel Dudziak 80-20 e de Rafael Prat 58-42, favoritismo amplo para a França. A gente falou do, só para encerrar aqui rapidinho, a gente falou do Muslera, hein? O Zidane Júnior também teve uma Copa boa, hein, da Argélia, hein? O Zidane Júnior, hein?
3: Lucas complicado Zidane. Complicado pra ele
4: também
3: a Copa.
4: É, também não esteve entre os melhores, não. Hein? Muito pelo contrário. Não,
3: ah, mas alguém esperava algo positivo?
2: Entre os melhores é uma definição inglesa de não jogou nada, né?
4: O nosso Henrique Dias aqui, que faz a mesa em São Paulo, falou do Sadio Mané. Bom voto também.
2: Também. Senhores, foi um prazer e uma satisfação. Até amanhã, tá? Valeu, Dudes.
3: Boa noite.
2: Prats, Bitar.
3: Valeu.
2: Até.
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2: Quarta-feira, 8 de julho de 2026. O Senado aprovou uma medida provisória que destina parte do dinheiro arrecadado pelo governo federal com BETs para um fundo que dá suporte às operações e atividades da Polícia Federal. Os recursos, antes transferidos para a saúde e previdência social, agora serão remanejados para um fundo destinado às operações da PF. O texto irá seguir para a sanção do presidente Lula. O Banco Central fechou um contrato de R$2,3 bilhões com os Correios para serviços postais convencionais, especiais e telemáticos no país e no exterior. O contrato tem prazo de 60 meses. O acordo substitui o anterior, assinado em 2018, com valores atualizados pela inflação. O Banco do Brasil informou que não fez licitação porque considerou não haver competição possível. E o presidente Donald Trump cometeu duas gafes durante uma entrevista coletiva ao lado do presidente da Ucrânia, Volodymyr Zelensky, durante a cúpula da OTAN na Turquia. Ao comentar o conflito com o Irã, Trump afirmou que 111 mísseis foram disparados pela República Islâmica do Japão. Durante a mesma coletiva, o americano também confundiu Zelensky com o presidente da Rússia, Vladimir Putin. No horário de Brasília, 9:01.
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